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Muito boa noite, sejam bem-vindos ao Spinning Jenny. Emissão para terça-feira, 5 de maio de 2026. Vamos ficar até às 23 horas. O programa de hoje com locução e realização de João António Sousa.

Abertura do programa ao som de Random XS. Foi a faixa Fade In Away. Primeira faixa do lado B do EP YAM. Lançamento pela Jax Upbeats para 1993. Em fundo, Woody McBride. Roda Darren Houston, faixa que encerra o EP Basketball Heroes. Um EP com selo de Communique Records para 1996.

Em fundo agora Black Hole de Boston 168. Faixa que dá nome ao EP lançado em 2015 pela Involve. Para trás Tim Taylor com Dan Zamani. Rodou The Planet of Drums. Faixa lançada em 1994.

Instantes finais no programa de hoje. Terminamos ao som de Acid Junkies com The Doctor. Chama-se Ben Burner, é a versão 12 polegadas. Ocupa o lado B do EP Windy City, um lançamento para 1999. Para trás, Tin Man com o tema Percolating Acid. Acha para 2017 no álbum Dripping Acid. O Spinning Jenny regressa na próxima terça-feira, quando forem 22 horas. Até lá, continuem na companhia da Rádio Universidade de Coimbra, 107.9 FM ou RUC.pt na emissão online. Tenham uma boa noite e até para a semana.

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0: Acabamos de escutar o terceiro andamento Allegro Moderato ma Risoluto da sonata para flauta, viola e harpa do compositor Claude Debussy, interpretado pelo trio Debussy de Paris, com Jacques Royer na flauta, David Binder na viola e Francis Pierre na harpa. 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

0: Boa tarde e bem-vindos à 30ª edição da Densidade Relativa no dia de 6 de maio de 2026. Uma edição especial, como são todas, mas muito mais especial porque estou em boa companhia. Boa tarde, Rui.
1: Olá, Nuno, boa tarde.
0: Eu trago hoje o Rui Ferreira, faz parte das edições Figueiredo, já célebres por todo o mundo. Todos os cerca de 4 ou 3 que nos estão a ouvir já reclamam uma série Figueiredo todos os dias. Rui, ficámos com os Clash.
1: Sim, comecei com os Clash, para já, porque sei porque passas sempre punk rock e por isso é o único disco de punk que vamos...
0: Era para me convencer, não era?
1: Que vamos passar hoje. Primeiro porque eu gosto muito dos Clash, isto é o terceiro álbum dos Clash, o London Calling, que foi o disco que saiu a 14 de dezembro de 79, foi o primeiro disco dos Clash em formato duplo. Nesta altura, e em 79, não eram assim tantas as bandas a editarem um disco duplo. Eles depois, no disco seguinte, de 1980, era um disco triplo, que era o Sandinista. E eu gosto especialmente desta canção porque... Primeiro porque não é cantada pelo Joe Strummer, e eu gosto muito do Joe Strummer.
0: E não é das únicas que não é cantada pelo Joe Strummer.
1: Não tem nada a ver com... Sim, não é a única. Não tem nada a ver com eu achar que o Joe Strummer não devia cantar mais, antes pelo contrário.
0: Antes pelo contrário.
1: Mas gosto muito da voz do Mick Jones. E eu tive para trazer o último disco dos Clash, o Cut the Crap, que já não tem o Joe Strummer na banda. E nessa altura o Mick Jones já tinha começado um outro projeto dele, os Big Audio Dynamite, já tinham editado, editou também em 85 o This is Big Audio Dynamite, e é um disco que a maioria dos fãs dos Clash não gosta, o Cut the Crap, o último disco dos Clash. A própria banda, acho que também, até quando há aquelas edições de reunir todos os discos dos Clash numa caixa, tudo, o Cut the Crap quase sempre fica de fora. Mas é um disco que eu gosto muito. Mas pronto, para não... Resolvi trazer mesmo um disco do Mick, com a voz do Mick Jones, e que o Mick Jones também toque, e é este London Calling, numa altura em que ele já tinha um projeto que eu adoro, que são os Big Audio Dynamite. E o London Calling é aquele disco famoso dos Clash que tem na capa o Paul Simonon a destruir o seu baixo, numa foto de um concerto no New York Palladium em 79, e as fotos são da Penny Smith, que é daquelas coisas que nós só sabemos em disco se tivermos os discos físicos, porque normalmente as pessoas que agora consomem música em formato digital e nas plataformas como o Spotify, raramente têm acesso a estas informações, porque simplesmente elas não estão lá. As plataformas não têm normalmente, por exemplo, quem fez a capa do disco é o tipo de informação que não aparece.
0: E esta capa aparece em uma série de outros projetos, não é?
1: Sim, porque a capa é uma alusão ao primeiro disco do Elvis Presley, que saiu em 1956, que era a cor das letras, ou seja, onde diz Elvis a cor de rosa foi substituído por London, e onde dizia Presley a verde aparece London Calling, e por isso era nitidamente uma alusão ao primeiro disco do Elvis, 56, que era a cor das letras, ou seja, onde diz Elvis a cor de rosa foi substituído por London, e onde dizia Presley a verde aparece London Calling, e por isso era nitidamente uma alusão ao primeiro disco do Elvis. E depois esta capa tem sido repleta

0: isso, é uma capa que ao longo dos anos tem se tornado icónica.
1: Icónica. E agora ficamos com...
0: Agora vamos para um disco que foi, eu já disse em várias entrevistas qual foi o meu primeiro disco de vinil, mas acho que nunca disse qual foi o meu primeiro CD.
1: Nunca disse, e nunca disse no Densidade Relativa também, não é?
0: O primeiro CD que eu tive na vida foi o primeiro dos Stone Roses. Foi uma oferta, ofereceram-me, na altura só comprava vinil. Aliás, nem sequer tinha ainda um leitor de CD. E ofereceram-me o primeiro álbum dos Stone Roses em 1990. O disco tinha saído em maio de 89. E curiosamente, a edição que me ofereceram foi a americana do disco dos Stone Roses, que trazia dois temas a mais. Acrescentava o Elephant Stone, que era um single que saiu antes do álbum, mas acrescentava também o Fool's Gold, que foi um single que saiu após o álbum, e por isso a versão americana tinha esses dois bónus. E é um dos discos que eu mais gosto ainda hoje, está no meu, está de certeza no meu top 10. É um disco produzido pelo John Leckie, que antes de trabalhar com os Stone Roses trabalhou com bandas tão diferentes como Doctors of Madness, Roy Harper, XTC, Magazine, Simple Minds, os Skids, os Felt, os Fall. E depois do sucesso que foi este grande disco do Stone Roses, trabalhou com os Radiohead, com os Ride, com os Verve, com os Denim, que era uma outra banda do membro do Lawrence, que já tinha feito parte dos Felt, e o John Leckie já tinha trabalhado com ele, os Suede, os Muse, os Kula Shaker. Por isso, depois deste disco, John Leckie começou a ser requisitado como produtor para uma série de bandas. E eu, infelizmente, vi dois concertos ao vivo dos Stone Roses, e nos dois, e eu acho que é quase sempre, a voz do Ian Brown foi sempre... Eu nunca vi um vocalista a desafinar tanto. E por isso, foi, para mim, foi sempre um... Ou seja, é daquelas bandas que em disco, e especialmente... E inclusivamente eu gosto do Second Coming, do segundo disco da banda, mas ao vivo a banda nunca correspondeu, nunca soube fazer jus aos discos que gravou. Mas este especialmente, o primeiro, é um grande disco, e eu escolhi um dos singles do álbum, que é o Made of Stone.
1: Então ficamos com os Stone Roses.

0: Estamos com a densidade relativa desta quarta-feira, 30ª edição, muito especial. Estamos na companhia do outro Rukiano, autor de Talk, Talk, Talk, ou Cover de Bruxelas, Preto no Branco também, não é, Silvio? Também, Preto no Branco. Além de editor da Lux Records e proprietário da Lucky Lux. Rui, ficamos agora com duas músicas.
1: Sim, depois do Stone Roses e Made of Stone, ficamos com uma daquelas canções pop perfeitas, os Love, de Arthur Lee, com este Alone Again Or. Curiosamente, a canção é das poucas que não foi escrita pelo Arthur Lee, o líder dos Love, mas foi antes pelo Brian McLean, e que canta também, não só escreveu a música, como canta também esta canção. Originalmente, a canção foi gravada em 1965, a primeira versão da canção, em 1965, que era suposto integrar o primeiro álbum dos Love, que foi editado em março de 66, o álbum Love, mas depois acabou por ficar de fora do alinhamento. Os Love ainda editaram em 66, em novembro, no mesmo ano da estreia, o segundo álbum da Capo, e a canção só foi recuperada para o terceiro disco da banda e um dos mais importantes e emblemáticos da banda, que se chama Forever Changes, que saiu em novembro de 67. Mas nesta altura o Arthur Lee já se tinha apaixonado pela música, e a música originalmente chamava-se só Alone Again, mas ele quis dar-lhe um ar mais misterioso e então acrescentou o Or, Alone Again Or. O Forever Changes foi produzido pelo próprio Arthur Lee e também pelo Bruce Botnick, que começou por ser engenheiro, ou seja, o disco e os Love faziam parte do catálogo da Elektra, que tinha também, no catálogo da Elektra, que estava também uma outra banda, que na altura chegou a fazer parte dos concertos dos Love, era muito menos importante que os Love na altura, que se chamavam Doors.
0: Menos importante.
1: Na altura era. E os Doors, ou seja, o Bruce Botnick chegou a ser engenheiro de som e mais tarde passou mesmo a produzir alguns discos dos Doors, e é o produtor também deste Forever Changes dos Love. E esta canção especialmente eu conhecia numa versão de uma banda que tu gostas, os Damned, nos anos 80, fizeram uma grande versão do Alone Again Or. Mas há também versões, os Caléxico tem uma versão incrível deste Alone Again Or, e os Bo Radleys, que foi uma banda que nos anos 90, 95, 96 fez muito sucesso aqui na Rádio Universidade de Coimbra, também tem uma grande versão deste Alone Again Or, e é uma das canções que eu mais gosto, esta canção que abre mesmo esse grande disco, que é Forever Changes dos Love. Vamos seguir com um daqueles nomes que eu também, e pronto, eu não consigo fugir muito às versões, e é daqueles nomes que quando faz uma versão, e eu tenho uma coleção grande de versões que a Nina Simone fez, ela faz aquele exercício de apropriação das músicas, e depois dela fazer uma versão tu já não consegues ouvir o original da mesma forma. E foi mais ou menos o que aconteceu com este, é um clássico, o original é do Screamy Jay Hawkins, e ele já era um personagem, e a interpretação do original do I Put a Spell on You já era algo de extraordinário, mas quando a Nina Simone fez a versão desta canção em 1965, para um single que saiu em março de 65, depois, mais tarde, aparecia num álbum com o mesmo nome, I Put a Spell on You, de Nina Simone. Ela que se estreou em 59 com o álbum Little Girl Blue, mas o original do Screamy Jay Hawkins é de outubro de 56. Eu gosto especialmente nesta versão, porque vamos ver, há aí um solo de saxofone do Jerome Richardson, e há na segunda parte da música, a própria Nina Simone substitui esse sol do saxofone, e eu acho isso genial.
0: Então vamos ficar com Nina Simone.

0: Estava aqui eu a desafiar o Rui Ferreira, que é campeão do mundo e quem sabe Coimbra de covers, a dizer qual é que era a música com mais versões. Mas o Rui saiu-se com as versões de Natal, é, dos centros comerciais.
1: Não, os clássicos de Natal têm muitas versões. O Silent Night e esse tipo de músicas têm muitas versões. Da pop, de música pop, provavelmente é o Yesterday dos Beatles, mas não sei se será a música que tem mais versões. Ouvimos agora uma canção que se chama Kathleen, que eu conheci em 94 através de um EP com o mesmo nome que os Tindersticks editaram e que faziam uma versão desta canção Kathleen. Ouvimos o original, Thomas Van Zandt, 1969, era o segundo disco a solo de Thomas Van Zandt, Our Mother the Mountain, ele que se tinha estreado um ano antes com o álbum For the Sake of the Song, e os Tindersticks, que em 93 editaram o primeiro álbum homónimo. Aliás, os dois primeiros chamavam-se só Tindersticks, e foi o ano em que eu entrei para a Rádio Universidade de Coimbra, foi em 1993, e era um dos discos que mais passou na RUC, não só nesse ano, mas nos anos seguintes. E depois, entre o primeiro e o segundo álbum, eles editaram alguns EPs. Um deles tinha como tema principal uma versão do Kathleen, muito próxima desta do original, ou seja, os violinos habituais nos discos dos Tindersticks. Eu depois, quando fui ouvir o original do Thomas Van Zandt, já lá estavam. Foi pena que este cantautor tenha morrido cedo, com 52 anos, em 1997. Mesmo assim, aconselho a revisitarem a discografia deste grande Thomas Van Zandt. Atrás ficou Nina Simone com I Put a Spell on You. E aproveitando aquela tática de passando, neste caso passámos o original, mas eu aproveitei para falar de uma versão de uma banda que eu gosto muito, os Tindersticks, e a tática agora é basicamente a mesma, ou seja, com uma versão que vamos ouvir agora, eu mato dois coelhos, e não me estou a referir ao Nuno.
0: Ah, bolas, já estava-me a sentir imensa.
1: Ou seja, agora vamos ouvir o Johnny Cash, que tal como a Nina Simone, quando faz uma versão, depois é complicado voltar ao original e encará-lo da mesma forma. E ele foi recuperado nos anos 90 por Rick Rubin, ou seja, os anos 80 tinham sido uma fase descendente da carreira do Johnny Cash. Nos anos 90 ele é recuperado por Rick Rubin, que o convida para fazer parte da sua editora, a American Recordings. Ele tinha tido já um outro projeto de editora, que era a Def Jam, mas mais virada para o hip hop. Depois fundou as American Recordings, e o Johnny Cash, no início dos anos 90, começa a gravar uma série de discos com Rick Rubin como produtor, e em quase todos eles incluía versões. Eu lembro dos primeiros, por exemplo, tem versões do Beck, do Spain, que era outra das bandas que passava muito aqui na RUC. Mas o terceiro volume, que é o que vai rodar hoje, que se chamava American Third, Solitary Man, que saiu em 2000, tinha um conjunto de grandes versões. Começava logo com uma versão do Tom Petty, o I Won't Back Down, depois o tema título Solitary Man, que é do Neil Diamond, mas a versão... Tinha também o I See a Darkness, que era uma grande versão do Will Oldham, ou Bonnie Prince Billy, se preferirem. Mas a que eu gostava mais é a que vamos ouvir. Chama-se The Mercy Seat. É um original de Nick Cave e de Mick Harvey, e fazia parte do álbum dos Bad Seeds, que saiu em 88, de Tender Prey. Aliás, o Mercy Seat foi mesmo o single que antecipou o álbum. Saiu como single em maio de 88. E pronto, assim... Encerramos já Johnny Cash e ao mesmo tempo Nick Cave and the Bad Seeds.
0: Eu, quando desafiei o Rui para trazer uns temas, ele foi mais além, trouxe temas e vozes. Vamos ficar então com Johnny Cash. 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

0: Estamos a ouvir o Densidade Relativa hoje numa companhia muito especial. Temos aqui o Rui Ferreira, que segundo a Alice é o melhor enfermeiro do mundo, editor também da Lux Records. Rui, ficamos aqui com o Iggy Pop.
1: Iggy Pop, já é legal. Mas antes de irmos ao Iggy Pop, deixa-me só, eu há pouco não contei. Quando saiu o Solitary Man, o American Third, do Johnny Cash em outubro de 2000, nessa altura eu tinha na grelha um programa com o Paulo Furtado, o Legendary Tiger Man, que se chamava Soul Power, que era um daqueles programas tardios, ou seja, da 1 às 3 da manhã. Eu lembro-me quando trouxe este disco, que tinha acabado de sair, e trouxe para o programa, e passei o Mercy Seat. Foi no final, ou seja, no final da primeira hora, passei o Mercy Seat, e era um programa de muita conversa, à volta da música.
0: E não havia Sara, não é? Não havia Sara Mendes.
1: Não, não.
0: Para monopolizar.
1: Não, mas o Furtado, ainda por cima, ele trazia sempre outros amigos para falar, e por isso aquilo era de muita conversa. E eu lembro de ter passado o Mercy Seat na versão do Johnny Cash, e eles ficaram tão impressionados que pediram: vamos ouvir outra vez a música. E passámos duas vezes a música. Mas isso não foi suficiente, porque quando começámos a segunda hora, eles pediram outra vez: vamos passar outra vez o Mercy Seat do Johnny Cash. Por isso, num programa de duas horas, essa canção passou três vezes.
0: Então é um recorde do mundo, quase.
1: Não sei se é um recorde, mas eu sei que nesse programa em específico a canção passou três vezes. Quanto ao Iggy Pop, pronto, é daqueles problemas que eu tinha que resolver, porque trazer 12 ou 13 canções para aqui era muito complicado, e eu tinha que deixar artistas de fora. Sem, pronto, alguns tinham que ficar de fora, um deles seria o David Bowie. E por isso eu trouxe o Iggy Pop, o China Girl, o primeiro disco a solo de Iggy Pop, The Idiot, que saiu em 1977, mas que foi produzido por David Bowie. E não foi só produzido. Por exemplo, no China Girl especificamente, o David Bowie toca teclados, sintetizador, guitarra, piano, saxofone, xilofone, e ainda faz coros. Por isso acabei por trazer o David Bowie também. Ele mais tarde, em 83, no álbum Let's Dance, acabou por fazer também uma versão do China Girl, que é uma canção que foi escrita a meias pelos dois, por David Bowie e por Iggy Pop, quase como todo o disco. Este The Idiot. E ele depois também produziu, saíram dois discos a solo de Iggy Pop em 77, o The Idiot e o Lust for Life, e o David Bowie produziu os dois e ajudou na composição, na maioria.
0: É um disco que de idiota tem pouco, não é?
1: Sim, é um grande disco. É um
0: grande disco.
1: É um dos discos que eu adoro. Passamos para, provavelmente, se eu tivesse que escolher o disco mais importante, ou aquele que eu mais gosto, de sempre,
0: Rui Veloso
1: seria de maneira nenhuma, seria o próximo que vamos ouvir. Saiu antes de eu ter nascido, saiu em 1967, ou seja, em março de 2027. Este disco vai fazer 60 anos, o que é incrível. É a estreia dos Velvet Underground. O disco chama-se Velvet Underground da Nico. Tem aquela capa que todos reconhecem, da banana. Uma ideia de Andy Warhol, que na altura era o manager da banda. E vamos ouvir o tema de abertura, chama-se Sunday Morning,
0: na voz de Lou Reed.
1: Sim, claro.

0: Bom, estamos quase a terminar a nossa edição de hoje, que era capaz de durar até, sei lá, até à meia-noite. Não,
1: sim,
0: era ruim.
1: Escolher 12 canções quando se tem uns discos. Pronto, quando se tem muitos discos é muito difícil.
0: São cerca de quê? De 100 para aí, não é?
1: 100 mais ou menos.
0: 100, entre 100 a 40 mil, não é, Rui? Entre 100
1: a... Eu diria entre 100 e 50 mil.
0: Rui. Então agora.
1: Pronto, depois dos Velvet, do Sunday Morning, e os Velvet, depois do primeiro disco, o segundo disco chamava-se White Light, White Teeth, e onde os Velvet foram das primeiras bandas quase a usar o feedback como instrumento musical. E a banda que acabámos de ouvir, os Jesus and Mary Chain, eram os melhores, ou foram dos melhores herdeiros dessa tendência dos Velvet Underground. E quando comecei, em início de carreira, os Jesus and Mary Chain usavam muito e abusavam do feedback. Não é o caso deste Just Like Honey, que é das canções mais limpas do disco, mas é um disco que eu adoro. Foi o único álbum dos Jesus and Mary Chain que, para além dos irmãos Reed, tinha o Bobby Gillespie, que depois saiu. O baterista do Jesus and Mary Chain na altura era Bobby Gillespie, que depois saiu e formou os Primal Scream, que é outra das bandas que eu gosto imenso. Ficaram de fora. Isto é o primeiro álbum dos Jesus and Mary Chain, o Psycho Candy, saiu em 1985. E como é que é possível? Eu faço um programa, ou seja, dei-me conta agora que não trouxe nem Beatles nem Rolling Stones. É muito complicado escolher. E vou terminar com. Ficaram de fora uma série disto. Estavas-me a perguntar, então isso é aquela que faz? Sim, eu trazia aqui um disco, trazia aqui o Talk.
0: Sempre
1: Talk.
0: Quem for procurar o Rui nas redes sociais é o Rui colado a um disco dos Psychedelic Furs.
1: Sim, vai, ficou, olha, trazia o Tom Waits, também fica de fora. O Al Green, que eu ainda por cima era uma versão incrível que eu ia passar hoje do Al Green. O Fossa Nova dos Belchers Hotel também fica de fora. E queria trazer.
0: Esse dos Belchers Hotel é um dos primeiros da Lux Records, não é?
1: Sim, não foi dos primeiros. Era em termos de catálogo, era o 005. Ou seja, primeiro foi o disco da Hulk, depois o António Aloysio Monte a Borde. Depois o terceiro era suposto ser um disco dos Teddy Boys, o Outer Space Sheet. E por isso os Belchers Hotel vinham logo a seguir. Queria trazer música de 2026 e até trazia um outro disco da Lux Records, o Stone of Madness dos Birds Are Indie. Nós vamos terminar com uma das minhas canções preferidas de sempre. E eu descobri há relativamente pouco tempo que era uma versão. Eu sempre pensei que era um original, ou seja, foi há 5, 6 anos que eu descobri que o Suspicious Minds do Elvis Presley era uma versão. Foi naquela fase, ou seja, em 1969, a carreira do Elvis já tinha entrado em declínio, mas mesmo assim ele nesta fase consegue apresentar duas canções incríveis que eu gosto muito. Para além do Suspicious Minds, também há o In the Ghetto, que o Nick Cave também tem uma bela versão. E eu descobri há pouco tempo que esta canção, Suspicious Minds, o autor, o Mark James, que eu pensava que tinha escrito de propósito para o Elvis, um ano antes tinha editado num 7 polegadas para a Septa Records esta canção. Ou seja, um ano antes do Elvis, isto já tinha sido editado pelo autor, o Mark James. Eu, entretanto, já consegui o single original, que traz o Mark James. Mas a versão é incrível. Ou seja, é daqueles temas em que, e isto foi um grande sucesso para o Elvis, foi número 1 em várias tabelas, nomeadamente nos Estados Unidos, e a versão é incrível, adoro, e o disco do Psychedelic Furs que eu trazia hoje também tem, há uma música, All of This and Nothing, que também tem, quase no final a música entra em fade out, parece que acaba e depois renasce outra vez, e acontece isto também no Suspicious Minds. Do Elvis Presley.
0: Rui, deixa-me já agradecer, foi um incremento bestial ao nosso programa de hoje. Vamos ficar então com Elvis Presley. Obrigado, Rui. Então,
1: boa noite.
0: Obrigado.
1: Boa
0: noite.

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Olá, boa noite. Cover de Barcelas, edição para 7 de maio de 2026, hoje com a música de John Martin, ele que nasceu, nome de batismo Ian David McKishy, nasceu a 11 de setembro de 1948 em New Malden, Inglaterra, morreu a 29 de janeiro de 2009 e é com a música de John Martin que ficamos hoje até às 11 da noite. Começámos com o próprio John Martin, ele que em 1998 lançou um disco de versões de título The Church with One Bell e aqui fez uma versão de Excuse Me Mister, é um original de Ben Harper, era o segundo disco a solo de Ben Harper, 1995, Fight for Your Mind. Vamos já para os originais de John Martin, ele iniciou o seu primeiro disco a solo em 1967, chamava-se London Conversation. Vamos para a versão dos Moshiba, Run, Annie, Run.

Beck Anson e a sua versão para Stormbringer é um disco de John Martin na companhia da sua mulher de então, Beverly Martin. Eles lançaram dois discos juntos em 1970, The Road to Ruin e este Stormbringer. A versão de Beck

faz parte de um tributo a John Martin editado em 2011, tinha o nome de Johnny Boy Would Love This. Para trás ficou também a versão dos Moshiba para Run Honey Run, originalmente incluída no álbum Dive Deep de 2008 dos Moshiba. Regressamos ao disco de estreia de John Martin, London Conversation, 1967, de onde retiramos a versão de Run Honey Run. Desta vez vamos para o tema Fairy Tale Lullaby, a versão a cargo dos Bombay Bicycle Club.

Cover de Bruxelas hoje com a música de John Martin, ele que se estreou a solo em 1967 com o álbum London Conversation. Ouvimos há pouco Fairy Tale Lullaby, a versão dos Bombay Bicycle Club. Depois saltamos para o terceiro disco a solo de John Martin, de título Bless the Weather. Ouvimos este Go Easy na versão dos Vetiver. Em 1968, John Martin editou o seu segundo disco a solo, The Tumbler. Depois saltamos para este então, Bless the Weather, o terceiro disco a solo de John Martin. Pelo meio, como já dissemos, houve dois discos em 1970 lançados juntamente com a sua companheira Beverly Martin, a saber Road to Ruin e também o álbum Stormbringer. Vamos para outra canção do álbum Bless the Weather, o terceiro de John Martin. Desta vez a canção chama-se Head and Heart e está a cargo de Vashti Bunyan, uma contemporânea de John Martin, ela que em 1970 lançou esse disco marcante de título Just Another Diamond Day. Fica então Vashti Bunyan e a sua versão para Head and Heart.

Solidaire é o tema título do quarto álbum a solo de John Martin. Ouvimos a versão de Sky Edwards, costumava ser a voz dos Morshiba. Ouvimos há pouco os Morshiba a fazer uma versão de Run, Honey, Run, mas aí com a voz de Bradley Burgess, que substituiu Sky Edwards nos Morshiba. Aqui a própria Sky Edwards, em 2011, num tributo de título Johnny Boy Would Love This, a tribute to John Martin, a fazer esta versão de Solidaire. Para trás ficou também a versão de Vashti Bunyan para uma das canções do álbum Bless the Weather, Head and Heart, de 1971. Seguimos com mais canções de Solidaire, o quarto álbum a solo, o sexto na carreira de John Martin. Ele editou dois discos pelo meio na companhia da sua mulher Beverly Martin. Vamos começar com Go Down Easy, é mais um tema para este Solidaire de 1973. Neste caso a versão vai para Beth Thornton.

Dose dupla para Elizabeth Horton, uma fã assumida do espólio de John Martin. Logo no seu primeiro disco de título Super Pinky Mandy, que só teve, só foi vendido no mercado japonês em 1993, Beth Orton tinha uma versão para este Don't Wanna Know About Evil. Nós conhecemos-la uns anos depois, 1996, no disco Trailer Parks, esse sim já com distribuição mundial. Antes ouvimos uma outra versão de Beth Horton, a saber Go Down Easy, desta vez em 2011, no tributo a John Martin, de título Johnny Boy Would Love This. Seguimos com outra versão para este mesmo tema, I Don't Wanna Know, desta vez o Dr. John tirou, tal como no original, a expressão About Evil, que Beth Horton incluiu. Em 1998, Dr. John, no seu disco Unnoted Zone, tinha então esta versão de Don't Wanna Know.

Quase no final esta emissão da cover de Bruxelas, hoje com a música de John Martin, as últimas para Dr. John com I Don't Wanna Know e depois este One World, um tema título do sétimo álbum de originais de John Martin, editado em novembro de 1977. Ficou aqui a versão do escocês Paulo Nutini. Vamos terminar com a versão de Robert Smith dos Cure para Small Hours, outro dos temas de One World de 1977. Robert Smith fez esta versão para o tributo de John Martin, Johnny Boy Would Love This. Se houver tempo, escutaremos ainda uma outra versão de Don't Want to Know, que já passou por aqui, do álbum Solidaire, desta vez para o projeto de Martin Ware, British Electric Foundation, e o terceiro volume de Music of Quality and Distinction, editada em 2013, onde Martin Ware conta com a voz de Sarah Jane Morris. São as despedidas de Rui Ferreira. A cover de Bruxelas volta na próxima semana, depois das 23, à Talk Talk Talk. Vamos então ficar para o final com a versão de Small Hours a cargo de Robert Smith. Boa noite.

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1: Muito boa tarde, 107.9rock.pt. Esta é a dose diária de música portuguesa para ninguém ressacar. Viagem por aqui até às 8 da noite. Vamos começar com Minta and Brook Trout, o CD Stretch. Vamos para a faixa que se intitula Cantaloupe e depois seguimos com uma dupla aqui de Coimbra, Tracy Vandal and John Mercy, uma edição da Lux Records. Vamos à faixa To Remember Who You Were, que tem a participação do vocalista dos Franz Ferdinand, Alex Capranos. Fiquem por aí, divirtam-se na companhia da RUC, na companhia da música portuguesa.

Abertura de mais uma hora de música portuguesa na antena da RUC, ainda sons para Tracy Vandal and John Mercy. Aqui com a participação de Alex Capranos, a voz dos Franz Ferdinand no tema To Remember Who You Are. Começamos com Minton Brooktrout, a faixa Cantaloupe. Vamos a seguir para os Birds Are Indie, Not Today, novo trabalho. Depois, junção de Vítor Torpedo e António Laio. Single novo para o trabalho If My Heart Had a Brain. Vamos a seguir para os Birds Are Indie, Not Today, novo trabalho. Depois, junção de Vítor Torpedo e António Laio. Single novo para o trabalho If My Heart Had a Brain.

Bem, vos tinha prometido que íamos ficar com Vítor Tropedo na companhia de António Olaio para escutarmos então aquele que é o novo single. Não era o que estava a acontecer, mas para que não me chamem depois nomes feios, aqui vamos nós para aquele que é o novo single. Agora deixem-me cá contar, a ver se não me engano. 1, 2, 3, 4, 5, 6, 7. Ora, 7, a faixa 7 é o final. Estávamos bem, não sei porque é que eu vou. Ora, vamos lá ver se isto bate certo com aquilo que está aqui na capa do disco, ou se a capa do disco não tem aqui nenhuma gafa. Ora, 1, 2, 3, 4, 5, 6, 7. Where Paris Used to Be. Ora, é essa a faixa que eu vos queria dar para escutar. Vamos então tentar procurar isto aqui por outro lado, porque os nomes não estão aqui a bater corretamente com o que estamos a tentar procurar. Ora, deixem-me cá ver e voltar aqui um bocadinho atrás. Isto é o que dá fazer rádio em direto, tudo ao vivo e a cor.

para que traga o melhor da música portuguesa ao 107.9 ao RUC.pt. Ora, dizem então aqui que há Where Paris Used to Be. Ora, muito bem, agora parece que sim, que estamos na faixa correta. Vamos então para Vítor Tropedo e António Olaio para continuarmos a emissão de hoje do Santos da Casa. Agora sim.

E depois deste vai não vai, António Lai e Vítor Tropedo, aqui o leitor de CDs a baralhar-me o esquema completamente, deu-me cabo da moleirinha, mas lá consegui resolver para vos dar este novo single para este trabalho, editado pela Lux de Coimbra, Vítor Tropedo e António Lai, o Where Paris Used to Be, para trás também da Lux, novo para Barzar Indie, Not Today. Vamos a seguir para Bloom, o projeto de GP Simões, Walking on Water, e fechamos a primeira metade com Ray, a faixa Only Light. Logo depois seguem os destaques da semana de emissão do Santos da Casa.

Luís Raimundo assina como Ray. Only Light. Para trás, Blume, projeto de GP Simões, Walking on Water, da faixa que escutámos. 19:26. Vamos direitinhos e certinhos para os destaques da semana de emissão de Santos da Casa, começando com um projeto, uma das novas bandas da Omnicord. E uma das bandas da Omnicord que vai sair, chamam-se Albatrozes, é o nosso santo no altar, a rodar aqui todas as semanas. A faixa chama-se Old School Rock and Roll. Depois vamos até Fugly, o trabalho de Andruf, de 2020, chama-se a faixa que vamos escutar deste projeto Fugly, Nice Chair May High. Vamos então para já, vamos então para os Albatrozes.

Destaques da semana de emissão do Santos da Casa. Esta é a recordação de Andruf, o trabalho para Fugly, 2022. A faixa para hoje, Nice Share, May High. Para trás, tínhamos estado com uma rapaziada nova, vão editar brevemente pela Omnicord, a editora de Leiria. Chamam-se Albatroz, Old School Rock and Roll, o tema que rodou por aqui todos os dias. Vamos agora e dizer-vos para já que hoje a emissão do Santos da Casa acaba uns 10 minutos mais cedo. Já temos a nossa equipa preparada para acompanhar a equipa da Académica, que joga com o Mafra. Um jogo decisivo, a vitória interessa à Académica para garantir a subida, mas daqui a pouco vamos ter todas as incidências sobre este jogo. Para já, e como a Académica joga daqui a bocadinho, vamos tornar esta segunda metade mais negra. E já de seguida vamos para uma nova edição da pós 80, está aí a romper os Colatra, uma das mais antigas bandas pós-punk góticas portuguesas. Vamos para a faixa Onisoite, depois também já velhinhos os Capela das Almas e a faixa Mansão da Dor, mas para já segue a antena os Colatra. Vamos então até este lado para escutar Colatra. Ora, é daqui.

Mansão da Dor, os Capela das Almas, antes a nova edição para a Pós 80. Os Quatro, Onisoita, faixa que escutamos. Após 80 havia editado recentemente dois discos para Jardim do Enforcado, um com a recuperação de alguns dos temas antigos de Jardim do Enforcado, tinha um tema novo, um tema original, um tema mais recente, gravado muito recentemente, e depois lançaram um disco também do Jardim do Enforcado, um disco que recolhia um concerto do Jardim do Enforcado no Rock Rendezvous. Entretanto, em edição de autor, o Jardim do Enforcado, e depois de se juntarem novamente em estúdio para uma sessão de gravação, vão editar em vinil um disco novo, quase 30 anos depois de terem aparecido. Um disco com canções, agora estas sim, novas, originais, escritas para este disco. Já havia a tal canção que vinha no disco, que tinha saído pela Pós 80, Os Óculos Escuros de Pasolini, que aparece também neste vinil, mas entretanto foram gravadas mais um par de canções para comporem este disco. Depois da saída deste disco, a banda diz que vai pôr ponto final à existência, e daqui deste disco, que vai sair em breve, vamos já aqui avançar a faixa Monstro do Pântano, e depois de ouvirmos este Monstro no Pântano, vamos ainda para o disco Viva la Muerte dos Mão Morta, para escutar a canção Liberdade, e quase assim vamos pôr ponto final a esta emissão do Santos da Casa, já que a seguir vem aí a bola, a Académica joga com o Mafra, e esperamos todos que a Académica ganhe para que a festa seja grande. Mas para já, então, fechamos o Santos da Casa, que volta amanhã com o Fausto Silva para mais uma hora. Até lá, juízo na cabeça, e mantenham então a sintonia, porque vem aí a bola. 107.9 ou RUC.pt.

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1: Bom dia, são 10 horas. O meu nome é Leonor Sousa e vou estar consigo a atualizar a informação na antena da Rádio Universidade de Coimbra ou em RUC.pt. Fique desse lado. A equipa feminina de basquetebol da Académica joga hoje e no próximo fim de semana a final da 2ª Divisão Nacional frente ao Coimbrões Sub-22, depois de já ter garantido a subida ao Nacional da 1ª Divisão. As capitãs Sara Ponte e Inês Benhaja destacam o espírito de união e a amizade que marca a equipa. Inês Benhaja prevê jogos equilibrados diante de uma equipa jovem e intensa e sublinha que a chave vai estar na capacidade de manter o ritmo elevado durante toda a partida. A Académica procura agora fechar a época com a conquista do título nacional da 2ª Divisão. O Instituto de Ciências Nucleares Aplicadas à Saúde da Universidade de Coimbra quer reforçar a sua presença internacional. O anúncio foi feito pelo diretor do Instituto, Antero Abrunhosa, durante as comemorações do 17º aniversário da instituição. Atualmente, o Instituto já tem 7 produtos aprovados no mercado nacional e prepara a expansão para 5 países europeus, mantendo também uma forte ligação ao Brasil. Na cerimónia, Antero Abrunhosa destacou o trabalho desenvolvido por 178 colaboradores e sublinhou o impacto na investigação, formação e apoio ao Serviço Nacional de Saúde. Durante a sessão, foi também lançada a 3ª edição do Prémio João José Pedroso de Lima, destinado a distinguir projetos inovadores nas ciências nucleares aplicadas à saúde. A Ordem dos Engenheiros defende a criação de uma empresa pública para gerir a bacia hidrográfica do Mondego. A proposta surge no relatório sobre as cheias de 2026, apresentado ontem na Agência Portuguesa do Ambiente, em Lisboa. O documento recomenda uma gestão mais articulada entre as várias entidades, com destaque para o papel das autarquias e juntas de freguesia, devido à proximidade com as populações. Entre as principais recomendações da Ordem dos Engenheiros estão o aumento da capacidade da barragem da Agueira, a construção da barragem de Guirabolhos e o reforço dos diques do Mondego. O presidente da APA, José Pimenta Machado, garantiu que as propostas vão ser analisadas e destacou a rapidez das obras realizadas após as tempestades deste ano.
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1: Estão neste momento 15 graus na cidade de Coimbra, de acordo com o Instituto Português do Mar e da Atmosfera. Espera-se um dia de sol, com as temperaturas a chegarem até aos 18 graus.

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1: Passam 3 minutos das 10 horas, é tempo de atualizar a informação de trânsito. A zona da portagem, a rua António Granjo e a avenida João das Regras são as zonas com maior constrangimento nesta manhã de sábado. Fica por aqui mais uma síntese informativa, desta vez na voz de Leonor Sousa. A informação regressa mais logo, pelas 18, com mais uma síntese informativa. Até lá, continue connosco em 107.9 FM ou em ruc.pt com a emissão especial da antevisão do Jogo da Briosa. Tenham um bom dia.
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0: Ora, muito bom dia, aqui estamos para, não um café olé habitual, aqui não há política com capa, não há música, mas há briosa. Hoje temos estúdios cheios, temos mais pessoas do que microfones e vamos abordar o jogo da Académica.
1: Temos colinha, podemos sentar quem quer que seja que venha, sentar-se ao nosso colo, porque nós somos pessoas receptivas, amigas e não mordemos a ninguém, ainda por cima hoje o dia que é um dia de festa, assim o esperamos, estamos com o espírito completamente aberto e de braços também abertos e de sorriso rasgado.
0: Hoje que, Avelino, nós não estávamos a contar contigo, mas foi à última da hora a Hulk teve
1: eu,
0: que.
1: Eu estava a contar comigo.
0: A Hulk teve que investir tudo. Amanhã já não há rádio, mas felizmente garantimos a tua presença aqui.
1: Não será bem assim, mas pronto, é quase como se fosse e é sempre uma honra e um gosto. Afinal de contas, eu como não vou poder participar em emissão de logo à tarde, que eu espero que seja histórica, mais uma que emissão histórica da Rádio Universidade, no que concerne aos destinos e ao futuro da Briosa, evidentemente que teria todo o gosto e para mim uma honra estar na vossa presença, na vossa companhia, para esta emissão especial que durante algum tempo aqui irá ser feita durante a manhã com uma antevisão para o jogo logo à tarde, que se espera que, mais uma vez eu volto a dizer, que seja histórico.
0: Avelino, estão-me a dizer lá de
1: fora. Teria todo o gosto e para mim uma honra estar na vossa presença, na vossa companhia, para esta emissão especial que durante algum tempo aqui irá ser feita durante a manhã com uma antevisão para o jogo logo à tarde, que se espera que, mais uma vez eu volto a dizer, que seja histórico.
0: Avelino, estão-me a dizer lá de fora que o teu microfone se ouve pouco.

0: Diogo Rivers, que está aqui de bombeiro.
1: Como é que é?
0: Também para falar da Académica, daqui um bocadinho dará o seu parecer. Ele que é flavista, vem falar também.
1: Flavista?
0: Eu não sei se é flavista.
2: Flaviense. Olha, eu nunca te cheguei a dizer, mas tu conheces o Bruno Batista, técnico da Rádio Universidade, que também costuma dar cursos de formação, sim, de curso de técnica. E ele foi, na altura, quando, aqui há muitos anos, quando nós começámos com os relatos da Briosa na RUC, ele foi uma única vez a um jogo no exterior e foi a Chaves. E sabes o que é que aconteceu nesse jogo, não sabes? Sabes, a Académica perdeu 7-1.
3: Sai daqui.
2: E desde então, o Bruno nunca mais foi fazer técnica em nenhum jogo da Académica fora de Coimbra. De maneira que, de certa forma, eu não te quero considerar uma espécie de Araújo de desgraça, nem de maneira nenhuma também alguém que possa trazer algum tipo de maus ventos para a Académica. Epá, mas tem um pouco de calma, está bem?
0: Rivers, foste muito bem expulso desta emissão.
2: Não estás a ser expulso, Estás apenas e só a ser colocado, de certa forma, numa certa posição que, de certa forma, será desagradável para ti, mas é isto, é o que é.
0: Muito bem. Rivers, tchau. Passamos então para as outras pessoas que temos em estúdio. Elísio, tu vais fazer o relato logo, tu que és um verdadeiro regressado Hulk. Tiveste durante muito tempo em que quase não fazias relatos e este ano...
3: Bons tempos.
2: Antes de tudo, convém contextualizar o Elísio, pronto, cumpriu a dívida com a sociedade, toda a gente sabe disso, foi algo público, o problema que ele passou, ele cumpriu, agora neste momento está com as nossas ajudas, está num programa de reabilitação, as coisas estão a correr bem, ele neste momento ele já consegue estar num sítio com mais de 5 pessoas sem se tornar agressivo, foi problemático efetivamente a questão do... Pronto,
4: sim, o próprio PAN deixou de me chatear, a dizer que não podia estar junto a animais.
2: Hoje acho que consigo
4: estar junto de animais.
2: A questão das dívidas, eu sei que era problemático. Ali o Pina, por exemplo, eu sei que ele, numa altura que esteve confrontado com a questão de tu teres pedido 50 cêntimos e de teres demorado cerca de 2 anos a pagar.
4: Sim, pronto. E eu culpo o Lubomir por causa disso, que ele está sempre na televisão a fazer publicidade a casinos e um homem não é de ferro.
2: Sim, o burro impede o cabo de ti.
4: Já agora, também posso mandar só um abraço, antes de começar. Quero mandar um abraço ao Sr. Jorge, o segurança do Casino de Espinho. Um abraço para ele.
0: O Casino de Espinho, não da Figueira?
4: Não, na Figueira. Na Figueira, mesmo o meu vício não me deixa entrar. É muito
0: mal. Aí os seguranças já não são tão simpáticos.
4: Não, é o edifício, é podre. Mas dizer que eu nunca deixei de fazer relatos. O problema, e eu culpo a sociedade neste caso, é que os jogos da Académica eram sempre demasiado longe de onde eu estava.
0: Em Coimbra, não é?
4: Tipo em Coimbra, sim, porque quando está.
2: E eram jogados em estádios de futebol, que é uma coisa que.
4: Não aceito.
2: É complicado.
4: Não aceito.
2: Alguns deles até de forma retangular.
4: Quer dizer, como é que isso pode ser uma condição para o futebol?
2: A retaglofobia do Elísio e o impede de fazer essas coisas.
4: Vou-vos já dizer, hoje estou a pôr a minha saúde em causa. Aliás, aqui em estúdio, mais tarde está a minha esposa, que é a minha médica e também minha cuidadora. Ela está comigo hoje e está aqui no estúdio connosco, porque eu vou fazer o relato pondo a minha vida em risco.
0: Muito bem. Há um bocadinho o Elísio falava de que tu podias ficar agressivo. Hoje é um desses momentos. Pode colocar em causa a tua reabilitação?
4: Pode. A RUC, aliás, graças a Deus, é responsável pelo contrato de reabilitação. Qual é que é o termo, Avelino?
2: Não sei, só estou agora a olhar para ti, estou maravilhado a olhar para ti.
4: O contrário da reabilitação. Aliás, a RUC fez,
0: muito
4: mal a muita gente. Nós hoje temos pessoas em lugares de poder, ou que já estiveram em lugares de poder, que efetivamente o terem passado pela RUC fez-lhes mal e eles depois vigam-se por aí. Mas vamos a isso.
0: Muito bem, já Pedro Correia, tu não és... Podemos falar, sim, com a Teresa, que é a tal... Eu ia dar aqui uma volta e chegava lá porque, como disse, não há microfones para todos, mas médica, suporte de vida, a vida do Elísio está em risco. Como é que se vai encarar o jogo de hoje, tendo em conta que podes ficar viúva, Teresa?
5: Não, a única hipótese é que a Académica tem de subir de divisão. Não há
0: se a Académica subir divisão,
5: nada.
0: O Elísio não morre. É que eu não tenho a certeza disso.
5: É a única opção.
0: Eu não tenho a certeza que o Elísio não morra se a Académica
5: Mas
0: subir divisão.
5: Eu também vim para dar sorte, porque, como ainda há pouco estava a comentar com um amigo, a Académica esteve na primeira divisão exclusivamente nos anos em que eu estive a viver e estudar em Coimbra. Subiu em 2010, salvo erro, que foi quando eu entrei para a faculdade, e depois desceu em 2016, que foi quando eu terminei o curso. Portanto, acho que eu vim também para garantir que a Académica vai ganhar, vai subir de divisão e o Elísio não morre.
0: Se os ouvintes, à semelhança daquilo que fizeram para suportar a Rádio

0: Universidade de Coimbra fizeram crowdfunding para te pagar propinas e tu matriculas-te outra vez?
1: Sim, acho que sim. Não sei quanto é que está a propina neste momento, não sei qual é que vai ser o esforço dos ouvintes, mas se for a única solução, eu matriculo-me, eu dou o corpo às balas para a Académica subir de divisão e para o Elite não morrer também.
0: Muito bem, agora sim, Zé Pedro, tu que já ontem estiveste comigo numa roda conspirativa entre todos os comentadores do universo da Académica, e estamos todos muito nervosos. Aliás, este programa, não sei se o ouvinte já percebeu, até começou atrasado e está muito mal preparado, especialmente porque eu mal dormi hoje, e não tive a oportunidade de pensar em mais nada que não seja o jogo de mais logo. Como é que tu te sentes?
2: Muito nervoso, muito excitado também. Há aqui uma mescla de sentimentos hoje em mim, mas acho que vai ser um dia muito bom. Para já começa muito bem, na companhia dos meus amigos, e acho que vai acabar também na companhia dos meus amigos, a celebrar a Académica. Estou mesmo muito nervoso, mas estou bastante confiante de que a Académica vai conseguir ganhar. Espero que seja o caso. Acho que é o dia mais importante da década desportiva da Académica, um dos dias mais importantes do milénio. E é isso, acho que a excitação ultrapassa o medo, e acho que a Académica vai conseguir ganhar e vai conseguir subir divisão, espero eu.
0: Eu acho que na companhia de amigos acabará sempre com álcool, também em princípio,
2: Pois,
0: só que há aqui
2: por
0: dois
2: razões
0: cenários muito
2: diferentes, não
0: distintos,
2: é?
0: não é?
2: Sim, o final é o mesmo, o meio pode ser um pouco diferente,
0: Um pouco, que é como quem diz,
2: drasticamente
0: não é?
2: diferente.
0: Drasticamente, pode ser.
2: Tu queres falar em álcool, queres, para começar esta emissão, contar aos ouvintes qual é que é a tua promessa para este ano, no caso de subida de divisão?
0: Eu já o disse em rádio, na verdade, no Prognósticos, mas posso repetir aqui, e para ficar eternizado para com todas as pessoas que nos estão a ouvir, eu não beberei mais álcool até ao fim de 2026, caso a Académica hoje faça o seu trabalho.
2: Eu quero relembrar aqui a última promessa de Gonçalo Pina, que foi feita ainda em
0: Não foi uma
2: 2025,
0: promessa.
2: que era a de não
0: Isso não foi
2: entrar
0: uma
2: durante o
0: promessa.
2: ano 2026 no estabelecimento de Noites Longas, aqui na Praça da República. Fez a promessa de não entrar nesse
0: Não foi uma
2: estabelecimento
0: promessa.
2: no ano
0: Foi uma declaração de
2: 2026,
0: intenções.
2: não entrar nesse estabelecimento em 2026, promessa que foi naturalmente cancelada e não cumprida passadas 6 horas do ano 2026. No dia 1 de janeiro de 2026, Gonçalo Pina estava no estabelecimento de Noites Longas.
0: Muito obrigado pelo teu
3: Já
0: contributo,
3: é
0: Zé Pedro.
3: estabelecimento.
2: Depois, se calhar, não chega ao
3: Já
2: estabelecimento.
3: podemos classificar Noites Longas como um estabelecimento.
0: É um espaço.
3: É um espaço. Aliás, aquilo é quase uma racha no tecido do espaço-tempo. Aquilo, nem, aquilo, não é, aquilo
2: Uma
3: é um modo de
2: fenda.
3: estar. É uma fenda, exatamente. É um modo de estar.
0: Um modo de estar.
3: É um modo de estar.
0: Como é que
3: Aliás,
0: tu descreverias esse modo de estar?
3: olha, eu vou contar uma história. Um dia eu estava no Noites Longas e um amigo meu. O álcool é. Atenção, o álcool é terrível. Ninguém deve beber. O álcool faz tão mal como o tabaco e o lobby do álcool consegue passar ao lado. Aliás, pelos pingos da chuva. Não bebam.
4: Pelos pingos do álcool.
3: Pelos pingos do álcool, exatamente. E, aliás, e o álcool já trouxe muitos problemas a esta casa. Mas para dizer que.
4: Esta casa também trouxe muitos problemas ao álcool.
3: Tens de falar mais alto, porque.
4: Esta casa também trouxe muitos problemas ao álcool.
3: Assim, às vezes falta, há mais casa que álcool. Mas para dizer, uma vez estava no Noites Longas, e um amigo estava tão alcoolizado que olhou para uma rapariga que era uma rapariga que andava atrás dele a persegui-lo, e ele estava tão alcoolizado que achou que estava ali uma pessoa ao nível da Cameron Diaz e começou a beijá-la loucamente, sem perceber, por exemplo, que ela tinha uma pústula de pus a sair-lhe da boca, e foi preciso de facto os amigos juntarem-se, irem lá tirá-lo daquela situação. E na verdade ele estava no Noites Longas, mas era uma forma de estar, porque quem faz aquilo não está bem. Ele não estava bem em qualquer lado. E tu deves perceber isto, Pina. Também
0: Percebo
3: estudaste.
0: naturalmente,
3: Sim.
0: nesse dia 1 de janeiro, eu a essa hora já não estaria bem. Muito bem, Rodrigo, és o único que ainda não teve a palavra. Quero saber mais ou menos a mesma coisa: como é que tens vivido estes dias e este caminho para esta derradeira final contra o Trofense?
5: Pina, bom dia a todos. Isto aqui também, se calhar, um bocadinho fruto da minha. Já acompanho a Académica por fruto da minha idade há mais algum tempo, mas eu quero aqui tranquilizar-vos. E eu não disse, fiz questão de guardar até este momento, não partilhei nos grupos, mas esta semana, acho que foi terça para quarta-feira, eu sonhei com o resultado do jogo. Isto é bom e é mau.
0: Eu posso dizer que também já sonhei duas vezes e nunca foi bom.
5: Não? Pronto, é assim. Eu peço, eu vou verbalizar isto. Eu guardei isto para mim porque quis partilhar isto de viva voz com vocês para que me ajudassem a interpretar isto. Porque ao intervalo estávamos a ganhar 2-0, ok?
0: Resultado mais perigoso.
5: Toda a gente sabe. Pronto. É que ao intervalo estamos a ganhar 2-0. Por outro lado, eu não me lembro do resultado no final do jogo. Mas lembro-me de um pormenor na segunda parte. É que sai Kaká e entra Tiago André. E eu não sei se isto não pode ser mau. Porque é que PhD vai tirar um defesa esquerda e pôr um ala? Eu temo que, efetivamente, não tenha sido assim um sonho tão positivo. Por outro lado, não considero um pesadelo, porque não acordei mal disposto, não acordei assustado. Portanto, eu acho que, efetivamente, o resultado vai estar 2-0 ao intervalo. Tiago André vai entrar para substituir Kaká, mas por uma necessidade, uma lesão, para prevenir um segundo cartão amarelo, qualquer coisa desse género. Portanto, isso deixa-me satisfeito. Por outro lado, e não quero estar aqui a trazer este assunto à baila porque pode-me lembrar o Elísio com o seu problema e com o Sr. Jorge lá de Espinho. Aliás, que eu não sei se ele não é primo do Primeiro-Ministro.
6: São todos.
5: Pois,
6: são todos.
5: Sim. Não sei se pode dizer isto em rádio, é melhor não. Pina, e eu agora tenho que te lançar este repto, por favor, aposta 2x, ok? A tua aposta tem corrido
0: Rodrigo,
5: bem.
0: Tu achas que eu não fiz isso já? Ontem à noite fiz questão, eu estava nesta tal roda conspirativa de comentadores do Universo Briosa e desafiaram-me imediatamente a fazer esse desafio que tu fizeste agora. Uhum. Mas posso dizer que já falhou no jogo passado com o Mafra, fiz isso. Não 2x, mas 1x, que era okay. Mafra ou empate, e a coisa não correu bem.
5: Não, porque especificamente...
0: Porque eu ganhei a aposta, o que é estranhíssimo.
5: Pronto, e eu acho que isso devia pesar na consciência.
0: Mas eu acho que sei porque é que foi. Esta camisola que eu estou a usar
5: agora... Tu ganhaste
0: agora,
5: o mal da Académica.
0: Os ouvintes não me estão a ver, mas eu estou a usar uma camisola retro 2002, Robbie Alac, branca, e esta camisola, sempre que eu tenho usado, a Académica não faz maus resultados. Ao passo que quando uso a deste ano, que tenho com o logo da Hulk ao meio, que é precisamente aquela, Rodrigo, que tu estás a usar, o Zé Pedro também, que tem inscrito Edson Farias atrás, e aliás... Como é exatamente igual à que João André Oliveira, que acaba de entrar em estúdio com grande estilo, está a envergar.
7: Mas quando... a pedir 20 cêntimos, alguém tem 20 cêntimos?
6: Tenho.
7: Preciso de muito boa
6: Coca-Cola. Vocês já viram que há aqui uma tendência nestes adeptos da Académica, que toda a gente precisa de 50 cêntimos.
7: Já tenho, obrigado.
0: Muito bem, então fica cancelado o apelo aos ouvintes, que já estavam com certeza todos de mão no bolso para trazer os 20 cêntimos para João André Oliveira.
7: Amigos, obrigado. Isto é Académica. Uma Coca-Cola.
5: Zero
8: ou
5: normal?
8: Sem cafeína?
7: Zero.
8: Okay. Zero mesmo.
7: Com cafeína, certo, sem calorias.
8: Muito bem.
6: Olha, mas, Pina, posso dizer uma coisa mais a sério agora?
0: Diz-me, por favor.
6: Muito mais a sério. Eu há bocado estava a pensar, o mote desta emissão é o que é que nós estamos a sentir neste dia. E eu há bocado vinha a subir as escadas e estava a pensar o que é que eu estava realmente a sentir. E vou mesmo partilhar de forma muito sincera. Não sei se vocês têm essa memória, mas quando nós somos crianças e sabemos, estamos a lutar muito por aquela prenda, pode ser a bola de futebol, a camisola da Académica, uma PlayStation, o que seja, e a certa altura tu sabes que isso vai acontecer. Os teus pais vão-te oferecer a camisola da Académica, vão-te oferecer a bola de futebol, e tu sabes que vai acontecer, mas vai acontecer no Natal ou no aniversário. É por ali de 3 dias, é por ali de 2 horas, é no próprio dia. E tu passas o dia todo numa ansiedade, que é a ansiedade de que tu sabes que vais receber, tu sabes que vais estar feliz e tu sabes que aquilo vai chegar até ti, mas ainda não está contigo. Mas ao mesmo tempo tens uma crença inabalável que vais vestir aquela camisola, vais jogar aquela bola, vais ligar aquela consola. E é exatamente o que eu estou. Eu hoje, quando acordei, e acordei há 40 minutos, literalmente.
0: Ainda bem que combinámos às 10 da manhã.
6: Mas chegámos a tempo. Isto para dizer, foi. Eu acordei e pensei assim: epá, hoje é o dia que eu vou abrir aquela prenda. Eu estou mesmo ansioso, vai ser tão bom. Quero mesmo abrir aquela prenda e aquela prenda não vai fugir. E é o que eu sinto hoje em relação à Académica: é hoje vamos finalmente carimbar este sonho. Ontem dizia, estava no jantar onde alguém dizia assim: oh, também é da terceira para a segunda liga. Epá, é espetacular. É uma subida. Vamos estar mais perto do lugar onde devemos estar. É uma felicidade. E há uma coisa extraordinária que está a acontecer hoje em dia com quem apoia a Académica, que é: há uma onda de camaradagem, de solidariedade, de alegria tão grande, nós só temos é que celebrar. Eu estou mesmo muito feliz e estou ansioso porque chegue às 6h30, que é uma altura em que vamos abraçar-nos todos e vamos gritar muito.
0: Eu acho, Avelino, desculpa, eu estou a fazer confusão entre vós, as duas, tenho dois homens tão bonitos à minha frente e que já não vi há algum tempo.
7: Quatro.
0: Dois bonitos e outros dois homens.
6: Olha, posso, não gostava que assumisse a minha identidade de género, obrigado.
0: Muito bem, mas estava portanto a dizer que essa crença inabalável eu não a tenho. Eu não estou assim tão confiante, eu tenho muito, muito medo mesmo. Eu sei que a prenda está lá, mas sei que a qualquer momento os meus pais podem chatear comigo e deitá-la fora.
9: Primeiro ainda tens uma outra coisa, que é não te darem a prenda já hoje ou logo à tarde e poderem te dar-te, como o Luísio estava a dizer, em vez de lhe darem a prenda no Natal, vão lhe dar a prenda no dia de Reis, não é? Mas ele preferia que a prenda fosse dada no Natal, não é? Porque sabe que a prenda no Natal se calhar tem outro gosto, é o Natal, é aquela coisa, se calhar, e estar a adiar para o dia de Reis a expectativa é ainda mais, e depois ele pode acontecer alguma coisa e no dia de Reis haver algum problema, e como já não é aquele espírito de Natal, já não é aquele dia em que está toda a gente junta, pode-se o pessoal esquecer e se calhar adiar um pouco mais e não dar no dia de Reis e dar uns dias depois. Se calhar é isso que poderá eventualmente acontecer. E aqui, se calhar, eu falava aqui de uma coisa que é muito importante. Eu também tenho falado com muita gente ao longo desta semana e vejo um ambiente de grande alegria. É tudo muito bonito, é tudo muito fixe. E era aquilo que há pouco estava a falar da questão do estádio estar cheio de gente, com muita malta que se calhar durante o ano nunca foi. Pá, eu dou o mesmo valor às 20 e tal mil pessoas que vão hoje do que aos 2 mil que têm ido ao longo do ano todo, porque o que importa é que as pessoas estejam presentes. Acima de tudo, é isso que é importante. É importante também, e isto acho também que acho que seria de relevar, eu espero bem que durante a semana toda a estrutura da Académica, não só a equipa técnica, mas toda a estrutura tenha feito um trabalho mental muito importante, que acho que é isso que é o mais relevante para os jogadores. Porque mesmo eu tenho ouvido alguns comentários de algumas pessoas que estão com alguns jogadores, que parece que já há um ambiente de quase assunção de subida, que as coisas já estão feitas e não é, e nós temos bem presente ainda há alguns anos, e eu farto-me dizer isto muitas vezes, que é o síndrome Cova da Piedade, em que estiveram 20 e tal mil pessoas também dentro de um estádio à espera que a Académica ganhasse e que subisse, a Académica perdeu e não subiu. E isto acaba sempre, tal como o Elísio dizia, que tem, tu também dizias, que era em relação àquela coisa da prenda não ser dada no dia de Natal, a Académica não esquecer que, de certa forma, tem já uma coisa garantida, que é a liguilha, mas a liguilha também pode ser algo amargo, não é? E há sempre essas experiências. Há quem diga às vezes que, do ponto de vista da equipa que está para subir, que joga contra a equipa que está para descer, o estado de espírito é diferente, porque estão melhor classificados do que outra equipa. Não esquecer que, do outro lado, está uma equipa que, segundo consta, será o Passos de Ferreira, já que sempre bem, Passos de Ferreira, Farense.
0: Há Passos de Ferreira, Portimonense, Farense.
9: Também são equipas que também serão, de certa forma, algo motivadas.
0: E que têm um orçamento com que a Académica não consegue
9: completamente,
0: competir.
9: Completamente. A Académica tem muito boa vontade, os outros clubes têm muito bom dinheiro. E então daí que eu acho que será bastante importante que tenha sido feito realmente um trabalho de formiguinha na preparação mental dos jogadores, para que logo à tarde as coisas corram efetivamente bem, e que essa alegria que todos nós esperamos que seja dada a todos, aos adeptos, mas também à cidade, que eu acho que tenho alguma esperança que, depois das coisas estarem resolvidas e se efetivamente a Académica subir, eu tenho sempre aquela esperança estúpida que no próximo ano é que é. Que as coisas que vão mudar, que vai haver mais apoio para a equipa, que vão haver mais pessoas no estádio, que as coisas vão mudar radicalmente, acaba sempre por não ser, porque já temos esta experiência ao longo dos 20 e tal anos, pelo menos aqui o que eu estou com alguns relatos, que a Académica sempre foi uma equipa um pouco, vá lá, enteada da cidade. Não acredito que dentro da cidade, por muito pobrezinha que seja, que com tão pouco extrato industrial que haja, não haja meia dúzia de pessoas, de mecenas, de que possam, de certa forma, apoiar a equipa a ter um percurso um bocadinho melhor do que aquilo que tem tido com as dificuldades que tem tido ao longo destes anos todos. Daí que continuo sempre a achar que desta vez é que é, e se a Académica subir, tenho grandes esperanças que as coisas mudem radicalmente.
0: Há aqui uma nota, um bocadinho, o Elísio dizia uma coisa que me parece importante, que é das pessoas que chegam e dizem: ah, mas isto é só uma subida da Liga 3 para a Liga 2. Eu acho que é importante perceber que isto é uma subida da Liga 3 para a Liga 2, portanto é o ponto mais baixo em que a Académica já esteve. E é sair daqui. Acho que isto não é mínimo, não é uma coisa de festejar pouco.
9: Em todos os aspectos, até mesmo a nível de uma coisa que é sempre garantida, que é a receita televisiva, é catastroficamente diferente o dinheiro que a Académica recebe pelos direitos de televisão na terceira. É uma diferença brutal para a segunda, não é? Mesmo assim, acaba sempre por ser um pouco mais vantajoso. E depois, claro, evidentemente, a gente sabe, estar na segunda é um passo a estar antes da primeira. Na terceira não, na terceira são dois passos.
6: E temos que celebrar. Celebrar é a melhor coisa do mundo. E concordo com isso que estás a dizer. A verdade é... Mas eu até ali acho que foi no Diário de Coimbra ontem, um texto, acho que era do
9: João Francisco.
6: Do João Francisco.
9: JFK.
6: Falava precisamente nisso, que era... amanhã estamos 25 mil, mas também estou feliz pelos 2 mil que estiveram, e os mil, e não sei o quê.
9: É isso.
6: Mas ele até disse uma coisa, eu nunca pensei concordar com ele.
3: Mas ele diz qualquer coisa como são todos bem-vindos. E a verdade é essa. E eu não gosto dessa propriedade de isto é mais meu do que teu porque eu gosto há mais tempo. E a verdade é que estou muito contente que as pessoas estejam a juntar e que venham, que isto é a casa, que deixem o cartão do Benfica e do Porto e do Sporting em casa e façam sócios da Académica e apoiem. O bom filho à casa torna. Não é?
9: Eu ainda há pouco estava aqui em conversa com o Pinho e estávamos a falar relativamente também à lotação do estádio e à quantidade de pessoas que vão ver os jogos. Temos estado a falar disto, das 2 mil pessoas que vão ao longo do ano e de hoje que estarão 20 e tal mil pessoas. Já não sei se irá conseguir encher com os 29 mil que o estádio leva. Mas e durante o ano eu sempre dizia que se calhar era mais importante termos o estádio com 20 mil ou com 15 mil pessoas a pagarem 1 euro ou irem de borla e apoiar, do que estarem 2 mil a pagar 20 ou 30 euros, que se calhar o estádio cheio com mais gente, a equipa se sentir-se-ia provavelmente mais motivada, não é? E houve alguém que disse aqui há uns tempos, por causa da. É um ditado, deixa-me cá ver se me consigo lembrar, que tem a ver com a quantidade de gente que está num sítio em que era preferível comer mel com mais pessoas ao perto de mim do que estar a comer merda sozinho. Acho que é algo, se calhar, que e acaba
3: nós,
9: por se...
3: E nós comemos muita merda este ano e nos últimos anos.
9: Eu vi isto há alguns tempos e acho que isto ilustra bastante aquilo que se tem passado ao longo dos últimos tempos.
2: Eu acho que, acima de tudo, há que... E eu tenho visto isso nas redes sociais nos últimos tempos, sobre esta grande afluência que tem havido. Acho que, acima de tudo, há que não afugentar estas pessoas que se juntam agora à Académica. Exatamente. E que podem se vir a ser ativos importantes e malta que se aproxima da Académica e que até pode ser útil à Académica de alguma forma, quanto mais não seja a apoiar no estádio. E acho que há que não afugentar, acho que é isso. Acho que é toda essa medição de órgãos genitais que se tem feito, acho que não faz bem à Académica. Acho que o que importa é incluir as pessoas que vêm agora, mesmo que seja só numa altura de vitórias, que é para se manterem e apoiarem a Académica nos momentos em que nós apoiamos, que são os tais momentos de merda que comemos. Olha, durante este tempo.
3: Vou dar um exemplo bonito, que é, há um membro desta rádio, o não genital, um membro, pessoa humana inteira, que é o Santiago, que é uma pessoa extraordinária, que ama o cinema como nós, se calhar, amamos o futebol. Ele não pesca nada, apesar de já ter feito relatos, porque naturalmente a condição para fazer relatos é pescar pouco de futebol. Ele hoje vai ao estádio, porque ele sentiu uma onda tão alegre, tão de solidariedade, de paixão, quase pueril, e ele vai estar no estádio. E às vezes é assim que se começam, não neste caso, não vai acontecer, mas às vezes é assim que se começam paixões, que se transformam em amores, que se transformam em relações para a vida toda. Portanto, eu estou muito contente com esta fase. Eu estou mesmo muito confiante para logo. Acho que vamos abrir a prenda. E estou ansioso para ver também se isto é algo que se mantém. Até porque, ao contrário, por exemplo, do que aconteceu com a Leiria, estas são enchentes que estão a acontecer galvanizadas por estarmos perto de uma vitória, e toda a gente gosta de ganhar, prefere ganhar do que estar a empatar ou a perder ou não ter nada pelo qual lutar. E, por exemplo, o Leiria tinha estas afluências com, e bem também, é a estratégia deles, com base em concertos, num tipo diferente de atratividade que depois se esgota. Eu tenho confiança que isto se mantenha.
2: Bilhetes grátis.
10: Sim, e o Tony Carreira.
2: Eu devo dizer que não, nunca pensei dizer isto na minha vida, mas estou a emocionar-me com o que sai da boca de Elísio Sousa. Não sei o que é que está a passar. Não,
0: nunca pensaste?
2: Nunca pensei.
0: Eu acho que nunca ouviste um relato de Elísio Sousa. Mas
2: eu vou
0: completar aquilo que estavas a dizer. Eu tenho visto muitas pessoas, às vezes estou na fila da loja para comprar bilhetes, ou para comprar a camisola da Hulk, que aconteceu, ou para comprar outra camisola, ou qualquer coisa que seja, e vejo pessoas à minha frente que estão a pagar cotas. Eu lembro-me perfeitamente um dia que eu fui lá, acho que até fui comprar bilhete para outra pessoa, e estava um rapaz à minha frente, pai da minha idade, que estava a pagar cotas, não pagava desde 2022. São pessoas que, querendo ou não, estão a ficar um bocadinho mais fidelizadas. Eu tenho vários amigos que começaram agora na fase de subida a ir ao estádio, que nunca tinham ido ao estádio comigo, e que já dizem, pô, não estou cá outra vez. Portanto, estas pessoas existem. Se calhar vão-se perder a grande maioria das que estão, mas nós já andamos a fazer 10 mil pessoas no estádio há 4 ou 5 jogos consecutivos, não é uma brincadeira. É uma coisa que a Académica pode e deve aproveitar agora para os próximos tempos.
3: E há mitos que se tornam em torno disto. Por exemplo, ontem estávamos num jantar e estávamos a comentar que houve adeptos da Académica que, para, tínhamos tão, um número tão parco de bilhetes para o Mafra, que acamparam à porta do estádio para ser os primeiros a comprar os bilhetes. E de repente as pessoas dizem, o quê? Acampar? Não é a Dua Lipa, não é o Bad Bunny, estão a acampar. Sim, olha, e os jogadores foram lá. Quer dizer, são coisas tão simples, são detalhes que criam mitos em torno da Académica. Nós daqui a X anos, quando estivemos na primeira liga, vamos nos lembrar disto, e há pessoas que vão estar a acompanhar que vão dizer assim, pá, lembram-se quando havia filas à noite, dormiram lá, acamparam lá, e as pessoas, o quê? Sim, a Académica é o clube que está a mobilizar isso, e não é qualquer clube, e também fico contente, e acho que devemos dar isto de volta, porque é, infelizmente, a Académica é constantemente gerida de forma amadora, ou semi-profissional, às vezes por déficit de competência, outras vezes por necessidades de... Aliás, por fatalidade, falta de dinheiro e de pessoas, etc.
9: No fundo, não te esqueças que a Académica, por ser um clube diferente, é gerida muitas vezes por adeptos com paixão.
3: Exato.
9: Por carolice e a estrutura profissional que falta à Académica e que é visível em outros clubes, onde também, às vezes também podem não correr muito bem. Vemos agora, por exemplo, o caso do Benfica, que está ontem com uma tática caldeirada, não é? Mas independentemente disso tudo, não sei se podemos exigir isso realmente.
10: Sim, mas para dizer, detalhes como os jogadores irem...
9: Sim. Tens outro pormenor, Elisa, desculpa lá interromper, tenho algum que interromper, porque tal como diz o Zé Pedro, pá, é uma delícia ouvir-te, eu fico aqui extasiado. Isto é um pormenor, é uma coisa básica, aquela fotografia que foi tirada no fim do jogo da equipa da Académica perto da mancha. É muito bonita aquela fotografia, porque está a estrutura toda da Académica na base... onde estão os 2.000 adeptos que estiveram em Mafra, não é? 2.000 ou 1.000 e tal, não sei quantos é que estiveram, e acho que aquela fotografia é muito representativa daquilo que é o espírito de união e o espírito de apoio, ou seja, a equipa está ali, no fundo, nem baixo, no chão, e por cima, por trás deles, está a equipa da Mancha a apoiá-los. É muito representativo, é muito elucidativo, e tal como vocês têm estado todos a dizer, importa, se calhar, para os próximos tempos, esperemos que seja já no próximo ano, na próxima época, não perder toda esta estrutura e todo este trabalho que tem sido feito. E daí, então, mais uma vez, eu tinha falado daquela questão do apelo a toda a estrutura para que fizesse um trabalho de apoio mental aos jogadores, mas também, se calhar, se as coisas correrem bem, e esperamos que assim seja, que não se perca isto e que se comece já a preparar, se tudo correr bem, mais uma vez, e que esperemos que assim o seja, que se comece já a preparar a próxima época com base nisto, não só preparar a época a nível dos jogadores, a nível de plano de trabalho, mas também a nível de tudo aquilo que está à volta e que pode fazer com que a equipa seja alicerçada pelo apoio de toda a gente que tem dado esse apoio. E daí então ser muito importante, e todos nós então e reconhecemos as lacunas que existem na estrutura organizacional, por serem pessoas que dão o seu apoio de uma forma algo, vá lá, pronto, quase filantrópica, altruísta, benemérita.
11: Eu concordo muito com o que estás a dizer, porque esse sentido de união que tem perpassado entre...
0: União não, essa palavra é proibida.
11: essa amálgama de sentimentos positivos...
9: União poderá ser proibido, união existe.
11: Tem sido evidente essa simbiose entre jogadores e adeptos, esse respeito tem sido evidente. Isso parte muito, penso eu, do espírito com que a equipa está. Ou seja, nota-se que a equipa, mesmo quando não consegue, e salvo um ou outro momento menos positivo, tem vontade e sente quando as coisas não estão a correr bem. A maneira como o Edson festeja aquela bola que não entrou duas vezes, a maneira como o Carlos Alves, tu vês as veias dele a querer saltar, pá, é incrível. O ar aziado do Montes no jogo contra o União de Santarém, já nem falo do Leandro, pá, porque que é evidente. O Marcos Paulo, toda a gente, tu notas que existe ali compromisso. E eu penso, e isso também me dá confiança para logo, porque os jogadores, eu fico com a sincera sensação que se importam com o que está a acontecer, que se importam com os adeptos, e os adeptos também sentem isso, e naturalmente que quando existe quando as coisas se conseguem juntar desta forma, tem muito mais espaço para correr bem.
9: Mas há aqui um pormenor, o João Oliveira entrou no estúdio e todos nós nos estamos a levantar para lhe dar um lugar para se sentar.
12: Obrigado, bem-vindo, João.
0: É verdade, João de Oliveira tem neste momento duas cadeiras.
9: Três
0: cadeiras. Avelino, América também senta, também se levanta, Rodrigo também.
12: Eu próprio vou levantar.
0: E pronto, João de Oliveira levanta-se.
9: Eu fico um pouco triste por tu ainda não teres levantado para dar o teu lugar.
12: Eu noto que o Gonçalo Pina não teve.
0: Não,
9: e existe aqui alguma animosidade entre vocês os dois.
12: Sim.
0: Alguma é a favor.
12: Pronto, muito até. Então, o que é que se falava? Académica, não, não é?
0: O Rodrigo estava aqui no raciocínio, tu é que interrompeste com esta entrada em estúdio.
11: Primeiro, quando vi o João a chegar, pensei como é que estava a Coca-Cola e pensei, pronto, comecei a preparar a carteira para mais 20 cêntimos para o estacionamento do carro, mas acho que não. Mas ele está com melhor ar, fez-te bem a Coca-Cola.
12: Só homem novo. Em termos de estacionamento, hoje não é bar aberto. Achava que hoje não se pagava estacionamento.
11: Eu espero que não, mas sabes que...
12: Sim, peço desculpa antecipadamente à Polícia Municipal.
11: Não, mas é aquela coisa, um gajo, pá, 20 cêntimos para aqui, 20 cêntimos para ali, estávamos a falar do problema do jogo do Elísio e do Pina, mas o Pina está a corrigir isso, apostando, enfim, a favor da Académica, se bem que...
0: Não, eu não aposto a favor da Académica, senão a Académica perde.
11: A favor de um resultado positivo da Académica, digamos assim,
0: sim,
11: ou seja...
0: apostando do mal.
11: Exatamente, sim, era isso que eu queria dizer. Mas sim, mas pá, pois não se paga o estacionamento. Então quer dizer, eu tenho parquímetro até quarta-feira que eu pus bué.
12: Sim, quarta-feira, pelo menos.
9: Não, acho que pagas a partir das 10 da manhã, que eu também estive agora a pôr, que eu tenho uso a aplicação da Câmara e começou
11: a
9: cobrar.
11: Estás a falar a sério, é que eu não pus mesmo.
9: Estou a falar a sério. Oh, eu uso a aplicação e começou a cobrar agora a partir das 10 da manhã.
12: Não, mas eu tenho ideia que hoje é bar aberto. Já foi anunciado previamente, hoje é bar aberto, sim. Portanto, se precisarem hoje, precisam, por exemplo, estacionar em cima de um jardim público. Não devem, hoje é bar aberto.
0: Regras, não, eu acho que não se pode estacionar em cima de jardins públicos.
12: As regras hoje
0: eu acho
12: não...
0: que isso ainda é proibido.
1: Só para fazer aqui um à parte, sim, é assim, no Senhor de Matosinhos pode estacionar no meio de rotundas. Portanto, eu penso
9: pronto.
1: Que...
9: É quase a mesma coisa.
1: No jogo eu... da possível subida da Académica também se deve
12: eu poder. Acho que se aplicam as mesmas regras. Hoje podemos fazer como o
11: vivemos,
12: nosso...
11: Vivemos um estado de emergência ao contrário.
12: Sim, okay. Hoje é a purga. É purga, hoje não há leis. Portanto, hoje se precisarem de fazer, olhem, é o dia certo. Okay. Sim.
0: Muito bem, olha, João André, tu entraste aqui.
12: Eu posso dizer isso porque sou homem do direito.
0: Interrompeste o raciocínio do Rodrigo, quebraste completamente, começámos a falar de estacionamento, portanto, olha, agora a palavra é tua, quero que me digas como é que te sentes.
12: Olha, mais confiante do que esperava, eu andei a empurrar muito durante esta semana a preocupação com o jogo, foi sempre, bem, eu chego a sábado e logo penso como é que estou, não vou pensar nisso, tenho trabalho para fazer isto. Fui empurrando e hoje acordei e além de uma leve ressaca que tinha, senti confiança também. Portanto, estou bem, estou com vontade que chegue a hora do jogo, estou com vontade de viver este dia que, independentemente de ser o dia que é e de ser o jogo que é, é mais um de uma série de jogos da Académica que eu acho que têm sido experiências de academismo como não se via há 20 anos, pelo menos. Isso é muito bonito. Eu acho que todos nós sentimos de ver mais pessoas na rua com camisolas da Académica, de em dia de jogo ver multidões a chegar ao estádio cedo, ou por exemplo
0: as filas, que são uma coisa odiosa na vida regular, e que nós quando chegamos ao estádio e vemos uma fila gigante ficamos enternecidos.
12: É bonito, uma pessoa fica entusiasmada e sente e vê, e nós passámos por isso, e quem pronto, Tu, por exemplo, és um bocadinho mais novo, não tiveste esse momento de Académica, mas há coisa de 15 anos entrou-se numa fase de Académica muito, muito purista, muito de, por exemplo, levar a mal o tipo que é de outro clube e que vai ver a Académica, e isso eu percebo, obviamente, mas eu acho que foi algo que também afastou um bocadinho pessoas, conjugado com o momento pós-taça menos bom da Académica, em que as coisas começaram a correr menos bem, que os jogos não eram bons de ver, em que a situação diretiva não era perfeita, e eu acho que houve ali uma avalanche de coisas que levou a que as pessoas se afastassem. Eu acho que agora voltamos este ano, conseguimos conquistar de novo as pessoas, está a ser bom. Eu sei de pessoas que hoje vão ver o jogo que não gostam de futebol, que não gostam, que não veem. Há um colega nosso aqui da rádio que vai, que eu suspeito que ele não sabe o fora de jogo. E ele vai.
0: Penso que é a segunda menção que está a receber aqui no programa.
12: É possível. Não sei se é José Santiago. É.
0: Exatamente.
12: José Santiago vai ver um jogo da Académica porque quer. E isto não aconteceria nunca, porque ele não gosta do desporto de futebol.
9: O José Santiago, eu tive a honra e o gosto de uma vez estar presente num relato em que ele esteve presente.
12: O do Estoril.
9: Sim, foi épico, porque todos os comentários que o José Santiago fazia, imbuídos dessa tal ignorância inocente e pueril que ele tinha, eram todos assertivos.
12: Isto é regras de prisão.
9: Exatamente.
12: Muito bem dessa frase.
9: Fantástico. Foi das coisas que eu mais adorei, e logo imediatamente que o José Santiago foi convidado para ser um membro da equipa dos relatos, que ele muito simpaticamente acabou por recusar, mas seria uma mais-valia, porque é sempre bom vermos a perspectiva.
12: Ainda para
9: de
12: mais,
9: outra pessoa.
12: Um relato feito a meias com Ricardo Martins, Libelinha, ou parte dele.
9: Que está neste momento ainda a pé a caminho de Setúbal, provavelmente.
12: Exatamente.
9: É? Ainda continuamos à espera que o Ricardo Martins apareça.
12: Certa vez apareceu em Setúbal, não, até bastante, todo ele. Salvo que foi em Setúbal que ele se despiu todo.
9: O Ricardo Martins, já agora podemos aqui enviar-lhe um abraço. Ele provavelmente não se estará a ouvir.
12: Sim,
9: penso que ainda está lá no Reino Unido.
12: Penso que estará em Preston ainda.
9: Em Preston, na cidade. Lá está. Olha, por acaso, agora, curiosamente, vamos agora falar aqui de uma analogia. Por causa da Académica ser, como todos nós sabemos, o clube mais antigo, ter o historial que tem, ter a quantidade de gente que simpatiza com a Académica. O Preston é um pouco isso. O Preston, se não me engano, é a equipa que tem o estádio mais antigo de Inglaterra.
12: É possível, eu sei que eles são muito antigos, sim.
9: Exatamente, eles são muito antigos. É um clube também com muitos anos. E o Ricardo Martins, nesse aspecto, simboliza um pouco aquilo que nós estávamos a falar acerca das pessoas que têm andado agora a ser um pouco mais amigas da Académica. O Ricardo Martins simboliza isso mesmo. O Ricardo Martins é de Coimbra, é da Académica, como todos nós sabemos, realizador do documentário Futebol de Causas, no entanto, foi para Preston e é um acérrimo adepto do Preston, não é? Sim, não é de censurar.
12: Não
9: é de censurar. O que se calhar levaria então a que nós falássemos, e temos falado disso, das pessoas que estão em Coimbra, obrigado, dos adeptos que não eram de Coimbra ou que estão cá. A Teresa ainda agora falou do caso quando esteve cá a estudar, que foi quando a Académica teve provavelmente das suas melhores épocas, em que é muito importante que as pessoas que cá estão apoiem a equipa enquanto cá está. Não são de cá, não são sócios da Académica, são do Porto, Benfica, do Sporting, seja do que for, mas quando cá estão têm a equipa como sua. Sim. E isso é muito importante, e esse trabalho, quando é bem feito, colhe resultados.
12: É muito, quer dizer, era a premissa anterior, não é? A premissa do estudante que vinha para cá e ficava adepto da Académica porque cá passava
9: exatamente,
12: e levava
9: exatamente,
12: a Académica consigo para outros sítios.
9: E quando falas de estudante, seja quem for, sim, alguém sim, que sim. Vem para Coimbra, trabalha cá, seja no que for, acaba por sentir depois a equipa como sua,
12: sim,
9: porque
12: sim.
9: Acaba por se vá lá, não digo imiscuir, mas acaba por adotar a equipa como sendo também uma equipa com que pelo menos simpatiza. Claro. E simpatizar é isso mesmo, é ir aos jogos, é estar lá presente, é gritar, é berrar, é sofrer um pouco também pela equipa, mesmo que não seja a equipa de coração.
12: Claro, sim,
9: é?
12: Mas é isso, naquele dia estão envolvidos
9: exato.
12: Naquela experiência. Eu acho que se fizeram as pazes a muitos níveis e este foi um muito importante. Portanto, tudo isto para dizer, sinto-me confiante, mas acima de tudo sinto-me feliz e com vontade de ter mais um dia de Académica, como têm sido os últimos, que eu acho que têm sido muito, muito bonitos e emocionantes.
13: Estou a falar sério, não, está a arrepiar. Não, continua.
12: Conduto, calma.
13: Continua.
12: Está arrepiado, pronto, é assim. A Académica faz isso.
0: Muito bem, João. Eu não tenho assim mais nada para te perguntar. Acho que
12: pronto,
0: fizeste,
12: olha,
0: já disseste mais do que o suficiente.
12: Obrigado.
0: Tiveste tempo de antena a mais. E não sei, como disse no início, este programa está muito mal preparado e, portanto, eu peço-vos contributos porque eu também estou um bocadinho perdido.
12: É um pouco como Académica, não é? Não estava assim tão bem preparado e a coisa foi correndo. E olha, pois estamos é. Aqui. Estamos aqui.
0: Ora, temos pequeno almoço para começar. Elísio, por favor, conta o que é que traz aí contigo no
13: saco. É o Rodrigo que trouxe. São torresmos. Pombal não tem propriamente um ex-libris. Mas ontem fui a Pombal e lembrei-me que a minha estreia em relatos foi com o Elísio.
9: A Pombal ou ao Pombal? É que existe sempre aqui esta...
13: Por favor. Ok? Não, pá, é assim.
9: Não, eu estou a perguntar mesmo
13: a Pombal,
9: isto.
13: A Pombal. Aquilo tem muitos pombos.
12: Ao Pombal é se fores aos pombos.
9: Não é isso. É que eu sei porque existe. Isto é uma luta que há pessoas que... E atenção, talvez por uma ignorância inocente, que não sabem que se é... ao Pombal ou a Pombal.
13: Não,
9: existe
13: Pombal,
9: de vez em quando esta luta, assim como também existe aquela sim. questão da Praia de Mira e de Tocha e da Praia da Tocha, que há pessoas que são puristas e que têm que haver aqui a distinção. Tocha é uma coisa, Praia de Tocha é outra. Assim como Pombal é uma coisa, o Pombal
13: não,
9: Pombal
13: não.
9: É
13: um
9: outra.
13: Um
9: abraço e a Catarina Coelho, já agora já que estamos a falar nisto, estamos em Mira e a Tocha, um abraço e um beijinho. Porque um beijinho também, pode ser, Elísio.
13: Um beijinho maroto. Os torresmos. A minha primeira estreia. A minha estreia em relatos foi com o Elísio em Tábua, jogo contra a Oliveira do Hospital, ano passado. Eu fiquei maravilhado. O Elísio tinha ido almoçar ao Costa, nosso patrocinador. Não é? Eu já conhecia o Elísio de ouvir falar do mito, não é? Temos aqui, portanto. É uma entidade, ainda por cima é amigo da minha mulher também, pá, há muitas coisas que eu não posso... aqui, não é?
14: Dos clubes de swing, não é?
13: Como?
14: Dos clubes de swing.
13: Não sei, é? Estava a olhar para a Teresa. Eu fiquei maravilhado, porque o Elísio nota-se que é bom garfo. E é assim, quem não é bom para comer não é bom para trabalhar.
15: Para um gordo em direto.
13: Não. Estás a brincar, mas eu não posso chamar a guarda ninguém. E eu ontem, quando fui a Pombal, pensei, eu tive que ir ao talho e pensei no Elísio, porque vi lá um porco. Não.
10: Olha, pensei. Deixa eu dar um RM que era tipo, Elísio, o mito, o porco.
13: E olhei para os torresmos, e por acaso pensei mesmo, olha, amanhã para levar para a emissão, vou levar uns torresmos. E foi mesmo. E aliás, ontem à noite, eram 11 e tal da noite, Elísio, pequeno almoço de torresmos, com água. Nós não podemos comer os torresmos com água, que faz azia. Atenção, depois disto temos que beber uma jola ou duas. Mas pronto, os torresmos vieram por causa disso. Pá, deixa-me só acrescentar.
10: Que comida é que ele vem do Costa?
13: Diz?
10: Não me lembro. Que comida é que... Ah, foi rissóis.
13: Pá, foi rissóis. Eu lembro-me de olhar para aquilo e pensar. Eu lembrava-me, nas excursões da escola, um gajo levava assim o farnel, mas levávamos sempre um paninho. Estás a ver? E eu pensei, só falta o pano. E eu agora estou-me a arrepender de não ter trazido um pano. Assim, eu tinha um pano com um gato, muito afoleiro. Porque esses panos têm que ser fuleiros, naturalmente. E agora estou arrependido de não ter trazido. Pá, mas foi ali uma bucha. E curiosamente bebemos com água também. Ganhámos esse jogo um bocado na raça. Dia. Ficámos. Mas também já estávamos a jogar naquela fase Coca-Cola. Também já não era Coca-Cola. Já não. Pá, mas deixa-me só acrescentar agora uma coisa num tom um bocadinho mais sério. Não que não seja sério a história do talho e dos torresmos. Mas este sentimento de briosa... A académica tem sido tema na cidade. Mais ou menos há 3, 4 semanas que se fala da académica.
0: Diria que há mais, a partir ali da metade da fase de subida, quando se percebeu que, se calhar isto pode dar, a académica foi tema de forma absolutamente consistente.
13: Tu vais ao café, não é aquela coisa do desbloqueador de conversa quando estás com alguém numa situação desconfortável, não tens nada para dizer, até e a académica? Não é com este ar que se diz, até e a académica, pá? Percebes? O sentimento é de orgulho de e ao mesmo tempo de pertença, porque as pessoas, eu acho que as pessoas se foram desligando um bocadinho da académica, mas isto oferece pertença às pessoas, e esse sentimento acho que é mesmo muito importante para que exista, não quero dizer a palavra proibida, para que exista uma
0: força agregadora.
13: Exatamente, uma força agregadora. Pronto, era esta nota que eu queria acrescentar, não queria que deixasse passar, porque acho que é mesmo importante.
0: Entretanto chega António Plácido, mas ele só vai ter a palavra já na nossa segunda hora de programa, porque os atrasos
9: minutos,
0: não se perdoam.
9: Nos últimos 5 minutos só.
0: Nos últimos, vai ter meio minuto para dizer coisas no fim, ao meio-dia. Portanto, quando chegamos ao meio-dia, ele tem meio minuto para dizer coisas.
9: Ele consegue. Ele tem um bom poder de síntese.
0: E ainda por cima é imparcial e isento, que é uma coisa pela qual é muito gabado.
9: Olha, tu sabias que...
0: Mas... agora já não é.
9: Sabias que a minha mulher vai ver o jogo com a tua mãe logo à tarde?
10: Vai.
9: Lá naquele grupo delas. Lá naquele grupo delas vão ver o jogo também. Olha, mais um exemplo também, que vai ver uma pessoa que vai ver um jogo também, como que foi ver, e que vai ver hoje o jogo, porque, pronto, lá está, devido a esse espírito de equipa e de alegria que vai contagiando toda a gente, acaba sempre por, como nós temos estado a falar, pessoas que vão ver o jogo. Ainda há pouco de que nós estávamos a falar, e era um comentário que também que eu queria só aqui fazer, relativamente à presença das pessoas no estádio que não costumam ir, que é algo que eu tenho apercebido ao longo desta semana, que é as pessoas andarem à luta por bilhetes. A questão das pessoas perguntarem, onde é que se arranja bilhetes? Quem é que me arranja bilhetes? Onde é que há bilhetes? Porque supostamente, e ao que parece, haverá alguma dificuldade em arranjar alguns bilhetes. Não sei se será mesmo os bilhetes em si ou será bilhetes para o local onde se quer ir. Mas tem sido isso que se tem andado a verificar ao longo desta semana, e que não era habitual, não é? Ao longo de todo o tempo que era sempre quem é que quer bilhetes. Agora, quem é que arranja bilhetes? E isso é saudável.
15: Eu acho que sim. Eu queria...
0: João, eu vou-te também recambiar para a segunda metade, porque eu não queria deixar de passar o facto de que o Rodrigo chamou porco ao Elísio e o Elísio ainda não respondeu.
13: Eu não chamei porco, eu disse que me lembrei.
0: Pronto, Elísio, tu fazes lembrar um porco, mas eu quero-te dar direito de resposta. Nós temos menos de 2 minutos até entrar os nossos sinais horários.
10: Não só não posso só concordar, como estou neste momento a comer torresmo, portanto passo a palavra ao João André outra vez.
0: Pronto, então a aceitação apenas.
15: Eu ia assinalar esta má recepção em estúdio que teve Topi por parte de Gonçalo Pina, que é um homem que não tem agradecimento na vida.
0: Topi inicialmente disse-me que chegava às 10, depois disse, se calhar vou chegar atrasado. Pina, depois hoje disse, vou mesmo chegar
15: Gonçalo
0: atrasado.
15: Deixa-me acabar.
0: E são 11 horas.
15: Deixa-me acabar. Porque tu só tens irmão por causa de Topi.
0: Que só tem irmão.
15: Que me ligou em Mafra a dizer olha, há aqui um gajo que precisa de boleia para Coimbra.
0: Eu queria ir mandar mesmo, mas estava a ver em Mafra.
15: Pronto, ele perdia de Mafra. Estava lá e não sei se sabes o que é que se diz de Mafra. Eu não posso dizer porque parece mal. Mas há uma canção que explica bem o que é que
0: Mafra. Não, por favor, elucida.
15: Não, não posso dizer.
0: O que é que diz a canção?
15: Direitos de autor. Diz que Mafra é uma cidade pouco própria.
0: Não, mas eu acho que eu tenho ideia que a cantora tem palavras muito específicas para esse sítio.
15: Eu posso abrir citação e fechar citação.
0: Por favor, sim.
15: Essa canção diz que Mafra é uma merda. Portanto, é canção, não sou eu.
0: Não abriste nem fechaste a citação.
15: Não,
0: disseste, posso abrir e fechar a citação. Não abriste nem fechaste.
15: Então não abri. Não. A canção diz.
10: É uma armadilha.
0: Mas não é a canção diz. É a canção diz, abrir citação. Mafra é uma merda. Fechar citação. Assim é que tens que dizer.
15: Gonçalo Pina, és um inapto.
10: Muito bem. Fecha a citação.
15: Sim, é a canção que diz, não sou eu.
0: Muito bem, meus caros, vamos agora sim para intervalo. Nós voltamos já a seguir e vou dar então a palavra a António Plácido.
16: Olá, unicórnio, não te tenho visto. A vida é tratar-te bem ou tens a sida?
17: Tenho a sida.
16: O meu padrasto também está doente, mas tem uma cura. Como é que apanhaste isso?
17: Dei no cabal.
18: And that's all, folks.
19: Agora que são 11 horas, é tempo de fazer a atualização do trânsito. Francisco, como é que vai tudo aí dentro?
20: Boa tarde, Silvio. Está a ser uma hora de ponta bastante turbulenta. O acidente no sentido Boca-Esófago já foi resolvido, embora ainda implicar uma circulação muito condicionada. Abrandamentos na passagem pelo estômago, alguns alimentos menos bem mastigados têm entupido o acesso ao intestino. Mais a sul, as consequências da feijoada do almoço ainda se fazem sentir, com muitas complicações na saída inferior.
21: Suas Excelências, presenciámos há momentos o término de mais um torneio de justa. 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
22: 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Ninguém! Para cima de 2 metros!
23: Estás exacerbando! 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Oh, oh! Tendo recato! 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
26: 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Não, café, por favor.
27: Café?
26: Sim, um café.
27: Café! Olá!

0: Ora, muito bom dia mais uma vez. Estamos de regresso aos 107.9 FM e RUC.pt. Para quem não nos está a acompanhar até agora, temos estado a seguir a antevisão e todos os sentimentos associados a este Académica Trofense, uma verdadeira final. E agora temos um convidado muito, muito especial. É Bernardo Mendes, coordenador da equipa de relatos. Bernardo, bom dia.
1: Olá, bom dia, Pina.
0: Tu não acordaste a tempo de vir fazer a missão, não deixes de reparar.
1: Não.
0: Tal como o António Plácido, aliás, que ainda não falou e vai continuar sem falar.
1: Não, mas eu vim para aqui com outras funções, estou a organizar outras coisas neste momento.
0: Queres dizer que tipo de coisas é que estás a organizar ou é segredo?
1: É segredo de Estado, não quero agueirar nada.
0: Muito bem, fica então em segredo de Estado esta organização misteriosa de Bernardo Mendes, provavelmente para uma, qualquer organização secreta envolvida com a Académica e com a Rádio Universidade de Coimbra. Bernardo, como é que te estás a sentir hoje? Como é que acordaste? Não sei se ressacado também, o João André disse um bocadinho, mas ressacado será certamente amanhã. Mas como é que acordaste hoje a pensar neste jogo?
1: Olha, passei a semana toda muito ansioso. Acordei, parece que ainda mais ansioso e nervoso pelo jogo, e nem vou ser eu a jogar, mas estou muito nervoso.
0: Graças a Deus, eu já te vi a jogar e ainda bem.
1: Não, futebol de 11 é diferente. E muito nervoso por aquilo que pode ser o jogo, é um jogo que pode definir muita coisa e não estou muito confiante, mas pronto.
0: Bernardo, nós teremos um prognóstico especial daqui a um bocado, um prognóstico que foi gravado com alguma antecedência e os ouvintes vão ficar chocados com as coisas que tu dizes. Eu já tive a oportunidade de ouvir aquilo que é dito. Tu queres aproveitar para te retratar antes do programa ir para o ar?
1: Posso pedir desculpa por aquilo que eventualmente pode sair no ar? Não estava no meu estado ideal para dizer as coisas.
0: E agora também não estás, pois não?
1: Estou com muito sono. Pode ter saído um bocado errado e estar a ser um bocado mal interpretado, mas são opiniões. Mas vai correr bem então. Vai correr bem.
2: Acaba mesmo por ser isto, não é? São estados de espírito, evidentemente, que são. Há vários estados de espírito. Temos estado aqui a falar sempre entre todos nós da ansiedade, da expectativa, receio, não é? Mau agouro também é, evidentemente que também é. Temos estado a falar da importância do trabalho mental de uma equipa que espero que esteja preparada para um jogo da importância que é o do já tarde e que não entrem já a pensar na vitória antecipada, porque o jogo só se ganha no fim, não é? Como dizia o João Pito, não é? Os prognósticos no fim do jogo, pronto, é mais ou menos isto. Pronto, o Bernardo também tem direito à opinião dele, mas evidentemente todos nós esperamos que as coisas corram pelo melhor, embora já tínhamos também aqui falado e já dissemos isso há pouco, é aquela questão da Académica automaticamente já está classificada para o play-off. Existe sempre essa outra possibilidade caso as coisas não corram muito bem. Mas esperemos que as coisas hoje já corram pelo melhor e que a alegria seja grande. Eu vou estar durante a tarde a trabalhar no hospital até à meia-noite, espero se receber alguém, que seja por uma questão de uma badeira monumental, de um desmaio, e que não seja por uma questão de uma ansiedade ou de uma depressão.
3: Deixa-me aproveitar que temos aqui o Bernardo, ele tem que ir organizar as coisas dele, mas aproveitar para...
2: Sim,
3: uma palavra
2: elogiosa. Tem que passar a roupa a ferro e tem que passar. Sim. A cozinhar pano também. Tem
3: mas deixa-me
2: fazer.
3: Dar aqui uma palavra elogiosa para o Bernardo, que é as pessoas não sabem, mas é o nosso membro mais novo dos relatos e é o nosso coordenador atualmente. Eu queria dar aqui uma palavra e foi um ano complicado para ele porque a Académica está muito bem, é um ano bom para ser coordenador, porque há muitas coisas a acontecer e a Académica está a ganhar, mas é sempre um ano que exige muito do nosso coordenador. E o Bernardo, pronto, aqui ali tem tido algumas dificuldades, mas acho que tem conseguido ultrapassar. E acima de tudo eu quero agradecer ao Bernardo o esforço e dizer que este ano do Bernardo foi um anão.
0: Bernardo, muito obrigado. Os clubes, os mais pequenos, atacaram todos, mas tu, como a Académica, conseguir manter-se sólidos e, portanto, também estender aqui o meu obrigado. Não sei se tens algumas palavras a dizer antes de voltares, claro, para os teus afazeres importantes.
4: Eu gostava de saber um bocadinho.
0: António,
4: mas o Bernardo cabra um bocado o jogo sobre prognósticos. Eu gostava de saber o que é que lá foi dito.
0: Não, mas para isso vais ter que esperar um bocadinho. Daqui a um bocado é estar sem...
4: É só as duas. É só a atenção de estar vivo.
0: É a melhor forma para ouvir o que o Bernardo vai dizer. Eu ouvi sóbrio e não fiquei nada contente.
1: Não recomendo. Pelas reações do Pina, pelos vícios, ele também não recomenda muita gente.
0: Mas Bernardo, pedia-te então que falasse um bocadinho deste ano de coordenação dos relatos RUC, daquela que foi a tua competência ou não, e deste anão, no fundo.
1: Sim, foi um ano em cheio, desportivamente, diria, mas em termos logísticos foi tudo um bocado complicado. Ao início as coisas eram difíceis de entrar, em termos de organização, logística, não só para mim, mas em tentar organizar com as outras pessoas, mas depois sinto que ao longo do ano fui tentando conseguir fazer isso de maneira menos mal e as coisas foram melhorando a pouco e pouco, tirando alguns detalhes, como o Zé já falou, e pronto.
4: As coisas pequenas, não
1: é? Coisas pequenas. E pronto, sinto que por esse lado o ano acabou por passar até um bocado rápido, nem dei pelo tempo passar assim tão rápido, e porque as coisas foram-se fazendo a pouco e pouco, com alguma organização, alguma desorganização também. Mas foi
0: mais um uma ano... do que outra.
1: Exatamente. Foi um ano positivo, diria.
2: É, Ruca, afinal de contas, também tem que haver aqui alguma desorganização. As coisas nunca podem ser completamente puristas, não é? Tem que haver sempre um outro problema. Começando sempre pela questão de, por vezes, nem sempre o relato começar à hora certa. Mas isso já é quase imagem de marca. Mas ele acaba por acontecer. Acaba por acontecer, sempre, sempre. Qualquer das formas, também já agora, deixa-me dizer também, era aquilo que o ZP estava a dizer, o Bernardo é provavelmente então o mais govilmento e é o coordenador, e efetivamente que, e todos vocês, e todos nós já tivemos algumas responsabilidades em outros tempos, vocês mais recentemente do que eu, foi na altura do início dos relatos, também tive outro tipo de responsabilidades. As coisas não são fáceis, todos nós sabemos isso, não são fáceis organizar, quer seja arranjar equipas, quer seja organizar as deslocações, as coisas não são fáceis, portanto acho que, e agora aqui na pessoa do Bernardo, que é o mais recente, acho também aqui, e isto é um pouco também, puxar um pouco a brasa à nossa sardinha, temos sempre que parabenizar-nos a nós próprios, mas também às pessoas que ao longo destes anos todos têm sabido liderar-nos com mestria e com saber, para que as coisas vão correndo dentro daquilo que é expectável e que vai sendo a imagem de marca de um relato da Rádio Universidade. Não é muito bom, não é grande coisa, mas é o melhor que se consegue fazer.
0: Eu já agora queria aproveitar este momento para contar uma história aliás, em que o Bernardo está envolvido. Na altura não achei graça nenhuma, e nem foi pelo Bernardo, o Bernardo aqui está isento de responsabilidades, mas que revela bem aquela que é a desorganização ocasional da Rádio Universidade de Coimbra e também o desenrascanço. Foi no início da época, a segunda jornada, em que nós fomos a Mafra, um académico a Mafra, e em que o relato é montado pelo Bernardo, com Bernardo, salvo erro, a comentar e relato. Não.
1: Eu nem ia participar no relato.
0: Estavas à boleia, como estava eu. O relato era, portanto, entre Diogo Coroa e Rui Rodrigues. Diogo Coroa a relatar e Rui Rodrigues a comentar. Portanto, nesse dia, nós, à hora marcada, aparecemos em casa do Rui Rodrigues, que decidiu, por alguma razão, que eu ainda não estou para compreender, levar o carro elétrico. Mas decidiu levar o carro elétrico com a bateria a meio. E portanto, nós lá saímos em direção à Mafra e a meio do caminho o Rui diz: tenho que parar para carregar o carro. E já estávamos em cima da hora, achei estranho, mas parámos de facto. E depois paramos para carregar o carro, mas não há carregadores disponíveis. Então parámos num sítio, parámos noutro, não havia carregadores. Até que a determinada altura parámos num Intermarché, já não lembro nem que era, Bernardo, não sei se tens memória, Abrantes.
1: Algo do género, sim, também já não... Já.
0: Mas pronto,
1: não
0: a caminho de Mafra parámos no Intermarché, onde tinha de facto um carregador, e nós paramos lá, isto já com 5 minutos de jogo, ora senão o Bernardo e o Diogo Coroa montam o material dos relatos no lugar do condutor e do pendura e começam a fazer o relato a partir do parque de estacionamento do Intermarché. Foi algo, eu acho que... Provavelmente na história da rádio é inédito fazer um relato de um parque de estacionamento. É que, para aquilo podíamos ter ficado em casa. Mas depois, ao intervalo, partimos para a Mafra, já havia bateria suficiente no carro. Eu fiquei a ver o jogo atrás dos arbustos, eu não sei, no parque do estádio de Mafra, se as pessoas conhecem, quem nos está a ouvir, mas aquilo tem ali uns arbustos. A polícia veio-me dizer que eu não podia estar lá várias vezes. E depois a RUC relatou a partir do estádio durante... Quê? 15 minutos, mais ou menos. Mas sim, o relato, de facto, Elísio, eu hoje estou para vos trocar. Avelino, como dizias, aconteceu.
2: Sim,
0: pouquinho, mas aconteceu.
2: É assim, as pessoas não têm provável. Agora já vão tendo, ao longo deste tempo todo, é bom que já vão tendo noção daquilo que é um relato de Rádio Universidade. Sempre fomos muito criticados por muitas das vezes não fazermos um relato convencional. Há sempre aquela crítica que vai sempre sendo recorrente ao longo dos anos, que é: estes gajos nunca dizem sequer o tempo e o resultado, não é? Provavelmente isso até é o menos importante, e às vezes até o menos importante que passa é aquilo que se passa dentro do campo, e essa capacidade que a gente vai, às vezes vamos tendo, que é para vermos pormenores por vezes escapa à maioria das pessoas, quer seja aquilo que se vai passando nas bancadas, quer seja aquilo que está no banco, porque por vezes os jogos são mesmo muito maus. E aí eu gabo-vos a vocês que estão no estádio, não é aquilo que eu costumo fazer, eu gosto mais de estar aqui assim, sentadinho, no conforto da cadeira e do estúdio. Mas gabo-vos efetivamente a paciência às vezes para conseguirem estar durante 90 minutos a verem um mau espetáculo de futebol. É bom que de vez em quando também vão vendo um jogo ou outro que seja bom, e espero que o de hoje à tarde o seja, mas por vezes é mesmo isso. E depois então temos de ter essa capacidade de improviso e discernimento para durante esse tempo todo, quando não se está a passar rigorosamente nada dentro do jogo, conseguir fazer aquilo que habitualmente se costuma dizer, que é abrir a charcutaria Hulk, ou seja, encher chouriços durante o tempo todo que o jogo está a decorrer. E então existe essa nossa capacidade de o conseguirmos fazer. Mas é isso, o relato Hulk, acima de tudo, além do relato do jogo e aquilo que é importante que as pessoas pensem, que é trazer tudo aquilo que se passa enquanto está a decorrer o jogo de futebol, correr, e então existe essa nossa capacidade de o conseguirmos fazer. Mas é isso, o relato Hulk, acima de tudo, além do relato do jogo e aquilo que é importante que as pessoas pensem, que é trazer tudo aquilo que se passa enquanto está a decorrer o jogo de futebol, aquilo que eu vejo e aquilo

0: galegos, às pessoas que por aqui vão passando e que vão conseguindo manter essa mentalidade. E é importante que isso assim seja, porque no dia que nós conseguirmos fazer aquilo que é feito numa outra rádio, que seja uma TSF, uma Renascença, uma Antena 1, epá, os lados sul não têm interesse. Isto, na minha perspectiva, no meu ponto de vista, e aquilo que se calhar me vai fazendo ao longo deste tempo todo, continuar a ter prazer e continuar a sentir muito honrado a que seja convidado a continuar a andar por cá, porque me vai continuando a dar prazer fazer isto enquanto assim for. No dia que as coisas se tornarem banais e corriqueiras, acho que também não tem muito significado que nós façamos aquilo que os outros fazem, porque para isso já os outros fazem. Era aquilo que a gente dizia sempre: se vocês querem ouvir o relato, é muito fácil, é só pegar um botãozinho do rádio, rodar um bocadinho para o lado e já estão a ouvir o relato como querem. Se querem ouvir aquilo que a RUC faz, ouvem. Se não quiserem, há essa liberdade. Ninguém é obrigado. E às vezes essas críticas são perfeitamente desnecessárias e tolas, porque não tem qualquer tipo... Nós não obrigamos ninguém, logicamente, a ouvir o relato da Rádio Universidade de Coimbra. Ouve quem quer. E se as pessoas, mesmo não gostando, vão ouvindo ao longo dos 90 minutos, ou são masoquistas, ou então estão a gostar. Não é? Acho que é lógico, é evidente. E que assim seja, e que nós possamos ao longo deste tempo todo continuar a fazer aquilo que nós fazemos, como fazemos, que as pessoas que vão aqui continuando durante este tempo todo e que venham depois de nós absorvam essa filosofia e esse gosto, esse prazer, e continuem a fazer aquilo que tem sido feito, sem desvirtuar a filosofia do relato. Por vezes, tal como nós falámos, às vezes existem impeditivos técnicos, tal como falaste, essa questão do relato ser feito no carro do Rui, e outras coisas que vão acontecendo, desde erros de ligação, desde problemas técnicos, vão acontecendo. É importante, às vezes as coisas podem não correr muito bem, e até as coisas podem correr mal, mas mesmo correndo mal, para que seja bem feito. Acho que é isso que é importante, mesmo sendo mal, mas que seja bem feito, e isso é importante.
1: Há um elogio que muitas vezes nos fazem, que é o de... estou aqui a ver o jogo no Canal 11, a partir do próximo ano na Sport TV, e dizem, tirei o som, não consigo ouvir estes gajos, não percebem nada disto, sincronizei com o relato da RUC. Não sei se dizer que nós percebemos alguma coisa disto será a melhor consideração, mas é de facto um elogio enorme as pessoas acharem que aquelas pessoas que de facto estão a ser pagas para fazer aquilo, que não têm qualidade para levar o jogo assim, e portanto...
0: É diferente, era aquilo que eu estava a dizer, diferente, é um produto diferente, e se calhar as pessoas provavelmente não terão tanta paciência, não estarão tão dispostas a ouvir um relatador a dizer que o jogador A está a passar a bola ao jogador B, que não sei quem entrou, que fez um carrinho, que fez aquilo. Nós dizemos a mesma coisa, provavelmente nós dizemos a mesma coisa, mas de uma forma diferente, talvez um pouco mais apelativa, mais atrativa, não quero dizer mais divertida, porque o nosso objetivo não é fazer um programa de humor, não é, logicamente que não é, dizemos as coisas, mas de uma forma diferente, talvez um pouco com aquilo que é característico da Rádio Universidade de Coimbra, que espero que seja a sua imagem de marca ao longo dos próximos tempos, durante os relatos, que é com uma certa irreverência, e que vá fazendo com que as pessoas vão ouvindo, e grande parte das vezes aquilo é engraçado, e não sei se vocês têm essa opinião, que às vezes, e temos muitas críticas, logicamente que temos imensas, imensas, mas essas pessoas que fazem as críticas vão continuando a fazê-las. Se vão continuando a fazer essas críticas é porque vão continuando a ouvir. O que é lógico é, eu critico, não gosto, para a próxima semana não ouço, não quero saber. Mas não, continuam a ouvir o tal produto que continuam a criticar. Portanto, alguma coisa nós faremos que as pessoas gostam de sofrer e continuar a não gostar de ouvir um relato da Rádio Universidade de Coimbra. Se continuam a ver o jogo no Canal 11 ou na Sport TV e a ouvir o nosso relato, isso para nós é um motivo de grande orgulho e satisfação, porque significa que efetivamente estamos a contribuir para que as pessoas estejam naquele momento a passar um momento agradável, a ver um jogo de futebol e a ouvirmos a nós da forma como nós estamos a relatar, da nossa forma muito própria, em que durante 10 ou 15 minutos poderemos não dizer uma única palavra acerca do que está a passar no relvado. Não relatamos um único passe, um único rebate, nada, mas conseguimos falar do indivíduo que está na bancada, que está vestido com uma camisola vermelha e com umas calças azuis e que está com um sapato de cada cor, da roupa do treinador, de um jogador que está sentado no banco a chupar um chupa-chupa, sei lá, alguma coisa qualquer assim do género, que acaba sempre por ser outro tipo de pormenores que acabam por também ser relevantes para o jogo e para um relato e que acabam por ser diferentes e que não são relatados numa rádio convencional ou num relato convencional.
1: Muito bem, Avelino, eu vou aproveitar para correr com o Bernardo, porque ele tem negócios para tratar, algo que naturalmente terá a ver com charutos cubanos para Edson Farias.
0: Entretanto,
1: no fim
0: vou tentar
1: do jogo.
0: Captar ali mais um elemento para vir aqui dentro.
1: Sim,
0: já vi mais uma pessoa
1: ali. Há
0: fora.
1: Ali de facto um elemento que eu já ontem tentei captar para esta emissão e que tentou empurrar com a barriga, mas que me parece ainda vai fazer muita falta. António Plácido, agora sim, tu estiveste aqui sentado quase de castigo, num cantinho, parece-me até que amoaste, mas agora tens a palavra. Como é que acordaste?

0: sei que acordaste tarde a más horas, mas qual é o sentimento para hoje?
1: Primeiro de tudo, muito bom dia a todos os nossos caros ouvintes, aqui aos meus dois colegas que neste momento estão cá dentro e aos 5 ou 6 que neste momento estão cá fora. Isto hoje é uma festa aqui na Rádio Universidade de Coimbra.
0: Na Rádio Universidade de Coimbra e não só em Coimbra?
1: Em Coimbra inteira, sim. Eu posso dizer que já comecei a camisola da Académica por Coimbra enquanto estava na de carro. Isto é algo muito, muito bonito. Sobre o sentimento, sinceramente, acho que, e é o principal neste momento, o sentimento pela cidade toda, são os nervos. Acho que não há outra maneira, acho que há muita expectativa e por aí fora, pode haver até alegria, pode haver pessoas que se sintam felizes, de facto, estar nessa situação, mas acho que 90% da cidade certamente está neste momento nervosa com aquilo que se pode passar hoje à tarde. E é, porque de facto, hoje é talvez o maior dia da história recente da Académica, nos últimos 5, 6 anos, podemos assim dizer. E acho que a cidade está a movimentar de facto em torno disso. Já há umas semanas para cá temos visto muito horas antes de jogos, propriamente muita gente que começou a usar a Académica, andar pela cidade. Só que hoje há um número que de facto hoje me faz muito, muito pensar, que é bonito dizer, e nós, sobretudo nós que estamos lá sempre, chegámos a estar lá nas épocas quase descida, quando estavam 1000 adeptos no estádio, por vezes nem isso, médias de 700, 800 adeptos, e nós estávamos constantemente lá. Hoje que, em princípio, se poderá passar os 25 mil e que vamos ficar, acredito eu, à porta do recorde da história da Académica, acho que as pessoas não têm 100% noção e é um número que não me entra na cabeça, porque é bonito dizer que somos muitos, mas a realidade é que praticamente um sexto da cidade vai se deslocar ao estádio da cidade de Coimbra, que é um número que é abismal para aquilo que é a realidade académica. É uma realidade que a Académica não joga a Primeira Liga há mais de 10 anos. Aliás, está a fazer este mês 10 anos que a Académica desceu na altura com o Braga. Está a fazer 4 anos que a Académica desceu com o
0: Pedro. Tu gostas muito de convocar fantasmas.
1: Gosto muito de convocar fantasmas, porque eu gosto que é enfrentando os fantasmas que se deve conseguir eliminá-los. E é algo absolutamente sensacional isso que a Académica está a fazer. Acho que é a primeira vez, atenção, eu tenho 21 anos, eu não vi a última subida da Académica, nem sequer era nascido. Eu não acompanhava a Académica quando a Académica movia de facto a cidade, não gostava de futebol na altura da taça, por assim dizer. E é a primeira vez desde que eu sou adepto à Académica que eu vejo de facto uma cidade inteira a movimentar-se pela Académica. Acho que é o mais bonito que pode acontecer. E é absolutamente incrível, sobretudo estando na Liga 3, acho que a Académica vai bater o recorde da Liga 3. Já é algo sobrenatural, com tanto clube histórico por cá passou. E nem é por ser um clube histórico, há muitos clubes históricos que estão de facto muitas vezes em fases ascendentes da sua história. O Leiria, quando passou na Liga 3, estava numa fase ascendente. O Belenenses, a realidade é que está numa fase ascendente, apesar de já ter estado na Primeira Liga, mas desde que começou nos distritais, é uma fase ascendente o Belenenses a caminho da Primeira. E uma Académica que eu recordo, e as pessoas acho que esquecem muito do passado recente. Hoje a Académica está bem, até está muito melhor financeiramente, está muito melhor em termos de estrutura, mas há 4 anos a Académica esteve para acabar. Nós estivemos aqui constantemente em prognóstico, nem sequer sabíamos se calhar se havia um próximo, porque a Académica podia nessa semana pedir dissolvência em vez de insolvência mesmo. A Académica esteve muitas vezes em risco de não conseguir pagar constantemente as insolvências. A Académica esteve em risco de não se conseguir inscrever na Liga 3. Eu recordo que na altura, na época 23-24, a Académica fez um post a indicar que se tinha conseguido inscrever na Liga 3, e foi uma vitória para todos nós.
2: Eu peço imensas desculpas, tenho aqui um homem ocupado que tem 2 minutos para despender.
3: Força,
2: dois minutos.
0: Zé Martinho, por favor.
4: Olá.
0: Como é que te sentes hoje? Como é que acordaste? Já ontem falámos, também estavas na tal conferência de... Eu peço desculpa ao ouvinte, eu estou a comer torresmos, os torresmos do Elísio, portanto...
3: Torresmos?
0: É verdade, nós já discutimos um bocadinho, o Rodrigo trouxe torresmos para o Elísio, porque o Elísio o faz lembrar de um porco. Foi mais ou menos isto a história que se contou durante a primeira hora, portanto eu agora também estou com os torresmos. Mas, Elísio, fala, por favor.
5: Vou fazer aqui um takeover para ele não sujar a mesa. Zé, acabaste de chegar, vens com um ar muito confiante. O que é que sentes?
4: Epá, não estou nada confiante, por acaso.
5: Conta-nos, porquê?
4: Acordei nervoso. Mas, a Académica vai ganhar. Mas, no entanto, não posso dizer que não estou nervoso, porque estou.
5: As vias estão todas para cima?
0: Todas.
5: Pronto. Onde, a do Rivers também?
3: Eu estou aqui. Rivers,
5: e tu, como é que acordaste hoje?
3: Hoje eu acordei sobressaltado.
4: Mas atenção, o Rivers tem uma motivação extra, porque o Rivers quer que a Académica suba.
3: É verdade.
4: Para ir jogar as Chaves.
3: Exatamente.
1: E para os Chaves vir cá.
4: A terra natal do Rivers.
5: Tu és mais da Académica ou mais dos Chaves?
3: Porquê é que me estás a fazer essa pergunta?
6: Da Académica.
3: Porquê é que me estás a fazer essa pergunta? Eu tenho três amores, tenho quatro cores no meu coração, tenho várias coisas a acontecer. Tenho o grupo desportivo de Chaves, que sou sócio desde 94.
5: E nasceste em 99, portanto. Exatamente,
3: eu nasci há 10 minutos atrás. E pronto, tenho a briosa desde que mudei para cá, eu vivo cá há 15 anos. Então isto aqui é sempre a abrir, maltinha. Se aqui, se não for para ganhar, eu vou lá pessoalmente andar à porrada com toda a gente. Excelente. Inclusive é tu, Pira, não sei porque é que estás a olhar para mim.
1: Não, mas eu acho que se alguém não ganhar, eu quero porrada.
3: Pronto.
5: Eu também. Pronto. E tu dizias há bocado que na altura da taça tinhas outros interesses que não o futebol. Que interesses eram esses?
4: Ui.
1: Sincero, primeiro.
4: Podes dizer no ar?
5: Olha, hoje já se diz uma coisa.
1: Eu tinha 8 anos em 2000.
3: Então era a bolsa.
1: Sim, era o que estava na minha primária.
5: Atenção. Com 8 anos, o que é que tu. Quais eram os teus interesses?
1: O meu interesse era brincar no recreio, sobretudo. E eu não tinha tempo para muito mais na altura, para ser sincero, via muitas séries, jogava muito Wii também, jogava muito Mario Kart.
3: Aí é bem.
1: Sincero.
5: De facto, os 8 anos é conhecido como sendo aquela altura onde se tem menos tempo para investir.
3: Sim.
5: Aliás, eu hoje fico bastante triste porque quem me dera com 8 anos ter investido em imobiliário com os meus 6 escudos de semana.
1: Quem me dera ter comprado uma Bitcoin na altura.
3: Sim, sim, estavas a ganhar.
5: Zé, tu claramente estás nervoso, mas vais,
4: mas
5: sabes que
4: há alguém nesta sala que não esteja nervoso?
5: Eu não, eu estou ansioso positivamente. Já tivemos, se tivesse ouvido a emissão, okay, em vez de estar direta com aquelas 78 ucranianas e, sim, enfim, fica para outro programa.
1: Eu comecei a ouvir tarde o programa, mas eu não sei se já destacaram a foto do Zé Pedro aqui. Se alguém destacou a incrível foto que a Académica OAF publicou.
4: É verdade.
3: Pá, vão ter de escrever a foto.
1: Desculpa. É melhor o Zé vir cá descrever a foto.
0: Não,
1: exatamente.
0: Mas calma,
1: Rivers,
0: tu não conheces a foto?
5: Não.
0: Ora, Zé Pedro, por favor, descreve tudo.
1: Ao pormenor, cara.
0: Ao pormenor, sim, sim.
3: Sim, eu não quero que me mostrem, eu quero que tu me descrevas.
6: Então.
1: E assim vamos ler a descrição do texto.
6: Peraí, o Zé não pode ir embora agora, porque o Zé é uma parte integrante do. O Zé estava a se levantar, mas acho que deve ficar nos próximos 2 minutos.
3: A descrição são 2 minutos.
6: Sim, sim. Eu vou tentar resumir. Eu e o Zé e outros amigos fomos passar as férias. Fomos passar férias à Grécia na última semana.
3: Fizeram
6: e por isso não estivemos presentes em Mafra. Mas estivemos a ver o jogo em Mafra.
1: Levantaram uma macumba para a Académica não subir.
6: Não, isso é mentira.
3: Falaste com um oráculo lá, tipo, esse tipo de cenas.
6: E então, estivemos a beber no dia todo, domingo. Neste momento o Rivas está a ver a foto.
3: Que lindo!
6: E nós no nosso apartamento tínhamos um jacuzzi, ou algo semelhante a um jacuzzi.
3: Uhum.
6: E o que sucedeu? Nós estávamos já com alguns copos em cima. Eu tinha levado a minha camisola académica, que trago vestida neste momento. E lembrámos-nos, havia um passatempo da Académica para as pessoas mais originais, que mostrassem a forma mais original de ver o jogo, ganhavam um bilhete geral para a queima das fitas. E nós lembrámos-nos de concorrer dentro do jacuzzi, com uma fotografia que tu já viste, entretanto.
3: Já vi.
6: Fotografia essa na qual José Martinho não quis participar, não percebo porquê.
4: Porque tinha alguém de tirar a foto, não é?
6: Pronto, José Martinho fez.
1: Rapidamente se voluntariou.
6: José Martinho tirou a foto, portanto, José Martinho é o culpado de tudo isto que está a acontecer. E a fotografia é isso, se quiserem ir ver a página da Académica, dentro de vídeos motivacionais, promoção ao jogo, venda de bilhetes, está de facto uma foto de uma suruba num jacuzzi na Grécia. E é essa foto que diz?
4: Com charutos.
6: Com charutos. E é isso.
4: Eu vou ter de abandonar, mas já agora abandono só, depois de fazer um prognóstico para este jogo, acho que a Briosa vai ganhar 2-0, com... um golo de Benito, como tem sido hábito, e outro golo de João Pedro.
0: Claro. Também estava mesmo à espera que fosse dizer isso. João Pedro.
4: A estreia de João Pedro a marcar o golo de subida.
0: Mas eu por acaso, e Martim, podes abandonar, eu sei que estás muito atarefado, muito quero aprender, por muito que goste de ter aqui na emissão, claro, e que acho que és muito importante. Sim, para os negócios obscuros do Bernardo, envolvendo um cartel de charutos cubanos para todos eles, para Edson Farias, que hoje naturalmente esperamos encontrar numa valeta mais aí logo, mas depois de fazer um grande jogo okay. E de ser levantado em ombros pela invasão de campo que se espera no Estádio Cidade de Coimbra.
3: Vocês estão mesmo a dizer, depois do jogo, depois da Académica ganhar, ele tem exatamente meia hora para se esconder, é isso que está a acontecer?
0: Sim, eu acho que os jogadores da Académica... Eu não sei se os jogadores da Académica têm noção da quantidade de cerveja que, caso a Académica ganhe, lhes vai ser oferecida.
3: Pois.
0: Porque vai ser mesmo impensável. Eu posso dizer que eu estou disposto a gastar muito dinheiro a pagar cerveja aos jogadores da Académica.
3: Okay.
0: E acho que aqui em estúdio a maioria dirá o mesmo. Mas depois não é só em estúdio, vão estar 25 mil pessoas no estádio. Portanto, se cada pessoa oferecer uma cerveja a cada jogador da Académica, caro ouvinte, faça as contas.
3: Exatamente. Exatamente. Eu apoio a decisão. Eu acho que nós precisamos beber mais cerveja.
0: Não sei se nós precisamos de beber mais cerveja. Agora, hoje, os jogadores da Académica precisam, sem dúvida, de beber muita cerveja.
3: Sim, exatamente.
1: E vamos ter algumas estreias em bebedeiras em Coimbra de alguns jogadores da Académica. Nós já presenciámos algum dos anos.
6: Tu és o nosso profissional.
2: Isto começa já a tornar-se hábito. Interrompi há pouco para trazer o Zé Martim. Trago agora aqui o Marcos, que é um formando do Rivas. Vou comentar a sua opinião. Da cá, anda. Vais entrar aqui em direto e vais dizer
3: bem.
2: Aqui.
3: Opa,
2: presenta-te
3: agora
2: aqui. Vais dizer ao mundo que te está a ouvir, desde o Camboja até o Suriname e até Belize, porquê é que tu achas que a Académica logo à tarde vai subir divisão? De força.
7: Eu acho que logo à tarde a Académica vai subir divisão porque ela tem merecido e podemos ver isso nos últimos jogos que fez e na evolução que tem tido em campo e fora dela.
3: Pumbas, olhem aí a locução, a pausa, a escolha das palavras.
0: Sem dúvida,
3: lá
0: um grande professor que aqui temos em estúdio e que ensinou. Tens falado de Académica nas aulas?
3: Sim.
0: Confirmas? Tem-se falado muito da Académica. Sim. Há muito espírito briosa nas aulas do curso de locução e realização da RUC.
3: Pelo menos na nossa turma, sim. Pelo menos na nossa turma, sim. Não sei quanto às outras, imagino que nas outras também. Espero bem.
0: Eu espero que haja algumas aulas dedicadas.
3: Sim, sim. Definitivamente. Aliás, todo um projeto de criação de conteúdo radiofónico em que é à base da Briosa, especificamente. E a mencionar-te a ti diretamente, Gonçalo Pino. O que é que tu achas que acontece? Tu és tipo a pessoa mais referenciada desde o Einstein.
0: O Einstein para falar da Académica?
3: Sim.
0: Ok.
3: Não sabias disso?
0: Não. Eu sei, naturalmente, como académico que era, era também um grande academista. Uhum. E isto é sabido da generalidade da população de Coimbra. Uhum. Mas não sabia que terias bibliografia para apresentar ou agora, referências para dar. Não sei se tens algum.
3: Tem de subir. Que é para poder
0: dizer Einstein?
3: Isto. Sim, tem de subir.
0: Tem de subir.
3: Tem
0: era
3: de subir.
0: Uma das. Ok. O que é que eu dizia?
3: O que é que tu dizias? Que é um bom clube.
0: Muito bem.
3: Tentamos este beat. Mas não, mas é. Eu ficaria muito feliz e de certeza que vou ficar muito feliz hoje por ver um dos meus clubes de coração finalmente a subir à segunda. Tenho muito amor por esta cidade e por esse clube em específico. E também não querendo baixar o tom da coisa, o meu pai, quando estava vivo, era um dos clubes prediletos dele de ver na televisão, para além do Sporting, que sempre foi o clube dele, a seguir era a Académica, e foi tipo um momento muito de orgulho para ele saber que eu vinha para Coimbra estudar. Portanto, tipo, estamos aqui, olha, pá, maltinha, tem de ser para ganhar, estás a ver tipo a baliza. A baliza tipo, é uma cena que tem tipo, pá, umas traves e o caraças, uma rede lá no meio, a bola é para entrar lá dentro. Já dizia o outro senhor. Não vou continuar esta piada.
0: Muito bem, para vocês os dois, e depois eu dispenso-vos. Uhum. Embora acredito que estejam, e estão de facto a ser uma adição espetacular a este
3: Obrigado.
0: Programa, mas queria-vos pedir prognósticos. Quero que me digam o resultado e quem marca os golos.
3: Eu partilho da mesma opinião aqui do nosso amigo Zé Martinho, que há pouco deu, a sua peça foi 2-0, que foi e o golo seria do Benito e de quem mais? Do João Pedro, exatamente.
0: Ah, queria ver se te lembravas, mas tiveste a ajuda do público.
3: Sim, exato, do João Pedro, exatamente. Epá, eu não sou muito bom com nomes. Eu acredito piamente no golo do João Pedro, actually. Eu estou 100% na fé que vai ser, tipo, o golo do João Pedro.
0: Nós estamos todos muito crentes que o João Pedro...
3: Se vai revelar?
0: Sim, sim.
3: Vai ser isso.
0: E tu, prognósticos?
7: Eu, as minhas postas dos marcadores vou deixar se serem iguais, mas o resultado acho que vai ficar no 2-1.
0: 2-1, que é para sofrer mais.
7: A Académica, claro, acredito que vai marcar primeiro, depois vão empatar, mas depois vão dar tudo para,
1: vai ser mesmo
0: para ganhar, em cima do apito final, para o estádio ir abaixo.
3: Exatamente. Exatamente, sim.
1: Fiquei nervoso só pensar nessa possibilidade.
3: Olha, pronto.
0: Eu posso dizer, eu hoje, este programa está a servir-me verdadeiramente de terapia. Eu lembro, na semana passada, no fim do jogo do Mafra, eu acabei o jogo e eu, de pensar no facto de eu ter de enfrentar aquele período de tempo no estádio que vamos ter logo à tarde, eu dava-me vontade de chorar. E eu não estou a exagerar, eu estava mesmo muito, muito nervoso e ainda estou. Agora, aqui que estou a fazer rádio, estou divertido, estou distraído. Acho que a coisa tem aliviado um bocadinho, mas a coisa estava mesmo a mexer comigo nesse dia.
3: Eu lembro-me, a semana passada nós estávamos aqui também atentos aos resultados e a ver o que é que estava a acontecer e estava um clima... aqui dentro dos estúdios da RUC, ali nos corredores, nas salas comuns, que nós estávamos, tipo, por favor, por amor de Deus, por favor, por favor, por favor, alguma coisa tem de acontecer, alguma coisa tem de acontecer. E não aconteceu e nós ficámos, ok, temos uma semana aqui, tipo, para controlar a situação, e eu pensava, ué, tipo, isto das duas uma, o amigo Salpino e o amigo Zé Martinho devem estar num estado psicológico, se eles aparecerem aqui neste momento, alguém leva com uma bazuca. Ou se calhar não. Ou se calhar não, se calhar estou a castrasofizar. Mas quando recebi a mensagem do Bernardo a dizer, pronto, vai ser para a semana, eu fiquei, pronto, eu confio. Eu confio na fé e confio nessas cenas. Vou dizer em Deus, não sei, tipo, se isso é uma situação agora.
0: Eu não sei muito bem se é, mas eu sinceramente, se já vier para ajudar, quem vier por bem,
3: eu também,
0: por mim.
3: Eu também acho que sim.
0: Mas eu vinha à boleia quando estava a ouvir o relato, também estava sintonizado na RUC, e quando há o 3-3 íamos dando uma guinada.
3: Imagino.
0: Porque eu me virei para a pessoa que estava a conduzir e agarrei e fiz assim e pronto, pá, não fiquei ali por acaso.
3: Exato.
0: António Plácido, nós ainda não fizemos esta discussão aberta também aos membros dos relatos RUC, mas eu não sei que prognósticos é que tu tens para...
3: Olha,
0: o
3: mas antes disso, vou-me já despedir e dizer que gosto muito de vocês.
0: Okay. É 100% mútuo.
3: Yay!
1: Okay.
0: António Plácido, agora sim.
1: Primeiro, e tocar neste ponto de Mafra, do que se passou naquela mítica tarde de Mafra, eu, para quem não sabe, eu estive no estádio, eu fui um dos 118 que conseguiu arranjar um bilhete na loja naquela manhã, naquela manhã fria.
0: Dormiste à porta também?
1: Não dormi à porta, mas...
0: Chegaste a que horas?
1: Eu cheguei exatamente às, se não estou enganado, 6h50. Exatamente. Foram 6h50. Porquê? Porque nós nos relatos tínhamos o nosso insider, e que já não é só insider de transferências, mas agora virou também insider de filas. O nosso querido Salvador Cabeças, não sei se ele nos está a ouvir, mas tiver um grande abraço.
0: Salvador Cabeças, já agora, dizer que a maioria das pessoas não sabe, mas é o mastermind da Académica.
1: Exatamente.
0: Ele está por trás de tudo.
1: E às vezes... não mostra a voz. Não, mostra a voz,
0: não aparece assim tanto nos relatos. É uma pessoa mais discreta.
1: Está sempre
0: mas...
1: lá. Pronto, e foi o Salvador dormiu lá, aliás. Foi uma das pessoas que se deslocou para lá por volta das 11 da noite. E que nos estava constantemente a dar insights, na altura a mim, ao Pedro Andrade e ao António Ramos, não estou enganado, éramos os três, que estávamos constantemente a receber atualizações do Salvador, o número de pessoas que lá estava. E o que acontece? Todos deixámos o Salvador, que estava lá, e que já que estava lá, nós íamos pedir esse favor, para o querido Salvador nos ligar assim que batesse as 60 pessoas, ou então 50 casos ilegais e não se tivessem deslocado exatamente para a loja, para levantar o seu bilhete. Mesmo assim, eu coloquei despertador para as 6h30 da manhã, e às 6h50 estava à porta do estádio, mas ainda só estavam cerca de 50 pessoas, aliás. Os bilhetes só escutaram, se não estou enganado, porque na altura houve uma lista que as pessoas iam colocando o seu nome, assim não precisavam de estar a fazer literal uma fila, podiam só estar por lá. E eu fui a pessoa 50, eu creio que a pessoa 118 chegou às 9 da manhã, a loja abria às 10, a pessoa chegou às 9, o João André Oliveira, se não estou enganado, chegou às 9h05. Ainda conseguiu depois o bilhete, não sei como, não faço ideia que estratagema é que ele para lá usou no meio, mas conseguiu o bilhete.
0: Certamente algo ligado aos negócios ilícitos que o Bernardo está a coordenar agora.
1: Exatamente, acho que devíamos estar todos muito curiosos com esses negócios que vão para lá acontecer, não sabemos quando nem como, mas este trabalho do Bernardo nunca é em vão. E depois em Mafra, de facto, eu acho que houve todo um movimento Briosa que foi absolutamente incrível. Eu cheguei por volta. Eu arranjei boleia, aliás. Conheci pessoas na boleia também. Nós falámos aqui do teu irmão ter ido com o João André Oliveira no caminho de volta. E para dar contexto do que aconteceu, o querido Diogo Pina, não faço ideia se ele nos está a ouvir esta hora.
0: Devido imenso, eu sei que ele teve uma gala ontem à noite. E hoje, quando eu saí de casa, ele estava completamente arrochado no sofá.
1: Mas ele que tinha dito que ia fazer direta para o jogo da Académica porque não aguentava dormir. Mas para contexto, ele na altura teve o jogo no sábado passado, no domingo. O jogo foi domingo, foi sábado passado, no sábado passado. Em Lisboa, o jogo acabou por volta das. O jogo foi às 8 da Académica, o jogo dele acabou por volta das 6, 7. Ele chegou a Mafra às 9h30 da noite e chegou no momento exato 3-3. E chegou lá sem boleia, ou seja, ele deslocou-se para Lisboa sem saber se, para Mafra sem saber se tinha boleia. Magicamente ele conseguia arranjar lugar no carro do João André Oliveira. Mas isto é a maior prova da Académica.
0: Mas ele, por acaso, eu não falei com ele, ele chegou lá sem bilhete.
1: Exatamente, ele esteve 15 minutos à porta do estádio e depois foi à boleia do João André Oliveira. Ou seja, isto é os níveis de academismo a que estamos a chegar neste momento. Dentro do estádio, para quem não conseguiu acompanhar, foi um misto de emoções absolutamente incrível, porque eu aos 40 minutos, aos 40 e aos 50, nós tínhamos uma bancada Académica, não calada, mas no terceiro golo, com toda a gente a mandar vir, com os jogadores. Parecia que a Académica naquele momento tinha perdido a temporada toda. E depois isto nada vira em 19 minutos para eu estar agarrado a desconhecidos. Eu não faço ideia quem é que estava agarrado. Eu estava a falar com um rapaz ao meu lado que não sei quem é que é. Se eu vim no estádio, eu vou cumprimentá-lo, espero eu. Mas com muita gente toda agarrada, parecia tudo que ia chorar. E era absolutamente incrível. Eu nunca chorei pela Académica até hoje. Nem a terceira divisão, porque a terceira divisão de facto é algo... A terceira divisão da segunda para a terceira foi algo que foi muito contínuo. Ou seja, toda a gente está à espera que aquilo fosse acontecer mais tarde ou mais cedo. Nunca houve aquele facto...
0: Foi especialmente penoso, mas não houve aquele momento de encaixar.
1: Foi uma dor constante. Exatamente. Não foi um pico de dor. E normalmente é o pico de dor que faz a pessoa chorar. Ou seja, eu nunca senti esse fundo aberto quando a Académica teve para descer para a Liga 3. Esta aqui, de facto, ia ser a primeira vez que eu ia chorar pela Académica em termos de felicidade. Não aconteceu. A Académica não fez o 4-3, apesar de poder... e ter mais capacidade à altura de fazer, mas de facto voltei a sentir uma onda de academismo absolutamente incrível. Foi...
0: Já agora, António, eu vou fazer o parênteses naquilo que estás a dizer para falar disso, de chorar à Académica. Eu também nunca chorei pela Académica, também, mais ou menos como tu, fiz-me adepto a sério, já tinha a simpatia pela Académica, o clube da minha cidade, mas fiz-me adepto a sério já um bocadinho tarde, portanto, eu comecei a acompanhar de forma regular, foi quando me fiz sócio, em 2017, está agora a bater os 9 anos, mas nunca chorei com a Académica, e eu tenho um pressentimento mesmo muito forte, que é hoje.
1: Sobre o sentimento, eu acho que é a primeira vez com a Académica, e eu já acompanho a Académica há 10 anos, acredito eu. Eu vou voltar a falar de fantasmas. Isto a minha conversa vai sempre para os fantasmas. Acho que é a primeira vez em que a Académica, de facto, está numa luta. E nós temos visto algumas. Ou seja, em 2016 vimos a luta pela descida que acabou com o Braga. Em 2018, nem é preciso dizer nada do que se passou. Acho que é o maior fantasma que podemos puxar hoje. No ano a seguir com o Famalicão. 2 anos depois, perder em casa com a Aroca. No ano a seguir, a descida da divisão. 2 anos depois, empatar em Fão contra o Braga B e falhar a subida. Eu acho que em todas essas houve sempre um sentimento, no fundo do coração de qualquer academista, que as coisas iam dar para o torto. A Académica não é o clube que tanta vez acontece nos outros estádios, de ser o clube de... Magicamente as coisas correm bem, magicamente saca 15 vitórias seguidas, sobe divisão, magicamente é 1000 vezes melhor que os outros. Na Académica nunca é assim. Na Académica, normalmente, quando as coisas podem correr mal, costumam correr mal. E eu sou sincero, ao fim de 10 anos de falhanços profundos, é o primeiro ano em que eu, de facto, saí de casa, em que eu passo a semana a pensar na Académica e eu, de facto, estou confiante. Em que eu, de facto, eu olho para as pessoas que vão ao estádio e eu sinto que há uma onda crescente em que desta vez a Académica não vai falhar com os seus adeptos, consigo mesma, e vai finalmente voltar. Eu não vou dizer para onde merece estar, porque o lugar da Académica não é a Liga 2, longe disso. O lugar da Académica é estar a discutir provas europeias neste momento com o Famalicão, com o Vitória, com o Braga e por aí fora. Esse é o verdadeiro lugar da Académica. Mas colocar um pouco mais perto daquilo, do lugar onde deve estar. E de facto, acho que há muito maior confiança mesmo. Eu acho que nós temos visto um sentimento na Académica, uma vontade na Académica, mas acima de tudo às vezes até uma qualidade que não se viu em outros anos. Uma facilidade com que a Académica tem de virar um jogo, a facilidade com que a Académica tem de ir para cima. De acima de tudo, ser uma equipe muito mais madura que o adversário, e isso neste momento acho que faz a diferença, sobretudo essa parte da maturidade. Em 17-18, por exemplo, comparando com a época, a mítica época do Cova da Piedade, a Académica era uma época que era muito jovem. A Académica estava a lançar na altura Chiquinho, estava a lançar na altura muito jogador, faltava de facto essa experiência, apesar de haver Marinho, apesar de haver, foi a última época de Fernando Alexandre, ou a última época de Fernando Alexandre foi a época anterior, se não estou enganado.
0: Não, penso que é depois, ele ainda joga pelo menos mais uma época. Tenho ideia, não quero estar aqui a meter a mão no fogo.
1: Eu é que ele assume como diretor desportivo em 2021 já. Eu não sou, eu sei que é a última época de Marinho, 17-18. Ou 18-19,
0: eu acho que 18-19 é Marinho, mas então estás a fazer confusão com o Chiquinho antes.
1: Chiquinho é 17-18.
0: 17-18, sim.
1: Mas era uma equipa que era jovem da Académica, era uma equipa que de facto estava na altura em crescendo em 17-18, mas nunca sentiu provavelmente essa maturidade.
0: Era uma equipa que tremia que nem varas verdes, claro. Reparava-se. Quando, mas atenção, porque foi a Académica e foram os outros todos, mas aquele fim de campeonato foi uma perda de pontos para toda a gente, uma coisa surreal.
1: A Académica chega ao Natal isoladíssima no primeiro e segundo lugar, na altura Académico e Académico e Porto B. Falharam os três, redondamente. O Porto B cai a pico, a Académica nem se fala, e o Académico ainda mais. Mas era uma equipa que era pouco madura e, sobretudo, até no ano a seguir, por exemplo, volta a acontecer exatamente o mesmo. Parecia que estava a repetir no ano a seguir ainda mais com Júnior Senna, Romário Valdê e por aí fora.
0: Ui, Júnior Senna.
1: Senna, se calhar mais valer.
0: Júnior Senna é também ele um fantasma.
1: Aqui. Não se pode falar aqui assim de Júnior Senna, mas essa equipa ainda é mais. É uma equipa que na altura recuperou a bem recuperar. A Académica chegou a estar 10-15 pontos atrás do Famalicão e faz uma recuperação para se colocar a 5-4 para depois ir a Famalicão e no jogo, o jogo da época, 3-4-5 jornadas do fim, perder em Famalicão, tremer por todo o lado num jogo que era obrigatório para a Académica ganhar o Famalicão, que estava em queda, a Académica na altura em subida e falhou. Volta a acontecer em 2021, eu acho que nem se fala. 2021, para quem se lembra, é a época do Covid. A Académica está na fase, está nos dois primeiros praticamente até março, se não estou enganado. Entra lá em setembro, outubro e só sai de lá em março. Sai de lá, aliás, depois do jogo com o Feirense, em que Boldini se lesiona. Se bem nos recordamos, depois da vitória também contra o Estoril.
0: Esse jogo com o Feirense é um jogo particularmente penoso, em que a Académica primeiro ganha um penalti, mas falha, e depois a seguir o mesmo jogador, que acho que é o Bruno Teles, faz o penalti do outro lado, é gol do Feirense, e entretanto lesiona-se Boldini. Exatamente. Portanto, a Académica perde pontos quando não podia. E
1: a partir daí vai uma sequência de 9 jogos com uma vitória, se não tiver uma vitória em Penafiel. E depois dessa sequência percebe-se que a Académica, quando tem de ser um momento chave, a Académica na altura até lembro que recebe o Arouca. Arouca e Vizela, que fizeram uma recuperação histórica, o Arouca tem 20 jogos sem perder. O Arouca vem a Coimbra com um objetivo de ganhar. Na altura até Leandro Silva joga pelo Arouca. E a Académica, nesse jogo em que se ganha, praticamente garante o playoff, já não tinha grandes dúvidas disso. A Académica perde em casa com o Arouca por 1-0, faz um jogo terrível, e a partir daí a subida foi praticamente uma miragem. A Académica ainda se consegue chegar ao último jogo com chances de subir, mas foi muito na linha de a Académica que está a correr atrás, a Académica que está a jogar sem pressão, e depois ainda consegue ganhar na altura em Maduzinhos frente ao Leixões por 2-1, mas o Arouca ganha com facilidade aos Chaves, na altura até por 3-0. Foi mais uma época em que a Académica volta a tremer na parte final, volta a tremer inicialmente sempre por falta de maturidade. Acho que essa equipa ainda por cima tinha isso com o Rui Borges. Havia muito falta dessa pontinha que era preciso às vezes ter. A Académica jogava muito bem quando era a Feijões, mas quando era preciso de facto chegar a estes momentos e não vacilar, a Académica vacilava. Volta a acontecer isso em 23-24, quando a Académica volta a ter uma grande recuperação na Liga 3, na fase de apuramento de campeão. A Académica ainda chega à penúltima jornada com chances de matemáticas muito, muito irrisórias, mas chances matemáticas.
0: Não me esqueço que a Académica faz um post a agradecer quando ainda tem possibilidade de subir. Sim. Faz uma publicação a dizer: olha, obrigado a todos, mas está fechado.
1: Exatamente. Mas é uma Académica que na altura faz uma recuperação que é sensacional. A Académica ganha na Póvoa, a Académica ganha na Tapadinha frente ao Atlético, empata frente ao Alverca. Estava sempre, parecia que era sempre se ganha, mas o próximo jogo, se calhar, pode dar. A Académica empata frente ao Felgueiras, sempre na altura se ganha ao Felgueiras em casa, ainda dava. A Académica consegue ganhar no último minuto ao Lourosa e os adeptos ficam em estas a pensar: é este ano que esta vitória vai. Para depois, o que sei que fazer, o que toda a gente sabe que o que sei que fez em Braga. Eu acho que, se forem ao histórico de prognósticos da RUC, tem 2 minutos meus a rasgar de cima a baixo o que seco, sem qualquer dó nem piedade. Por isso eu não vou estar aqui a rasgar outra vez, sobretudo num dia que é suposto ser feliz e que espero que o Seco venha
0: e
1: para a festa.
0: E o Seco tem aparecido, tem dado a cara pela Académica, e eu acho que isso também é de louvar.
1: E quando falamos de fantasmas, é preciso dizer que era o jogo com o Varzim, talvez era o melhor jogo para fantasmas. era o melhor jogo possível para a Académica cair a pique. É um jogo em que o Coseco abre o Canal 11, abre toda a reportagem do Canal 11, ou seja, havia muito fantasma que podia ver com a presença do Coseco. Não veio. O Coseco conseguiu ajudar a equipa a ganhar o jogo. Foram 20 mil adeptos no estádio. 20 mil não, na altura foram 13, 14 mil, algo assim. Foi um jogo que precisava ganhar, em que toda a gente tinha empatado à sua volta. Ou seja, sabia jogo para a Académica não ganhar, era o jogo com o Varzim. E só me traz confiança para este jogo, quando, de facto, é preciso a Académica ganhar, a Académica não tremer como normalmente iria tremer. Eu conheço perfeitamente a Académica para saber que uma Académica normal tinha feito a Académica no jogo frente ao Varzim. Tinha feito a Académica no jogo frente ao Bolonenses, nunca na vida a Académica tinha ganho ao Bolonenses.
0: Mas atenção, porque a Académica fez a Académica contra a União de Santarém.
1: Isso é totalmente verdade.
8: Só isso foi assim, estranho.
1: Eu acho que
8: esse jogo, pá.
1: O jogo frente ao Santarém acaba por me dar confiança, porque eu conheço António Barbosa. Conheço António Barbosa, atenção, eu não sou amigo de António Barbosa, mesmo quando vejo António Barbosa gosto de me cumprimentar. Como
0: conheceu... António Barbosa, nós ainda estávamos a falar, é uma simpatia de homem.
1: É uma simpatia.
0: Ele
1: de
0: já
1: homem.
0: Levou com tanto ódio.
1: Já estamos aqui para contar a história, tu estás aqui a falar há muito tempo até. Mas eu... Na época, se não estou enganado, 24-25, da época passada, chegámos à fase de manutenção e eu acho que houve uma sequência de jogos em que Gonçalo Ferreira deixou de aparecer na ficha de jogo.
0: Pois é, e tu és o maior fã do mundo de Gonçalo Ferreira.
1: Quando não achas que Gonçalo Ferreira tem jogado em Mafra, se tem assinado um contrato de um jogo para Mafra, a Académica tem subido em Mafra, sem grandes dúvidas, mas na altura nessa conferência de imprensa eu perguntei de facto o que é feito de Gonçalo Ferreira para que Gonçalo Ferreira não joga. Ao que António Barbosa me respondeu com sete pedras na mão a dizer opção técnica e seguiu à próxima pergunta. O que acontece? No jogo a seguir, a Académica voltou a jogar em casa e na altura foi Pedro Andrade fazer o jogo e António Barbosa virou-se para Pedro Andrade e disse: ó Pedro, podes-me dar o contacto do teu amigo, do vosso colega dos relatos, para eu ligar a pedir desculpa por causa daquela intervenção mais agressiva que eu fiz? E é para provar que António Barbosa de facto é um mordomem. Desde então, António Barbosa cumprimenta-me sempre que me vê, fala comigo, já ouvi carradas de vezes, quer na Academia Briosa, quer no estádio, quer no Alma Shopping. António Barbosa é um amor de pessoa e, conhecendo também a maneira como ele já pensa as coisas, é óbvio que depois daquele jogo em Santarém, quando a Académica falha, António Barbosa não ia deixar outra vez a equipa falhar. A Académica ia receber um chip, uma mudança de chip que ia catapultar para outro nível. E de facto, isso aconteceu. A Académica volta a ganhar no jogo a seguir, frente ao Varzim, como nesse caso era de esperar.
9: Se bem que a questão de António Barbosa, desculpa lá interromper o raciocínio, Topi, mas isto tem a ver acima de tudo com aquilo que é o papel de um treinador e aquilo que é o destino, no fundo. Sim. O destino do treinador. O destino do treinador há de ser sempre aquela coisa que é o passar muito rapidamente de bestial a besta. Sim. E vice-versa. O António Barbosa foi, e todos nós sabemos, foi criticadíssimo, até por nós, criticadíssimo muitas vezes por vários jogos.
0: Eu já andei de lenços brancos no estádio.
9: Exatamente, lá está.
1: Eu só estou enganado, no fim de agosto, na altura, houve um prognóstico com Gonçalo Pina e Rui Rodrigues, que o único que defendeu, o único, e na altura até a rádio inteira comentava entre si, o único que defendeu a continuidade de António Barbosa foi o Rui Rodrigues.
9: Sim, no final da época passada acho que ninguém acreditava que ele continuasse a ser o treinador da Briosa nesta época. Ninguém acreditava nisso. E ao longo desta época foram muitas vezes que sempre que a Académica, isto vamos lá ver, sempre que a Académica, ainda agora quando houve esta série de resultados bem conseguidos, o António Barbosa esteve no céu dos adeptos da Académica. Depois houve um jogo menos conseguido, voltaram novamente as críticas, mas de uma forma completamente destrutiva. Neste momento ele é novamente o maior. Será logo à tarde, e assim esperamos que assim seja, e que lhe seja construído um busto lá embaixo ao lado da estátua do Listão, mais ao pé do mercado, assim como poderá ser, evidentemente, corrido da cidade a pontapé numa enxurrada qualquer, um Rio Mundo, daqui até à Figueira. É isto que, no fundo, acaba por ser o destino e a vida de um treinador, e daí ser sempre muito volátil a opinião que se tem acerca do treinador vivo, com os êxitos e os insucessos.
0: Mas eu, por acaso, acho que este treinador em concreto está. É um ponto muito estranho. Estranho, porque às vezes há treinadores que de facto são odiados a 100%,
9: claro,
0: e com
9: claro,
0: razão, porque não apresentam resultados.
9: Exatamente.
0: E depois há aqueles que são adorados e que volta e meia são criticados. António Barbosa é consistentemente odiado, às vezes ganha e é odiado na mesma, mas depois ele consegue, de facto, a Académica pode subir a divisão e ele vai ser, de facto, o herói.
9: Exatamente.
0: Pode ter
9: e
0: um
9: atenção,
0: busto.
9: A nível de treinadores, às vezes as pessoas defendem treinadores experientes. Vamos lá ver. Provavelmente a Académica terá tido uma das suas melhores experiências competitivas nos últimos anos com um treinador que nunca tinha sido treinador na vida. que foi Vilas Boas. Eu lembro perfeitamente, na altura, quando Vilas Boas foi anunciado, eu estava um carro aí para o hospital e ia trabalhar, e ouço o noticiário, mas quem é este gajo? Nunca tinha ouvido falar de Vilas Boas. Acho que mesmo no noticiário que eu estava a ouvir, o jornalista também não fazia a mínima ideia quem era o Vilas Boas. Eu não sabia quem era, nunca tinha ouvido. E foi uma pessoa que, na altura, até teve um bom trabalho na Académica. O Barbosa também não parece que tinha tido muita experiência antes de vir para a Académica. Terá tido... Vá lá, algumas participações em equipas técnicas num outro jogo.
1: Nunca teve aquela experiência
9: exatamente,
1: de sucesso.
9: Exatamente, e isso não é necessariamente mau. Às vezes, se calhar, até é bom alguém disruptivo vir com uma nova concepção e com métodos completamente revolucionários, não é? Do que alguém que venha já cheio de vícios e de maneirismos e que tente implementar estilos de jogo que não são de maneira nenhuma consentâneos e que possam fazer com que os sucessos possam surgir, não é?
1: E o Rui Borges também vem nessa linha, que na época da
9: sim,
1: quase
9: exatamente, exatamente, exatamente. E depois, na altura, terá sido, e depois este é o problema, pois já há pouco falámos um pouco acerca dos adeptos e daquilo que do purismo que se falava, até foi o Lísio que falou do purismo dos adeptos da Académica, e temos muito essa experiência de alguns treinadores que saem devido a isso mesmo. Sim. Devido às exigências dos adeptos e dos sócios, e às vezes não muito fundadas, e uma certa fraqueza das administrações e das direções da Académica, que se deixam ir pela opinião de alguns ilustres.
1: E foi muito assim na altura o despedimento de Rui Borges, para quem não se lembra, Rui Borges perde os primeiros.
9: E outros.
1: Se não estão os primeiros seis jogos, tem quatro rotas e dois empates.
9: Até ponto o próprio Moutinho também não terá.
1: Eu lembro Tiago Moutinho, foi muito. Ele mais saiu do próprio pé, na altura até Miguel Ribeiro quis ficar com ele. Mas Rui Borges foi um caso que é o grande caso, ainda hoje divide muito a opinião dos adeptos da Académica. Rui Borges faz a época espetacular que faz, perde plantel praticamente toda, a Académica revoluciona o seu plantel para a época a seguir. Nos primeiros seis jogos, se não estou enganado, tem quatro derrotas, dois empates, derrotas no limite, e é despedido, basicamente. E hoje em dia, ainda quando se fala dessa época da Académica, a época da descida, se divide muito opiniões sobre se Rui Borges devia, na altura, ter ficado, ou se Rui Borges, de facto, devia ter continuado, porque a realidade é que o Rui Borges não nasceu para o Nacional, o nasceu Moreirense, faz a época que faz no Moreirense, não nasceu Vitória, não nasceu, ou está no Sporting. Ou seja, hoje é se calhar fácil dizer o Rui Borges devia ter ficado porque é um grande treinador, é espetacular, foi campeão nacional.
0: Mas olha que nós temos em estúdio, eu não quero cortar aqui a palavra ao Elísio porque eu sei que o Elísio tem coisas importantíssimas para dizer, mas temos aqui em estúdio o Zé Pedro Correia, que ainda hoje diz que o principal culpado da descida Académica é Rui Borges.
6: Sim, sim.
1: Eu digo que é mais Fernando Alexandre. Não acho que seja o Rui Borges, acho que é Fernando Alexandre.
5: Nas costas do Fernando Alexandre.
1: Na escolha do plantel, que era para atacar a subida de divisão, segundo as palavras do próprio. Mas que ao fim de duas jornadas já sabia que não ia subir divisão. Ao fim de uma até. Recordo a Académica iniciou esse campeonato a perder 5-1 em Vila do Conde.
9: Olha, esse não foi o ano que a Académica teve um jogo de apresentação com o Feirense aqui em Coimbra, que perdeu logo nesse jogo de apresentação.
1: Eu não lembro de uma vitória quase da Académica.
0: Eu acho que é com o Feirense. Com o Belenenses. O Belenenses que era Bessade já.
1: Bessade do troféu crédito agrícola.
0: Exatamente, porque a Académica é perto de 2-1.
1: Eu
9: lembro desse jogo com o Feirense logo na altura. Aquilo foi uma coisa perfeitamente irreal. Que aquilo foi apresentado a uma equipa que não conseguia dar dois toques na bola e que não notava-se perfeitamente que ninguém se conhecia.
1: Todos os jogos de apresentação da Académica vão muito nessa linha. Eu acho que, tirando este ano, o jogo da apresentação, na teoria, ser contra o Mari Alves, que já tinha, de facto, um plantel mais. Eu nem vou dizer feito, mas estava mais próximo de estar concluído. Mas ano após ano, eu lembro constantemente da Académica ir jogar o seu jogo da apresentação e não ter um plantel capaz e que a gente ficava muito pé atrás.
6: Há uma exceção, que é o jogo com o Benfica. Vem cá 15 minutos, vem cá a Académica com o Barcelona,
1: depois sofre 8 gols.
6: Consegue ficar empatado a 0-0 durante 15 minutos, depois sofre 8 gols. Mas durante esses 15 minutos pareceu uma equipa que ia subir a divisão e que ia ganhar a Liga dos Campeões.
1: E é o jogo com maior. Hoje talvez vamos bater o recorde, desde esse jogo, com maior assistência.
6: Ah, pensava que ias dizer golos.
1: Não, isso aí. Tenho dúvidas.
5: Olha, mas deixa-me dizer uma coisa, porque eu já penso nisto há muito tempo, mas nunca disse no ar, que é. Eu fui muito descrente quando veio o António Barbosa treinar a Académica. Pá, por aquilo que estávamos a falar há bocado, efetivamente, mais do que. Foi numa fase má da Académica, onde nós estávamos a deitar fora treinadores com mais ou menos pedigree, de repente vamos buscar um tipo.
9: Que embaixado.
5: Natel e não sei o quê. Pronto. Mas a verdade é que, mais do que. Independentemente do resultado de hoje, mas há uma coisa que eu quero dizer que é: os adeptos da Académica são sempre demasiado exigentes e fazem muitas vezes questão de expô-lo na praça pública e vocês vejam o cemitério de treinadores e o tipo de treinadores que já passou por aqui, alguns que eu nem gosto ou que fizeram um mau trabalho, tipo César
0: Pedro Pessoa, Machado tu, está um pé no Real Madrid.
5: Eu quero dizer assim, se vocês forem, eu acho que não fiz isto ainda, mas hei de fazer. Há poucos clubes portugueses que podem dizer que tiveram o rol de treinadores que a Académica teve e não foi na primeira divisão. Mas isto para dizer que o António Barbosa, apesar de tudo e desta pressão constante e não concordando com todas as opções que ele tem ainda hoje em campo, mas a verdade é que ele tem sempre uma justificação racional e explica de forma... É a perspectiva dele, do jogo, da bola, não é uma coisa que sai dali de repente no bolso na conferência de imprensa para justificar um mau resultado ou qualquer coisa, ou aquela coisa que quando corre bem é bestial, quando corre mal é uma besta. Não, ele tem uma ideia de jogo, concordes ou não, e explica... Sempre, tem uma ótima postura. E eu acho que isso, juntamente com a tempestade perfeita, que é termos o Leandro numa forma ótima e a forma como ele empolga a equipa, também tem contributo para que seja um plantel que, vamos ver hoje se isto vai acontecer ou não, mas que tem uma maturidade diferente e tem uma mentalidade diferente. E marcar 3 golos contra o Mafra para empatar, eu acho que demonstra de certa forma isso, apesar de podermos dizer assim, olha, mas o início não devia ter sido assim. De acordo, mas o plantel hoje tem uma maturidade, uma mentalidade que eu acho que também se deve muito à forma boa de estar no futebol que o PhD tem.
10: Não nos podemos esquecer que mesmo contra o Trofense na primeira volta nós estávamos a perder. Sim. E demos a volta. Pá, eu acho que esse ascendente é fixe ter acontecido contra o adversário de hoje, mas o facto de termos estado a perder 3-0 e termos conseguido empatar dá-nos um ascendente que ao contrário funcionaria também ao contrário. Ou seja, se estivéssemos a ganhar 3-0 e se nos deixássemos empatar, hoje entrávamos muito mais borrados.
11: Totalmente.
10: Pá, olha, tentado a perder 3-0, vais ter 3.
11: E atenção que é, hoje o empate à Académica ou derrota em Mafra, na altura fechou-se muito o ponto, mas a realidade é que, trocando por miúdos, vale 0. A derrota, o ponto à Académica em Mafra...
0: Deu um bocadinho porque dá a possibilidade de...
11: Hoje perder, caso o Bolonenses empate.
0: Sim, exato.
2: Mentalmente dá um certo...
11: Pois,
2: um certo
11: exato. Momento, a única diferença vai ser animicamente, porque matematicamente a única diferença é a Académica poder perder caso o Bolonenses empate hoje. Por caso isso não tenha acontecido, de facto as contas eram ligeiramente diferentes, porque a Académica tinha de fazer exatamente o mesmo resultado ou melhor que o Bolonenses. Aí abre essa exceção, mas é uma exceção que a probabilidade de acontecer é mínima. A Académica perder os frente ao Trofense e o Bolonenses empatar em Mafra, quer sequer que não, a probabilidade é um bocado reduzida. Pois, acredito que um dos dois pelo menos irá ganhar, aconteça o que acontecer. Mas, de facto, valoriza-se muito e eu sempre que venho cá, eu digo sempre uma coisa de António Barbosa, que é, ele pode não ser taticamente a maior besta já existente, não é, mas é um homem que se repara, e quem não ouve as conferências de imprensa eu aconselho vivamente a fazê-lo, quem gosta de futebol aconselho a ouvir António Barbosa, de facto fala muito bem, o Rui Rodrigues também sempre vai à conferência, faz sempre a pergunta certa, que é, António Barbosa fala sempre daquilo que tem de falar, não tem medo em abrir o jogo sobre as coisas, não tem medo em falar sobre porque é que escolheu, ele olha muito para o pormenor, é um treinador muito pormenor, sobretudo nos pós-jogos, nos pré-jogos, às vezes não gosta de abrir o jogo, e é normal, mas no pós-jogo justifica sempre de porque é que trocou X por Y, porque é que ele estava naquela posição, porque é que a Académica entra mal no jogo, porque a Académica sai mal na primeira parte, o que é que se passa ali, o que é que se passou ali. Em Guimarães, se calhar, que a Académica faz um jogo que é terrível. Ele justifica porque é que a Académica está mal e o que é que ele já está a pensar que vai fazer melhor no próximo jogo, que de facto é a intensidade que a Académica entra em campo e que a Académica falha completamente nisso em Guimarães. Ou seja... É um treinador que nisso, de facto, para mim não há melhor. E dá-me muito mais confiança neste jogo ter António Barbosa do que se calhar ter Rui Borges. Por exemplo, já está no falo de Rui Borges. Ou se calhar ter Ricardo Soares. Ou se calhar ter Kim Machado. Ou se calhar ter Pedro Machado. Ou seja, acho que para este jogo, se eu pudesse escolher nos últimos 10 anos da Académica, este era o treinador que eu neste momento escolhia. Porque eu sei perfeitamente que... E não consigo entrar na cabeça de António Barbosa. Mas eu sei perfeitamente que pós-jogo com o Mafra, ele preparou uma semana inteira de treinos a tratar sobretudo o psicológico dos jogadores para hoje entrar em campo. E as pessoas também não têm noção disto, hoje vão estar 22 em campo mais 10 que vão entrar, que talvez na sua vida não voltem a jogar com 20 mil adeptos no estádio, e quando digo isto, se calhar pode haver um, dois, pode haver Beni Sousa que se calhar um dia pode chegar à primeira liga e jogar no estádio de um grande, pode haver Cascavel que pode chegar à primeira liga e jogar no estádio de um grande, porque de resto ninguém vai se calhar subir da liga 3, alguns chegam à liga 2 mas estancam aí. E o psicológico vai ser preciso ter, e se a nós já custa, a nós custa-nos, se calhar vamos entrar no estádio e vamos ficar nervosos, vamos ver um estádio inteiro cheio como nunca vimos, se calhar no nosso tempo de vida, já há muito antes não vimos, mas eu nem sequer quero imaginar o que é que está a entrar pelo túnel, a pensar, eu hoje tenho um jogo que é importantíssimo, e ainda vou levar, estou a ter 25 mil adeptos a puxar por mim, 25 mil adeptos que querem desesperadamente que eu ganhe, ou seja, eu nem sequer consigo imaginar se o trabalho psicológico não foi feito durante esta semana, o que é que se poderá passar dentro de campo, mas eu acredito piamente que o António Barbosa de facto pensou nisso, e pensou ainda como é que vou parar o Trofense e analisou tudo ao pormenor.
0: Muito bem, António, tu falas muito e falas bem, mas já é meio-dia e, portanto, eu tenho que colocar fim a isto, passar os nossos compromissos publicitários e depois nós seguimos para uma viagem no tempo, onde vamos à primeira final que houve no Estádio Cidade de Coimbra ainda em 2004, quando a Académica bateu por 3-2 o Paços de Ferreira, um jogo em que no estúdio está o inigualável Avelino Américo, que está aqui em estúdio também, e portanto quem estará em casa pode achar que nós estamos aqui a fazer uma grande encenação, porque a voz e o carisma mantém-se, mas vamos andar 22 anos para trás. Até já.
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0: Muito boa tarde, não é preciso dizê-lo, hoje é o dia 25 de abril do ano de 2004. Há 30 anos, havia em Portugal uma revolução. Evoluções e revoluções à parte, hoje disputa-se mais uma jornada da Superliga 2003-2004 e isso é o que nos interessa. É a 32ª, por sinal. Mais uma vez, a Académica joga uma final rumo àquilo que é pretendido, a manutenção na Superliga. Dentro de alguns instantes, a Académica vai jogar contra a equipa da Capital de Móvel, contra o Paços de Ferreira. E espera-se. Aliás, o único resultado admissível é a vitória. A Rádio Universidade de Coimbra encontra-se já no Estádio Cidade de Coimbra. Aliás, encontra-se sempre no Estádio Cidade de Coimbra. Alguns de nós, inclusivamente, vivem lá. E são facilmente identificáveis como sendo as pessoas mais simpáticas, mais bem vestidas e com o hálito mais fresco de toda a gente que anda pelo Estádio Cidade de Coimbra durante o resto dos dias em que não há jogos de futebol para a Superliga. Para hoje, o regresso de João Quaresma, que esteve a banhos, assessorado e bem por Diogo Lucas Pires e por Filipe Sousa. Conversas à parte, porque estas coisas realmente não interessam a ninguém da vida privada. As coisas devem ser mantidas precisamente em segredo. Aquilo que é público, aquilo que interessa é realmente o futebol. E é precisamente já imediatamente para o Estádio Cidade de Coimbra que nós vamos. Muito boa tarde, João Quaresma.
1: Boa tarde.
0: É um prazer falar contigo já há bastante tempo. Tu que estiveste envolvido em outros assuntos.
1: Exatamente. Parafraseando o polémico arquiteto Tomás Taveira, a minha vida tem sido um inferno. É só trabalho e
0: por isso. Para quem não sabe, João Quaresma esteve também diretamente envolvido a colaborar com os agentes da Judiciária na Operação Apito Dourado.
1: Exatamente.
0: Ele que desvendou o estrondoso caso de compra de árbitros também, de jogos de dominó sueca e chinquilho entre alguns centros de dia e entre alguns lares de terceira idade. Portanto, João Quaresma também ele a trabalhar para a Operação Pito Dourado.
1: É, há que descobrir esses podres dos campeonatos, especialmente do Chinquilho, que é um campeonato bastante...
0: Bastante disputado.
1: Bastante disputado e que envolve...
0: E que tem imensos interesses.
1: É, envolve, exatamente. E há grandes conflitos de interesses e há grande tráfico de influências. Este não quando chega o Sr. Fernando, eu que perdi esse momento mítico, já perdi dois momentos míticos este ano, que foi a vitória da Académica em Belém e, ao contrário do que se possa pensar, não foi a vitória da Académica com o Alverca 4-0 que eu fiquei com pena de perder, mas sim com a volta de honra que o Sr. Fernando fez nesse jogo, precisamente em pé, em grande, na sua Moto 4, qual Júlio César a saudar o pessoal no Fórum Romano. Avelino Américo, posso dizer que está uma tarde, e como tu deves saber, porque
0: uma
1: também.
0: Uma tarde de verão.
1: De verão.
0: Uma
1: exatamente.
0: Tarde mesmo de verão.
1: Está um calor, não digo infernal, mas já faz sentir altas temperaturas aqui no estádio de Cidade de Coimbra, que vão crescer, com certeza, com este jogo entre a Associação Académica de Coimbra e o Paços Ferreira. Duas equipas que estão, e hoje que é o Dia da Liberdade, a ver se se libertam do espectro da descida à 2ª Divisão. Gostaste deste trocadilho, Avelino?
0: Foi muito bonito, João.
1: Uma semana e dois dias para uma semana que eu pensei, tenho que fazer um trocadilho qualquer.
0: Mas afinal de contas tu também já tens experiência nestas coisas, tu habitualmente costumas sempre concorrer para o concurso da quadra
1: do
0: Lidl, não, do Lidl, aqueles jornaizinhos que vêm sempre para casa, que nos propõe a passagem de um fim de semana numa estalagem qualquer,
1: em que é preciso fazer,
0: exatamente, em que é preciso fazer uma quadra, em que habitualmente existam lá três componentes qualquer nessa quadra, e tu já tens muita experiência nisso, tu já és muito batido.
1: Sou muito batido nas quadras e nos trocadilhos, mas é verdade, a Académica que está nesse lote de equipas, no lote das 6 equipas que lutam para não descer a divisão, a Académica é claramente a equipa que está em melhores condições, digamos que está na pole position para ficar na Superliga, mas isso não nos deixa minimamente descansados, visto que o ano passado também o Varzim por esta altura estaria nessa posição e acabou por descer para a 2ª Divisão. Portanto, é uma Académica que se encontra em 13º lugar, com 32 pontos, contra um Passos Ferreira, que se encontra em 17º, com 27 pontos. E eu confesso que não fiz o trabalho de casa, não sei o que
0: vá
1: é
0: lá,
1: que...
0: Vá lá, o que é que tu queres saber?
1: O que eu quero saber é, se o Passos Ferreira perder hoje, que resultados precisam
0: Passos
1: de
0: Ferreira,
1: ocorrer?
0: O Passos de Ferreira, se perder hoje, fica
1: em muito maus lençóis.
0: Atrasado.
1: Mas, exatamente.
0: Faltam depois dois jogos e pronto, e penso que não terá praticamente nenhuma hipótese. E para mais então, se o Belenense e Vitória de Guimarães somarem mais dois pontos, penso que será muito difícil ao Passos de Ferreira manter-se na Superliga.
1: Exatamente. Ficará então afastado da Superliga. Está feita então a apresentação do jogo, já toda a gente sabe e toda a gente que costuma estar ligada nos 107.9 sabe o que é que se vai passar aqui hoje. É um jogo de vida ou de morte para o Passos de Ferreira e é um jogo que para a Académica pode ser o jogo da tranquilidade. Vou já aqui ao encontro do Diogo Lucas Pires, que se encontra aqui ao meu lado, esse clássico que não tem falhado um jogo, há que reconhecê-lo. É um homem que tem os fins de semana bastante preenchidos, mas mesmo assim encontra sempre duas horinhas e meia para vir aqui ao Estádio Cidade de Coimbra ou mesmo fora e comentar os jogos da Académica. Portanto, é um homem que está completamente dentro de tudo o que vai-se passando no universo da Académica. Diogo, conta-me tudo, conta-me o que é que a Académica precisa de fazer para ganhar hoje, 2h30, para vir aqui ao Estádio Cidade de Coimbra ou mesmo fora e comentar os jogos da Académica. Portanto, é um homem que está completamente dentro de tudo o que vai-se passando no universo da Académica. Diogo, conta-me tudo, conta-me o que é que a Académica precisa de fazer para ganhar hoje e conta-me porque é que o Zé Manel...

0: De facto, a ausência, eu não sei se o jogador poderá eventualmente estar castigado, mas o facto é que é um jogo de vida ou de morte, principalmente para o Paços Ferreira, e o jogador parece, ao que estou a ver, que estava em dúvida.
1: O Zé Manuel, conhecido para o futebol, conhecido para o futebol como Zé Manel, estará com gripe. Acabei de ler aqui.
0: Pronto, e então o Zé Manel é praticamente o abono de família desta equipa do Paços Ferreira. Tem 9 ou 10 golos, deve ter metade dos golos do Paços Ferreira no campeonato.
1: Deixa-me só dizer, Diogo,
0: eu acho muito importante hoje aqui
1: que estas informações, quer a tabela classificativa, quer esta informação do Zé Manuel, foi patrocinado por Ricardo Buzano, jornalista de Diário de Coimbra, que nos emprestou o jornal O Record. Há que esclarecer.
2: E posso também já dizer-te, João Caresma, que o Zé Manuel apanhou gripe porque saiu na terça-feira à noite para ir ver a reposição do filme Gótica, que passava no Cinevale Passos, em Paços de Ferreira, já que ele não teve possibilidade de se deslocar no cinema da zona da capital do Norte, que é, como sabe, Porto, onde tem várias salas de cinema, como os AMCs do Arrábida ou as outras do Norte.
1: Ou o Teatro Sá da Bandeira.
2: Ou o mesmo Teatro Sá da Bandeira, esse mítico Teatro Sá da Bandeira, onde costumam sempre passar grandes obras da filmografia, não só recente, mas também de alguns anos atrás. E daqui, já que estamos a falar do Teatro Sá da Bandeira, eu lanço aqui um grande e profundo abraço ao nosso Nuno Ávila, que tão bem conhece as cadeiras do cinema, do Teatro Sá da Bandeira.
1: Eu pensei, ele não vai dizer isto, mas disse. É assim mesmo. Diogo, continua, desculpa termos interrompido, aproveitaste então tu também para devolver o jornal ao seu dono. Estavas a falar então que tinhas terminado então a tua abordagem primeiro ao tema Zé Manel. Posto isso, o Paços Ferreira vai ter muito mais dificuldades hoje, sem a sua grande estrela.
0: A sua estrela, como eu disse, é o jogador responsável por metade dos golos da equipa no campeonato. E hoje, num jogo decisivo, num jogo de vida ou de morte, em que se o Paços Ferreira perder, fica irremediavelmente atrasado e carimba praticamente a sua descida de divisão, vai ser uma baixa muito importante. Uma equipe do Paços Ferreira que começou muito mal o campeonato, ainda com o José Gomes, o preparador físico que virou treinador no comando técnico da equipa. As coisas não correram bem, mas a chamada de José Mota, um clássico do Paços Ferreira, também não veio melhorar muito em termos de classificação. Mas apesar de tudo, é uma equipa que do meio campo para a frente tem bons valores, mas em termos defensivos deixa muito a desejar. Aqui ali o Geraldo e o Cadu, de facto, é uma dupla de centrais que faz lembrar aquelas duplas centrais da Distrital. E se calhar é por isso também que a equipa está na posição em que está. A equipa da Académica hoje faz algumas alterações em relação à última partida. Entram o Paulo Sérgio e o Paulo Adriano, saem Rodolfo e Fábio Felício. A entrada do Paulo Adriano visa essencialmente ter um médio de características mais ofensivas sobre o terreno, uma vez que em Vila do Conde a Académica esteve muito remetida no seu meio campo, não conseguiu quase nunca sair para o ataque, e hoje vai querer aqui assumir o jogo e por isso a colocação de Paulo Adriano no meio campo. Vai ser um jogo de nervos, duas equipas que estão numa posição complicada, mas ambas querem ganhar o jogo, portanto não se vai esperar se calhar um grande espetáculo, mas vai esperar emoção até ao fim.
1: E é isso que hoje vamos ter aqui no Estádio de Cidade de Coimbra, seja um jogo bom ou mau. A questão dos pontos nestas últimas jornadas começa a apertar, e o sócio da Briosa e o adepto e simpatizante já está habituado a isto também. Tem sido todos os anos ultimamente a mesma coisa. A Académica tem deixado tudo último, tem deixado sempre tudo para a última jornada, e é é um facto que se tem verificado e que hoje...
2: Era o teu telemóvel?
1: É um toque bem bonito.
0: Muito este toque.
1: É um toque bem bonito do meu telemóvel. Deve ser alguém a mandar-me uma mensagem a dizer, a falar do cabo. Faltou-nos aqui um cabo. Falta sempre um cabo à equipa da...
2: Aliás, afinal de contas, nós estamos a falar de uma revolução sem tiros e sem armas. Convém sempre falar em cabos e sargentos.
1: E alferes.
2: Sabem que hoje
1: alferes.
2: Habitualmente se fala mais em capitães.
1: Exatamente, em capitães e majores.
2: Sim.
1: O nosso major
2: não convém falar muito disso.
1: Não, eu tenho que falar porque, sinceramente, vieram umas lágrimas aos olhos na sexta-feira.
2: Quando viste
1: à noite.
2: O roupão dele.
1: Não, quando vi o homem a sair, fez-me... Entre ele e o Mandela, poucas diferenças há. Entre aquela saída e a saída do Nelson Mandela, aqui há uns bons 14 anos, poucas diferenças há. Não sei se concordas comigo, Avelino Américo.
2: Não, eu penso realmente que foi um caso que abalou, de certa maneira, o país do futebol, não é? E que não vem abonar em nada um país que está a organizar o Campeonato da Europa de 2004. É mais uma querela interna. Se calhar, provavelmente, será mais um fé de ver. Acaba por ser, talvez, mais um fé de ver, porque, afinal de contas, fica o país completamente suspenso e os jornais abrem quando há uma suspeita de corrupção entre clubes da 2ª Divisão B, porque um clube tentou pagar um árbitro e outro tentou oferecer-lhe um relógio.
1: Mas na Superliga isso não

0: passa.
1: Na Superliga nada disso se passa. Como todos nós sabemos, na Superliga não se passa rigorosamente nada. É um campeonato totalmente impoluto, não há qualquer tipo de problemas, toda a gente é amiga uns dos outros e há sempre palmadinhas nas costas. De maneira que na Superliga tudo corre efetivamente como devia correr. Não se passa nada, como dizem os senhores da PSP. Não se passa nada.
0: Ora bem.
2: Quaresma.
0: Sim, senhora, diz Filipe Sousa.
2: Agora
0: a entrada do grande homem em...
1: E entrou com força o Filipe Sousa.
0: Cheio de garra.
1: Ele andou esta noite toda a fazer um forcing para que as coisas corressem bem hoje.
0: O Filipe Sousa hoje parece uma menina da Passarão, mas ao contrário, ou seja, em homem, porque está completamente nu, preparando-se para o calor que vai acontecer esta tarde aqui no estado de Cidade de Coimbra.
2: E com o colete sexy.
0: E com o colete bastante sexy. E aposto que bastante bem cheiroso. Já não deve ser lavado desde o tempo de Daniel Bell.
1: E como toda a gente poderá ver, o repórter da Rádio Universidade que anda em campo hoje, o Filipe Sousa, então apenas e só com o colete por baixo, apenas e só uma t-shirt de cavas.
0: E uma
1: parra. Deixando ver a belíssima tatuagem que o Filipe Sousa tem no ombro esquerdo, amor de mão.
2: De facto, eu estou de t-shirt de cavas. Não sei como é que tu vês daí da Rádio Universidade, mas
1: é provavelmente... esta premonição que eu tenho.
0: É as câmaras. Nós temos acesso às câmaras de vigilância do Estado de Cidade de Coimbra. O grande Adelson Ribeiro é um macaco nestas coisas da técnica.
1: É, exatamente. Já agora aqui, Filipe Sousa, desculpa-me lá de mais uma vez interromper. Tenho de deixar entrar com essa pujança que tu mereces, mas também temos que deixar aqui o grande abraço a esse grande mago da cabelagem, dos circuitos internos e externos, que dá pelo nome de Adelson Ribeiro.
0: Força, Filipe, agora é que devias ter entrado.
2: Portanto, não, eu estava a ver se vocês...
0: Iam dizer mais alguma coisa.
2: Exato.
1: Ver se nós nos calávamos, não é?
2: Não, não ia dizer isso, porque fica sempre mal dizer esse tipo de coisas no ar. Mas falaste em homens nus e aqui na Mancha Negra há diversos homens nus, um dos quais o Liblinha, que não é propriamente novo nisso, como toda a gente sabe.
1: O Liblinha nu é uma imagem um bocado... Como é que é dizer? É um bocado estranha.
0: Tipo filme de terror.
2: Se vocês tivessem visto o Correio da Manhã no dia a seguir ao jogo no Belenenses, saberiam como é aterrador essa visão.
0: Correio de Manhã, esse jornal tão ligado às polémicas, tinha logo que apanhar o nosso Liblinha nu.
2: Mas, olha, Quaresma, dizia-te, observa bem o que dizem estas faixas, porque eu não consigo perceber, não. Muito perto de mim, talvez de onde tu
0: estás a chegar com alguns cortes, Filipe. É bom que também te vais virando para cá, mas tu não consegues ler porque simplesmente não há nada para ler, só está ali uma letra M e N, e essas letras penso que na tua segunda classe te foram transmitidas, e depois está uma cruz preta sobre um fundo branco.
2: É uma cruz preta?
0: É.
2: Pronto, seja uma cruz
0: preta. Uma coreografia bem bonita.
2: E por favor, dá-me boas notícias, diz-me que há por aí um fio.
0: Ainda não temos o fio, Filipe Sousa. Ainda não temos o fio, estamos à espera então que o Vasco Rocha chegue o mais rápido possível cá acima para nos trazer então
1: ele irá chegar bastante rápido, porque ele saiu daqui com as sapatilhas de cross.
0: Bem, e portanto, Ritex,
2: eu vou ficando por aqui pelo sol, perdão, pelo relvado. Presumo que vocês aí também estejam a saborear o tempinho que está hoje.
0: Está uma maravilha.
2: Mas digo-vos, isto hoje está fantástico. Eu estou aqui no relvado, espero não ser multado, já não seria inédito.
0: É bom ter cuidado com essas situações, para já penso que pode estar aí, mas depois terás que então te deslocar para trás de uma baliza. Quando no ecrã do estádio Cidade de Coimbra aparece filmada a coreografia da Mancha Negra, e agora é que vem a mensagem da Mancha Negra, tudo a postos para dar início à partida. Estamos a 7 minutos do início da partida. Avelino Américo, eu sugiro ir aí para cima para compromissos publicitários e depois voltarmos então cá abaixo, e então depois eu direi a constituição das três equipas que vão estar aqui presentes no relvado do estádio Cidade de Coimbra.
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6: E podemos voltar já imediatamente para o Estádio Cidade de Coimbra, onde o João Quaresma está cheio de vontade de divulgar a constituição das três equipas que vão evoluir hoje sobre esse belo tapete verde.
7: Ora bem, vamos começar...
6: E gostaste bastante daquilo que eu disse agora, não gostaste?
7: Adorei, e por isso é que eu entrei cheio de fulgor também. Vamos então divulgar a constituição das três equipas. Começamos com a Associação Académica de Coimbra, Organismo Autónomo de Futebol. Na baliza, Pedro Roma. Depois, Joiano, Tonel, Pedro Henriques, Zé António, Paulo Sérgio, Paulo Adriano, Tichier, Lucas, Nuno Luís e Freddy. A equipa do Passos Ferreira vai alinhar na baliza com Pedro, depois Luís Miguel, Geraldo, Ricardo André, Paulo Sousa, Puntas, Renato Queiroz, Pedrinha, Ricardo Esteves, Beto e Ricardinho. No banco, João Carlos Pereira tem Eduardo, Rodolfo, Alvim, Fábio Felício, Marinesco, Flávio Dias, Marcelo e Zé Mota. Tem no banco da equipa do Passos Ferreira Batista, Zé Nando, Rui Miguel, Glauber, Beré, Rui Dolores, Fernando Gaúcho. O árbitro da partida é Olegário Bencarença, assistido por Pedro Ferreira e Luís Marcelino. Tudo a postos então para dar início à partida. Já lá está Lucas e Joiano, que vão dar início à partida. À partida que pode garantir os três pontos, que não digo que faltam, mas que vão dar uma grande ajuda. Vai meter a Académica com os dois pés quase inteirinhos na Superliga. Começou a partida no Estádio Cidade de Coimbra. Filipe Sousa, como é que está o ambiente aí nas bancadas? Uma boa moldura humana.
8: Está uma boa moldura humana, realmente. Muita gente, uma festa enorme, muito barulho e vamos lá ver se a equipa corresponde à festa toda que o público está a fazer.
7: E a Mancha Negra continua e começa a cantar e a incitar os adeptos da Associação Académica de Coimbra. Quando nós conseguimos ler aqui, chega-nos um SMS por parte de uma pessoa amiga do Diogo a dizer que as portas 4A e 5A estão completamente entupidas. Está muita gente para entrar no Estádio Cidade de Coimbra, como eu já esperava. O estádio vai estar com uma das melhores assistências da época, sem contar com os jogos grandes, como é evidente. Diogo, a Académica a entrar agora neste primeiro minutinho com mais fulgor e com mais vontade de chegar à baliza do Passos Ferreira.
8: Está a entrar com vontade de assumir o jogo, de vencer o jogo e de facto destacar também, como tu disseste, a moldura humana. E o estádio vai encher ainda mais porque está muita gente nas imediações do estádio. Desde já é um ponto negativo, é a dificuldade que as pessoas têm de entrar neste estádio. E agora há um mês do Euro, é um problema que alguém vai ter que resolver, ou então corre o risco de também se iniciar os jogos do Euro com o estádio a meio gás.
7: Não, mas isso também, deixa-me dizer-te, eu que tenho ido ver muitos jogos para o outro lado, isso também se deve muito à culpa das pessoas. As pessoas ainda estão habituadas a vir para o jogo às 4-10, 4-5, e é evidente que não há milagres. E também há outra razão, que é a questão financeira. Não se pode ter aqui uma catefada de gente em jogos da Superliga só para resolver esse tipo de problemas, senão os custos disparam por aí fora.
8: Começa a ficar caro. Exatamente. Ficar caro. Em relação ao escalonamento tático da equipe da Académica, realce para a colocação de Paulo Sérgio como extremo direito de raiz, que é a sua posição natural, o regresso à titularidade de um jovem que tem dado boas indicações e tem sido uma grande ajuda nesta segunda volta da equipa da Académica e a entrada de Paulo Adriano, que é um médio de características mais ofensivas e que vai estender a equipa mais no terreno.
7: Olha agora o Joiano, pode ser o primeiro da Briosa, vai rematar, atirou e por um milímetro que não faz o primeiro no estádio Cidade de Coimbra, Felipe.
9: Ali uma falha glamourosa da defesa do Paços de Ferreira. Não sei muito bem o que é que se passou. O jogador do Paços de Ferreira, o defesa central, a tentar cortar a bola de cabeça quando Paulo Sérgio aparecia ali, o pequenino Paulo Sérgio. Ele tentou cortar a bola de cabeça, falhou e a bola ficou à disposição de Joiano, que rematou, mal apanhou a bola. No entanto, a bola a passar a escassos 10 centímetros do poste da baliza de Pedro.
7: É a primeira oportunidade de perigo quando estamos com 2 minutos e 45 segundos na primeira parte. A equipa da Académica para Pedro. Vai já lá Paulo Adriano apertar. Pedro manda um balão lá para a frente. Vai tentar ganhar de cabeça o Lucas. Apertado por dois jogadores do Paços a sofrer falta. E é falta para livre ali a favor da equipa da Associação Académica de Coimbra, bem perto da linha de meio campo.
9: Falta não, ele apoiou-se mesmo em Lucas e ainda lhe foi dar um toquezinho no nariz. Lucas ficou agarrado à cara, mas já passou. A bola já está em Pedro Henriques do lado esquerdo.
7: Pedro Henriques vai lá para a frente, cortou o jogador do Paços Ferreira. Vai à Académica agora a meter mais calma no jogo. Tichier dá para trás para José António, que dá para Tonel. Tonel vai dar para o lado direito, vai abrir. Muito denunciado e com muita força, Nuno Luís não chega a tempo. O público gosta, aplaude. A bola saiu pela linha final, é pontapé de baliza para a equipa do Paços. Pontapé de baliza para ser efetuado por Pedro. Diogo, numa semana em que boas notícias surgiram para a Académica, ao que parece, Joiano já está garantido para a Académica nos próximos 3 anos, com mais um da opção.
8: É uma clara mais-valia para a equipa da Académica. Esperemos que para o ano ainda na Superliga. Um jogador que chegou em dezembro, já tem 6 golos, mostrou toda a sua qualidade, é um jogador muito competitivo e nesta Superliga tem feito a diferença para o lado da Académica. Muitas vezes tem inclusive jogado sozinho na frente de ataque, mas tem sempre dado conta do recado e é uma notícia muito boa para a equipa da Académica. Um jogador que finalmente na última jornada conseguiu ultrapassar o número de golos de Dário e que inclusive acabou por num jornal agora que estivemos a ler também, o tal jornal do Ricardo Buzano, que gostava muito de jogar com Dário ao seu lado.
7: Exatamente, e só por ter dito essa só por ter preferido essa afirmação já subiu 200 pontos na minha consideração. Também eu gostava muito de ver o Dário jogar ao lado de Joiano. Isso aí já começava a acreditar que para o ano a Académica, tal como esta direção prometeu, pudesse chegar à Europa. Aí já acreditaria. Agora ali uma falta, Filipe.
8: Filipe está a apanhar.
9: Mas isto da escuta é muito complicado.
7: Olha,
9: volta e meia eu não apanho.
7: Isso ao Ferro Rodrigues.
9: Não apanho o som. Mas foi ali uma entrada um pouco mais ríspida de um jogador do Paços de Ferreira sobre Paulo Adriano. O árbitro assinalou a falta e a bola já segue rolar no relvado.
6: Tu tens essas dificuldades, Filipe Sousa, porque tal como disse o João Quaresma, os nossos equipamentos de escuta estão protegidos contra a invasão de privacidade por parte da Polícia Judiciária e / outras entidades que possam, de certa forma, tentar fazer a gravação das conversas que não devem ser gravadas.
9: Não sei se tu viste este momento
7: patriótico.
9: Foi bonito.
7: Foi bem bonito. O Filipe Sousa deu um toque de cabeça na bola.
9: Com classe.
7: Com classe. E pela noite que o Filipe ontem teve, o que deve ir dentro dessa cabeça? A dor que deve ir nessa cabeça agora.
6: Ele deve sentir a cabeça como se fosse uma catedral com todos os sinos a tocar ao mesmo tempo.
7: Olha, o Nuno Luís vai cruzar, rasteiro, vai ganhar o canto. O primeiro da Briosa nesta tarde.
9: Realmente isto é complicado. Eu mais uma vez perdi. Mas devo-vos dizer desde já, a bola chegou para o lado direito do ataque da Académica. O jogador da Académica, que eu não consegui ver porque estava tapado aqui pelo Ricardo Esteves e pelo seu cabelo penteado com enormes quantidades de cuspo,
7: lambido.
9: Realmente foi um canto que a Académica conquistou. A bola já está em Nuno Luís, devolve para Freddy para tentar jogar. Freddy que vai bater o canto daquele lado e que fica por lá para atacar.
7: E depois fez uma geneira, tirou a bola para fora, um canto que não deu em nada. Esses cantos à maneira curta sempre me irritaram. E acabou por ser o pontapé de baliza para o Paços Ferreira. Estamos com 6 minutos da primeira parte. A Académica vai empatando a 0 bolas aqui no Estádio Cidade de Coimbra. Bola vai ali para Pedro Henriques. Henriques dá para Freddy. Freddy a jogar ali hoje, e como tem sido costume, Diogo, ali no meio campo.
8: Como médio esquerdo. No último jogo jogou inclusive mais descaído para o centro, num trio de médios mais defensivos. Hoje está a jogar praticamente como um extremo. Ele que apenas na última partida não esteve muito bem, mas que tem feito bem o lugar, inclusive fez alguns cruzamentos e até já golos como médio. E por isso o João Carlos Pereira volta a apostar em Freddy para jogar no meio campo. Ainda em relação ao último jogo, eu esqueci-me de dizer que realça também para o regresso de Pedro Henriques ao lado esquerdo da defesa. Ele que estava castigado e que é um jogador importante em termos defensivos, porque é um jogador com muita garra, e Tixia, que esteve a jogar como defesa esquerdo em Vila do Conde, não esteve feliz nessa posição, inclusive marcou um autogol que o marcou para o resto da partida, fez uma exibição um pouco conseguida e agora regressa Tixia à sua posição de médio defensivo.
7: Olha o Joiano brasileiro com três jogadores do Paços Ferreira, o árbitro do lugar de Bem-Querença manda levantar e lá vai o Paços para o ataque. É o número 20, Pedrinha, dá lá para o lado direito para o Ricardo Esteves, o homem do cabelo lambido a perder, e é lançamento para a equipa da Académica.
10: Foi um mau passo do jogador do Paços de Ferreira para o seu lateral direito. A bola perdeu-se pela linha lateral e já está a ser jogada pela Académica no meio campo por Lucas, que atrasa para Tonel.
7: O José Mota está aqui doido com alguma situação, não sei o que é que se passa.
8: Houve ali um jogador do Paços Ferreira que se lançou para o chão, supostamente terá sido agredido, pensa ele, pelo menos, e o José Mota apressou-se a gesticular para o quarto árbitro e para...
10: E agora o árbitro que vai lá vai chamar a atenção a José Mota, algo impetuoso nos seus protestos, mas não pareceu que houvesse nenhuma agressão. O jogador do Paços Ferreira caiu, houve ali um toque sem intenção e agora um exagero por parte do treinador do Paços Ferreira, que o árbitro vai lá para percorrer.
6: E não só, disseram também a José Mota ainda há cerca de um minuto atrás que, afinal de contas, o que estava previsto para o jantar, que era o bacalhau conventual, já não vai ser possível.
7: José Mota
6: irá ser substituído por arroz de feijão com jaquinzinhos, e ele não é lá um grande apreciador.
7: E o Zé Mota é o terceiro homem mais raçudo em Portugal, a seguir a Pedro Mineiro Gaio, o técnico da Rádio Universidade de Coimbra, e Jaime Pacheco. É da mesma estirpe de Jaime Pacheco ali, o Zé Mota. Olha o livre perigoso para Freddy. Do lado direito. Vai tirar direto? Não, é uma jogada estudada. Olha para Paulo Adriano, dá o toque bonito, com muita força para Joiano. E ouve-se um bruá no estádio da cidade de Coimbra, porque era bem jogado, Filipe.
10: E as palmas que antecederam a marcação do livre. Um livre bem executado ali pela esquerda, a chegar a Paulo Adriano, uma jogada estudada que tentava encontrar Joiano, que aparecia pelo lado direito, mas passado com muita força. Se a bola fosse com um pouquinho menos de potência, talvez chegasse a Joiano e desse o primeiro golo da Académica.
7: Já temos aqui o Vasco Rocha ao pé de nós. Eu não sei o que é que se passa hoje com os elementos da Rádio Universidade de Coimbra, mas está tudo com muito calção, um pouco pornográfico. O Vasco Rocha está aqui quase com a nádega a ver, Savelino Américo.
6: Há pouco, quando eu vi, não parecia ser nada disso, João Carasco. Eu penso que provavelmente os calções de Vasco Rocha devem ter encolhido aqui desde os estúdios da Rádio Universidade até aí abaixo, até o estádio da cidade de Coimbra. Deve ter sido assim uma coisa dessas.
7: Pois, se calhar foi isso.
6: Olha, mas também agora... tu, João Carasco, também és conhecido por ter, segundo consta, uma bela perna. Aliás, afinal de contas, também poderias hoje ter ido munido com os teus belos calções e não, quem sabe, até mesmo com aquela calça abichanada que te compraste no Brasil.
7: Exatamente, a calça não é bicha nada, a calça é muito, muito à frente, está muito à frente. Olha agora a bola ali para Pedro Henriques, a mandar um balão lá para a frente, para a cabeça de quem? Do Joiano. Reparou os jogadores do Paços. Paulo Adriano dá ali de cabeça, grande confusão naquele meio campo, o ambiente também está a ficar explosivo e cada vez está mais gente no estádio Cidade de Coimbra. Olha o Nuno Luís vai dar para quem? Vai tirar o cruzamento comprido, muito, muito chegado ao segundo posto, a bola saiu pela linha final.
10: E mais uma bola que vinha para mim, desta vez não consegui chegar lá de cabeça, vinha muito alta, mas a pergunta que se põe nesta altura é: já tenho fio?
7: Parece que sim. Parece que já está
10: então
7: tudo a posto.
10: Eu vou tentar agora tirar estas coisas horríveis que tenho nos ouvidos para vos ajudar melhor neste relato.
8: Em relação ao jogo, há uma clara intenção da equipa da Académica em lançar a bola aqui do lado direito com cruzamentos para a área, onde Paulo Adriano vai em apoio de Joiano para o centro da área. Paulo Adriano, que tem um bom jogo de cabeça, é um jogador também fisicamente possante, tem sido essa a tentativa de explorar também os cruzamentos aqui do lado direito, até ao momento ainda sem grandes consequências.
7: Exatamente.
8: Mas tem sido essa uma das tentativas preferenciais da Académica em atacar, uma vez que o lado esquerdo, Freddy, não tem ainda conseguido ganhar o seu flanco.
7: Olha o livre para ser marcado ali a meio do meio campo, da forma como ataca a equipa da Académica. Para quem conhece o estádio Cidade de Coimbra, a Académica ataca do lado das piscinas ou do lado das obras do Grupo Amorim para o lado de São José, portanto para a Superior Sul. E agora mais um livre, mais uma falta sobre Paulo Sérgio.
10: Paulo Sérgio foi agora ali entalado entre dois defesas do Paços de Ferreira que tentavam bloquear-lhe o caminho. O árbitro considerou a falta e muito bem. Vai ser mais uma falta executada, julgo que por Freddy ou por Nuno Luís, da maneira do lado direito, conforme ataca a equipa da Briosa.
7: Nuno Luís matou para a cabeça, não, cortou ali o jogador do Paços e vai agora lá Joiano. Diz a
6: Eu estava só a fazer um comentário relativamente àquilo que o Filipe Sousa tinha dito, que ele tinha sido entalado. Ele esteve, portanto, na conhecida posição de sanduíche.
7: Exatamente. E agora há ali uma saída em falso do guarda guarda-redes do Paços Ferreira que podia ter trazido mais perigo.
10: E podia ter sido marcada uma falta, porque o túnel foi ali autenticamente, e já que estamos nesta de posições, foi-se encavalitar no guarda-redes, Pedro. Era falta sobre o guarda-redes, o árbitro não considerou a bola sair pela linha final. Não há problema, é pontapé de baliza.
6: O Filipe Sousa, que está já a ser considerado também como sendo um dos próximos colaboradores do Kama Sutra Ilustrado. Ele que vai descrevendo tão bem estas posições amistosas entre os jogadores das várias equipas.
10: É o Kama Sutra da bola.
7: É, e que Kama Sutra. Agora lá vai o número 28 do Paços, o Beto. Deus deixou para trás para os jogadores, para o Luís Miguel. Luís Miguel dá mais para trás para um colega que abre lá para a frente, parece que é para pontas. Olha o jogador do Paços, saída em falso do Pedro Roma, pode ser perigoso, pode ser o gol do Paços. A bola para o número 33, Ricardinho, vai estar dentro da grande área e depois aparece Lucas, e é uma falta feia, mas ainda bem que a fez o Lucas.
10: Foi ali bem rasteirado quando o jogador, que eu não consigo ver exatamente quem é,
7: Ricardinho.
10: Era o número 33, Ricardinho, que tentava entrar ali pelo lado esquerdo do ataque do Paços de Ferreira, mas quando se aprontava para passar entre os dois jogadores da Académica, Lucas meteu-lhe o pezinho e derrubou-o, mandando-o para o relvado. Falta para ser cobrada, diz-me tu por quem, Quaresma?
7: Pelo número 23, Ricardo Esteves.
10: Lambido.
7: Aí está, e a mancha está ao rubro. Ricardo Esteves, lado esquerdo, a levantar, é perigosíssimo. Olha a bola ao segundo posto, de cabeça, Pedro Henriques, a aliviar para canto. E é o primeiro canto para o Paços Ferreira nesta tarde.
10: E já aparecia um jogador do Paços Ferreira por trás de Pedro Henriques para cabecear aquela bola. O lateral esquerdo da Académica tirou a bola mesmo a tempo, porque senão podia ser muito perigoso para Pedro Roma. É mais um canto para ser batido do lado direito agora, conforme ataca o Paços Ferreira, por Ricardo Esteves, para a cabeça de algum companheiro que esteja no meio da área da Académica.
7: Bola já levantada para o coração da área, lá em cima, o Geraldo a não conseguir dar melhor seguimento à bola. A bola a vir parar aqui ao pé do banco do Paços Ferreira. É o número 4 do Paços. Vai dar lá para cima, fora de jogo, mas por metros, que estava o número 10, Puntas.
6: Entretanto, João Quaresma, dos vários jogos disputados esta tarde, e também são só mesmo mais dois, o Nacional e o Beira-Mar continuam empatados a zero, mas o Moreirense já marcou e está a vencer 1-0 o Marítimo.
7: Então o Marítimo a perder por uma bola a zero com o Moreirense. Moreirense, uma equipa que cada vez está melhor. Equipa orientada por Manuel Machado. Pouca gente gosta desta equipa, eu sei, eu também não sou um apaixonado, mas o que é facto é que tem feito um trabalho brilhante. Olha o Nuno Lixo, deixou para Paulo Sérgio. Pequenito Paulo Sérgio, vai tentar passar ali pelo Luís Miguel, dá um passo para ninguém, corta a defensiva do Paços Ferreira. Lá vai a equipa do Paços para a frente, corta de cabeça o túnel, deixou para o capitão Lucas, o número 22, vai dar para a frente, era para Joiano. Está ali uma muralha dos jogadores do Paços, o Paços que vem apostado claramente para jogar em contra-ataque, Diogo.
11: É essa a tática claramente da equipa de José Mota, que hoje não pode contar com dois dos seus extremos mais rápidos, o Zé Manuel e também o Manduca, mas que coloca Renato Queiroz mais de esquerda para a direita e Ricardinho mais de esquerda para a esquerda, que são também dois jogadores muito rápidos, povoando depois o seu meio campo, e sempre que recupera a posse de bola tenta em rápidos contra-ataques criar algum perigo.
7: É, e o Renato Queiroz é também um dos jogadores muito perigosos ali nas aulas. Olha agora uma falta mais feia de Luís Miguel, que parece que vai levar cartão amarelo. Então vai ouvir só uma explicação.
10: Vai ser apenas uma reprimenda, vai ser um aviso, como quem diz, da próxima levas amarelo, desta não. Mas ali o Paulo Adriano a perder aquela bola nas alturas, também era difícil controlá-la, e logo a seguir a ir recuperá-la está um jogador muito mais lutador daquele que víamos no início do campeonato.
7: É, o Paulo Adriano é um jogador que é por fases, já toda a gente o conhece bem aqui em Coimbra. Olha o Freddy, tira um cruzamento um bocado disparatado, a bola a bater ali no jogador do Paços Ferreira, e vai ganhar o quê? O canto? Não, o Joiano preferiu segurar, e depois ali uma muralha dos jogadores do Paços Ferreira. Isto é técnica do ferrolho.
10: Foi mesmo à minha frente, foi uma cacetada nos pés do Joiano.
7: Olha o Joiano, pode ser o gol da Académica, vai fazer o chapéu, e não é! E não é, porque não sei, Filipe, explica-me.
10: Mas o Joiano reclamava ali que o Joiano estava a ser agarrado pelo defesa do Paços quando foi tentar fazer aquele remate, mas foi um agarrão, aquilo não dava grande penalidade, se ele se mandasse para o chão talvez, mas foi agarrado quando subia para fazer aquele remate.
7: Mas tinha tudo para fazer o gol.
10: Talvez sim, mas talvez aquele desequilíbrio causado pelo defesa do Paços Ferreira tenha ajudado um pouco com aquele falhanço de Joiano, mas mais uma oportunidade de perigo e mais uma vez por Joiano.
7: Ali o setor da Mancha Negra está completamente cheio, completamente cheio. Está muita gente hoje aqui no estádio Cidade de Coimbra. Isto estarão para aí quantas pessoas? Algumas 12 mil, 13 mil. Agora ali uma falta, mas o árbitro está ali da vantagem. Freddy dá para ninguém. Vai chegar primeiro o número 5, Paulo Sousa. Lá vem a equipa do Passos para a frente. Isto tem sido cacetado atrás de cacetado e continua a jogada da Académica no chão. E não se levanta. O Tichê também está ali a fazer muita ronha. Olha agora a equipa de Passos. É perigoso. Vai ser o golo do Passos. Número 28, o remate. E quase, quase que dava golo. A bola ali em bater no Zé António. E o Pedro Roma a segurar com tranquilidade, mas foi perigoso. E agora... finalmente mandou a bola para fora para o jogador da Académica ser assistido.
9: E agora vai haver um cartão amarelo. O árbitro já chamou, mandou entrar a equipa médica e já chamou um jogador do Passos Ferreira para lhe mostrar aquela cartolina amarela pela falta, e uma falta feia porque o jogador do Passos Ferreira estava no chão e foi de propósito mandar assim uma patadazinha no Tixier. Cartão amarelo, portanto, não sei se viste
7: Renato
9: para quem
7: Queiroz.
9: É, para Renato Queiroz, uma falta muito feia e muito pouco aconselhável nestas situações.
7: Renato Queiroz, um finalista de Engenharia Civil na Faculdade de Engenharia do Porto. Um jogador que...
6: Um colega que completa
7: aquele desígnio que às vezes que dantes, outrora, se quis fazer na Académica, política do jogador estudante, para aqueles que dizem que é de todo impossível, pelos vistos, de vez em quando ainda se vai encontrando aqui algumas exceções. É pena é que elas aconteçam todas fora da Académica.
6: Tu, aliás, és um caso desses. Tu que também pensaste em seguir uma carreira futebolística, mas que depois, pronto, afinal de contas não estavam reunidas as condições e decidiste então... Decidiste então enverdar por essa carreira académica e pronto, aí se perdeu um grande valor futebolístico nacional e, por não dizer, também internacional.
7: Uns pezinhos de ouro.
6: É. Havia já na altura vários olheiros que estavam de olho em ti.
7: É. Olha o Paulo Sérgio. Agora dá para o Lucas. A equipa da Académica tem que imprimir mais velocidade a isto, que senão isto assim não dá. Olha o Lucas, capitão. Dá para o Paulo Adriano. De costas, pressionado por um, dois, três jogadores do Passos Ferreira. Deixou para o Paulo Sérgio. Do lado direito. O que é que o pequeno Paulo Sérgio vai tentar fazer? Vem e depois atrapalha-se com a bola e perde. Ele se deixasse destas palhaçadas é que fazia bem. Olha o Joiano, ganha de cabeça. Direto para os pés de Ricardo Esteves, que manda um balão lá para a frente. Para a cabeça do Zé António, que sofre falta de Renato Queiroz.
9: O jogador do Passos ali a inclinar-se quando o José António se apressava para saltar e a deixar o corpo para o José António cair. Uma falta muito bem assinalada pelo árbitro Olegário Bem-Crença.
7: Estava aqui a ler uma mensagem do Nuno Felício, que eu já vou dizer qual é. Agora a bola a sair pela linha final. É pontapé de baliza para a equipa do Passos Ferreira, pontapé de baliza para o Pedro.
6: O Nuno Felício que esteve em Passos de Ferreira quando a Académica lá se deslocou e perdeu. O Nuno Felício que na altura teve a oportunidade de comprar uma bela mobília de quarto para pessoa e meia, com duas belas mesinhas de cabeceira, daquelas muito bonitas que dá inclusivamente para pôr um penico.
11: E o Nuno Felício que não conseguia caber nas instalações para a imprensa do Passos Ferreira.
9: Aliás, quase que nem o Diogo Lucas Pires conseguia caber naquilo.
7: Exatamente.
9: Aquilo era tão pequenino, que não sei quem é que cabia ali dentro.
7: Mas o homem mandou uma mensagem a dizer isso hoje está muito abichanado, o que é que vocês andaram a tomar? Uma pergunta que se impõe e depois diz, já levaram o Tampax ao Filipe Sousa? Eu confesso que ainda não percebi esta do Tampax. Ah, eu já percebi, era por causa do cabo, sim senhor. Isto demora, isto ao domingo é preciso que...
6: E para mais, depois de dar violenta que tu tiveste.
7: Ora bem, especialmente a de sexta-feira, que foi extremamente agressiva. Olha, agora uma falta a favor dos jogadores do Passos. Estamos com 20 minutos desta primeira parte, Diogo, e este Passos está mais atrevido do que eu, pelo menos, estava a contar.
11: Mas agora o problema foi que a Académica também desacelerou depois de um início prometedor. O facto é que a Académica desacelerou e o Passos tem aproveitado e tem-se instalado espaços no meio-campo da equipa da Académica. Mas apesar de tudo, sem grandes ocasiões de perigo, as melhores ocasiões da partida foram as duas por Joiano, que já poderia por duas ocasiões ter feito 1-0.
7: Joiano, o brasileiro que está emprestado pelo Salamanca e que pelos vistos já tem contrato garantido para as próximas três épocas ao serviço da Associação Académica de Coimbra, dá para Nuno Luís aqui do lado direito. Vai trocar a bola com o Paulo Adriano. Rápido. Agora no lixo. Pode cruzar. Vai cruzar. Primeiro posto. Tenso. Corta a defensiva do Passos Ferreira. Insiste ainda Paulo Sérgio dentro da grande área. Vai tirar outro cruzamento. Mais uma vez a bater nas pernas do jogador do Passos Ferreira. Tem sido uma constante neste jogo, Filipe.
9: E faltava ali alguém para emendar com este centro de Paulo Sérgio. Foi tirado mesmo para a frente do guarda-redes Pedro. Se tivesse um jogador da Académica a postos, esta bola estava no fundo das redes do Passos de Ferreira.
7: É, mais uma, tem sido tudo assim, os ataques da Associação Académica de Coimbra. Falta lá sempre alguém para emendar, quando se retira então aqui o nosso homem, o nosso salvador, o Vasco Rocha, e a quem nós temos que agradecer, evidentemente. Já nos deixou aqui o cabo para nós termos então tudo como deve ser para o Filipe Sousa também poder realizar o seu trabalho nas melhores condições Leões, lá debaixo da pista de tartan do Estádio Cidade de Coimbra.
6: Eu espero que vocês não se tenham esquecido de dizer ao Vasco Rocha para ele levar ao Filipe Sousa o calipe de limão que ele tanto pediu.
7: O Filipe Sousa que é um viciado em calipes.
8: Mas eu por acaso não, gosto de calipe saber porquê. De limão. Eu gosto de calipe de limão.
7: Pois, isso nós já sabemos. Digamos que é para treino. Olha agora o Passos Ferreira, o número 20, vai levantar, perigoso, livre, perigoso, corta ali de cabeça o Zé António. Pode sair aqui para dar câmbio para o contra-ataque. Vai lá chegar primeiro Luís Miguel, deu para Ricardo Esteves, devolveu para o número 20, o Pedrinhas, depois deu para lá para a frente, está lá o Pedro Henriques que vai aliviar de balão, a bola quase que vai sair, não sei se vai, não, recupera bem Joiano, pode sair o contra-ataque da Académica, Freddy, comprido, passe para Paulo Sérgio que não consegue segurar, tem estado mal este o Paulo Sérgio.
11: E até com a boa exibição de Nuno Luís, que tem conseguido ganhar muitas vezes a linha, era preciso mais apoio para o lateral e Paulo Sérgio está muito individualista, não tem conseguido criar desequilíbrios, todos os lances, apesar de tudo, têm sido aqui pelo lado direito, mas principalmente pelos pés de Nuno Luís, esse sim tem estado bem no apoio ao ataque.
7: Olha, Nuno Luís vai dar a bola lá para a frente para o Paulo Sérgio, corta ali de carrinho o jogador do Passos. Lucas, pode dar para a frente, dá para Paulo Sérgio, pode abrir bem lá para o lado esquerdo. Boa visão do jogo do miúdo Paulo Sérgio, deixou para Pedro Henriques, lá do lado esquerdo, vai cruzar, Pedro Henriques pode surgir em emenda de ninguém, não surge, nem de Freddy, nem de Joiano e nem de Paulo Adriano. Como é que é possível, Filipe?
9: Mas uma cavalgada de Pedro Henriques pelo lado esquerdo a centrar esta bola para onde estavam três jogadores da Académica e nenhum a conseguir emendar. E agora esta pausa foi porque houve ali um corte de Joiano, o Paulo Sérgio não conseguia perceber, mas a bola a vir na direção da baliza do Passos Ferreira e Pedro estava adiantado, o homem ficou assustado, mas como eu dizia, a bola passou pela defesa do Passos, passou pelos jogadores da Académica e o último jogador que estava, que era Paulo Adriano, a deixar a bola a fugir pela linha final, perdeu-se mais uma boa oportunidade para a Académica.
7: Olha, o pontapé de baliza já efetuado, é Pedro Henriques a segurar a bola, manda um balão, grande confusão ali naquele meio campo, a chegar o Pontas a tentar ganhar a bola, depois cortou Zé António para Nuno Luís, finalmente aqui do lado direito, tem espaço Nuno Luís, pode levantar, vai tentar fazer o levantamento, corta de cabeça o jogador de Passos, vai apertar ali Lucas com um jogador de Passos, grande confusão e depois marca falta, não me parece nada.
9: Mas realmente esta foi uma situação que se o árbitro não marcasse falta não se perdia nada, mas quem anda ali às voltas parece um cachorrinho à procura da cauda é o treinador do Passos de Ferreira, José Mota, que fica doido cada vez que há um jogador da sua equipa que cai no chão, o homem fica possesso.
7: Que bruto. Agora livre para ser marcado, estamos com 24 minutos desta primeira parte. A Académica vai empatando a zero bolas no Estádio Cidade de Coimbra contra o Passos Ferreira, no jogo que pode garantir quase a permanência à Académica na Superliga. E a Académica vai empatando e está a ter grandes dificuldades com este Passos bem fechado lá atrás e que vai sempre no contra-ataque procurando chegar à baliza de Pedro Roma. Pedro Henriques dá lá para a frente para a corrida de Joiano, muito comprido este passe, mas Joiano não desiste, vai tentar chegar lá, a bola saiu mais uma vez pela linha final, é ponta pé de baliza para a equipa do Passos Ferreira.
6: E eu aproveitava esta pausa, se calhar, João Quaresma, para lançar para o ar o primeiro passatempo da tarde, em que iríamos sortear um boné da Mancha Negra, que, como sabe, é um produto único, juninho e oficial e que não é possível de encontrar em qualquer tipo de estabelecimento comercial ou mesmo feira popular e por redores de Coimbra e mesmo no resto do país. 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
9: Atenção,
6: 239-410-410.
9: Eu tenho que te interromper, porque há ali um sururu no meio do campo. Tixier levou uma patada, julgo que foi do Beto, depois foi lá tirar de esforço e tem estado ali numa conversa animada demais. Um pontapézinho delicado do Tixier, eu já vi jogadores a tirarem-se para o chão por causa de situações destas, mas o árbitro a reparar e agora a ir lá pôr cobre esta situação. Mas o Tixier realmente não gostou nada e arriscava-se ali a levar um cartão amarelo pela insistência com que reclamava que o jogador brasileiro que joga de amarelo.
7: Completa, Avelino, os números de telefone.
6: Estava só então a dizer que o número de telefone é o 239-410-427.
7: E ouçam este aplauso para o seu Fernando. Está de todo a aplaudir.
9: Eu quero é ver quando ele sair. Ele hoje nem sequer tem a hipótese de sair e dar a volta ao estádio, a menos que faça uma coisa que é normal fazer nos jogadores quando são substituídos, que é sair pelo lado mais longo, porque se ele sair pelo lado mais longo, aí sim vamos ter espetáculo. Saindo ali junto às cabines onde ele está, não sei se dará para dar a voltinha de mão no ar, como ele tanto gosta.
7: Isso é bem bonito. Lá está ele em pé. Lá vai ele, em pé, em grande.
11: Nem deixou o gajo da Cruz Vermelha sentar-se.
7: Ele nunca deixa. Ele é quem está, está, quem não está, estivesse. Não dá hipótese este homem. Penso que o jogador do Paço já está recuperado. O Beto. O... Não sei se será o Beto, não parece o Beto, parece o Paulo Sousa.
12: Paulo Sousa, exatamente.
7: É. Está ali a ser assistido ainda. Patos Ferreira continua a jogar momentaneamente com 10 jogadores. Quando se vai ouvindo o Briosa, Briosa, Briosa. Para ver se acordamos isto numa tarde em que é uma das melhores assistências que eu me lembro de ver, sem ser nos 3 jogos, Filipe. Não sei se podes confirmar.
9: Eu não posso confirmar porque não consigo contar assim a olho nu, mas realmente o estádio está muito cheio, muita gente, e realmente não via tanta gente neste estádio desde que vieram cá os 3 grandes.
7: E os Rolling Stones.
9: E os Rolling Stones, realmente. Mas os Rolling Stones, não... o relvado estava um bocado mais ocupado.
7: Estava mais ocupado, não era só 22 jogadores. Olha o Paulo Sérgio, deixou para o Lucas, vai tirar o remate, não, faz o passe bonito para Paulo Sérgio, mais valia ter rematado, Lucas. Chuta essa porcaria, deixou para Paulo, para Pedro Henriques, vai tirar o cruzamento, mas isto é tudo cruzamento ao nível da canela, faz-me lembrar o mítico Zenande, esse fez a esquerda da Académica, que só tirava cruzamentos ao nível da canela, e assim é impossível. E agora uma falta
9: agora
7: feia,
9: um
7: feia, feia de Lucas sobre o jogador do Paço.
9: E um cartão merecido para o Lucas, não chegava a bola, chegou às pernas, e lá foi o número 10, o que é o Puntas, para o meio do relvado. Mas como tu dizias, aquele cruzamento do Pedro Henriques, pelo amor de Deus, o Joiano estava no meio de 4 defesas do Paço de Ferreira e não chegava lá nem com o abre-latas.
7: Cuidado com a pronunciar o número Puntas, não te vá lá falhar o N ou uma coisa assim, como às vezes falham os L's, certas pessoas, e depois pode ser perigoso. Diogo, ias para dizer alguma coisa?
11: Não, estava a dizer que o cartão foi perfeitamente justo, foi uma falta dura do Lucas sobre Puntas, e realçar também a boa atuação até o momento do árbitro, que tem estado a controlar o jogo, não tem intervido muito, mas sempre com qualidade.
7: Olha a bola, via para Paulo Sérgio, Paulo Sérgio vai tirar o cruzamento para o seu gol da Académica, era magistral o gesto de Joiano, à ninja, autenticamente ia fazer um pontapé de boinho lindíssimo, só que não acertou na bola, foi esse o problema.
9: Mas o Joiano merecia mais daquele cruzamento do Paulo Sérgio, o Joiano já estava mais à frente e o Paulo Sérgio ia fazer um centro muito puxado para trás. Se o Joiano tivesse umas pernas como as do Kaká, talvez conseguisse chegar àquela bola.
7: E prepara-se a substituição para o Paços Ferreira, parece que Paulo Sousa não recuperou completamente, parece que vai ser substituído...
11: Por Glauber.
7: Pelo Glauber, sim, meu Deus. O homem também está na Androlona, não é?
11: É,
7: o homem tem problemas com a Androlona.
9: E ele já esteve no Boa Vista, portanto isso não
7: pois,
9: é lá muito...
7: É o que eu digo, o Zé Mota e o Jaime Pacheco são dois treinadores iguaizinhos, eles querem jogadores caceteiros.
11: E mais um jogador que se lesiona no Paços Ferreira, portanto os jogadores principais da equipe do Paços
7: é verdade.
11: Vão saindo de campo.
7: Olha, e portanto tudo para a Académica conseguir chegar à vitória hoje. Olha o Ricardo Esteves, do lado direito, vai tirar o cruzamento, comprido, ao segundo posto, vai lá Pedro Roma, vão lá dois jogadores do Paços Ferreira, falta sobre o Pedro Roma, mas é incrível como é que ninguém acompanha os jogadores do Paços.
9: Não, estava lá o Pedro Roma, estavam dois jogadores do Paços Ferreira, literalmente em cima dele, mais uns que estavam em cima de alguém, desculpa lá Avelino, mas isto hoje é assim, parece que é de propósito, e eles estavam os dois encavalitados no Pedro Roma, tanto que foi falta.
7: Estás muito Canal 18 hoje. Tens que controlar um bocado a tua linguagem, porque temos crianças a ouvir-nos.
11: E pessoas idosas também.
7: E pessoas idosas, mas as pessoas idosas, quer dizer, para o que um gajo vê na rua, às vezes, já sabem muito, como é evidente. Agora, as crianças é que é mais problemático. Paulo Sousa vai sair e vai entrar Glauber. Então, a primeira substituição, quando estamos com 30 minutos, meia hora já decorridos nesta primeira parte, a Académica vai empatando a 0 com o Paços Ferreira. Luís Miguel, capitão da equipa do Paços, fazer o lançamento. O equipamento do Paços Ferreira, por amor de Deus, até tenho que pôr os óculos escuros, porque senão tenho alguma dificuldade. É um amarelo reluzente.
9: Eu não sei de que queixas.
7: Isso aí embaixo, ao Filipe, deve ser complicado.
9: Agora imagina, o último jogo que eu fiz aqui foi com o Alverca, que era um cor de laranja fluorescente. Eu estou condenado.
7: Estás condenado,
11: Esse era bem pior, mas fiquei contente que o João Quaresma, à meia hora de jogo, conseguiu ver que com o equipamento fluorescente, só mesmo com óculos escuros.
7: Pois, já estava a ficar um pouco cansado aqui da minha vista. Olha agora a falta para ser marcada, ali um fora de jogo tirado ao ataque do Paços de Ferreira, falta para ser marcada por Nuno Luís, vai atrasar para Pedro Roma, tudo muito tranquilo, tudo muito calmo, Académica, Diogo, é bom começar a arrepiar caminho, porque senão vão ter que ser aqueles 5 minutos finais, como diz um amigo, à Sporting, mas não é à Sporting.
11: É, e a Académica já teve algumas ocasiões para poder chegar ao golo e não conseguiu. A ideia que dá desta equipa do Paços é uma equipa que tem, como eu disse no início do jogo, tem bons jogadores no meio campo para a frente, mas defensivamente parece muito vulnerável e a Académica não aproveitou ainda.
7: Olha o Pedro Henriques para o seu gol da Académica e não é, porque o Pedro Henriques demora uma eternidade a tirar o jogador do Paços da frente.
9: Mas atenção, que ele teve tempo para o tirar da frente, porque o jogador do Paços ficou estático. Ele caiu na finta e depois ficou aqui plantado, ganhou raiz juntamente com as da relva e não saiu. Pedro Henriques a centrar pé esquerdo, aliás pé direito, o seu pior pé, e Paulo Adriano estava ali a rematar, mas a fazer um parafuso, que aquilo nem sequer era uma rosca, era um parafuso de todo o tamanho, que saiu muito longe da baliza de Pedro.
7: E como parece, Diogo, e desculpa estar a recorrer muito a ti, mas como já não venho ver a Académica há uns tempos, parece que o Joiano está ali muito sozinho na frente.
11: É, mas isso, infelizmente, para
7: tem
11: ele...
7: Tem sido uma constante.
11: Tem sido uma constante em todos os jogos, muitas vezes nem o próprio Paulo Sérgio acaba por jogar.
7: Olha, era um passo perigoso, completa, Diogo.
11: Nem o próprio Paulo Sérgio tem jogado e hoje o que se assiste é, de facto, que o resto da equipa está a jogar muito, muito longe do Joiano. O Joiano está muito sozinho, espaços, o Paulo Adriano tenta chegar à área para criar ali superioridade, mas a maior parte das vezes Joiano está, de facto, muito sozinho e de facto, é provável que precisasse de mais apoio. Apesar de tudo, na Superliga tem-se assistido a uma série de golos de Joiano jogando assim, sozinho na frente de ataque. Portanto, é um jogador que infelizmente já está habituado.
7: E imagina o senhor Dário.
11: Exato.
6: Dário, nós também temos a proposta de ter o Filipe Sousa a apoiar o Joiano, só que nós, como toda a gente sabe, a cláusula de rescisão do Filipe Sousa é muito elevada
7: olha.
6: E não o podemos libertar para isso.
7: Olha.
6: Mas talvez até pudéssemos fazer um jeitinho.
7: É.
6: Só que não conseguimos inscrever o Filipe Sousa a tempo na UEFA, tal como o Rio Ave também não se conseguiu inscrever. O Filipe Sousa também não se conseguiu inscrever.
7: É uma tristeza, coitado. Como é que é possível?
9: O problema é que eles tinham de pagar o meu peso em ouro e eu estou cada vez mais caro.
7: É. E o último que saiu, que foi o José Carlos Barreto emprestado. Atenção, não foi definitivamente, foi emprestado.
6: Ao Raio Vallecano.
7: Está ao Raio Vallecano, exatamente. Saiu a peso de ouro, mas é emprestado, porque ele há de voltar, e há de voltar em princípio na última jornada, também com o mítico António Leitão, que está, e um abraço solidário para o António Leitão, que está em exames de entrada para o SES, para quem não sabe, que é Centro de Estudos Judiciários. Portanto, vamos ter um juiz que já passou pela Rádio Universidade de Coimbra, que é sempre importante nos tempos que correm. Olha, o canto já marcado, pode ser perigoso, o gol da Académica, golo! E eu já sabia que ia aparecer o Paulo Adriano a fazer o golo!

0: sozinho. Baixou-se 20 centímetros. Cabeceou dentro da pequena área e faz o primeiro da Briosa, Felipe.
1: E foi isso mesmo. Um centro ali do canto da Académica, e Paulo Adriano aproveitou uma avenida enorme, enorme, enorme, que foi aberta pela defesa do Paços de Ferreira, e foi só baixar a testa e empurrar a bola para o fundo das redes de Pedro, que ficou a observar e a ver a bola entrar velozmente na sua baliza. Está feito 1-0 e há de ser o primeiro de muitos.
0: Esperemos bem que sim. Está feito o primeiro da Briosa. Finalmente, a Briosa a marcar aqui no estádio Cidade de Coimbra. E Diogo, agora as coisas, se a Académica não se enervar, estão bem mais fáceis para a Académica ficar na primeira liga, na Superliga.
2: A Académica chega à vitória, já merecia, já tinha tido ocasiões para isso, e este lance é mais uma mostra da fragilidade defensiva da equipa do Paços de Ferreira, que num canto permite que um jogador da Académica cabeceie aí é 1,5 metros de altura, sozinho, dentro da pequena área. Portanto, um golo de Paulo Adriano, mais uma vez Paulo Adriano nos momentos decisivos a marcar para a Académica. Já se torna uma sina, e ainda bem para a equipa da Académica que há jogadores como este que nos momentos decisivos aparecem.
3: E a partir de agora existem golos em todos os jogos desta tarde. Moreirense 1, Marítimo 0, Nacional 1, Beira-Mar 0 e Académica 1, Paços de Ferreira 0.
0: Exatamente. E fosse ele mais regular, ó Diogo, fosse o Paulo Adriano mais regular.
2: É verdade, é de uma regularidade irritante às vezes este jogador, mas de facto consegue compensar com estes momentos de felicidade.
0: Exatamente, olha agora o canto perigoso para o Paços, vai ser o golo, e não é, porque o jogador do Paços tem a cabeça torta, porque levantou-se lá nas alturas sozinho e tinha tudo para fazer o golo, Filipe.
1: E põe sozinho nisso, como é que é possível o jogador do Paços subir ali e não estar lá ninguém? Quer dizer, eles estavam, só ficaram todos em baixo, e o jogador do Paços Ferreira, que julgo que foi o Geraldo, a subir e a cabecear por cima da baliza de Pedro Roma.
2: Não foi assim tão por cima.
0: Não foi assim muito por cima, foi mesmo arrasar a barra.
2: O Pedro Roma defendeu com os olhos.
1: Pedro Roma é muito bom a defender com os olhos.
0: Tinha tudo para dar o gol. Eu gostava de ver o Pedro Roma no europeu.
2: E eu acho que ele merecia também.
0: Eu também acho que sim, quer dizer, pode ser guarda-redes que andam aí.
1: Nem que fosse como suplente do Nuno Carrapato.
2: O facto é que os guarda-redes que estão para ser convocados, e inclusive aqueles que não estão, mas que pensam que devem ser convocados, todos eles têm feito algumas exibições menos conseguidas, e Pedro Roma este ano tem sido uma regularidade de facto extrema.
0: E já começa a fazer-se a onda no estádio Cidade de Coimbra, com esse slalom do Tichier, e sofre uma falta feia, e vai levar o cartão amarelo.
1: Isto pede cartão. E não seria só amarelo, porque foi uma sarrafada de todo o tamanho. Sarrafada, e o Tixier já vinha lá atrás disparado, já vinha embalado, e da última vez que eu vi uma jogada assim foi o Freddy, que foi sacar um cartão vermelho no jogo do Alverca e deu, julgo eu, o terceiro golo da Académica. E já estava a ver aqui um certo déjà vu, mas a ser interrompido um bocado mais atrás na sua cavalgada para a baliza.
0: E olha a onda, e a equipa da Rádio Cidade de Coimbra tem que participar na onda, como é evidente. Uma onda bem bonita aqui no estádio Cidade de Coimbra, quando ela está pertinho agora de nós. A malta, claro, participa, e está um ambiente lindíssimo aqui no estádio Cidade de Coimbra. Agora, um fora de jogo, metros do jogador de Paços.
2: Mas o fiscal de linha parecia que estava distraído. Começou a olhar para todo lado.
0: Ou estava a olhar para a onda, ou então não sei, ele demorou uma eternidade.
1: Ele estava a olhar para trás, a ver a onda, porque realmente é um estádio magnífico, com uma moldura humana magnífica, e é isto que nós queremos que se repita durante muitos anos neste estádio municipal de Coimbra.
0: E a malta vai participando aqui na onda. 38 minutos da primeira parte, pode ser o gol da Académica, não chegou o Paulo Adriano, chegou primeiro o defesa do Paços Ferreira, vai ganhar ali o Paulo Adriano, depois o Paulo Adriano faz uma falta.
2: O árbitro não marca.
1: Ele não marca, marca lançamento para a Académica, também, e é isto que a gente gosta.
0: Também este senhor, o Algar Bem-Querência, para quem se lembra do relato da Rádio Cidade de Coimbra, ainda na segunda liga, em Penafiel, roubou-nos e de uma maneira escandalosa. Portanto, ele hoje, que se porte bem, agora nos tempos de corner, se calhar tem que ter cuidado a dizer isto, Avelino, não sei se concordas comigo.
3: Afinal de contas também convém ver de que cor é que é o apito do árbitro, e afinal de contas também penso que as coisas agora de momento irão esfriar um pouco, digo eu, mas em relação a isso acho que o melhor mesmo é continuarmos a ver como é que as coisas irão correr ao longo do jogo, se bem que durante a semana já tínhamos visto se calhar um pouco do exemplo do que é uma arbitragem influir grandemente no desenrolar do jogo, nomeadamente no caso do jogo entre o Porto e o Corunha.
0: Uma arbitragem que deixou muito a desejar.
1: Foi uma arbitragem
3: e atenção que nenhum de nós é portista.
0: É, agora não estou a ver porque está um ambiente infernal aqui.
3: Não interessa, João Quaresma, disse coisas bonitas de ti.
0: Ora bem, isso é que é preciso. Olha o Paulo Sérgio, dá para trás, para Nuno Luís, que parece que já está cansado o Nuno Luís. A recuperar a bola aqui atrás, a meter alguma calma agora no jogo, dá para Lucas, também é inteligente isto.
1: Atenção que ele não está cansado, o Paulo Sérgio é que lhe fez um passo completamente disparatado, muitos metros para trás onde ele estava, e por falar em passos disparatados, aí vem mais um.
0: Túnel para Pedro Henriques, a bola saiu por cima, lançamento para o Passos.
1: Os jogadores da Académica estão a pedir intervalo.
2: E o Passos vai mexer, José Mota não vai esperar pelo intervalo para colocar o Rui Miguel, o ponta de lança da equipa do Passos Ferreira.
0: Rui Miguel, número 9 nas costas. Vai.
2: É daqueles que pontas lança que há muitos anos que está na Superliga, mas golos deve ter em uns 10.
0: Mas dinheiro 10 deve ter ele no banco.
2: E dinheiro, assim, a conta deve estar mais cheia do que o seu currículo de golos.
0: Ora bem. Agora entra o Rui Miguel e vai sair o número 20, que é o Pedrinha. Nome também bastante sui generis, Pedrinha. E entra o Rui Miguel.
1: É sempre mau, porque se o treinador o deixar aquecer muito tempo, ele pode ficar queimado.
0: É. E com este calor então, o livro já marcado, a bola a ser cortada pelo Nuno Luís. Grande confusão agora ali no meio campo, vai subindo Briosa, vai tentando também ganhar ali o Jair, mas joga-se muito mal futebol agora aqui. E agora não há fora de jogo, e vai ter que ser o Pedro Roma com o livro, e queixa os jogadores do Passos ali de uma falta, e não há falta absolutamente nenhuma. A bola vai sair mais uma vez pela linha final, mas desta feita é lançamento para a equipa da Académica.
1: Aquilo é uma linha lateral de Quaresma, e realmente foi um cabeceamento pela linha lateral do jogador do Passos Ferreira, o Passos que agora também não está a jogar nada.
0: Não está a ser um grande jogo, Diogo.
2: E o Passos parece ter acusado também o golo que sofreu. Depois da Académica ter marcado, ainda não conseguiu criar qualquer ocasião de perigo. A Académica é importante também que não abranda o ritmo, que não fique aqui apenas a trocar a bola cá atrás, porque pode ser perigoso, e um resultado 1-0 é um resultado muito perigoso, para mais num jogo tão importante como este.
0: E aproveito desde já também esta paragem, ali um lançamento do lateral para a equipa da Académica, para felicitar por parte da equipa da Rádio Universidade de Coimbra o grande homem da Académica, Miguel Rocha, que hoje nem sequer foi convocado, mas que teve uma grande alegria na última sexta-feira. Ele foi pai de uma menina e, ao que parece, correu tudo bem, e portanto ficam desde já os parabéns da equipa da Rádio Universidade de Coimbra para um grande fã da Rádio Universidade de Coimbra, ele que conhece melhor os programas da Rádio Universidade de Coimbra que eu, imagine-se. Olha agora a bola a vir para José António, vai mandar um bala lá para frente, não há fora de jogo, a bola aí para Paulo Sérgio, vai ser o segundo da Académica, é o golo da Académica, não é porque o miúdo Paulo Sérgio manda um balão por cima, como é que é possível?
1: E agora há aqui um problema.
3: Conseguiste-me enganar, João Quaresma?
0: Não há, era o jogador do Passos, o Luís Miguel.
1: Mas a impetuosidade com que o homem vai reclamar.
0: O lugar em criança impediu logo à partida que o Luís Miguel não se chegasse ao pé do fiscal.
1: Mas o homem ia doido pedir um fora de jogo. Atenção, a jogada já lá ia e o homem ia pedir um fora de jogo. É ser efeitos retroativos. Mas dizia, um passe muito bom, julgo, do Zé António para o miúdo Paulo Sérgio, que foi sozinho para a frente da baliza, e depois, como diria um célebre homem da comunicação social e da bola, inclinou a barriguinha para o céu e chutou muito por cima.
0: Olha agora o Pedrinha, vai rematar de longe, não é o Pedrinha, era o número 10, o Puntas, mandou um charuto por cima, bola saiu pela linha final, é pontapé de baliza para Pedro Roma.
3: Uma altura que dá agora para respirar um bocadinho, João Quaresma, e tu conseguiste-me iludir com essa do segundo golo. Iludiste-me a mim e iludiste-me também aqui ao nosso computador.
0: Por acaso não ouvi, mas tinha tudo mesmo, Paulo Sérgio, para fazer o golo. Ele que finalizou muito, muito mal, próprio de um jogador desta idade, Diogo.
2: E pareceu-me que estava em posição de fora de jogo, mas isso o árbitro não assinou e o lance continuou. Foi mais uma ocasião, este falhanço foi escandaloso do Paulo Sérgio, um jogador que está agora a aparecer nestes últimos minutos da primeira parte, depois de uma primeira meia hora, bastante apagada. Na equipa do Passos Ferreira nota-se, como eu disse, algum nervosismo, e tem sido Puntas dos poucos que tem conseguido ter alguma calma e levar a bola para o ataque.
0: Olha o Paulo Sérgio, vai levantar, lado esquerdo, bate contra o jogador do Passos Ferreira, vai tentar ganhar a linha, o miúdo Paulo Sérgio demora muito tempo, já tem ali o Ricardo Esteves, vai lá e faz falta.
1: Realmente esta aqui foi bonito. O Paulo Sérgio não tinha nenhum jogador a quem passar a bola ali por perto, tinha Ricardo Esteves a tapar-lhe o caminho para se entrar para a baliza, e depois o Ricardo Esteves não esteve com modas e mandou-lhe ali uma patada nas canelas, que deitou logo Paulo Sérgio por terra, e ele vai ali agarrado agora ao joelho. Mas ele realmente é muito cambuta, ele ali fez uma mudança de direção que deixou o Ricardo Esteves completamente pregado ao relvado.
0: Mais um livre perigoso, canto à maneira mais curta, lá do lado esquerdo, Pedro Henriques que vai levantar, combinado para Freddy, que manda de primeira um balão por cima, a bola saiu pela linha final.
1: E o árbitro manda Freddy ter calma, porque o Freddy, depois de mandar aquele estouro por cima da baliza, ficou muito danado com o árbitro, queria que fosse pontapé de canto, diz que a bola bateu num defesa do Paço Ferreira, a mim não me pareceu, o árbitro também não, e seguiu para pontapé de baliza.
0: Temos 2 minutos de partida, tem também você que está em casa ou aqui mesmo no estádio a ouvir a transmissão da Rádio Estado de Coimbra, 2 minutos para telefonar para 239-410-410, Avelino, confirma-me só.
3: 410-427.
0: Ah, 427.
3: Bem, estiveste lá quase.
0: Estive lá quase, faltava 27. Tem então, dizia eu, 2 minutos para telefonar para se habilitar a vencer um bonito boné, produto oficial da Mancha Negra. Para isso, basta responder à pergunta, Avelino Américo, recorda-me.
3: Qual o jogador da Briosa que recentemente renovou o seu contrato por mais 3 anos?
0: Exatamente.
3: Com a Associação Académica de Coimbra.
0: Olha a bola agora para o Freddy, é perigoso, pode ser o segundo da Académica. Olha, o Freddy vai do lado esquerdo, vai levantar de balão para a cabeça do... vai ser o gol, Lucas, vai rematar, não! Vai agora para o Adriano, vai ser! E é um golo, não! Inacreditável! 1, 2, 3 oportunidades flagrantes para a equipa da Académica fazer o segundo, Felipe.
1: Pelo amor de Deus, dá-me cabo dos nervos, eu não sei como é que é possível. O Paulo Adriano teve ali meia hora, ajeitou a bola, ajeitou de novo e ajeitou mais uma vez, mediu, tirou as medidas à baliza e depois rematou ao lado da baliza.
0: O lance de ataque da Académica que até deu para meu engasgar, tal foi a quantidade de remates sucessivos que se foram fazendo ali à baliza de Pedro. Olha agora, Joiano, estamos já com 1 minuto e 20 segundos, faltam 40 segundos para terminar esta primeira parte, a Académica vence por 1-0, golo de Paulo Adriano aos 35 minutos da primeira parte. A Académica vai vencendo por 1-0 e assim, nesta situação, fica com 35 pontos, faltando 1 ou 2 pontinhos para garantir com toda a certeza a permanência na Superliga. Ataque do Paço Ferreira, a bola para Renato Queiroz, para si está fora de jogo, cortou o Nuno Luís, olha o remate perigosíssimo ali do Rui Miguel, a bola tirou tinta à barra da baliza de Pedro Romo, quase que tirava tinta, Filipe.
1: Mas ali Nuno Luís a cortar aquela bola de cabeça, a bola a ficar a pingar e não houve nenhum defesa da Académica para tirar aquela bola dali, onde estava muito perigosa para um jogador do Paço Ferreira aproveitar, e foi o que ele fez, no entanto, a bater nas orelhas da bola e a bola a sair por cima da baliza de Pedro Romo.
0: Termina a primeira parte no estádio Cidade de Coimbra, a Académica vence por 1-0, golo de Paulo Adriano. Voltamos à Padre António Vieira e depois dos compromissos publicitários, voltaremos aqui então abaixo ao estádio Cidade de Coimbra.
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4: Capitão, para voltarmos novamente até ao estádio Cidade de Coimbra, para que se faça um pouco de luz sobre os acontecimentos vividos nestes primeiros 45 minutos e já agora também desejar que o João Quaresma já tenha recuperado um pouco destes acessos de grande e farta emoção que teve nestes últimos minutos da primeira parte, João Quaresma.
5: É verdade.
4: Tu estiveste um pouco mais para lá do que para cá. Eu temi um pouco pela tua saúde.
5: É, e também eu, porque haja coração para assistir a estes falhanços perdulários, ir para o intervalo a ganhar 2-0, Diogo, não digo que seriam os 3 pontos garantidos, mas 90% deles já estariam quase garantidos, porque de facto tem sido um falhar imenso de oportunidades certas de golo e também alguma desconcentração dos jogadores da Académica. Vamos fazer então, Diogo, peço que faças então um breve resumo de uma primeira parte que tem pouco que se lhe diga.
6: É, tem pouco que se lhe diga, mas em que a Académica foi superior claramente à equipe do Paços Ferreira e como tu disseste, desperdiçou ocasiões claríssimas para poder estar nesta altura mais descansada a vencer provavelmente por 2 ou 3 golos de diferença. O golo de Paulo Adriano chegou sensivelmente à meia hora da primeira parte, num lance em que a defensiva do Paços não está isenta de culpas, defensiva do Paços que de facto tem sido muito permeável, era aquilo que já esperámos. O Paços é uma equipa que troca bem a bola, criou também alguns lances de frição na baliza de Pedro Roma, principalmente com pontas como principal dinamizador da equipa em termos ofensivos, mas o setor defensivo é muito permeável e por isso a Académica conseguiu sempre criar ocasiões de perigo, mas falhou. Eu tenho aqui contabilizadas 4 ocasiões claríssimas de golo, 2 de Joiano, 1 de Paulo Sérgio e esta última de Paulo Adriano, em que andaram ali a jogar ao Maínho e conseguiram falhar um golo que parecia certo. Nesta altura a Académica está a vencer por 1-0 com justiça, mas desperdiçou já muitas oportunidades de gol e esperemos que estes falhanços não sejam depois necessários numa segunda parte em que o Paços terá que fazer mais, se é que quer sair daqui com outro resultado.
5: É, e quem quer sair daqui agora sou eu, Avelino Américo, se não te importas, vou à minha bucha, vou ver se há algum gelado, que não o Calipo, como é evidente, um gelado menos fálico, com uma forma menos fálica, e beber uma aguinha para descansar, Avelino Américo, e depois voltaremos já, dá-me 5 minutos, podes começar a cronometrar e nós já voltamos aqui do estádio Cidade de Coimbra.
4: Perfeitamente, João Quaresma, afinal de contas, os rápidos desejos, os desejos de umas rápidas melhoras e do bom retemperar de forças, porque realmente tu bem mereces, porque tu nos últimos minutos quase nos ias tirando realmente do sério.
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4: Voltamos novamente até ao estádio Cidade de Coimbra, onde o João Quaresma tem estado desesperadinho e desejoso para entrar.
5: Eu não, eu estava...
4: Não no estádio, mas em emissão. Eu sei que tu estavas com uma vontade imensa de entrar, porque tinhas alguma coisa de importante para dizer, que era...
5: Não tinha assim nada especial, estava só a dizer-te, em relação ao nosso ouvinte, que venceu então...
4: Maurício Teixeira,
5: que venceu o fabuloso boné, para se dirigir a... Epá, espera aí, agora que o Diogo está-me aqui a pedir uma senha, isto é uma confusão, um intervalo que vocês não querem saber. Quantidade de gente...
4: É uma vida difícil, esta.
5: É uma vida difícil,
4: é um inferno, evidentemente.
5: Sem emissão a dizer que é um inferno.
4: Evidentemente, e que só mesmo os mais dotados e aquelas pessoas que conseguem ter outro tipo de características muito próprias para sobreviver nesta selva, conseguem realmente passar por uma fase difícil de testes, que é entrar para a Rádio Universidade de Coimbra, mais concretamente para esta vida difícil, que é relatar jogos da Associação Académica de Coimbra.
5: E que difícil é. Bota difícil nisso. Agora, o que eu estava a dizer era para o Maurício Teixeira, o nosso ouvinte, se jogar à sede da Mancha Negra durante a semana, entre as 16 e as 19, e depois às quinta-feiras é que se pode jogar lá entre as 21 e as 24.
4: É importante saber isso.
5: É muito importante. Dizia eu então que isto é uma grande confusão. Se alguém quer beber alguma coisa, é um inferno. Não há bares suficientes aqui no estado de Cidade de Coimbra. Basta ver num dia 2, por exemplo, já nos

0: em dias normais é complicado. Num dia de hoje é impossível beber alguma coisa. Nós tivemos uma atitude bastante feia.
1: E como tu gostas de beber, João Quaresma,
0: Ora bem, água, meu querido amigo, faz aqui muito calor. Se bem que depois, já se sabe que saio daqui, vou ver uns fininhos à Munique, aqueles fininhos que só existem na Munique. E atenção que eu não recebo nada por dizer isto. Atenção. Não se ponham já a pensar que, olha, este gajo recebe um prato, percebes e tal. Não, nada disso. Agora, são muito poucos bares e eu e o Diogo tivemos, especialmente o Diogo, teve uma atitude muito feia que foi dar o golpe. Teve que dar o golpe e, finalmente, parece que vêm aí as garrafas de água, mas ainda vai demorar um bocadinho. Quem vai demorar ainda algum tempo era ali o Filipe Sousa, que estava a ver se encontrava...
2: Eu estou a ver, acho que encontrei aqui um camarada que está a ouvir rádio.
0: O Mítico Liblinha.
2: Não.
0: Ai não, um camarada.
2: Não consigo chamar aquele amigo ali.
1: Afinal de contas, no dia de hoje, acho que quase toda a gente é camarada.
0: Está a ouvir rádio? Não, tenho aqui este headphone, sou um grande amante, estou a ouvir Marilyn Manson.
1: Mas é um bocado complicado, essa pessoa dizer que está a ouvir rádio dentro do Estádio Cidade de Coimbra, como se sabe, é o estádio mítico.
2: É só para saber, que está a ouvir o relato da Académica?
3: Não.
2: Não? Então está a ouvir o quê na rádio?
3: Estou na Renascença.
2: Está a ouvir a Rádio Renascença. Portanto, ele veio ao futebol, mas não quer ouvir futebol.
0: Podias ter continuado a perguntar. É que assim o homem vai para casa e vai pensar, mas ele veio para aqui.
2: Não, sabes que é domingo e ele está a ouvir a missa. Aliás, ele tinha um ar muito católico.
0: Ora bem, e quando
1: eu cá por não perceber, João Quaresma, afinal de contas, o que é que esse senhor está a fazer ouvir a Rádio Renascença? Porque, como todos nós sabemos, e como estava a dizer há pouco, o Estádio Cidade de Coimbra caracteriza-se, aliás, é público, até já vem em alguns jornais, pelo facto de não permitir a entrada de transistores para que as pessoas possam ouvir os relatos.
0: O nosso ouvinte, Rui Rodrigues, disse...
2: Os transistores dele, não sei se vocês me estão a ouvir.
0: Sim, eu estou. És capaz de ouvir pouco, porque sou eu que estou aqui a mexer, mas está tudo nas melhores condições.
2: O transistor dele não era propriamente um transistor, eu julgo que ele tinha qualquer coisa enfiada num boné. Eu digo, enfiado no boné, e depois
1: eram as
2: antenas. O homem tinha os fones e só se viam os fios que não iam dar a lado nenhum.
0: Então eles ficaram a pensar que era um homem do Hamas que vinha a fazer um atentado aqui no estado da cidade de Coimbra. Quando entra a equipa da Académica, já passámos os nossos compromissos publicitários, não já, Avelino Américo?
1: Já.
0: A vence por nós, agora está só a vence por.
4: A malta do nós
0: não está para isso hoje.
2: E o Camões está-se a passar com os nós.
0: Deve estar a dizer para eles levantarem, só que eles não estão com muita vontade. E é assim, é num ambiente tranquilo, num ambiente de 25 de Abril, Avenida Américo, que cá estamos no estado de cidade de Coimbra.
1: Afinal de contas, nada como. Não, de modo algum, nada como realmente passar o dia 25 de Abril, que é o dia da liberdade, com o povo. Porque afinal de contas, o dia 25 de Abril é uma festa em que se comemora a implantação da democracia, da liberdade, do adeus ao fascismo. E é uma festa popular, evidentemente, que tem que ser assim vivida, juntamente com toda a gente que vai fazendo deste país aquilo que ele é. Mesmo que não seja grande coisa, mas pronto, é o país que temos, e porque quem sabe, como diz muita gente, o país que merecemos.
2: É agora, amigos, e o jogo já começou.
0: Acho que sim, diz que sim. Mas o pessoal também não está muito preocupado aqui no estado de cidade de Coimbra. Quem deve estar muito preocupado é o nosso fã número 1 do Brasil, Avelino Américo, o João Laranjeiro, que deve estar ligado em www.ruc.pt.
1: É possível que esteja. Ainda há pouco o nosso mestre Adilson de Ribeiro, o nosso mago das cablagens, dos circuitos integrados, das ligações ADSL / LAN / cabo e / outras, ele que é um autêntico barra, ele andou a investigar as ligações à internet que estão a ser feitas ao nosso servidor, para quem não sabe, então, através da página www.ruc.pt, e realmente existe uma panóplia enorme de pessoas que estão ligadas e que estão a ouvir o relato da Rádio Universidade de Coimbra. De qualquer das formas, ele ainda não conseguiu ver qual a origem de algumas dessas ligações, mas que são muitas, há isso céu.
0: É isso mesmo, que também eu peço hoje a todos os que estão por esse mundo fora e que não de ser poucos, ligados em www.ruc.pt, que nos digam onde estão e se conseguem aceder à Rádio Universidade de Coimbra via internet sem qualquer tipo de problemas. Olha, a Académica vai ser o golo, Joiano! Mais uma vez na cara do golo a falhar, inacreditavelmente, Filipe.
2: E digo-te eu que foi aqui à minha frente, primeira bola passou por entre as pernas do defesa, do Passos de Ferreira, quando o Lucas centrou, e depois passou por entre as pernas de Joiano, que não conseguiu rematar aquela bola para o fundo das balizas, e eu quero mais um golo.
0: E agora uma falta feinha de Renato Queiroz, que também
4: já
0: se põe ali na ronha.
4: E que já tem um amarelo.
0: É.
4: Esta entrada não devia ter sido feita por um jogador que já tem amarelo, porque arrisca-se a ser expulso. Não
0: uma
4: foi...
0: falta muito feia sobre o túnel.
2: Eu acho que devia, porque sobre era da maneira que ele levava mais um amarelo.
0: É. Mas dizia eu ainda há pouco que seria bom também termos o feedback de todos que estão espalhados por esse mundo para sabermos até onde é que a Rádio Iniciado de Coimbra tem chegado e que serviço tem feito a Rádio Iniciado de Coimbra.
1: Olha, deixa-me dizer-te que um outro dia estive a investigar as ligações que são feitas de países de fora de Portugal, evidentemente, e fiquei estupefacto quando tem a Bósnia-Herzegovina. Há quem verifique o que é que se está a passar em www.rug.pt.
0: É, isso seria interessante, repito, a todos que nos estão a ouvir neste momento, a ter esse feedback através de desporto@ruc.pt. Quem também está coladinho no computador é o Pedro Mineiro Gaio, esse grande raçudo que está na Suécia e, ao que parece, meus amigos, está em grande. A ver pelas fotografias que ele manda, meu Deus, aquilo é mesmo o país da liberdade. Aquele é que é o país da liberdade. Olha, agora o Paços Ferreira em contra-ataque. Vem ali o Serginho. Vai o remate agora perigoso do jogador do Paços. Fácil para as mãos de Pedro Roma.
2: Mas foi ali primeiro um toquezinho do Tonel que mandou literalmente para o chão o avançado do Paços de Ferreira e depois a bola a sobrar para o pontapé canhoto do avançado do Paços, que rematou, mas rematou fraquinho, e Pedro Roma agarrou sem dificuldade. E agora uma gravata para Paulo Sérgio, ele consegue se libertar porque é pequenininho.
0: Lá vai o miúdo Paulo Sérgio a sofrer mais uma falta e é um livre perigoso para a equipa da Académica. Falta de Glauber.
2: E o ar escandalizado do Glauber com o Canis. Eu não fiz falta nenhuma, pelo amor de Deus. Ele empurrou o Paulo Sérgio, mas empurrou de uma maneira, pelo amor de Deus. É livre e é um livre perigoso. Vai ser Paulo Adriano ali a ajeitar aquela bola, ou Paulo Adriano ou o Freddy. Eles estão os dois junto à bola, mas é uma posição quase frontal, descaída para o lado esquerdo do guarda-redes Pedro, que tenta agora orientar a barreira, mas vamos lá ver no que é que isto vai dar.
4: E foi daqui exatamente que Paulo Adriano, no último jogo com o Rio Ave, no último minuto de jogo, quase fez o gol do empate. A bola bateu na barra e saiu. Portanto, Paulo Adriano parece que está com a pontaria mais ou menos afinada neste tipo de lance.
0: Vamos ver.
4: Ou então é o Freddy também, vamos ver.
0: Paulo Adriano ou Freddy? É Paulo Adriano, vai tirar, direto, grande defesa de Pedro. A bola ainda pode sobrar para a ressaca, ia dizer, para o ressalto de Joiano, e depois o brasileiro faz falta sobre o jogador do Paços.
4: É uma palavra que não conhecemos essa.
2: Ah, bom, olha.
0: Ressaca não. Mas os jogadores do Paços estão nervosos.
2: É, mandou-se ali para o chão, mal sentiu o bafo do Joiano a correr, mas o Joiano realmente corre quilómetros e corre de uma maneira...
0: Que? Fantástico. Completa, maneira que? Fantástica, sexy? O que
2: não,
0: é que tu...
2: reticências. Ah, não, okay. Reticências.
0: Não sei, 20 pessoas nunca sabe. Nunca sabe o que é que vem daí.
2: Ah, eu, pelo razão, tem... das tuas calças trouxeste do Brasil, acho que tu não tens muita autoridade.
0: Essa calça, vocês a dizer, pá, quem vos der a vocês ter uma calça dessas, estão para a frente.
2: É, traduz
1: foi pessoas,
2: sexualidade alternativa.
1: Foi pessoas, eu não sei se tu viste, além da calça, o belo sapatinho que o Quaresma também trouxe.
0: Epá, isso é muito feio fazer isso, porque às vezes dou por mim e não ouço os relatos e vejo as pessoas a vir ter comigo a dizer, deixa ver as tuas calças. Eu fico sem perceber nada do que está a passar.
1: Agora ali, mas desconfias.
0: Mas desconfio que tem sempre um dedo ou uma palavra de Avelino Américo. Agora ali o Algarve Benquerenças farta-se de apitar, mais uma falta, a favor da Académica. Pedro Roma, que está para marcar a falta. Quando também nesta semana, Diogo, foi entregue finalmente o abaixo-assinado para não se verificar a extinção, porque é disso que se trata e não de uma suspensão temporária, como querem fazer crer, da equipa B, que seria importante para o futuro da Académica.
4: Parece-me que foi uma excelente iniciativa, apoiada também pela Mancha Negra. Vamos ver como é que os dirigentes da Briosa reagem a esse abaixo-assinado. O facto é que... é uma maneira de colocar os jovens a rodar e de poder fazê-los depois integrar a equipa principal, e parece-me que seria um erro a extinção da equipa B.
0: Agora ali...
2: E eu acredito que ele vai marcar ao contrário.
0: Exatamente.
2: Foi marcado ao contrário. E atenção que o Paulo Adriano... Não, o Paulo Adriano já se levantou. Não há problema nenhum.
1: Agora... Oh, João Quaresma, falavas há bocadinho...
2: Olha, e agora... Vocês viram esta falta?
0: Enfim, desculpa, Avelino,
2: isto foi
0: uma
2: placagem,
0: falta.
2: Avelino, isto foi uma placagem do Nuno Luís, mas uma placagem com um pé grande.
0: Com tudo.
2: Ele agarrou pelos ombros, pelo pescoço e mandou-o ao chão. Mas eu julgo que o Nuno Luís queria parar o jogo por causa do Paulo Adriano estar no chão.
0: É, mas não,
5: caso
0: não
5: contrário,
0: se para um jogo
5: é completamente estúpido fazer uma falta destas.
0: Não se para um jogo assim. Diz, Avelino.
1: Estava eu a falar, já que estavas a falar aí da questão da extinção da equipa B e do sururu que se tem gerado em relação a isso. Outro facto também foi ocorrendo durante a semana em alguns meios, quiçá menos restritos do que muitos querem julgar, foi também as declarações de Algato Pérez relativamente à sua situação na equipa da Académica. E por aquilo que ele vai dizendo, aquilo que se passou com ele não foi mesmo nada bonito.
0: Tem sido também uma constante em certos jogadores que depois de contratados, o que é um erro, que se vê que não têm a qualidade certa, necessária para jogar na Académica, não têm sido bem tratados, e isso é verdade, e há que dizê-lo, simplesmente vergonhoso. Um bocado comentava isso em off, até mesmo pela situação do Kaká. Mas é um abaixo-assinado que por acaso não tive a oportunidade de assinar, ninguém me deu para assinar. Também não estive aqui presente na cidade de Coimbra, mas é um abaixo-assinado que eu subscrevo com, se for possível, com 10 mil assinaturas minhas. Porque, de facto...
4: E a tua assinatura é valiosa.
0: A minha assinatura é valor. Apesar de que a equipa B ainda não tem corrido bem como se quer, devido à política de contratações da equipa A, são alguns 50 jogadores, o que é facto é que é uma equipa muito importante, é uma estrutura muito importante ter a equipa B na Associação Académica de Coimbra. Quando vai o Passos de Ferreira, vem aqui do lado direito agora o Ricardo Esteves, é perigoso. O Passos de Ferreira vai cruzar o Ricardo Esteves, número 23, de lado com o pé esquerdo, o pior pé, para a cabeça de Tonel, mal cortado Tonel, vai completar o corte ali Freddy, faz falta sobre o jogador do Passos e depois sai bomba do número 28 do Passos de Ferreira, Beto, a bola subiu e é ponta Beto Lisa para a equipa da Académica.
5: E estão os dois agora ali sentados, aliás deitados, a apanhar sol no relvado, a torcerem-se com dores, o Freddy caiu mal. E o jogador do Passos de Ferreira, que apanhou com o corpo do Freddy naquele salto, também ficou estendido. Estão os dois neste momento no relvado, cada um a ser assistido pela sua equipa médica. E vamos lá ver o que é que se passa ali, porque eles tardam em levantar-se.
0: E aproveito, Avelino, Américo, para lançar já o passatempo da viagem Mancha Negra à Braga. Aproveitava-se o Avelino Américo não tivesse ido ver o capuchinho.
1: Nem penses uma coisa dessas, João Correia. Eu posso demorar um bocado, porque realmente estava aqui a tratar de outros assuntos, mas estou sempre presente.
0: Tu és um burocrata e gostas de resolver os pedidos.
1: Exatamente. Ao mesmo tempo que eu estou aqui, estou sempre aqui a despachar papéis.
0: a tua
1: assinatura, como sabe, é bastante valiosa e, afinal de contas, como sabe, a tua assinatura é aquela que está presente nos tais documentos do Artur Albarran, que a tua assinatura foi aquela que substituiu a assinatura do tal sócio dele que se queixou para experimentar a judiciária, mas a minha assinatura também tem algum valor. De qualquer das formas, a pergunta que aqui fica no ar é a seguinte, e esta é realmente algo difícil, porque o prémio também vale muito a pena, porque é uma viagem até Braga, até provavelmente um dos estádios mais bonitos resultantes desta época de construções de estádios para o Euro 2004, e reza assim. Este aqui é um momento de pausa para que
0: é bonito. Vou fazer essa paragem.
1: Foi bonito. Esta pausa foi bonita, que era para te levar assim algum suspense.
0: E a frase que reza assim também é bonito.
1: Exatamente. Na época 99-2000, a Briosa esteve prestes a subir à Primeira Liga. Um dos últimos jogos foi contra o Passos de Ferreira, também aqui em Coimbra. E a Briosa precisava de vencer. No entanto, o resultado foi outro. O Passos de Ferreira acabou por subir à Primeira Liga, na altura à Primeira Divisão, e a Académica manteve-se na Segunda Divisão. Qual foi o resultado?
0: Exatamente. É a pergunta em aberto para o 239-410-427 que vai lhe permitir ganhar uma viagem com bilhete para o jogo, o próximo jogo da Académica, também ele decisivo, em Braga. Braga Académica, viagem com bilhete com a Mancha Negra, 239-410-427. Qual foi
1: o resultado? Viagem para duas pessoas, João Correia.
0: Para duas pessoas, exatamente. Viagem para duas pessoas, que é para não se sentir sozinho na viagem. Se bem que isso com a Mancha Negra é um bocado impossível, uma pessoa sentir-se só. Agora aqui um canto perigoso para a equipa da Académica, é Nuno Luís, vai levantar ao segundo posto, aparece mais uma vez Paulo Adriano, corta com uma sapatada Pedro, a bola a vir para Lucas, lá do lado direito o capitão da Académica vai tirar o cruzamento ao segundo posto, para quem? Para a cabeça do Tonel, passa o gol da Académica, a bola embrulha-se ali no defesa de Passos Ferreira, insiste ainda Paulo Adriano, grande confusão, corta a equipa de Passos de Ferreira, lá vai para o contra-ataque o jogador do Passos, a bola a vir para Renato Queiroz, o rápido e perigoso Renato Queiroz do lado esquerdo perante Freddy, o que é que ele vai fazer? Pode dar aqui para o meio, para o 10, o Pontas, e corta bem, Tichier sempre atento, recupera Rui Miguel, mas corta para o Adriano. Paulo Adriano vem para trás, para trás, para trás, dá para Pedro Roma. E finalmente descansa a equipa da Académica, descansa o coração, aqui o meu coração e o coração do sócio e simpatizante da Académica, que pode mais uma vez telefonar para 239-410-427 para se habilitar a vencer uma viagem para duas pessoas a Braga com bilhete incluído. E para isso basta responder qual o resultado entre a Académica e Paços Ferreira em 1999-2000, num jogo, como disse bem o Avelino Américo, que a Académica precisava de vencer e acabou por o perder. De uma forma...
1: E tu já disseste uma parte do resultado.
0: Exatamente, mas quer dizer...
1: Pronto, a Académica perdeu.
0: Parte. Só uma parte, também não é grande ajuda, vamos lá ver.
5: A parte do 3 ou a parte do 2?
0: Isso agora, não, aí já temos duas partes, mas também não sabes o resultado. Agora, dizia eu que é uma viagem que até mesmo dentro da própria equipa da Rádio Universidade de Coimbra está a ser muito concorrida, essa viagem é a Braga, Avelino Américo. Vinha lá porquê?
5: Bom, uma pausa.
0: Avelino Américo, mais uma pausa a pensar.
5: Estás muito enigmático.
1: Não, hoje, João Quaresma, por acaso estava a atender o Ricardo Mariano, que se encontra também no estádio Cidade de Coimbra, para quem eu vi, evidentemente, já um grande abraço, que me diz também que está dentro do estádio a ouvir a emissão da Rádio Universidade de Coimbra, portanto também ele tem um transistor.
0: Ele que levanta o braço. Ora, aí está ele, fácil de ver. Fácil ver ali, naquele lado direito.
5: Aliás, temos vários Ricardos Marianos só aqui na zona da Mancha.
0: É. Agora vamos, daqui a uns minutinhos, vamos fazer aqui um teste de audiências, como eu gosto sempre de fazer aqui no Estádio Cidade de Coimbra. Mas para já, o livro do Paços Ferreira, a bola para a cabeça, cortou de túnel, era para a cabeça de Rui Miguel. Pode ser a equipa da Académica para o contra-ataque. Freddy vai ganhar de cabeça ali perante o jogador do Paços. Chega Glauber, queixa-se de mão de Joiano. Joiano que recupera muitas bolas, Diogo.
4: É um jogador muito agarrido, não limita a sua ação ao ataque, vem sempre que pode dobrar os seus companheiros, principalmente às alas, cortar muitas bolas, é de facto um jogador muito competitivo e uma clara mais-valia nesta segunda volta para a equipa da Académica.
0: Mas dizia eu, Avelino Américo, adivinha lá porque é que toda a gente quer ir ao Estádio Municipal de Braga?
1: É, provavelmente porque será, tal como eu disse há pouco, um dos estádios mais bonitos do processo de construções de estádios para o Euro 2004. Um estádio que já agora também esteve algo envolto em polémica resultante do seu nome, porque, como se sabe, o arquiteto responsável, o arquiteto Souto Moura, queria que o estádio se chamasse Estádio das Paixões. No entanto, o estádio acabou por ficar com um bonito nome de Estádio Municipal de Braga.
0: É, mas também não é só por isso, meu querido amigo, devo-te dizer.
1: Diz mais então. Tu que estás sempre envolto nesses meandros e que sabes tudo e mais alguma coisa.
0: Quer ir lá, porque nós vamos ter uma técnica muito especial nesse jogo. Vamos ter a nossa a técnica, digamos, mais bonita da Rádio Universidade de Coimbra, que é a Filipa Cabrito. Acho que não estou enganando do nome, pois não, Filipe Sousa?
5: Não, não estás.
0: Ora bem, quem é que me disse este nome?
5: Hã? Faltou-te falar nos olhos dela.
0: Nos olhos dela. E então, é por, digamos que será por duas beldades, então, que as pessoas querem ir a Braga, Avelino Américo. Ficaste tão esclarecido.
4: Mais uma pausa.
5: Mais uma pausa. Eu acho que ele ficou estarrecido.
0: Avelino Américo está hoje a trabalhar quatro tempos. Olha, dizemos o Diogo, e bem, para eu avisar as pessoas que estão lá em casa, estamos com 60, quase 60 minutos, uma hora de jogo nesta partida. A Académica vence por uma bola a zero. Gol de Paulo Adriano aos 35 minutos. E por isso é que nós estamos aqui, meus amigos, tão relaxados a fazer o relato desta partida importantíssima da Académica.
1: Olha, já cá estou outra vez, João Quaresma. Era para só para te dizer que continuo a atender telefonemas de ouvintes, porque isto realmente não para. As pessoas continuam a ligar e, por incrível que pareça, vão dando a resposta certa.
0: Ora bem, e quem tiver ligado o estádio, depois hás de começar a mandar para cá os nomes para o ar, que é para nós perguntarmos onde é que as pessoas estão para se levantar.
1: Para elas irem levantando o braço, ou até mesmo os dois, porque afinal de contas, onde quer que as pessoas estejam, são facilmente visíveis pelo ponto onde se encontra a equipa da Rádio Universidade de Coimbra, como se sabe, é também um ponto central e bem localizado.
0: É um ponto muito central. E então, se as pessoas estiverem aqui no estádio de Coimbra, de t-shirt branca, de certeza que as vamos descobrir.
4: E hoje vai acontecer mais uma vez durante a semana aquilo que acontece muitas vezes. Toda a gente vai perguntar, pá. E de facto, estamos a ouvir o relato e não estamos a ouvir nada do jogo. Mas o jogo nesta segunda parte tem estado muito, muito mal. O Paços Ferreira não tem conseguido fazer nada e é o Paços Ferreira que tem que tentar dar a volta a este resultado.
0: Olha, o Paulo Sérgio vai ter o cruzamento, corta Ricardo Esteves, uma rosca e agora a bola pode sobrar para o Freddy e acabou por sair pela linha final. Poderia ter sido muito perigoso, Filipe Sousa.
5: E que sorte que ele teve ali. Tentou cortar a bola com o pé esquerdo e a bola passou-lhe entre as pernas e ficou à disposição de Freddy. No entanto, a bola estava muito próxima da linha final e Freddy não conseguiu emendar. A bola saiu e foi pontapé de baliza. Aliás, não foi pontapé de baliza porque o guarda-redes Pedro assegurou antes dela sair.
0: E em relação a essas pessoas que o Diogo dizia bem, vocês passam ali não sei quanto tempo, só não, raramente falam do jogo. Meus amigos, façam como aquele amigo que estava ali na bancada central. Liguem-se à Renascença, ao canal da amizade, o canal católico da emissora católica portuguesa. Porque nós temos ordens claras da nossa direção para falar 80% de... mulheres e 20% de bola.
1: E mesmo dentro desses 20%, só mesmo dos pontos que mais interessam, porque o resto também pode ser perfeitamente desvirtuado por outro tipo de conversa qualquer, que pode ter, evidentemente, alguma coisa relacionada com o futebol, se bem que até mesmo seja pouco, 1% ou 2%, quem sabe.
0: E agora que nós já falávamos pouco de futebol, meu Deus, chegou aqui o José Carlos Barreto, o homem que está então emprestado ao Raio Vallecano, que está lá em Vallecas, e que a partir de agora então o relato vai descambar completamente. Agora ali, e ele já vai falar, só depois do segundo gol da Académica, que vai acontecer agora com o Freddy, se ele dominasse bem a bola, o número 57 da Académica a fazer ali um toque bonito, mas depois a bola a perder-se pela linha lateral e acaba por ser lançamento para a equipa da Académica.
5: Não sei como, mas aquele domínio de bola do Freddy deixa muito a desejar. Ele tentou dominar aquela bola e deixou a bola passar por cima do pé. O que vale é que o defesa do Paços foi amigo e mandou a bola para fora pela linha lateral e já está a Académica a atacar outra vez.
1: Para quem não conhece o José Carlos Barreto, ele foi também a pessoa que foi entrevistada por todos os canais de televisão portugueses na noite do atentado de 11 de abril.
0: De março,
1: exatamente.
0: São tantos atentados,
1: agora já começamos a ficar baralhados. Mas ele foi entrevistado por todos os canais de televisão por ser um português que se encontra entrava em Madrid.
0: E como disse
1: um senhor da SIC Notícias, um cientista português em Madrid. E como eu morri quando ouvi essa descrição do cientista português em Madrid.
0: Não sabia dessa. Bom, Rê, ouvi dizer que o gajo da SIC disse que tu eras cientista em Madrid. Sim, senhor. Tu, realmente, para a ciência tens jeito, mas não é bem para essa. Não é para a ciência como nós conhecemos. Mas o José Carlos Barreto, toda a gente sabe que, gosta de aparecer. Ele, no verão...
1: É ele e o emplacado.
0: Ele no verão também vai sempre à Casa do Castelo para aparecer e tal. E desta feita, nem num atentado o fez ter vergonha, apareceu. E estamos, meus amigos, com 63 minutos da primeira parte. Já não falava de futebol há 3 minutos, Filipe Sousa. Controlaste isso?
5: Controlei, mas também não há nada para falar porque não se sentado a jogar futebol aqui no relvado.
0: É verdade. Com o estádio completamente cheio, é muita pena. É com muita pena que dizemos isso e com razão, Diogo. De facto, o futebol tem sido pouco.
5: E o Glauber está ali a distribuir mimos ao Paulo Adriano.
0: Mimos, é bonito.
4: E é mais preocupante.
5: Olha, estás a ver a cena?
0: Estou.
5: Primeiro uma peitada, depois um pontapé, o que vale é que o Paulo Adriano não está a reagir e o árbitro está a fazer de conta que não viu, e agora foi uma entrada dura, o árbitro está mesmo completamente a leste.
0: Também não está com vontade de apitar, Diogo.
4: Não, o árbitro também, depois de uma boa primeira parte, também descambou um pouco. Atenção, que é um...
0: Olha, agora o passo Ricardinho, vai lá chegar o túnel primeiro de carrinho, vai ganhar! E bem, o pontapé de baliza, o túnel, impecável!
5: E vai o Porto contratar o Pepe quando tem este central aqui emprestado à Académica. Desta vez o extremo esquerdo do Paços de Ferreira a passar metros e metros. Primeiro passou por Nuno Luís, depois passou por Lucas ou por Freddy, não consegui perceber bem. E depois foi Freddy na dobra a tirar a bola contra as pernas do avançado do Paços de Ferreira e a conquistar o pontapé de baliza.
0: Lá vai a equipa do Paços, Renato Queiroz, do lado esquerdo, vai dar para o Rui Miguel. Rui Miguel vai tirar o remate, não, de longe, faz um compasso, espera, depois remata contra o corpo de Zé António. Insiste ainda, o Glauber, não é o Glauber, é o Ricardinho. Vai tirar o cruzamento, embate mais uma vez ali contra o jogador Académico, o túnel. Insiste ali, equipa do Paços. Muito pouco objetivo esta equipa do Paços também no ataque, Diogo, graças a Deus.
4: E quando a Académica nesta segunda parte desacelerou claramente, está mais na expectativa, cabe ao Paços Ferreira tentar dar a volta a este resultado e não tem sido claramente objetivo a equipa do Paços, não tem criado problemas a Pedro Roma e o jogo tem-se ressentido obviamente disso, porque a Académica também não quer arriscar, quer segurar esta vantagem e o Paços não tem mostrado argumentos para conseguir dar a volta a este resultado.
0: 239-410-427 é este o número que lhe pode dar uma viagem com bilhete para Braga no próximo domingo, julgo eu, por volta das 4 horas com a Mancha Negra. Para isso basta responder qual foi o resultado da Associação Académica de Coimbra contra o Paços Ferreira neste...
1: E como nós recomendamos a viagem a Braga, João Correia,
0: e como nós recomendamos a viagem,
1: a terra das míticas frigideiras, provavelmente um dos pastéis salgados mais apetecíveis do nosso país.
0: Nunca conheci uma pessoa que soubesse tanto sobre doces.
1: Sabes que a minha família é do Norte.
5: Uma frigideira não é um doce.
0: E agora uma autêntica ovação para Paulo Adriano, que vai sair para a entrada de Rodolfo.
5: E atenção, dizia-te eu... vou gostar de ver na conferência de imprensa, aliás, de ouvir na conferência de imprensa o Zé Mota a dizer dominámos claramente o jogo.
0: E fomos roubados.
5: Provavelmente vai dizer isso, que é o que ele diz sempre.
0: Exatamente.
1: Entretanto, deixa-me só também acrescentar mais um golo nesta tarde, em que têm sido realmente poucos os golos. O Nacional já está a vencer por 2-0 a equipa do Beira-Mar.
0: Nacional que assim fica quase com a UEFA garantida.
1: Existe o caso do Rio Ave, mas pronto.
0: Exatamente, mas eu por acaso ainda gostava que assim, um clube grande da Europa fosse jogar à Chopana, que era pelo jogo que é bom para a tosse. Ainda perdiam lá um clube como a Lazio, jogar à Chopana era mítico. Agora ali um sururuzinho no campo entre o Tichier, que também é sempre muito nervoso e que tem um vocabulário bastante apropriado.
4: Só sabe três ou quatro palavras
0: em português. Só sabe três ou quatro palavras em português e aquelas mais bonitas.
5: Agora, o Glauber anda ali há meia hora a fazer o sinal de uma cotovelada e não sei se ele está a queixar ou se está a prometer.
0: O Glauber, não, o problema do Glauber é, não,
1: é um tique, é um tique mesmo. Aquilo é mesmo um tique que o Glauber tem. Quando ele começa a sentir que a adrenalina está a chegar ao rubro, ele fica com o braço assim um bocado entremelado e tem aqueles jeitos, aqueles tiques.
0: E agora, estava aqui a ver quem é que tinha entrado, entrou o Fernando Gaúcho, um jovem dinâmico que entrou logo a correr e saiu o Puntas, não foi?
4: Exatamente.
0: O jogador
4: Puntas.
0: Mais perigoso do passo.
4: É, o jogador que estava a ser mais perigoso, mas também parecia que já estava esgotado, digamos assim. Fernando Gaúcho é um ponta de lança, portanto é uma clara aposta de ataque da equipa do Paços Ferreira, ao passo que João Carlos Pereira tira um médio ofensivo, Paulo Adriano, e coloca um médio mais defensivo, Rodolfo, para dar mais consistência ao meio campo, mas é preciso ver que a Académica está a recuar muito no terreno e está apenas a ganhar por um gol de diferença. De facto, não convém correr riscos nesta altura.
0: Olha, Lucas, vai ser o segundo da Académica, já dentro da grande área, vai demorar muito tempo, a bola para o Paulo Sérgio, vai ser golo de embrulha, remata fácil, para as mãos de Pedro. Que falhanço mais uma vez do Paulo Sérgio.
5: Olha, e os adeptos da Académica estão à beira de um ataque de nervos. O Paulo Sérgio esteve ali meia hora a trocar a bola de pé para pé e depois passou a bola ao Pedro. Eu não sei o que é que se passa com o Paulo Sérgio, mas
0: agora o passo
5: não
0: fora de jogo, vai ser o gol do passo e o gol. É inacreditável como é que isto pode acontecer e como é que o futebol pode ser tão ingrato. Depois de tantos falhanços, o Paulo Sérgio mete a camisola à cara, tapa a cara, porque de facto tem estado a brincar em frente à baliza do passo e depois acontece isto. Golo do Renato Queiroz.
5: E foi o Renato Queiroz que recebeu um passo ali pelo meio e furou. Aliás, ele nem teve que furar porque a defesa da Académica ficou parada e foi só passar a bola por cima do Pedro Roma e encostá-la do lado direito, no posto direito da baliza da Académica, e está feito o empate 1-1 para o Paços.
0: E se não fosse um jogo tão decisivo, eu diria, Diogo, que é bem feito.
4: É, a Académica desacelerou há muito tempo, que deixou de lutar pelo jogo, acomodou-se ao resultado 1-0, um resultado que, como eu disse, é sempre perigosíssimo. Basta um lance como este, ocasional, foi um lance esporádico de contra-ataque do Paços para o Paços poder chegar ao empate. Isso aconteceu, penaliza a equipa da Académica pelas imensas oportunidades que já desperdiçou ao longo da partida, e agora a Académica tem que voltar à carga e tem que ir para cima da equipa do Paços Ferreira, que já mostrou que defensivamente é bastante frágil, e penso que voltando à carga a Académica tem todas as condições para vencer esta partida, mas tem que voltar à atuada como estava na primeira parte, porque acabou por adormecer e o resultado está à vista.
0: É, e quando houve 4 ou 5 ocasiões flagrantes, claras, de fazer golo, mas houve ali um jogador da Académica, brincou, brincaram todos, andaram ali todos a brincar, foi pena que a bola não tenha ido para o Joiano. Olha agora a bola a vir aqui para o lado esquerdo para Freddy, falta de Freddy sobre o jogador do Paços. Pois é, e agora temos que correr atrás dela, quando tudo, isto é completamente desnecessário.
1: Numa altura, João Quaresma, em que estamos no minuto 69.
0: O mítico minuto 69, um minuto que também a Avelino Américo poderia ser para fechar então o passatempo de viagens a Braga.
1: Já imediatamente, já está fechado. Já temos tanta chamada que o sorteio será feito mais daqui a pouco.
0: Terá que ser feito uma tombola gigante.
1: Terá que ser feito mais daqui a pouco porque são muitos os gomos que estão aqui para sorteio. E depois daqui a pouco diremos qual o vencedor. Daqui a pouco também iremos dar início ao último passatempo da tarde, em que teremos a sweatshirt para oferecer.
0: Exatamente, e agora ia aparecendo o segundo do Paços, Filipe.
5: E mais uma vez a permissividade da defesa da Académica a vir ao de cima. Um centro tirado pela direita do ataque do Paços de Ferreira. Um centro tirado de lá bem para o meio. Só estava lá Nuno Luís com o avançado do Paços de Ferreira, que foi o primeiro a chegar à bola e que felizmente rematou muito ao lado da baliza de Pedro Roma e continua o empate no marcador.
0: Olha agora a bola para Nuno Luís, deixou para Tichier. Vem a Académica para a frente, Tichier dá um toquezinho demasiado comprido, a bola vem para o Glauber. Vem a equipa do Paços para a frente, a bola para o Ricardinho, chegou bem Zé António, deu para Pedro Henriques, é queimar o passe. Depois conseguiu desenvencilhar o jogador do Paços, deixou para o Freddy, que dá de calcanhar diretamente para fora. sem grande sentido este passo também.
4: E agora o João Carlos Pereira, que acabou por tirar o jogador que estava a fazer a ligação entre o meio campo e o ataque, está sem ninguém para levar a bola para a frente, para construir jogo, e cabe agora ao técnico também fazer alguma alteração, porque a Académica está já com praticamente três médios defensivos, e assim para chegar ao golo vai ser complicado.
0: É, e com esta agressividade toda, com esta virilidade toda imposta pelos jogadores do Paços, mais difícil vai ser.
4: Já contabilizei aqui 25 faltas da equipa do Paço Ferreira, que é um número assombroso.
0: É, uma equipa muito faltosa.
1: Agora... Entretanto, João Quaresma, se calhar eu aproveitava então, já que finalmente conseguimos concluir o sorteio da viagem, já para lançar o terceiro passatempo da tarde, em que temos a sweatshirt da Maçã Negra para oferecer. E a pergunta é tão simples como esta: qual foi o primeiro treinador do Paços de Ferreira nesta época, 2003-2004? Esse tal treinador que era preparador físico do Benfica, que iniciou então, quiçá mal, a sua carreira de treinador ao serviço do Paços de Ferreira. 2-3-9-4-5-3.
0: Olha agora o atraso do túnel, Infantil, vai ser o gol do Paços, este é o segundo. É inacreditável, uma fifia inacreditável do túnel. E como isto é isto é horroroso, é um filme de terror, Filipe Sousa.
5: Completamente, eu nem consigo, eu ainda estou espantado na forma como o túnel atrasa aquela bola para o Pedro Roma à distância que estava, com dois avançados do Paços de Ferreira ali a pedir aquela bolinha, e não tiveram problemas nenhum em pegar nela e empurrá-la para o fundo da baliza de Pedro Roma, coisa que os avançados da Académica não andam a conseguir fazer, que é pôr a porcaria da bola lá dentro.
0: Fernando Gaúcho, o homem que entrou, faz o segundo do passo.
1: João Quaresma, acabo de receber neste instante o telefonema de um ouvinte que me disse literalmente isto: se a equipa da Académica não tem capacidade para ganhar em Coimbra, o Paços de Ferreira não merece estar na Superliga.
0: Devia ser um ouvinte que...
1: Ele não se identificou, mas disse isto apenas e só. É da Rádio Universidade? É sim, senhor. Então eu quero dizer isto: se a equipa da Académica não tem capacidade para ganhar o Paços de Ferreira em Coimbra, não deve estar na Superliga. Pronto, literalmente dito.
0: Bom, não concordarei tanto com essa afirmação, isto é...
1: É uma afirmação feita no calor do momento.
0: Ouçam a subida dela para o Paulo Sérgio. Ouçam. É de facto... Não digo muito, é merecida, pronto, ele é um miúdo, mas ele nem sequer vai para o banco, vai. Não há aqui alguns que aplaudiram, mas de facto Paulo Sérgio fartou-se de falhar.
4: Mas o Asubiel também pode ter sido para a substituição, em que o João Carlos Pereira não arrisca nada. Está a perder por 2-1.
0: Pois, também pode ter sido isso, posso ter interpretado mal.
4: Tira um extremo e coloca um médio ofensivo. Portanto, em termos de risco, esta substituição não traz nada à equipa.
0: Agora um passo, isso é um facto. De facto, posso ter interpretado mal, mas porque pela exibição do Paulo Sérgio, que se fartou de falhar.
4: Sim,
0: alguns.
4: Também mereciam os assobios por causa disso.
0: Lucas, agora em primeira uma velocidade, o público gosta, deixa para Marinês. A Académica perde por 2-1, imagine-se, aqui no estádio da cidade de Coimbra, quando nada o fazia prever, nada o fazia querer também pelo jogo do Paços. Agora, mais um contra-ataque perigosíssimo, lá vai túnel, que já fez aqui uma fifia de todo tamanho. Lá do lado esquerdo, o Ricardinho vai tentar passar pelo túnel. Ricardinho não passa, a bola sai, a lançamento para o Paços. Filipe Sousa, ainda és vivo ou estás em estado de choque?
5: Eu ainda estou em estado de choque, mas estava a pensar no túnel e tinha acabado de o gabar, e ele faz-me aquela fifia. Realmente não é nada habitual do túnel, costuma ser um defesa bastante certinho. Não sei o que é que se passou, e agora... Também me estava aqui a lembrar daquele passo que foi feito para o Marinesco. O Marinesco vai aparecendo aqui agora, pelos vistos, do lado direito do ataque da Académica. Ele que é reconhecidamente um jogador bastante lento.
0: Olha, mais uma jogada do Paços perigosíssima, e se não vai lá, Rodolfo, era o gol.
4: E o túnel está visivelmente afetado pelo lance que ditou o segundo gol do Paços Ferreira.
0: É inacreditável, como é que é possível? Eu avisei, Diogo, nós falámos disso no final da primeira parte. A 2-0, se fazem o 2-0 ali no final dos primeiros 45 minutos, a história seria diferente. Brincaram, e agora, olha, não pondo em causa, obviamente, o profissionalismo dos jogadores da Académica, mas o que de facto é que houve muita falta de concentração dos jogadores da Académica. Canto, já para ser marcado, perigoso, os jogadores do Paços, corta ali no Nunes, a bola levantou, é mais um. E agora os jogadores do Paços vão fazendo a sua ronha. E com isto, quem estava com 35 pontos, que era a Académica, passa agora a estar outra vez com 32. Meu Deus, já estou a ver que isto vai ser um sufoco. Olha agora, o canto, depois Pedro Roma sai, não toca na bola, é pontapé de baliza para o Pedro Roma, que não vai demorar muito tempo. Agora estão ali duas bolas em campo. Estamos com 75 minutos da partida, 15 minutos do final desta primeira parte, desta segunda parte do jogo. A bola a ser levantada lá para a frente, Joiano muito só entre os jogadores do Paços. Vai ganhar Marinesco. A Académica tem que marcar, a Académica não pode perder este jogo. Não pode. o Rodolfo, vai dar para o Joiano, Joiano de costas, vai tentar passar para o jogador do passo, passou bem, vai ensaiar, o remate, fraco, Pedro não agarra, vai ser o gol da Académica e depois agarra a segunda, inacreditável.
5: E agora o guarda-redes do Passos
0: isto agora,
5: uma vergonha danada.
0: Uma vergonha, é uma vergonha.
5: Porque o Freddy acertou completamente na bola, foi totalmente na bola. E o guarda-redes do Passos fica ali agarrado à cabeça, provavelmente algumas semelhanças com a bola, não sei. Mas posso-vos garantir que o jogador da Académica acertou totalmente na bola. Não houve qualquer contacto com o guarda-redes. E ele agora vai fazendo aquela fitazinha habitual de quem está a ganhar por 2-1 fora de casa e precisa dos pontos para a manutenção, mas não é nada de novo, já estamos habituados a ver isto todas as jornadas no campeonato português, por isso.
0: É verdade, mas de facto foi ali o lance em que Pedro segurou a dois tempos e tentou lá em Freddy fazer o ressalto, só que nem sequer tocou no guarda-redes do Passos Ferreira e ele aproveita e vai tendo este tempo todo de paragens. Nós estamos com 77, estamos a 13, mais os descontos que o Algarve em crença quiser dar. E é uma pena, e é uma vergonha este resultado com um estádio tão cheio, Diogo.
4: É, isto está a ser um autêntico pesadelo estes últimos minutos da partida. O Passos Ferreira agora vence por 2-1, vai fazer tentar queimar tempo o mais que puder até ao fim, e a Académica está claramente psicologicamente afetada. Agora parece que João Carlos Pereira chama o Marcelo, tinha que colocar um avançado, impunha-se a colocação de um avançado agora que está a perder, mas é visível a intranquilidade e a desconcentração entre todas.
0: Mais um lance agora, Filipe Sousa, o Rodolfo teve que aliviar para campo porque o Pedro Roma hesitou.
5: Não houve coordenação, Pedro Roma estava quase a chegar, ainda podia ter segurado aquela bola, e quem chegou foi reforço policial aqui para a zona da Mancha Negra. Não sei se vocês conseguem ver de onde estão,
0: sim.
5: Há diversos polícias que estão agora a distribuir aqui pela zona onde está habitualmente e onde está mais uma vez hoje a Mancha Negra, talvez a prever algo de pior, alguma manifestação por parte da CLAC, mas não me parece.
1: Ou então para fazer mais algumas detenções no âmbito da investigação
0: pintorada. Olha, hoje a Académica não se pode queixar da arbitragem, nem pouco mais ou menos. É pura e sim, é culpa própria, não é nada. E essa é a verdade. Olha agora a bola para o túnel. Académica agora instalada toda no meio campo do Passos. Lá vai o Nuno Luís a tentar tocar a bola com o Lucas, sofre falta. E agora o Algarve não marca nada.
5: E agora o fiscal de linha diz que estavam a puxar mutuamente. Não sei se não terá alguma razão. Pois. A verdade é que Luís Miguel puxou com mais força o Lucas e foi o Lucas que foi parar ao chão. Devia ter sido marcada uma falta, mas também não se marcou e não se perdeu nada.
0: Agora Marinesco vai tentar levar a bola, conseguiu em esforço. 1-2, Marinesco vai sofrer falta e agora tem que ser cartão amarelo.
5: E tem de ser cartão amarelo.
0: Mas eu penso que o Marinês podia ter continuado.
5: Não sei, porque ele já estava ali, ele parecia que estava a fazer aqueles exercícios da tropa a passar entre pneus, porque o homem andava ali a saltar por cima de pernas e a escapar-se a puxões, e realmente também o homem não é de ferro e tinha de cair alguma vez, talvez ali a aproveitar a zona frontal para tentar marcar um livre que o Diogo Lucas Pires costuma dizer que aquilo para o Marinês que é um penalti.
4: Este ano ainda não marcou nenhum penalti destes.
0: É, o pena é esse. Agora vai sair o Tichê e vai entrar o Marcelo. É a aposta de tudo por tudo por João Carlos Pereira.
4: É, tinha que ser. Tinha que arriscar João Carlos Pereira. Tira um médio de características mais defensivas e mete poder de fogo e de choque na frente de ataque. Marcelo, que tem estado também muito tempo lesionado, tem sido remetido ao banco de suplentes, mas é um jogador com presença na área e é isso que se pede nesta altura, porque a Académica tem mesmo que meter gente lá para a frente.
0: Está lá o Nuno Luís e está lá o Freddy. É o Freddy que vai direto para a marcação fácil, para as mãos de Pedro.
5: Foi um remate fraco, com muita direção, o Pedro agarrou com facilidade. No entanto, ali é sempre interessante ver os movimentos nas barreiras, porque o Joiano e o Lucas estavam completamente ensanduichados, estavam esborrachados ali no meio de 5 jogadores do Passos de Ferreira. É impressionante.
0: O Joiano devia levar um prémio da paciência, porque epá, ele passa um jogo todo a levar porrada. Passa um jogo todo a levar porrada quando vejo o braço do Diogo completamente cheio de tinta azul. O Diogo, é que houve uma caneta aqui que deve ter reventado. O homem está todo pintado, o Diogo. Agora, ali uma falta a favor da equipa da Académica. 80 minutos. Ainda está tudo, foi um autêntico balde de água fria numa tarde de muito calor aqui no estado de cidade de Coimbra. Está tudo em estado de choque ainda. E que difícil é para quem está aqui a relatar o jogo ter que comentar isto. porque é inacreditável como é que a Académica não ganha este jogo. Nunca vi um jogo tão mal perdido na minha vida. Vamos lá ver se, não, se a Académica ainda consegue, pelo menos, chegar ao empate. Eu, sinceramente, estou pouco crente. Agora está aqui o Ricardo Esteves, do lado direito, vai dar para a frente, para quem? Para o Puntas. Para o Puntas não, Renato Queiroz, que é logo rasteirado ali pelo Pedro Henriques. A bola saiu pela linha lateral, a lançamento para a equipa do Patos, que demoram a marcar este lance.
5: Quem os viu e quem os vê.
0: É verdade. E eles que até entraram com uma atitude, eu até comentava ao Diogo, o Zé Mota, ao não trazer o Zé Manel e não trazer aí o Manduca e havia aqui outro jogador, o Zé Nando também. Epá, ele já deve estar pronto, já desistiu. Eles que nem entraram assim com grande vontade, nem a jogar nada de jeito, mas de facto, depois de verem as perdidas da Académica, começaram a perceber, olha, ia sendo um golão do Renato Queiroz, um cruzamento e a bola bate no poste, no segundo poste Pedro Roma, que a deixou passar por cima, que estava mal colocado Pedro Roma, ia sendo um golão, vá lá que a bola não entrou.
5: E continua a dormir-se na grande área da Académica.
0: Completamente, qualquer jogador entra lá. Agora anda ali o incansável Marcelo atrás dela. Lá está Marcelo, vai ganhar a bola, pode-se vir a Académica para o ataque, pode ser o segundo da Académica, vai fazer o cruzamento que já está fora de jogo, há que tempos. Mas o Viscolinha não levantou, mas estava fora de jogo, há que tempos ali o Joiano. E agora, o jogador do Passos atirou com a bola para fora, epá, isto não está mesmo com vontade de jogar a bola, o homem.
5: Ele também não sabe, é este camarada aqui, o Geraldo, que veio do Benfica.
0: Foi a porrada com gente grande.
5: Ele quando está a defender, ele não usa os pés, ele usa as mãos, ele empurra, ele agarra, é impressionante.
0: Agora o cruzamento, comprido, tão comprido que a bola saiu pela linha lateral, lançamento para a equipa do Passos, para Ricardo Esteves, que vai demorar precisamente, ora bem, isto começou aos 82-33, vamos ver o tempo que o homem vai demorar para marcar o lançamento. 83, 7 segundos já estamos, vá lá, 10 segunditos, não foi mal. Dentro da média, Renato Queiroz, que tem sido a figura do jogo para o Passos, Diogo.
4: É, foi o jogador que decidiu, marcou um golo, esteve no lance do segundo golo, tem importunado muito a defensiva da Académica e substituiu à altura Zé Manel, que hoje não pode dar a sua contribuição.
0: Olha agora a Académica, Marinesco, ali na grande área, grande confusão, e Glauber acaba por tirar para fora. É aí na que aparecem uns meninos à frente da baliza.
5: E o Marinesco passou a bola para ninguém. Atenção, não estava lá ninguém na Académica, o Joiano estava mais à frente e ele passou a bola sequer sem olhar.
0: Olha agora o Joiano, pode chegar, mas vai sair Pedro, agarra e atira-se para o chão. Mas dizia eu, Diogo, se esta equipa do Passos descer a divisão, porque depois de ter esta vitória, apesar de continuar a ser difícil, é mais um balãozinho de oxigênio, a Académica que vá buscar este Renato Queiroz urgentemente, porque é de facto um excelente jogador.
4: É um excelente jogador. Há aqui alguns bons jogadores na equipa do Passos que provavelmente não descerão com a equipa à segunda liga, caso o Passos desça. E esse Renato Queiroz é um deles, é um jogador que nem sempre tem sido titular, tapado pela estrela da companhia, que é Zé Manel, mas é um jogador de grande qualidade.
0: Olha o Marinesco, tira o cruzamento, vai ao primeiro posto e ganha canto a equipa da Académica. Vamos embora, Briosa.
5: Foi o Geraldo que cortou esta bola quando ela chegava aos pés de Marcelo, que mesmo de um ângulo difícil podia causar perigo para a baliza do Passos Ferreira, mas o corte de Geraldo é canto para a Académica para ser executado por Freddy.
0: Freddy, do lado direito, a forma como ataca a equipa da Académica, vai levantar ao segundo posto e vai sair Pedro. Nas alturas, a sair com toda a tranquilidade, ninguém saltou com ele e agora aproveita e perde
5: e
0: mais uns minutinhos.
5: O homem parece fruta madura, ele cada vez que apanha a bola cai. Está sempre
0: cai
5: no
0: e fica
5: chão.
0: Lá, e fica lá. Olha agora o Renato Queiroz, vai dar de cabeça aqui para o lado direito, para o Fernando Gaúcho. Sofre falta.
5: E este Renato Queiroz, antes de marcar o golinho dele, tinha feito uma falta para o segundo cartão amarelo. O árbitro perdoou-lhe e assim a Académica podia ter ficado com a tarefa mais facilitada.
0: É verdade. É verdade. Agora há um livre, Avelino, nesta confusão toda, esquecemos de lançar o segundo passatempo.
5: Mas o Avelino foi-se embora.
1: Tu viste, não esquecemos, João Quaresma. Eu agora estava aqui a rever as coisas, mas não esquecemos de modo algum lançar então, o segundo passatempo. O segundo passatempo está ainda a ser
0: estudado.
1: Não estudado, mas está a ser respondido pelos ouvintes, que é qual o primeiro treinador da época do Passos de Ferreira.
0: Pois foi, eu é que já estou meio perdido.
1: Estou a ver que sim, João Quaresma.
0: Estes dois golos do Passos de Ferreira deram-me cabo da cabeça. Estragaram-me os dois neurónios que ainda sobravam da noite toda. Olha agora o Rodolfo. Vai dar para o lado esquerdo para Marinesco. Marinesco recebe mal a bola e ganham os jogadores do Paços, com muita verdade, com muito querer também, há que dizê-lo, que estão a ganhar a equipa da Académica, não digo merecidamente, mas pelo que a Académica falhou, volto a repetir, se não fosse pela situação difícil da Académica, eu diria que era bem feito, bem feito. E agora é tudo a correr atrás dela. Pode então telefonar para 239-410-427 para ganhar então a belíssima sweatshirt, a bela da sweatshirt da Mancha Negra, produto oficial. Para isso basta responder qual era o primeiro treinador nesta época, 2003-2004, do Paços de Ferreira. E agora ali mais uma falta ao jogador de Paços, não existe, isto não existe.
5: Não, mas... Marcou falta?
0: Marcou. Não existe, isto não existe, esta falta não existe.
5: Isto é um bocado ridículo, mas realmente eu pensei que o jogador do Paços tinha deixado a bola fugir pela linha final, mas... Pelos vistos, o fiscal de linha, que levantou logo a bandeirola.
0: E cartão amarelo para Pedro Henriques.
5: Eu acho que eles vieram mostrar o cartão amarelo estão... para os jogadores do Paços que não querem ir marcar a falta.
0: É, isso também é um facto. Está tudo à espera deles. Isto é vergonhoso. Isto é mesmo a Zé Mota, isto é mesmo a Jaime Pacheco. O tempo que demoram os jogadores a ir marcar os cantos.
5: Mas para o Paços não há cartão amarelo. Para o Paços não há cartão amarelo.
0: Não, é de facto vergonhoso também o lugar bem querença pactuar com isto. Livre, já marcado, Fernando Gaúcho para a cabeça de um jogador do Paços, sozinho ali, vai cortar o Rodolfo, a bola a sobrar para o jogador do Paços, que parecia ser ali é o número 28, Beto, lá do lado esquerdo, o Beto vai tentar ganhar sobre o Nuno Luís, ganha bem, passa tudo. Estou passa tudo, ele ainda fez a Académica. Beto vai tirar o cruzamento, vai ser o terceiro do Paços, mais cortou. O único aumento da defesa Académica que ainda abre bem os olhos, que é o Zé António. Insiste o Paços, só dá Paços Ferreira agora. É o Ricardinho, do lado direito, o número 33. Vai passar por Lucas, não. Vai tentar ganhar a linha, agora fica ali com a bola, a ganhar tempo. Deixou para o Fernando Gaúcho.
5: Vai para o chão.
0: E queixa-se falta. Ah. É, isto é inacreditável. E marca a falta o Algarve Benquerense.
5: É muito bem marcada.
0: E agora há outro jogador que se atira para o chão. Isto, meus senhores, é uma palhaçada.
5: E não há cartões, e não há cartões para estes senhores. O árbitro está-se a fazer de tonto, só pode, porque estas duas atitudes são, para já, foi um empurrãozinho de nada.
0: E vai mandar seguir o jogo. Isto é uma palhaçada. Isto é expulsar os dois. Não estou com vontade de jogar, vão para a rua.
5: É vergonhoso, isto é vergonhoso.
0: E não há cartões nem nada, pá. Isto é simplesmente vergonhoso. Não há cartões nem nada, é inacreditável.
5: E o outro jogador do Paços nem sequer...
0: Já está a pedir ali a bola. Se é que ele corre. Estes brasileiros manhosos é o que dá. Com a escola do Zé Mota, pronto. Fica ali uma química especial. Agora o Rodolfo. Dá lá para a frente para o Marcelo. Marcelo de costas. Segunda vez que toca na bola, Marcelo. Desde que foi o gol do Paços, a Académica ainda não conseguiu chegar à baliza do Pedro. Olha o túnel. Vem agora mais para a frente. Deixou para o Lucas. Temos um minuto e meio de jogo. Deixou para Pedro Henriques. Pedro Henriques vai levantar. Estão quatro homens da Académica lá na grande área. A bola aí para a cabeça do túnel. A bola se vai para o túnel. Pode ser o gol da Académica. O remate, golo! Oh!

0: e toma lá Passos de Ferreira com o jogo manhoso. Tonel a redimir-se da fifa que fez, Filipe Sousa.
1: Opa, toma lá José Mota, que isto não é futebol. E sinceramente, a Académica já estava a merecer este golo. E digo-te, antes do Tonel rematar e de apanhar aquela bola, tinha sido uma grande penalidade sobre o Marcelo, que foi empurrado pelas costas. O árbitro não viu realmente onde ele estava, não dava para ver, mas era grande penalidade. O Tonel apanhou, rematou, a bola bateu num defesa do Passos Ferreira e foi a nichar-se nas redes do Pedro, onde ela já devia estar há muito tempo e muito mais vezes.
0: Aguenta coração do Adeta Briosa, e agora o lugar bem querido vai mandar cartão vermelho para vários elementos do Passos Ferreira. Que grande confusão!
1: Olha, é não a mandar garrafas para dentro do campo. O Olegário Benquerença finalmente abriu a pestana e vai mostrar cartões, não sei se amarelos, se vermelhos, mas eles estão a aproveitar para perder ainda mais tempo. Eu espero que ele esteja a olhar para o relógio e já foi expulso. Eu julgo que era o Puntas.
2: Pedrinha, aquele, Pedrinha.
1: O Pedrinha. E não vai ser o único.
0: É.
1: E vai ser o Zé Mota também.
0: Zé Mota também.
1: Sim, mas a palhaçada que ele fez quando foi o gol da Académica, e ele agora está...
0: Zé Mota está fora de si, está descontrolado. Vai lá a polícia! Vai lá a polícia! Tem com o Zé Mota. É um espetáculo vergonhoso por
1: parte
0: do Zé Mota.
1: Ele quer bater em alguém. Ele quer bater em alguém. Eu, a última vez que vi uma cena deste tipo foi no Marco Canaveses.
0: É de facto...
1: Isto é não saber estar no futebol. Isto é não saber estar no futebol. E a equipa joga a imagem do treinador.
0: É vergonhoso. Agora o que é que o Zé Mota vai lá fazer? O Zé Mota fica ali. Aí acende gol. Eu estava a olhar para o Zé Mota e nem vi.
1: Tu estavas a olhar para o Zé Mota e o Zé António ia encostando a bola lá para dentro.
0: E agora o Zé Mota vai ficar ali. Também é preciso. E acende o gol. A bola bater na barra. Inacreditável. Aguenta o coração da Briosa.
1: Estão a ser os minutos finais eletrizantes. Mais uma bola agora com perigo e a bola não quer entrar na baliza de Pedro. A Académica continua a tentar e a esperança continua.
0: 4 minutos de descontos dados pelo árbitro. A partida, gol! Briosa! Briosa! Um golaço de Marcelo! E está tudo Felipe! Golo! Não tenho pulmões para mais! Depois deste golo de Marcelo, a dar a volta ao jogo! Isto mata qualquer um, Felipe!
1: Muito grande, Marcelo! Muito grande a aparecer no meio de toda a defesa do Passos de Ferreira. E alguém levou a camisola ao Marcelo, mas foi um golo que levantou o estádio. O estádio está completamente tudo em pé. Alguém levou a camisola do Marcelo. Eu não me apercebi como é que a camisola. O Marcelo tirou a camisola, mandou-a para o meio do relvado e alguém, não percebi como, a polícia estava a olhar para anteontem, tal como eu, e alguém veio buscar a camisola do Marcelo ao meio do relvado. Está feito o 3-2, está reposta a justiça no placar e agora sim quero ver os jogadores do Passos de Ferreira a mandarem-se para o chão, mas a chorar.
3: Portanto, é importante realmente, dentro das competências da polícia que está no estádio, vigiar as camisolas dos jogadores quando estes as arremessam para o chão depois de marcarem gol.
0: Exatamente.
1: Atenção, Avelino, o problema é que houve alguém que saiu da bancada, entrou no campo e veio buscar a camisola do Marcelo.
3: Talvez um dos elementos do Passos de Ferreira que foram expulsos.
0: Está a ser um jogo, meus amigos, de loucos. Eu estou completamente a tremer. O meu coração está a bombar, a bombar. Quando abraçam aqui o Zé Carlos Barreto, isto era completamente escusado, Diogo. Voltamos a repetir, isto era completamente escusado.
2: Isto é incrível. Eu não sei como é que a ambulância ainda não teve que entrar aqui no estádio.
0: Sim, a minha admira-me isso.
2: Completamente impróprio para cardíacos. E a Académica acaba por ter este sofrimento por culpa própria. Consegue dar a volta numa situação em que já muito pouca gente esperava. E o Salvador, é mais uma vez um jogador da casa, um jogador que já sofreu muito também aqui na Académica e que tem agora um excelente prémio em marcar o golo que poderá dar a vitória, que poderá dar também a manutenção à equipa da Académica.
0: Está um ambiente de loucos, explosivo. Eu já perdi a conta, não sei quantos minutos, já ultrapassámos os 4 minutos, ao tempo. ao tempo. E agora mais um cartão amarelo para o Paços Ferreira. O Zé Mota já se foi embora.
2: Foi expulso.
0: Não, mas ele tinha ficado aqui a ver o jogo e já se foi embora.
1: Vieram os seguranças para o tirar daqui, porque o homem não queria. Ele não queria ir embora. Aliás, é um jogo que ele ainda queria ver os dois golos da Académica.
0: É uma festa inacreditável no estado de Cidade de Coimbra, com uma moldura humana brutal aqui no estado de Cidade de Coimbra. Eu diria que estariam provavelmente 15 mil pessoas no estado de Cidade de Coimbra. Está um ambiente fabuloso e o jogo também ajudou isso, não o futebol jogado, mas sim os golos e a emoção do marcador.
2: A emoção que prometíamos no início do jogo está aqui patente.
0: Bom, mas isto não se faz a ninguém. Os jogadores da Académica agora parece que foi aqui um jogador do Paços expulso. Olha, pode ser o quarto da Académica. Marcelo, vai ser o golo? Não, segura Pedro. E acha coração e termina! Termina a partida com a vitória da Briosa, com o golo do herói da tarde, Marcelo, de seu nome.
1: E que festa que aqui vai! Que festa que vai aqui no relvado, os jogadores da Académica a acumularem o stress todo. O Sr. Fernando entra em campo, abraça o Pedro Henriques.
2: Acho que hoje também podes entrar em campo.
1: Não arrisco, porque a Ruca é uma cidade, é uma
0: meu Deus,
1: é uma rádio pobre e isso das multas é para outro relatador de pista.
0: Mas estás em condições de acolher...
1: Eu estou aqui escondido, porque senão eles impedem-me de falar, seja com quem for.
0: Não, mas tu tens que chegar mais para lá, eles que te impeçam, tu não sabes, vais lá procurar. Não, é evidente.
3: Exatamente, Filipe Sousa, faz-te de ignorante, faz-te de papão.
1: Eu prefiro ficar aqui feito tonto.
0: O Filipe tem que fazer o trabalho dele e tem que entrevistar as pessoas, como é evidente.
1: Olha, ali vão, eles agora vão ali para a frente da mancha. Só que não saem do relvado.
0: Espetáculo lindíssimo, tenho pena de não ter trazido a minha máquina para tirar uma foto agora. Bancada, a Central B está ao rubro. Aliás, está todo o estádio ao rubro. Agora, grande confusão do também ali os jogadores do Paços a irem perguntar algumas coisas ao árbitro. Quando...
1: Perguntar se aquilo que eles estavam a fazer no chão, se não dava cartão amarelo.
0: Exatamente.
1: Deve ser se... Porque é que ele não lhes deu o cartão amarelo?
0: Peço-te que chegues então para ires apanhar os jogadores da Académica.
1: Eu vou tentar.
0: Não tenhas qualquer tipo de receio, porque estás a fazer o teu trabalho, como é evidente.
1: Eu vou fazer aqui, se não...
0: Assim é difícil, estás a alguns 10 metros.
1: Tem calma. Isto, são muitos anos. São muitos anos a virar frangos. Vou tentar falar então aqui com o Zé António. Zé António!
0: Não, lá vai o senhor da segurança.
1: Está complicado, eu vou tentar ver se o Joiano, como é hábito, fica aqui para o fim, mas é um bocado impossível.
0: Sr. Fernando,
1: como é que foi esta vitória? Isto esteve mal.
4: Esteve muito mal, pronto, nós quebrámos um bocadinho, podíamos ter feito 2-0 na primeira parte, não fizemos.
1: Depois... Como é hábito, fica aqui para o fim, mas é um bocado impossível. Sr. Fernando, como é que foi esta vitória? Isto esteve mal.
4: Esteve muito mal. Pronto, nós quebrámos um bocadinho. Podíamos ter feito 2-0 na primeira parte. Não fizemos. Depois adormecemos um bocadinho na segunda parte. Foi pena.

0: é preciso ter um coração muito forte, é muito sofrimento.
1: E hoje nem sequer, deu para dar a voltinha de moto com a mãozinha no ar.
0: A alegria foi tanta, que foi emocionada de outra maneira. Foi festejar com os treinadores e com a equipa, com os atletas.
1: Eu vejo estar com a lágrima no olho.
0: É sempre assim.
2: É complicado.
1: É o que dá.
2: Diz que eu lhe mando um abraço,
1: Filipe. Um abraço. O Quaresma manda um abraço ao Fernando.
0: Quaresma tem para toda a equipa da Rádio Universidade.
2: Diz que eu lhe pago três finos logo à noite.
1: Ele está, o Quaresma está a dizer que lhe paga três finos logo à noite.
0: Não é finos, é príncipes.
2: É príncipes. Desculpa lá, Sr. Francisco.
0: Desculpa lá. Um abraço para a equipa da Rádio Universidade. Um abraço muito grande, um beijinho.
2: Um abraço e um beijinho para si, Sr. Fernando. Também.
1: Sr. Fernando, muito obrigado mais uma vez.
2: Então,
1: e foi a reportagem impossível aqui em baixo.
2: E tu vais já diretamente para
1: está
2: o...
1: Está complicado.
2: Está complicado. E agora...
3: Eu propunha, se calhar, já que isso está tão complicado, que nós passássemos então aos compromissos publicitários e voltávamos depois já com todo o tempo do mundo, tal como tu dizes e tão bem, Quaresma, para os comentários, esta segunda parte e também este jogo.
2: Exatamente. Agora quando o Sr. Fernando sai em grande do estádio, em grande, em cima da Moto 4 e é aplaudido por esta moldura humana. Vai, Belém América, lança aí então os compromissos publicitários.
4: Sim. Só um gajo chegar um bocadinho à frente, já fala.
5: Ok.
4: É que conseguem me ouvir bem, não é?
5: Sim, está tudo bem. Vamos lá então. Ora, muito boa tarde, a muito poucas horas da grande final da Académica, que pode ditar a subida à Liga 2. Aqui estamos, como sempre, sem palpites nem apostas, mas com prognósticos. O meu nome é Rui Rodrigues, vou estar aos comandos da emissão desta antevisão da partida e comigo tenho o João Barata, o Renato Ferreira e o Bernardo Bentes. Boa tarde, meus senhores.
4: Boa tarde.
6: Boa tarde.
4: Boa tarde.
5: Ora, então estamos aqui todos a gravar com alguma antecedência em relação ao jogo, até porque à hora a que nos ouvem só pensamos, claro, em ir almoçar e em depois entrar no estádio o mais depressa possível. Mas, antes disso, então teremos que ver como é que estão as coisas e como é que se sentem. E falando aqui já no dia de hoje, de sábado, como é que se sentem? Posso começar por ti, João. Como é que te sentes? Achas que hoje vai ser o dia?
4: Eu espero bem que sim, sinto-me um pouco ansioso. Estava a ver que esta sexta semana está a demorar muito a passar. Nunca mais é sábado, não é? Acho que o meu sentimento é o mesmo do que todos os outros academistas. Só queremos a vitória, não queremos estar a depender dos outros para consagrar esta subida. Portanto, penso que o adjetivo é mesmo ansioso.
5: E tu, Renato?
6: Eu vou ser sincero, eu considero-me uma pessoa tranquila e que não gosta de criar muitas expectativas, mas eu não posso deixar de referir que me sinto confiante. E é das poucas vezes em que eu me sinto confiante nestas situações, porque acredito que hoje é o dia que vamos subir de divisão. E estou otimista porque temos qualidade e acho que vai dar para nós. Só pode dar para nós.
5: Muito bem, já podemos depois falar sobre isso. Falta agora aqui a opinião então do Bernardo.
7: Um pouco à semelhança do João, mas pelo contrário com o Renato, passei a semana muito ansioso à espera do dia de hoje e do jogo, mas posso dizer que não me sinto muito otimista, um pouco por toda a expectativa, toda a ansiedade de toda a nação academista, todos os adeptos, toda a gente em Coimbra fala deste jogo e isso traz-me não sei porquê, mas sinto que pode correr mal toda esta expectativa e depois pode correr mal o jogo e não me sinto nada confiante para o jogo, por isso passei a semana toda a pensar neste jogo, mas não sinto confiança no resultado.
5: Pois, uma coisa também é estar confiante, outra coisa é estar com sobranceria, não é? Portanto, que são favas contadas, todos sabemos que não são. Acredito que o não estar confiante tem um pouco a ver então com esse teu receio, que é bom, até é bom que passe um pouco para a equipa, que não tenham também a ideia de que já outros tiveram no passado, e é inevitável falarmos desses fantasmas que nos assombram do passado recente. Ouve-se muito falar pela cidade, e quem viveu também esse jogo do Cova da Piedade. Também houve aquele jogo repetido do Vilafranquense na pandemia, em que depois não conseguimos ganhar. O jogo com o Belenenses no ano passado, quando lutávamos pelo top 4, e apesar da excelente exibição, acabámos por não conseguir. Mas a verdade é que em jogos de morrer ou matar, a Académica até tem uma história positiva. Ouvimos há pouco, aqui na emissão, o relato do Académica versus Passos de Ferreira, em 2004, que praticamente nos garantiu a manutenção. Aquela da Académica versus Marítima, em 2006. A final da Taça de 2012. As subidas de 2002 e de 97. Portanto, olhando assim para estes pergaminhos, até começo agora já por ti outra vez, Bernardo, ficas com este histórico, digamos, um pouco mais otimista ou mantens, digamos, as consequências de estar calejado?
7: Sim, tendo em conta o histórico da Académica nestes grandes jogos, dá-me um bocado

0: mais de alento e positividade, pensar que a Académica normalmente não vacila nestes momentos de subir a divisão nos jogos que tanto importam. Mas depois formos a ver, como falámos há pouco, temos o mítico jogo com o Cova da Piedade, em que praticamente enchemos o estádio, mais de 20 mil pessoas no estádio, e depois aconteceu o que aconteceu, a precisar de ganhar, vamos perder com uma equipa que já não estava a lutar por nada. E é muito esse jogo que me deixa de pé atrás para o jogo de hoje.
1: E então, vocês já deram a vossa opinião, começava talvez pelo Renato, com estes pergaminhos, é para ficar otimista ou temos, na verdade, de dar alguma atenção a estes calos, digamos, que vêm do passado?
2: Assim, eu acho que vale sempre a pena recordar aquilo que aconteceu outrora, mas acho que primeiro não deve ser o centro das atenções e segundo não nos devemos basear nesses jogos que já aconteceram para efetuarmos a nossa previsão do jogo de hoje, porque cada ano é diferente, cada época é diferente, os jogadores são sempre diferentes e relativamente, portanto, vou tocar no jogo contra o Belenenses porque é de facto o mais recente e, portanto, há várias semelhanças em termos de plantel e o treinador, não é? Confesso que esse jogo ainda está um bocadinho aqui guardado na memória pela negativa, tínhamos tudo para conseguir sair do Restelo mais felizes, mas acredito que hoje vai ser novamente um daqueles pergaminhos positivo.
1: E para não estar, digamos, a repetir, o João já tinha referido que estava otimista, mas agora até passava com o mesmo tema, mas para uma outra nuance. Portanto, aqueles jogadores com mais anos de casa, o Leandro, o Marcos, Paulo, nenhum deles teve um destes jogos ao serviço da Académica, pelo menos, que decidem se ficamos numa divisão ou noutra. Achas, João, que mesmo assim esta herança recente pode pesar agora no balneário?
3: Sim, acho que ter jogadores sempre como o Leandro, principalmente o Leandro, que, não é, que sente muito aqui a Académica e até foi falar aos adeptos no início deste ano, quando as coisas não estavam a correr muito bem, uniu a Académica e principalmente a Mancha Negra, que está presente em todos os jogos, sejam os resultados positivos ou negativos, acaba por trazer uma forte ligação em que depois até junta os adeptos com a equipa e torna a Académica, faz a equipa já com 12 jogadores. Já está à espera mais de 20 mil pessoas para este jogo. E pronto, voltando um pouco mais à tua questão, acho que é importante ter jogadores assim com experiência, jogadores com maturidade, jogadores que já passaram por muitos diferentes cenários durante as suas carreiras e que tragam também a calma necessária para enfrentar este desafio, que, tendo em conta que vamos jogar contra um adversário que já não tem nada para jogar e que nós, pronto, podemos jogar com o empate ou com a derrota, de acordo com o resultado do Belenenses, mas apenas nos serve a vitória se querermos depender só de nós. Portanto, penso que é importante ter jogadores com essa experiência e com essa maturidade no plantel também para transportar essa ideia aos mais novos e aos menos experientes.
1: E Renato, uma coisa que o nosso treinador sempre focou durante quase todas as entrevistas, desculpem, as conferências de imprensa, quer fosse a televisão, quer fosse pós-jogo, era de que os capitães tinham um grande peso no balneário. Estamos aqui a falar de dois, o Leandro e o Marcos Paulo. A mesma pergunta, o que é que este histórico e estes elementos podem fazer pesar no balneário, uma ideia ou mais otimista ou mais receosa?
2: Eu acho que a ideia fundamental que os jogadores mais experientes do plantel vão querer transmitir será, portanto, de pôr os pés no chão e dizer que nada está garantido, é um jogo de tudo ou nada e que, essencialmente, para acreditarem nas capacidades, porque sabemos que este plantel tem capacidades e com certeza os jogadores mais experientes vão querer transmitir essa ideia aos restantes. Portanto, pegando um bocadinho no que disseste, Rui, de facto, este plantel tem muitos capitães, tem muitos jogadores experientes mesmo. Portanto, já referiram o Leandro, o Marcos Paulo, mesmo o próprio Candeias, portanto, é um jogador também já com um passado muito, portanto, repleto de experiências, seja em Portugal, seja no estrangeiro. E mesmo os outros jogadores, portanto, mesmo o António Montes, que é um dos subcapitães também, um dos capitães do plantel, Marco Paixinho, portanto, jogadores com um certo calo no passado de estarem nos maiores palcos nacionais e alguns talvez internacionais, acredito que possa ser o alicerce necessário para este plantel estar todo a remar para o mesmo lado, por assim dizer.
1: Bernardo, como é que estará o balneário? Confiante ou vai mais na precaução como tu?
0: Sim, à medida do que eles já foram dizendo, diria que o fator experiência no balneário pode ser uma grande ajuda para uma vitória hoje. Diria não só pelas experiências nas carreiras que estes jogadores como o Leandro, o Edson, Kaká, Candeias, Marco Baixinho já tiveram, mas diria por tudo aquilo que também já foi esta época, recordar que começámos menos bem, tivemos aquela derrota para a Taça com o Mari Alves, tivemos os 6 empates consecutivos e mesmo assim sentimos que a equipa não foi abaixo por completo. Depois tivemos por vários momentos o Leandro a dirigir-se aos adeptos, a pedir calma, a pedir união e a pedir para que todos remassem para o mesmo lado. Acho que isso é bastante importante. Isso dá-nos algum tipo de conforto, saber que os jogadores mais velhos estão sempre a tentar manter o controle da situação e a tentar guiar o resto do plantel rumo à tranquilidade e à vitória, sempre jogo a jogo.
1: E o estádio de Cidade de Coimbra estará como já não o vemos há muito tempo. Só quem foi recentemente aos Guns N' Roses ou aos Coldplay é que terá a ideia dele tão cheio nos últimos anos. Às vezes também há quem lute contra as casas cheias porque podem destabilizar. Portanto, isto é sempre, há sempre duas faces para a moeda. Contra o Amarante, o Belenenses e o Varzim, já houve casas muito compostas, acima dos 10 mil portanto, adeptos presentes, e a equipa aí soube responder. Renato, a equipa já estará habituada a este fator jogo grande ao jogar em casa?
2: Eu acho que sim, eu acho que tem de estar, primeiramente, porque creio que eles sabem da grande história que este clube tem e, portanto, estarão certamente à espera que a cidade vá responder. Principalmente olhando também, não queria estar a repetir o mesmo ponto, mas olhando também para as suas carreiras, para a carreira de muitos destes jogadores, são jogadores que estão habituados a jogar em casas muito cheias. Olha, posso referir o Candeias, que jogava na Turquia, que têm sempre adeptos muito, muito fervorosos, e portanto acho que estão habituados, acho que vão ser capazes de lidar com a pressão, acredito, e consigo perceber de certa forma o teu ponto que referiste de casas cheias podem destabilizar por vezes. Mas acredito que, à semelhança dos três jogos que referiste, acho que a equipa está mais preparada para lidar com esta pressão.
1: Bernardo, como é que vai ser tanta gente ali à volta? Vai ser um in ou um out?
0: Sim, eu diria que pode impulsionar ainda mais os adeptos. Pode ser o nosso 12º jogador. Diria que não é o facto de serem mais de 20 mil pessoas que já estão anunciadas, que ainda vai crescer esse número. Mas, à semelhança dos últimos três jogos em que já temos tido casas em crescendo, mais de 10 mil, quase 15 mil, acho que não vai ser o aumentar ou quase o estado do estádio que vai fazer essa diferença. Eu acho que pode e acho que vai ser claramente um fator determinante no jogo de hoje. Acho que os jogadores vão sentir o apoio dos adeptos e acho que vai ser um aspecto positivo a presença de tantas pessoas no estádio.
1: João, tu até que jogas a bola, como é que é sentir muita gente a apoiar-nos? Isso poderá inibir ou dá para extravasar e dá alento?
3: Não, é sempre bom ter o apoio dos adeptos, sentir que não estás sozinho, principalmente nas situações mais difíceis, seja quando estamos em desvantagem ou quando estamos já um bocado sem forças, um bocado no desespero, sentir aquela força, sentir que não é só tu que estás a correr atrás da bola, que não é só tu que estás a lutar contra o cansaço. Eu acho que é importantíssimo o apoio dos adeptos. É espetacular a forma como agora os adeptos da Académica se estão a juntar para ajudar a equipa. E tanto para o adversário, que o Trofense de certeza que não está habituado a jogar com tanta gente a olhar para eles e a ver o que é que eles estão a fazer. Portanto, acho que é uma coisa muito boa que está a vindo a acontecer nos últimos jogos da Académica em casa. Em casa, tanto fora.
1: Sim, em fora é proporcional, não é? Porque muitas vezes não temos bancadas que suportem toda a gente que nós queríamos lá meter. Mas em jogo vamos ter então duas equipas em posição diametralmente opostas. Temos uma a lutar por tudo e outra que não está a lutar por nada, a não ser a dignidade e, digamos, manter o bom nome da própria equipa. E, como dizia alguém, danificar a camisola, não é? Acham que isto é positivo? E começava por ti, Renato, o facto então de um ter tudo para ganhar e outro não ter nada, isto é positivo ou é negativo?
2: Não necessariamente diria que é algo positivo, porque essencialmente a equipa adversária tem a honra por defender, portanto a honra da cidade, a honra da trofa, a honra dos jogadores, a honra da equipa técnica, portanto de certeza que não vêm para cá para oferecer o jogo, por assim dizer, entre muitas aspas. Agora, que pode ser positivo no sentido em que a Académica sabe que, portanto, o Trofense não tem nada para lutar, sabe que se vai manter na Liga 3 esta temporada, na próxima temporada, aliás. Pode ser que a mentalidade de cada jogador já possa estar a pensar um bocadinho nas férias e talvez na próxima época, ou talvez até mesmo noutros clubes. Mas acho que não é estritamente positivo, porque, e como referi ao João, portanto, perante mais de 20 mil adeptos, de certeza que estes jogadores vão querer mostrar o que valem e não vêm para aqui para dar o jogo.
1: João, o que é que te parece? Uma equipa que nada tem a ganhar está, digamos, mais fácil de lhe ganharmos, ou por estar, digamos, descontraída, acaba por ser mais difícil?
3: Eu penso que é um pouco mais do mesmo que já tenho repetido nos últimos prognósticos. São equipas que não jogam com nada a perder, ou seja, são equipas que jogam com tranquilidade, não têm grande problema em fazer passos de risco ou estar com receio se erram. Portanto, acabam às vezes por jogar melhor do que quando jogavam, quando tinham algo assim a perder. Pronto, vou dar o exemplo, porque estive atento este fim de semana, vi o Varzim contra o Belenenses. O Varzim já não tinha hipótese, devido a resultados de outros clubes também, mas não jogou nada especial, não apresentou ritmo, não apresentou sequer vontade de honrar os adeptos.
1: E trocou muitos jogadores.
3: Sim, e estava a chover muito, e até estavam alguns adeptos presentes do Varzim na bancada. Portanto, eu acho que nesse caso até foi positivo para o Belenenses jogar contra um Varzim que já não tinha nada a perder, porque foi um autêntico passeio para o Belenenses na Póvoa de Varzim.
1: Desculpa.
3: Por isso acho que tanto pode ser para um lado, pode correr para um lado como pode correr para o outro.
1: Esperemos ter a versão então Varzim desmotivado e não a versão qualquer uma de motivação extra. Mas eu te perguntava também a mesma coisa, Bernardo, mas aqui com uma nuance já da própria equipa com que vamos defrontar. Nos últimos dois jogos, contra equipas também teoricamente entre as melhores, o Amarante e o Vitória B, o Trofense conseguiu empatar, e também é interessante, é que esta equipa só tem duas vitórias nesta fase de subida, e ambas são fora, em Santarém e precisamente em Guimarães. Não podem, digamos, beneficiar do facto de não ter nenhum peso em cima dos ombros, como perguntei, quer ao João, quer ao Renato, mas com este histórico, digamos, de fora serem mais performantes do que aquilo que foram em casa.
0: Sim, muitas vezes há aquela ideia muito geral de que quando as equipas já não estão a lutar por nada, quer para subir, quer para descer, apenas já estão no meio da tabela sem quaisquer aspirações, que os jogos já não são tão disputados, que essas equipas já deixam muito a desejar no jogo jogado em si. Mas pode acontecer hoje que o Trofense seja daquelas equipas que, quando está apenas a jogar e a lutar para mostrar a camisola, para jogar pela sua própria honra, que possa ser o contrário, que possa deslumbrar-se, possa virar uma equipa muito melhor do que aquilo que era antes, talvez por aquela tranquilidade, como já falámos. E além disso, pelo número de pessoas no estádio, podem querer-se mostrar, não só aos adeptos presentes, mas também para tentarem impulsionar os próprios jogadores a próxima época, podem querer tentar ganhar oportunidades noutros clubes, e podem ver aqui um jogo decisivo para isso, com a montra que vai ter, com o jogo decisivo que é para a Académica. Um jogador do Trofense que possa vir a fazer um grande jogo pode vir a ter um grande salto na carreira, por exemplo. Agora, em relação à questão dos resultados da equipa da Trofa, eu diria que é um aspecto a ter em conta, uma vez que as duas vitórias, como disseste, são em jogos fora. Diria que é um aspecto muito importante, mas eu diria que eu pessoalmente teria mais receio se este jogo fosse na Trofa, porque tive a oportunidade de relatar o jogo lá e foi muito complicado, principalmente pelo campo ser bastante vertical e a bola facilmente chegar de um lado ao outro. Isso causou-me bastante receio. Sendo o jogo em Coimbra, e tudo bem que o Trofense tem duas vitórias fora, mas penso que vão conseguir impor muito menos o seu jogo vertical do que se o jogo fosse em casa. Por isso eu diria que os resultados do Trofense, embora sejam uma coisa importante e tenham as suas únicas duas vitórias fora, diria que a Académica vai se conseguir impor.
1: Olha, aproveitando essa tua experiência, uma vez estiveste na Trofa e relataste o golo na altura do Cascavel, na Trofa esta equipa, como disseste, não fez vida fácil à Académica, então só ganhámos mesmo com o golo do António Xavier, assim um bocado enrolado no fim, mas entrou, falhou outra de baliza aberta e meteu o mais difícil, digamos, bem perto do fim, então acabou por desbloquear o resultado. Começava por ti, Bernardo Pimenta, que jogo adivinhas hoje por parte da Académica? A abordagem que vai fazer António Barbosa perante este jogo do tudo ou nada, será conservador e procurar a consistência como tem sido a Panágio, irá arriscar alguma coisinha mais inicialmente? Enfim, o que é que te parece que o António Barbosa daqui a bocado vai pôr ali em campo?
0: Muito sinceramente não sei que abordagem é que António Barbosa possa ter mais logo às 4h30 da tarde, mas diria e esperava que António Barbosa entrasse no jogo a querer mandar, a querer criar com um posse de bola, e diria que o melhor seria alcançar a vantagem logo nos primeiros minutos de jogo. Se tal não fosse possível ir para o intervalo a ganhar, diria que era dos melhores cenários, porque, como já falei, esta equipa da Trofa, principalmente a jogar em casa, mas tem um jogo muito vertical e com o arrastar do tempo pode tornar-se um jogo muito complicado. Por isso diria que o melhor seria entrar com uma abordagem positiva, atacante, para tentar criar perigo e quizás chegar ao gol o mais rapidamente possível.
1: João, então que Académica teremos daqui a bocado lá em baixo? O António Barbosa vai ser mais afoito ou será mais conservador?
3: Por acaso não tenho uma ideia assim bem definida do que é que António Barbosa vai querer, mas eu penso que a Académica tem de ser uma equipa que vai querer mandar no jogo. Vai querer, não, vai ter que mandar no jogo. Vai ter que controlar a posse de bola, ditar o ritmo de jogo, vai ter que definir quando é que acelera, quando é que diminui o ritmo. Portanto, tem de ser uma equipa que vai mandar no jogo, vai jogar para ganhar e não para qualquer outro tipo de resultado, dependendo do que é que acontece noutros campos em Lisboa.
1: Renato, ficou a tua ideia bem clara do que temos que ver ali embaixo e temos que ver com tempo, porque temos 90 minutos para ganhar o jogo, mas controlá-lo é fundamental. Mas Renato, também te perguntava aqui, até como uma nuance e mais dois dados sobre esta equipa, é que esta equipa tem o pior ataque, só marcou 7 golos, mas em termos de defesa tem tantos golos sofridos como a Académica, e a Académica é a segunda melhor defesa desta fase, só o Amarante é que tem menos golos sofridos, tem 10, nós temos 13, assim então como o próprio, portanto este Trofense. Pegando um pouco nos golos do Mafra, que foram transições por nós irmos com muita sede ao pote em lances de bola parada, o que é que te parece então mais ajuizado, ou o que é que irá fazer, ou o que é que achas que deveria fazer António Barbosa na abordagem a este jogo?
2: Primeiramente acrescentar, e muito bem, aos dados que referiste, e pegando e sendo mais específico, o Trofense é o pior ataque fora, a par do Varzim, com 3 golos, mas também é a melhor defesa. Portanto, uma equipa que está tão para baixo na tabela é a melhor defesa a jogar fora, com apenas 5 golos sofridos. Do outro lado da moeda, temos a Académica, que a jogar em casa, a par do Mafra, é o melhor ataque com 10 golos, volto a frisar, apenas a jogar em casa, e é a melhor defesa com 3 golos. Portanto, aqui há alguns dados interessantes que a mim me fazem querer dizer, e pegando também nas palavras do João, que a Académica vai ter que, com muita calma, porque este Trofense não é uma equipa fácil de desmontar a jogar fora, com muita calma vai ter de controlar o jogo, vai ter de saber editar o ritmo de jogo, vai ter de atacar bem e com qualidade nos primeiros minutos, para tentar perceber também que tipo de estratégias é que a equipa técnica vai tomar ou no desenrolar da partida. Pegando no jogo do Mafra, é preciso ter muito cuidado, portanto qualquer detalhe pode fazer a diferença, e esses 3 golos que sofremos, portanto, por transições, é preciso ter uma certa estratégia, uma certa cautela, porque qualquer lançamento lateral que não for bem efetuado, ou portanto quando a equipa adversária aliviar a bola, que a Briosa não saiba conseguir combater essa transição, é preciso ter muito cuidado, qualquer detalhe pode fazer a diferença, mas acredito que António Barbosa já vai referir daqui a bocadinho aos jogadores para malta, cabeça, acima de tudo, e foquem-se em vocês e não vamos cometer os erros que já cometemos antes, porque podem ser fatais.
1: Aliás, na antevisão ao jogo, esse aspecto de ter cabecinha e de ter treinado durante a semana, o aspecto mental foi referido pelo nosso treinador. Uma coisa que nós esperamos, e aqui estamos só a fazer um pouco de futurologia, mas acho que não estamos a arriscar muito, é que se espera o regresso do Cascavel ao 11, depois do Vermelho com o Varzim, e volto a ficar contigo neste comentário. Este regresso do Cascavel ao 11 pode, que já se viu a falta que fez em Mafra, até porque o Candeias acabou por ser o seu substituto e foi um pouco criticado pelo jogo, ele até na origem nos penaltis, e um bocadinho, pronto, um bocado de iniciante, e não propriamente um indivíduo tão tarimbado fazer aquele tipo de penalidade. Mas, Renato, esta troca que adivinhamos pode mexer com a equipa, naquilo que falavas até há pouco, de quais eram as opções para ter uma equipa mais segura e mais... aqui em casa, então, faça jus a esse melhor marcador, ou desculpa, a essa equipa que mais marca.
2: Eu acho que o Cascavel vai voltar ao 11. Acho que é impensável imaginar neste 11 que o António Barbosa irá apresentar daqui a bocado e não incluir o Cascavel, porque tem sido, principalmente nos últimos jogos, mas ao longo de toda a época, um dos jogadores mais consistentes no plantel. Portanto, um jogador que teve a infelicidade de ser expulso perante o Varzim e ficou de fora em Mafra. Eu acho que o facto de compararmos a exibição de Candeias às exibições de Cascavel tem muito que se lhe diga também com as grandes exibições que o Cascavel tem tido. Portanto, é difícil vermos outro jogador, seja o Candeias, seja outro qualquer, a jogar no seu lugar e a não lhe correr tão bem. Portanto, acho que o Cascavel, e um bocadinho à semelhança também daquilo que eu já disse num prognósticos há cerca de 2 semanas, o Cascavel é um jogador que tem um compromisso defensivo que é quase inigualável na frente de ataque da Académica. Eu acho que isso pode ser fundamental num jogo destes, sem dúvida alguma.
1: João, há pouco falavas do controlar o jogo, tínhamos que controlar o jogo. Cascavel pode ser uma peça-chave nesse controle que é preciso fazer. Não, quando falamos em controle do jogo, não é só ter a bola e andar a passá-la, também é, digamos, ter este tipo de jogador que pode ser um perigo constante para a área adversária.
3: Sim, a minha opinião vai de acordo com o que o Renato disse. Acho que o Cascavel vai voltar ao 11. Teve a infelicidade de ser expulso no último minuto do jogo contra o Varzim, mas acho que isso não o vai impedir de voltar ao 11, devido às exibições que ele tem feito e também devido à falta de rendimento do Candeias, porque também o Xavier está lesionado, por isso não podemos contar com ele. O Cascavel é um jogador muito mais intenso que o Candeias, também devido à idade, que o Cascavel está no início da sua carreira, mas... também parece que tem mais querer, parece que se entrega mais, que sente também mais os adeptos que puxam por ele e pela equipa, e vai ser fundamental tanto no apoio defensivo, porque Cascavel ajuda muito o Edson Farias no compromisso defensivo, como também no ataque, porque parte muito mais para cima dos adversários, puxa muito mais profundidade da defesa, rasga. Portanto, acho que vai ser titular e vai ser fundamental para este jogo.
1: Bernardo, tu outra vez, então aí na trofa, puseste o Cascavel no relato, porque, ou ele é que se pôs no relato a marcar um belo gol num remate fora da área. Que é que achas? Achas que poderá, não há duas sem três, eu agora aqui iria dizer não há uma sem duas, e se, portanto, estás pronto para que ele entre no relato de novo com esta preponderância?
0: Sim, adorava, e acho que todos gostávamos que Cascavel voltasse a marcar no jogo de hoje. Acho que tomamos como garantido, e espero que assim seja, que ele entre novamente no 11 titular depois da expulsão, e acho que é um jogador que acrescenta muito. Não estou a mentir ao dizer que é facilmente top 2, top 3 jogadores da Académica nesta fase. A consistência, aquilo que ele traz ao jogo mesmo, e fica ainda mais notório quando comparamos com a exibição do Candeias nos últimos jogos, mas principalmente neste último jogo em Mafra, fica notório a intensidade que Candeias não traz, mas devia trazer, o pouco apoio defensivo que dá ao seu lateral, e depois quando apoia vai lá atrás e faz um penalti completamente infantil, iniciante, como dizias há pouco, Rui, E depois, mesmo com bola são jogadores completamente diferentes. Enquanto Candeias recebe, para o jogo e só pensa naquilo que vai fazer quando já tem a bola no pé, o Cascavel é completamente diferente. Não recebe na linha, ou quando recebe, tenta conduzir para dentro, e ao contrário do Candeias, associa-se muito mais com os colegas, não só entre linhas, vai muitas vezes mais ao meio, ou muitas vezes vai ao outro lado com o Beni, fazer combinações. Cascavel recorda muitas vezes de combinações curtas, tabelas que faz com os colegas, 1-2, e é um jogador muito, muito mais intenso, traz muito mais à equipa, mesmo tem muito mais remate que Candeias. Candeias recorda-me apenas de um único remate que tem no último jogo. E penso que vai ser muito importante para a forma como a Académica vai querer atacar, muito associativa, com várias combinações no ataque, um ataque muito mais móvel, e é um fator que pode empurrar a Académica para a vitória, ter de facto o Cascavel de volta ao 11 inicial.
1: Bem, esta é uma jornada que se disputa em vários tabuleiros, não é? Se a Académica não fizer o seu trabalho aqui em Coimbra, podem ainda sonhar, se houver um mau resultado do Belenenses no Restelo, com o Mafra. Começava por ti, João. Acreditas que é uma possibilidade, digamos, não fazermos o nosso trabalho e ficarmos, digamos, nas mãos de um Mafra? Isso pode acontecer, mas achas que é uma probabilidade?
3: Sim, acho que não descarto essa possibilidade. É verdade que com esta vitória do Belenenses sobre o Varzim, o Mafra já não tem hipóteses de chegar sequer ao play-off. Portanto, vai um bocadinho de acordo com o nosso jogo. Vai ser uma equipa que não vai jogar com pressão, vai jogar tranquila. E o Mafra, bem que mostrou o seu poder ofensivo, os seus contra-ataques rápidos. Portanto, acho que o que o Mafra fez à Académica este fim de semana, acho que se pode perfeitamente repetir este fim de semana contra o Belenenses. Portanto, não descarto essa possibilidade do Belenenses também escorregar e dar uma certa margem à Académica.
1: Renato, eles podem escorregar, era melhor que nós não escorregássemos, achas que poderemos passar com o escorregão de outros?
2: Eu diria que é possível, acho que nunca deve ser o foco, como é óbvio, mas a verdade é que são equipas que querem disputar o jogo como se fosse outro qualquer. E pegando também um bocadinho naquilo que já foi referido, das equipas, portanto, não jogarem para nada, o Mafra contra a Académica tinha algo por disputar, agora já não tem. Eu acredito que, quer no Trofense, quer no Mafra, quer até mesmo no Vitória B, por exemplo, que haja muita rotação de jogadores, porque é o último jogo. A verdade é que esses mesmos jogadores que potencialmente poderão entrar vão querer mostrar serviço também, portanto queremos mostrar ao treinador que pode contar com eles. E portanto eu acho que quer o Mafra, quer o Tofense, Vitória V, etc, podem ser equipas que podem criar, no caso o Mafra pode criar dificuldades ao Belenenses. E eu acredito que pode haver até uma certa escorradela da equipa do Restelo. Diria que as probabilidades são um bocadinho inferiores do que do Belenenses vencer a sua partida, mas acho que acima de tudo é focar no nosso trabalho, porque se vencermos estamos lá, estamos na segunda, e se por outro lado as coisas correrem bem em outros palcos, ok, melhor ainda, mas foco é Briosa e Briosa só.
1: Eu normalmente aí ponho só algum tónus, é se forem começando a correr mal no outro lado, é bom para nós estarmos mais calmos, pelo menos para não afetarmos muito o coração ali no Cidade de Coimbra, porque senão vai tudo para os UC de urgência e não há depois cardiologistas que cheguem para acudir a tanta gente. Mas te perguntava também a ti, Bernardo, até porque tu estiveste agora em Mafra e estavas no campo, portanto estavas mesmo ali na pista, chegaste com um excelente som, mas viste uma coisa que muita gente não via tão bem, que era na verdade aqueles jogadores de perto. Aquele trio atacante é, na verdade, demoníaco em termos de potencial físico. Também acabaste por ver os centrais, portanto é uma equipa muito física, com grande velocidade, com grande poderio, como disse, físico. O que é que te parece aquela equipa a jogar em Belém? E o Belém tem sido uma equipa que, com um excelente ataque, embora não jogue o Afonso, acho que ele tem esses dois nomes, está castigado, e mandou logo uma bola à barra no primeiro minuto na Póvoa, não joga, mas tenho a ideia do Belenenses ser uma equipa muito melhor a construir do que propriamente a defender. O que é que te parece então do que viste a equipa do Mafra ali tão perto para este jogo?
0: Sim, acaba por ser uma equipa muito boa, uma equipa com um grande poderio físico, como falavas, não só dos centrais, mas destacava principalmente os dois pontas de lança, o Iheanacho e o Niang. São dois autênticos cavalos de corrida, perdoem uma expressão, mas é impressionante a forma como eles ganhavam todos os duelos, não só contra a Académica, mas destacam-se em todos os jogos. porque combinam muito bem entre os dois e são jogadores muito físicos e muito velozes. Ou seja, a equipa do Mafra pode remeter-se praticamente a um bloco mais baixo e depois apostar muito nesses dois jogadores. E depois também no Rodri Matos, que é um jogador muito bom do meio campo, jovem, que associa muito bem o jogo entre a defesa e o ataque. Acho que o segredo do Mafra frente ao Belenenses pode estar aí. Mas eu pessoalmente não estou muito confiante. Sei que o foco tem que estar só na Académica e no nosso jogo, temos de nos focar em ganhar. Mas se formos a ver o jogo do Mafra em Belenenses, em Belém, aliás, não acredito que saia daí um resultado positivo para a Académica, porque o Belenenses também vai querer entrar com tudo. Sabe que tem que ganhar o jogo para ainda sonhar com alguma coisa, e sendo um jogo no Restelo, penso que vai dar para o Belenenses e o Mafra não vai ter grandes hipóteses, embora, caso elas surjam, penso que vai ser a partir daí desse trio do ataque.
1: Até porque o Belenenses pode jogar também com o aspecto psicológico, mandando para Coimbra esses ventos de receio, não é? Porque se entrar forte e começar a ganhar, a Académica sabendo que tem que ganhar, mas sabendo que do outro lado já não pode contar com nada, acaba por ser um fator acrescido de ansiedade. Bom, assim, hoje o prognósticos até acaba por ter aqui uma nuance. Vamos pedir prognósticos, mas em dose dupla. Portanto, vamos aqui prognosticar, já fizemos a análise, mas agora em termos de resultado, quero saber o que é que acham e qual é que acham que vai ser. Quer o resultado da Académica, quer o resultado do Belenenses. Portanto, um duplo prognóstico no último jogo da época. Começo por ti, João. O que é que achas, então, que vão ser os dois resultados em Coimbra e em Belém?
3: Então, começando primeiro por Belém, eu acho que vai ficar um igual. Vai ser o golo do Belenenses logo na primeira parte e depois o Belenenses vai recuar muitas linhas e o Mafra vai acabar por empatar com o golo de canto aos 80 minutos. Por isso, um igual em Belém. E em Coimbra, a Académica vai ganhar por 2-0, com os dois golos a serem marcados na segunda parte, um logo aos 50 e outro perto do final. E já agora quem marca? Acho que Camilo Triana vai marcar de novo.
1: O primeiro ou o segundo?
3: O primeiro. E Cascavel, então, vai acabar
1: assim,
3: por...
1: Achas que ele vai ser titular?
3: Sim,
1: é?
3: Sim. Não, acho que ele vai entrar na segunda parte, no início da segunda parte, e vai Cascavel marcar o segundo.
1: Pronto, então tu vais contribuir para o problema cardíaco se agravar na cidade de Coimbra nesse dia, porque teremos até ali à última para ver a consumação, digamos, do resultado. Renato, o que é que vai acontecer em Belém em termos de resultado? O que é que vai acontecer em Coimbra?
2: Eu posso começar já pelo que vai acontecer em Coimbra. Segundo aqui as minhas cábulas, o Trofense, nesta fase de apuramento de campeão, apenas perdeu um jogo por mais do que um gol. De resto foram tudo, apesar de muitas derrotas, pela margem mínima. Eu acho que vai terminar 1-0, acho que vai ser mesmo ali aquela vitória pela margem mínima, mesmo muito, muito dura. Acredito que quem vá marcar será o Cascavel, e acredito que também será na segunda parte, após aquelas palavras de incentivo ao intervalo do Mister. Por outro lado, não acredito que o Belenenses vá ganhar ao Mafra. Portanto, o meu prognóstico iria, tal e qual como o do João, para um igual. Portanto, diria que, ok, um jogo muito cheio de nervosismo aqui em Coimbra, mas em Belém vamos estar assim um bocadinho mais calmos.
1: Bernardo, o que é que achas então que vai acontecer aqui daqui a bocado e o que é que vai acontecer lá embaixo em Lisboa?
0: Começando pelo jogo em Lisboa, eu diria que vai ser um jogo muito disputado, mas vai dar a vitória para o Belenenses. Diria, apostaria num 2-1 para o Belenenses, com o golo do Mafra a ser marcado pelo Rodri Matos, um jogador que eu apreciei bastante no último fim de semana. Relativamente ao jogo cá em Coimbra daqui a pouco, diria também um 2-1, mas de reviravolta para a Académica. O Trofense vai começar a ganhar com um golo no primeiro remate, que faz a baliza por volta dos 10 minutos de jogo, e a Académica vai buscar o resultado depois do intervalo. Vai marcar aos 60 minutos, vai ser um golo do Cuba, e depois mais perto do final do jogo, aos 75, vai ser o 2-1 com o golo do Guilherme Silva.
1: Nós na equipa do relato já tínhamos o Isento, que é o Topé Plácido, que é o Isento. Agora temos aqui o sádico ao masoquista, que é o Bernardo. Portanto, ele quer ou vaticina que vamos perder, não está confiante. Isto, na verdade, não sei se vamos deixar levar ir ao jogo ou não. Portanto, provavelmente é melhor, se ele for pré-frio, não ir lá. Olha, vou também dar o meu prognóstico. Eu acho, sinceramente, que há um empate em Belém, mas com muitos golos. São equipas que normalmente têm bons ataques e têm nos quatro primeiros melhores marcadores estão três jogadores, dois do Mafra e um do Belenenses, portanto tem essa capacidade, portanto eu acho que vai ser, até para nós termos vários broás no estádio, vai haver um 3-3, digamos assim, mas a Académica fará o seu papel e acho que mais cedo, talvez seja uma coisa porque estou a torcer, é que no final da primeira parte tenhamos o resultado mais perigoso do mundo, que é estar a ganhar 2-0 ao intervalo, mas que não se torne perigoso depois na segunda parte. E agora surgiu-me aqui até uma ideia, nós, para quem não sabe, e não é segredo de Estado, não é, mas o António Montes é neto de Cavaco Silva, acho que vamos ter Cavaco Silva e Maria Cavaco e Maria Silva, portanto, e a esposa a ver o neto a jogar em Coimbra. João.
3: acho que tinha a sua piada. Não sei até que ponto é que isso vai tornar realidade. Mas vamos ver. Não sei, por acaso, estou aqui um pouco indeciso se vai aparecer ou não.
1: Renato, o avô do Montes dizia que uma coisa do género, que nunca se enganava e raramente tinha dúvidas, ou ao contrário, raramente se enganava e nunca tinha dúvidas. O que é que achas? Achas que essa presença seria motivante para o neto, saber que tinha um avô tão perentório na bancada?
2: Eu acho que sim, sem dúvida alguma. Pessoalmente não acredito que ele irá comparecer, mas acredito que irão comparecer, portanto, vários membros da família do Montes. Agora, quem sabe se esses membros não farão a ponte para o Cavaco vir também. Tenho as minhas dúvidas, mas era muito interessante, muito engraçado e com certeza motivante para o Montes.
1: E o Cavaco Silva, que foi primeiro-ministro, teve várias maiorias absolutas, foi presidente da República, achas que pode também apadrinhar da melhor maneira esta subida do neto à segunda liga?
0: Acho que era um momento lindo, era bastante engraçado se Cavaco Silva se jogasse a Coimbra para ver o jogo da Académica, e se isso não acontecesse, diria que era no mínimo insólito se numa possível subida o Cavaco Silva se juntasse ao neto para festejar. Acho que traria vários momentos interessantes para a festa, para a possível festa e para as gentes de Coimbra. Acho que era bom.
1: Bom, temos que fazer um bocadinho paparazzis e quem estiver a fazer de pista ir olhando para a bancada e ver se descobre então o casal Cavaco Silva a ver o neto a jogar em pleno estádio Cidade de Coimbra. Muito bem, então agradecer aos três, ao João Barata, ao Renato e ao Bernardo pela vossa participação neste prognóstico muito especial e que pode anteceder um momento histórico para a Académica. Nós daqui seguimos já para o estádio, já a seguir a partir das 15 com o Tomás Cunha, o Bernardo Mendes também, o Rodrigo Escapa, o Elísio Sousa e comigo mesmo o Rui Rodrigues. Entramos em direto do Cidade de Coimbra para começar os preparativos deste Académica Trofense. Até já!

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0: para o Calhabé, para o coração deste grande, grande dia da Académica. Hoje pode ser o dia que termina a subida da Académica à segunda divisão. Para isso é preciso vencer o Trofense, o adversário do dia de hoje. Continuamos, portanto, na nossa emissão especial. Começou bem cedo, desde as 10 da manhã, nos estúdios da Padre António Vieira. Tivemos muita, muita gente do estúdio. Hoje vamos ter também aqui uma panóplia de comentadores e de pessoas da RUC para levar até si todas as incidências da partida. Vamos estar comigo, Tomás Cunha, com o Elísio, com o Bernardo Mendes, com o Rodrigo Scarpa, com o Rui Rodrigues e também com dois convidados que já vamos apresentar mais à frente. Elísio, tu que tiveste já de manhã em direto, sentimentos para esta grande tarde académica.
1: Olá Tomás, olá caríssimos ouvintes. Os sentimentos são de muita alegria por estarmos perto de um feito histórico para a Académica e de sair desta situação onde estamos inadvertidamente há mais tempo do que devia, mas a verdade é que sente-se um miudinho, um nervoso miudinho, que é também ele normal. Mal era se estivéssemos confiantes de que eram favas contadas, mas falando por mim, estou muito confiante, acho que a Académica vai ganhar, acho que vamos jogar bem e vamos estar a celebrar muito daqui a um par de horas.
0: É isso mesmo, e trouxemos hoje para esta emissão um nome bem conhecido da Rádio Cidade de Coimbra e dos relatos RUC, bem habituado a jogos decisivos, João Quaresma, muito bem-vindo novamente à Rádio Cidade de Coimbra. Sentimentos para este jogo, onde podemos ter um ambiente de há 20 anos, com o estádio cheio, coisa que já não temos desde há muito, muito tempo.
2: Exatamente. Para já, uma saudação especial à Avelino Américo, não é? Que está no estúdio.
0: Infelizmente não, o Avelino teve de trabalhar, já esteve em estúdio.
1: Esteve de manhã.
0: Esteve de manhã em direto e agora teve de ir para serviço.
2: Já da última vez, a Avelino Américo não estava em estúdio. Mais uma vez, eu lancei o boato que ele estava envolvido em offshores e coisas ilegais.
0: E provavelmente está.
2: E provavelmente está, e mais uma vez a prova de que ele está. Não, como estavas a dizer, sim, habituado a estas coisas, mas já há muitos anos que já não estou habituado, como todos os sócios da Académica e simpatizantes, já não estou habituado a este tipo de nervosismo. Vocês estão a tentar normalizar isto, mas isto de normal tem zero. Principalmente porque estamos na Liga 3. Portanto, isto é totalmente anormal, nós não deveríamos estar na Liga 3. Mas pronto, isso são contas de outro rosário. Mas eu acho que hoje, epá, mal fora se nós não subíssemos, mas mesmo que não seja hoje, eu acho que se formos ao play-off, vamos subir à mesma, porque realmente a cidade está, uma palavra muito bonita, galvanizada.
0: Está galvanizada.
2: Está galvanizada, eu adoro esta palavra, galvanizar. O verbo galvanizar é muito bom, e está galvanizada para em apoio à Académica, que eu espero, sinceramente, eu não sou uma pessoa muito de festas e de muita excitação, hoje obviamente que é um dia especial, mas eu espero que no próximo ano, na segunda liga, quando vamos ter com certeza 15 derrotas seguidas, era bom que tivesse 20 mil pessoas aqui também, epá, 20 mil não, mas epá, se tivesse 5
1: 18
2: mil,
1: se tivessem 18 mil.
2: 18 mil, porque eu relembro, eu gosto sempre de relembrar uma coisa que eu fiquei muito chocado na minha vida como adepto da Académica, foi quando a Académica estava na Liga Europa e recebemos o Atlético de Madrid, estavam aqui 3 mil pessoas, que é inexplicável, e portanto, eu acho que a cidade hoje em dia já acordou, mas isto vem muito como o GP da Mancha disse, acho que foi no Canal 11 ou foi numa rede social qualquer, e o GP tem razão, porque o GP tem tantos anos disto como eu, as pessoas gostam de vitória. Eu acho que a cidade hoje em dia já acordou, mas isto vem muito como o GP da Mancha disse, acho que foi no Canal 11 ou foi numa rede social qualquer, e o GP tem razão, porque o GP tem tantos anos disto como eu. As pessoas gostam de vitórias e portanto às vezes a gente fica a pensar,

0: equipa muito mais próxima dos adeptos do que acontecia em anos anteriores. Eu já estive deste lado, portanto, a acompanhar através dos relatos do que outras campanhas de subida, e a equipa estava sempre muito distante dos adeptos. E este ano, quer no estádio, quer, por exemplo, também nas redes sociais, parecia que estava tudo ligado, tudo a ir para o mesmo lado.
1: Sim. Eu para já tenho que fazer um disclaimer, que é, eu sou amigo de 80% das pessoas que pertencem a essa direção. Mas mesmo que não fosse, mesmo sendo amigo, eu acho que consigo manter-me esta distância e ser crítico quando tenho que ser crítico. Mas é efetivo, acho que toda a gente concorda que esta direção fez um trabalho inacreditável. O único trabalho que eu tenho que realmente criticar é, o Sporting Braga hoje tem um porco no espeto à borla para toda a gente.
0: É uma falha.
1: Fiuza, uma vez disse, um dos melhores, António Fiuza, pessoa que eu tenho muitas saudades. António Fiuza, Major, tenho muitas saudades desta gente toda, Sousa Cinta, tenho muitas saudades desta gente. Mas António Fiuza, uma vez, ofereceu vitelos, porcos,
0: e alguns champanhe.
1: Que ele disse, vai ver vinho à descrição e alguns champanhe. Porquê? Porque o champanhe é caro, não é? E ele estava com medo, não é? Não pode generalizar o champanhe.
0: Era um vitelo por cada ano que o Gil Vicente não esteve na Primeira Liga.
1: Vitelos, é espetacular. E esta direção, eu acho que ela fez tudo, e falou mesmo com os jogadores, para que hoje já não fosse um jogo de consagração, porque quiseram poupar no porco do espeto. E eu vou pedir a demissão desta direção toda, numa Assembleia Geral por causa disto. O que é que tu achas, Elisa?
2: Acho altamente merecido. Por acaso estava a pensar, são 3 da tarde, ainda dá tempo perfeitamente irem ali à amealhada buscar os porcos.
1: Opa, uns porcos, exatamente, fazer um leitão cá fora. Mas eu acho que mesmo houve uma mensagem da direção para o treinador, para dizer, pá, não ganhem o jogo
0: em Mafra,
1: porque depois temos que pagar os vitelos.
2: Olha, até te posso dizer, hoje de manhã, no estúdio, o Rodrigo Escapa, que vai fazer a pista hoje, fez o favor de levar torresmos para o estúdio, quase um prenúncio de leitão, que isso acabou por não acontecer.
1: Isso. Uma festa da Académica tem que ter leitão sempre. E eu agora queria aproveitar este momento para vos agradecer a mensagem que vocês passaram nas redes sociais, que me emocionou muito, não pela minha pessoa, como é evidente, e com a minha voz ali a falhar forte e feio no golo do Dário, mas pelo grande José Emílio Campos Coroa, que esteja onde ele estiver. Eu sou sincero, emocionei-me porque a RUC na altura teve a sorte, já não sei se era o Daniel Bela ou o Zé Carlos Barreto, não sei, alguém com o microfone foi logo buscar as declarações de Campos Coroa quando nós subimos em 2002, num jogo contra a Naval no Velho Calhabé. E aquelas declarações do Campos Coroa, era o Campos Coroa, não é? Mas com uma emoção, uma coisa que é isso, que é o ADN da Briosa, não é? Aquela emoção que se perdeu muito, infelizmente, nos últimos anos, e mesmo nos anos, como o Tomás estavas a dizer, que nós ficámos estávamos na primeira divisão, não havia este engagement, como se diz agora, não havia esta aproximação. Pá, mas eu acho que esta época, principalmente, acho que é o ano zero de coisas boas que possam vir. Não é?
2: E há bocado tu dizes uma coisa que eu acho que é interessante, que às vezes não é preciso inventar a roda ou ter um doutoramento. São coisas simples que estão à frente teu nariz, dos teus olhos. E este ano uma coisa que eu sinto é coisas tão simples como os jogadores irem ver os adeptos, os sócios que estão acampados para comprar bilhetes. Uma coisa tão simples, tem tanto impacto, que hoje é extraordinário que muitas destas pessoas, destes 20 mil que hoje vão cá estar, não são sócios, não gostam de futebol sequer, mas ficaram sensibilizados com a camaradagem e a galvanização que está a acontecer em torno de uma campanha extraordinária da Académica.
1: Não, eu tenho que dizer que assim, é uma pessoa que por acaso não conheço pessoalmente, mas o João Belo, que é a pessoa responsável pela comunicação da Académica, que eu acho que nem sequer é isso que estávamos a dizer ao bocado, opa, isto não é rocket science, mas é uma questão de bom senso. Mas ele tem feito um trabalho absolutamente inacreditável, e a equipa dele, e eu relembro que são pessoas que não são pagas, não têm qualquer tipo de salário, e que fizeram um trabalho extraordinário a nível de comunicação, que tem vindo ao de cima, e a questão das redes sociais, e as pessoas têm se aproximado. A nível pessoal, das minhas relações pessoais, pessoas que nunca ligaram à Académica estão super interessadas agora. Eu só espero realmente é que não seja porque estamos a ganhar, porque isto é um clube de futebol, não é? Quando a gente, por isso é que eu estou aqui,
2: mas também é.
1: E
2: também
1: vocês
2: é.
1: Estão aqui. E

0: E a Rádio Universidade, opa, e sem querer fazer um autoelogio muito grande, mas a Rádio Universidade está aqui desde 2002, há 24 anos, e vocês têm feito um trabalho também inacreditável de apoio em jogos horríveis de se relatar. A maior parte dos jogos são todos horríveis de se relatar. Já eram na segunda liga, agora imagino eu na terceira liga.
1: Vou dizer que há jogos da terceira liga que são muito mais interessantes que os da segunda liga.
0: Por acaso tem, é verdade.
2: Da primeira, inclusivamente.
0: É verdade.
1: Eu tenho uma opinião que é, na Liga 2, o que tu tens são equipas que têm oito armários, depois tens um anti-crack da primeira liga e um avançado, uma coisa assim do género. Sim. Na Liga 3, e é tudo à base da força, da técnica da força.
0: Sim.
1: Na Liga 3, tu apostas em treinadores porque não há dinheiro e abres o espaço a treinadores que querem mostrar aquilo que valem e vais buscar formas de jogar diferentes. Para mim é muito mais interessante a Liga 3 a nível do jogo jogado do que a Liga 2. Agora, acho que temos que estar depressa na Liga 2 e depressa na Liga 1.
0: Claramente. Olha, eu aproveito agora em direto para vos dizer que vou buscar José Carlos Barreto lá em baixo. Para nos, se vocês estiverem interessados, claro.
2: Força, sempre interessados.
0: Para falarmos aqui só 5 minutinhos, 10 minutinhos de jogos inacreditáveis que tivemos os dois. E, portanto, eu vou descer, como disse Jorge Prostrelo, quando foi a inauguração deste estádio, agora estou agora a mudar a voz para o Jorge Prostrelo, eu perguntei ao melhor relatador de sempre a nível nacional, que foi Jorge Prostrelo, que infelizmente já não está connosco, e perguntei-lhe o que é que ele achava do estádio. Ele disse, um estádio muito bonito, a cidade de Coimbra merece este estádio, mas por amor de Deus, já não sei quantos degraus é que ele contou, mas 92 degraus para subir isto, por amor de Deus, sem elevador, respeito aos jornalistas. Foi espetacular esse momento.
2: Força, força. João, muito obrigado. Até já. Elísio, já temos, de facto, bastantes adeptos da Académica. Isto em alguns jogos da fase de manutenção do ano passado, era isto que tínhamos para o jogo todo.
1: Eu cá estava a pensar nisso. Houve jogos corridos que não tinham tantas pessoas durante o jogo do que este pré-jogo que nós temos aqui. É bom de ver, ainda por cima está um ótimo dia para o futebol. Está sol, não está chuva, está uma bela de uma brisa, estão famílias, estão jovens, estão menos jovens aqui no estádio. É uma moldura humana extraordinária e é bom ver que sente-se que está toda a gente na expectativa de que algo muito bom vai acontecer hoje.
2: É isso mesmo. E já ouvimos o João Quaresma, uma das vozes fundadoras dos Relatos Cook. Ele falou de 2001 e de 2002. Bernardo, tu, nessa altura, não eras sequer nascido. Pergunto-te, palpites de alguém que nunca viu uma subida de divisão da Académica e que era muito pequeno na altura da vitória da Taça de Portugal. Palpites para hoje.
3: Sim, é como dizias, são coisas que eu não consigo imaginar. A Académica a subir de divisão, ainda não era sequer nascido. Nasci apenas em 2007. Em 2012 ainda era demasiado pequeno, sequer para me lembrar o que é que foi essa vitória na taça. E os meus palpites para hoje são uma vitória. Já andei aqui a arrumar o meu pensamento o que é que seria este jogo. Não tenho muito bem a ideia, mas espero que seja uma vitória.
2: Uma vitória, de facto, Elísio. Isto também é um pouco do que é os Relatos Cook. Temos aqui todas as gerações e mais alguma. O Bernardo, 2007, de facto, quase nos envergonha.
1: É verdade, aliás, eu já contei esta história off the record, mas posso contar. Eu lembro muito bem desse golo do Dário, da nossa subida, até porque eu estava trajado no...
2: Tu usavas capa e batina?
1: Eu usava, era muito praxista.
2: Eras muito praxista?
1: Era muito praxista. Estava de capa e batina no estádio e lembro-me que a certa altura houve uma rabanada de frio ou começou a chover um bocadinho e toda a gente que estava trajada abriu a capa e tapou a donzela à sua volta e, portanto, quando o jogo acabou, eu não só fui para casa com uma camisola do Rocha e umas candeleiras de... Já não sei se era também do Rocha, mas provavelmente era, como também com a donzela que estava ao meu lado e foi uma ótima promoção para todos.
2: Portanto, um grande dia na altura em que a Académica ganhou a Naval 1º de Maio e ganhámos
1: todos. Eu estava aqui a pensar numa coisa, eu não sei se vocês se lembram, porque esse golo aconteceu e o que eu me lembro é ter invadido logo o campo mais outra malta que lá estava e que o jogo terminou ali. Isso aconteceu mesmo ou é um efeito Mandela?
2: Em 97 aconteceu, em 2002 não tenho a certeza. Em 97 eu consegui encontrar imagens de arquivo e são absolutamente surreais, porque o jogo ainda está a desenrolar e todo o estádio está na pista de tartan a fazer literalmente espera aos jogadores.
1: É que eu não tenho a certeza se já estou a misturar jogos na minha cabeça, mas estava a pensar, num jogo de promoção ou de evitar a despromoção, hoje em dia seria possível invadir o campo e o jogo fica para ali, está tudo bem.
4: Não, já não, não. Inclusivamente, há um caso, agora não te consigo dizer a liga, onde houve uma pré-invasão de campo, o jogo foi parado e neste momento a equipa da casa pode perder o jogo administrativamente por 3-0.
1: É a cultura woke, a cultura woke está a invadir.
4: Vamos ter algum cuidado hoje com invasões de campo. Eu acho que hoje vai haver gente a tentar. Eu conheço pessoas que normalmente veem o jogo aqui perto de nós e que compraram um bilhete para outro setor para poder invadir o campo. Nós estamos, obviamente, a sugerir isso. E de facto, aqui estamos. Hoje temos tudo aqui. Elisa, eu vou-te deixar comandar a emissão agora. Força. Eu vou passar aqui o meu microfone, porque temos aqui gente da pesada. Muita força. Elísio, a emissão é tua. Brilha.
1: Agora deixaste-me entrar.
4: João, o microfone é para ti e os headphones também.
5: É?
0: Mas estamos em direto, não?
1: Estamos.
0: Já estamos em direto, incrível.
1: Nunca deixámos de estar.
0: Então, eu vou dar a palavra...
1: Aliás, vamos fazer uma coisa diferente.
0: Sim.
1: Que é, em vez de ser eu a coordenar a emissão, vocês escolhem entre vocês os três quem é que coordena a emissão.
0: Quem coordena a emissão, obviamente, é Daniel Belo, um especialista...
6: Coordenador. Eu não vim para trabalhar, meu. Eu estou aqui na pista, Belo. Atrás da baliza.
0: Daniel Belo.
6: Senhores radio-ouvintes da Rádio Universidade de Coimbra, bem-vindos ao Estádio Municipal de Coimbra. O Estádio Municipal é a FAPEL para um jogo que se adivinha decisivo para a sorte da Associação Académica de Coimbra, organismo autónomo de futebol. É hoje, Coimbra, que nós vamos subir.
0: Isso é muito Nuno Matos. Isso é muito Nuno Matos.
6: Trabalho com ele, o que é que querias, meu?
0: Isto pega-se. Fazer a Prostrello, não é?
6: Ao Bobarino.
0: Como ao credo.
6: Ao meu credo, vou ver lá como é que todas as coisas.
0: Olha, Daniel, apanhei, isto é incrível, isto é mesmo Rádio Iniciado Coimbra, porque ia buscar Zé Carlos Barreto e apanhei Daniel Belo com a sua família.
6: Claro.
0: A subir, claro. E outra vez citando Jorge Prestrelo, 92 de graus, isto é inacreditável. Como é que vocês fazem um estádio sem elevador para a imprensa?
6: Eu tenho um joelho que grita, outro joelho que chora.
0: Isso mesmo. Mas, voltando aqui um bocadinho atrás, e voltando a 25 anos atrás, Daniel Belo e José Carlos Barreto, só as vossas impressões muito rapidamente, até porque estamos a aproximar do jogo, falta uma hora, mas a gente com o nervoso já sente, parece que faltam 5 minutos. Exatamente. Como é que vocês recordam dos primeiros tempos, Daniel Belo?
6: Os primeiros tempos foram muito engraçados. Foram muito engraçados porquê? Porque é como contratar os pedreiros para fazer engenharia, não é? Nós não fazíamos a mínima ideia do que é que se ia passar. Tu e o Tomané, lembro-me perfeitamente de estarmos naquele estúdio pequeno da RUC a ver jogos gravados da Académica, a experimentar relatos, e eu a dizer assim, bem, isto vai correr muito bem, isto vai ser espetacular, isto aqui não há dúvida nenhuma.
0: Ah, e tivemos sempre o apoio de Sansão Coelho e sim, de... Falta-me outro nome.
7: Sempre entusiasta.
0: Sempre a apoiar-nos, não é?
7: Há uma coisa também que é importante relembrar, é que as primeiras conferências de imprensa eram transmitidas.
6: Exatamente.
7: Com um Ericsson amarelo, que arrebentava com a transmissão de qualquer rádio.
6: Exatamente, era incrível.
7: Então, quando nós nos aproximávamos da subida, as rádios nacionais começavam a aparecer a transmitir e nós, com o nosso Ericsson amarelo, conseguimos arrebentar com qualquer transmissão à parte
0: sim,
7: da nossa.
0: Mas também, agora para os miúdos que estão aqui a nos ouvir,
6: claro,
0: os garotos, havia a sala de imprensa da Académica, tinha uma casa de banho, uma sanita, no meio da sala de imprensa. E às vezes o Estrelinha, Deus o tenha, não é?
6: Eu
0: tinha noites mais difíceis, ia lá, fazia sons guturais, como é evidente, e puxava o autoclismo e estragava o som de toda a gente. Mas isto são outros tempos, mas agora voltando para o jogo de 2001-2002, o jogo da Académica aqui com a Naval, em que nós fizemos quase 7 horas de emissão, o Daniel já estava em Macau,
7: por isso é que correu bem.
0: Exatamente.
6: Eu aguardava muito.
0: E fizemos 6 horas de emissão seguidas, porque que eu espero que é isso que vocês vão fazer hoje, como é evidente.
6: No mínimo.
0: E, portanto, sair daqui para a Câmara e depois apoiar ali a fazer a transmissão toda na Câmara. José Carlos Barreto, esse dia, tu até fizeste um CD bonito, com os sons
7: é verdade,
0: todos. O que é que tu te recordas disso?
7: Olha, na altura
6: quase
7: era
6: nada,
7: incrível. Não. Lembro-me de chegarmos aqui, era no meio da queima.
0: Isso.
7: Lembro-me de chegarmos aqui em muito
0: pináculo,
7: mau estado.
0: Pináculo da queima.
7: Chegámos aqui em muito mau estado, animámos-nos logo. Lembro-me muito bem que na altura tínhamos o privilégio de estar atrás da baliza. Eu estava atrás da baliza. Lembro-me muito bem do gol do Dário. Parece que vi a bola a entrar, mesmo ali à minha frente. Lembro-me muito bem de dar a volta ao estádio naquele carro maca que existia na altura.
5: Isso aqui. Foi depois. Certo, isso é o jogo com o Marítimo. Eu jogo com o Marítimo aqui, com o Passos Ferreira, aliás, com
8: o Alzheimer, Marcelo.
5: É o Alzheimer. Tu vais no carro do Sr. Fernando, mas isso é a festa da manutenção. E depois também começámos a ser especialistas.
8: Fernando, ser... mítico, mega Fernando, mítico.
7: Pronto, mas então, voltando ao jogo da subida, lembro-me muito bem do gol do Dário, do primeiro gol do Dário. Uhum. Curiosamente, não sei quem é que marcou o segundo.
5: Deve ter sido o Kiboy. O jogador preferido Daniel Bell.
7: Mas lembro-me muito bem do golo e lembro-me muito bem, acho que foi nesse jogo que eu acabei o jogo agarrado ao presidente Campos Croa.
5: Sim,
7: no final.
5: Isso. Que ele diz para a minha mulher e para os meus filhos.
7: Exatamente. Mas
5: que tanto sofreram esta época.
7: E lembro-me na altura de o agarrar e as pessoas estavam-se a preparar para o final do jogo para o entrevistar. E tu dizeres alguma coisa, veja aí que estás com o Dr. Campos Croa, e eu só digo, agora o Dr. Campos Croa já não vai a lado nenhum, porque as primeiras palavras vão ser para a rua.
5: Exatamente.
7: E ele aí diz, é para a minha mulher, para os meus filhos. Foi realmente um momento de grande emoção, e lembro-me também de quando nós saímos do estádio e começámos a emissão direto depois da festa, que foi talvez o único momento popstar da minha vida, que era a passar pelos carros e as pessoas de janela aberta a ouvirem o relato da RUC, a verem-nos passar e nós a entrevistarmos, íamos ali para baixo que havia uma fonte.
5: Isso.
7: Ali na parte sul do estádio.
5: Foi lá para o Adriano.
8: Privilégio.
7: E foi uma festa incrível.
8: Eu só me lembro, lembro-me de uma coleção de escarros nas minhas costas em Penafiel.
5: Em Penafiel.
8: Lembro-me de dizer a dois GNR que estavam em Espinho: abra o seu guarda, faça aí o seu trabalho que eu também tenho que fazer o meu, seu guarda.
5: Sim.
8: Mas era bonito. Opa, ainda me lembro dos primeiros jogos que nós aqui fizemos. Quaresmico, no relato, Tomané, no comentário, a juizada e eu na pista, nós não tínhamos sequer colete para ir para a pista, então andávamos aí com coletes emprestados, e eu vi um dia com um tipo das Asas da Beira, ou como é que se chamava aquela rádio, manhosa, andava ele, fomos dois para a pista, e ele dizia assim, olha, oh miúdo, tu vês o que é que eu estou a fazer, está bem, e vens assim atrás de mim, epá, e eu tipo raspei para si, tinha cheiro a 3 quilos de farinha boliviana, andava de um lado para o outro, e disse aqui, e o gajo atrás de mim, olha, espera por mim, depois era o colete do gajo que estava ali no meu peito, que era ótimo, era fantástico.
5: Daniel Belo, aliás, um dos autores dos melhores jingles que nós temos da Rádio Universidade de Coimbra, que até hoje se mantém, não é? Futebol sem cerveja.
8: É como uma máquina de lavar sem meias sujas. Exatamente. E isto depois de sair, ir lá fora comprar cerveja, dar-vos cerveja a vocês e estar a beber a minha cerveja com o pessoal da Cruz Vermelha em cima do colchão de saltos.
5: Outros tempos. Hoje em dia...
8: O futebol era
5: outro tipo de futebol. E vocês para hoje, como é que vocês se sentem? Olha, o Barreto veio de Londres hoje de manhã, claro. Acordou às 6 da manhã, atenção.
7: Eu sinto-me otimista.
5: Atenção, Barreto pertence ao, como é que se chama? O Conselho Consultivo, não é?
7: Meu Deus.
5: Desta direção. Portanto, Barreto pertence a esta direção. Nunca falaram com ele, mas...
8: É o quadro de honra.
7: Parabéns a esta direção. Eu saí hoje às 6:30 da manhã de Londres.
5: Boa.
7: Com o meu cascó da Académica. Não foi fácil encontrar muitos simpatizantes no avião.
5: Não foi.
7: Não havia uma população que compreendesse exatamente o que é que estava ali a passar. Fiz 6:30, levei com 1:30 de atraso no voo, depois cheguei a Lisboa, levei com mais 1:30 para atravessar a fronteira.
5: Claro.
7: E estou aqui bastante fresquinho.
5: Fresco,
7: e
5: não é mal
7: fácil. Cheio de vontade.
5: Não se nota, por
7: acaso. E cheio de vontade de ver a Académica ganhar.
5: Pronto.
7: É que eu tenho muita vontade de ver a Académica ganhar. E acho que vai acontecer hoje.
8: Opa, eu só sinto uma coisa, eu preciso que a Académica ganhe hoje, porque eu vim com a minha família. E já vim pelo menos 5 ou 6 vezes aqui com os meus filhos e nunca viram a Académica ganhar.
7: Bolas, meus filhos, todos, caralho.
5: Fora.
8: Calma.
5: Rua.
8: Sendo que a terceira derrota, o meu mais velho me disse, pai, a culpa é minha. Pai. E eu, mas eu hoje tento quebrar os enguiços porque o meu filho mais velho traz a camisola que eu mamei do leilão da RUC dos equipamentos e eu escolhi de propósito a camisola número 7, paciência, que é a camisola que ele tem. Se tivermos paciência, vamos vencer!
5: Vamos vencer! Olha, muito obrigado por este momento inusitado, aliás, para o Daniel Belo e para o Barreto, que acabou de vir de Londres, assim, de repente. E Elísio, não sei, acho que a emissão tem que seguir para vocês, porque vocês estão quase. Espera aí, ainda podemos ficar aqui mais meia hora.
8: Lembras-te que
5: eles têm. Não, mas é verdade, eu agora olho para Daniel Belo e lembro-me, nós em Penafiel tivemos um momento muito difícil para sair de lá, e há uma história do Barreto ainda bem melhor, que a audiência vai gostar, e eu vou deixar o Barreto depois contar, mas o Daniel Belo, eu lembro perfeitamente que nós quando chegámos a Penafiel, fomos com a Ana Laura também, na altura namorada, que depois se tornou esposa. Palavra ótima para se dizer em rádio.
8: Primeira dama.
5: De António Leitão, e entramos num tasco em Penafiel, e a metalsca incrível, tinha salgados todos. E havia aquelas máquinas que hoje já não existem, que jogavas o trivial lá, ou uma coisa, aquelas máquinas. Pronto. E há uma parte dessa máquina que tem o próprio estabelecimento pode pôr publicidade nessa máquina. E então a publicidade que este estabelecimento decidiu pôr foi A, sem H, obviamente, claro, porque era trivial, A sem H, cabrito assado ao padeiro ao domingo. E eu achei, eu disse, estamos no estabelecimento certo. Qual é o problema? Eles bebiam todos tinto, eu pensava que era cerveja, numa caneca com uma capa.
8: Isso.
5: Porquê? Porque era tinto que lá estava dentro, não era cerveja. E depois no, dia, no final do jogo nós sofremos por causa disso. Porque havia muito tinto naquelas cabeças.
8: Muito.
5: Mas José Barreto tem a melhor história com Jorge Jesus, treinador de Moreirense, quando Jorge Jesus ganha 4-0 aqui em Coimbra, final da época, mas Moreirense desceu de divisão, José Barreto.
7: É verdade, estávamos lá em baixo e era o último jogo da época e a Académica já tinha garantido a manutenção. Nós estávamos a transmitir e Jorge Jesus na altura, eu acho que agora ele é muito menos espetacular. Ele ainda é espetacular com o que diz, mas na altura as suas poses, nós chamávamos o cavalo branco.
5: Sim.
7: O cavalo branco.
5: Mas tu também estavas picado com ele, tu estavas muito picado com ele.
7: E pronto, desde o início, na altura nós entrevistávamos, tentávamos sempre entrevistar e tentávamos entrevistar no início, tentávamos entrevistar ao intervalo, sempre em cima deles. E ele, como estava a ver atrás da baliza, muito na galhofa também, olhava para mim, um bocadinho, se vocês tentarem imaginar que Candido Costa a imitá-lo, olhava para mim e dizia, o que é que este gajo está a fazer ali a rir-se atrás da baliza? E passou-me a marcar, estava aqui neste banco. E depois, quando eu venho para sair, apanho e digo qualquer coisa com Jorge Jesus, uma vitória que dita a despromoção do Moreirense à Segunda Liga.
5: Exatamente.
7: E ele fica a olhar para mim com uma azia de todo o
5: tamanho. Não responde.
7: Não responde.
5: E Zé Barreto, o que é que ele faz?
8: Reitera,
5: não se vai embora.
8: Reitera.
5: Não, mas depois substitui Moreirense por Jorge Jesus. É a despedida de Jorge Jesus da Primeira Divisão. Não responde. Eu acho que ele faz... Agora fala assim, epá, mora às vezes estranhos, mas ele faz para aí 3-4 vezes esta pergunta. Ok. E não responde. E ele... Mas... Sabes aquela coisa que nós hoje conhecemos por causa do Cândido e vejo hoje, olá, Michel, olá. E pá, mas nós não ligamos quando íamos a sair do estádio. A sair do estádio, hein? Já tinha passado gelo naquilo tudo. Pá, eu lembro perfeitamente no seu Mercedes, Jorge Jesus a abrir a mala e este gajo e olhar para o Barreto do outro lado e a insultá-lo do outro lado. E eu penso, o Jorge Jesus está a te insultar, quem vai haver aqui? Está a ameaçar, vai haver aqui porrada. E, pá, e pelo Jorge Jesus haveria porrada, percebe?
7: Grande Jorge, grande JJ.
8: Eu não queria abandonar sem uma vez mais falar dessa figura mítica que muito fez para que a Rux estivesse a relatar.
5: Avelino Américo?
8: Não, grande doutor Campos Croa. Avelino Américo teve com outro dia. Mas o doutor Campos Croa, que sempre teve um apoio magnífico e maravilhoso para que nós conseguíssemos fazer isto. E eu lembro-me também com a Eterna Saudade, uma conferência de imprensa, Vítor Manuel apresentava um reforço, já nem sei qual, a Académica precisava para aí de 7 jogadores, só havia um. E eu estava no chão com o tal Erickson Amarelo, que joelhado no chão, e faço... Ouso fazer a pergunta, Mister, há outras posições aqui na equipa que precisam de reforço, espera mais algum reforço, e eu estico o Erickson e nisto levo um chute no cu, mas assim um chute no cu, assim, pá, direto, caio de joelhos para a frente, seguro-me à mesa, olho para trás e o doutor Campos Croa estava a olhar para mim e dizia assim, és tu que pagas, pá, és tu que pagas, está calado, pá. Pá, portanto, é uma daquelas figuras que toda a vida me terei saudades.
5: Havia pressão na imprensa, então, na altura?
8: Muita pressão.
5: Fizeste, denunciaste isto
7: ao Sr. Fernando.
5: Só para acabar, uma história grande do Sr. Fernando, que nos deve estar a ouvir agora, como é evidente. No dia da subida, exatamente. Em 2002, na inauguração deste estádio, consegui fazer com que Fernando Restrelo falasse com o Sr. Fernando.
8: Uhum,
5: e foi ali de 1 minuto e meio, só, oh meu querido. Não havia mais nada, era só, oh meu querido. Foi lindo esse momento.
8: Melhor condutor
5: de... Vou ter que recuperar esse som para fazer um jingle disso. Mas, e depois dizer, Briosa, mas o Sr. Fernando, no dia da subida, ele estava lá embaixo, que eu pedi a Carlos Barreto para entrevistar, e disse, Barreto, pergunta ao Sr. Fernando onde é que vai levar. Não, aliás, foi ele que perguntou: onde é que vai levar o plantel hoje, sendo um motorista da Académica, onde é que vai levar o plantel hoje à Académica se subirmos? E o Sr. Fernando, que já não. Pronto, já tinha.
8: Estava noutra.
5: Já estava noutra, estava noutra dimensão, disse: vou levá-los para o Rio. E a emissão ficou toda a pensar:
9: por rio para onde? Vais afogá-los?
10: É o batismo,
9: para...
10: é o batismo.
9: E eu, fica, eu estive ali, e isso é bom, percebes? Porque tu estás nervoso naquele dia, e ficámos todos, epá, para o rio. E eu fiquei pensando naquilo, será uma mensagem filosófica? Será uma coisa encriptada?
10: Seria.
9: Seria. Sr. Fernando, um grande abraço.
7: Um grande abraço, Sr. Fernando. E eu vou agora dizer, e para acabar...
9: Para acabar, sim.
7: As palavras, Sr. Fernando, exatamente neste dia, antes do jogo, não sei se foi na continuação dessa entrevista, mas eu lembro-me vivamente, que eu pergunto, Sr. Fernando, qual é a sua perspectiva para o jogo de hoje? E ele responde-me, eu, se a Académica não ganha hoje, eu acho que eu morro.
9: Eu acho que eu morro.
7: Mas eu adoro
9: a Académica.
7: Eu vivo muito a Académica. Eu sofro muito pela Académica. Eu acho que eu morro.
11: Dia,
7: e é isso mesmo, Sr. Fernando. Sr. Fernando, hoje vamos viver e vamos vencer.
10: É isso. Vá, meninos.
9: Olha, força. Boa sorte. Vamos Olá. Embora. Um abraço, e se calhar no final do jogo ainda passamos aí para ver um copo.
10: Logo se vê, copo d'água. Vá, beijinhos.
7: Um abraço e obrigado. Que eu ouço-vos em Londres. Serviço público.
2: E assim continua a emissão da Rádio Universidade de Coimbra. Vamos continuar em direto até, esperemos nós, pela noite fora. Será um bom sinal. Um grande abraço para ti, João. Um grande abraço para toda a gente que nos acompanha. E naturalmente aqui um abraço para os antigos ruquianos que estiveram aqui connosco à conversa. Falaram muito, recordaram-se de outros momentos da história da Académica, outros momentos deste estádio. Que já está com um ambiente fantástico e liso, e falta quase uma hora para o início da partida.
12: É verdade, mas olha, eu não consigo deixar de pensar nesta última história que o Barreto, o Belo e o Quaresma contaram. A frase, se a Académica não ganha hoje, eu acho que eu morro. É uma coisa que eu vou levar no coração para sempre. Acho que já tinha ouvido esta história, mas tinha-me esquecido. Foi com o Mobila pela primeira vez. E é o que eu sinto, é que está aqui um ambiente tão bom. Se acaso a coisa não corre bem, há aqui um araquiri gigantesco.
13: Sim. Eu esta semana, um amigo meu do trabalho, ele percebeu claramente que eu não estava bem. E ele disse, eu acho que se vocês não subirem... Rui, Bernardo, senhores que estão a fazer testes na pista, eu creio que todo o mundo vos ouve em 107.9 com os vossos testes. Peço que vocês parem. Mas estava a dizer, Elísio, esta semana, um colega meu do trabalho virou-se para mim e disse-me: epá, tu esta semana estás diferente, estás com um ar distraído. E eu, pois, eu estou já a pensar em sábado. E ele ontem disse-me: epá, se vocês não subirem, tu não apareces no escritório um mês.
12: E acho que é legítimo. Acho que aliás, tenho ideia até que está previsto neste pacote laboral que o governo quer fazer passar à força toda.
13: A flex e segurança, está lá uma norma sobre a Académica.
12: Sim, sobre a Académica. Só sobre a Académica, porque, feliz ou infelizmente, dá-nos muito transtorno. Agora aproveito, olha, vou introduzir aqui, para não sermos só nós encher chouriços.
13: Vamos a isso.
12: Vou introduzir aqui uma pessoa que, como muitas outras hoje neste estádio, vem porque sentiu uma grande onda em torno da Académica. Não é sócia, é uma adepta por osmose da Académica, que é a Teresa Pereira.
14: Olá, boa tarde.
12: Olha, está a subir muito baixinho.
13: Vamos aqui talvez subir um pouco as vias, não sei. Ou então eu empresto o meu microfone. Há sempre esta solução alternativa, Teresa. Vamos aqui fazer só aqui a troca enquanto estamos.
12: Teresa.
14: Ok, agora não, senhor. Boa tarde.
12: Boa tarde. Então, vieste ao estádio. Que para uma pessoa que não costuma vir a este estádio e que não está assim tão próximo de futebol, o que é que te apraz dizer sobre esta moldura humana que aqui está?
14: Acho que está um ambiente muito festivo, há muita gente que veio especialmente hoje, muitos amigos nossos, muita gente à nossa volta que veio para presenciar este momento especial, esta possibilidade de subida da Académica, e acho que está toda a gente aqui com vontade de celebrar em conjunto. Acho que já se está a celebrar, já há aqui muita felicidade, muita partilha de momentos, aqui na rua, que já começou até de manhã na emissão, e acho que se vive um ambiente de festa, e acho que sim, acho que não há outra solução a não ser da Académica
12: ganhar. Morres também.
14: E subir. Eu não, mas acho que tu morres.
12: Boa, olha... Há bocado estavam aqui algumas pessoas que passaram pela RUC, adeptas da Briosa. Tu não és originalmente Coimbra. Quando chegaste e descobriste mais ou menos ao mesmo tempo a RUC, sentiste logo que havia uma ligação à Briosa, à Académica? Foi algo que surgiu depois? O que é que sentiste?
14: Não, foi algo que eu senti logo. Até porque quando eu entrei em 2011 na RUC, foi para fazer o curso de informação, e quem estava a fazer o curso de informação comigo era o João André Oliveira, que tinha feito um curso de relatos exatamente nesse verão. Ele, o Tiago do Carmo também, pelo menos deles dois eu lembro-me. E então foi logo uma parte da RUC que eu conheci quando entrei na RUC e comecei a perceber que estes relatos também tinham vários aspectos peculiares.
12: Tens alguma memória de um aspecto peculiar do relato? Alguma coisa que tenha marcado?
14: Assim, especificamente, além de todas as histórias relacionadas contigo, acho que não, mas aquela surpresa de no início perceber que era um tipo de relatos muito diferente, muito tendencioso, e que às vezes isso não era sempre bem acolhido pelos ouvintes.
12: Aliás, tu própria
14: até
12: já
14: que começaram a perceber, claro.
12: Tu própria já participaste em alguns relatos como comentadora.
14: Sim, já participei num relato como comentadora porque houve uma falha de última hora.
3: São os melhores sempre, assim.
12: E lembras-te o que é que comentaste na altura?
14: Foi em Setúbal e lembro-me que acho que comentei essencialmente a indumentária dos jogadores, dos equipamentos. Que não me lembro sequer.
12: Levámos pastéis também, foi isso.
14: Pastéis
12: de nato, assim.
14: Boa. Não sei, não me lembro, mas festejámos.
12: Boa. Vamos agora então aqui continuar. Obrigado, Teresa, por este contributo de encher um pouco de chouriço. Também é importante. Neste momento estamos aqui também a ultimar condições para termos o Rodrigo a fazer pista pertinho do campo, pertinho dos golos da Briosa e onde vão acontecer. Está muito calor agora aqui no estádio, o campo está também a ser umedecido, não com palavras mansas. Eu estou a dizer coisas que o Tomás nem está a ouvir, mas a verdade é essa. O campo está a ser umedecido, não com palavras mansas, mas à base de água de torneira, enquanto há algum aquecimento por parte dos guarda-redes. Há bocado tivemos a oportunidade de ver também a equipa do Trofense entrar calmamente, parecem muito serenos entrar aqui em campo. Esperemos que comece o jogo mais nervoso.
13: Sim, numa altura em que nas redes sociais da Académica já há 11, temos Carlos Alves na baliza e depois tem um vídeo e portanto eu tenho algumas dificuldades em perceber.
12: Sim, mas temos Leandro, temos Benny.
13: Eu imagino que seja o 11 do costume. A Académica tem de facto experimentado várias formas de divulgar o 11, sempre de forma bastante interativa, algumas vezes com desenhos, desta vez em vídeo. E portanto estamos aqui com umas dificuldades para perceber, mas certamente já vamos receber a informação oficial por parte dos responsáveis da Federação Portuguesa de Futebol. Imagino que no 11 da Académica vai ser tudo do mesmo, sem grandes alterações, exceto no lugar de extremo direito. Candeias deverá sair e deverá entrar o Rodrigo Cascavel, ele que foi absolutamente decisivo há duas semanas atrás com um golo maravilhoso de cabeça e esteve entretanto suspenso na partida contra o Mafra. Continuam a chegar muita gente, muitos adeptos aqui ao estádio Cidade de Coimbra. Ainda não está cheio, mas já está de facto muito, muito bem composta. Todas as bancadas, quer a central, quer também aqui a zona onde nós estamos, na bancada de imprensa, quer também as bancadas que são menos amigas do adepto. Falo naturalmente atrás da bancada, onde ficam bastante longe do relvado, numa altura em que vai dando um remix bastante manhoso do Freed From Desire.
12: Aliás, e dizer a todos que nos ouvem e que não ouvem e que podem partilhar com os amigos que logo vai haver música da boa, se houver, ou quando houver a vitória da Briosa, vai haver grande festa patrocinada pela Rádio Universidade de Coimbra nos jardins da Associação. Juntem-se depois da vitória.
13: É isso que esperemos, não queremos obviamente mandar os foguetes antes da festa. A Académica, para subir divisão, tem de vencer. Não, caro pista, desliga imediatamente isso, que está com o som. Peço desculpa ao ouvinte. Desliguem, por favor, imediatamente disso. Peço desculpa, estamos aqui a tentar ligar ao nosso pista Rodrigo Escapa, que se vai ligar desde a pista de Tartan do Estádio de Coimbra. Esperemos que seja aqui apenas e só um imprevisto.
12: Olha, e agora já temos, sim, aqui,
13: já temos a ficha. Vamos
12: já temos a ficha. Temos Carlos Alves, Baixinho, Ricardo Teixeira, Leandro Montes, Edson Farias, Kaká, Marcos Paulo, Cuba, Cascavel e Beni, e portanto muito próximo daquilo que seria o espectável.
13: Sim, fora de facto aquilo que tinha dito, portanto era o espectável sair Candeias, que fez um jogo paupérrimo, muito, muito mal em Mafra. Lembrar que quando ele sai está 3-0 e o jogo acabou 3-3, entra Rodrigo Cascavel. Já a equipa
2: do Trofense, joga com Render na baliza, Fábio Borges, Hugo Basto, Wellison, Joel Oliveira, Ruca, Reco, irmão de Reco, já jogou na Académica. Depois tem Moussa, Nuninho, João Daniel e Vasco Nugentinho Paciência, assim, o filho de Domingos Paciência, que jogou na Académica, fez 20 jogos na primeira liga, na primeira divisão, na primeira época de Liga 3 na Académica, ganhou rapidamente a alcunha de Nugentinho Paciência, porque embora não fizesse golos, sacava muitas expulsões, sacou 4 expulsões numa só temporada, o que é um número ponta de lança.
12: Na minha opinião, é uma família que, tirando o pai, não deixa saudades aqui na cidade de Coimbra. E hoje está aqui do lado lá. Por acaso não sabia que este era o Rec Falso.
2: É o Rec Falso, são 3 recos, são todos recos, que é uma coisa um pouco esquisita, mas este é o irmão mais novo do Rec, que jogou na Académica, que teve 2 passagens na Académica, numa altura em que a equipa da Trofa vai entrando e é assobiada de forma copiosa pelos adeptos da Académica, que vão aqui tentando criar, de facto, um ambiente de inferno no Calhavé. É isso que nós queremos. Queremos que os adeptos não pressionem, queremos que os adeptos levem a equipa. Falou-se muito ao longo da semana, Elísio, sobre a possibilidade dos jogadores terem medo de jogar casa cheia, mas é impossível. Vamos ouvir, é de facto um ambiente, Elísio, espetacular, numa altura em que os adeptos aplaudem a equipa da Académica, a equipa da Antônio Barbosa, que vai entrando no campo. Temos ali o presidente Joaquim Reis, que está bem junto ao relvado, e portanto, de facto, temos tudo aqui para uma grande tarde de futebol, numa altura em que temos já algum rolo de papel higiênico, mas é preciso dizer, o rolo é para a segunda parte, não é para agora. Está aqui preparada uma coreografia do lado da Mancha Negra, alguns adeptos não perceberam. Rui, vamos ao teste?
11: Não,
12: agora está.
2: Agora estava, mas
12: fala lá,
2: está
12: fala
2: com
12: lá.
2: Muito mau contacto.
11: Fala. Então, fala. Estava com mau contacto?
12: Agora estamos a ouvir perfeitamente.
2: Sim, muito alto.
11: Pronto, então o pista depois estará então lá abaixo e será diferente, está bom? O teste está feito.
12: Está muito alto. Boa. Olha, o que estamos agora aqui a dizer, aproveitar, o Trofense, uma grande diferença na entrada das equipas em campo. O Trofense entrar muito tranquilo, muito calmo, e quando entra a Académica encheu-se o estádio de barulho, de gritos, de som, e a Académica entra com muita velocidade, com muita vontade de aquecer. Será um bom pronúncio. E perguntavas tu, Tomás, há bocado, se estes jogadores saberão ou não lidar com a pressão. A verdade é que, e hoje de manhã mencionámos isso, muitos destes jogadores vai ser a primeira vez que vão jogar com 20 mil pessoas a apoiar. Provavelmente será para muitos deles também a última oportunidade para o fazer, porque muitos deles não chegarão à segunda divisão e muito menos à primeira. E, portanto, é uma oportunidade de ouro. Esperemos que o trabalho da semana de PhD António Barbosa tenha sido no sentido de canalizar este nervoso miudinho para intensidade de jogo e não para preocupação desmedida. Pelo que estamos a ver agora no aquecimento, parece já haver alguma personalidade.
2: Sim, é uma equipa que, como disseste, tem muita personalidade. Isso esta semana passada, a perder por 3-0, e foi buscar o jogo de uma forma impressionante, com 3 golos em pouco mais de 20 minutos, com grande dinâmica, com uma grande capacidade, com os jogadores a vir do banco a serem absolutamente inexcedíveis. Lembro, por exemplo, Camilo Triana, que tem sido um jogador muito criticado, que veio do banco e acabou por fazer o 3-3, e esta equipa é isso, é uma equipa que nem sempre joga bem, mas dá sempre tudo, e eu acho que é isso que nós podemos esperar destes 11 rapazes, mais os 4, 5 suplentes que vêm do banco. Elísio, eles hoje vão dar tudo em campo e vão ter mais de 20 mil adeptos. Hoje vamos bater o recorde da Liga 2, provavelmente vamos chegar muito perto...
12: Da Liga 3,
2: vamos chegar muito perto do recorde interno da Académica. Falo do jogo Académica Marítima, estava cá, foi um jogo na altura absolutamente extraordinário, tinha apenas 8 anos, a Académica estava a perder por 2-0 na altura frente ao Marítimo e conseguiu buscar esse jogo com um bis de um jogador que certamente terás muitas saudades, Elísio, Joiano, um jogador que deixa...
12: É verdade, o Joiano, assim como o Dário, foram avançados que marcaram o meu apoio da Académica. Houve outros que se calhar eram mais eficazes, ou que eram mais contemporâneos, mas
2: acho que
12: esses dois, Joiano,
2: não. Mais eficaz que Dário, estatisticamente é muito difícil.
12: Pois, aliás, e o Dário, lá está, aquele vídeo que partilhámos do golo da subida é um golo que vale tudo, que na minha cabeça é um golo miraculoso, porque era um golo super necessário, é um golo que tinha que acontecer, e quando ele acontece, eu lembro perfeitamente de estar no estádio e pensar antes daquilo acontecer, pá,
1: quem me dera que isto acontecesse. Era cinema absoluto.
13: Tinhas que idade na altura, Elísio?
1: Tinha 18 anos.
13: 18 anos.
1: 17 ou 18, não sei, mas lembro perfeitamente disso.
13: Mas muito bem conservado.
1: Obrigado.
13: Tinhas 17 anos em 2002.
1: Tenho 41 anos, amigo.
13: Epá, sim, senhora.
1: Obrigado. Mas podes-me levar a jantar.
13: Tu deves ser de lá daquela coisa, daquela turma dos lagartos.
1: Sim,
13: não és bem humano.
1: Reptiliano, sou um reptiliano.
13: Estás muito bem conservado. Fica aqui o elogio para ti, Elísio.
1: Obrigado. Mas vai dizer, quando o Dário marcou aquele livre, é que foi quase instantâneo. Ele não demorou muito tempo a pegar na bola. Ele não demorou muito tempo a correr para a bola. E o remate foi perfeito. Eu lembro-me de ter ficado com aquilo na cabeça durante tanto tempo. Aquilo entra numa gaveta. Aquilo é... Tinha que ser. Tinha mesmo que ser. E é isso que eu hoje também espero. Espero que hoje o que tiver que ser, tem mesmo que acontecer. Acho que o Trofense não vem cá fazer-nos passar vergonhas. E acho que a Académica vai honrar esta campanha extraordinária que... A bem da verdade, não era esperada no início da temporada.
13: Não era esperada. Esta equipa começou com uma equipa de patinhos feios. O próprio treinador era um patinho feio, o Pietro Di Barbosa. Ele que no ano passado foi muito criticado por não ter conseguido um lugar entre os primeiros quatro. A verdade é que este ano, apesar de ter começado muito, muito mal, com uma derrota, por exemplo, com o Maria Alves para a Taça de Portugal, a equipa conseguiu recuperar e faz uma temporada absolutamente extraordinária que permite ter este mar de gente. Se calhar perguntava aqui ao nosso colega Bernardo. Bernardo, pergunto muito rapidamente. Estás a querer me matar. O Rui está aqui a fazer uns testes com o Pista, com o Rodrigo, que estão aqui ao nosso lado. Querem levar certamente a melhor qualidade de som para todos os ouvintes da Rádio Universidade de Coimbra, só que vão-me causando autênticos ataques cardíacos sempre que dão um chilique. Estava-te a perguntar, Bernardo, como é que tu vês de facto este estádio? Eu já vi o estádio assim, o Elísio já viu o estádio assim, eu arrisco-me a dizer que tu, na tua juventude, o Elísio tem 41, eu tenho 27, tu nasceste em 2007, eu arrisco-me a dizer que tu nunca viste o estádio assim sem ser pós-YouTube ou uma coisa assim. E qual é o teu prognóstico para esta partida? O Trofense já vem completamente arrumado para este jogo. A Académica tem de ganhar e ganhar. E não queremos certamente pensar do que é que vai acontecer noutros terrenos, nomeadamente no terreno do Belenenses contra o Mafra.
1: Olha, Bernardo, deixa-me fazer-te uma pergunta. O Bernardo, não sei se introduzimos isto, mas é o coordenador atual dos relatos RUC. Como é que tu viste esta época? Nós acabamos a época com uma ligação muito grande à equipa, com uma ligação muito grande aos adeptos, com muitas coisas a fazermos não só no FM, mas com emissões especiais, com a Fanzone, que no início da temporada se calhar era uma coisa que nem nos passava pela cabeça fazer, ou porque não estávamos empolgados, ou porque as coisas se calhar não estavam dispostas. O que é que tu sentes ao longo desta época, foi evoluindo e o que é que contribuiu para isso?
15: Colunas! Isto é só material, man. 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
19: Toda a adrenalina que seguimos, está a cidade viva aos nossos ouvintes. E é principalmente essa a mensagem que tentamos passar para todos os acadêmicos e para todos os ouvintes, que os ouvintes do grande, e não só os 90 minutos deste jogo, mas também durante todas as emissões especiais e durante toda a época, é acompanhar a Embriosa.
1: Boa, e olha, dizer também uma coisa que é esta emissão hoje começou bastante cedo, diria até que para a nossa realidade
12: madrugámos, porque às 10 da manhã já estávamos a fazer a emissão em torno da Briosa, e tem sido muito interessante ver que... que o Rui continua a tentar...
13: O Rui continua a tentar matar...
12: para furarmos os tímpanos. Mas tem sido muito interessante ver que, desde as 10 da manhã, pelo menos, que há uma série de academistas que nos estão a ouvir através do FM, do 107.9 FM, a dizer que ou que vão estar cá, ou que vão desejar estar cá, e aproveito já para lançar o mote, vamos querer saber de onde é que nos estão a ouvir ao longo desta missão. Aliás, eu estava aqui à procura, porque num dos últimos jogos que eu fiz convosco, onde é que está...
13: Força.
12: Tivemos um ouvinte de um sítio que eu nunca tinha ouvido falar e que eu estava à procura de... Lembras-te, Tomás, qual é que era? Lembro, já está aqui.
13: Força.
12: Então, aliás, até vou ler, depois vou dizer isto durante o jogo, mas o Bernardo Batista dos Relatos também escreveu isto ontem, quando estávamos a pensar no dia de hoje, e disse: muito importante amanhã chegarmos novamente a Ulaanbaatar. Ulaanbaatar, que é a capital da...
13: Isso é onde?
12: Mongólia.
13: Ah,
12: não é? Ulaanbaatar, a Sydney, aos Palopes, à comunidade imigrante da Suíça, de França e do Canadá, ao regime norte-coreano e ao regime norte-americano, para os círculos polares, a casa de todas as primas boas, aos lares de idosos, aos bombeiros, aos destacamentos militares no estrangeiro e aos nossos ex-atletas. É uma mensagem lindíssima, que eu até gostava que tivesse fixada, e é isto que eu estou a sentir. Portanto, digam-nos de onde vêm, digam-nos se estão no estádio, partilhem connosco as histórias deste dia ou de outros dias que vocês tenham passado aqui com a Briosa. Queremos que isto seja, de facto, uma emissão muito coletiva, onde estamos todos juntos rumo à Segunda Liga. Tomás?
13: É isso mesmo que nós queremos. Queremos que todos os ouvintes da Rádio Universidade de Coimbra se sintam absolutamente ligados ao Estádio Cidade de Coimbra. Quem não pode estar aqui, que se liga à RUC, que esteja connosco, que interage comigo, com a Elisa, com o Rui, com o Bernardo, com o Rodrigo, com toda a gente da RUC que está aqui no Estádio Cidade de Coimbra, que quer levar uma grande emissão até todo o mundo. Até todo o mundo, porque hoje vamos ter, certamente, pessoas a ouvir dos quatro cantos do mundo, já dissemos, da Mongólia. Elísio, já temos certamente pessoas a ouvir.
12: É verdade, é extraordinário. Então, há bocado tivemos uma pessoa que apanhou um avião às 6 da manhã de Londres para estar aqui, que foi o Barreto, que esteve aqui connosco há bocado, se estiveram a ouvi-lo. E já temos aqui uma mensagem do Jorge Gonçalves a dizer: já estou ligado a ouvir aqui em Londres. Hoje pensei tanto naquele jogo em Chaves, em 1998, onde fomos todos de autocarro apoiar a Briosa a conseguir a manutenção. Que tarde, espero que hoje seja um momento parecido. E depois temos o Jorge Tarachik a dizer: olá pessoal, mais logo hora do jogo, estarei aqui numa igreja de França com o meu cachecol da Académica, e que isso consiga uma merecida subida. Forte abraço para todos vocês, não basta dizer que se é da Académica, é preciso sentir a nossa Académica.
13: Um grande abraço para o Jorge, também um grande abraço para o Carlos Pereira, que diz que é o dia, desculpa Elísio, deve ser, é o dia decisivo, o dia do regresso, é o dia do regresso, um regresso que esperemos estar daqui sensivelmente 2 horas a festejar, a saltar, a gritar, certamente muitos a chorar, e temos também, e continuam de facto pessoas a escrever, um grande abraço para o Lino Galvez, sim, que já é um clássico das emissões da Rádio de Coimbra.
12: Que acompanha sempre a Académica e que é um excelente ouvinte da Rádio Universidade de Coimbra. Portanto, já agora, um grande abraço para ti, Lino, que faça chuva, faça sol, estás sempre sintonizado, pelo menos nos jogos da Académica, é um prazer, e até já é quase como um amigo que eu espero ver quando chega a esta casa, que nos manda a mensagem: olá a todos, escuto-vos desde Praga, na Chequia, não em Braga, mas em Praga, que esteve nas subidas de 97 contra o Estoril e 2002 já atrasado contra a Naval. Portanto, esteve comigo também no estádio onde a vida aconteceu. Uma molha monumental e a capa bem pesada, mas a aconchegar a nossa alma foi em altura de queima, lindo. Lá está.
13: Queima que antigamente teria terminado ontem, na sexta-feira. Hoje em dia, para quem já não está a tomar par dessas coisas, a queima é mais tarde, o que deve ser um fator de absoluto insucesso no rendimento escolar dos estudantes universitários, mas isso é com eles. Bernardo, tu que és o único estudante universitário desta emissão, pergunto, a tua queima, se tudo correr bem, começa hoje. É isso que nós queremos, mas para isso é preciso primeiro ganhar e é preciso respeitar muito esta equipa do Clube Desportivo Trofense, que vem até Coimbra para querer certamente estragar a festa à turma da cidade dos estudantes. A Académica, só para quem está a dormir, a Académica, se ganhar hoje, sobe divisão, inclusivamente pode ser campeã da Liga 3, mas para isso depende de uma derrota do Amarante em Guimarães, na última partida desta Liga 3. Se a Académica empatar e o Belenenses ganhar, sobe o Belenenses e a Académica vai jogar um play-off. Se a Académica tiver um resultado igual ao Belenenses, a Académica sobe. Portanto, são essas as contas, são relativamente simples, não é metafísica, não é nada complicado. São contas que esperamos, Elísio, não ter de recapitular ao longo desta tarde, porque queremos uma vitória e isso, de preferência, simples para a Briosa.
12: É verdade, eu acho que é isso que se espera e é quase o mínimo exigível neste momento. Já não quero estar de calculadora na mão, até porque, na verdade, já podíamos ter resolvido isto há algum tempo. Ficou adiado para a última jornada, mas também te digo, Bernardo, que a verdade é que eu prefiro subir e ganhar em casa com esta moldura do que propriamente festejar no sofá.
3: Que de facto está a mostrar-se muito presente, a cidade unida em torno do clube, e prefiro, como tu, festejar a subida no estádio da cidade de Coimbra do que no sofá, claramente.
12: É verdade, muito. Eu prefiro, e acho que está aqui, são aqui reunidas todas as condições para um bom espetáculo. Queria também agora mandar um grande beijinho à Carmo, que também nos ouve, não só nos ouve desde sempre, mas é uma das grandes responsáveis pela Académica existir, ser e pronto, e a gratidão é infinita para ela. Ela manda-nos aqui também um abraço através das nossas redes sociais e eu retribuo em nome de toda a Rádio Universidade de Coimbra e de muitas gerações de academistas que ela devem muita coisa. Continuamos aqui já muito próximo do início do jogo. Agora vemos ali a Académica intensificar os exercícios de aquecimento. Vemos Edson a mandar bola longa para Leandro e Leandro para Beni. Isto é algo que eu espero ver várias vezes, Tomás.
13: Muitas vezes isto ao longo desta tarde, porque nós precisamos de golos, precisamos de entrar bem logo na partida, até porque se a Académica entra bem, se marca, com o apoio de 20 e tal mil adeptos, esta equipa vai se empolgar. Tem sido assim ao longo desta época, nós já tivemos excelentes casas ao longo desta temporada. Recordo, por exemplo, contra o Belenenses, um jogo absolutamente decisivo em dia de Benfica Sporting, ou neste caso Sporting Benfica, e era um jogo importante na luta pelo Campeonato da Primeira Liga. Mesmo assim, estavam 14 mil pessoas no estádio. Por exemplo, contra o Amarante, estavam cerca de 12 mil, e a equipa, em momento algum, se encolheu, esteve sempre muito ligada, e ao contrário de épocas anteriores, onde a Académica tinha muita dificuldade em jogos em casa, este ano António Barbosa conseguiu. Com licença, peço imensa desculpa. Conseguiu transformar o Calhabé num autêntico forte. A Académica, nesta fase de apuramento de campeão, não perdeu nenhum jogo no Calhabé, e isso diz tudo. Uma autêntica fortaleza montada por PhD Barbosa. PhD Barbosa, que montou um 11, como tem sido habitual. Na semana passada tivemos a exceção com, entretanto, aqui o Elísio ia destruindo todo o equipamento da Rádio Universidade de Coimbra, ia caindo. Estás bem, Elísio? Está tudo bem? Também está tudo bem com o equipamento? É por isso que o Elísio é relatador e não é jogador. coisas dos diretos. E, portanto, como vinha a dizer, António Barbosa, que não tem sido um homem de inventar muito, tem sido um homem conservador, o 11 não tem mudado muito. A tática é sempre a mesma e hoje a tática é uma tática vencedora, com o habitual 4-3-3, com três jogadores: Cascavel, Beni e o Cuba na frente, o jogador que tem sido homem-gol. Três jogadores que têm 7 gols, são os três melhores marcadores desta equipa. Diz, Bernardo.
3: Consegues-me ouvir?
13: É a perfeição.
3: Pronto, temos pista a funcionar.
13: Temos pista. Ah, vemos pista então. Bernardo, passa o microfone para o Rodrigo. O Rodrigo vai até à pista numa altura em que se ouve um clássico do karaoke, Sweet Caroline, de Neil Diamond.
12: Olha, e fala,
13: so good, so good.
12: Falas Neil Diamond, um norte-americano, e aproveito, continuam a chegar-nos mensagens de todo o mundo. Agora é do Zé Pedro, que nos diz: estou a ouvir-vos de Los Angeles, portanto, aqui do regime norte-americano, como dizia o Bernardo Batista, onde há pouco me cruzei, por acaso, com um conterrâneo que fez uma festa ao ver a minha t-shirt da Briosa. Portanto, em todo lado, um adepto académico.
13: Isso eu não tenho qualquer dúvida. Aquilo que nós temos visto nos últimos dias é absolutamente extraordinário. Há, de facto, um orgulho em acompanhar esta equipa. E eu até posso dizer que isso vem dizendo que não é da académica. Eu hoje fui almoçar com vários colegas de faculdade que não são de Coimbra e, portanto, simpatizam com a académica, nada menos, nada mais do que isso. E hoje estão todos aqui no estádio, e inclusive um deles veio ao jogo do Académica Belenenses no Restelo, um jogo que inclusive a Académica perdeu, foi uma das duas derrotas que a Académica teve nesta fase de apuramento de campeão, e ele, desde esse jogo, ficou completamente vidrado na Académica, tem visto os jogos todos, e muito se deve, diz-me ele, à alma desta equipa. Ele diz que é uma equipa que dá gosto de ver jogar, já o dissemos, nem sempre jogam futebol rendilhado, não jogam futebol nem sempre fantástico, mas dá sempre tudo. E isso traz pessoas ao estádio. E hoje, de facto, vemos um ambiente... estamos no aquecimento e de facto, há muitos, muitos, muitos adeptos aqui no Calhabé que esperam hoje um dia de festa no estádio Cidade de Coimbra. É isso que nós também esperamos, um dia de festa para toda a cidade. Hoje, ao longo de todo o dia, desde manhã, desde o momento em que eu saí de casa, Elísio, certamente tiveste a mesma experiência, foste vendo gente de camisola da Académica, de cascol, sente-se de facto que hoje é um dia grande em Coimbra.
12: É verdade, e é tão bom estar aqui no estádio e ver caras conhecidas, caras retornadas aqui ao estádio. Acabei de ver aqui um amigo de infância com o pai que tem uma doença neurológica degenerativa muito forte, precisou de muito tempo para descer aqui esta meia dúzia de escadas e que fez questão de vir ao estádio ver a Académica subir. Se isto não vos emociona, não merecem. Não merecem nada, é só que vos digo.
13: Sim, é de facto o que tu estás a dizer, é absolutamente extraordinário. Acho que esse exemplo é absolutamente mágico.
12: E de facto... Pá, e metam o elevador a funcionar. Eu não ando, que sou claustrofóbico. Pá,
20: só uma experiência. Estão-me a ouvir?
13: Perfeito.
20: Perfeito? Impecável. Impecável.
13: Então... Só que um bocadinho mais baixo, que ficas perfeito. Já podes descer para a pista para estar bem perto dos nossos rapazes. E também para as entrevistas ao intervalo, que é isso que nós queremos, numa altura em que os jogadores já estão a voltar ao balneário. Isabel, ouvintes a Rancho de Coimbra, está quase, quase, quase tudo pronto para uma grande emissão da Rádio Universidade de Coimbra. Nós queremos relatar golos, nós queremos festejar, nós queremos sofrer, mas sofrer de alegria. Foi isso que fizemos há duas semanas, eu e o Luís estivemos aqui a relatar com o João Mateus o Académica Varzim. Eu saí daqui completamente morto, com... a minha alma completamente gasta, mas muito, muito, muito feliz, e é isso que nós queremos sair daqui felizes, nós queremos sair daqui com um sorriso de orelha a orelha e queremos ir festejar, porque esta equipa merece. Caro ouvinte, ouça, ouça, ouça, ouça, ouça, os jogadores estão a voltar aos balneários e o speaker Filipe Coceiro pede apoio. Briosa, Briosa, Briosa, Briosa,
20: mas,
13: Briosa.
20: Está melhor agora? O som?
13: Está perfeito.
20: Ok, bora. Então, até já.
13: Vamos gritar juntos, Rodrigo. Vamos gritar juntos. Vamos levar esta emissão da Rádio Universidade de Coimbra a todo mundo, em 107.9 e em RUC.pt. Hoje começámos bem cedinho, às 10 da manhã, nos estúdios da Rádio Universidade de Coimbra. O Elísio já desafiou todos os ouvintes a mandarem-nos abraços através das redes sociais, quem estiver a ouvir. E isso, quero mais. Quero, de facto, saber onde é que todos os ouvintes da Rádio Universidade de Coimbra estão a acompanhar esta emissão, que esperemos que seja longa e muito, muito, muito feliz, numa altura em que o relógio já marca 4:15. Isso quer dizer que faltam 15 minutos para o início da partida. E a música hoje, Elísio, hoje temos de dar nota negativa ao Filipe Passeiro.
12: Hoje dou uma nota muito negativa.
13: Não vai a oral.
12: Não vai a oral, não consegue, não chega lá. Deixa-me dizer uma coisa, eu estou muito contente de estar aqui. A única coisa que me faz falta para estar a sentir perfeito é o nosso Avelino Américo, que está a trabalhar. Eu acho que isto é outra coisa que devia haver no pacote laboral, já que é para nos lixar a todos, ao menos que nos deem a borla de poder ter luto por tempo indeterminado se a Académica não subir. E pá, Avelino Américo tinha que ter sempre autorização para poder estar a fazer estúdio, ou pelo menos a vir ao estádio.
13: e é isso que nós queríamos de facto muito, ter aqui o Avelino Américo, que hoje não pode estar, ele que é a voz dos Relatos Cook, diz para dizer, nestes quase 25 anos, é o único que se mantém ligado desde a equipa original. Vamos tendo aqui e lá alguns episódios de pessoas que já não estão tão ligadas à RUC, a vida é mesmo assim, o João Quaresma não tem nada a ver com o mundo da rádio, o Daniel Bell tem outras obrigações profissionais que não o permitem fazer relatos, mesma coisa com nomes mais recentes, que já são da tua geração, como por exemplo o João André Oliveira, que também tem obrigações profissionais que não o permitem estar na emissão da RUC, mas que todos tentaram hoje dar aqui o seu contributozinho. Vamos também tentar estar com mais pessoas ao longo da emissão, por exemplo, ao intervalo. É de facto hoje um dia que se sente no estádio, se sente em Coimbra, que pode ser especial. É isso que nós queremos.
12: Olha, e recebemos aqui outra mensagem do Gaspar Garção, que diz que nos ouve de Porto Alegre, dois ex-estudantes de Coimbra e um deles, um ex-jogador da Briosa, João Garção, que jogou na Briosa de 87 a 89, a dizer, os outros dois irmãos também passaram por Coimbra e trazem a Briosa no coração, estarão a ouvir em Lisboa e Cambridge com a crença de que vamos subir e que Coimbra hoje vai festejar no Alvo de Porto Alegre, dois ex-estudantes de Coimbra e um deles, um ex-jogador da Briosa, João Garção, que jogou na Briosa de 87 a 89, a dizer, os outros dois irmãos também passaram por Coimbra e trazem a Briosa no coração, estarão a ouvir em Lisboa e Cambridge com a crença de que vamos subir e que Coimbra hoje vai festejar no Alentejo, até as gatas são da Academia.

0: gloriosa. Não há hipótese nenhuma, hoje vamos todos ladrar muito, esperemos nós, ao longo de toda a tarde, esperemos, não queremos agarrar durante a noite, Elisa.
1: É, e agora, olha, está aqui o speaker a puxar pela malta toda, pelos adeptos que estão aqui, não consigo ver onde é que está, onde é que estão os adeptos do Trofense. Não consigo ver a partir daqui, só vejo negro em todo lado, que é uma excelente visão neste caso, e o campo está com ótimo ar, as pessoas estão animadas. Acho que daqui a cerca de um quarto de hora vamos ter um grande jogo.
0: Só falta aqui uma cervejinha, não é? A lei não o permite ainda.
1: Mas vai permitir.
0: Vai permitir, muito provavelmente, ainda não na próxima temporada, mas em breve, provavelmente, o álcool vai voltar aos estádios. E hoje, com esta tarde, pedi-se aqui uma cervejinha até para nós relaxarmos, porque eu, pelo menos, começo a ficar muito ansioso.
1: É, eu comecei o dia a achar que não estava nada ansioso, e quanto mais chega a hora do jogo, mais nervoso fico. Vamos ver o que é que vai aqui acontecer. E agora olha aqui para...
2: Desculpa. Apenas para dizer que o teu nervoso pode passar, porque cá de baixo és muito mais bonito do que aí a pé, sabes?
1: Muito obrigado. Já me tinham dito isso, que de baixo sou mais bonito. Olha, tu agora que já estás aí no campo, o que é que podes dizer? O que é que estás a sentir que nós não conseguimos ver daqui?
2: Opa, absolutamente incrível. Isto é estar a ver o jogo ao lado de 25 mil pessoas. É absolutamente incrível.
0: E de facto está um ambiente absolutamente extraordinário, Rodrigo e Elísio. É um ambiente de primeira liga aqui no Calhabé. Veja-se ali o que se passa no setor da Mancha Negra. Não há um centímetro ali de espaço. Saltam, gritam, há ali um pequeno tremor de terra. O nosso repórter, o Rui Rodrigues, vai filmando, porque de facto merece aqui a nossa captação. É um momento extraordinário. Quem não está aqui no Calhabé tem pena, certamente gostariam de estar. Conheço muita gente que não pode estar aqui no Estádio de Coimbra. A vida é assim, ainda não dá para estar em dois sítios ao mesmo tempo, mas hoje quem está aqui não vai esquecer esta tarde, porque está num ambiente absolutamente extraordinário, e ainda faltam 10 minutos para começar a partida. E imagina, Elísio, quando a bola rolar, aí o estádio vai abaixo.
1: É, e eu hoje vou chorar, que já estou aqui emocionado, porque estou a ver ali o meu amigo com o pai que mal consegue mexer-se e sair de casa. E estão aqui os dois abraçados a ver o jogo. Isto é... Não há palavras, vou chorar muito hoje, para o bem e para o mal isto vai acontecer.
0: Olha, a falar em lágrimas, trazemos aqui à emissão pela primeira vez Rui Rodrigues. Rui, tu foste e és uma das vozes mais conhecidas da Rádio Estado de Coimbra nestes últimos anos, duríssimos, com uma despromoção à Liga 3 absolutamente traumatizante, e com anos de terceira liga. Que te apraz dizer perante este ambiente?

Mas Rui, até a música me faz lembrar outros tempos de Primeira Liga. Eu era muito miúdo e a música, eu arrisco para dizer, era a mesma. Recordo-me sempre, esse é um dos jogos da minha vida, o Académica Marítimo, que já falámos dele, que também estavam mais de 20 mil pessoas no estádio, e eu até acho que o rei da música é a mesma. Portanto, temos aqui de facto um cheirinho a passado, uma viagem no tempo, e esperamos, há pouco estávamos a falar com o Bernardo,

0: O Bernardo é um miúdo, o nosso coordenador, que tem apenas 18 anos, e ele nunca viu a Académica ganhar este tipo de jogos. Tu és um bocadinho mais velho que eu, um bocadinho mais velho também com o Eliso, e a verdade é que tens recordação da Académica ganhar estes jogos. A maioria no antigo Calhabé, mas alguns também já neste novo estádio. Hoje passámos a emissão do Académica Passos Ferreira, jogos absolutamente decisivos nas lutas de manutenção. Eu já falei do Académica Marítimo, temos também o Académica Oliveirense para a Taça de Portugal. São jogos em que a Académica tinha de ganhar, os chamados mata-mata, e onde a Académica venceu. E, portanto, é isso que hoje esperamos, que a Académica tenha esse instinto que já teve e que nos últimos anos perdeu um pouco. Não sei se concordas.
1: Eu agora não te vou, digamos, falar exatamente daquilo que estás a dizer. Estamos aqui num último teste, estes stress habituais próprios daquilo que estamos aqui a falar em direto, e no estúdio estão-nos a dizer lá de cima então se estaremos a chegar. Porque é que entre nós não chegamos? Lá é que parece que não chegamos muito bem, e portanto estou a ver o que é que a Isabel diz agora. Mas entretanto, agora com uma brincadeira de cariz mais sexual, eu acabei de subir a via, portanto, apesar desta idade ainda consigo de vez em quando subir a via.
2: Olha, então se calhar vou subir aqui um pouco
0: a Académica também. Suba, aproveitando aqui o teu trocadilho, numa altura em que o Filipe Coceiro vai passando um grandito de há 20 anos atrás, Gabriel Pensador, factos... Faz tudo recordar o passado.
1: Só me lembro do Afogar o Ganso, mas hoje...
0: Também um grande som.
2: Olha, mandar aqui também um grande abraço ao Ricardo Mariano e ao Tiago Castro, que nos acabaram de dizer que estão prontos para o jogo do século Académica, e Ricardo Mariano, muito lindo, a vestir uma camisola da RUC 40.
0: Olha, a camisola RUC 40, que hoje tentei comprar uma na loja e estava esgotada, numa altura em que vamos
1: António Barbosa,
0: virado aqui para o PhD, a entrar já no relvado, é o primeiro, vai ali cumprimentando alguns dos fotojornalistas que estão...
1: São muitos hoje, é?
0: Hoje, inclusivamente, temos o nosso colega Pedro Ribeiro, da Antena 1.
1: Hoje
0: temos as rádios nacionais aqui no Calhabé.
1: Como costuma dizer, hoje todos os caminhos vêm dar a Coimbra.
0: Todos os caminhos vêm dar a Coimbra. Rodrigo, pergunto desde a pista, se calhar já lá vamos à pista, porque temos primeiro a entrada das equipas em campo, a Académica a entrar de preto, o Trofense vermelho, e é lindíssimo que está a passar aqui no Calhabé, com os adeptos já a tirarem papel higiênico para o relvado. É uma imagem ruim absolutamente extraordinária.
1: É para acabar com esta merda de parar tanto tempo na Liga 3.
2: E está tudo dito,
0: hoje podemos, é um grande ambiente de facto, é um ambiente excelente, este é um ambiente de Primeira Liga, este é um ambiente da Champions League, que faz recordar de facto outras imagens que já não víamos no Calhabé há muito tempo. Estádio praticamente cheio, Coimbra marcou presença, e está a marcar presença aqui no Calhabé, com uma coreografia absolutamente extraordinária ali na zona da Mancha Negra, mas não só, também na central, na 7A, com muito papel higiênico. Hoje é um ambiente de facto extraordinário. Temos também aqui os miúdos da formação que já saíram do relvado, os jogadores do Trofense vão cumprimentando a equipa da Académica nos habituais passou-bens. Elísio, eu ia-te sugerir eu começar com o Trofense, que eu tenho aqui as minhas notas sobre a equipa da Trofa, e portanto eu estou com o feeling que hoje vamos ganhar 3-1, vamos fazer um ou dois gols na primeira parte. E, portanto, tu vais relatar os primeiros dois golos e eu relato na segunda parte. O que é que tu me dizes?
2: Olha, eu vou-te ser muito sincero. É como quiseres, mas eu não sinto vontade nenhuma de relatar o Trofense nunca. Portanto, vamos fazer
0: o possível. Eu tenho aqui os nomes deles.
2: Vamos fazer assim.
0: E na segunda parte, eu sinto que nós já não vamos ter de relatar nada.
2: É isso.
0: Já vai estar decidido.
2: Na segunda parte, vamos relatar os dois da Académica.
0: É isso.
2: Sinceramente, não quero saber nada do Trofense. Com todo o respeito pela Vila da Trofa, até porque eu vivo lá perto.
0: Elísio, eu posso dizer... E quem me conhece sabe que eu normalmente preparo estes relatos, trago estatísticas, trago tudo e mais alguma coisa. Hoje foi o jogo mais fácil de preparar, porque nós já estamos em preparação há uma semana, nós já temos tudo o que precisamos para levar a todos os ouvintes esta partida magnífica que a Académica Trofense pode terminar a subida à segunda divisão. Tivemos em preparação durante toda a semana, em estágio, eu posso dizer, eu desde terça espero que a minha entidade patronal não esteja a ouvir. Trabalhei muito pouco, porque estive sempre com a cabeça nisto. E eu sei que não fui o único. Sei que... Eu vou mesmo dizer, milhares de academistas estiveram na mesma circunstância.
3: Daí que nós tínhamos publicado aquele vídeo na semana ontem a dizer finalmente chega o dia de amanhã. Portanto, hoje, sábado, dia 16 de maio, pode ser um dia de muita festa aqui na cidade de Coimbra. Está quase tudo preparado. A Mancha Negra tem uma tarde a dizer, vençam por nós.
1: Um pouco a imagem do que nós temos no site da Rua, há muito
3: exatamente.
1: Tempo, o vençam. Não é por nós, mas está intuitivo de que o vençam terá ser necessariamente por nós. Neste momento, a equipa bate palmas, é a equipa toda que está aqui a... Não é só a equipa que está no Galvão, é a equipa também que está no banco, estão todos ali no Galvão a saudar os adeptos, quer os adeptos deste lado da Ascente, onde nos encontramos, que estamos aqui mais à sombra, quer do lado lá onde o sol bate, mas anima claramente as hostes, porque as pessoas estão completamente loucas, digamos, em termos de se associarem a esta festa, os saltos que são dados, os cascóis que são mostrados e os cascóis a mandar então para buscar um pouco ali daquela zona que está ao rubro em termos emocionais, mas também provavelmente em termos físicos, que pode debater mesmo, como se estou a dizer,
3: e desculpa, vamos ter aqui uma homenagem a António Montes, temos aqui a família de António Montes, parece-me, não está o Aníbal, nem a Maria Elísio, parece-me ser só a família mais próxima de António Montes, que hoje tem a marca redonda. Ele que, desde que chegou a Coimbra, tem sido de facto um esteio desta equipa. Hoje é o jogo 50 de António Montes pela Académica, está ali ao lado da sua família e de Joaquim Reis, o presidente da Académica, em grande estilo, com um grande óculos de sol, Joaquim Reis. Rodrigo, não sei se consegues ver, estarás mais perto do Galvão do que nós.
4: Sim, perfeitamente. Estão aqui os familiares mais próximos de António Montes. Com isto, partindo do pressuposto que, às tantas, o seu avô não é das pessoas mais próximas. Mas, de todo modo, Cavaco Silva acho que também não tem propriamente um histórico de dar muita sorte às equipas.
3: Rodrigo?
1: Entretanto, perdemos o Rodrigo.
2: O Rodrigo foi abalroado pelas forças
1: da
2: família.
3: As forças cavaquianas.
1: Já estive ali embaixo e há zonas em que a net é um bocadinho complicada. Hoje, ainda por cima, com tanta gente neste estádio, provavelmente a net também falhará um bocadinho melhor à pista. Ele, quando for ali para as zonas por trás da baliza, melhorará com certeza a sua acessibilidade, mas acredito que não seja sempre fácil. Entretanto, vai acontecer algo que é terrível em termos
4: desculpem, de... estou-me a ouvir agora.
1: Sim, muito bem.
4: Ah, ok. Foi a geneira minha, desculpem.
1: Não, também há uma coisa que muitas vezes aqui teremos que dizer, é que olha, isto agora estamos aqui num minuto de silêncio.
3: Se já vimos um minuto de silêncio.
1: Isabel, passava para aí e tentavas tu pôr aí uma musiquinha, digamos, mas para não ficarmos em branca. Ou então isto falando por
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0: Gustavo Blanco, que diz que nos ouve a 50 km do centro do mundo académico de Coimbra, desde a porta do nosso grande rio português, com alma e coração no Calhabé, ouvidos na rua Padre António Vieira. Ao Miguel Campizes, aqui dos nossos relatos, que diz que nos ouve de Lisboa, pronto para ouvir a primeira de muitas subidas. Ao grande Tiago, um grande abraço para ti, Tiago, que nos ouve dos arredores de Brno. E também ao nosso habitual Marcos Coimbra, outra presença que já sentimos falta, se não aparecer, que nos ouve de São Paulo, Brasil, a dizer: é hoje o grande dia, vamos subir Briosa, e parabéns à cidade de Coimbra por lutar e apoiar o nosso clube.
1: E deve haver agora uma sincronia entre estes estádios e os estádios que estão a começar à mesma hora os jogos, porque o árbitro está a olhar para uma indicação que pode vir ali da zona do quarto árbitro, para que possa também iniciar, para que então iniciem todos à mesma hora, e isso estará a acontecer. Portanto, haverá algum outro estádio que estará um bocadinho mais atrasado. Felizmente, já não como antes acontecia, começava de um lado e dos outros lados começava 10 minutos depois, e isso depois trazia confusões nos 10 minutos finais, com resultados que eram claramente arranjados. Este resultado aqui não tem que ser arranjado, só tem que ser conseguido. Basta-nos, como dissemos, ganhar o jogo para podermos festejar no fim desse mesmo jogo. Não precisamos estar com os ouvidos em lado nenhum. Podem começar a hora que quiserem, podem acabar a hora que quiserem. Se a Académica ganhar, não precisamos desse tipo de perguntas, digamos, de atenções. Entretanto, está mesmo a demorar bastante. O árbitro está, entretanto, a dizer ali ao Leandro, e vai também dizer a Careco, capitão de equipa do Trofense, exatamente a mesma coisa, que haverá qualquer stress no outro estádio para que o começo não tenha já acontecido.
2: Os jogadores vão aquecendo novamente. Temos que fazer, de facto, aqui um compasso de espera. Não sabemos o que é que se passa nos outros campos. Relembrar que hoje a Liga 3 decide-se e, portanto, todos os jogos da Liga 3 vão ser esta hora, às 4h30. E têm de começar, como estava a dizer o Rui, ao mesmo tempo, para evitar situações estranhas que já aconteceram, maroscas.
0: Olha, e agora estamos a ter aqui uma coisa que acontece, tem acontecido a miúdo com o Zé Martim, que quer receber mensagens de números que ele não conhece, mas parece-me ser de Sérgio Lopes, que diz: isto é da RUC, ponto de interrogação. Um abraço de Awards Heath UK. Digam lá esta porra desta terra em direto, com uma inveja de não estar no estádio hoje, preso aqui na ilha, agarrado ao relato. Partam essa merda toda, mas com classe, sempre.
2: Sempre, sempre com classe. Um grande, grande abraço. Um grande, grande abraço para todos os ouvintes da Rádio Estado de Coimbra. E desafio, já disse, a dizerem de onde estão a ouvir esta emissão, que tem tudo para ser histórica. Hoje já ouvimos a emissão contra o Paços de Ferreira de 2004, também já acompanhámos outros relatos de outras épocas, e é isso que nós queremos daqui a 20 anos. Quero que outras pessoas, outros Ruiz Rodrigues, outros Elísios, outros Tomás Cunhas, possam andar a ouvir o que, que aconteceu neste dia 16 de maio de 2026. E está quase tudo pronto. Eu acho que aqui em Coimbra está tudo pronto. No outro relvado é que não.
1: Até a RUC está pronta.
0: É até a RUC. Nós temos todo mundo estado a funcionar e o jogo estar atrasado. Isto também é inédito. É inédito na história da Briosa.
1: Por trás da baliza, onde é que está o Rodrigo? Rodrigo, está já preparado aí?
3: Estou para aqui atrás da baliza do Trofense. Mesmo.
0: E começa o jogo. Começa o Cuba jogo. Já mandou para trás para Leandro Silva. Leandro Silva a mandar para o defesa central, à procura ali da corrida de Marcos Paulo. Marcos Paulo para Edson. Edson tem algum espaço. Vai a correr, já ultrapassou o meio campo. Manda longo para a corrida de Cuba. Cuba vai chegar e é por um Danoninho que não toca na bola. Tiago.
4: Ai, Tiago.
0: Rodrigo.
3: Tiago. Opa, foi mesmo por muito pouco. Ainda assim parecia-me que Cuba estava em posição adiantada. Também não consegui perceber se ele estava propriamente numa posição muito feliz para conseguir finalizar.
0: É, está a ser agora o Trofense.
2: Joga a equipa do Trofense através de Joel Oliveira. Vai entrar ali para uma zona de remate. Não, porque a cancela! Marcos Paulo cortou,
0: já lançou em Beni, ultrapassa a Né, faz uma pinta, passa e um corte, mas ganha aqui algumas jardas. Já está no meio campo do Trofense, sorrateiramente vai avançando, de tal forma que o árbitro diz: olha, não foi na grande área que a bola saiu, foi no meio campo, mas já está em Kaká, que manda imediatamente para Teixeira. Teixeira tem baixinho ali ao lado, é para Kaká que vai, a outra vez tem Beni à frente a pedir, mas é muito protegido por dois jogadores do Trofense. Tenta ali mandar para Cuba perde a bola, ganha a defesa do Trofense, de qualquer maneira tem que lançar, corte da defensiva da Briosa, e é Montes que ganha o duelo do meio campo, perde a bola, vai o Trofense para o lado esquerdo.
2: Exatamente, através de Reco Silva, ele que faz toda a ala esquerda da equipa do Trofense. Muito bem, Cascavel, excelente Rodrigo Cascavel a recortar. A bola vai para a Académica? Não, ali pede-se falta e o árbitro ouviu-me, é mesmo falta.
1: Durinha. Uma falta durinha.
2: É, de facto, a primeira falta durinha.
3: Eu daqui não consegui ver muito bem, mas pá, eu acho que o árbitro nem sequer assinalou falta. Assinalou o lançamento.
0: Não, foi falta.
3: Não, mas foi rasgado.
0: e vai à Académica agora, é o capitão Leandro, manda longo para a corrida do jogador da Briosa, será que chega? Vai sorrateiramente sair pela linha de fundo, ainda tenta o centro, fica ali a pedir pontapé de baliza, o outro escanto, o que é que o árbitro assinala?
1: O árbitro assinala pontapé de baliza e este árbitro fez o que deveria ter feito o do Restelo. Foi, não fez isto, não deixou a bola, marcou logo, não deixou a bola seguir, este deixou a bola seguir e depois então deu o sinal de pontapé de baliza. Se a bola tem entrado, o árbitro, depois o árbitro VAR, decidiria que era o que deveria ter acontecido no Restelo e estaríamos agora com outras contas, mas pronto, isso já lá vai, portanto, centremos então
2: sim,
1: no que se passa aqui.
2: Para os mais esquecidos, o Rui está a falar de um lance em que a Académica marcou por intermédio de Beni, mas o árbitro considerou que a bola já tinha saído do campo. Olha, vamos,
0: vai, António Montes. Montes,
2: remata Montes, remata Montes, remata pelo teu avô, passou para o lado, vai Edson, centra, a bola fica ali no meio da grande área, perde, vai o Trofense para o contra-ataque.
0: É, vai a equipa do Trofense com tudo para o ataque, vai muito bem composta, no entanto a defensiva da Académica, ali na contenção do ataque da equipa da Trofa, e muito bem António Montes a cortar.
4: É, a mão que perdeu foi a mão que tirou também agora, vai agora ali a sair, a Briosa sofre falta feia ao pé do árbitro.
2: Uma falta
4: Rodrigo.
2: Feia.
1: O Rodrigo está muito longe, talvez, para estes lances. Vamos dar-lhe ali mais a primazia quando as coisas estiverem mais perto da área contrária. Ele ali acaba só por ver muita gente à frente e não a falta propriamente dita. No entanto, era uma saída boa por parte da Académica. O Ricardo Teixeira ia para ali fora, qual o Benkenbauer, mas acabou por ser travado e é livre para o inevitável Leandro.
2: Leandro, caraquinho, Zidane Mondego, ele que na semana passada, Elísio, fez um hat-trick de assistências. Já joga longo para Kaká.
0: Joga longo para Kaká. Kaká chega à bola, não corta a defensiva do Trofense. E muito bem, aquela pressão invisível de Kaká ganha um canto para a Académica.
1: E lá vai o habitual das bolas paradas, mas se não podemos falar nada sobre as bolas paradas, seja como não seja o jogo do pé, porque como disse agora o Tomás, tem-se fartado de assistir para golo o próprio Leandro e na semana passada,
0: é isto. Rodrigo,
1: vieram dois.
0: Rodrigo, prepara-te porque se for golo, quero ouvir logo o teu comentário.
3: Estou a sentir.
0: Está ali, Leandro está ali à procura da sua toalha, não encontra, Kaká vai-lhe dizer a toalha, foi para lavar, Leandro não querem saber, manda o canto longo para a cabeça do jogador da Briosa e vai contra o defesa número 2 do Trofense, ainda ali há alguma confusão, insiste, a Briosa
2: chuta,
0: rechuta de qualquer forma e a bola vai pelo lado, recupera Leandro, tem espaço, tem tempo, vai centrar outra vez, salta toda a gente e corta a defensiva do Trofense, vai parar caprichosamente ali à entrada da grande área e sai com o Trofense para o ataque.
2: Sai para a frente, é João Oliveira, mete a bola muito na frente e pode ser um lance perigoso, há muitos jogadores do Trofense a atacar, não é? Marcos Paulo, a gazela a tirar.
0: Marcos Paulo corta a bola, olha ali o Leandro a levantar os braços, a vir a bola, mas vai para trás a pedir alguma calma e Beni está ali em conversação com o Leandro, há ali uma tática e ali uma combinação que vai dar golo, tenho a certeza disso. A bola já está ali em Ricardo Teixeira, passa a Beni com tempo para galgar, faz a sua giga, faz a sua joga, vai para dentro, vai para o meio, volta para trás, passa para Kaká de primeira a procurar Beni, os Beni sofre falta, a bola sai pela linha lateral e o árbitro muito permissivo nesta altura.
1: Sim, mas neste momento o que eu ia, no fundo, salientar é que as saídas do Trofense, sempre que há transições, são ali pelo lado esquerdo. Felizmente temos estado bem na cobertura e acabamos por recuperar a bola, mas atenção, parece haver ali um padrão de saídas para contra-ataque da equipa do Trofense. E é o tal lançamento longo. Não sei se foi com a toalha.
0: Olha, a toalha está a chegar. Mas... Leandro, a toalha está a chegar, está atrás de ti, Leandro. Leandro não quer saber. Manda de qualquer forma. Vai saltar Montes, vai saltar toda a gente. E a bola! Vai ali a baliza e o segundo guarda-redes encaixa. Rodrigo!
3: Foi por muito pouco, muito pouco. Eu creio que foi Marcos Baixinho na pressão sobre o guarda-redes à entrada da pequena área. Não houve qualquer falta. O guarda-redes ia dando uma fífia. Eu acho que Marcos Baixinho podia ter acreditado um bocadinho mais, porque a bola podia perfeitamente entrar.
0: Aí a bola já está no ar, lançamento longo, mas corte de Ricardo Teixeira, vai para as mãos de Carlos Alves, que devolve agora a bola, mas claramente a Rui, a Académica, a assumir o jogo e o Trofense aqui a tentar explorar o contra-ataque.
1: É verdade, mas era algo que se esperava. O que nós temos de ter é cuidado e não deixarmos muito desprotegida a nossa defensiva. Isso não tem acontecido porque temos recuperado a tempo, no entanto, essa atenção e qualquer esta indicação tem que existir, porque nós não podemos ir com cedo demais, porque temos 90 minutos de panhanha no jogo, não podemos perder.
0: Olha agora, Beni, parece que Erlon manda uma bola de cabeça, faz uma finta, vai ganhar a bola e mesmo assim consegue ganhar uma linha lateral. Grande bola longa de Kaká. E Beni a fazer aquilo que faz melhor, que é pôr a cabeça em água ao adversário. Faz agora uma finta, tenta passar, corta outra ofensa,
2: é João Oliveira vai tentar jogar longo, era para o Vasco Paciência, joga já a Briosa, Marcos Paulo está em todo o lado, a nossa gazela.
0: E a bola já está agora aqui baixinho ali a ver como é que se posiciona a Académica, passa para o Cascavel, que primeiro para Edson, Edson recebe um pouco mal do lado direito do ataque, mas tem tempo para dominar, volta para a defensiva da Briosa, a bola está a ser trocada entre Ricardo Teixeira e Marcos Baixinho, Cacá pira a bola, Leandro agora do lado esquerdo com Beni no meio, ali a jogada, faz uma transição longa para a corrida do Cascavel, Cascavel ali na luta juntamente com Cuba, Cuba e Cascavel a tentar ganhar a bola, não ficam com ela, mas é lançamento linha lateral para o Trofense, ainda perto da grande área da equipa da Trofa.
2: Mas uma boa entrada da Académica, numa altura em que o relógio marca 7 minutos, já teve uma oportunidade de bola parada, o Ruben Rendeiro já foi colocado à prova, ele que tem a bola neste momento, joga aqui para o lado direito, é para o Diogo Gomes, que vai jogar longo, não, joga curto, para o Ruca, Ruca novamente para Rendeiro, Rendeiro joga para a frente, este será o homem mais perigoso, isto é falta, Marcos Baixinho não pode fazer isto, uma idiotice Marcos Baixinho, é meter as mãos nas costas largas deste Moussa Diarra, que é o homem-gol desta equipa do Trofense, tem 13 golos esta temporada, 1,89m, e Elísio, tu vais gostar desta, um jogador do Mali com dupla nacionalidade americana, jogou no Charleston Cougars.
0: Cougars, que é uma coisa que eu gosto muito, apesar de já não consumir
2: já não
0: há muito tempo.
2: Já não estás em idade por isso.
0: Agora que está outra vez com a bola e fazendo já aquilo que disse no início, vou aproveitar para falar de coisas mais interessantes, como Pedro Filipe Sousa, que nos diz que está a ouvir de França a trabalhar e com o ouvido nos relatos RUC. João Cosme, que está de Madrid, a ouvir também os relatos RUC. Dani Lili, de Luxemburgo, que diz que carrega a Briosa. E Manuel Cruz, na Cidade Templária, ouvidos na RUC, televisão no Canal 11 e coração a sofrer. Vamos, Briosa.
2: Vamos, Briosa, temos de facto um ambiente espetacular, muitos fumes ali na zona da Mancha Negra e também dos ilegais, não há um lugar vazio naquela zona, um lugar vazio.
0: É uma Mancha Negra que agora de facto está ainda mais negra porque há muito fumo lançado de pirotecnia.
2: É verdade, joga a equipa do Trofense para trás para Ruben Rendeiro.
1: Mas este tipo de jogo direto da Académica não é hábito na equipa e claramente com o Cuba ali, o Cuba ali parece o nome de alguém. O Cuba ali não é propriamente o jogador que poderá fazer este tipo de ganhar. Olha,
3: isto
1: bolas.
3: Eu daqui de baixo posso garantir que não foi nada. Absolutamente nada.
0: Tanto é, Rodrigo, que nós nem sequer mencionámos que tinha havido aqui um tipo de Trofense aqui no chão de tal nada que era. Creio. Mas é isso. O jogo agora está um bocado parado, Rodrigo.
1: Pode ter sido ali do fumo que vem da mancha e ele intoxicado caiu para o lado.
0: E agora aqui o jogo um bocadinho mais
2: mastigado,
0: exatamente. A bola está no Trofense, Tomás.
2: Joga aqui pelo Trofense, é para o Moussa Diarra, que lutava com um baixinho, mas a Académica a recuperar. Vai ser Marcos Paulo, não. É que trata da equipa novamente, a bola ir novamente para a equipa da Trofa. Bola ali jogada, mal jogada, ali pelo ar. Um autêntico ping-pong aéreo entre a equipa do Trofense e a equipa da Académica. Joga entretanto a equipa da Trofa. Chega rapidamente para o lateral direito, o João Oliveira. João Oliveira joga para trás, para os centrais. Passou do Ellison para o Gabasto. O Gabasto, um jogador com muita experiência de Primeira Liga. Vai a equipa do Trofense através de Nuninho. Nuninho para Reco Silva. Reco Silva novamente para Nuninho. Nuninho com a pressão de Edson Farias. Edson Farias implacável, como sempre. Grande temporada do lateral direito brasileiro. Vamos ter o lançamento ali lateral ali, bem junto ao Mancha Negra. Parece-me ser para Reco Silva, o Requinho, o irmão mais novo do antigo médio da Académica. Joga rapidamente para Nuninho. Nuninho para Reco. Reco vai ter ao cruzamento. É isso que acontece. Tira de Santo Farias. Vamos ter um novo lançamento ali lateral. A equipa do Trofense agora a conseguir instalar-se no meio-campo defensivo da Académica. O lançamento lateral é para trás para o Hugo Basto. Hugo Basto para o Lelisson, um defesa central formado no Guarani do Brasil. Vai, o que é que vai fazer? Vai jogar para o lado, para Diogo Gomes. Diogo Gomes para Hugo Basto, novamente. Agora aqui o Trofense, pela primeira vez, é ter um pouco mais de bola. A trocar a bola entre os centrais, bola para a frente. Tira Marco Baixinho. Vamos, Académica, é Marcos Paulo novamente.
0: Marco Paulo com a bola, liberta para Beni. Beni tem espaço, não lhe podem dar espaço a menos que não queiram sofrer. Ele vai correr, já está perseguido por três jogadores do Trofense. Isto faz com que haja um espaço para trás. Vai para Marcos Paulo. Marcos Paulo tem o apoio de Kaká, mas escolhe mandar para o meio para Ricardo Teixeira. Ricardo Teixeira imediatamente para Edson para libertar rapidamente o jogador brasileiro para o ataque. Vai o jogador do Trofense, perde a bola. Vai ali para o Candeias. Candeias atrasa para Baixinho. Baixinho para Teixeira. Teixeira tem Kaká ali a pedir e Beni outra vez sozinho. É dali que vai a bola precisamente. Kaká está com a bola. Vai pelo lado esquerdo. Vai lançar longo. Não, faz um compasso. Espera, volta para trás. Mas o Trofense in extremis até vai ficar com a bola. Agora os centrais da Briosa. Com erro. Pode o Trofense aproveitar. Mas Carlos Alves não está a dormir. Está acordado. E um bocadinho de pressão do Trofense faz com que Carlos Alves tenha que atuar. De pressão agora ali nos centrais.
1: Dois erros seguidos dos dois centrais. Primeiro o Marcos Baixinho passou muito devagarinho e com pouca força para o Ricardo Teixeira. E este depois para o guarda-redes fez exatamente a mesma coisa. Portanto, alguns nervos ao flor da pele, que são naturais, mas que provocaram ali dois erros que podiam ter outras consequências. Não estivesse, como tu disseste, o Carlos muito atento e que saísse da área para limpar.
2: Esta é uma das grandes diferenças da Académica deste ano para a época passada, é que este ano, de facto, a Académica teve um guarda-redes desde o início que deu pontos, com erros aqui e acolá. Não há guarda-redes que não cometem erros, mas este, de facto, é um bom guarda-redes. Joga a Briosa.
0: Olha a Briosa, olha Leandro, ficou com a bola, faz uma finta, uma simulação, ganha espaço, vai mandar com o pé esquerdo para Beni, Beni recebe em frente à grande área, mas perde a bola, fica outra vez com ela. Insiste a Briosa, muito bem, Leandro, a conseguir ficar com a bola, há um ressalto, depois ganha ali por Monteiro, já está aí um Edson, Edson vai centrar, ou vai procurar a corrida de fundo, é essa corrida que encontra, a bola passa para baixo, tudo outra vez e falta!
3: Rodrigo. Tem que ser amarelo, foi mesmo à minha frente, Marcos Paulo, faz uma cueca, completa, deixou o defesa do Trofense completamente nas lonas, passou, facilmente arrancou, ia com perigo. Isto para mim era amarelo, senhor árbitro.
1: Para ti e para toda a gente que estava neste estádio, o árbitro está agora ali a explicar ao baixinho porque é que não lhe deu amarelo. Os árbitros às vezes não gostam de dar amarelos no princípio e depois parecem maluquinhos no fim a distribuir cartões amarelos, mas esta merecia claramente, ele tinha ganho a posição à tua frente, como tu viste, e depois acabou por ser impedido de continuar, ainda por cima de uma forma bastante violenta, entre aspas.
3: Sim, não houve qualquer vontade em disputar a bola, ele levou uma cueca e a partir daí foi só travar a jogada.
0: Olha, agora vai ser quem que vai lançar ali o livre, perigoso, é quase um canto. Parece ser Leandro, mas está lá também outro jogador da Briosa, mas é mesmo Leandro que vai fazer. Toda a equipa da Briosa dentro da grande área, só dois fora, a bola vai tensa, salta o jogador da Briosa, o defesa central, e a bola não chega lá, mas Beni recupera, continua a insistir pelo lado esquerdo, faz a finta, vai para dentro, vai para a esquerda, tem dois jogadores, liberta, para, Cascavel, centra, olha agora, vai saltar, o jogador da Briosa não chega, foi pede-se penalti, Leandro no chão, mas foi apenas uma escorregadela.
2: Rodrigo, tu viste o lance melhor?
3: Confesso, também não me pareceu, foi mesmo uma escorradela, tanto que o nosso grande capitão também não reclamou, fez muito bem, a bola estava jogável e ele também não se ficou a lamentar e ainda tentou disputar o lance.
2: Disputar um lance, de facto, a Académica conseguir colocar a bola na área do Trofense, jogo até agora equilibrado, 13 minutos de jogo, a Académica teve a única oportunidade até o momento, um lance de bola parada, mas vai a equipa da Trofa para o ataque. A equipa da Trofa Jal de Sempre não tem nada a perder. É Ruca, joga em Diarra. Diarra vai entrar dentro da área. É o remate! E podemos dizer que está 1-1 em oportunidades. E esta, olha, fora de jogo.
0: É, mas o remate perigoso.
2: O remate perigoso. Já dissemos, este Diarra é um jogador muito perigoso. É o homem-gol desta equipa da Trofa. 1,89m.
1: Este fora de jogo também me deixou algumas dúvidas. Não sei se teria sido ou não, de qualquer maneira.
2: Tem de ser. Os fora de jogo hoje em dia, Rui, são calculados pelo VAR, quase.
1: Sim.
2: Mas maneira, estaria por muito, muito pouco, o que é um aviso...
0: Olha, e agora ali uma confusão ali do lado da mancha.
1: A ideia que há passagem de pessoas que estão a passar da bancada sul para a bancada da mancha.
2: Não podem, e não podem fazer isto naturalmente.
1: E não está ali ninguém que impeça, portanto, eles continuarão a fazê-lo.
2: Esta faz lembrar o futebol de antigamente, em que quando não havia segurança, fazia-se isto. Há muitos adeptos que estão a saltar para ir para a mancha negra. Eu percebo, eu também se tivesse 17 anos, onde queria era estar ali, porque está um ambiente absolutamente extraordinário e está a polícia de choque. Eu não sei se é polícia de choque, pelo menos é uma polícia um bocadinho mais.
1: Agora é que estão a dirigir-se para lá, porque...
0: É, mas por enquanto está tudo bem.
2: Está tudo bem e a polícia vai lá pôr a ordem e vai certamente dizer que vocês não podem fazer isto.
0: E aproveito para dizer que são 15 minutos de jogo e Leandro a mandar ali para a corrida de Cascavel, mas a bola bate caprichosamente na cabeça do central do Trofense. Vamos a canto, Rodrigo.
3: Canto a ser batido pelo lado esquerdo do ataque da Académica, vai ser naturalmente o nosso Leandro a bater o pontapé de canto. Vejo Cascavel, curiosamente, a ficar um bocadinho mais para trás, para, uma vez também não é muito alto, para tentar o remate na ressaca à entrada da área. Eu acredito, malta, eu acredito.
0: Vamos a isso, olha que temos ali o Leandro, levanta a mão. O Kaká está perto para dar apoio, mas o capitão envia diretamente para a cabeça do jogador da Briosa, era Cascavel. A bola sai, mas bate ainda no defesa do Trofense. Novo canto para a Académica.
1: Lá vai outra vez. Aquela combinação que é feita entre o Kaká e o Leandro. Eles, em todos os cantos, têm tido esta dialética. Não sei bem o que é que estão a combinar. A verdade é que agora é o nosso capitão que vai mandar lá para cima.
0: Olha a bola agora. Levanta o braço esquerdo. Algumas movimentações na grande área. A bola vai baixa. Vai rematar Beni. À entrada, em jogada estudada. Mas salta-lhe a bola. Caprichosamente sai o Trofense. Mas não há ninguém para ir buscar com a bola. Kaká que vai... Vai recuperar, manda a bola agora para Edson. Edson tem Carlos Alves, mas não tem necessidade nenhuma de mandar para trás e é isso que não faz, felizmente. Manda longa para a corrida de Marcos Paulo, mas Marcos Paulo está ali entalado entre dois jogadores de Trofense. A bola morre no guarda-redes.
2: E Lisa, só uma nota: já há golos nesta tarde, Liga 3. O Amarante vai vencendo o Deportivo B Portanto, a equipa do Amarante está a ganhar na Galiza com um gol logo à passagem do minuto 9 e o Varzim acabou de marcar à União de Santarém. Este jogo já não é relevante, ao contrário do jogo do Amarante. Sendo assim, o Amarante sela o campeonato, vai ganhar a Liga 3, tem neste momento mais 5 pontos.
0: Olha agora, um passe errado, outra ofensa, a Académica pode recuperar, mas em ganhar muito com a bola. O Leandro fica aborrecido a dizer que a bola tem que ser passada mais depressa. Perde agora ali, o Trofense vai em contra-ataque.
2: Vai para o ataque, é verdade, é através de João Oliveira vai até à área, já jogou em Diarra, Diarra novamente a João Oliveira e com muita sorte, uma péssima recepção de João Oliveira, Diarra tabulou em João Oliveira, portanto o ponto de lança no lateral direito, a exceção a sair mal, e felizmente a bola a ir para Carlos Alves, mas Rui, tudo já é o segundo aviso do Trofense.
1: E tudo começa com um erro do Kaká. Nós temos que nos capacitar que quando temos, somos o último jogador, e que atrás de nós praticamente já não há mais ninguém, não podemos perder as bolas com aquela possibilidade de dar transições depois à equipa contrária. Como disseste, já não é a primeira vez que acontece, não é o primeiro jogo em que acontece, portanto às vezes mais vale jogar feio e jogar para trás do que tentar fintar com o risco que se viu. Felizmente, foi muito mal parada a bola pelo defesa esquerdo, que não se costuma ver, porque provavelmente ou fez direito, não costuma ver naquelas andanças e, portanto, foi o contrário. Se tem sido uma assistência para o ponta de lança, podia ter sido bem pior para a Académica.
0: Olha, e a Briosa não para de receber o apoio incessante de todos os adeptos que estão aqui no estádio e a não deixar que fiquem cabisbaixos ou tristes depois deste primeiro erro de um jogador da Briosa aqui hoje. Olha, a Académica a sair, vai pelo lado direito, vamos, Edson. Tem espaço, tem Cuba, tem Cascavelo. O que é que ele vai fazer? Passa para o primeiro toque, volta para ele, vai centrar, faz a finta, pôs o jogador de Trofense fora, vai para Beni, Beni remata e a bola bate, vai, penalti para a Briosa. Penalti, Rodrigo, o que é que tu dizes que não vimos?
3: Claríssimo. Olha, foi uma jogada muito bem construída, aqui com muita habilidade por parte de Cuba, Edson Farias e Beni, a bola a conseguir entrar ao segundo posto e o jogador da Académica, que eu daqui não consigo ver porque tinha outros jogadores de Trofense à frente, a ser completamente parado enquanto se preparava para finalizar. Vai dar penalti, malta, vai dar gol, vai dar subida!
1: Era Cuba que estava a tentar dar o último toque, mas que foi impedido de tal pelo adversário, do Vina Altura, quem é. Entretanto, estará provavelmente o VAR a analisar o lance para confirmar ou não a decisão do árbitro. Se for confirmada, teremos então um penalti. Está lá o Marcos Paulo com a bola nos braços. Também está o Leandro, não sei qual deles irá jogar, irá rematar. A confirmar-se que o lance é marcado, será um deles. Provavelmente será o Leandro. Mas, entretanto, até é chamado guarda-redes, poderá defender ou não o penalti.
2: Provavelmente estará a receber indicações. As equipas fazem o seu trabalho de casa.
0: Olha, está toda a gente de pé no estádio. É impressionante. Toda a gente.
3: Deixem-me acrescentar aqui. Eu espero que o VAR não esteja a analisar uma eventual falta de Cascavel. Eu acho que foi sobre o Reco. Porque o Reco mandou-se contra ele. Tanto que se ajoelhou e o Cascavel ficou impávido e sereno a olhar. Nem percebeu porque é que o outro se mandou para cima dele. Eu espero que, sinceramente, não seja isso. Mas acho que
0: é característico desse bicho. É característico desse bicho. Vamos a isso. É o Leandro que vai marcar, Rui.
1: É verdade. Afastou-se o Marcos Paulo. Estava ali só provavelmente naquela zona do penalti para não deixar que alguém pisoteasse a zona para a tornar côncava ou convexa, não sei, mas ficar alterada ali a lisura com que tem que estar. E então, não sei quem é que vai relatar.
0: É o Leandro. É o Leandro que vai rematar. Leandro prepara-se. O guarda-redes levanta os braços. Quer fazer-se maior do que é, mas tu aqui não és nada e o nosso capitão é tudo. Leandro corre, dá um passo, remata. É gol! E toda a gente festeja, e que emoção neste estádio! É o gol da Briosa! É o gol que nos dá a vitória! E estamos tão perto da segunda liga, pá!
2: Calma. É o gol de Leandro, O guarda-redes já teve hipótese de Leandro. Ele tem sido absolutamente decisivo, mais a assistir do que a marcar. Mas aqui foi imperial. Marca o penalti e o estádio suspira de alegria e de algum alívio, porque já sabemos. O primeiro é sempre o mais difícil. Rodrigo, tu viste o gol mesmo ao pé do gol e, portanto, viste melhor do que nós.
3: Foi mesmo à minha frente, pá, mas eu estou com um bocado, eu estava tão concentrado, a ver a rede a balançar, que eu confesso que nem sei para que lado é que foi a bola no guarda-redes. Eu só olhei para a rede e quando a bola beijou a rede, meus queridos, foi festa, foi amor, foi briosa, foi muita briosa.
5: Foi um golo marcado com calma, não foi propriamente aquele remate à meia altura e com força, foi para um canto, mas devagarinho, depois de enganar o guarda-redes, Leandro põe o estádio aos pulos e é 1-0 aqui aos 20.
4: Cerca pai, de 20 eu não aguento, eu já estou de lágrimas nos olhos, isto não faz sentido.
5: Eu não posso.
4: Isto tem que acabar depressa, 22 minutos, mas isto tem que acabar já.
5: Eu tenho aqui uns espetáculos quentes do bolso que qualquer dia, daqui a bocado, provavelmente tenho que tomar para baixar o ritmo cardíaco, que está alto. Não estou a exteriorizar tanto como vocês e às tantas faço mal, mas para já, aí vem a Académica.
4: Vai, é briosa, o Trofense tem a bola, mas ninguém quer saber, Tomás, fala da Académica, fala comigo.
2: Eu quero é falar deste ambiente extraordinário, de facto, todo o estádio está com a Académica, todo o estádio está com esta equipa e, de facto, não há dúvida nenhuma, era penalti e o penalti depois é muito, muito bem batido por Leandro. Leandro é, de facto, o esteio desta equipa. Mesmo nos dias maus, Leandro está sempre bem. O nosso Zidane do Mondego, número 5, já o dissemos, é um jogador absolutamente decisivo. Jogou nas três divisões, jogou na primeira, jogou na segunda, jogou na terceira e é daqueles que, quando formos velhinhos, Elísio, Rui, vamos lembrar, porque é um jogador e peras, tem personalidade, tem tudo.
4: Tem personalidade jurídica.
2: Este é um jogador. Seguir,
1: quando vocês forem velhinhos, eu não me lembro de nada, de certeza.
2: Oh, Rui, tu serás sempre um jovem, principalmente com a falta de cabelos brancos que a Académica te dá, certamente. Enfim.
4: É muita emoção.
2: Grande início de partida, a Académica acaba por chegar ao golo. Depois de dois bons lances da equipa do Trofense a marcar penalti, e era isso que nós queríamos. Vai a equipa da Trofa, através de Vasco Paciência. Vasco Paciência joga para Ruca. Ruca vai jogar ali para Reco. Não, ainda dá ali mais um, dois, três toques. Chega a Reco. Reco é assobiado. Vai provavelmente tirar o cruzamento. Vai infletir para o meio. Os jogadores da Académica estão muito bem. A Académica está a defender muito bem nesta fase. A não dar espaço nenhuma à equipa da Trofa. Continua a trocar a bola. Esperemos nós, Elísio e Rui, que a Académica não faça as suas habituais retrancadas que têm acontecido aqui e acolá com António Barbosa esta temporada.
4: Bem, eu neste momento só quero que a Académica não marque o segundo, porque toda a gente sabe que 2-0 é o resultado mais perigoso.
2: É o resultado mais perigoso do futebol, já dizia Zanante. Vai à Académica!
4: Olha agora a Académica, falta feia, o árbitro marca, falta feia, Rodrigo.
1: Eu estive ali um bocadinho arrepiado porque o Rodrigo, mas Cascavel, acabou por fazer por os pés como pôs quando foi expulso, só que agora felizmente estava mais à frente e não tocou no adversário, foi o adversário que tocou nele. Foi isso, não foi, Rodrigo?
3: Pois, justamente. Eu também fiquei com essa sensação daqui, embora tenha sido o lado oposto onde eu me encontro, porque eu gosto de estar aqui ao solo a ver-vos aí em cima também a representarem a nossa RUC.
1: Nós estamos aqui à sombrinha, escolhemos a bancada poente, precisamente porque o sol se ponha nas nossas costas, mas amparados por esta pala em termos de sombra, o que é sempre interessante. Durante muitos anos vi o jogo daquele lado, do lado da mancha, e aí está tudo ao rubro, quer pela temperatura ambiente, quer pelo jogo.
2: Não há um centímetro, de facto, ali de espaço, é absolutamente extraordinário. Vamos ao livre.
4: Vamos ao livre. Leandro levanta os dois braços, prepara-se ali, jogada combinada. Faz uma simulação, vai Leandro, manda para a cabeça, chuta o Brilhante, gol!
6: Gol!
2: Para a cabeça do jogador da Briosa, que manda um remate tão lindo para dentro, está feito 2-0. É o resultado mais perigoso, Rodrigo. Fala-nos do que tu viste aí junto às redes.
3: Eu sonhei. Eu disse hoje no programa que ao intervalo íamos estar a ganhar 2-0. Pese embora o perigo desse resultado, mas eu sonhei isto e está a acontecer. E o golo, não há assim tanto a dizer. Foi uma jogada estudada. Houve ali um pequeno toque de Leandro para bater o livre e depois, no cabeceamento, no...
2: E perdemos o Rodrigo, mas foi Marco Maginho a cabecear. Marca o seu primeiro gol da temporada, o primeiro ao serviço da Académica. Uma cabeçada que, não sendo fulminante, foi bem colocada. E Ruben Rendeiro...
3: Muito bem colocada mesmo. e não havia, eu estava a tentar a linha do fora de jogo para tentar perceber se existia alguém em fora de jogo, estava apenas, penso que era Cuba e Cascavel em fora de jogo posicional, não tiveram qualquer intervenção no lance, portanto o golo para mim é mais que válido.
0: É lindo, lindo, é maravilhoso, golo da Académica, aos 26 minutos está feito 2-0, o resultado mais perigoso e no fundo aquele que nós queríamos
5: agora ali
0: é marcar depressa o terceiro, que é para parar, para deixar de ser o resultado mais perigoso.
5: O que está a acontecer ali do lado da Mancha com aquela... com aquela coreografia que fazem às vezes de virados de costas para o relvado, apenas para se equilibrarem melhor. Continua então para ser confirmado o golo, que espero que seja confirmado. Até agora ainda tal não aconteceu. No entanto, está a demorar um bocadinho mais, pode ser para ter uma certeza absoluta, mas espero eu.
2: Devem estar a ver as linhas dos fora de jogo e qualquer tipo de bloqueios. O golo ainda não foi confirmado pela cidade do futebol, mas de facto o estádio esse já explodiu de alegria. Leandro vai ali falar com o árbitro da partida, e a verdade é que o estádio vai provavelmente gritar de alegria novamente com esta confirmação no VAR. Não se percebe, sinceramente, esta lentidão do VAR.
0: É inveja do que se está a viver aqui hoje. Quem lhe dera ao VAR ter em casa aquilo que a gente está a ter hoje aqui no estádio, com a sua mulher, com os seus filhos, com o seu negócio.
5: Era muito importante.
0: Quem lhe dera ter esta emoção que nós estamos aqui a ter hoje?
2: Julense, continua em análise.
5: Porque não antevejo bem o que é que poderá acontecer se não for... Porque o marcador
2: fora de jogo não há, fora de jogo não há. Provavelmente o que o árbitro da partida está a receber informações em sala de futebol poderá ser algum agarrão. Nós hoje não temos aqui a nossa transmissão televisiva.
5: Está confirmado.
3: Validade.
0: Vamos embora! Só há invejas e o árbitro decidiu que a inveja não tem lugar neste campo. Só tem lugar de futebol bonito. 2-0 para a Briosa.
2: Leandro Elísio já faz o habitual sinal com a cabeça a pedir calma. É um sinal
0: calma.
2: A pedir calma. Porque já não está feito. Vai a equipa da trofa, é para o ataque. Pô, a bola, é mais dessas, mais dessas. Um cruzamento absolutamente desastroso. É só seria bom se fosse de Reiby, porque foi muito, muito por cima da baliza defendida por Carlos Alves. E, de facto, o futebol tem coisas destas. O Trofense foi lá duas vezes. Uma é verdade em fora de jogo, a outra não teve sequer remate. Nós estávamos aqui um bocadinho receosos. E, do nada, de bola parada, Rui, dois golos com o Leandro das duas vezes. Com grande impacto do lance.
5: A bola parada tem, na verdade, um impacto brutal nas vitórias da Académica, o que mostra trabalho, o que mostra que durante a semana se treina este tipo de situações. Há simulações até para marcar o próprio lance. Estava ali Kaká, estava também o Leandro, mas depois na área há várias movimentações, e desta vez foi claramente bem movimentado o nosso Marco Baixinho, que tem também o apoio, e este gol tem muito a ver com o Ruk, porque nós demos-lhe um sainete, não é? Demos-lhe um prémio de melhor em campo, já antevendo esta contribuição que viria uns jogos depois. Mas olha, lá está a Académica outra vez por Marcos Paulo.
2: Marcos Paulo novamente, Elísio.
0: É Marcos Paulo para Edson ia já como uma gazela, mas foi o Trofense a cortar, mas boa jogada da Briosa, e aqui aplaudo. Fica a bola na equipa da Trofa.
2: Só para dar um update rápido à tabela classificativa, se calhar depois deste lance, porque a Académica já tem outra vez a bola.
0: É sempre Leandro de primeira. Ali para Cascavel com a bola, fica com ela no pé, passa para Beni, perde a bola, o Trofense ali a tentar sair, mas muito pressionado pelos jogadores da Briosa, com falta e bem, é bola para a equipa do Norte.
2: Vamos então ao update classificativo. Amarante é primeiro desta fase de apuramento de campeão com 31 pontos, a Académica é segunda com 28, o Belenenses continua empatado a 0, portanto tem 24 pontos, ocupando o terceiro lugar desta fase de apuramento de campeão. Mafra em quarto, Guimarães quinto, Varzim sexto, Trofense sétimo e União de Santarém em oitavo. São estas as contas que o Roger marca numa altura em que são 17:04 e aqui no Estádio de Coimbra, meia hora de jogo.
0: Olha, vou aproveitar agora que a bola está no Trofense para mandar um abraço ao Miguel Borges, que nos ouve a partir de Bucareste, na Roménia. João Vieira, que nos ouve, como sempre, de Ceia, e que manda um abraço ao Avelino e diz que era penalti. Pois era, isto já foi há algum tempo. O António Sequeira, que está em Faf, em plenas feiras francas a ouvir-nos. E José Lino, em Parada do Cil, Galiza, pelo mundo todo, a ouvirem a Briosa através dos relatos.
5: E eu tinha dito hoje de manhã no prognóstico, sim, que foi gravado antes, mas foi, digamos, emitido hoje de manhã na rádio, que queria o mais depressa possível chegar ao tal resultado perigoso. E ali está, o resultado perigoso, adoro o perigo. Então este perigo tão calculado é muito menos perigoso, faça a redundância, do que aconteceria se não o estivéssemos. Portanto, 2-0 permite-nos gerir de outra forma, e a Académica, normalmente, a gerir este tipo de situações acaba por ser muito consistente. Espero eu que consiga precisamente isso, ter juizinho,
1: poder trocar a bola. Aumentar a vantagem é sempre equacionar, mas neste momento já temos, digamos, o cofre aberto.
0: É só verdade.
1: Agora tirar o dinheiro.
0: E agora o Trofense, obrigado a abrir-se um pouco em campo e a não estar só à espera do contra-ataque, porque 2-0 já é um resultado penalizador, e a Académica muito bem a manter a estrutura tática em campo que o António Barbosa montou. Faltam 15 minutos para o final da primeira parte e há um ola gigantesco que está a atravessar todo o estádio.
2: Este eu já não vi há muito, muito tempo.
0: Olha,
2: fantástico. Uma ola mexicana, fazer lembrar, de facto, outros tempos de Primeira Liga.
1: A última vez que vi isto aqui no estádio foi nos Coldplay, e não propriamente no jogo de futebol.
2: E não propriamente no jogo de futebol. Ambiente espetacular aqui no Calhabeco. Ola mexicana.
0: Aliás, eu estou a ver ali ao fundo José Santiago, da Rádio Universidade de Coimbra, participou na ola mexicana.
2: Ele que nem gosta de futebol, daquilo que sei, mas está aqui.
0: É verdade.
2: Vai não ver!
1: Agora o Elísio também participa.
2: Já está, de facto, um ambiente de festa aqui no estádio, mas ainda falta muito, muito tempo. O relógio ainda só marca 31 minutos e não podemos ainda deitar as canas. Não podemos, de modo algum. Esta equipa do Trofense tem valor e já causou algum perigo. Vai a equipa novamente a trofa para o ataque. Mas muito bem, Edson Farias a controlar.
1: As únicas canas que eu queria agora é as espanholas, não é? Em espanhol, umas canas.
2: Unas canas, Ruizito.
0: Aliás,
3: mandem para cá.
0: Outra bola. E agora é a terceira bola consecutiva.
1: Não faças isso.
0: Vamos ver o que é que vai acontecer. Olha agora. Kaká a sair com a bola. Faz todo o campo. Perde só in extremis. Estava louco.
1: Mas este síndrome Beckenbauer, de vez em quando, acaba dos centrais. Vêm por aí fora.
0: Aliás, era o Ricardo Teixeira. Pareceu-me o Kaká. Porque com aquela velocidade, não sabia que o Ricardo corria àquela velocidade.
1: Nem ele.
0: Olha, Kaká agora a fazer o lançamento de linha lateral. Tem ali Beni e Marcos Paulo a pira a bola. Não é para nenhum dos dois que estão altamente marcados. O Trofense a fazer uma marcação ao meio homem muito pesada. Ao um compasso, espera, a bola vai para o Cascavel, a bola sai, pertence ao Trofense, mas há algumas queixas.
2: É verdade, e vai novamente ao Ole, e agora Ole! Também participamos, grande ambiente aqui no Estádio de Coimbra, numa altura em que o Roger marca 33 minutos. Académica 2, Trofense 0. E é tão bom dizer isso. Tão bom, foi uma semana inteira a sofrer, a pensar no Calhabé, a pensar neste jogo. E a verdade é que a Académica, a turma de António Barbosa, com uma eficácia, Rui e Elísio, não é de 100%, mas é de 90% e tal.
1: Se não é de 100%, andará muito perto disso, não é? Também não me importa muito qual é essa mesma percentagem. Mas estamos no minuto 33 e temos aqui uma médica ao lado, e não há dúvida nenhuma, 33 é uma coisa que normalmente os médicos pedem aos doentes para dizer, para os escutarem, não é?
0: Para casa, não tinha pensado nisso, mas ainda bem que está aqui a Teresa, que tem vários cursos de suporte avançado de vida, porque claramente...
2: Acho que precisar, não é?
0: Claramente vamos precisar para o bem e para o mal, isto hoje... esteja muito necessário.
2: Portanto, sim, a Teresa hoje veio porque poderíamos precisar de apoio cardíaco. Até agora não tem sido preciso. A Académica
1: não
2: tem estado bastante bem.
1: Ah,
2: a mão esteja a perder. Diarra vai na frente. No entanto, está a ser circundado por 4 jogadores.
0: Crias.
2: Muito bem, Crias. Ricardo. É falta, Ricardo. É falta. Mas de facto, Rui Elísio, aqui o Diarra tentou ali abrir o túnel do Marão nas pernas ali do Ricardo Teixeira. Ele disse: não vai não. Tirou-lhe a bola e saiu a jogar. Infelizmente. Foi ali depois parada em falta, mas defensivamente a Académica muito, muito sólida, Rui.
1: É verdade. E esta equipa do Trofense, que é o pior ataque da segunda, desta fase, tem só 7 golos marcados. No entanto, estava juntamente connosco na possibilidade de ter... Entretanto, alguém perguntou aqui uma coisa, distraiu-nos. De qualquer maneira, em termos daquilo que é o jogo... ter 13 golos sofridos, tal como a Académica, era um bom resultado. Agora os 7 marcados acabam por mostrar aqui também essa menor, digamos, apetência para finalizar as jogadas, o que é ótimo para nós, porque assim não temos tantos amargos de boca como já poderíamos ter tido.
0: É isso, Rodrigo. Vamos aproveitar aqui agora esta pausa no jogo. Um jogador do Trofense está a receber assistência para te perguntar. Sim. Como é que está a ser o ambiente aí perto da baliza que já foi violada duas vezes?
3: Eu começo-me a faltar os adjetivos, porque entre formidável, fantástico, inesquecível, começam a faltar. O apoio tem sido...
2: O apoio tem sido tão grande que o Rodrigo vai abaixo. É um grande desafio, porque estão aqui mais de 20 mil pessoas a puxar pelos dados móveis e por isso... Mas... Rodrigo?
3: Sim, já estou de volta, acho eu. Estava a dizer, tem sido uma constante. Os adeptos estão mesmo com a Académica, estão a dar à Académica aquilo que a Académica tem pedido e tem merecido. Os adeptos estão absolutamente incríveis, estão a dar tudo. E digo, eu posso arriscar no que vou dizer.
2: Olha o que mexe, Cascavel, remate e não é!
0: Grande oportunidade, Rodrigo. O que é que viste aí?
3: Foi por pouco. Cascavel apanhou a bola, uma bola perdida à entrada da área, deu um passo, deu dois, deu três, visou a baliza, apanhou o guarda-redes prevenido, mas a bola saiu um tudo nada ao lado da baliza do lado direito do Trofense.
4: É, mas eu não sei qual é o treino do Trofense, mas claramente se não mexe na equipa, não pode sequer sonhar era voltar ao resultado. Bro.
1: Olha, mas entretanto ali o nosso Leandro...
3: Podem dizer ao Bernardo que o Constantino está-lhe a ligar.
1: Muito bem. Entretanto, ficaste com o telefone do Bernardo. O Constantino não nos interessa, mas se houverem um nome mais engraçado, tipo Marlene ou assim uma coisa do género,
4: Débora.
1: Nós queremos saber, como é evidente, queremos saber.
3: Eu fico atento.
1: Se houver uma chamada do Cobra Dourada, é engano, hein? Ele não recebe chamada.
4: Aliás,
3: se for do Cobra Dourada, eu passo para o Rui, que é normalmente, não?
4: Ó Rodrigo, já que estás aí com o telefone do Bernardo, podes ver se ele tem algum match novo no Tinder. Eu sinto que...
3: Sabes que quando eu vou abaixo é porque eu me esqueço de carregar aqui no telefone. Como o Bernardo me avisou para não acontecer. Mas eu agora já sei o código do Bernardo, atenção.
4: É verdade. Ele precisa de ajuda, que eu só tenho 18 anos, ele precisa da tua experiência de vida. Já és um homem casado, com filhos. Tens que fazer aquela conversa que ele não sabe.
2: Está a mãe do Bernardo a ouvir este relato e a saber que o filho vai ao Cobra Dourada. É assim. É assim que as mães
4: com o dinheiro da mesada.
1: Cobra Dourada.
2: E do salário principês que a Rádio Sociedade de Coimbra paga ao Bernardo para nos coordenar.
1: Cobra Dourada, como todos sabem, é uma casa que vende animais, portanto vende pets.
2: E de massagens terapêuticas ali na zona de Condeixa.
1: Exatamente. Portanto,
4: não é na zona de Condeixa, é na zona do Lota.
1: Quer dizer, é mais periquitas.
2: Como é que sabes?
1: E é por ali.
4: Vi na internet.
1: E porque há um reclame num sítio onde costumamos jogar a bola, na Adémia, que tem precisamente um reclame a essa casa e tem a morada. Pronto,
2: exatamente.
1: E qual era essa mesma morada. Eu estava a dizer há bocadinho que naquele lance em que o Cascavel podia... Olha, e outra cobra dourada, que a Cascavel é uma cobra e esta é perfeitamente
2: dourada. E tem sido bastante dourada.
1: E ele, como foi até ao fim para arrematar, e depois levou a chamada pisada do nosso capitão, que estava mais desmarcado. Mas olha, aí vai.
4: Olha agora, Cascavel é ele mesmo. Vai mandar de primeira para o salto de Cuba. A bola passa ao lado, mas Beni insiste, fica com a bola e perde ali na extremis. Ficou a defesa do Trofense com a bola para sair. Mas muito bem, a Académica em 2-3 toques a chegar onde tinha que chegar.
2: Lá vai Diarra, já passou para Marco Paixinho, que fez um carrinho imperfeito. Vai o avançado Mali, bola para a área, é ali para a zona de Nugentinho. Paciência, fácil para Carlos Alves. Diga-se que Vasco Paciência já tem 4 ou 5 anos de sénior, ele é avançado e sabes quantos gols é que tem, Elísio? Manda um palpite.
4: 2.
1: Ruim 1.
2: 0.
1: 2. Eu parecia-me que era assim uma coisa...
2: Tem 5 pelo...
3: Paciência?
2: Sim, paciência, exatamente. Tem 5 pelo Grasshoppers B, não conta. Joga numa divisão amadora. Em termos profissionais, 0 golos. Ele que é irmão de um avançado razoavelmente decente e filho de um grande ponta de lança.
4: Olha agora a corrida laboriosa.
2: Vamos, Cuba.
4: Vai, Cuba. Cuba, faz-te conta. Ganha a bola. Vai para a baliza. Remata, Cuba. Passa. Era para rematar. Cuba a ser socialista. Socialista demais esta Cuba. Ia perder a bola. Deu a Cascavel. Podia ter marcado, Rodrigo.
1: Esta Cuba tinha pouco rum e tinha muita Coca-Cola.
2: É verdade.
3: Sim, eu fiquei no início do lance, eu fiquei só com a sensação que Cuba podia estar fora de jogo, mas depois, dentro da área, a maneira como ele recupera a bola não foi precedida de qualquer falta, faltou um bocadinho assim depois na hora da finalização.
2: Mas aqui, Rui, parabéns, excelente comentário, faltou-lhe rumo. Enfim, mais um bom lance da Académica, mais uma vez, Rui, os defesas do Trofense muito moles ali na zona de construção, já vimos isso acontecer 2 ou 3 vezes. E os avançados da Académica a serem autênticos cães ali na fase de recuperação.
1: Sim, mas como estamos também a dar algumas abébias aqui na parte, na nossa parte defensiva, é bom aproveitar as abébias dos outros para podermos ir crescendo no resultado, para estarmos o mais descansados possível.
2: Mas a equipa do Trofense vai para o ataque, não vai porque Ricardo, não, é António Montes, António Parede Montes.
4: António Montes recupera a bola muito bem, agora troca do meio campo, vai para Beni, não, fica ali no jogador da Briosa, que Cascavel passa para Beni muito relaxadamente a calmar a bola, passa para Marcos Paulo, muita maturidade, que jogador que não gostava assim tanto quando ele passou aqui pela primeira vez, e esta temporada está a ser genial. A bola está nos centrais da Briosa, volta para Marcos Paulo, tem Kaká livre, é para lá que vai, está aqui do lado esquerdo, o ataque da Briosa, Beni atrás da linha do meio campo a pedir calma, a preparar-se para a corrida, Kaká simula que vai mandar longo, volta
0: bota para trás porque o Trofense não se deixou desmanchar com essa simulação. Bola trocada entre Ricardo e Baixinho. Aliás, agora é Marcos Paulo com a bola. O Trofense agora a desfazer. É assim que vai ser a Académica. Edson com a bola vai perder. Perdeu a bola. Vai a tentar tirar. Fica no Trofense, mas muito bem. Cascavel, que máquina defensiva. A mandar uma bola maravilhosa para o jogador da Briosa. É Cuba. Vai rematar. Remata. É gol!
7: Não está fora de jogo.
5: Vai ser revisto. Não me parece que esteja minimamente fora de jogo. Vai ser avaliado. Não está fora de jogo. O parque claramente atrás. E portanto.
7: É uma grande bola.
5: O VAR vai analisar e vai dizer.
0: Isto é um gol fácil.
5: É uma grande bola. E depois Cuba marca-se muito bem, vai da direita para o meio, entra dentro da área, remata rasteiro, mas muito forte.
1: Está a mandar esperar.
5: Sinceramente, se é fora de jogo é por muito pouco, porque o Cuba faz muito bem a desmarcação. Faz muito, muito bem a desmarcação, o avançado alentejano.
3: É, não me pareceu mesmo nada. Parece-me que ele vem nas costas a obedecer ao passo em profundidade perfeito que lhe foi feito. Não parece mesmo nada fora de jogo.
5: Vamos ter aqui um compasso de espera. O estádio quer gritar o terceiro, quer festejar, quer para um intervalo ainda mais tranquila, porque podemos ter aqui o 3-0. Neste momento temos o VAR em análise para anular ou reverter o golo de Cuba, o avançado.
0: Anular. Ou reverter, ou confirmar.
5: Ou confirmar, é uma das três hipóteses, não é? Nada disto fez muito sentido.
0: Nada.
3: Mas eu gostei.
1: Está confirmado, está confirmado, mas é. Está. Afinal, fora do
3: não
1: jogo.
3: Não, está
0: confirmado. Posso só dizer uma coisa?
3: Isto foi
0: o pior roubo de golo que eu vi na minha vida. E eu quero que este VAR seja completamente desprovido de sentido na sua vida, que fique deprimido, que se vá embora para casa. Isto não faz sentido nenhum.
5: Vamos aqui tentar ver as imagens. De facto, se foi fora de jogo é por muito pouco, porque o Cuba faz uma desmarcação.
0: Isto é racismo com o país de Cuba. Isto é um VAR que não gosta de Cuba.
1: De qualquer maneira...
3: Um bar que não gosta de Cuba?
0: Um bar não alcoólico. É isso que nós temos.
5: E olha, não temos ainda bar aberto de gols, mas de facto, a Académica a dar sinal mais, claramente. Entretanto, joga a equipa do Trofense. Vai procurar certamente reagir. A equipa que veio desde o norte do país, desde a Trofa, joga a equipa nordanha, é através de Wellison, joga para Hugo Bastos.
0: Deixa-me só dizer uma coisa, acabámos de receber um comentário de um analista de futebol, o João Dias, que diz...
5: Joga a equipa do Trofense, vai procurar certamente reagir. A equipa que veio desde o norte do país, desde a Trofa, joga a equipa nordanha, é através de Wellison, joga para Hugo Bastos.
0: Deixa-me só dizer uma coisa, acabámos de receber um comentário de um analista de futebol, o João Dias, que diz... Ladrão do árbitro, portanto,

0: por milímetros.
1: É por milímetros. Marcos Paulo fez agora uma coisa linda. Que grande jogador que Marcos Paulo está a ser esta época. Guardou a bola como jogador de primeira liga.
2: Já agora,
1: e usar o seu corpo para proteger.
2: Recebemos uma mensagem do ouvinte Manuel Cruz que te pede a ti diretamente para ir questionar o árbitro sobre este fora de jogo.
1: Pois não vai acontecer.
2: Não vai acontecer. Tu estás interdito das pistas, não é?
1: Não estou interdito, mas já tive problemas com a justiça. Aliás, o Avelino falou disso hoje de manhã e eu tenho que ter muito cuidado.
2: Muita cautela.
1: Olha, Carlos Alves a mandar longa aqui para Beni. Ali a terá ficar com a bola corta a defensiva do Trofense. Luta agora no meio campo, salta Kaká. A bola continua ali no pimbolim. Vai parar à defensiva do Trofense, ali perseguidos por Cuba, que não está satisfeito com o desfecho da roubalheira da Abacá.
2: Claro que não, Cuba de facto fez tudo bem há pouco, desmarcou-se fantasticamente à ponta de lança e depois finalizou com um grande clássico, um remate forte e seco.
1: Mas dizer uma coisa, é que a Académica está a ganhar 2-0, foi roubada, mas não perde um minuto, um segundo que seja para sem pressionar o adversário. O Trofense está com dificuldades de sair, porque logo na primeira, no primeiro momento do jogo está Leandro, está Cuba, está Cascavel, só não está Beni, mas não lhe é pedido isso, a pressionar para ficar com a bola.
3: Olha, entretanto vamos ter a placa com aquilo que jogaremos ainda nesta primeira parte. 2 minutos é a compensação dada pela equipa de arbitragem, com as duas análises do VAR e tal. 2 minutos
2: também
3: parece relativamente pouco, mas pronto.
2: Sim, mais tendo em conta acabar, que dois gols tiveram no VAR,
3: também parece
2: francamente pouco.
3: Um bocadinho mais, mas pronto.
2: Eu acho que o árbitro não quer que a Académica marque, porque é um fã da doutrina de Zanando, que diz... 2-0 ao intervalo é o resultado mais perigoso do futebol. Joga Briosa.
1: Eu acho é que o árbitro está com um bocado receio que estas 25 mil pessoas lhe vão pedir satisfações no final do jogo.
2: Quer ir já embora. Bola no ar. Vai ser Beni na luta. Meu Deus, que recepção do outro mundo de Beni. E lá vai ele.
1: Ia, porque sofre falta.
2: Só é parado com metralhadoras.
1: É impressionante.
2: Escandaloso esta recepção de Beni. É de facto daquelas que são para ver, rever e ver novamente.
3: Quarto árbitro dentro do campo, que é uma coisa pouco usual. Houve ali, digamos, um protestar, quanto a mim, excessivo por parte do avançado centro da equipa do Trofense, porque nem foi ele que fez a falta, foi o colega que vinha ao lado dele, e portanto não tem ele que estar, digamos, aqui.
2: Já joga novamente, Beni.
1: É, Beni para Leandro, tem espaço, pisa a bola, manda, prende a grande área, bola vai para Cascavel, ou para Cuba.
2: Marcos Paulo,
1: é o Cascavel que remata, agora bate na defensiva do Trofense, que fica a queixar-se, que estava ali sozinho para 3 jogadores, e que jogadores que se fizeram. Vai agora ser lançamento de linha lateral.
3: É o lançamento de toalha.
2: Vamos à toalha.
3: Não sei falar toalha daquele lado, não.
1: Não há.
2: Hoje não há toalha.
1: Não, a toalha está ali. Naquele.
2: Mas normalmente, Elísio, há uma toalha de cada lado. Hoje é que não.
1: Hoje é só esta.
2: Mas vamos então ao lançamento de linha lateral para Leandro, Elísio.
1: Leandro não precisa de toalha. Leva o seu balanço. Manda. Quem vai saltar é Montes, não é baixinho, é Cascavel. Toda a gente salta e de qualquer forma a bola vai para fora. Sinal da falta do árbitro.
3: E provavelmente já não aconteceu mais nada, e não aconteceu mesmo mais nada nesta primeira parte, em que a Académica fez o seu trabalho, fez aquilo que lhe era pedido, pôs-se, digamos, a ganhar por 2-0, meteu um terceiro gol que não foi considerado, infelizmente, mas 2-0 é aquilo que se pedia para o jogo todo, já está aqui na primeira parte. Portanto, a Académica está claramente a alegrar toda esta falange de apoio brutal que está no estádio de Sá de Coimbra. Não tivemos a confirmação do número exato de pessoas que estão neste estádio a ver esta exibição da Académica, mas a Académica não se atemorizou minimamente com aquilo que era, à partida, este jogo, a responsabilidade do jogo, a responsabilidade de ter 20 mil pessoas ou mais do que isso atrás de si, e portanto foi para cima do Trofense. Conseguiu marcar 2 golos, conseguiu sair muito confiante para o intervalo, porque não há dúvida nenhuma, Tomás, que estamos num sonho que se está a tornar realidade, porque está tudo a correr bem.
2: Está tudo a correr bem em Coimbra e também em Lisboa, porque a equipa do Belenenses, que precisa de ganhar, está empatada com o Mafra, portanto a Académica só está a jogar neste tabuleiro, os nossos guerreiros, os nossos jogadores, e está muito bem a ganhar por 2-0. No outro tabuleiro que nós vamos acompanhando, no jogo com o Mafra, a equipa do Belenenses também vai ajudando. A equipa de Coimbra está empatada a zero bolas. Portanto, Elísio, Rui, tudo vai correndo de perfeição aqui no Calhabé.
1: Vai correndo de perfeição,
2: desculpem,
1: eu quero aproveitar.
2: Desculpem aqui.
1: Rodrigo, diz.
3: Sim?
1: Diz, Rodrigo. O Rodrigo está embargado pela emoção ou pela internet que falha. Enquanto ele não volta, vou só dizer isto.

0: Estou-me a ouvir?
1: Estou-me a ouvir?
0: Rodrigo, diz. Agora sim, diz.
1: Ah, estou aqui com o Sr. Fernando, estou aqui com o Sr. Fernando de Rio Tinto, que merece sem dúvida também um reconhecimento, um aplauso, porque estão sempre presentes, Sr. Fernando.
2: Exato, muito obrigado à Roca, um grande abraço à Roca, e temos vindo todos os jogos de Rio Tinto fazendo este sacrifício de mais de 250 quilómetros, e hoje temos que levar o assalto à segunda liga com êxito. Para já está a correr bem, mas podia estar com a pior. Portanto, estou muito contente para já. Vamos
0: muito bem, Rodrigo.
1: Obrigado, Sr. Fernando.
2: Olha, um grande abraço para Rodrigo. A RUC e para todo o vastíssimo auditório da RUC. Sim, sim. Vocês são fantásticos.
1: Obrigado. Sim, malta, desculpem.
0: Obrigado. Rodrigo, vou-te pedir então que encontres aí mais pessoas para termos aqui uma sensação no terreno do que é que se estão a sentir agora. Avisa-nos quando estiveres pronto. Eu vou aproveitar para mandar um abraço, porque ouvimos também que também online e no FM estamos a ter um recorde de audições, não é só aqui no estádio. E portanto eu quero mandar um abraço ao Luís Sampaio. Ah, atenção, temos aqui um momento muito bom, Tomás.
3: Temos, sim senhora, temos a equipa feminina treinada por Xano Machado e coadjuvada pelo José Paiva, ele também é um ruquiano, também fez parte da equipa de relatos, está no relvado porque conseguiram uma vitória muito importante frente ao Albergaria B na semana passada e vão jogar o playoff de subida de divisão com o Porto B. Diga-se passagem, só uma nota, este modelo competitivo das equipas femininas é um escândalo,
0: sentido.
3: Absolutamente surreal. Estas jogadoras são absolutamente fantásticas, ganharam todos os jogos da fase regular, foram à fase final, fazem 11 jogos, 11 vitórias e têm mais 3 empates, 14 jogos, 11 vitórias e 3 empates, ficam em primeiro lugar em igualdade pontual com o Sintrense. O Sintrense é eliminado, vai à sua vida, até à próxima temporada, e estas maravilhosas jogadoras ainda vão ter de jogar um playoff com o primeiro classificado da Liga Norte, que é nada menos nada mais que o Porto B, que ganhou todos os jogos esta temporada.
0: E além de não fazer sentido, vamos ver o que é que acontece também para o ano com alguns... alguns rumores de equipas que vão ser fundidas, vamos ver o que é que vai acontecer. Mas agora aqui a receber um aplauso de todo o estádio, que bonito que é ver todo o estádio a aplaudir estas heroínas, as nossas jogadoras, e eu vou acabar, antes de passar para o Rodrigo, dar aqui um grande abraço ao Luís Sampaio, que nos ouve a partir de Viseu, do Rui Almeida, que diz que está no estádio num FM impecável, obrigado, ainda bem, é bom saber isso, ao João Osório, que está a ouvir-nos de Leipzig, com a Briosa e a RUC no coração, ao Pedro Fernandes Lopes, que está na cidade da Praia, Cabo Verde, pai e filho, eternos estudantes de Coimbra e doentes pela Académica de Coimbra, nomeadamente o Zé.
1: Muito bem,
0: Lopes.
1: Olhem, não sei se... Eu estou com...
3: Força, Rodrigo.
1: Desculpem. Não, é que eu não vos consigo ouvir com o barulho aqui embaixo, está de tal forma ensurdecedor que eu tenho dificuldade às vezes em perceber quando é que consigo entrar. Olha, estou aqui com um jovem adepto. Como é que tu te chamas?
4: Pedro,
1: chamas Pedro?
4: Sim.
1: E vens de onde?
4: Venho de Leiria.
1: Vens de Leiria? E estás a gostar deste resultado da Académica?
4: Estou.
1: E quanto é que achas que isto vai ficar?
4: 5-0.
1: 5-0. Olha, e diz-me uma coisa, tu és de Leiria e para o ano a Académica vai jogar com a União de Leiria.
3: E perdemos.
1: João Rodrigues. Vai, Leiria.
3: A Leiria, a cidade.
1: Sim, sim. E eu ia agora perguntar... Exato, Leiria. E eu ia-te perguntar agora, Pedro, para o ano, quando a Académica jogar com o Leiria, porquê é que vais torcer?
4: Para a Académica.
1: Muito bem, Pedro. Olha, dá cá 5. Obrigado, Pedro. Olha, boa tarde. E vai ficar 5-0, hein? Vai ser para ti. Malta, vou-vos o microfone.
0: 5-0, 5-0. E estamos agora aqui connosco a Marta Costa, que está com o coração a bater. Marta, um beijinho para os ouvintes.
5: Um beijinho muito grande para todos os ouvintes da RUC, todos os apoiantes, simpatizantes, sócios e afins da nossa Briosa. E 2 é pouco, queremos mais.
3: Queremos mais, queremos mais.
0: Marta a mostrar que está perto da mentalidade do garoto que disse que era 5-0. Portanto, ela também está muito bem vestida, a rigor, com a camisola da Académica da RUC. Só terminar, mandando um abraço ao João Dias, que nos ouve do Hospital São Rafael, no Maranhão, onde o mais recente academista, Arthur Dias, esteve à alta dos cuidados intensivos. Um grande abraço para ti, João, e que bom que o teu filho também já saiu dos cuidados intensivos. É isto, Rodrigo, encontra aí mais alguém, queremos saber o que é que está a sentir, entretanto chegou o nosso Bernardo.
1: estava, não tenho aqui nenhuma mensagem para ele, atenção, mas não sei se ele já terá falado com o Constantino ou não, mas se calhar não era a pior ideia. Estava aqui a tentar falar com uma jovem adepta, mas ela, entretanto, depois mudou de ideias e já não quis falar comigo. Eu acho que é da barba, esta barba não me assenta bem.
6: Pronto, mas pode, encontrarás com certeza aí mais alguém para conhecer motivos de reportagem. Estás-me a fazer lembrar um spot que há na rádio, já muito conhecido, quando o Chambel tentou entrevistar aí um assistente na bancada, só que na altura nós tínhamos um meio de o fazer, que era através de um microfone sem fios, que tinha um determinado nível, digamos, um determinado alcance, e o alcance para o momento acabava mesmo ali onde o Chambel tentava falar com esse adepto. E, portanto, ouviam-se as perguntas do Chambel, mas não se ouvia depois as respostas desse senhor. E, portanto, foi conhecido como o adepto invisível, ou o amigo invisível, digamos, de Chambel, porque fez perguntas, mas não soube nenhuma resposta. Mas pode ser que tu consigas mais, então tens aí mais alguém?
1: Estava a tentar chegar à fala aqui com as meninas que estão agora aqui deste lado. Não sei se me estão a ouvir, continua. O barulho está a ser um bocadinho difícil. Meninas, para a Rádio Universidade de Coimbra, quanto é que vai ficar hoje?
7: Eu aposto pelo menos num 4-0.
1: 4-0, boa, obrigado.
0: Vai ser muito difícil
1: esta fotografia. Mas, ou então fiquei na fotografia, não percebi muito bem.
0: Olha, Rodrigo, vamos pedir-te uma coisa, que é ir procurar o nosso convidado, Luca Pires, que há de estar aí há alguns.
6: Eu acho que o Rodrigo está do lado lá, não é? Tu estás do lado nascente.
1: Muito bem.
6: Rodrigo, Rodrigo estás do lado nascente.
1: Estou ao pé da mancha. Estou ao pé da mancha.
0: Vai procurá-lo, vamos ver se é possível fazer.
6: É que é sim, se puderes procurar.
0: É só ver quando não encontrar algumas falhas. É isso, mandas para cá.
6: Sim, porque essa zona é a que sofre mais com a falta da rede, ainda por cima estando tanta gente como está aqui neste estádio. Acredito que muita gente agora ao intervalo esteja a mandar até vídeos de uns para os outros e, portanto, acaba por haver uma grande sobrecarga sobre a rede de telemóvel que nós utilizamos para o fazer e, portanto, tu acabas por saber mais do que isso, do que nós, que estamos aqui em cima e com um router todo XPTO, tem umas antenas espetaculares.
0: Olha, mais, e eu mais vou aproveitar centímetros para fazer um xixizinho e deixar aqui contigo e com o Bernardo.
6: Ora, xixizinho é uma coisa por acaso, agora não me apetece, mas sou solidário por quem, como é evidente, vai cumprir essa necessidade fisiológica que toda a gente tenta fazer de uma forma mais digna possível. E, entretanto, não sei quem é que... Oh, blasfemas! Anda cá! Temos aqui blasfemas, toda a gente que nos está a ouvir e que conhece a história da Académica sabe que o blasfemas foi um jogador da Académica, dos tempos áureos da Académica, e que teve ali do lado direito, era ele que mandava. Blasfemas, como é que estás a ver o jogo?
8: Olha, eu estou a ver o jogo. Nós devíamos ter mais calma, mais concentrados, trocar mais a bola para fazer correr o adversário. Estamos a jogar um bocado em profundidade, mas estamos a vencer bem, com todo o mérito, e esperamos que na segunda parte a gente descanse mais e ponha o adversário a correr mais para fazermos um grande FRA no final do jogo.
6: É isso que nós queremos, é que tudo corra bem na segunda parte.
8: Esta camisola que eu trago aqui vestida é a camisola de vice-campeão nacional de 1966.
6: Então temos de tirar aqui uma fotografia com... O Bernardo vai tirar a tal e com a máquina e vai tirar uma fotografia, quer a rádio, com... ora bem, é uma camisola então que tem os finalistas da Taça de Portugal de 1969. De...
8: Vice-campeão nacional.
6: Desculpa, eu estava a ler aqui qualquer coisa, estava a dizer final, finalista da Taça de Portugal nesse ano também, é? Não. E portanto, está aqui 40 anos que se fizeram no 2006, 40 anos então de 1966-67 a 2006-2007, portanto é esta a camisola que ele está, que o Brasileiro está aqui a ostentar nesta grande.
8: Para dar sorte. E para nós sermos campeões da terceira divisão também.
6: Bom, nessa também, Brasfemos, temos uma segunda parte então para continuar a festejar, mas o Brasfemos disse uma coisa que é claramente de verdade, é que temos que ser, não é, Bernardo, ter um bocadinho de calma, de parcimónia naquilo que é o jogo, sermos inteligentes, porque não precisamos de marcar mais golos, precisamos de comandar o jogo, precisamos de ter, digamos, as rédeas desse mesmo jogo, no sentido de podermos depois... mais lá para a frente, começar a fazer a contagem regressiva. para a grande festa. Para já, não é o Brachenes do que disse, é avisado, e eu lembro, Brachenes, que se lembra das equipas da Académica dos anos 70, estava lá, era de defesa direito, raçudo, e que agora, depois, acabou por ser técnico de futebol, é engenheiro, trabalhou para a PT e agora está reformado, e às terças-feiras faz com o Braga da Cruz e com o Francisco Andrade, e muitas vezes comigo também, um programa no Clube de Comunicação Social de Coimbra, o Bola ao Centro, precisamente analisando todas estas incidências da Académica e outros clubes nacionais. Mas hoje o que interessa é mesmo a Académica, e Bernardo, nós estamos aqui... E o que é que achas, no fundo, destas palavras de Brachenes e desta parcimónia que ele diz que a Académica tem que ter e não ter um jogo tão direto?
9: Sim, parece uma análise muito acertada do nosso ex-jogador, a pedir mais calma aos jogadores da Académica, para a equipa construir com mais calma, fazer a equipa correr, referiu isso duas ou três vezes, e parece-me um desejo acertado. A Académica está a vencer ao intervalo, está a vencer bem, por 2-0, mas pede-se à Académica mais calma com bola. Brachenes referia, muitas vezes usa a bola longa, não é que não esteja a entrar muito, mas muitas vezes estamos a abusar desse recurso, e penso que o importante com o Brachenes podia ser um recurso mais trabalhado em conjunto com a troca de passes mais curta, como também nos habituou esta equipa da Académica, muitas vezes com o Cascabel a variar o flanco com o Benny, a fazer combinações curtas entre si, e acho que pode ser uma abordagem um pouco diferente com que a Académica pode entrar nesta segunda parte, Tomás.
3: É verdade, a Académica de facto tem sido um apanágio nesta fase final da temporada, por vezes abusar um pouco na bola longa, não tem propriamente jogadores para isso, não tem um avançado presente na frente, o clube não é esse tipo de avançado, e portanto beneficiaria de ter um futebol às vezes um pouco mais rendeado. A verdade é que a Académica acaba por chegar ao gol por duas vezes, e as duas vezes de bola parada, um num livro lateral, no outro num canto, e portanto tem sido através das bolas paradas. Já na semana passada, Bernardo, tu viste, estavas na pista, viste em loco os três gols de bola parada da Académica, dois cantos e um livro. Portanto, é uma Académica que neste momento em bola corrida tem tido um pouco mais de dificuldades. Na verdade é que também já marcou hoje, mas foi anulado pelo árbitro por um fora de jogo milimétrico de Cuba. Antes de te perguntar, pergunto, Rodrigo, onde é que tu andas?
1: Eu estou justamente à procura do nosso amigo, mas sinceramente não estou a conseguir encontrar. Não sei se tem mais alguma indicação.
3: Ele estará perto da mancha.
1: Eu estou junto à linha de meio campo.
3: Aqui mandar mais alguma coisa.
1: Como? Sim, sim.
3: Perdemos o... Rodrigo, creio que perdemos.
1: Não, eu estou-vos a ouvir mal, mas estou.
3: Pronto. É numa altura em que a equipa vai entrando novamente no relvado, a fazer os habituais exercícios de aquecimento. Bernardo, além de mais calma com a bola, o que é que tu gostarias de ver?
1: Já estou a ver.
3: Rodrigo, desculpa.
1: Malta, tenho aqui Miguel Lucas Pires. Lucas Pires.
3: Sim.
1: Diogo.
3: Diogo Lucas Pires.
1: Malta, estão-me a ouvir?
3: O rotador da RUC. Estamos a ouvir na perfeição, Rodrigo. Vamos.
1: O som está péssimo, mas eu vou passar aqui o microfone. Diogo, como é que está a ser hoje?
10: Uma festa antiga a fazer lembrar os bons velhos tempos da Briosa. Eu que já passei por duas subidas e por muitos relatos de momentos gloriosos. De facto, este jogo faz lembrar as grandes tardes do Calhabé. E vai ser de facto um dia memorável, e a equipa está a ajudar, o jogo está a ajudar, o tempo está a ajudar, e a moldura humana fantástica também está a ajudar. Esperemos que seja hoje o dia em que a Académica volta a ser grande, mas este percurso desta época, por tudo aquilo que foi conseguido entre jogadores, direção, equipa técnica, foi de facto um percurso fantástico, e que esperemos que hoje coincida com a subida de divisão.
1: Muito obrigado, Diogo. Não sei se receberam aí a mensagem toda, uma mensagem fantástica.
3: Recebemos na perfeição, numa altura em que se
1: ótimo,
3: grita Académica, Académica. Muito obrigado, Rodrigo.
10: Quero deixar só um grande abraço para todo o pessoal da RUC, que continuem a fazer os relatos agora na segunda liga, e quem sabe daqui a um ano ou dois na primeira liga.
3: Obrigado, vamos a isso. Um grande abraço, Diogo. Tivemos aqui, de facto, muita gente hoje, de facto, que está... desde as 10 da manhã, a contribuir para esta emissão dos relatos RUC. Bernardo, Pergunto-te, segunda parte, já disseste mais bola, o que é que gostava de ter mais neste segundo tempo aqui em Coimbra?
9: Olha, gostava de mais tranquilidade no marcador, gostava que António Barbosa e a equipa entrassem com vontade de fazer dilatar ainda mais o marcador, porque tenho bem viva na memória aqueles jogos em que a Académica se encontra na frente do marcador e depois muito facilmente se adormece e se remete ao bloco baixo, e penso que isso não vai ser a abordagem acertada caso aconteça. Também não acho que vá ser isso a acontecer, deixa apenas o aviso para que a Académica entre determinada a dilatar o marcador e que surjam pelo menos mais um, dois vinhos para dar aquela tranquilidade que estes adeptos merecem, com um grande apoio que estão a dar, o estádio cheio e os adeptos a acompanhar com um excelente apoio.
3: Numa altura em que a equipa do Trofense vai entrando no estádio Cidade de Coimbra, no relvado, recordar que a Académica vai vencendo por 2-0, gol de Leandro Silva de grande penalidade à passagem do minuto 21, depois à passagem do minuto 25 foi a vez de Marco Baixinho, o experientíssimo central de 36 anos, fez o primeiro golo pela Académica e portanto a Académica vai assim vencendo por 2-0, ainda teve um golo anulado por Kuma, um golo anulado por Milendros, numa altura em que o speaker Filipe Conceiro vai pedindo o apoio à equipa, e vemos novamente a coreografia que já vimos na primeira parte. Grande ambiente, Bernardo.
9: E que lindo que isto fica, Tomás. Fica uma imagem espetacular ver estes cascóis todos levantados de pé a cantarem a tua música. Fica espetacular esta imagem. E o Trofense que vai fazer 3 alterações, Tomás.
3: É verdade. Mas antes de irmos às alterações, Rodrigo, espetacular. Nós estamos aqui de cima, tu tens o privilégio de estar no gabarito.
1: É, absolutamente, sou um privilegiado, não tenham dúvida absolutamente nenhuma, é indescritível. Eu nunca pensei, sinceramente, estar aqui a cheirar a relva, a ver milhares de adeptos de cascol no ar. Está a ser uma tarde absolutamente feliz para todos os que aqui estão no Cidade de Coimbra. As pessoas estão contentes, as pessoas estão a vibrar, as pessoas estão mesmo num dia muito bom das suas vidas. É impossível estarem a fingir, isto não se finge, isto sente-se, isto vem lá do fundo, e estas pessoas estão simplesmente a dar tudo, e é absolutamente impressionante ver os balões, ver os cascóis no ar, os cascóis ao pescoço, as bandeiras, incrível, absolutamente incrível.
3: É de facto incrível este ambiente, numa altura em que já rola a bola no estádio Cidade de Coimbra. De facto, esperemos que estes sejam os 45 minutos da consagração da Académica de Coimbra, que já o dissemos, está a ganhar por 2-0. Já joga novamente a Briosa, é a Leandro Silva. A Académica entrou com tudo e podia ter sido ali um lance perigoso para Beni. Bernardo, diz.
9: Só aproveitar para dar um grande abraço a todos os nossos ouvintes, desejar-vos uma grande segunda parte de relato, que eu também vou juntar-me ali aos meus colegas. E já nos vemos daqui a pouco.
1: Bernardo, antes de ires, o teu pai está a perguntar onde é que tu estás.
9: Opa, não consigo responder, mas eu depois falo com ele. Obrigado, Rodrigo.
1: Força. Um abraço.
3: Ele vai saber, este relato certamente vai entrar para a posteridade, se tudo correr como está a correr agora, que é com uma vitória da Académica aqui no estádio Cidade de Coimbra. De facto, ambiente extraordinário, joga a Académica, Helene Silva a ser placado por Diarra, o avançado da equipa da Trofa, equipa do Trofense, que de facto precisa de reagir. Esperemos que não reaja, porque a Académica foi superior na primeira parte.
0: O precisa é de pensar na viagem de volta para casa, irem descansar.
3: Exatamente.
0: Sem lesões, sem tristeza.
3: E se quiserem, podem ficar em Coimbra para fechar, se quiserem. Até porque ouvi dizer que vai haver uma festa muito boa nos Jardins da Associação. Vai Leandro Silva, é bola na área, é para Kaká, não é? A tira ofensiva da equipa do Trofense. Vai Benny na luta. Benny. Muito bem, Benny ali na luta. Acaba depois por perder na terceira dividida. Vai para o Ruka. Isto, um pau de todo tamanho do Kuba. Que maldade do Kuba, e vai amarelo, e não há dúvida nenhuma, esta foi...
6: Mas é uma situação...
1: Mas na primeira parte não foi bem assim o critério.
6: Exatamente, daquele agora, foi o que eu tinha dito, deixam-se ficar os cartões no bolso, e depois chega uma altura em que começam a distribuí-los com maior facilidade, e aqui também o árbitro poderia não ter dado, como não deu na primeira parte, ou então se tivesse dado na primeira parte, daria também agora. Mas é um livro que não tem qualquer perigo, pelo menos potencial para a equipa da Académica, mas já está bem marcado.
0: Eu já percebi que estou aqui com o Trofense, e o Trofense, já toda a sorte ao Trofense, a bola foi parar ao número 8, é o rec falso, e deixou escapá-la, ainda ficou a refilar com
3: ele é
0: com
3: muito com a
11: parecido com o irmão.
0: Opa, eu já disse, opa, peço desculpas aos ouvintes, eu não quero saber deste troféu para nada. Vamos só relatar à Académica. É, quero isso. Aproveitar e mandar aqui também.
11: Vamos aos abraços e beijinhos.
0: Um beijinho à Rita Miramarques, que diz que nos ouve online de Lisboa, com o meu filho Sebastião, 10 meses sócio desde o primeiro dia de vida. Beijinho do mais rook da informação, portanto, uma rapariga que também esteve aqui connosco e trabalhava muito com o desporto também. A verdade é
11: muito
0: que
11: bem.
0: Ajudou a criar alguns dos pilares que hoje aqui bebemos. E quero mandar também um grande abraço, um grande beijinho ao Diogo e à mãe do seu filho, mas em particular ao João Diogo, seu filho, que está a ouvir o seu primeiro relato e que eu espero que hoje, tanto Diogo como João Diogo, o Diogo é roqueano, o João Diogo ainda sem idade para isso, se tornem sócios da Académica.
12: É verdade. E que se
0: fica o desafio. Fica o desafio.
12: E que se apaixone não só pela Académica, mas também por esta caixa mágica que é a rádio, não só a Rádio Universidade de Coimbra, mas a rádio, que é um instrumento magnífico. Joga a Académica, é para Edson Farias vai ter ao cruzamento, é isso que acontece, vai ali para a zona de Cuba, infelizmente não consegue chegar, vai Cascavel, Marcos Paulo!
13: Dá lá dentro!
14: O 3-0 do Abraço, Rodrigo! Melhor!
13: Que golo! Que momento! Que momento, pessoal! Que momento! Edson Farias foi à minha frente! Ele vinha arregaçar os dentes! Ele correu, ele acreditou! Acreditou que conseguiu colocar a bola dentro da área! E Marcos Paulo, epá, é merecido! Eu critiquei-o muito, mas é muito merecido! Não, não tremeu! Finalizou! Sem frio, na hora do 3-0! Marcos Paulo a fazer o terceiro no Estádio Cidade de Coimbra!
0: É mágico. Jogou 5-0 que tu vaticinaste, Rodrigo.
13: Na verdade, foi ali o nosso amigo Pedro, o nosso jovem de Leiria, que vaticinou o 5-0. No final, tenho que o encontrar para lhe dar um abraço.
0: É isso. E Marcos Paulo, eu quero dizer aqui, na primeira passagem do Marcos Paulo, até lhe o apelido de mascarilha, que ele jogou muito tempo de uma máscara, e deixava-me fora do sério, achava que era lento, achava que não pensava bem a bola, que não rematava bem a bola, e esta época está a desarmar-me. Eu tenho que pedir pedir desculpas público, Marcos Paulo, com a idade que tem, com a experiência que tem, a dar tudo o que tem e o que não tem até ao fim a marcar este golo genial. Isto é um golo de, não é golo de Primeira Liga, é um golo de Liga dos Campeões.
13: Oh, Elísio, mas se vocês vissem a expressão do Edson a ir atrás da bola, ele foi com tudo, foi incrível, absolutamente incrível.
15: Sim, cheio de fome de lá chegar e chegou, mas o Elísio estava eu a dizer que está aqui a trair um jogador que ele amava, não é? Porque ele amava perdidamente um outro jogador que era da Lausanne, não é?
0: Ainda amo, é o Hugo Seco, eu amo
15: e agora,
0: amo o Hugo
15: Seco. Pronto, com este afastamento que houve do Hugo Seco, provavelmente o amor também esfriou e agora não, parece-me que esse... Marcos Paulo é o novo. É o
0: Olha,
15: novo
0: Marcos Paulo a fazer de trivela para Beni, Beni recebe de primeira, vai a correr, vai para a esquina da minha área e passa para ninguém, Beni. Só podes fazer este.
12: O Beni hoje não está a fazer um grande jogo, nem estamos a precisar disso. E que ambiente extraordinário! Lê-se ali na Mancha Negra, a história continua e, de facto, que história é esta? A história da Académica 25-26. Uma história que no início do ano, eu posso dizer, eu não esperava, o Elísio também não, o Rui também não, eu diria que a grande maioria destes 20 e tais mil adeptos que estão no estádio não esperavam estar nesta circunstância, porque de facto é um ambiente extraordinário. Já joga novamente a Académica, tenta chegar a Cuba, não vai chegar, recebe Rendeiro, entretanto ali a tarja é completa, mesmo com pouco a história continua e de facto hoje não há pouco, há muita Académica aqui.
0: E com o 3-0 já começa a não ser galifão dizer que estamos muito próximo da segunda liga. Eu sei que começámos com um nervosinho, sei que começámos com alguma cautela e naturalmente o respeito que o evento assim merece, mas a verdade é que com 3-0 e a 40 minutos dos 90, estamos com muita confiança para fazer acontecer e é por isso também sai esta tarde nesta altura, mesmo com pouco, a história continua e adivinha-se que, a menos que haja aqui uma hecatombe no estádio Cidade de Coimbra, que a Académica vai continuar a sua carreira, vai para a segunda liga e vai começar um trajeto rumo à primeira.
12: É verdade, de facto, absolutamente extraordinário. A Académica, recordar-te, já há 4 temporadas, faz 4 temporadas de Liga 3 e hoje já podemos dizer com alguma certeza, hoje vai ser a última tarde de Liga 3, porque a Académica está a vencer por 3 bolas a 0 o Trofense.
15: aqui há pouco aquela expressão, aliás, expressão escrita por parte da Mancha, tinha a ver com o mesmo com pouco, e depois de fazer referência à história, tem uma referência do facto de ter havido um assalto ao material da Mancha, e portanto eles mesmo com pouco estão aqui claramente a dar espetáculo e a ser, digamos, o tal 12º jogador, que o setor da Mancha, que normalmente está ali... de cabeça deste lado, porque sempre que há qualquer coreografia daquele lado, a coisa acaba por...
3: Todos querem saber quem nós somos, é o que se grita no estádio Cidade de Coimbra, e pergunto à nossa Isabel Simões, que está a ouvir desde o estúdio na Padre António Vieira, se está tudo a chegar bem do estádio até ao Éter 107.9, porque de facto o ambiente aqui no estádio está tão assombroso, nós não conseguimos perceber. Olha, vai o remate do Trofense, Carlos Alves.
11: Está tudo a chegar muito bem.
3: O primeiro aviso do Trofense, muito bem, Carlos Alves.
15: Olha, Rodrigo, não sei, se tiveres o teu microfone ligado, desliga. Só para vermos aqui uma...
3: Não tem.
15: Agora é que está.
0: Há qualquer coisa aqui a passar no som, mas pronto, se estiver bem na emissão, está bem para todos. Aproveito agora para mandar...
1: Não tinha não, estava desligado.
0: Ah, diz aqui, a Isabel diz que o som está ótimo.
15: Pronto,
0: mandar um abraço
15: ótimo, é entre nós,
0: ao Carlos Alexandre Loureiro, diz que nos ouvem em Alcobaça, ouvir e a trabalhar, que hoje já saltou 4 vezes, embora só 3 valessem com o nosso relato. Malta diz que eu sou maluquinho e não percebo o sorriso de felicidade. O Cascola da Briosa está guardado para usar daqui a pouco. E é isto que nós queremos e é isto que vamos ter. Está agora o Trofense com a bola a trocar a bola, mas muito tranquila a Académica a dominar aqui o jogo. São 54 minutos agora, 3-0. O resultado é este, Rui.
15: É verdade, 3-0. Quem diria? Nós tivéssemos que escolheríamos uma coisa deste género, de certeza, escolheríamos ter, estarmos a ganhar cedo, irmos confirmando esta mesma vantagem e depois conseguir ter a possibilidade de, logo no início da segunda parte, de voltar a estar com mais uma vantagem. E agora, o que pode acontecer, para mim, sinceramente, é irmos estando seguros, estando sempre dando a ideia de que não vamos ter necessidade de sair daqui sem, com mais golos, mas se acontecerem, como é evidente, é sempre bom para a festa que se está aqui a prever cada vez maior, para além daquela que já está a acontecer aqui. Nós estamos com um som qualquer nos escutadores.
3: Mas está a ir bem. Acho que simplesmente nós vamos ser torturados até ao final da emissão.
0: É o sacrifício que estamos a fazer. Porque assim, os nossos ouvintes não sabem, mas eu e o Tomás ontem fomos todos nos esfregarmos em alho e azeite e pedir ao Belzebu que ajudasse aqui também neste resultado. Está a funcionar.
3: Está a funcionar.
0: E agora estamos a ouvir vozes aqui.
15: É verdade. Agora desapareceram. Não, voltaram.
3: Muito bem, aqui Cuba. Um excelente trabalho de António Montes. Mas, seja, é verdade, Elísio. Eu recordo que há uns anos a Académica esteve uma série de meses sem ganhar em casa. E na altura eu e o João André Oliveira, hoje repórter da Antena 3, decidimos trazer dentes de alho aqui para a zona da bancada de imprensa e mandámos para o relvado. E adivinha o resultado? 3-0 para a Académica.
0: Olha, e foi isso. E como nós ontem tomámos bem pelados em azeite e alho, pode ser que hoje tenhamos aqui outra surpresa. Recebemos agora também aqui uma mensagem estranha do Ricardo Mesquita, que manda um forte abraço desde Bruxelas a esta malta da RUC, que quer que a Briosa suba hoje à segundona, mas não é isso que é estranho. O que é estranho é que ele diz: façam também o favor de meter na ordem esse caramelo, que é o Rodrigo, que tem a relatar na pista, que à conta de meterem um advogado no tartan, já não há gol da Briosa que transita em julgado sem recurso à segunda instância do VAR.
1: Olha. Pronto, eu não posso falar agora em direto, porque ficávamos sem licença, mas um grande abraço para o Mesquita.
3: E vamos ter aqui a primeira substituição. Sai Cuba, já amarelado, e vai entrar Camilo Triana, o avançado colombiano, que tem sido muito importante nesta reta final do campeonato. Os adeptos saltam. Em agradecimento à exibição de Cuba, ele fez um gol, infelizmente foi anulado, e vai entrar Camilo Triana, jogador diferente, menos participativo, mais carro de combate, este avançado colombiano, que começou a época como titular, depois acabou por perder a titularidade.
1: Que bonita para
3: Cuba.
1: Analogia, Tomás. Que bonita.
3: Então, Rodrigo.
1: Eu gostei. Carro de combate. Pronto. Gostei.
3: É muito vindo um carro de combate, e dava ele para a frente, mas vê se chega. Não chega. É de facto. Um carro de combate, é uma Shaymit, não é um tanque. Se fosse um tanque já estávamos promovidos nesta fase. Nós já tivemos, inclusive, um jogador com a alcunha de tanque, falo naturalmente de Hugo Almeida, o Panzer da Figueira, que deixou alguma marca em Coimbra. 11 gols.
1: Sim, como os pais lhe chamavam carinhosamente.
0: Sim. Vocês lembram-se quem é que eu... Não sei se era disso que estavam a falar, que eu estava distraído, mas lembram-se, para mim, Panzer era o Schumacher.
3: Schumacher.
0: Esse gajo era tão grande.
3: Esse gajo era mais um Panzer dos copos do que outra coisa. Fez um gol pela Académica de penalti.
0: Apenas eu lembro-me do primeiro jogo dele, que ele era muito forte, guardava as bolas. Pensei que ele ia dar o jogador e deu o jogador, mas não foi de futebol.
3: Não. Ele que, de facto, tinha o nome de um piloto de Fórmula 1, mas mexia-se mais como está atualmente o piloto da Fórmula 1. Muito parado.
0: Exatamente, bem me parece, bem me parece. Olha, o Tropeço está com a bola, é por isso que nós estamos aqui em Chechouriços, Rodrigo.
1: Eu quando ouvi o Schumacher, eu pensei como é que o Tomás lá vai concluir da forma que concluiu. Gosto que não desiludas, Tomás, gosto que não desiludas.
3: Sempre aqui para isso. Joga a equipa de Trofense, mas de facto, pouco importa, não é?
0: Pouco importa. Estamos agora quase nos 58 minutos e a verdade é essa, é que há uma sensação depois do terceiro gol da Académica que é preciso controlar o jogo. O Trofense não está brilhantemente a jogar para atacar, embora agora esteja ali a perigosamente a tentar chegar à nossa grande área, mas corte da defensiva da Briosa e eles insistem, mas não demonstram até ver magia para desfazer isto. E aquilo que se sente no estádio, além destas palmas que certamente estarão a ouvir, é que está toda a gente à espera que isto acabe. Nós só queremos é ir para o quase lugar onde merecemos estar, que é a segunda liga, porque o lugar onde merecemos estar é na primeira liga.
3: É verdade, e de facto houve aqui uma descompressão no estádio, não sei se sentes isso, Eliso, aqui nestes últimos minutos.
0: Sim, eu tinha aqui uma vértebra que até aliviou, estava com dor nas costas e felizmente estou bastante melhor. Obrigado por me perguntar, Tomás.
3: Continua a equipa do Trofense, é agora o Roca que vai tirar o cruzamento, é ali vigiado por Kaká. Bola lá na frente, vai ser pontapé de baliza, não, é pontapé de canto, porque marca baixinho. Ali acaba por tirar o cruzamento, a jogar seguro o antigo defesa do Passos Ferreira, um jogador muito experiente, este marco baixinho, que acabou por ganhar a titularidade no final de temporada.
0: É canto para o Trofense, mas só se ouve Briosa.
3: Só se ouve Briosa, exatamente.
0: Aliás, eu agora consegui ver onde é que estão os adeptos do Trofense, é uma falange muito pequenina, é uma falangeta.
3: Um grupo muito pequeno, mas que veio na mesma, mesmo sendo a
15: festa. Vieram à festa.
0: Olha, agora o canto para o Trofense. Está a equipa toda da Académica dentro da grande área. Fora da grande área, apenas 4 jogadores da equipa da Trofa. Canto marcado, alto, corta muito bem.
3: Muito bem, Camilo Triana.
0: Camilo Triana na sua primeira intervenção de jeito neste jogo. A bola continua no Trofense. Ali a Leandro vai tentar ficar com a bola, não consegue, está do lado direito do ataque do Trofense, vai para o número 6, com espaço para prosseguir, manda para o lado esquerdo, para o número 22, e temos aqui o Fintas.
15: O Fintas veio aqui,
3: grande Fintas.
15: Tem connosco a Rádio Universidade de Coimbra, ele não vai falar porque ele tem a boca fechada, não pode falar, portanto, tem aqui as coisas. Está
3: uma mascote muda.
15: É uma mascote que está a entusiasmar e que está aqui cada vez mais com, não sei, estão ali... Estão ali a tentar tirar-nos uma fotografia, vão conseguir sem dúvida, vá, o Fintas, e está toda a gente aqui, muito bem.
3: Isto é o interesse que nós temos no jogo nesta fase.
0: É a outra vez está com a bola.
15: O jogo está tão chato, só não está chato pelo resultado, que acabamos por ter estas outras, digamos, possibilidades, de, não de relato, mas de intervir na emissão, e o Fintas agora vai,
3: Fintas,
15: então,
3: força.
15: Fintar para o outro lado, e nós, por falar em fintar e olhar para o outro lado, estão ali vários jogadores da Académica em aquecimento, também do Trofense, mas lá dentro as coisas estão bem mornas, quer pela temperatura, quer pelo resultado, que foi quente até uma determinada altura, e agora, quente, só as bancadas e o apoio que se vê ali, não só da Mancha, mas de todos os adeptos do estádio bater palmas, é lindo de se ouvir, é lindo de se ver, e a Académica vai, como tu disseste há pouco, Elísio, queimando minutos para o final, que é isso que toda a gente agora quer aqui no estádio, é que este jogo acabe. Continua ali a rolar no meio campo do Trofense, continua a rolar no meio campo do Trofense, a bola vai para frente, vai para trás, mas não dá-me a ideia que o Trofense também não quer ir com muita sede ao pote e acaba por estar ali a trocar a bola.
0: Olha, e deixa-me só experimentar aqui uma coisa, Rui, ver se melhora o som.
3: Não. Continua.
0: Continua aqui. Temos aqui umas vozes. E agora falta ali do Trofense, o arco marca.
3: Como o Rui diria, discussão. Já não é só um bruxedo.
15: É o som, temos na verdade qualquer coisa. Eu até estava agora aqui a aumentar, já não sei qual é o momento.
3: Mas assim, se para os ouvintes está bom.
15: Não, este não é.
3: Ixi, Jesus!
15: Este também não. Então será este, exatamente.
3: Grita-se AC!
0: É verdade, e a Briosa está quase na segundona. Vamos embora. É a Leandro agora com a bola, Tomás.
3: É a Leandro com a bola. Sempre a pautar o jogo. O nosso capitão, número 5, joga Ricardo Teixeira a jogar para quem? Para ninguém. Bola vai ser para a equipa do Trofense, mas está aqui no jogo.
11: É, mas sente-se, que alegria ver.
12: Sente-se que toda a gente já só está a pensar no final do jogo.
11: Eu acho que está toda a gente já só a pensar que a seguir tem que ir direitinha para os jardins da Associação, onde vai haver uma grande festa.
12: Acho que já podemos anunciar.
11: É sim, eu já anunciei, portanto já está
12: hoje, anunciado. Hoje à noite vai haver grande festa nos jardins da Associação, uma organização da Rancha de Coimbra, em parceria com a Direção-Geral da Associação Académica de Coimbra, para juntar todos os adeptos da Académica. Para quem quiser, de facto, festejar, teremos um palco montado nos jardins da Associação para fechar esta iminente liga, esta iminente subida à segunda liga. Olha o remate, mas muito, muito longe, o remate do Luca.
11: É isto, estamos nos 72 minutos, ou está quase nos 69, na verdade, e o Trofense não mostra vontade, não mostra capacidade de dar a volta ao resultado. Já a Briosa não mostra vontade de estragar este 3-0, que depois do 2-0, que é o resultado mais perigoso, o 3-0 é o resultado mais amigável. E neste momento até vemos jogadores a aquecer para entrar, provavelmente só para fazerem parte desta festa da subida à segunda divisão. Olha a Académica a sair.
15: É capaz de chegar uma altura em que os jogadores que estão em campo, se for notado no último minuto, não quererão é sair, porque querem manter-se em campo para acabar o jogo como efetivos, digamos, e não como no banco de suplentes. Isso acredito que também possa vir
12: a acontecer. Mas, por exemplo, acredito, se continuar assim, o Leandro, eu meto as mãos no fogo, ele vai sair para os aplausos, tenho quase, quase certeza que o Leandro Silva vai acabar por sair, porque quando Leandro for substituído, este estádio vai abaixo, tenho certeza absoluta perante, não só o jogo de hoje, mas toda a temporada de Leandro Silva. Joga a Briosa para Kaká joga em Camilo Triana, Triana joga novamente em Kaká. O jogo neste momento está muito bonzinho. Cascavel vai jogar para trás, e agora um pau de todo tamanho ali, okay, foi no Kaká.
1: Foi absoluto, isto foi gratuito, absolutamente gratuito, sem necessidade, um exagero, enfim, e o amarelo ficou no bolso.
12: De facto, um pau daqui, sinceramente, muito grande, muito, muito grande. Eu pergunto...
11: Olha, eu começo a pensar que estas vozes não são do Belzebu, mas são de um tipo de um PC de Coimbra que está atrás de nós, e nós estamos a apanhar isto por alguma razão. Porque bate certo com a voz dele, bate certo com a boca dele, agora que eu estou a ver.
12: Ah.
11: Eu não sei como é que isto está a acontecer, mas
12: estamos a apanhar a emissão.
11: Estamos a apanhar a emissão deles, exatamente. Pedimos desculpa, porque toda a gente sabe que o PC de Coimbra não é recomendável para ouvir nem para ler, e portanto, neste momento, estas vozes não são do Belzebu, mas são de algo parecido.
12: Epá. Não, mas há aqui qualquer coisa.
11: Há aqui qualquer coisa. Alguém nos está a tentar sabotar. Eu vi uns gajos vestidos com uma camisola do Leiria. Eu não sei. Eu não sei se são eles. Andam em uns mistérios. Não sei o que é que passa.
12: Enfim.
11: Olha, ainda não sabemos quantos estão no estádio, pois não?
12: Ainda não temos essa informação. Muito, muito, muito, muito, muito, muito, muito, muito, muito feliz este dia aqui na cidade de Coimbra. E vai ser de festa da romba. Amanhã vai ser um dia duríssimo, cheira-me, para nós os três.
11: Mas isto mostra que nós, caríssimos ouvintes, nós neste momento não estamos a puxar vocês.
12: Olha, vai a magia de... Benny. Desculpa, Benny entra dentro da área, vai jogar para trás para Leandro, tira o cruzamento, é para Edson Farias,
11: chuta!
12: Pode ir para o remate, vai para Camilo Triana, grande defesa!
1: E acendo. Grande, grande defesa de Rendeiro, arremate de pé direito de Camilo Triana, que não pediu licença. Olhou para a baliza, olhou para o guarda-redes, rematou, puxou a culatra, mas a bola a ser bem defendida pelo guarda-redes da Trofa.
11: Olha, e temos aqui uma informação, é que estarão 26.356 pessoas neste estádio.
1: Chupa Leiria!
12: É o recorde da Liga 3, a nossa despedida, batemos o recorde. Vamos ao pontapé de canto para Leandro Silva, vai bater o pontapé de canto, ou é Kaká, não, habitual dancinha, pé esquerdo ou pé direito, que tantos resultados têm dado esta temporada, vai ser mesmo o pé direito de Leandro Silva, é bola na área, vamos ao 4-0, tira a defensiva do Trofense, ali na alguma atrapalhação, joga o Cascavel, bola na área, é um cabeceamento, são dois, chega Leandro tenta jogar para Marcos Paulo, bola novamente para a equipa do Trofense, bola na frente, é para Edson Farias, que tira para o lançamento de lateral, não, a bola ainda ali, mantém-se caprichosamente ali junto ao banco da Académica. Muito bem, muito bem, muito bem. A fantástica Edson Farias a jogar para Marcos Paulo. Marcos Paulo para baixinho. Marcos Paulo para Edson Farias. Edson Farias joga para Ricardo Teixeira. Ricardo Teixeira joga novamente para Marcos Paulo. Marcos Paulo a jogar para Ricardo. Passar-se fora do radar, e tanto dentro do radar, o jogo vai continuando a acontecer com calma, joga a Briosa. É Ricardo Teixeira. Ricardo Teixeira para Leandro Silva. Leandro Silva jogar para Marco Lachinho. Marco Lachinho para cá. Cá vai sentir para o meio. Isso que acontece. Falta de Ruca. Muitos assobios. Muitos assobios. Bola para Edson Farias. Edson Farias, Académica, sempre com bola faz o jogo. Vai para jogar para Rodrigo Cascavel. Novamente Edson Farias. Edson Farias joga para Marcos Paulo. Marcos Paulo para Cascavel. Académica agora a meter literalmente o jogo em banho-maria. Se calhar, Isabel, vamos aqui.
0: Estamos, Isabel, aliás, não sei se nos ouves, mas estamos a 1 minuto e 10 segundos do minuto 69.
12: É verdade. Prepara-te. Pode ser um minuto 19 especial, um minuto 19 da subida. A Liga 2. Joga. Maravilhosa, Marcos Paulo, Bené. O jogo, o Elísio, eu já vi jogo da temporada neste mais interesse.
0: É verdade, é verdade. E eu estou aqui a tentar descobrir, estou aqui a tentar perceber o que é que se passa com estas vozes do além. Mas eu ainda não, vou tentar agora. Será que continua a subir? Há aqui algum eco, não sei bem. Mas pronto. Olha outra coisa agora, remata e Carlos Alves fez uma defesa à desgraça. Que inacreditável. Um remate, Rodrigo, não sei se conseguiste ver.
1: Foi, não, eu estou do outro lado, estava de frente. Eu não consegui perceber quem foi o jogador da Académica que deixou passar aquela bola, mas foi um momento de desconcentração da defensiva da Académica, mas a defesa de Carlos Alves, pá, pois, não é terceira liga, é de Liga 2. É do lugar onde a Académica vai estar na próxima época.
0: É, e agora está outra ofensa a tentar insistir. Normalmente seria com mais algum tipo de expectativa, mas não há nada que eles possam fazer, nem para virar este resultado, nem para melhorar as suas contas. Isto é um pouco para eles mais de honra que outra coisa. Isto no momento é que começa o minuto 59, Isabel. Dá-nos tudo aquilo que temos direito. É, e parece que adivinharam, é, que os adeptos da Briosa gritaram à Académica precisamente no início do minuto 69, a bola continua no troféu. A Académica muito bem, com uma linha de 4 atrás muito fechada, 3 médios ali também a impedir que haja progressão pelo meio e os nossos avançados à espera de uma bola, como agora que o Triana tirou a bola e vai rematar a primeira. Vai ser chapéu, vai ser golo. Ai, ao lado!
1: Magnífico! Eu não quis arriscar, mas ia parando de peito, só para vocês terem uma noção.
12: Era um grande gol de Camilo Triana, viu o guarda-redes adiantado e disse, é daqui, e quase fazia o gol da temporada.
0: Agora outra vez ali com a bola, a Académica muito bem, mas dizia eu, os avançados da Briosa, precisamente prestes para fazer isto. A tentar lançar. Desculpem, vamos ter que fazer aqui uma pausa na emissão e já voltamos.
12: Ou está a sair de câmara daqui, sensivelmente, um minuto. Até já.

0: Isabel, podemos já voltar?
1: Sim, podem voltar.
2: Briosa. Já estamos no ar? Se jogássemos no céu.
3: Apenas estou. Estou a ouvir. Sim, sim. Perfeitamente.
2: Vamos acreditar. Vamos fazer aqui uma pequena pausa. Uma pausa técnica, porque estava o Rui Rodrigues a precisar de. Relaxa.
3: Ai, Jesus.
2: Agora
3: epá, o Edson.
2: Remata. E o Edson.
3: Isso, o Edson. Epá, incrível. Incrível. Epá, o Edson. Este homem já em golos evitados, já. Não sei. Não, faltam palavras, porque tem dado tudo e mais alguma coisa. E um jogador pá, já com o estatuto, e um jogador já consagrado, tem sido, para mim, foi uma das grandes surpresas desta época.
2: É, foi um jogador extraordinário. E agora, aqui canto para outra vez, mas a verdade é que faltam 20 minutos e vai ver aqui. Espera.
0: Vinte e seis mil trezentos. Extraordinário, num jogo de Liga 3. É, de facto, de aplaudir, de nos curvarmos. Extraordinário, extraordinário. Só mesmo a Académica é que poderia pôr quase 30 mil adeptos aqui no Calhabé para um jogo de Liga 3.
2: É, e estamos esses, e mais estas vozes que eu não consigo perceber de onde é que vem. Olha, agora vai ser canto para o Trofense, mas o Carlos Alves está ali a ser assistido, teve ali um pequeno percalço, nada de mais.
4: Entretanto, não. Olha, eu agora já percebi. Nós estamos com um eco qualquer.
2: É.
0: Isso aí, Rui.
4: Mas eu não sabia que era um eco.
2: Agora não é que isso. Olha, outra ofensa vai marcar o canto e grita-se Briosa. Os 26 mil gritam Briosa e já ninguém pensa noutra coisa que não seja. O regresso à segunda liga, canto marcado. Dois jogadores de Trofense no chão, bola fora. É a pontapé do Alisa para o Carlos Alves, mas fica ali um jogador a queixar-se muito. Não sei se consegues ver daí, que estás do outro lado, mas também não interessa, não é, Rodrigo?
3: Não, foi do lado oposto ao lado onde me encontro. Sinceramente, não percebi muito bem o que é que aconteceu. Caíram dois, eu acho que este foi o primeiro. Parecem mecos a levar três aqui em Coimbra.
2: Olha, e deixa-me dizer-te que o relógio acabou de me avisar que eu estou num ambiente muito acima do áudio, muito acima daquilo que seria saudável para os meus ouvidos, e não é nada mais nada menos do que 26 mil pessoas a gritar pela Briosa. E vão haver duas substituições, Tomás.
0: É verdade, vamos ter dupla substituição. Vai entrar o colombiano Jean Sinisterra e Daniel Candeias. Sai Marcos Paulo, a gazela do meio campo, e sai o feiticeiro Penny. São dois jogadores, Elias e o Rui, que merecem.
2: Vou bater palmas.
0: É, merecem mais do que uma salva de palmas, parecem que nos curvemos. É uma grande época destes dois jogadores, absolutamente extraordinários. Absolutamente extraordinários.
2: E o António Barbosa ali a dar um choque baixinho ao Benny. Benny vai descansar, ele que deu tudo o que tinha e o que não tinha durante este tempo. E os colegas efusivamente recebem-no, abraçam-no e dizem bem-vindo, provavelmente, à segunda liga. Vamos ver se ele continua connosco. É um dos jogadores que há um rumor de que não vai continuar no Benfica e, portanto, virá para cá. Muito aplaudido agora o nosso Marcos Paulo, e este sim a levar um abraço muito sentido de António Barbosa. Entra Sinisterra e recomeça o jogo. Carlos Alves manda já a bola para baixinho, baixinho para Ricardo. Ricardo persegue com a bola. Tem ali a Sinisterra, precisamente a pedir-lhe a bola. Algum compasso espera, volta para trás e agora troca entre os centrais e bola para o lado de lá, onde está Kaká. Kaká devolve a chamar o Trofense, vem ter comigo, bola longa para a corrida de Edson, e Edson, muito bem, a dominar a bola, passo primeira para a corrida do jogador do Briosa, será que lá vai chegar? E ela sai pela linha de fundo. Rodrigo, podias ter ajudado?
3: Podia.
2: E perdemos o Rodrigo.
0: É, perdemos, provavelmente esticou-se para chegar à bola. E não conseguiu.
2: A idade não perdoa.
3: Estou-me a ouvir agora?
2: Sim, sim, se fala.
3: Eu, às vezes parece que ficamos sem rede móvel, e deixo simplesmente nos conseguir ouvir. Mas estava a dizer, não me fiz à bola porque pensei, bom, o Candeias acabou de entrar, bem fresquinho, mas pronto, para a próxima coloco-me assim um bocadinho mais em campo para também dar o meu contributo ao nosso Daniel.
0: Só posso dizer, estamos todos de parabéns, batemos o recorde de assistências em jogos da Académica, que era do mítico Académica Marítimo de 2005-2006. Portanto, estamos todos de parabéns, recorde na Liga 3 e recorde interno da Académica.
2: Olha, agora confuso ao Lilo Trompense e a Académica quase a aproveitar, Rodrigo.
3: Sim, foi um desentendimento entre o guarda-redes, entre Rendeiro e o Ellison, à entrada da área, desentenderam-se, falta de comunicação, o nosso jogador não conseguiu aproveitar da melhor forma, também compreende-se já nesta altura do jogo, uma certa descompressão, o tempo vai passando, o tempo corre a favor da Académica, e os jogadores também um bocadinho já com a cabeça logo no que pode acontecer.
2: Estamos nos 77 minutos, quase nos 90. É a Académica com a posse de bola, aqui a controlar o jogo. Trofense tem que ir atrás, mas atrás para quê? Deixa-nos celebrar, deixa-nos sonhar, deixa-nos ser felizes, deixa-nos ir para a segunda liga. E agora desapareci.
1: E agora...
2: Já está...
1: Não, foi...
2: Alô, Rodrigo?
3: Sim, perfeitamente.
1: Perfeitamente, ouvir-me? Perfeitamente.
3: Consigo ouvir-vos perfeitamente.
1: Estão aqui, aí em cima, na sala, na zona de imprensa, fantasmas, porque isto está cada vez pior.
3: Olha, ai! Foi por pouco, foi tão pouco.
1: Vai, Jânio Xisterra, o possante médio colombiano, joga para trás para Daniel Randeias. Daniel Randeias vai jogar para quem? É para Edson Farias.
5: Não tem nada, né?
1: E Rodrigo, conta tudo o que tu estás a ver daí, conta tudo.
3: Olha, da minha perspectiva, foi pena agora o Daniel não ter conseguido outra assertividade para conseguir finalizar, mas depois o Sinisterra também, que entrou muito bem no jogo a impor o seu físico, também a dar o seu contributo, a mostrar as suas credenciais para, quem sabe, para o ano continuar aqui de losango ao peito. Numa altura em que o Trofense também pouco tem feito, senão também, e nós agradecemos, não é? Também são convidados para a nossa festa, têm que fazer a parte deles, mas se puderem também não causar demasiados problemas, eu acho que ali o nosso Carlos Alves também agradece. Numa altura em que a Académica vai tentando colocar as suas peças no terreno, o Trofense tenta organizar o seu jogo a partir de trás, o Ellison com a bola, tentar dar no meio campo, a bola voltar aqui para trás, e eu não sei se já estão de volta, Tomás e Elísio?
2: Sim, agora nós estamos de volta, agora está tudo perfeito, está o Trofense com a bola, e faltam 12 minutos para os 90, faltam 12 minutos para a Académica na segunda linha. Olha agora o Trofense com a bola, mas é Camilo Triana que corta a bola, vai correr, vai ganhar, vai ter ali a entrada do Edson, é para lá que vai a bola, não, é para Sinisterra com o espaço, remata, vai até ao peito do nosso Rodrigo, repórter de pista.
1: Rodrigo, que Rodrigo, lá está, desta vez foi receber esta bola de peito e não pode...
3: Sim, estou, receber. Novamente.
1: Força.
3: Uma das coisas que eu dizia hoje de manhã na emissão matinal foi a grande vontade que os jogadores demonstraram, o compromisso, e este remate de Sinisterra foi um bom exemplo disso, porque apesar de não ter saído um bom remate, o remate não lhe saiu bem e ele ficou chateado, ficou frustrado e bateu, reclamou com a relva, portanto, lá está, grau de compromisso e exigência.
2: É isso, e faltam agora 10 minutos para o final do jogo. Vai Trofense pelo lado esquerdo, tenta ali fazer a finta por Edson, mas Edson, como se estivesse no início do jogo, a deixar, não deixar nada em campo. Remata ao Trofense, a bola bate no jogador da Briosa e é canto, não, afinal foi tão mau o remate que pensei que tinha saído. É pontapé de baliza, mas Edson dizia a tentar esforçar-se como se fosse o início do jogo, mas de facto as pernas já lhe doem muito, como dizia o nosso Alan Halloween. Pontapé de baliza para o Carlos Alves. Rodrigo, como é que sentes aí a tensão do início?
3: Está tudo a
2: em quê?
3: Está tudo a olhar para o relógio, está tudo com os olhos já na segunda divisão, está tudo com os olhos nos adversários do ano que vem, está tudo a guardar memórias, a tirar fotografias com os olhos, a guardar memórias para no futuro poderem contar esta linda tarde de futebol aos netos, aos filhos, aos bisnetos, a escreverem livros, porque de facto eu nunca pensei sempre que houvesse muito apoio, pensei que as pessoas estivessem com a Académica, claro que sim, mas o ar de felicidade nas pessoas, na cara das pessoas, é mesmo um dia muito bonito mesmo para todos os que estão aqui.
2: Faltam agora 9 minutos para os 90, toda a gente muito bem, dizia o Rodrigo, olhar para o relógio, nós aqui também, a olhar às vezes para o campo, quando está a Briosa com a bola, ou agora quando está o Trofense, olhar para o relógio, só queremos que isto acabe, queremos celebrar, queremos ir ter com os jogadores, com os amigos, com as famílias, e celebrar esta vitória da Briosa, e é o regresso à Liga 2, um sonho que é adiado durante demasiado tempo, mais.
1: É verdade, também uma nota, o Rondense, esse vai fazendo o seu trabalho nesta segunda parte, está a ganhar por 2-0 ao Mafra, mas isso pouco ou nada conta, ou melhor, não conta mesmo nada, porque a Académica vai mesmo subir de divisão.
2: Olha, agora
1: só vem aqui o aviso, desculpa aí, Elísio. É importante ouvir. E há subiu. Há subiu, passo a explicar. O speaker do estádio pediu para que os adeptos não invadam o campo para evitar qualquer tipo de castigo para a Académica. Portanto, provavelmente não vamos ter aquilo que tivemos em 97, que foi uma invasão total do campo.
2: Vamos ver, vamos ver, vamos ver. Duvido, duvido. Depois faz um crowdfunding, uma vaquinha, um OnlyFans.
1: O problema não é só a coima. O problema é que o estádio depois ser interdito na próxima temporada. Isso já aconteceu noutras paragens. Recordo-me há uns anos, fizemos um relato Vila Franca Académica em Rio Maior e foi à porta fechada, precisamente por causa disso.
2: Mas aqui entre nós, esta época está a ser um bocado diferente, porque normalmente o fator casa tem um pouco de influência nos resultados da Académica. Às vezes até jogamos melhor fora do que...
1: Mas é, olha, este ano é uma exceção.
2: Este ano é uma exceção. Vamos ver o que é que vai acontecer. 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
2: Sim, sim, no Cobra Dourada.
1: Acho que hoje ninguém chega ao Cobra Dourada, Rodrigo.
2: Não há Cobra Dourada que chegue para tanta gente.
1: Acho que hoje vai ficar tudo ali na zona da Praça da República e nos Jardins da Associação, até de madrugada.
2: Hoje vai ser, não se esqueçam, hoje, grande festa da subida da Briosa nos Jardins da Associação Académica de Coimbra. Não há Cobra Dourada que chegue para tanta gente.
1: Acho que hoje vai ficar tudo ali na zona da Praça da República e nos Jardins da Associação, até de madrugada. Hoje vai ser,
2: não se esqueçam, hoje, grande festa da subida da Briosa nos Jardins da Associação Académica de Coimbra, aqui com os DJs Brook e com...

0: certa altura, Elísio, já não é propriamente um ambiente de jogo de futebol, é mais um ambiente de espera de festa, não é? Todos no auditório à espera que comece aqui a ramboiada.
1: É, exatamente. E aproveitem, deem-nos coisas para falar, venham ao nosso Facebook ou Instagram, mandem-nos mensagem, digam de onde estão a ouvir, mas digam também o que é que estão a sentir neste momento. Mas não há grande jogo para comentar. Está toda a gente só à espera de irmos para a Segunda Liga. Falem connosco, mandem-nos as vossas mensagens, as vossas fotos, porque isto é, como nós queríamos, uma festa entre todos, e que bom é ter-vos aí desse lado. Estamos agora com 84 minutos e é a Académica ali, vai fazer um lançamento de linha lateral e está Leandro mesmo ao pé da mancha negra, que eu diria, pela postura que tiveram desde o início, duvido muito que não venham se cobrar para dentro do campo. Vamos ver.
0: Vamos ao lançamento de lateral, vamos relatar um quarto gol, porque não?
2: É o lançamento. Eu vou deixar o microfone aberto já.
0: Deixa exatamente, a bola na área. Vai ser perigoso, não. Já tem que ter uma confiança. Acho que já pode desligar o Rodrigo, infelizmente. Joga a equipa da Briosa. É Kaká, o número 15. Experiente. O lateral esquerdo da Briosa vai perder e perde mesmo a equipa do Trofense. Recupera, é falta de Kaká. Diz a Isabel que o cobre dourado é demasiado pequeno para a festa de hoje. Só o elefante branco ou o pé têm ou tinham também para essa festa.
1: 26.356 espectadores. É assim que ela termina. Muito bem.
0: Aqui agora uma paragem. É o Pedro Jesus que vai entrar e parece-me o João Pedro. João Pedro que foi um dos reforços de inverno da equipa de Coimbra, mas que teve sempre lesionado, este poderoso avançado brasileiro. Um jogador que tem uma envergadura física impressionante.
1: E sabemos bem como tu gostas de envergaduras físicas impressionantes. As envergaduras que não são impressionantes a ti dizem pouco.
0: Dizem pouco, naturalmente.
1: Olha a bola na Académica, Tomás. Afinal não é na Académica, não é na Trofense. Vai Trofense, mas muito bem. Ali chega para lá e a bola está com Sinisterra. Que faz ali a vinda, está fresco, corre, vai. Será que chega primeiro que o número 4 do Trofense? Faz ali.
2: Nada.
1: Pronto. Nada, muito bem, Rodrigo. É isso, não há falta. Muito bem, Rodrigo. Repete para o Tomás aprender.
0: Rodrigo, era falta. Ando lá a ser sincero. Não vamos aqui mentir.
1: Na minha cara não era falta. Rui, visto bem, não era falta. Não,
0: esquece lá, Rui. Não, nós até o final do jogo vamos estar com isto irritante nas nossas cabeças. É assim.
2: Tu não estás a ficar chalupa, já pensaste nisso?
0: Não. Mas parece. Vamos ao momento. Foi o terceiro speaker. Que vai pedir contenção aos adeptos no final deste jogo. Está quase! De facto,
2: olha que eu percebi que ia entrar o Carcelado.
0: Não, vai entrar Pedro Jesus e João Paulo. João Pedro, sai Leandro. E de facto, é um momento para registar para esta temporada. O estádio levanta-se como se tivesse gol, quase. É impressionante, o estádio todo de pé a bater palmas a um jogador que já se começa a tornar mais do que um jogador. Começa a ser uma instituição dentro da Académica. É a sua terceira passagem na Briosa. Nunca conseguiu uma subida e hoje vai conseguir. Leandro Silva, jogador absolutamente extraordinário. 5 na camisola, capitão, jogador de todas as alturas. Marca, assiste, tem alma. É provavelmente o jogador da época e sai também Rodrigo Cascavel, outro dos jogadores da temporada, jogador absolutamente decisivo, melhor marcador da equipa é Zeco, com o Cuba e com o Benny e
2: Caiado. É Zeco, até pinguei a cueca agora, Tomás. É Zeco.
1: Caiado ali a abraçar Leandro e Cascavel, é um abraço muito querido, um abraço de família que vimos aqui à frente. Estamos agora a 3 minutos dos 90, Trofense, a trocar a bola, só porque sim, também querem que isto acabe, também querem vir-se celebrar connosco, eles que nos ajudaram aqui a fazer a festa, e falta apenas o quarto golo para cumprirmos a profecia de alguns membros dos lados, e se calhar mais dois para cumprirmos a profecia daquele jovem que tu entrevistaste. Olha a bola, o Trofense, é o trinco, mas vai à luta, Sinisterra, e ganha, que bem, e faz a finta, ganha, passadas, a dois, vai centrar, ou vai remontar, centra, vai para ninguém, a bola fica ali a picar, a entrada é melhor, e o Trofense recupera, que oportunidade para a Briosa.
2: Pareceu-me que foi mão do jogador do Trofense.
1: É, mas foi coxa daqui, mas sim, mas também acho que foi mão. Muito bem, Rodrigo. Olha agora o Trofense, é ser pressionado. Estamos quase nos 90 e a Académica ainda está em cima. O Trofense está a tentar sobreviver à tona, a tentar largar esta pressão

0: da Académica e de calcanhar. Edson a cortar, volta para o Trofense, está ali do lado direito a jogadora feminina do Trofense, que centra. De qualquer forma, quem é que chega lá? Não chega ninguém, corte da Briosa.
1: Muito as jogadoras femininas do Trofense.
0: Ou é o Caetano, eu não sei.
1: É o Ruka, este chama-se Ruka.
0: Aquele de Cristo.
1: Jogador feminino.
0: Aquele ali com o cabelo grande.
1: Aquele cabelo grande, sim, então chama-se Ruka, pá.
0: Parecemos Jéssica Silva. Olha aí o Trofense com a bola. Vai do lado esquerdo. E o que é que acontece? Nada, não quer saber. Vai perder e perde muito bem. Sai pela linha de fundo. Faltam um minuto para os 90. E está toda a gente a bater palmas. Até a médica de serviço. Aqui é o nosso quadro. Bate palmas. Que linda é. Que me dera ter casado com ela. Já casei. Spoiler alert. É o melhor do mundo. E a segunda coisa melhor do mundo é a Briosa. Subir à segunda liga. Que é o que vai acontecer. Toda a gente grita. Briosa. E a Académica está quase na segunda liga. Ouçam.
1: É um ambiente extraordinário aqui no Calhavé. Já se começam aqui a preparar os seguranças para impedir, provavelmente, uma possível invasão de campo. Para Elísio, ali na zona da Mancha Negra, há muita, muita polícia. Os tipos da Mancha são doidos, mas não tanto. Acho que não se vão arriscar.
0: É, espero que não, só para não estragar a linda festa que vamos ter. Mandar agora aqui um abraço para a Isabel Paes, que está a ouvir o São João da Madeira, ao Pedro Januário, que nos ouve a partir da Cidade da Horta, a Ilha do Faial, Açores, e que diz que vai ouvir-se Fado Coimbra no meio do Atlântico. Está toda a gente no mundo inteiro a pedir Briosa na segunda liga. Já estamos a 5 segundos dos 90. Acaba jogo!
1: Tem de acabar. Já estamos quase em período de compensação. E de facto, numa época.
2: Termina o jogo em Coimbra!
1: Segunda liga! Viva a Briosa! É a subida da Académica à segunda liga. Acabou o pesadelo. 4 anos de Liga 3 acabam hoje. Já há invasão de campo de alguns adeptos que estão a ser perseguidos pelos seguranças. Pouco importa nesta fase. O que importa é isto. Estamos na segunda. Esta equipa merece. É extraordinário. Uma época maravilhosa que termina assim, com uma vitória contundente frente ao Trofense por 3-0. Elísio, Rui, Rodrigo, Auditório Hulk, é tão bom dizer, a Académica está na segunda. É de facto um grande dia para todos, um grande dia para Coimbra e há mais homens.
2: É merecido, malta, isto é muito merecido.
1: Vai Rodrigo.
2: Isto é muito merecido, a Académica a caminhar lentamente, mas com passos firmes em direção à Primeira Liga. Vai ter agora para o ano a oportunidade de disputar a 2ª Divisão Nacional. Eu ainda sou do tempo da 2ª Divisão Nacional, hoje é a 2ª Liga. Eu lembro-me desde sempre a Académica na primeira, na segunda, e hoje saímos de um lugar onde nunca devíamos estar. Daqui de baixo vou tentar perceber se tenho alguma oportunidade de entrevistar alguém com alguma boa vontade. Assim que tenha, eu peço desculpa, vai, não vou por licença e vou ligar o microfone.
1: Vai atrás deles. A emissão agora vai ser muito mais tua do que nossa. É um dia extraordinário para a Académica, um dia extraordinário para Coimbra. A Briosa vence e convence, está outra vez na segunda liga.
2: Mister, para a Rússia.
1: Força, Rodrigo.
2: Tem PhD, António Barbosa, para a Rádio Universidade de Coimbra. O que é que se sente? O que é que está a sentir?
3: Uma cidade enorme e muito orgulho neste momento. Um abraço para todos e obrigado.
2: Obrigado.
4: Olha, guarda-se ali naquele sítio que passou-se lá todos falados.
2: Tá, obrigado.
1: Começa António Barbosa a ser sucinto, mas afirmativo. Muito afirmativo, António Barbosa.
5: Académica!
1: E vamos!
5: Académica!
1: Vamos gritar Académica! Para todo o auditório Hulk! Para os quatro cantos do mundo! A Académica hoje vai festejar! Coimbra hoje não vai dormir, vai ser uma noite hiperas.
6: E agora já podemos dizer com total propriedade, apareçam nos jardins da Associação Académica de Coimbra.
1: Em impressão minha, o som acabou.
6: Não sei.
1: Acabou estas coisas na nossa cabeça. Olha,
6: ah, o som, pois não sei.
1: Há coisas de facto são barco também.
2: Esta coisa na nossa cabeça.
6: Já voltou.
1: Eu acho que é teu, Elísio.
2: Opa, vocês estão a ressacar. Estão a ressacar valentemente. Pá, vocês estão a beber cerveja.
1: Eu bem quero. Amigo,
6: nós conseguimos.
1: Aqui para a Rádio Universidade de Coimbra, o que é que se sente agora?
7: Uma emoção muito grande. Tanto anos depois de subir à 2ª Divisão, é espetacular. É coisa bonita.
8: Olá!
0: E aqui, estão a apanhar adeptos, que eu quero que toda a gente partilhe connosco. Que lindo é! Está toda a gente feliz.
6: Estava a dizer uma coisa que é bem verdade, e agora podemos dizê-la com total propriedade. Hoje, à festa dos Jardins da Associação Académica de Coimbra, vamos estar lá com cerveja, com música, com poder receber toda a gente. Podem aceder, sem qualquer problema, aos Jardins da Associação Académica, ali por trás do edifício da Académica. E lá poderemos todos festejar juntos aquilo que é esta conquista da Associação Académica de Coimbra, o que diz mal para o futebol. Então, invalida que haja outros pontos, lá haverá festa com certeza. E nós não estávamos diante de divulgar isto para não dar azar, mas está tudo preparado.
0: É assim, eu disse várias vezes durante a emissão, portanto, era bom que a gente cumprisse. Vá, só dizer que honra é estar a ver esta equipa a celebrar, que honra é ver ali ao fundo o Leandro a chorar em lágrimas pela Briosa e. Quão importante ele foi para nós chegarmos onde estamos. Que honra estar aqui na vossa companhia e que honra estar a ver isto a acontecer. É muito bom. É quase, olha, eu até digo uma coisa, nem parece real ver que já não vamos estar na Liga 3 para o ano que vem e como estar na Liga 2 foi maravilhoso.
2: É verdade. Pá, malta, deixem-me acrescentar aqui uma coisa a título pessoal, pá, porque eu tenho que dizer. Eu entrei para os relatos do ano passado, como vocês sabem, e numa das coisas que eu disse na altura ao Pina foi que pá, ser relatador de jogos de futebol era um sonho de infância, era uma coisa que eu gostava mesmo de ser, mas nunca na minha vida pensei em estar a relatar uma subida de divisão com 26 mil pessoas no estádio. Pá, isto, obrigado sinceramente a todos vocês por fazerem isto acontecer, pá. É incrível, absolutamente incrível.
0: Obrigado nós a ti pelo teu esforço e por estares aqui.
6: Nós temos, às vezes, hoje, poderá ser também o caso de ter o MVP da partida, até porque depois a Académica tem um bacalhau para esse MVP da partida. Quem é que nós damos, digamos, ou designamos para esse MVP?
0: Eu voto em Leandro, é fácil, gol e assistência, não há muita vez.
6: Sim, eu também vou no Leandro. O Leandro marcou o gol, foi influente. Leandro também. Portanto, poderá ser ele então a ganhar esse mesmo título, o do melhor em campo neste último jogo. Aquele que nos levou à segunda liga, àquela liga onde para o ano teremos a relatar, estaremos a ver, e não nesta terceira liga. Foi bom, mas a Riverdale ser terceira liga, não queremos continuar cá mais tempo.
0: É, e se tudo correr bem, não voltamos a esta liga nunca mais, agora é sempre a subir. Pá, esperemos que isto não volte a acontecer. E está toda a gente aqui a aplaudir, toda a gente a gritar, e agora a Académica ali também a ser fotografada, junto da Mancha Negra, e a agradecer, e até ver, toda a gente se comporta muito bem, Tomás, até tem que ter, claro.
8: Sim. Quem conhece as imagens de 97, onde houve uma invasão total do terreno, não deixa de ter pena, mas de facto, tivemos outro tempo, não é?
2: Vou tentar apanhar o Leandro. Leandro, para a Rádio Universidade de Coimbra, uma palavra.
9: Apenas agradecer a todos, demos um passo importante a voltar a colocar a Académica no sítio onde ela merece estar e estou muito feliz, é sem dúvida o dia mais feliz da minha vida.
2: Obrigado Leandro por tudo, grande capitão.
0: É de facto, não, palavras maiores de Leandro Silva. Rodrigo, palavras maiores de Rodrigo, de Leandro Silva, não há muito a acrescentar ao que Leandro disse. Não há adjetivos na língua portuguesa que possam descrever o que Leandro fez esta temporada. É absolutamente extraordinário. No momento em que os adeptos batem palmas, ambiente extraordinário aqui no Calhambé. Ouçam! É um ambiente extraordinário aqui no Calhambé.
2: O Cascavel, ele entretanto saiu.
0: Rodrigo, vê se apanhas mais alguém.
10: Rodrigo, apaguei o Benny.
0: Caralho,
2: estou a ver. Já perdi ali o timing. Deixa-me ver. Tenho aqui o Candeias.
0: Apaguei aí.
2: Carlos Alves, para a Rádio Universidade de Coimbra.
10: O que é que está a sentir? Eu agora não posso falar, senão depois é mais um reel de caralho.
2: Olha, e obrigado por todos os queijos. Obrigado por todos os queijos.
0: E olha, já temos mais um Reels.
10: Já temos mais um Reels, caralho.
0: Já temos mais um momento. Olha, daqueles que daqui a 20 anos, os teus filhos, Elísio, se forem bem educados, vão ouvir com muita...
10: Espero que sim.
0: Com muito carinho, grande Carlos Alves, um grande guarda-redes e um tipo 5 estrelas que protagonizou dentro e fora do campo momentos absolutamente extraordinários aqui no Calhambé e fora
8: É de facto um grande dia para a Académica. O Dina só está a começar aqui no Calhabé.
3: Olha, vou tentar apanhar António Montes.
8: Vai, Rodrigo. Está ali a cumprimentar António Montes, está a comentar o João Belo, vice-presidente da Académica para a área da comunicação. Rodrigo,
3: deixa o António Montes para a Rádio Universidade de Coimbra. Certo. Obrigado por tudo.
11: Nada.
3: Nada, fogo. Nada. Não tenho palavra. Não tenho palavra.
8: Meu.
3: 50 jogos. Casa cheia, subida de divisão, nem nos meus maiores sonhos. Quando vim para aqui na Académica pensei, um orgulho enorme de toda a gente. Fizemos esta época, ninguém acreditava em nós. E cá estamos, no último jogo, com uma subida de divisão, a bater recordes. Fantástico.
11: E o prazer de usar essa abraçadeira?
3: Esta abraçadeira é mais do Leandro que minha, mas só é toda a gente. É toda a gente e é um orgulho enorme.
11: Obrigado. Obrigado, Montes. Um abraço.
8: Rodrigo, um discurso à presidente aqui do...
3: Foi um bocadinho. Tive quase, mas não quis massacrar o homem.
8: Ele foi muito lindo. E tu também és muito lindo.
3: Obrigado. Opa, estragam-me com mimos, pá. Estragam-me com mimos.
8: Abraços, beijos. Vence aqui António Barbosa. Vai abraçando um dos seus elementos da equipa técnica. E merece as palmas. António Barbosa, ele esteve, é preciso dizer, esteve praticamente morto no início desta temporada, com toda a gente a pedir a demissão dele. Aguentou-se numa altura em que temos ali a nossa Edil, a presidente da Câmara, Ana Brunhosa, vestida a rigor, já também na pista de Tartan. Mas estava a dizer, olha, António
3: vou
8: Barbosa.
3: Vou tentar apanhar agora o Edson.
8: Vai.
3: Para a Rádio Universidade de Coimbra. Como é que está a ser esta subida de visão?
12: É mágica, mágica. Eu acho que...
8: Não acredito que o Edson fosse abaixo. Este é daqueles momentos...
13: Nunca aconteceu antes da época. Ai, mas ele está a dizer ali coisas extraordinárias.
3: Sim, estamos de volta, Edson.
12: Sim, estamos de volta, Edson. É o que eu estou a falar. Eu acho que um clube com essa dimensão, não desmerecendo a Liga 3, mas um clube com essa dimensão merecia. Merece estar nos campeonatos profissionais, merece. Faz falta numa primeira liga, com toda certeza. Então só temos que, olha, desfrutar desse momento, aproveitar, porque... É um momento mágico, essa cidade merece, esse clube merece, esses adeptos merecem mais que nunca.
3: Obrigado, Edson. Obrigado sinceramente por tudo. Dê-me um abraço, pá.
8: Que lindo está a ser. Um grande abraço. Rodrigo, posso dizer, tu és advogado, mas nasceste para a pista.
3: O quê?
8: Tu és advogado, mas nasceste para a pista.
3: Opa, obrigado, pá. Nasci, opa, isto com vocês desse lado, até o coração aquece e bate mais forte.
8: Sim, ou é verdade esta, ao lado das orais da Faculdade de Direito da Universidade de Coimbra, o que é de facto entrevistar um jogador depois do final de uma partida, não é, Rodrigo? Portanto, estás muito bem treinado. Rui, diz.
3: Eu suponho que estejas a dizer que eu sou muito lindo, mas eu não consegui ouvir nada, que o som é ensurdecedor. Eu vou deixar o microfone aberto para ouvir numa próxima manifestação aqui.
6: Mas tens aí a presidente da Câmara, bem perto de ti. Vê lá se está a uns 7 passos à tua frente. E se ela quiser, dizes-lhe...
8: Sim. Não podes dizer que és da Lusa, senão...
13: Nem conheces o João Gaspar.
8: Nem conheces o João Gaspar. Um grande abraço para o João.
6: E aí está, a presidente da Câmara.
13: Ele está agora a desbloquear. Ele está a tirar o grinder.
3: Não, já está bem. Já está bem.
14: Esta subida maravilhosa da Académica. É um dia maravilhoso. É uma fase maravilhosa da Académica. Estamos todos de parabéns. Um cumprimento muito especial, naturalmente, aos jogadores, à equipa técnica, à direção e a esta massa humana maravilhosa.
3: Incrível. 26 mil pessoas.
14: Incrível. 26 mil pessoas. É isto que temos que fazer pela Académica, é isto que temos que fazer por Coimbra, unir-nos nós juntos, ninguém nos vence. Foi isto que mostramos. Parabéns, estamos muito felizes.
3: Obrigado, Sra. Presidente. Obrigado. E apareça na festa nos Jardins da Associação, não se esqueça. Sim. Vamos lá uma cerveja. Promessa de Presidente.
14: E vamos receber a Académica.
8: Perdemos-te, mas é um grande momento.
13: É um exclusivo.
3: Não, a senhora Presidente estava a dizer.
14: Vamos receber a Académica na Câmara Municipal com todas as honras.
3: Lá nos encontramos. Obrigado, senhora Presidente.
6: Olha, tens também perto de ti o Nuno Oliveira, que é o Presidente da Mesa da Assembleia Geral e também um homem da RUC. Estás a ser.
3: Okay,
6: entretanto, estás a ser posto um bocadinho mais.
8: Rodrigo, se calhar.
6: O Rodrigo foi
8: já difícil. Voltamos à pista. Se calhar. Desliga um pouco agora o teu microfone durante um momento, se não ouvir a tua conversa com o Hugo. Rui, Elísio. grande momento aqui em Coimbra e repare-se, praticamente ainda ninguém levantou o rabo da cadeira.
15: É verdade.
8: Ou melhor, está tudo de pé. Está tudo de pé à espera.
6: Mas ainda vai ali acontecer qualquer coisa, porque temos a Liga de Boas Timos, que é da Liga 2, não é? Ou a palavra subimos, embora ali está ali um S. Ai não, subimos, mas não está muito bem escrito aquilo. E luzes, no meio do. As luzes não sei se serão muito visíveis com tanta luz ainda exterior, não é? De qualquer maneira, ali no meio campo está sempre parada qualquer coisa, porque não sei se os jogadores agora voltarão.
8: Olha, e o Rodrigo está ali. Quem vais apanhar, Rodrigo?
12: Não sei, mas estou. Opa, foi aquele fenómeno um bocadinho português. Vi toda a gente a juntar-se numa fila e vim para cá também.
8: Ah, porque vai haver guarda de honra, provavelmente. Deve ser isso.
6: Sim, agora provavelmente não sei o que é que vai acontecer ali no meio, que ainda não fomos informados de tal. De qualquer maneira, eu não sei se aquilo é um último, que seria um S, está num 2, se tem algum significado especial, mas podemos transmitir a quem nos está a ouvir e não a ver, não é? Que há ali um placar metido quase no círculo central do meio campo e depois também umas luzes e provavelmente é aquelas coisas que normalmente as equipas depois passam por trás para tirar uma fotografia, para ter ali qualquer coisa com uns papelinhos que se voam, não sei se será esse também o caso ou não, mas eu sabia que estava preparado duas possibilidades. Uma era se fôssemos e não fomos campeões da segunda liga, desculpem, da terceira liga, estamos com antecipar um ano, da terceira liga, que acabou por ir para Amarante, esse título, e aí teria aqui a Federação entregar a taça à equipa da Académica. Não sendo assim, acaba por ser um pouco diferente. Acaba por ser provavelmente uma celebração mais da própria Académica, e por isso está ali ainda muita gente, fotógrafos, etc., à espera do que vai acontecer. O responsável da comunicação da Académica, o Hugo Gonçalves, está ali também a olhar para o túnel, como que esperando que alguma coisa aconteça, e as pessoas não arredam pé, como foi dito, continuam aqui para ver o que é que vai acontecer, mas será um festejo, não haverá dúvida nenhuma. Agora vamos ver que festejo é que será esse.
8: É um compasso de espera, mas toda a gente muito ordeira a tentar perceber o que é que vai acontecer. Continuamos a ver aqui alguns adeptos da Briosa a celebrarem, a abraçarem. Vimos agora ali ao fundo Nuno Oliveira com um cachecol da Académica a aproximar-se também daquela guarda de honra. Portanto, provavelmente o que vamos ter é a equipa a sair. Não tarda, rumo ali àquele palco improvisado. Lembro outra vez, não se esqueçam que vamos ter festa rija nos jardins da Associação Académica de Coimbra. Talvez possamos ter até alguma surpresa. E quem diz surpresa diz alguém da Briosa.
6: Pá, não se pode contar.
8: Vamos ver.
13: Se pode contar nada ao Elísio.
8: Vamos ver.
6: Se vocês quiserem alguma coisa, saiba em Coimbra, contam ao Elísio.
8: Vamos ver.
6: Olha, de qualquer maneira, acho que o Gasparzinho que andava aqui nos nossos ouvidos
13: desapareceu. Morreu, mas vamos...
6: Não sei bem
13: não porque... Se percebe. O que se passou nesta emissão, nesta última meia hora... Rui, Elísio, eu tenho mais de 10 anos de rádio e eu nunca vi nada assim.
8: Nunca vi nada assim. Mas pronto, está feito.
13: Está feito.
6: Nós desligávamos tudo e continuava lá o barulho.
13: Está feita a pomba, Cândido. Um dia, de facto, extraordinário aqui em Coimbra. E tudo se prepara para a grande festa no Cidade de Coimbra, que depois se vai estender a vários pontos da cidade.
6: Uma confidência, pá, há 34 anos eu casei-me, portanto hoje faço anos de casado.
13: Parabéns, Rui.
12: Ganda Rui!
6: Portanto, de maneira melhor, eu vou, a minha mãe mata, não é? De maneira melhor festejar o aniversário de casamento do que uma segunda divisão. Para ela, ela também acaba.
8: Ela também gosta. Então parabéns ao Rui e parabéns à esposa do Rui, à Catarina. Um grande beijinho para os dois por este 34º aniversário, e que boa maneira, que bela maneira para celebrar. Também há outras, mas esta é muito especial.
6: A Catarina estará ali na bancada de baixo, foi para aí que ela foi com uma ex-roquiana, também a Francisca, a minha filha, que trouxe, é engraçado, porque vieram várias pessoas de Lisboa que vieram precisamente para ver o jogo. Três delas são espanhóis, portanto não sabem o que é a Académica, nunca tinham vindo da Coimbra, mas vieram para a festa. Acharam eles que seria um ambiente giro, e então vieram todos, almoçaram lá por casa. Portanto, foi um dia de festejos vários. Portanto, começou por precisamente esse o facto de estar a celebrar os 34 anos de casamento. E depois, o que é mais importante, e para estas 20 e tal mil pessoas que aqui estão, é o festejo de voltarmos à segunda liga e de não termos sofrido. Portanto, foi um jogo como eu tinha pedido que fosse. Não fosse que com emoções fortes sim, mas não súbitas. E, portanto, podemos ir habituando a esta ideia, fazendo ela crescer ao longo dos 90 minutos. E, portanto, com alguma parcimónia, mas sempre no sentido ascendente da emoção, acabámos por conseguir este desidrato, que agora vai ser festejado de uma outra forma. Entretanto, entra na emissão o Rodrigo, diz, queres alguma coisa?
15: Não, não foi
12: não,
15: ele,
12: não, eu mais alto. Estava aqui a fazer um compasso de espera, enquanto tu ouvia as tuas belas palavras no teu ano de, no teu aniversário de casamento.
15: Olha, estamos agora aqui inspirador. O António Barbosa, ali junto dos adeptos mais novos da Académica, a abraçar, a trocar palavras. É muito bonita esta união e esta comunhão. Agora é celebrar, é festejar muito e amanhã começar já a pensar como é que podemos manter isto. Seria maravilhoso continuar esta onda rumo à Primeira Liga.
16: É de facto um ambiente extraordinário e o que se passou à volta da equipa nas últimas semanas, nos últimos meses, não foi só ganhar. Não foi só ganhar. Eu vi muita gente nas redes sociais a dizer, dá-se borda, o estádio vai encher. A Académica este ano não deu uma única borda. Os bilhetes hoje foram pagos. É verdade que com um preço simbólico, 2, 3 euros, os bilhetes foram pagos. E mesmo assim conseguimos bater um recorde. E portanto, há potencial, naturalmente. Eu recordo no ano passado, a Académica morre literalmente na praia, na fase regular, com um empate madrasto em Belém, num jogo em que a Académica podia ter ganho 2-3-0 e acaba por empatar e não vai à fase final, com este mesmo treinador, com este diretor desportivo, e na altura tínhamos 1000 adeptos num jogo fora. Portanto, a força da Académica é reconhecida, é o maior clube da região centro por larga margem, é de uma cidade de média dimensão que tem tudo para crescer nos próximos anos, e há muito trabalho para fazer. Esta direção tem feito um trabalho absolutamente extraordinário e hoje foi o culminar disto tudo, com uma vitória de Elísio e Rui, que acabou por ser fácil, mas que contrasta com toda a temporada, porque foi uma temporada muito dura, foi uma temporada a ganhar sempre na raça, na luta.
15: E relembrar que nós, a Académica não era candidata à subida no início da temporada.
16: A Académica começa a temporada, Elísio, a perder com o 1 de dezembro, faz 4, 5 pontos nos primeiros jogos, perde em casa com o Marialvas. Esta frase não faz sentido. A equipa sénior da Académica perder com o Marialvas, com todo o respeito pelo Marialvas e pela gente de Cantanhede, é uma frase que não faz qualquer tipo de sentido. Perde, cai na taça, meio mundo pediu a cabeça a António Barbosa. Mérito para Joaquim Reis, que aguentou António Barbosa. António Barbosa, que também é sabido, não foi um ano fácil para António Barbosa do ponto de vista pessoal. Tem uma situação familiar muito complicada e, portanto, ainda temos de dar uma palavra de maior apreço a António Barbosa. E eu posso dizer, às vezes também fiquei irritado com António Barbosa, às vezes não percebi algumas das suas estratégias, mas António Barbosa é uma pessoa que, e o Rui conhece-o melhor, esteve com ele em muitas conferências de imprensa, é sempre alguém que fala, ouve, de uma cortesia extraordinária e que merece.
15: E que percebe.
16: E que percebe, sem dúvida alguma, este momento.
6: É isso que eu ia dizer. Num clube como a Académica, não é? Que estamos aqui na cidade, não somos melhores do que ninguém, mas não há dúvida nenhuma que, fruto da sua carinha também universitária, acabamos por ter um nível médio para enfrentar todos os problemas, que é nível médio-alto. E é interessante, às vezes, ouvir o futebolês de alguém que entende, não propriamente aquela ideia do vamos, como se dizia o outro, danificar a camisola, ou vamos esforçar-nos, vamos taxar tudo em campo. Ele explica normalmente as suas atitudes. Ele explica, e não tem pejo nenhum em dizer que no final do jogo a coisa não correu bem porque ele pensou desta forma. E na televisão explica também sempre aquilo que pretende de cada jogador. Às vezes não o sigo, sinceramente, porque chega a uma altura que a especificidade é tal que eu já não sei porque é que o central entra entre o lateral e as linhas.
16: Afinal de contas, ele tem um PhD, é um doutor, não é?
6: Portanto,
15: mas a dizer uma coisa.
6: O ChatGPT para perguntar hoje, o que é aquilo, porque eu não o sigo.
15: Hoje de manhã, na emissão especial, falava disso e o Topé também mencionava isso, que é, podemos não concordar sempre, como dizias, com algumas alterações tardias em campo ou com algumas substituições, algumas escolhas, como acontece sempre, mas a verdade é que quando lhe perguntamos na conferência de imprensa o porquê, aquilo não foi feito em pânico, não foi feito por acaso, há sempre uma justificação, uma visão de futebol, uma visão de como ele quer que a Académica jogue. E o Topé dizia uma coisa muito interessante hoje de manhã, que era, de todos os treinadores que nós tivemos nos últimos anos, nomeadamente o Ricardo Soares, o Rui Borges, etc., era este que ele escolhia para este jogo, precisamente por causa disso, porque ele tem a certeza que o António Barbosa estudou o adversário, que trabalhou a equipa, o mental da equipa, e preparou de acordo com uma ideia para fazer isto acontecer. E hoje vimos isso. O Trofense nunca assustou, a Académica com personalidade desde o primeiro momento de jogo, e acabamos com uma vitória que não calculávamos que fosse, como dizia o Tomás há bocado, tão fácil como chegou a ser, mas tornou-se fácil porque de facto a equipa jogou bem e António Barbosa merece o nosso agradecimento.
6: E acabou um bocado a maldição, ou pelo menos aquele fantasma que tínhamos sempre do Cova da Piedade, agora já foi sobreposto com este
16: Trofense. É preciso dizer, eu tentei fazer esse levantamento, Rui, a história da Académica ser perdedora nos momentos-chave, nos últimos 20, 25 anos, a Académica nos momentos-chave muitas vezes conseguiu buscar vitórias onde ninguém esperava, principalmente nos anos de Primeira Liga, em manutenções absolutamente épicas, onde a Académica já estava morta. Algumas eu não me recordo, só conheço dos livros e de gostar de estudar essas coisas. Por exemplo, contra o Varzim, logo na primeira temporada, na Primeira Liga, no ano a seguir, com o Braga. Recordo-me, falo novamente, do jogo Académico Marítimo aqui em 2005-2006. Outros jogos poderia-me recordar, falo naturalmente da meia-final aqui com o Oliveirense, onde a Académica não tremeu e foi ganhar a final da Taça ao Sporting. Há uma geração inteira da Académica que viu muitos jogos vitoriosos. Agora, a geração mais nova, onde eu até me incluo de certa maneira, não viu, só se lembra destes últimos 10 anos. Foram 10 anos, é preciso dizer, hoje é um dia de festa, não é para estar a falar de coisas tristes. Nos últimos 10 anos da Académica foram duros. E é por isso que eu também digo, e é por isso que eu estou a falar deles, porque este momento ainda sabe melhor, porque é um momento que vem das trevas. E este é o momento da luz. E falo, nós os três fazemos isto há muitos anos, andamos a relatar jogos horríveis, sofremos, fazer viagens por este país fora, a saber que a Académica ia perder, íamos relatar jogos da Académica onde a Académica ia perder. E portanto, eu acho que os academistas merecem isto.
6: Entretanto, não sei se está a haver uma chamada.
15: Estão a chamar o Beni Souza, portanto, e chamaram mais alguém, vão entrar em campo ali
16: para
15: a segunda.
16: Rui, já não tens aí a tua máquina fantástica, que já deve ter ficado sem bateria, filmar os gols todos do Elísio na primeira parte e depois o meu, que eu pude relatar a meias e com o Elísio na segunda parte. E que já, Elísio, foi um prazer fazer com um relato a meias contigo.
15: É assim mesmo, foi um prazer ver esta equipa também a jogar. Muito bem. Bem, para o ano, pode ser que façamos mais.
16: É verdade, é verdade.
15: Aliás, para o bem e para o mal, é a segunda liga, vamos ver como é que se vai compor.
16: Somos jogos melhores para ti, tu que resides no norte do país. Estamos quase já a entrar, já jogador, já. É o staff médico que vai entrando no relvado. Nas costas pode ser juntos. Uma das palavras de ordem desta Académica 25-26.
6: Isto não é uma apresentação, como costuma ser no início do ano, a chamar. Não é bem uma despedida, não é?
15: Mas será
6: uma
15: coisa doutores. Parecida, não é? Agora os doutores. Rodrigo, não sei se ias falar.
12: Não, eu estava a tentar perceber o que é que ia suceder, mas de facto é isso. Eu acho que por departamentos, eventualmente, não consigo perceber. Está muita confusão dentro do túnel.
15: Os doutores.
12: Acho que agora...
6: Entretanto, Rodrigo, caíste, mas vais voltar. E
15: vais voltar mais forte, eu acredito em ti, Rodrigo.
12: obrigado.
6: Entretanto, voltaste, a logística não é fácil aí por vezes, e posso dizer que o Bernardo continua em pânico. Não sei se tiveste mais alguma mensagem de alguém que tenha, e temos que explicar isto.
12: Não, por acaso não, mas o pai dele tem pouca bateria.
6: Pronto, porque entretanto estás com um telemóvel emprestado, e todos sabemos hoje em dia o que é uma pessoa estar horas sem o seu telemóvel. Portanto, o Bernardo.
16: E ainda por cima, o Bernardo, um jovem de 18 ou 19 anos.
6: Exatamente.
16: Está ali, está ali
6: com um ar triste e preocupado. À volta dele, tudo com um ar sorridente. Mas o Bernardo está com um ar distante.
15: Ele precisa. Ele está com saudades do encarregado de educação.
6: Eu acho que ele está em pânico para saber o que é que poderá. Porque o telefone teve que ser desbloqueado para que comece.
12: Isto foi só notificações a pingar o tempo todo. Vocês não querem saber. Pá, eu não posso dizer, não é? Não posso dizer o que vi, mas
6: podes,
12: cuidado com este homem.
6: Mas podes usar o teu telemóvel para tirar fotografias, print screens assim, um bocado ao contrário.
12: Agora enchi-lhe o telemóvel cheio de fotografias.
6: E podes responder a uma ou outra, pronto, assim, ele não te levará a mal. Fazes assim uma resposta.
12: Olha, há minis. Okay. Atenção, há jogadores com minis.
6: Ah, muito bem.
12: Há então, minis. Penso que é a Camilo Triana que vem com uma mini.
16: Também eu queria. Já entra António Barbosa com as suas filhas, uma delas com uma bandeira da Académica, grande momento. António Barbosa, já o dissemos, merece. Trabalho fantástico do timoneiro da Briosa. E vamos, olha, vamos chamar os jogadores. Um a um, acredito eu.
17: Cedo.
16: Marco Baixinho agora. Ricardo Teixeira.
12: Nuno Macedo também.
16: Um a um. Grande ambiente. Um ambiente de festa. E a festa essa vai continuar ao longo da noite.
6: Eles vêm com uma camisola que nós não vemos à frente. Não sei se tu, Rodrigo, viste aí essa frente. Por trás tem o símbolo Académico.
16: É, repara, Rui, o nome de Edson Farias foi dito e o estádio gostou.
12: É, na frente, as camisolas dizem subimos com o morcego.
16: Entra também Camilo Triana com a bandeira da Colômbia. Edson Farias em grande estilo, ali com um chapéu à pescador.
12: Oh, e o charuto de Edson Farias.
16: Claro, claro. Charutada de Edson. Jorge Carcelaza, o lateral georgiano, agora para Tiago Soares. E aqui um. Aqui o. Alguém, não sei quem é que foi, e ele vendo ali do segurança, que alguém achou que era invasão de campo, não sei se reparaste, Luísa. Não consegui perceber.
12: Olha, deixem-me dizer-vos uma coisa. Nós podíamos muito bem fazer uma secção só com as webs dos jogadores da Académica.
16: Sim, os jogadores estão a entrar com as suas mulheres.
12: Sim, sim, sim.
16: E muitos deles mulheres, filhos, filhas. Vai agora Benny, ali acompanhado.
6: Eu ainda tenho esperança que o Montes entre com os avós.
16: Com os avós.
6: Isso é que era.
15: Eu acho que o Montes já entrou, por acaso.
16: Já entrou. Já. Não é. Está sólido. Ao contrário do Banco Espírito Santo em agosto de 2014. Coitado do homem. O homem é falado nos relatos da Rádio de Coimbra como nunca. O Aníbal Cavaco Silva será certamente contente com o feito do seu neto, António Montes.
15: Não sei, que a Académica é um clube democrático, não sei se ele gosta assim tanto. É, olha, o Edson está a chamar as pessoas para
6: ele. E foi bem perto daqui que ele, para fazer a revisão ao carro.
16: É verdade, na Figueira da Foz.
6: Para fazer a revisão ao carro.
16: Uma cidade que diz muito a António Montes.
6: Ele hoje podia ter vindo fazer a revisão ao carro também. Não é a revisão, desculpa, é a rodagem.
16: A rodagem.
6: Podia também vir fazer a rodagem. Não sei quem é que está a ir a caminho ali da Claque, mas que está a agradecer e a bater palmas.
16: Mas é naqueles ambientes, Rui, é nesses ambientes que dava jeito. Se existisse álcool aqui no estádio, isto estava um pandemónio.
6: É,
16: vamos ouvir Briosa. São 26 mil pessoas a dizer Briosa. Eu espero que estejam, não sei bem aonde, nos quatro cantos do mundo, a ouvir esta emissão também, a gritar Briosa. Porque hoje é um dia de festa em Coimbra, é um dia de festa para a Académica, é um dia de festa para a Rádio Universidade de Coimbra.
6: Tivemos até...
12: António Montes estava a dizer adeus a alguém na bancada e eu estou a tentar ver se será Aníbal Cavaco Silva.
6: Eu acho que ainda vamos ter...
16: Isto já começa a ser obsessão.
15: Sim, já chega.
16: A culpa é do Rui, que eu até fui perguntar. Espera, vamos ao discurso. Joaquim Reis, no microfone.
18: Em nome da direção, em nome da equipa técnica, dos atletas, dos funcionários, obrigado Coimbra!
16: Obrigado Coimbra, diz Joaquim Reis. Nas primeiras palavras do presidente do Organismo Autónomo de Futebol, depois da subida de divisão da Académica.
18: Para alguns que andam divididos, que quando queremos, quando juntamos, quando vamos todos para o mesmo lado, as coisas acontecem. Não é por acaso. Não foi por acaso.
16: Joaquim Reis a dizer que não é por acaso que as coisas acontecem e não é, de facto, um grande trabalho desta equipa.
6: Aliás, até esta própria...
18: Vou deixar aqui uma palavra especial aos nossos heróis, àqueles que embargaram a nossa camisola, que honraram a nossa camisola. E agora, por as coisas ao contrário, em nome de Coimbra, obrigado a todos vós, os nossos jogadores, à nossa equipa técnica.
16: Joaquim Reis agradece a todos os jogadores e equipa técnica pelo contributo dado ao longo desta temporada 25-26 e parece-me vamos ter discurso da Daniel Brunhosa.
19: Hoje é um grande dia de festa. Coimbra da Académica. Coimbra
16: Não sei se conseguem ouvir, a Ana Brunhosa vai discursando.
6: Sim, está com agradecimentos vários, como fez o Joaquim Reis, mas com uma forma, talvez, o som menos perceptível.
16: Juntos vencemos, diz a Ana Brunhosa.
6: Juntos. São interessantes. Não só a Coimbra, mas aqueles que levam a Académica no coração
16: e que estão por todo o mundo. Viva a Académica! Viva a Académica! Viva Coimbra! É assim que termina, Ana Brunhosa, o seu discurso.
6: E agora tem um abraço, já não sei se é com o Quinho Reis também.
16: E novamente o Joaquim Reis pega no microfone.
6: Mas o Joaquim Reis está de tipo Cicerone, não é?
16: Ali, vai dar o microfone a Piazzi, António Barbosa.
17: Atenção, não é todos os dias que ouvimos um doutorado.
20: Realmente é um momento para comemorar. É a vossa frente do conjunto de homens que deram tudo, por Coimbra, tudo para a Académica. Orgulho todos os dias, por esforço, para o ano a mais. Continuamos a ir Coimbra!
16: Para o ano a mais, para o ano a mais! É a promessa de António Barbosa. Discurso curto, mas direto ao assunto. E passa a batuta a Leandro.
15: Vamos ouvir.
20: Isto tem que ser a Académica, isto é a Académica. Temos que dar passos firmes para voltar a trazer a nossa briosa e convosco, juntos, passo a passo, tudo é possível. Não interessa os erros do passado, o que aconteceu, o que não aconteceu. A Académica é muito maior que qualquer um de nós e temos que estar aqui todos para servi-la. E juntos, estamos um passo mais perto de voltar a colocá-lo no lugar de pressa. Obrigado a todos.
16: É um grande discurso de Leandro Silva.
15: Que é grande capitão, opa.
16: Leandro Silva a dizer que os erros do passado não interessam, mas hoje houve Académica e que a Académica está a dar pequenos passos para estar onde merece estar. Naturalmente, Leandro Silva não está a falar da segunda divisão, mas sim da primeira divisão. É um discurso sucinto, direto, mas Elísio, cirúrgico.
15: É verdade, Leandro, no início, no meio e no fim, é mostrar o grande capitão que é mostrar muito bem aquilo que é o sentimento que todos temos e é um orgulho ter um capitão deste. Espero que continue na próxima temporada aqui com a preta, com a negra, ao peito.
16: O speaker vai explicando aquilo que a Ana Brunhosa transmitiu em exclusivo aos microfones da Rádio de Coimbra. Vamos ter recepção na Câmara Municipal, mas acima de tudo, hoje, Elísio, Rui, há festa nos Jardins da Associação, numa altura em que se grita Briosa, Briosa, Briosa, Briosa. Estamos em silêncio porque estamos a ouvir o speaker que diz para a próxima temporada é para encher o estádio também.
6: Sim, não será para encher como estes 20 mil, 20 e tal mil será sempre difícil, mas uma presença regular de milhares de pessoas no estádio será sempre bem-vinda e será sempre prova que as coisas estarão a correr. Assim a equipa também puxa por eles e esses adeptos depois venham, como vieram desta vez, desinteressadamente ao estádio, só porque foram chamados para algo mais forte, algo superior, que era precisamente esta possibilidade de voltarmos à segunda liga e estarmos muito perto depois então do tal objetivo que sempre se pôs de voltarmos lá para cima, porque lá em cima querem que nós lá estejamos. Há muita gente que gostaria de nos lá ver e isto tem desprimor para qualquer das equipas faladas neste momento. Não estão equipas que têm centenas de adeptos, mas têm muito dinheiro nos bolsos e o que nós queremos é muitos bolsos, mesmo que seja dinheiro, mas que vão, digamos, para essa mesma divisão. Mas
16: Rui, será uma outra. Faço-te uma pergunta. Já vais em quantas subidas da tua vida?
6: Opa, já não sei. Eu agora já sou menos, não é? Ou para muitos treco menos. Já trapei mais na minha vida.
16: Como é que tu comparas este ambiente a outras subidas que já presenciaste?
6: Olha, muito mais organizado, não é? Portanto, as pessoas estão a respeitar o espaço de cada um. Antes havia estas coisas das invasões de campo, que eu percebo, mas que eram assim um bocadinho extemporâneas. Eu invadi o campo a última vez em Oliveira das Beiras, quando fomos depois
4: Em Santa Maria da Feira, desculpa, contra o Oliveirense.
21: Contra o Oliveirense, eu estava a ver que não tinha sido o jogo, não tinha sido no campo do Oliveirense. E aí fui para a última vez que pisei um relevado, digamos, no final de um jogo, e porque na verdade a invasão aí foi total, porque aí a alegria era muita, era precisamente o acesso a uma final da Taça de Portugal que acabámos por ganhar. Do que me lembro, não invadi na altura que o Estoril, mas não sei como, de repente estava dentro das cabines, desculpa, dentro das cabines, dentro do vestiário dos...
4: Olha, invasão de campo! E de facto é extraordinário esta imagem, esta é uma imagem que fica. Achávamos que já não íamos ter invasão, mas temos invasão de campo e é extraordinário. É mágico o que está aqui a passar no estádio Cidade de Coimbra, com a invasão de milhares de pessoas que estão junto aos adeptos, que estão junto aos jogadores. Aqui parece-me claramente isto foi permitido porque a polícia acaba por se afastar. Sim, sim. Isto foi organizado, temos invasão, quando já nem nós estávamos à espera.
21: Sim, era o que eu estava a dizer, estava a ser tudo muito, muito pacífico, e não é que aqui tenha perdido essa parte pacífica, mas a entrada foi permitida claramente dos adeptos para o relvado, uma forma ordeira para festejar, já não tem nenhuma consequência.
4: Sim, Eliso, vamos... uma selfie em direto, é verdade, bem, para apanhar com a NK.
21: Selfie em direto com a invasão por trás. Hoje é motivos de reportagem, não faltam. Eu não sei se o Rodrigo, entretanto, ficou completamente submerso.
4: Extraordinário.
22: Estou aqui. Estou-vos a ver.
21: O que estamos a ver é incrível, porque já tem essa milhares de pessoas no centro do Alvado e que estão aos saltos.
22: Grande. Eu, por acaso, grande ambiente aqui em baixo, opa. Grande ambiente.
21: Sim, lembro-me que eu e o Tomás fizemos a mesma coisa numa final da Taça de Rugby, que ganhámos em Setúbal, e depois de repente estávamos a relatar esse jogo, e de repente o Tomás desapareceu, porque andava lá no maior salto, porque é o sítio, na verdade, onde nos sentimos também bem, é ali como adeptos. Estamos aqui como adeptos, mas um bocadinho longe daquela emoção. Tu é que, Rodrigo, estás aí mesmo no meio da confusão, e acredito que sim, acredito que cheires muito melhor essa emoção do que nós estamos aqui um bocadinho longe.
22: Olha, Rui, eu sei que tu disseste o meu nome, mas o ambiente aqui está muito, muito, muito forte, muito, muita felicidade aqui em baixo. Eu sei que disseste qualquer...
21: Sim, foi precisamente isso. Entretanto, abandonaste-nos por um momento. Acredito que nesse momento agora ter fios, telemóveis e iRigs ligados não é fácil. Provavelmente vão se desligando porque está ali muita gente a saltar à volta.
22: Para além, Rui, de ter recebido uma videochamada no telefone do Bernardo de um grupo chamado Fofoca.
21: Pronto. O Bernardo, na verdade, ele já esteve aqui, ele está aqui ainda. O Bernardo está aqui e temos que perguntar que grupo é esse, do grupo Fofoca, que
22: tentou ligar ao Bernardo.
21: O Bernardo está aqui com mais alguém que estava para tirar uma fotografia junto aqui, o nosso coordenador, que queria tirar também uma fotografia connosco.
22: Que também está de parabéns.
21: É verdade, é verdade. E ele vai. Estamos então com esta. Esta possibilidade, alguém que está a tirar fotografias com o Bernardo, assim, o perdeu, e já está também para a história o Bernardo da Picture. E entretanto, olha, dá-me ideia que há ali pessoal, não sei se está a roubar as redes, estão a cortar, mas parece-me que alguém está junto da baliza, onde tu estiveste agora nesta segunda parte, a levar um recuerdo que será provavelmente um bocadinho da rede, não sei, pelo menos, mas muita gente a tentar, não sei, a tirar um bocadinho da rede do estado.
4: Ai, ai, que grande ambiente, pá, grandes imagens, uma grande tarde aqui no estádio em Cidade de Coimbra. Rui, Elísio, Bernardo, Teresa, Rodrigo, Isabel desde o estúdio, extraordinário.
21: É verdade.
4: Dá vontade de abandonar os microfones e ir lá para baixo, mas não podemos.
21: É verdade, é verdade.
4: Temos de levar esta emissão até todo o mundo rock, todo o universo Briosa.
21: Temos que manter essa possibilidade das pessoas irem ouvindo o que se passa ali no relvado.
4: Essa é a nossa missão também.
21: Quem, entretanto, já chegou mais tarde, dizer que a equipa voltou ao relvado já com uma camisola que dizia subimos, e estava ali a ser apresentada, esteve também o presidente da direção, esteve a presidente da Câmara, esteve também o capitão Leandro, o treinador, que acabaram por usar da palavra, e entretanto foi permitida, provavelmente, não sei se incentivada, a abertura, não digo de portas, mas ali das vedações para o relvado e houve uma invasão completamente pacífica de pessoas que rodearam. Agora adeptos rodearam ali aquele centro onde estava essa comemoração e agora estão a comemorar todos juntos ali aos saltos. Portanto, a imagem é bastante interessante porque para quem vive a Académica e gostaria de estar ali embaixo, mas estamos cá em cima, podemos pelo menos dizer a todos que estão longe e que também gostariam provavelmente de estar ali embaixo, ou pelo menos aqui onde nós estamos, para poder assistir a essa mesma festa, que é lindo. É lindo nós termos a possibilidade de voltar a uma segunda liga, onde vamos competir com equipas que têm... Outro dia vamos ter... E, entretanto, abriu-se o microfone.
22: Canta-se, canta-se aqui embaixo, é Coimbra Olé.
16: Olha, faço-te o desafio, recebi aqui uma mensagem de uma ouvinte muito atenta, está a dizer para tu olhares para os bancos de suplente. Consegues?
22: Eu? Para os bancos de suplentes?
16: Eu não, o Rui.
21: Ah, eu?
16: Sim, o Rui. Bem, o Rui.
21: É que, onde é que está? Em que banco de suplentes é que era que eu olho?
16: Primeiro, olha para os dois.
21: Jesus.
16: Não, tu já não...
21: Ah, ok, é a minha filha.
16: Ah.
21: É a Francisca que está ali com um cascol e que está a dizer adeus.
16: É pá, sim senhora.
21: Ok. Eu casei há 34 anos e aquilo foi o meu primeiro fruto desse casamento, portanto...
16: E que está ali no galvado,
21: é
16: a assinar para ti, Rui.
21: É que provou também para a Luca, não foi ela que provou para a Luca, provavelmente, mas fomos contemporâneos na Luca, é uma coisa estranha, ter uma na altura, aluna de jornalismo e comunicação, que estava na Rádio Universidade de Coimbra, ela depois foi à vida dela entrar e acabei por eu me manter por lá, onde encontrei, por exemplo, o Tomás. Somos contemporâneos na informação, somos contemporâneos também depois nos relatos, passámos a pandemia, enfim, há muita coisa ali por aquela rádio que acaba por aproximar as pessoas. Há também esta hipótese de começarem a aparecer já filhos de, lembramos que estamos a comemorar, nós loucos, dos 40 anos, e portanto, 40 anos de pessoas que tinham 20 ou que tinham mais ou menos isso depois e eram estudantes universitários, poderão ter agora filhos, que também eles acabam por estar nesta rádio, neste bichinho da rádio. E nós temos o bichinho da rádio, sem dúvida, mas temos também o bichinho da Académica. Somos adeptos da Académica, vamos aos jogos como adeptos, levamos a todo lado aquilo que se passa, que é o que está a acontecer hoje. Portanto, não conseguimos levar as imagens, conseguimos levar estas imagens sonoras, que é os grandes festejos cá ali embaixo, mas até com grande urbanidade. Portanto, são festejos sentidos, são...
16: Aí já champanhe aqui no T7 de Coimbra, ali na pista de Tartan.
21: Sim, o Sérgio já levou uma molha.
16: É verdade.
15: Sérgio, e como dizia o Quaresma...
21: O Belo também já levou ali um bocadinho.
15: Dizia que o champanhe é caro, é para poupar. Olha, Rui, vou-te passar este microfone que se ouve muito melhor. Eu vou ter que abandonar, que tenho uma viagem longa pela frente. Quero agradecer a vocês os dois, Tomás, Rui, à Isabel, à Bia Alemão também, e ali ao Rodrigo, por terem estado presentes nesta emissão. Ela continua aqui em FM e na festa, nos jardins da Associação. Eu terei que, com muita pena, abandonar e mando-vos um beijo muito grande a todos. Viva a Académica, viva a Briosa, viva a RUC, os Lados e a Marta.
1: Passamos para a segunda, caraças.
15: Aqui está, um abraço a todos.
21: Normalmente há quem diga que I don't like Mondays, mas segundas, esta segunda eu gosto, portanto não há dúvida.
16: Ai, ai, nós vamos.
21: As minhas piadas secas estão cada vez pior.
16: Estão cada vez pior. Olha, Elísio, então... um grande abraço. Elísio, despede-se assim aqui da emissão da Rádio Universidade de Coimbra, mas uma grande emissão, um grande beijinho também aqui para a Teresa, a nossa médica de serviço. Rui, ficamos... Olha, como muitas vezes ficámos ao longo destes últimos longos anos, não é? Eu e tu aqui no Éter, a levar o que se passa em Coimbra a todo o mundo. É um dia de muita festa, o estádio neste momento está cheio de pessoas no relvado. Esta é uma imagem absolutamente extraordinária. Esta é uma imagem que nunca se tinha visto neste estádio, porque nós neste estádio nunca tínhamos subido de visão. A última subida foi no antigo Calhabé, eu tinha 4 anos. Portanto, não estava cá e não era da Académica na altura.
21: Sim, mas é diferente.
16: Mas é diferente, é diferente.
21: E o que houve aqui foi um bocadinho festejos de não descidas. Portanto, é diferente tu festejares uma manutenção, porque no fundo festejares por ter um mal menor,
5: do que ter aqui, que é o bem maior, bem mais do que isto, só seria ser campeão, mas sinceramente não foi coisa que me preocupasse sobremaneira. O que interessava mesmo é ter um dos dois primeiros lugares que davam acesso à segunda liga. Isso aconteceu, o Belenenses vai ao play-off e sinceramente até gostaria que eles subissem, porque não sei ainda bem com quem é, será uma equipa.
16: Olha, dia. Primeiro é um jogo, eu que vivo em Lisboa, agradeço. É o primeiro ponto. Segundo ponto, o Belenenses foi quer cá, quer lá, a ter um grande ambiente.
5: Vamos ter um momento, forte, que é a devolução do
16: telemóvel. Entretanto, o Bernardo foi lá para baixo também.
5: O Bernardo, entretanto, sim, se foi embora, ficou sem telemóvel, mas o telemóvel já está aqui à disposição. De qualquer maneira, é isso que estavas a dizer. O Belenenses, e aqui posso ser um bocadinho injusto com a malta algarvia, mas a nós dá-nos muito mais vontade de ir a Belém ter os jogos do que propriamente o contrário, não é? Termos que ir até Faro ou até Portimão para jogar. E, portanto, poderá ser essa a possibilidade de termos, continuamos em direto, apesar das fotos que agora a nossa amiga Marta...
16: Temos de tirar, também. Rui, temos de tirar, temos de aproveitar este momento. Agradecemos aqui à Marta, sempre imprescindível. Marta, um dia de grande festa.
7: Começa aqui. A festa começa aqui, agora é com... Vamos celebrar, celebramos toda a noite, todo o fim de semana. Amanhã é um novo dia, isto foi muito merecido, foi aqui um período um pouco negro, mas também para levantar um bocadinho a moral era preciso, estávamos a precisar disto, e o facto de termos Coimbra inteira a apoiar a Académica também mostra que era algo que nós precisávamos, estávamos a precisar desta subida, estávamos mesmo a precisar e precisávamos deste resultado em casa, e acho que também foi merecido e estava escrito que a nossa subida, o resultado, fosse aqui em casa e com 26 mil e tal pessoas a acompanhar. Agora esperamos é que na segunda, na próxima, que este apoio continue e continue com a Académica e que nós, de cabeça fria, tenhamos bons resultados. E assim, vamos ver o que é que acontece, mas sim, era preciso e a festa agora é aproveitar porque merecemos.
16: Agora vemos nos Jardins da Associação.
7: Talvez sim, agora não vou ali para baixo para o relvado, mas vou respirar fundo, celebrar um bocadinho, quiçá nos Jardins da Associação, sim, celebrar com a Académica, com a família da Académica, com a família dos relatos, e brindemos a isto, sim senhor.
16: Grandes palavras, Marta, muito obrigada. Marta, sempre uma pessoa muito importante aqui no apoio à equipa da Rádio Universidade de Coimbra, ela também uma grande ruquiana. Mais do mesmo no relvado, as pessoas saltam, Rui, já começam a faltar palavras, já começam a faltar adjetivos, não é? Para o que se passa aqui, porque...
5: Se estivéssemos lá em baixo, provavelmente seria uma outra maneira de ir ouvindo pessoas. Aqui estamos privilegiados em termos de visão, mas não em termos depois de audição das pessoas, não é?
16: Tu ainda consegues ver algum jogador daqui, sinceramente, não consigo ver coisa nenhuma.
5: Pois eu não sei se...
16: É um magote, gente. Eu estou ali a ver alguns jogadores aqui à direita, mas de facto é um magote, gente.
5: Porque, entretanto, eles foram apanhados.
16: Eles foram apanhados. No meio, isto seria uma espécie do Wally. Onde está o Wally? A tentar ali apanhar os jogadores. E por cima já não estão com as camisolas de jogo, estão com estas camisolas a dizer juntos, subimos. E portanto será muito difícil. Rodrigo, junta-te aqui a nós. Tu já subiste desde a pista. Tiveste de mudar. Rodrigo, como é que foi ver este jogo de subida bem perto dos nossos heróis?
9: Opa, eu sei que é uma palavra que eu utilizei já bastante vezes hoje, incrível, pá, mas o cheiro é real, a ver o olhar dos jogadores a correr, a querer, a importarem-se, a sentirem as nossas dores, pá, jogadores de nacionalidades tão diferentes como os colombianos, quer dizer, a Académica, antes de eles terem vindo para cá, não lhes dizia quase nada ou nada, não é? E portanto, a maneira como incutiram, como souberam a respeitar os valores da Académica, a história da Académica, torna a Académica um clube social. E ver isto tão de perto, tão de frente, sentir quase as pingas do suor na cara, a relva, pá, indescritível.
16: É de facto indescritível. É de facto um clube que merecia isto. A Académica, nos últimos anos, cometeu vários araquires. Teve situações absolutamente trágicas, mas a verdade é que estes últimos seis meses em particular foram extraordinários. A união entre adeptos e equipa foi algo que eu, olha, sinceramente, nunca vi.
5: Temos a informação de que a conferência de imprensa vai ser às 19h30. Talvez tentássemos também fazer essa conferência em direto, não sei, se não conseguirmos por lá embaixo.
16: Provavelmente não conseguimos passar a emissão lá para baixo neste momento.
5: Porque a pessoa que estava lá abaixo está aqui.
16: Exatamente. Exatamente.
5: De qualquer maneira, também dentro do próprio da sala de imprensa, por vezes não é fácil ter rede, digamos, que nos permita emitir em direto. Vamos talvez pensar nessa possibilidade de ir até lá abaixo. Rodrigo, não sei se podias lá voltar abaixo, senão para fazer.
16: Rodrigo,
5: isso.
16: Queres ser o nosso herói ou queres ficar aqui um bocadinho? Rui, se calhar.
5: Também podemos.
16: Posso ficar aqui com o Rodrigo? Tu vais à conferência de imprensa, preferes?
5: Poderá ser também. De qualquer maneira, manteste por aí.
16: Vou botar aqui o microfone, que entretanto o nosso Elísio foi embora. Já não é preciso. E portanto, vamos ter aqui uma troca. O Rui vai lá para baixo. Tu vais ficar com o esqueleto, imagino. Não o dás a ninguém. Não, fica. Nós não vamos precisar mais dele. Ele diz Liga 3. Ele diz Liga 3, Rodrigo. Ele diz Liga 3, portanto, nós não vamos precisar mais desse colete, o colete do Pista, que é um artefacto. Esse colete, neste momento, é um artefacto.
9: Vocês não me deixam levar isto.
16: Nós não vamos precisar mais dele, ele diz Liga 3. Ele diz Liga 3, Rodrigo. Ele diz Liga 3, portanto, nós não vamos precisar mais desse colete, o colete do Pista, que é um artefacto. Esse colete, neste momento, é um artefacto.
9: Vocês não me deixam levar isto.
16: Acho que sim. Acho que podes doar para o Museu da

0: campo, muito ordeira, que inicialmente achámos que não ia acontecer, porque de facto houve vários avisos para não invadir o campo, foi uma coisa bastante bem ensaiada, mas como é que está que vês um quarto de Coimbra aqui? É impressionante.
1: Sim, hoje acho que foi o Plácio que estava a dizer isso de manhã, e se pensarmos que um quarto, um quinto por aí de Coimbra veio cá, torna tudo muito mais... É diferente este fator agregador, quer dizer, há uma coisa que se calhar aquelas pessoas têm imensas coisas que as dividem, mas perceber que há um clube com 150 anos de história, já não falta tudo, consegue pá, juntar pessoas tão diferentes num ambiente tão, tão positivo, tão, de tanta alegria, tanta felicidade, é diferente, mesmo a forma como os jogadores que continuam ali, alguns pelo menos, no meio, souberam, quiseram estar perto dos adeptos, agora quando os adeptos invadiram o campo, está a ser uma festa, um fenómeno, um autêntico fenómeno de desportivismo, de saber estar, de festa. Claro, agora está tudo muito calminho, mas logo à noite vai rebentar qualquer coisa, não é?
0: Vai rebentar qualquer coisa, até porque vão existir várias festas hoje em Coimbra. Desde logo vai ocorrer a sessão solene na Câmara Municipal, eu não sei exatamente em que moldes. Há a festa, obviamente, nos jardins da Associação. Portanto, espera-se hoje uma noite longa, uma daquelas noites que duram durante 24 horas, autenticamente, porque hoje Coimbra não vai dormir.
1: Não,
0: hoje vai ser um dia e peras. De facto, é merecido, porque há uma geração inteira de académica que não sabe o que isto é. Nós hoje de manhã estávamos a falar com o Bernardo, ele também já o disse em direto. Bernardo é de 2007, ele tinha 4, 5 anos quando foi a vitória na taça. Bernardo, que é o nosso coordenador. Muitos adeptos têm a idade do Bernardo. Nós este ano vimos isso, foi uma coisa que me deu particular prazer. Vimos, por exemplo, a Mancha Negra este ano outra vez com muita força, inclusivamente ainda antes dos resultados serem magníficos. Para essa geração inteira, a académica não ganhava. Falámos também hoje com uma pessoa que é chegada à RUC, o Gonçalo Pina, que é um bocadinho mais velho que o Bernardo, mas não será muito mais velho, será de 2002, 2003. Na cabeça dele, a académica também é uma equipa, também sempre foi uma equipa que fraquejava nestes momentos decisivos. E hoje... a académica não fraquejou de modo algum, foi para cima do Trofense, ganha 3-0, resolve o jogo, os últimos 40 minutos foram um passeio, e é o primeiro momento de alegria que a académica dá aos seus adeptos em quase 15 anos. Isso é de assinalar.
1: Sim, absolutamente. E que seja, às vezes para haver o efeito, para subir, é preciso bater no fundo e esse fundo servir de trampolim. Que esse fundo tenha sido estes 4 anos, 4, 3, porque este ano foi já de recomeço.
0: Este que era um ano zero para a direção de Joaquim Reis.
1: Absolutamente.
0: E no ano zero consegue uma subida. E isso é preciso dar, de facto. Agora toda a gente vai elogiar a equipa de Joaquim Reis, naturalmente. As coisas são mesmo assim. Mas a verdade é que eu, honestamente, não estava à espera de um trabalho tão bom. Surpreendeu-me. Surpreende muitíssimo. Tenho uma equipa, e aqui tenho de dar a palavra à equipa, à vice-presidência do Corporate, portanto, das parcerias, que é presidida pelo Joaquim Freire e coadjuvada pelo Francisco Paes de Sousa, que fazem um trabalho absolutamente excelente. Eu este ano pude assistir em loco ao trabalho que a Académica faz na vertente Corporate. No futebol, apostaram novamente em David Caiado. Não era uma aposta de todo óbvia. David Caiado era o diretor desportivo de um ano fracassado e era da direção anterior. Mantiveram o treinador e a verdade é que às vezes não mudar nada e só acertar ligeiramente as coisas, o som fica completamente diferente. Sim. Não é só na RUC.
1: não é só na RUC. Mas notou-se que houve uma preocupação na nova direção, por muito que naturalmente que fosse uma direção nova e que tinha que cortar com o passado, tinha que implementar aquilo que se propôs, mas houve uma preocupação de não mudar por mudar, ou seja, não sei só mudar, baralhar e voltar a dar. Portanto, houve e foi uma aposta claramente ganha e com risco, porque se hoje não estivéssemos aqui depois deste resultado, estávamos naturalmente

0: ser críticos para a direção de Joaquim Reis. Ou então não, ou então se calhar tínhamos percebido que tinha sido um azar, depende como as coisas, mas não acredito muito, seria muito difícil, seria muito duro, muito, magoaria muito que hoje não tivéssemos o resultado que tivemos e que a época não culminasse com a subida de divisão, porque lá está, ao início da época, não era uma coisa com que se contasse, mas a partir do momento em que se começou a tornar real, em que se começou a pensar, bem, e se? E se? E à medida que esse e se foi sendo mais audível, pois começámos a ter um patamar de exigência muito maior. Também é bom recordar que em janeiro foram feitos alguns ajustes no plantel, o que também demonstrou, ao contrário do ano passado, alguma
1: ambição, sim.
0: E o que também ajudou, opções mais ou menos discutíveis, mas pelo menos a ambição estava lá, portanto isso é de enaltecer.
1: Sim, e a verdade é que a equipa nos momentos-chave da temporada, ao contrário, é preciso dizer do que aconteceu na temporada passada, teve os deuses do futebol do seu lado. Eu não gosto de dizer que é sorte, é o que é, a Académica houve ali momentos onde a coisa podia ter caído para qualquer lado,
0: sim.
1: E caiu algumas vezes para a Académica. Rui, muita força, vais lá para baixo e levas aqui o cubinho. Dá um abraço ao António Barbosa por nós. Nós vamos continuar aqui de cima a levar a todo mundo este espetáculo que é de facto esta invasão de campo aqui no Calhabé. E obviamente sempre recordando que hoje há festa nos Jardins da Associação, uma festa patrocinada pela Rádio Universidade de Coimbra que quis festejar com força. Mas estava a dizer, Rodrigo, houve momentos da temporada em que a Académica parecia que faltava ali qualquer coisa, e de facto as coisas podiam não ter caído para o lado da Académica, mas caíram, e eu arrisco para dizer caíram, porque esta equipa foi sempre uma equipa muito organizada, nem sempre brilhante, mas muito organizada, e com muita alma, é de facto, talvez, a equipa da Académica, dos meus largos anos a acompanhar a Académica, pessoalmente aqui com os relatos, é a equipa claramente com mais alma que eu já vi.
0: Sim, a maneira, e o jogo da semana passada é um exemplo disso, quer dizer, estar a perder 3-0 num jogo em que se ganhasse dava para subir divisão diretamente na penúltima jornada, apanhas-te a perder 3-0, ao início da semana, vais para o balneário perder 2-0, levas o terceiro a abrir o segundo tempo e mesmo assim pá, empatas 3-3. E se o jogo tivesse mais 5 ou 10 minutos, virávamos o jogo para 4-3. E muita alma nisso. Houve no jogo aqui na fase regular contra o Sporting da Covilhã, em que o Marcos Paulo é expulso aos 43 ou 44 minutos, ficamos a jogar com 10 a partir de, ainda na primeira parte, aos 43 ou 44 minutos, fomos para cima do Sporting da Covilhã, perdemos no último lance do jogo, no único remate que eles fizeram à baliza, uma coisa absolutamente injusta, mas a jogar contra 11, contra uma equipa que precisava muito do pontinho para tentar não jogar para a fase de manutenção depois. Partimos para cima, aí não tivemos sorte, mas tivemos alma. E é como no match point, quer dizer, se a bola bate na rede, pode cair para qualquer um dos lados. Mas se ela, quanto mais vezes ela bater, mais vezes pode cair para o nosso, não é?
1: É verdade, e a Académica acaba por de facto ser feliz. Daqui a pouco vamos ter o Rui Rodrigues em direto desde a conferência de imprensa. António Barbosa já estará a chegar à sala de imprensa do estádio Cidade de Coimbra, e os adeptos, a verdade é que continuam,
0: sim,
1: sem acabar grande pé.
0: E a colher alguns despojos, despojos
1: de guerra, neste caso.
0: Sim, ali a placa que dizia subimos,
1: já foi dividida,
0: sim, irmamente entre várias pessoas.
1: Parecia que iam usar aquilo para fumar alguma coisa.
0: Sim, para enrolar.
1: Para enrolar, sim.
0: Tubos de relva,
1: substâncias ilícitas.
0: Sim.
1: Parecia um bocadinho, parecia. Mas não é. É simplesmente aqui um souvenir que os adeptos da Académica levam desta grande tarde aqui em Coimbra. Uma tarde que eu acho que acabou por ser um pouco anticlimático. Muito sinceramente, foi uma época em que sofremos tanto. E nós, no fim do relato, nós achámos que o árbitro ia dar compensação e quase nem fizemos.
0: Sim, sim, sim, sim.
1: Eu posso dizer, durante a semana eu sofri como um cão. Eu ontem estava confiante, na quinta-feira estava confiante, mas ontem, de facto, depois uma pessoa começa a conversar e começa a ficar... Eu estava confiante, eu achei que alguém me ia ganhar, mas estava ansioso.
0: Sim, estava
1: ansioso, mais do que nervoso, estava claramente ansioso. E, portanto... É fantástico ver esta equipa a resolver o jogo de forma relativamente fácil. diga-se que os adeptos também estão a roubar a tarja que o Trofense deixou. Repara, olha ali, um dos adeptos vai ali roubar.
0: Pois vai.
1: Vai ali roubar a tarja ali.
0: Os adeptos, um adepto júnior.
1: É um adepto bastante júnior.
0: Mas olha,
1: olha aqui um outro adepto bastante júnior que levam para casa umas tarjas do Trofense. Eles vão chegar a casa e os pais vão ver. O que é que vocês têm aí?
0: Mas foste com quem? Com quem é que andas a dar?
1: É verdade. Ai, ai.
0: Mas e as redes ainda ali estão, estou surpreendido.
1: Sabes? As redes, sim, quer de um lado, quer do outro, sim, mas está ali muita gente claramente ali a fazer marcação.
0: Está.
1: As redes. Está. Nós deste lado já estamos absolutamente sozinhos, já não está ninguém aqui na zona de imprensa, só nós. O estádio está, de facto, está para os adeptos, está, faz o que quer com eles.
0: Sim, sim, sim, sim. Não, se tivesse ali uma bancada de cerveja, o pessoal ficava cá até amanhã.
1: Era uma. Olha, podíamos ter sugerido isso de facto ter essa possibilidade. De facto, os adeptos já se vão movimentando aqui pelo estádio Cidade de Coimbra. Nós estamos à espera do Rui Rodrigues, que está na zona de imprensa, e nós vamos aqui descrevendo o que se passa aqui no estádio Cidade de Coimbra. Neste momento, de facto, é um espaço de grande alegria, e como tu disseste, se existisse ali uma bica de finos, hoje a Académica tinha
0: fácil.
1: Tinha plantel
0: fácil.
1: Amanhã tinha plantel para subir a divisão com a quantidade que se fazia aqui.
0: Sim, e uma tabacaria para o Edson ir.
1: Sim, uma tabacaria, também. Exatamente.
0: E por acaso, eu pareci uma Triana ali no túnel balneário com uma Mini. Pá, se não era uma Mini, era uma coisa que parecia uma Mini, e confesso que me deu muita, muita, muita sede. Mas depois, quando passei por ali, antes de vir cá para cima, não vi nem sequer uma arca. Vi muita água, mas pá, estamos naquele ponto em que água não é o que nos apetece.
1: Agora. Não, água não é o que nos apetece. Já vi muita água hoje, também já vi alguma cerveja ao almoço para aquecer a alma, claro. E para relaxar um pouco. Mas de facto hoje vai ser uma noite de muita alegria. Pergunto-te, Rodrigo, de outras grandes noites da Académica, o que é que te lembras delas? Se te lembras de alguma coisa?
0: Lembro-me de um jogo em concreto, por acaso foi mesmo à noite, e foi um jogo na Maia, no ano em que subimos de divisão, em que fomos jogar à Maia sem...
1: Desculpa interromper, temos aqui uma adepta, Francisca Rodrigues. Francisca, vem já à procura do teu pai.
2: Foi uma grande jornada para chegar cá acima e ver que ele não está aqui.
1: O teu pai está na conferência de imprensa.
3: Sabes lá ter...
2: Não, eu vou ser ali escoltada para aquela senhora que está à minha espera, porque ela disse que eu não podia vir para aqui, mas eu preservarei, e ela deixou-me passar, e eu vou deixar o meu pai na conferência de imprensa, porque eu acho que ele merece aproveitar o dia de hoje, e vocês também.
1: Francisca, muito
0: obrigado
1: pela tua presença aqui, de volta aqui à Rádio Universidade de Coimbra, um grande beijinho, e nós vamos dizer ao teu pai que tu vieste à procura dele, fica prometido. Francisca Rodrigues, a filha do nosso Rui Rodrigues, que anda à procura do pai, e o pai desapareceu. E ela já vai ter aqui problemas com a segurança do estádio, porque veio para uma zona interdita. Mas estavas a dizer, Maia...
0: Não, pá, lembro-me de um jogo na Maia, no ano em que nós subimos, em que o treinador era o João Alves, estávamos ali, pá, a precisar de pontos, e vamos jogar fora e não tínhamos ponta de lança. Já não me recordo quem disse, o Dário.
1: Era o Dário e o Kibue.
0: E o Kibue, talvez. Pá, e não tínhamos ponta de lança, estavam lesionados ou castigados, assim uma coisa. Eu era um bocado miúdo, não me compro menores, mas lembro-me que foi fantástico, porque o João Alves, na altura, quem é que ele pôs a ponta de lança? O Dino era um central, que por acaso, num grande jogo de cabeça, como os centrais até volta e meia têm, mas era um autêntico poste. Pá, e o que foi fixe é que conseguimos, e o Maia, salvo alguma memória, também estava a lutar para subir. E foi um jogo em que a Académica não perdeu. E, portanto, aquilo funcionou como quase um elan. Quer dizer, vamos jogar fora contra um candidato à subida que está a lutar por pontos, tal como nós. Vamos ter ponta de lança.
1: E vamos ter ponta de lança e roubamos pontos.
0: E roubamos pontos, pá. Lembro-me particularmente disso, por ter sido uma
1: Mas
0: uma
1: e houve noite de copo nesse dia, é o que estás a dizer.
0: Pá, eu era miúdo. Mas...
1: pergunto, tu provavelmente copos só tiveste em 2012...
0: Opa, em 2012, pois, sim, foi...
1: Eu tinha 14 anos ainda, eu lembro-me de ir para a Praça da República e de chegar um dia a seguir uma aula de matemática sem qualquer tipo de voz.
0: Ah, não, opa, eu no, em 2012 eu já tinha acabado o curso, estava no mestrado, mas era aquela coisa, ninguém me obrigava a ir às aulas à segunda-feira de manhã, evidentemente.
1: Claro.
0: E também, por muito que me obrigasse, as faltas eram para se dar.
1: Acho que já temos o Rui Rodrigues quase ligado desde a...
4: Sim, mais.
1: Rui, Estás com um ligeiro eco, mas força.
4: Espera aí, só um bocadinho. Então, estou com ligeiro eco ou muito eco?
1: Ligeiro eco, mas eu creio que é do bunker da zona de imprensa. Não há nada
4: pois,
1: a fazer.
4: Aqui não é. Vou tentar aqui mexer nos ganhos e tal, essas coisas.
1: Estás em direto, Rui. Todo o mundo está a ouvir tu a mexer nos ganhos.
4: É verdade, e metade não está a perceber o que é que eu estou a dizer, não é?
1: Sim,
4: não. De qualquer maneira, só para dizer que aqui na sala de imprensa estão as pessoas do lado da imprensa, mas não está ninguém ainda do lado que se sentará ali para... Não temos António Barbosa, não temos ninguém da comunicação, temos só órgãos de comunicação social, que era da casa, digamos, da associação.
1: Muito bem. Então, quando...
4: E, portanto, quando houver novidades, eu entro e é melhor.
1: É isso mesmo, é isso que eu ia sugerir, numa altura em que eu vejo ali... Joaquim Reis a abraçar pessoas, outros petardos aqui no estádio, e de facto lentamente as pessoas vão aqui abandonando o relvado do estádio Cidade de Coimbra, certamente vão aqui jantar na zona, tu ainda tens o telemóvel do Bernardo, não tens?
5: Eu já deixei alguns.
1: É este Tiago Jornalismo?
5: É este fora do Bernardo.
1: Temos o telemóvel do Bernardo está sobre... está sobre a nossa posse, é o que podemos dizer.
5: Pois,
1: não é o termo, não é, é o meu, é o meu, é o meu substante. Não é o termo, a posse não é o termo certo.
5: Sim, mas sobre a nossa alçada.
1: Está sobre a nossa alçada, exatamente. Afinal de contas, agora a emissão está tomada por dois advogados, temos de ser rigorosos.
5: Exatamente.
1: Na aplicação dos termos. Ó Rui, só te peço uma coisa. Enquanto não chegar ninguém, desliga, por favor, o microfone, porque caso contrário, estamos a ouvir tudo o que está aí a passar. Rui? Obrigado, Rui. O Rui ouviu-me com grande atenção e carinho, numa altura em que ia dando Mr. Saxobit, um clássico da música pop
5: estádio.
1: De há 15 anos atrás, e também de estádio. Isto é mais ou menos do teu tempo de
5: não,
1: faculdade.
5: Não.
1: Tu acabaste o curso em que ano?
5: 2011.
1: Ah, diria que sim.
5: 2011 não, 2012.
1: 2012.
5: Fui no carro em 2011, mas só acabei depois.
1: O tradicional.
5: Estava a gostar.
1: Estavas a gostar. Então, acho que fazes muito bem. Jogados muito bem.
5: Direitos reais, pá.
1: Direitos reais. Lá está. Era a posse. Isto, quem não é jurista não está a perceber nada desta conversa.
5: Sim.
1: Esqueçam. Eu também gostava de não perceber.
5: Olha, mas outra coisa.
1: Sim.
5: Agora, vê lá o que é que eu me lembrei. A posse presume título.
1: Presume título, sim.
5: E o que é que eu me lembrei? O Amarante sempre ganhou.
1: O Amarante ganhou e, portanto, o Amarante ganhou a Liga 3. Faz 31 pontos. A Académica faz 28. O Belenenses acaba por morrer na praia porque a chicotada funcionou. Gonçalo Brandão entra, ganha dois jogos e já ninguém... E, portanto, a Académica tinha mesmo de se portar bem nesta parte final. O Belenenses estava a ganhar 2-0 a última vez que vi. Sinceramente, agora não tenho tal lá não. Mas o Belenenses acaba por também acabar a temporada bem, porque acaba por despedir o treinador.
5: Carlos Zorro, não é?
1: Sim, Tiago Zorro. Tiago Zorro. E acaba por ir buscar Gonçalo Brandão, um antigo central. Inclusive internacional português, e acaba por terminar a temporada com duas vitórias.
5: Mas,
1: e portanto,
5: foi estranho, quer dizer, a duas jornadas do fim, a dois jogos
1: a
5: do
1: verdade
5: fim,
1: é que a chicotada funcionou, e é isso que temos. Pergunto-te, Rodrigo, com quem é que não conseguiste ali falar mais quando estavas na pista?
5: Olha, consegui, eu acho que consegui entrar em direto com quase, quer dizer, fora algo mais disso da minha parte. Mas com quem eu queria ter falado, consegui. Foi com o Edson Farias, foi com o Leandro, foi com o Montes.
1: Olha, já ali miúdos com cadeiras. Epá, isto é.
5: Pois é. Não, o Elísio diz que tem de 97 umas cadeiras do estádio.
1: Epá, sim,
4: mas.
1: É suposto, Rui, força.
4: Não, é só para. Não, eu estava a fazer aqui mais um teste, portanto caiu isto. Voltámos a estar, então estamos bem.
1: Estamos a ouvir mal.
4: Estás-me a ouvir mal? Pois.
1: Está muito barulho aí no bunker da zona de imprensa.
4: Está tudo calado. Está tudo calado. Portanto, não temos. Não deveria ter este barulho. Mas deixa-me aqui só. Pai, às vezes temos que fazer os testes em direto. Portanto, dizes que está muito barulho. Há bocado estava a chegar melhor?
1: Há bocado estava a chegar melhor, sim.
4: Então, vou mudar. Pronto, já mudei. Achas que agora está melhor? Tomás?
1: Sim.
4: Está melhor?
1: Está melhor.
4: Está melhor? Está? Pronto, então vou manter esta definição, que é a predefinição. Isto, na verdade, ir testando o material à medida que se tem as coisas a funcionar é uma obrigação, porque, como tu disseste, e eu já tinha dito anteriormente também, a sala de imprensa da Académica é aqui por baixo da bancada, portanto, para dados móveis não é propriamente para bom som, digamos. No entanto, vamos tentar que seja o melhor possível e tentarmos ouvir depois em direto quem vier aqui à sala, porque não sabemos se será só o treinador ou não, mas para já não se vislumbra ninguém.
1: Não se vislumbra ninguém no, na bancada de imprensa. Na bancada de imprensa. Na bancada de imprensa vislumbram-se dois tistes, sou eu e tu. Epá, mas estão ali miúdos, destruir cadeiras. Isto não é suposto, malta. Isto é para festejar, não é para levar cadeiras.
5: Eu já ouvi passar, agora não estou.
1: Não, não, mas mandaram para umas cadeiras. Vão festejar, gente. Parece bem de ser muito novo para beber álcool, não aconselho. Até porque hoje em dia só se pode beber álcool a partir dos 18, no, nos termos da lei, e não queremos...
5: Utilizar. Não queremos aqui não queremos, grandulagem.
1: Sim, não queremos aqui suscitar comportamentos que ilícitos. Estão a levar ali uma placa qualquer da liga. Pá, isto é absolutamente surreal. Mas, olha, caiu.
5: A cena é, tu entras com aquilo em casa e fazes o quê?
1: Não sei. Eu posso dizer também, quando era gandulo, tinha para 16, 17 anos, tinha aquela idade,
5: não,
1: eu fazia...
5: Não, crimes.
1: Não, já
5: prescreveu.
1: Já prescreveu. Roubámos um grupo de amigos, roubámos uma coisa da Pizeto, daquelas coisas que eles tinham na rua, gigante.
5: Um
1: menu. Levámos aquilo para casa. Okay. Nos 5 da manhã, pegámos aquilo e levámos aquilo para casa.
5: Sinais de trânsito nunca?
1: Sim, também. E portanto... Aquilo ficou em casa de um de nós. Algum de nós teve aquela conversa jata com o respectivo de enterrado de educação a dizer, sim, está um menu aqui gigante de 1,5 metros da Pizeto. Olha, o Bernardo está-nos a dizer olá e eu vou-lhe dizer olá.
5: Pois
1: está aqui o telemóvel. Ele vai-nos aqui dizendo do relvado. Porreiro.
5: Olha, malta a levar publicidade da TN21.
1: Sim. Estão a levar tudo. E a malta não está bêbada sequer.
5: Pois, dá que pensar.
1: Dá que pensar. Não, aqueles rapazes ali levaram a publicidade estática do estádio. Partiram aquilo tudo. Partiram aquilo tudo.
5: O
1: Lugrado. Não, o bacalhau não foi inteiro. O Lugrado todo partido também. Faço aqui a publicidade.
5: Olha, fizemos a publicidade devido à Casa Costa.
1: Casa Costa, sempre. Hoje o Chico Bola não vai ter uma refeição no Casa Costa, porque o Mafra perdeu com o Bolonenses.
5: Pois.
1: Na nossa tentativa de influenciar o resultado.
5: Sim, as malas já não funcionam como...
1: Não funcionam como à base da chanfana. Mas está quase tudo dito aqui desde o estádio e cidade de Coimbra. Só estamos mesmo à espera de termos as declarações de António Barbosa em direto, a conferência de imprensa de PhD Barbosa, já está quase tudo pronto para uma noite de farra, de enorme festa aqui no Estádio Cidade de Coimbra primeiro e depois por toda a cidade. De facto, vai ser nos jardins da Associação, a grande festa da RUC e da Associação Académica de Coimbra. Sei também que vão ocorrer outras festas, sei que também há festas hoje nas docas do evento Faz Falta, que também fez uma parceria com a Associação Académica de Coimbra, organismo autónomo de futebol, no sentido de ter uma parceria entre o evento e a Académica, até porque...
5: Eu acho que passei a seguir essa página no Instagram.
1: Diz?
5: Eu acho que passei a seguir essa.
1: Pronto,
5: semana.
1: segue, são bons rapazes.
5: Pois, não é?
1: Não, eu não sou.
5: Mas tu não deste a voz?
1: Agora foi um momento estranho.
5: Foi?
1: É um bocado. Não, são bons rapazes, são rapazes aqui de Coimbra e que têm uma parceria com a Académica. De divulgação dos seus eventos e que hoje também vão ter uma festa nas docas e portanto hoje há espaços para toda a gente. Quem quiser uma coisa mais perto do Rio tem o Faz Falta, quem quiser
5: mais desculpa,
1: chama-se Faz Falta,
5: não, mais uma coisa
1: mais perto do Rio.
5: Mais perto do
1: quem
5: Rio.
1: Quiser ir tomar banho, não.
5: Opa,
1: sei
5: depois tens de utilizar hoje, Exaico. E ainda há bocadinho estamos aqui a falar,
1: sim,
5: sei. E agora pensei que tinhas dito outra coisa.
1: Não. Mas, portanto, o convite que eu faço é para ir aos jardins da Associação, onde nós vamos estar, os nossos DJs vão estar pessoas como o João André Oliveira, que vai ser um dos principais DJs da noite, a passar som, a levar muita festa, a levar muita copofonia, certamente, aqui da RUC para todo o mundo. É uma emissão que esperemos que continue pela noite fora. De facto, hoje até placas da Puma vão ser levadas para casa, podemos dizer.
5: Nós não temos falar muito porque estávamos a olhar aqui para o colete.
1: Sim.
5: sobre se, o que é que fazemos com ele.
1: Ah, também vai para o nosso museu, claro. Vai para o espólio. Eu ainda vou lá abaixo e ainda levo ali uma placa ali da Portugal Football Summit, que era o que os mitos estavam a roubar há bocadinho daquele lado. Deste lado já não há quase nada. Olha, aquela da Praxis já está toda partida.
5: Mas o pessoal está muito ali nas redes.
1: Tá, eu acho que eles estão a fazer uma espera, sinceramente, porque repara, já do lado direito já há ali segurança. Eu acho que ali a polícia está a dizer, vocês não vão fazer isso. do lado esquerdo, todo o placar de publicidade já foi à vida, praticamente. Há ali uma coisa da praça, já está toda partida.
5: O pessoal cita-se muito.
1: As pessoas citam-se com pouco.
5: Sim.
1: Não é? Então, olha, o que aconteceu no dia 16 de maio? A Académica subiu, embabadei-me e roubei um placar do estádio.
5: Da Logrado.
1: Da Logrado. O que é que a Logrado faz? Ah, bacalhau, boa. De facto, também, já agora...
5: Imagina lá se eles tivessem oferecido o prémio ritual, não é? Ali no meio do campo a receber o bacalhau. O que é que tinha acontecido ao bacalhau?
1: Acho que tinha ido à vida. tinha ido à vida. Tinha ido à vida com toda a certeza. E portanto, a Isabel, que está dentro do estúdio, diz que tem uma placa azul na sua garagem de ser polícia e diz que não foi ela. Portanto, Isabel, um grande abraço para si, que está a acompanhar esta emissão desde Padre António Vieira. Nós já estamos quase a terminar a emissão daqui do estádio. Daqui a bocadinho vamos para o nosso bunker ali embaixo na zona de imprensa, onde o Rui Rodrigues vai estar com o António Barbosa. António Barbosa, que já deveria ter chegado há cerca de 15 minutos à zona de imprensa, e isso ainda não aconteceu, e portanto nós daqui de cima, eu e o Rodrigo, vamos vendo e escalpelizando os pequenos furtos que vão ocorrendo aqui no...
5: Ainda vamos ter sempre para testemunhas.
1: Olha, sim, todo aqui, sim, o tribunal ordenar a entrega do áudio da Rádio Universidade de Coimbra como meio de prova.
5: Os corações agora a dirigirem-se para a baliza.
1: Já se percebeu que daquela baliza não vão levar nada. E agora... Ah, estão ali os miúdos a tentar. Estão ali os miúdos a tentar roubar. E vai ali a segurança em grande força. E já estão ali para a ordem. Os homens parecem-me ser da 3XL. Se vejo bem.
5: Sim.
1: Passa a publicidade. Mas não há hipótese nenhuma. Olha ali um miúdo com uma cadeira. Também já está a levar, olha ali, um miúdo com a cadeira.
5: Pois está.
1: O que é que ele vai fazer com a cadeira? Eu a cadeira ainda percebo, a cadeira levava para casa. Se pudesse. Em 2002 houve muita gente a levar cadeiras.
5: Sim.
1: Mas aí era um pouco diferente, porque aí o estádio foi para abate, foi para destruição. Não há outra palavra.
5: Gosto da maneira como o pessoal que estava a ser catado a tentar roubar as redes. Depois começa a sair definindo nas
1: mãos. Sim. Não, jamais.
5: Não, estava a passar e vi aqui malta só.
1: De facto, coisas estranhas que só acontecem num dia de subida de visão, pessoas a levar placas da TN21, como agora vemos. Rodrigo, esta...
5: E mesmo assim, eu estou a estranhar, é como é que... Pá, não sei, deve ser da areia por causa dos saltos. Ainda ninguém se lembrou daquilo.
1: Sabes? Do quê? Desculpa.
5: Aquela lona que está sobre... Que deve ser areia que está ali por baixo, não é?
1: Sim.
5: Por causa dos saltos. Como é que ainda ninguém... Olha, meu dito, meu feito. Ah, não.
1: Não, ainda não.
5: Estão só a espreitar. Pá, sim, e cadeiras. Isto, de facto, o mundo é um lugar estranho. Os bancos suplentes continuam por cá. O banco de quarto árbitro também. Olha, uma coisa que eu gostava de ter visto e que não, depois acabou por me passar. Gostava de ter visto como é que era a televisão do VAR.
1: Ah, estava ali, entretanto, não conseguiste.
5: Não me lembrei. Lembrei-me hoje de manhã, olha, depois tenho que ver como é que é aquilo. Mas depois acabou por me passar. E na verdade é que na segunda parte o tempo não foi... Não,
1: foi uma segunda parte bastante, bastante atípica. O jogo já estava... Game set and match.
5: Sim.
1: Temos aqui o Bruno Costa, nosso Bruno Costa, que está a dizer para nós olharmos para baixo, que nos está a mandar um abraço de lado de baixo. Eu estou a retribuir, mas ele não me responde agora. Ah, agora sim.
5: Sim.
1: Grande Bruno, também foi uma das vozes da Rádio Universidade de Coimbra nestes últimos anos. Este ano afastou-se por um motivo bem nobre. É o team manager da equipa B da Académica e, portanto, não pôde dar voz este ano à Rádio Universidade de Coimbra. Valores mais altos se levantam. E está quase tudo fechado por aqui, Rodrigo.
5: Sim.
1: Já está quase tudo também roubado.
5: Sim, já não falta muito. Até papel higiênico há mal a levar.
1: Sim.
5: Mas isso, pá, numa hora de aperto nunca se sabe.
1: Numa hora, exatamente. E agora com o antivírus.
5: Com o antivírus.
1: Nunca se sabe. Portanto, Rui, peço-te, por favor, encontra o António Barbosa. António Barbosa. Vejo ali muitas fifias. Também vejo o presidente da Assembleia Geral do Clube, Nuno Oliveira, com a sua esposa e filhos, a tirar fotografias, que também já esteve deste lado. E, de facto, muitos abraços. António Barbosa ali a abraçar várias pessoas. Os jogadores esses também vão já voltar ao balneário lentamente. E
5: deve estar para breve a chegada de... Mas estás a ver o PhD?
1: Eu estou a ver o PhD. O PhD está ali. O PhD está ali. É por isso que o Rui está sozinho. E, portanto, nós por aqui continuamos nesta arte de encher o chouriço.
5: Por acaso já comia.
1: Já?
5: Já comia. Já, já, já, já.
1: Porque não se passa absolutamente nada de relevante nos últimos 15 minutos no estádio, a não ser crianças a roubar cadeiras e placares da Football Summit. Olha ali, o que segurança diz, mas
5: porquê?
1: Mas porquê, não é? E portanto, está quase tudo dito desde o estádio Cidade de Coimbra. O Barbosa vai ali abraçando pessoas. Eu não consigo ver quem é daqui. Está para ali atrás de um banco.
5: Ele
1: está ali atrás do banco.
5: Sim, sim, sim.
1: Vai para
5: a
1: conferência, homem.
5: Sim.
1: Grande festa aqui no Calhabé, no Cidade de Coimbra. De facto, é uma imagem bonita, ver aqui as crianças a correrem com o papel higiênico. Ali uma criança chegou e meteu na mãe, por cima, um molho gigante, olha ali. Agora, não. Neste momento, a mãe é só papel higiênico.
5: Estou a ver.
1: Grande momento aqui.
5: Porque não?
1: Rui, estás-nos a ouvir?
5: Faz-nos companhia, Rui.
1: Não, estamos mesmo só nós. Nós e todo o universo Hulk que está à espera das declarações de António Barbosa, PhD Barbosa, o homem que levou a Académica da terceira para a segunda divisão. De facto, um dos grandes obreiros.
5: E estas continua para o ano?
1: Vamos ver. Acho que nesta fase, ele disse que o discurso que ele teve no final pareceu-me claramente um discurso de pessoa que fica.
5: Uhum.
1: Disse para o ano há mais.
5: Sim.
1: Mas aí também me recordo do treinador do Tottenham Hotspur, o Ange Postecoglou.
5: Sim.
1: Que quando eles ganharam a Liga Europa, ele tinha uma frase bastante conhecida, que ele dizia, na segunda temporada eu ganho sempre, e o Tottenham fez uma das piores temporadas dos últimos largos anos e acabou mesmo por ganhar a Liga Europa, ganhando o primeiro troféu em 20 anos, e ele na parada disse, season 3 is always better than season 2, uma referência ao facto de normalmente nas temporadas da televisão as melhores séries ser a terceira, e ele na semana a seguir foi despedido, portanto...
5: Foi este ano que foi.
1: Ele foi despedido no ano passado, sim, no final da temporada. Este
5: mas
1: ano
5: ele não chega a iniciar a época, não
1: é? Não. Ele não. É o Thomas Frank.
5: Ah, pois foi. Pois foi que ainda foi apanhado a beber café ou o que é que
1: café
5: foi.
1: Café com um copo do Arsenal. E, portanto, há ali jogadores, Camilo Triana, com a bandeira da Colômbia. E está quase tudo dito por aqui. O Rui, esse não dá sinal de vida. Isabel, espero que estejas a gostar de nos ouvir. Não sei o que vem a seguir. Neste momento, o que sei é que eu e o Rodrigo estamos cheios de sede. Uma sede desgraçada, e não é de água.
5: Olha, mas entretanto, PhD já foi para dentro, ou não?
1: Esperamos que sim.
5: Eu não estou a ver daqui. Aliás, os jogadores também já consigo ver Triana, porque tem a bandeira da Colômbia. À cintura, é mais fácil identificar. Mais jogadores também não consigo perceber daqui. Ah, António Montes também desacompanhado da família nestas horas.
1: Nós tínhamos essa esperança de ter o casal Cavaco, não temos, numa altura em que o Roger já marca quase 8 da noite em Coimbra. E ainda não temos sinal de António Barbosa, PhD Barbosa. Aqui os senhores da segurança vão olhando para nós.
5: Sim.
1: É bem chato que malucos são estes que estão aqui. E de facto, por um lado, muito contente de ter levado este jogo até todo o auditório Ruco. Por outro lado, estou ali com alguma pena de não estar a invadir o campo. E vamos ter já aqui o António Barbosa. António Barbosa já vai entrar no túnel. E, portanto, parece-me que daqui a pouco tempo vamos ter António Barbosa. Pergunto-te a ti, tu mantinhas António Barbosa?
5: A resposta que eu vou dar vai ser um bocadinho estranha. Eu acho que António Barbosa, prepara meus jogos, vai com uma ideia bem definida para aquilo que quer, deixa muito poucas coisas ao acaso. Agora, acho que é um treinador que também, por consequência disso mesmo, tem pouco rasgo, por assim dizer, não é um treinador que saca assim de um coelho da cartola. O que me parece a mim, numa segunda divisão, a lutar com objetivos, pelo menos no primeiro ano, digo eu, diferentes daqueles que tínhamos este ano, pode funcionar um bocadinho melhor. Um jogo mais calculista em que tenha que arriscar menos, acho que é um tipo de jogo que favorece aquilo, a estratégia que ele opta muitas vezes por optar. Se me perguntares ao contrário, se achas que António Barbosa é um bom treinador para um nome óbvio quando se quer subir divisão, eu se calhar dizia que não, mas a verdade é que ele subiu. Mas isto para dizer que as condições da próxima época, ou as eventuais condições, os eventuais objetivos da próxima época, podem favorecer a permanência de António Barbosa. Quanto a jogadores, não sei se achas que ficam muitos. Se...
1: Acho que ainda é muito cedo para dizer isso. Acho que o Leandro claramente vai
5: sim,
1: ficar.
5: Sim, também acho.
1: O ataque vai ser todo diferente, porque são três jogadores de empréstimo.
5: Pena que
1: Cascavel seria um grande reforço, mas parece muito difícil. Vai depender muito também do resultado do Tondela. O Tondela está a lutar para não descer à segunda divisão. E, portanto, vai ser um plantel certamente em reconstrução, muito diferente desta temporada, tal como o plantel foi diferente deste ano para o anterior.
5: O ano passado só ficaram, acho eu, Ricardo Teixeira, que nem sequer contava
1: para o Totobola. Teixeira, que no ano passado não contava para o Totobola,
5: e Montes e Leandro
1: foram os três. O resto do plantel era todo novo. Isso também, de facto, é muito mérito de António Barbosa, que acaba por, muitas vezes, sem um omelete sem ovo. Rui, vamos a isso?
4: Sim.
1: Acho que finalmente, Rui, vamos à conferência de imprensa, então.
4: Já,
1: vamos passar
4: já
1: para o Bunker. Imagino que esteja sorridente. António Barbosa entra na zona de imprensa.
6: Vamos dar início à conferência de imprensa, que só se identificasse com o órgão e nome. Ok, vamos tentar primeiro uma pergunta a cada órgão, depois, se houver mais, está bem? Vamos iniciar, está aqui. Ricardo, queres começar?
7: Sim. Portanto, o título é, quando em janeiro do passado, falhou a grande comunidade. Lá para cá, muita coisa passou, uma mulher de 19, uma equipa completa de 19. Pensa muito nisso, neste tempo todo. O que é que viveu? Vamos
8: com o jogo.
7: Passou do inverno ao céu,
8: digamos assim. Como é que olha para isto? Sabes muita coisa, não? Desde a chegada do presidente anterior, do Miguel Ribeiro, do Bolsa Frio, já acompanharam a altura, depois das eleições. Mas esse momento foi momento de alguma injustiça, até pela forma como trabalhámos até esse dia, como lutámos com a nossa chegada. Muitas vezes essas coisas não acontecem, é porque não tem que acontecer e há sempre alguma coisa a aprender. Não houve coisas que fizemos, se calhar, temos de ter feito de outra forma. Hoje olho com muita determinação. Dá-me para o próximo desta época, com obrigado. Falávamos dos jogadores e falávamos de possibilidades e dizíamos este não dá. Ele, para aquele cansaço, o outro. E o trabalho. E olha, também já foi. E no fim, que há disse muitas vezes isso, que a vista não se preocupa com o que foi. Não foi a primeira, não foi a segunda, não foi a quinta, não foi a décima, mas conseguimos, acima de tudo, contratar grandíssimos homens. Estava no início, grandíssimo grupo, muito bom todos, nossa pessoa, capaz ao longo desta época, e mesmo desde esse momento, ultrapassar muitas dificuldades, realmente. Foram muitas horas, muita espécie, foi preciso muita união, muita solidariedade, muita determinação. Isso é o que se vê todos os dias com os nossos capitães, com o nosso presidente e com o nosso jardineiro, com todos juntos, a criarmos soluções para o futuro.
7: Hoje foi o dia perfeito. Todos sabíamos que estaria muita gente no estádio. Estávamos todos à espera também que o recorde fosse possível. Mas ver esta reunião entre a Débora e a equipa, e também com a equipa a demonstrar em campo, que hoje era mesmo, foi um dia perfeito para si. E se me permitem já uma pergunta ou outra, se já nos pode dizer se está já a pensar na próxima.
8: Foi um dia muito, muito bom. Sim. Provavelmente sim, Ricardo. Provavelmente um dia perfeito. Podíamos ter pedido melhor. Acho que foi o coroar de uma época perfeita. Não sendo uma época perfeita, com muitas imperfeições, mas foi o coroar de uma época com um momento que acho que conhecemos todos. Digo Coimbra, grupo, toda a gente que está sentada a vocês. Sem vocês não há visibilidade, não há académica, não há, pelo menos a mensagem não passa como deve. Por isso, sim, acho que unir a cidade, um jogo tão competente como os nossos jogadores fizeram, contra um excelente adversário que o é, num campeonato muito competitivo, onde as equipas, além de ser muitas vezes muito desigual, os investimentos, mas também as oportunidades, foi necessário um conjunto de homens com um grande caráter para a cidade. E por isso, temos que todos ficar muito gratos e recordar-nos este dia um ponto de renascimento e não um pico. É isso que nós temos todos considerar. Nos precisamos de todos, precisamos de todos para que isso aconteça. Para que a académica seja académica, para que haja força no zona centro e que a académica seja novamente capaz de lutar por algo mais e melhor num campeonato que sempre vinha ser muito difícil. Quanto ao futuro, Ricardo, não é isso. Hoje é dia da académica.
7: Ainda não é hoje.
8: Ainda não é hoje. Ainda não é hoje. Também não é hoje que vamos assumir a subida.
7: Não é hoje. Isso é para deixar a obrigação. Há duas semanas perguntamos como é que seria gerir as emoções do balneário nesse ambiente tão próspero para a subida. Agora, já com a subida concretizada, pergunto como é que foi gerir essas emoções, porque era expectável e era um receio de muitos que a Academia entrasse hoje com o estádio cheio, poderia entrar nervosa e era receio. E não aconteceu, a Academia entrou muito bem. Então, eu queria perguntar como é que foi gerir essa evolução do balneário.
8: Essa gestão começou anteriormente. Nós procuramos criar rotinas que desse espaço e tempo para alguma gestão emocional, as pessoas também disso. Muitas vezes vamos a folgas, dois dias, paragens com um treino para o jogo, dando carga e estabilizando depois o livro de equilíbrio de carga com os nossos jogadores. Primeira situação, segundo. Portanto, aquilo que nós fazíamos, utilizámos diferentes estratégias, uma para evitar a monotonia que era mal, que é a época longa, não é que seja um campeonato que haja muitos jogos, mas é um campeonato onde é preciso mantermos a consistência ao longo do fim de semana, para os fins de semana, às vezes para as longas, como foi a fase inicial. Estratégias para quebrar a monotonia, como dinâmicas do grupo, como fazer calúrias, no período de observação de bola parada, ou a organização ofensiva do adversário para fixar a atenção dos jogadores, apostas entre eles, apostas e torneios a competir. Se procurarmos, ponto 1, criar uma dinâmica já do grupo, ponto 2, criar uma dinâmica funcional do dia a dia, alinhar as pessoas para que houvesse uma fluidez, que houvesse um ambiente, boas sensações de forma diária, e depois procurarmos que o treino fosse dirigido para tarefas. Dentro da equipa técnica havia uma grande divisão para o comportamento que é para um, para o setor ou para o comportamento. E nossa comunicação com os jogadores, além de criar esse contexto, foi muito voltada para missões de tarefas. Acho que nós todos, quando nos é dito para onde temos que olhar, olhamos com maior intensidade. Isso que nós vamos fazer agora. Só é possível quando os jogadores querem. Os jogadores quiseram sempre, muito pelo impacto dos jogadores que tiveram, o Diano, mas também o Montes, o Bacá, o Marcos. E obviamente pelas características do grupo que tivemos, também disse muito bem, agora os jogadores que não foram comprados para o show. Infelizmente, nós não conseguimos colocar todos, apesar de o contato ser curto, não é tanto quanto isso. Esta semana tivemos os jogadores da inclusão, tivemos de deixar os jogadores por fora. E tiveram sempre uma postura correta, positiva, adequada e, acima de tudo, motivadora para muitas adversidades. Graças a isso, no lançamento, por exemplo, não sei se faleceu à volta, numa ligação que funcionou ontem, hoje está cá connosco. Está cá connosco, fizemos a situação de ADS. Se quiseres vir aos jogos bens, não quiseres ficar em casa. Temos essa sorte de ter estes jogadores aqui dentro, por isso acho que foi uma oportunidade de valorizar muito os homens que aqui, que estiveram cá, que estão cá e continuar a agradecer aquilo que eles fizeram. Então,
7: bom, vou ver o recorde de 6 mil assistindo ao jogo e de que maneira você acha que o clube geral, a equipa, a comissão técnica, técnica, viu a presença de todo esse público, se foi visto ali como uma coisa tá boa, porque, como foi dito, foi muito bem tentado, nervoso, mas não aconteceu. De maneira saber a presença de tanta gente como aconteceu.
8: Nós olhamos para este fenómeno como um reconhecimento daquilo que os jogadores tiveram no campo. E, felizmente, foi um fenómeno que se foi preparando. Foram 10, foram 11, foi crescendo. E olhamos com... Nós definimos uma fase que veio dos jogadores, que era a jornada do jogo, porque nessa jornada precisávamos realmente de agregar. Então olhamos com muita naturalidade e olhamos com uma perspectiva de percebermos que se estão cá, a meta do comportamento dos jogadores, as pessoas sentem-se reconhecidas. E obviamente que em momentos de jogo, e o jogo podia não ser exatamente o que foi, porque isso é um jogo difícil de deixar de valor, na mentalidade perdemos um pouco o foco quando andamos para o bancado, andamos para os 3, 4, 6, 7, 8, e aproveitar esta energia positiva também foi para o bancado. Saber o cuidado. Novamente, os jogadores quiseram olhar para onde tinham que cuidar, quiseram fazer o que tinham que fazer, e o método está lá dentro. E obviamente agradecer este fenómeno, este movimento e esta paixão por parte destas gentes que querem ir para fora, mas esperamos todos que seja o começo. É isso que nós esperamos.
9: Hulk? Quem vai fazer? A Hulk não vai fazer?
10: Estou.
9: Não, ok.
10: Estou. Acabou por ser um jogo tranquilo, não é? A tática passava por isso, por despachar a coisa depressa ou. Tínhamos tempo, digamos, e a coisa coube.
8: Nós quisemos, obviamente e naturalmente, percebemos que sempre que nós tivéssemos a posse de bola, tivéssemos uma bola parada, tínhamos que perder a bola adversária para ter a poder de energia dos adeptos. Se não remate, um canto, sabíamos que os adeptos íamos empurrar. Mas principalmente passava por sermos fortes na primeira etapa de pressão, com dois jogadores a pressionar para três, ou seja, estamos enfiados no mérito, aliás, para quatro, com a bola de enfiado no mérito, era suscitado os jogadores corressem. Tivessem menos disponibilidade física. No momento em que fizemos o primeiro golo, mudámos o sistema para vez, mudámos a forma como pressionámos e deixámos um para três, o ponta-lança para três centrais e depois deixámos os médios em situação de 4 para 3. E no momento em que fizemos o segundo golo e a alteração do sistema por parte do adversário, nós aí alterámos o comportamento e ficámos com o subidado do médio, porque temos um dos mais perto dos centrais, os dois médios homem a homem e o ponta com os dois centrais. Ou seja, ultimamente à parte tática estratégica, fomos sempre alterando o jogo a decorrer. Quanto à nossa intenção, claro, a nossa intenção era que se pudéssemos marcar no pontapé de baliza direto, um guarda-redes, nós assinávamos logo e se pudesse acabar o jogo também estava certo por nós, mas não se disse com isso. Agora, por vezes o jogo nem nos leva a isto e o adversário ainda teve um outro lance que nos criou dificuldades e os jogadores tiveram o mérito e a concentração de anular essas mesmas dificuldades. Parece que foi um jogo tranquilo pela forma séria que os dois tiveram ao longo de todo o tempo, não se deixarem pular para a bancada, por muitas emoções que poderiam obviamente surgir, por tal época difícil, tivemos que ultrapassar muitas dificuldades, e conseguiram ser sempre profissionais e concentrados, e fez com que o jogo fosse um jogo aparentemente tranquilo, mas também qualquer golo podíamos trazer alguma inquietação, e quando houve passo de perigo, o Carlos também conseguiu. Por isso, um tratamento fantástico de todos, eu vou utilizar essa atitude. E a sorte que temos entre as mulheres com esse perfil e essa terminação.
9: O que é isso? Eu tenho um pergunto de uma pessoa que eu acho que não vou usar o tempo de qualquer forma. Porque foi uma atenção. É que veio para um pouco, que não é tranquilo, um pouco da minha responsabilidade. Como é que se prepara aqui para estar tão tranquilo ao longo do tempo que este já agora?
8: Percebemos que este jogo precisaríamos de controlar o jogo e melhorar aquilo que era a nossa primeira etapa de construção. E nem todos os jogos nós conseguimos ter discernimento para, quando não estávamos a ser pressionados, manter a posse de bola. E foi o que conseguimos fazer hoje. A parte das vezes em que acelerámos e criticámos o jogo, conseguimos estar bem posicionados, dominando a primeira bola, tendo posicionamento para a segunda bola.
7: depois perceber que temos um grupo de homens experientes e que essas comunicações que há pouco foi perguntado foram recorrentes durante a semana. No primeiro dia, para o jogo, tinha vídeos individuais, havia ouvido pela equipe passar, se houvesse necessidade de alguma coisa, havia intervenções individualizadas, outra linha com uma equipa técnica. Tinha que ser dos exercícios, e o exercício é que é o elemento que determina o treino das salas para os jogadores. Mas foi muito importante fazer um trabalho de escolher criteriosamente que informações íamos passar. Passamos muito poucas informações. Depois, óbvio, que a forma como o jogo decorreu trouxe alguma naturalidade, principalmente depois do primeiro jogo, em percebermos que havia efetivamente um espaço que pretendíamos e que trabalhámos. Aliás, uma das melhores cheias da segunda parte já saímos em 4-4-3, e portanto é quase que o cara começa a jogar, não era para jogar que estava fechado, mas óbvio, sentiu à vontade para o fazer. Depois, obviamente, com toda a energia que foi criada ao longo deste tempo, e principalmente todas as dificuldades que fomos passando, deu uma força muito grande, uma força mental aos nossos jogadores, para interpretarem este jogo como um jogo de grande responsabilidade, que o era, todos sabíamos, mas fundamentalmente recordarmos que os jogadores de cá foram um conjunto de elementos como o crescimento, e se calhar aí já começa a tocar na nudez, ou ter a consistência, e um fundamental que o grupo tinha que ser. A parte das palavras-chave, das frases-chave, ser um grupo, é alegria. Tenho uma alegria também para todos os dias, mesmo em momentos que as coisas não estão bem, conseguiu sempre encontrar-se melhor e vamos trabalhar nisso. Outro Montes, tem um conjunto de características que gostamos muito, que apreciamos muito. É um jogador que teve uma grande capacidade de aprendizagem. Da minha experiência, das boas posições que eu tenho com os jogadores que depois vão para patamares superiores, para mim é claro e é evidente que cá, pilares são basilares, é qualidade técnica. A capacidade tática é importante, a divisão estratégica, perceber o jogo é que pede, mas depois entre dois aspectos que não são determinados, que são produtores do sucesso do jogador. Um é a capacidade cognitiva, que se dá a perder, que é a capacidade de competir, que é ser melhor, mas como é a capacidade de aprendizagem. E no texto, os dois últimos, tem algo a ver muito nos jogadores: a capacidade de competição, a capacidade de aprendizagem. Ao ritmo dele, ao jeito dele, a mente dele. Sabe como aprender, acho que é um problema social, mas é um problema dos jogadores. A parte de nós não sabemos como aprender e fundamentalmente se devemos utilizar para levar aquilo que nos interessa e muitas têm essa capacidade, sempre com um sorriso, sempre para melhorar a minha intervenção.
11: Obrigado, Lucas. Eu aproveito só para perguntar, com a aventura da Lusa, qual é que é o programa de sucesso?
12: É a pergunta do Diário de Coimbra.
7: Desgostoso porque se acabou o jogo ainda não vi nada.
12: E da Agência Lusa agora.
7: Eu trato a minha quantidade de vezes, se esteja chegando por
11: um. Mas vão ter alguma recepção, um município?
7: Sim, sim.
12: Pergunta se vai haver festa e onde?
13: Pode ser até público, chegamos à Câmara Municipal e lá vamos ser recebidos pela Câmara Municipal.
11: E a que horas é que
13: há? Nós, entretanto, vamos partilhar nas redes sociais. Estamos, já partilhamos as horas. Pois, partilhamos o itinerário, as horas é sempre um bocadinho mais difícil que conseguimos, vai depender, conseguimos sair daqui e resolver. Mas esse é o itinerário. Ok? Há mais alguma pergunta?
14: Sim. É o seu melhor momento do treinador?
7: É um excelente momento, mas já tive a sorte de ter momentos.
12: Agora sim, o Diário de Coimbra.
7: E acho que nós, apesar de ter sido realmente difícil, nós conseguimos formar um grupo que ajudou o grupo. E quando digo um grupo, foi de cima a baixo. Já tive em contextos mais desprotegidos, onde se calhar foi requerido mais do treinador do que aqui. Óbvio que é uma subida, também não é a primeira. Eu disse na divisão do jogo, e já agora, dando uma palavra de apreço aos adeptos do tipo de defesa, tive lá 6 épocas e tiveram utilizado só a título pessoal, e não é muito comum fazer neste momento. Uma tarde, com 6 anos, a altura foi despedida em primeiro lugar, subimos divisão também à segunda liga. Mas aqui acho que a organização geral, a preparação geral, a união de todos, óbvio que foi um trabalho que deu muito trabalho, mas acho que já fiz coisas mais difíceis do tipo pessoal, mais estimulantes, pelo menos, do tipo pessoal, mais desafiadoras e muito mais desiguais. Apesar de ter sido muito desigual aqui em muitos momentos, muito mais desiguais. Desculpa. Não deixa de ser uma sensação fantástica e um momento de muita alegria, obviamente.
14: Por mais de um ano, a última jornada foi a fase de manutenção que vai acontecer. Quero que a Madeira, quem causa, pode ser. É porque começa com 4 jogos, três derrotas no motor de posse da Taça de Portugal. Queria perguntar se esperava um término de época.
12: Volta agora à segunda ronda de perguntas e começa pela TVAC.
14: Se acreditava, não acreditava. Mas também não acreditava que estavam tão mal como estavam a acreditar. Ou seja, nós olhamos para o jogo de Taça e o Tânio tive isso, foi muitas vezes falar. Primeiro, o nosso plantel acabou de ser construído em novembro. Novembro? Contudo, não, quando é ver. Ok, eu construí muito tarde, com um plantel muito curto. Na altura da dominância na Taça, nós tínhamos 14 jogadores, 14 jogadores comigo. Mas essa equipa, eliminou-nos com um remate à lança. Fiz um remate de jogo. E a maior parte dos jogadores não tinham 15 minutos a jogar com eles. Os jogadores que vinham depois menos conseguidos. E eu próprio me incluí também no menino numa época menos conseguido. Ou seja, tínhamos um conjunto de questões que tínhamos que mudar. Mas nesse jogo o que sentimos foi a equipa começou a dar passos naquilo que era uma forma de jogar. Construir algo que podia haver mais direções e que podia valorizar mais aquilo que era o nosso trabalho. E nesse jogo, se me perguntam se acreditava que ia subir, não, mas que acreditava que íamos fazer muito melhor, precisávamos a fazer isso que disseste e que íamos acompanhar os 4 primeiros. Percebam que o que aconteceu foi um alinhar muitas coisas. Muitas coisas. Este campeonato é muito desigual. É muito desigual. Há equipas com muito mais capacidade do que nós e foi preciso aqui e aqui lá também termos alguma felicidade. Por exemplo, naquela série de empates, percebi que os adversários diretos também empataram. Então alinhava-se ali. Algo que nós podíamos mandar-nos ali a sobreviver, às vezes, algo injusto, nos empatámos e cria sempre desconfiança, é normal. Quando chegámos a esta fase, percebemos e sentíamos, e conhecendo a competição como conhecemos, que era possível fazer algo mais e melhor, mas aqui e lá tínhamos que ter um bocadinho de sorte, isso é muito. Óbvio que temos sempre mais sorte quando temos um conjunto de jogadores extremamente unidos, extremamente lutadores, extremamente sólidos, grandes homens, isso é o tipo que é o que temos, mas também tivemos que ter. Por exemplo, fomos à Póvoa, temos um lance de golo anulado que nós nem queixamos. O lance seguinte, a bola sai, deu gol para nós. São instantes que mudam. Instantes que mudam muito aquilo que nós estávamos a fazer. Também é um jogo em que jogos em que temos algum sucesso, principalmente na primeira fase, algum azar, muitos a seguir. Mas são momentos. Se acreditava ou não, à medida que as coisas foram se desenvolvendo, claro, vamos todos acreditar um pouco mais. Mas também posso dizer que eu não tenho uma visão sempre. Num prazo, numa visão muito semanal de trabalho. Eu sou treinador, estamos sempre com a porta, e depois, percebo que é no dia a dia que as coisas acontecem com bons hábitos, com detalhe, com rigor, com compromisso, com união, com frutalidade e com alegria. Isso nós conseguimos e fazemos sempre no dia a dia que é bem, conseguimos o que é possível, é fácil de ouvir o mundo interno. Novamente, a dinâmica interna é muito importante. Foi fácil. O que foi feito ao longo deste tempo, com esta direção, com a direção anterior, alinhar as pessoas, organizar as pessoas, procurar as pessoas, pôr pessoas menos, mas mais disponíveis para ajudar, é um trabalho de fundo, de poder, e por isso é que hoje estamos cá todos a comemorar. Fruto de muito trabalho, mas também aqui é claro, dar uma só. E muita crença, isso segura. Porque depois de começar a pontuar, é uma
15: professor, e quais serão?
14: António, ainda que não nos queira dizer se continua na próxima época, perguntando pelas experiências que temos no português, o que é que mudaria, o que é que a académica tem que melhorar, o que é que tem que manter o contato no próximo ano?
12: O Jornal Record a perguntar o que é que a académica tem de melhorar para a próxima época.
14: Já tive passagem, mas. Tenho que observar, tenho que perceber primeiro para ter uma ideia clara. Vejo que é uma liga mais competitiva, mais direta, mais agressiva, onde é só olhar para os últimos classificados e ver a quantidade de pontos que eles fizeram, é ainda mais competitiva e proximidade do último ao primeiro. É uma liga que requer, obviamente, mais jogos, mais participações, mais jogadores, mas não tenho nenhuma ideia de fim.
15: Mr. Bessel, sobre isso, a Liga 2 é diferente da Liga 3, não há uma divisão de fases. Portanto, não acha que um dos problemas.
12: A TVAC volta a colocar uma questão.
15: No sentido de que não há uma. Ou seja, quando há uma divisão de fases, há primeiro um objetivo de classificar para a fase de apuramento, depois é o objetivo de subir. Como é um objetivo anual, um só objetivo, não acha que pode ser enquadrado aqui na tabela?
16: Eu acho que é mais perigosa pelo seguinte, que é muitas vezes as equipas, numa fase inicial, até por questões económicas e por ser uma liga que também há muita diferença, começam despreparados. Quem tem menos dinheiro é normal andar ali 6, 7, 8, 9 jogos, há muita dificuldade. Por isso que é muitas vezes as equipas, numa fase inicial, até por questões económicas e por ser uma liga que também há muita diferença, começam despreparados. Quem tem menos dinheiro é normal andar ali 6, 7, 8, 9 jogos, há muita dificuldade. Por isso que é própria. Por isso que é

0: acho que tem menos capacidade de erro, capacidade de recrutar jogadores, a capacidade de jogar um mercado nacional, mas também um mercado internacional, é sempre mais tardia, ou seja, as primeiras jornadas, regra geral, cavam um fosso e depois pode ser difícil nós andarmos próximo ou sair fora daquela zona de desconforto geral. Difícil. Mas é preciso trabalhar e, fundamentalmente, acho, espero que todos aproveitem o dia de hoje, porque é melhor que todos cá estamos.
1: Ah, obrigado a todos e um parabéns.
0: Obrigado, parabéns a todos. Obrigado.
2: E está a terminar a conferência de imprensa. Os jornalistas estão a sair da sala. Estamos apenas a aguardar a finalização pelo nosso repórter Rui Rodrigues.
3: Já não está a acontecer.
2: E ponto final, então, no, na emissão do relato da Académica com o Trofense. Por aqui, a RUC vai deslocar-se até aos jardins da Associação Académica de Coimbra, onde se vai realizar uma grande festa. Para colmatar a cereja no bolo, só falta que a equipa feminina da Académica também consiga ultrapassar as dificuldades, vencer o Futebol Clube do Porto B e mudar de divisão. Da minha parte é tudo. Tenha uma boa noite na companhia da Rádio Universidade de Coimbra.

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1: Boa noite. Boa noite, são 9 da noite. O meu nome é Leonor Traças Souza e vou estar consigo a atualizar a informação na antena da Rádio Universidade de Coimbra ou em RUC.pt. Fique desse lado. A Universidade de Coimbra e a Associação Portuguesa do Cancro no Cérebro assinaram um memorando de entendimento para reforçar a cooperação científica e institucional entre as duas entidades. O acordo foi formalizado durante a iniciativa Por Menos Mais Cinzentos, promovida pela ACPC Cérebro, na Casa dos Pobres de Coimbra, no âmbito do mês de sensibilização para os tumores cerebrais. O vice-reitor da Universidade de Coimbra, João Nuno Calvão da Silva, explicou que o protocolo prevê o desenvolvimento de projetos de investigação, assim como a realização de seminários e workshops ligados à área da saúde e da investigação científica. A Baixa de Coimbra voltou a encher-se de cor e tradição com mais uma edição da Festa da Flor e da Planta, que decorre até ao final da tarde. Os tapetes floridos, feitos com flores de campo, estão a atrair milhares de visitantes ao Centro Histórico. Promovida pela Câmara Municipal de Coimbra, a festa conta ainda com grupos etnográficos e folclóricos, pregões à moda antiga, além de espaços dedicados à gastronomia e à doçaria tradicional. A iniciativa transforma assim a Baixa da cidade num palco de animação, cultura e celebração da primavera.
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1: Estão neste momento 15 graus na cidade de Coimbra, de acordo com o Instituto Português do Mar e da Atmosfera. Espera-se uma noite com as temperaturas a chegarem até aos 12 graus.

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1: Passam-se 3 minutos das 21 horas, é tempo de atualizar a informação de trânsito. O Alto de São João, a zona da Portagem e a Avenida João das Regras são as zonas com maior constrangimento esta noite.

0: Fica por aqui mais uma síntese informativa, desta vez na voz de Leonor Sousa. A informação regressa amanhã às 10 horas com mais uma síntese informativa. Até lá, continue connosco em 107.9 FM ou em ruc.pt com Narita. Tenha uma boa noite.
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Boa noite, bem-vindo a mais um Narita, aqui nos 107.9 da Rádio Universidade de Coimbra. Abrimos hoje as hostilidades e depois de a Académica ter subido de divisão, voltamos então aqui para a rádio para escutarmos estes primeiros convidados aqui no Narita, o programa que dedica uma hora inteira à música japonesa, e começamos com os Buffalo Daughters e este New Music Machine, um original de Cornelius, ou seja, Keigo Oyamada, ele que lançou este disco com versões não só de bandas japonesas como de bandas à volta do mundo. Então os Buffalo Daughters abriram o programa e seguimos com um nome também contornável do movimento Shibuya Kei, falo dos Pizzicato 5 e este Sex Machine.

Para trás então ficou primeiro o Pizzicato 5 com o Sex Machine, com um sample tirado do James Brown, que foi um tema lançado em 1996 no disco Antique, e depois ouvimos a bela voz de Kano Kuoli com este Cut and Cut, uma remix para o tema original. Mudamos agora um pouco de estilo, vamos até mais às guitarras para escutar a banda The Prembats e o tema I Just Know My Rock and Roll Kills Your World. É o que se propõem a fazer os The Prembats e o que vamos ouvir nos próximos 4 minutos.

Estes então foram os The Prembat com o tema I Just Know My Rock and Roll Kills Your World, um tema lançado pela Groove Drunk Records, uma banda que gosta muito deste estilo meio punk no feminino. Seguimos com ainda mais guitarras, agora para escutarmos o primeiro tema que abre o disco Wicked Art, pertence aos All Summer Vacation, e vamos ficar com eles com outra grande malha de rock and roll.

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Estes então foram os Oshiri Pen Pens, que recordo com muita saudade o concerto que vi deles no Porto há bastantes anos. Ainda existia o Mercedes, o meu Mercedes é maior que o teu. Foi aí que foi o concerto organizado, se não estou em erro, pela Lovers and Lollipops, um concerto memorável, com uma performance incontornável de Motaku Ishii, ele que é um animal de palco. Para trás ficou o rock e a grande malha dos All Summer Vacation, a faixa número 1 que abre o disco Wicked Art. Mudamos outra vez de estilo, agora vamos para o projeto OWKMJ e o tema Se.

Estes foram os The Moses, o projeto paralelo aos The Mollies. Os Moses são a mesma banda, os Mollies, mas aqui eles utilizam este projeto para fazer covers de outras bandas, e a que ouvimos é o, quase o hino dos Talking Heads, Psycho Killer, uma música super icónica. Para trás ficou o projeto OWKMJ e o tema Se. Aproximamo-nos rapidamente do final do Narita de hoje. Ainda dá tempo para escutarmos pelo menos mais duas músicas, e os senhores que se seguem são os No, e o tema chama-se Grab, de Gravity, um tema também uma grande malha do rock.

Foi então o tema Grab the Gravity, um tema dos Nó, uma grande malha de math rock aqui quase a terminar o Narita de hoje, mas ainda dá tempo para ouvirmos uma ou duas músicas. Seguimos com os Table Music Meeting, o tema chama-se Blue Sugar. Estes Table Music Meeting começaram a sua carreira na net label portuguesa Mimi Records, uma editora que dedica as suas edições à música japonesa e portuguesa. Eles então começaram a sua carreira na Mimi Records. Depois, passado uns 2 ou 3 anos, decidiram também criar a sua editora e então é daí desse primeiro disco dessa sua editora que lançaram este Blue Sugar, que vai-nos seguir quase até ao final do Narita de hoje aqui nos 107.9 da Rádio Universidade de Coimbra.

0: São então os sons finais do Narita de hoje. Resta-me despedir até para a próxima semana. Continuem a ouvir muita música japonesa, que há muita coisa para descobrir. E já de seguida não há Preto no Branco, mas há sim o especial Briosa, um programa que vamos esmiuçar tudo o que foi e o que aconteceu no estádio de Coimbra. Vai ser uma emissão épica para um dia épico para a Académica de Coimbra. Deixem-se ficar sintonizados em www.ruc.pt ou então em 107.9 da Rádio Universidade de Coimbra. Sayonara e ouçam muita música japonesa.
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2: Boa noite! Bem-vindos a mais um episódio de Masterchef Cantinas. Temos hoje dois concorrentes, uma salva de palmas para o João e o Luís.
3: Luís, chega-te à frente. O que é que tens preparado para nós hoje?
4: Boa noite, chefe. O meu prato é lumbo de vitela em agridoce com um toque de maçã e pimentos braseados.
3: Luís, com este prato podes dedicar-te à bricolagem porque a comida que tu serviste aqui hoje serve para assentar tijolo. Eu não dava isto ao meu cão. Próximo.
5: Boa noite, chefe. O meu prato é arroz de ontem com frangos de fato segunda-feira em fricassé, um bocado mais de arroz que sobrou do outro dia, acompanhado por uma redução de feijoada de terça-feira.
6: Epá, muito bom. Uau. Que grande prato.
7: Incrível. Uau.
6: Muito bom prato. Que grande prato. Muito bom, pá. Tira a sangue e vai para a fila. Muito bom.
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10: Ora, muito boa noite. Aqui estamos já em direto da festa. Nós estamos em estúdio neste momento. Temos estúdio cheio com pessoas aleatórias que eu encontrei lá em baixo, nos jardins da Associação Académica, que já se começam a compor. Neste momento a grande festa está na Câmara Municipal de Coimbra, na Praça 8 de Maio, onde nós temos ou teremos o nosso Rui Rodrigues. Eu já tentei estabelecer relação com ele, mas para já ainda não há sinal e, portanto, mal Rui Rodrigues apareça e dê sinal de vida, aqui estará em direto na Rádio Universidade de Coimbra. Já temos a chamada preparada, mas por enquanto estamos com o estúdio cheio e eu vou começar com a prata da casa, Manuel Batista. Como é que está a ser esta festa da subida de divisão? Hoje de manhã estávamos com muito medo, tu não estavas aqui, de que não chegássemos à noite com a felicidade com que estamos agora. Mas, Manuel, descreve-me, por favor, como é que viveste tudo o que se passou até agora.
11: Olá, muito boa noite aos nossos ouvintes. Primeiro começar por dizer que estou só com cerca de 0,2, 0,3, portanto ainda...
10: Se superasses no balão, eu tinha dito durante a semana que não se entrava nesta emissão com 1,5. 1,5 era o mínimo.
11: É a primeira hora, vamos fazer essa exceção, mas pronto, só para dizer isso. Obviamente a subida foi um momento bastante emocionante para todos nós, principalmente tendo em conta a quantidade de pessoas que estavam no estádio. Sentia-se também, até quando ouvimos, por exemplo, Leandro Silva a falar ao microfone, sentia-se na voz a emoção do nosso capitão. Foi muito bonito ver a festa.
10: Leandro Silva, deixa-me fazer o parênteses, não sei se já viste nas redes da Académica, ele de charuto e tocha na mão.
11: Ainda não vi nada, infelizmente, mas mais tarde ou mais cedo eles passarão aqui no edifício da AC. Não sei se isso é uma informação que já avançámos.
10: Ainda não avançámos, avançaste tu agora em primeira mão. Para os ouvintes que estiverem sintonizados, já sabem, os jogadores passarão aqui pelo edifício da AC, pelos jardins, e se tudo correr bem, esta parte, não sei se é secreta, se está articulada, posso dizer que eu pessoalmente não tenho esta informação, portanto não a posso dar sequer, mas gostava de os ter aqui na emissão da RUC durante a noite.
11: Na emissão não sei como é que será, mas pelo menos que eles estarão cá, estarão. E a festa até agora tem, pelo menos no estádio, foi muito bonito. Foi pena aquele compasso de espera até deixarem as pessoas entrar no campo, mas depois quando finalmente o fizeram, foi muito bonito. Eu pessoalmente nunca tinha feito essa proeza de conseguir poder entrar no estádio e gostei muito. Os jogadores estavam bastante animado, estava toda a gente bastante animada, obviamente é um dia de festa e pronto, esperemos sair daqui por volta das 8 da manhã, se calhar, 8, 9.
10: 8, acho que estás a ser bastante, não sei se pessimista ou otimista, acho que depende do ponto de vista. Para mim é pessimista, eu gostava de sair daqui meio-dia, 3 da tarde. Alguns por aí, sendo que nós temos um jogo de futebol,
11: sendo
10: os
11: exato,
10: dois,
11: não esquecer que
10: nem sei a que horas é, mas lá estarei.
11: É o primeiro, às 6:30 logo, ainda por cima, portanto... mas obviamente nesse momento essa não é a nossa prioridade. Esperemos que a festa anime, obviamente. Já, pela cidade já se ouviram bastantes carros a apitar, aliás neste momento até acho que conseguimos ouvir alguns lá fora, mesmo aqui dentro do estúdio. E é isso, espero que a festa seja bonita e continue por muitas horas ainda hoje.
10: Guilherme Barreiro, um estreante aos microfones da Rádio Universidade de Coimbra, gostava de saber, e vá disto do campo também.
7: Eu não, assim um bocadinho mais cedo. Em primeiro lugar, deixa-me dizer que eu só me lembro do terceiro golo.
10: Entretanto... Deixa-me dizer-te isto para os ouvintes. O problema que estão a ouvir no som não é do microfone, é da tua voz. Portanto, tu vês completamente rouco.
7: Exatamente. Eu gritei muito. Eu celebrei muito dos golos. Só me lembro do terceiro. O primeiro e o segundo já não me lembro. Em primeiro lugar...
10: Porque... Mas não damos porquê?
7: Porque vejo muito mal a longe. Em segundo lugar, porque já vi um bocadinho, mas o terceiro gol foi um gol fantástico. Estou extremamente feliz pelo resultado, extremamente feliz pela subida e pá, fantástico. Para o ano, lá estarei, sempre a apoiar. Vou tornar-me sócio e pá, estou lá.
10: Uma pena é não ser já, já devias ser sócio há muito tempo.
7: Mas mais vale tarde do que nunca, como já
10: é verdade,
7: por isso,
10: é verdade.
7: Lá estarei, pá, e estou pronto para tudo.
10: Tu este ano foste a quantos jogos? Consegues-me dizer?
7: Pá, aos últimos em casa fui a todos, por isso, pá, ia...
10: Portanto, um adepto fidelizado por esta onda
7: Exatamente,
10: negra.
7: Exatamente, aos jogos em casa, sempre.
10: Muito bem, eu gostava de saber, aqui em estúdio, eu já fiz esta pergunta lá fora, mas confesso que também eu já bebi um bocadinho, portanto, não me recordo a 100%, quem é que invade o campo? E quem invade o campo? Eu peço que pegue no microfone e que conte a sua história.
12: Força.
10: Portanto, temos aqui os irmãos Rocha a disputar o microfone loucamente, não sei qual dos dois pegará.
13: Uma história engraçada.
14: Então nós íamos sair agora, não íamos sair do estádio, pronto, né? Que a Bófia estava toda ali, não queria nos deixar entrar e tal. Mas lá vimos alguns sarrafeiros entrar dentro do campo e lá fomos atrás, mas eu tive de ter um bocadinho mais cuidado que isto o ligamento é fodido no joelho. E não foi entrar logo diretamente. Pá, entramos e tal. O primeiro objetivo foi tirar um bocadinho da relva. E o segundo objetivo foi tirar uma foto com o Candeias. Conseguimos tirar uma foto com o Candeias.
10: Com o Candeias?
14: Com o Candeias.
10: Porquê o Candeias?
14: Para uma história um pouco peculiar.
10: Conta-me, por favor. Nós estamos aqui é mesmo para ouvir histórias.
14: Pode-se falar de outro clube?
10: Pode-se falar de outro clube. Eu vou fazer o parênteses. Porque temos aqui dois estudantes. Um estudante, um ex-estudante. Irmãos de Portimão. E, portanto, que têm uma ligação umbilical ao portimonense. Ao verdadeiro portimonense. Não à peçada atual que toma conta do clube. Mas onde já jogou Daniel Candeias, não é?
14: Exatamente. Em 2010, 2011, importado pelo Nacional. Sinal da Madeira. Um gol marcou ele, o nosso craque. Como é que era? Deixa-me ler aqui um cântico que nós tínhamos para ele.
13: Ele usa meias, ele é o Daniel Candeias.
14: Temos aqui o...
10: Ele usa meias, era o melhor elogio que se podia fazer para Daniel Candeias.
14: Tenho 1% de bateria, peraí. Tenham cuidado, ele usa meias, ele é o Daniel Candeias, era assim o cântico.
10: Eu também não diria nada de melhor sobre Daniel Candeias. Não, pelo menos não me ocorre. Pode-se dizer que ele tem cabelo? Não sei. Mas ele era bom no português.
14: Ele também tem um bocado de solário, já. Ele tem
10: teve um bronze,
14: ele tem um bronze de solário também, não sei se
10: bronze
14: já
10: de solário.
13: Em
10: rádio não se pode ouvir, mas eu peço que descrevam ao pormenor essa fotografia de Daniel Candeias com bronze de solário.
14: Mostra aí.
10: Ora, aqui está uma fotografia.
14: Ele está um bocadinho está sorridente ali com a camisola de campeão, está feliz. Está ali. Ele é laranja, meu.
10: Ele é laranja.
14: Ele é um bocadinho de laranja.
10: Manel, tu que, comentador Hulk, vou aqui puxar um bocadinho pela prata da casa mais uma vez, já tinhas reparado que Daniel Candeias é laranja?
11: Por acaso, agora que eles falaram nisso, tinha. De facto, o Daniel Candeias tem uma tonalidade de pele que parece mas mesmo é, de alguém que.
10: Mas é cor Donald Trump.
11: Se calhar aqui o meu amigo Barreiro estava exatamente a dizer isso. Se calhar não diria que seja tão agressivo, mas para lá caminha, se calhar.
10: E depois eu ia dizer que depois do verão se calhar volta
11: extremo
10: ainda
11: direito,
10: pior, mas
11: sabe.
10: É verdade, extremo direito, mas pode ser que venha ainda pior do verão, mas eu espero que não venha do verão para a Académica.
11: Que, honestamente, acho que é um jogador que acho que vai ficar por Coimbra, mas se calhar em campeonatos mais familiares, aqueles que nós vamos jogar amanhã, por exemplo. Pois acho isso. Que é capaz de ser ser jogador do, do Aston Villa em 10 para o ano, a par de outros tantos que nós conhecemos bem, como por exemplo João Traquina, João Real, David Caiado, Fausto.
10: Ou Marinho, que estava hoje Marinho. No relvado, nunca jogou ao serviço da Aston Villa, mas está inscrito no Soccer Portugal, essa nova competição.
11: Talvez já que ele aproveite estar cá amanhã. Acho que eles não estão muito bem este ano. Acho que não, tenho a certeza. Portanto, se calhar precisam dessa ajuda. Mas, voltando, Candeias, em princípio, é um jogador que não ficará, mas pronto, neste momento isso também. Temos muito tempo no verão para
10: é verdade. E se calhar, se tudo correr bem, Daniel Candeias já disse, estará aqui no edifício da AC, estará aqui nos Jardins e, portanto, poderá ter a oportunidade de chegar aos estúdios da Rádio Universidade de Coimbra e dizer de sua justiça se é para ficar ou se não é para ficar. Mas passo o microfone ao outro irmão Rocha. Tu também invadiste o campo?
15: Também invadi o campo.
10: Já tinhas invadido o campo alguma vez? Com a tua outra equipa lá no Sul?
15: Já. Eu posso fazer um parênteses que o Daniel Candeias, na altura no Portimonense, era o meu jogador preferido.
10: Suspeito imenso dessa afirmação, portanto, pelo menos do teu gosto de futebol.
15: Mas posso acrescentar, o Portimonense nessa altura desceu por isso.
11: E que é que tu tinhas?
15: Eu acho que isso foi 2010, tinha 12 anos. Portanto,
11: é desculpável.
15: E pronto, eu estudei 6 anos aqui em Coimbra, estive a morar 6 anos aqui em Coimbra, e eu neste momento estou no Algarve, voltei para casa. E hoje vim de propósito a Coimbra para ver a Académica, porque a Académica eu identifico-me bastante com a sua história, com aquilo que ela representa para a nível político, cultural, tudo. Para mim é o maior clube de Portugal. Tudo aquilo
10: para ti e para toda a gente que está aqui no estúdio, espero eu.
15: Eu gosto muito.
11: Se eu tivesse mais bêbado, começava a bater palmas e ia puxar um cântico. Uma frase dessas.
15: Eu gosto muito do meu clube porque fui crescido e criado lá, mas a Académica para mim é o maior clube de Portugal.
10: Muito bem, eu queria passar a palavra ainda à Ana. A Ana, que está aqui em estúdio, está
11: a dizer que quer muito falar, sim.
10: Pois é, ela tem quase levantado o braço a pedir para falar, tem estado ali quase escondida atrás, mas porque não a deixam chegar à frente, e agora eu dou também palco para que se chegue à frente e para que diga como é que foi esta experiência de subida de divisão.
16: Para ser honesta, eu não sou adepta assim da AC.
10: Não é isso que podes dizer aqui no estúdio.
16: Então, tive 3 jogos anteriores que aí é que, pronto, o menor Rodrigo Rocha é que me puxou mais pela AC, e agora sinto uma euforia ao ver a AC. Não tenho muito para dizer, mas é muito eufórico sentir que a AC subiu de liga. Eu não sei o que dizer, honestamente.
10: Olha, falaste muito bem. Eu agora vou passar a palavra Susana Veiga, ela que já esteve na emissão da Rádio Universidade de Coimbra há relativamente pouco tempo, como atleta do Clube de Futebol Os Belenenses, e na altura dizia que estava dividida entre os Belenenses e a Académica, mas entretanto aqui está, esteve no estádio e está de cascola ao peito. Susana, como é que foi esta subida de divisão?
17: Pai, é polémico eu estar aqui a falar, mas a verdade é que...
10: Sem dúvida que é.
17: Mas opa, acho que
10: aliás,
17: sou academista.
10: Eu acho que em princípio... Desculpa, de repente o que disseste?
17: Sou academista.
10: Achas que o Clube de Futebol dos Belenenses não pode interpor um processo disciplinar para esta afirmação? Ainda por cima de uma rádio, não é pública, mas é de uma instituição de interesse público.
17: Eu acho que eles não querem saber, honestamente.
10: Olha que eu já recebi informações de que o Clube de Futebol dos Belenenses têm uma comitiva inteira a ouvir esta emissão. Até porque os Belenenses foram empurrados para o play-off com esta subida da Académica,
17: é verdade,
10: e portanto não sei se não ficas em maus lençóis.
17: Pá, boa sorte para eles. A Académica já está na segunda. Pronto, se eles quiserem subir também, olha...
10: Trabalhem, não é?
17: Trabalhem.
10: Também acho a mesma coisa. Mas eu não sou atleta dos Belenenses. Mas diz-me então, como é que tu viveste, tu fizeste academista nos últimos meses? Portanto, tu chegaste a Coimbra já depois da última época ter terminado, corrijo-me se eu estiver errado.
17: Sim.
10: E portanto, foi esta a época que te galvanizou enquanto academista, enquanto briosa, neste momento. Conta-me tudo.
17: Pronto, eu tive a oportunidade de ir ver alguns jogos já em 2025, e pronto, eu sempre gostei de futebol. Pá, infelizmente sou, ou era, não sei, benfiquista. Acho que deixei de o ser.
10: Mais uma coisa errada para dizer aqui,
17: exato.
10: Mas o deixei de o ser, acho que corrijo.
17: Sim, estou a tentar, pronto, redimir. Exato, fui ver alguns jogos e pronto, sempre que houve jogos cá em casa, cá em Coimbra, eu tento ir ver. E a verdade é que a Académica está a puxar bastante para mim e pronto.
10: Muito bem, eu vou voltar aqui ao Manuel Batista. Ele disse-me há um bocadinho aqui no ar, toda a gente ouviu, que não tinha um nível de álcool no sangue apropriado para estar na emissão. Porquê é que ainda não tens?
11: Primeiro de tudo porque também nos estádios de futebol, infelizmente, a venda de álcool é bastante...
10: E o teu almoço? O teu almoço?
11: O meu almoço já foi há algum tempo, portanto...
10: Mas já agora conta-me mais sobre ele, eu quero saber como é que correu o teu almoço, olha, se foste bem regado para o estádio.
11: Não fui bem regado para o estádio, vou dizer, a minha avó Bela fazia anos, faz anos aliás, 84 anos,
10: parabéns,
11: duvido que ela
10: esteja
11: a ouvir, mas exatamente, parabéns à minha avó Bela já agora. O meu almoço não foi regado, bebi apenas um fino, depois... Desloquei-me naturalmente até ao São José, que quem ganha com o novo FN Zone são ali os cafés à volta. Creio que bebi, não posso chorar, mas bebi talvez uma caneca e dois finos. Depois, durante o jogo, obviamente, passamos ali umas horas em que não podemos beber nada. À saída do estádio tive a oportunidade de beber mais dois finos. Depois desloquei-me até aqui aos Jardins da Associação. E nos jardins acho que voltei novamente a ter a oportunidade de beber dois finos. O problema é que já passou bastante tempo desde que eu comecei, desde o almoço, portanto, apesar no total...
10: Pelas minhas contas não chega a 2 litros sequer, portanto é curtinho, para o nível de embriaguez que se pede na Rádio Universidade de Coimbra esta hora.
11: Pedia-se mais e se calhar não tive os interesses da rádio... em mente quando tomei algumas escolhas hoje, mas pode ser que daqui a mais um bocadinho volte a entrar cá em cima.
10: Mas aí peço-te que já estejas mais alterado também, pelo bem do ouvinte.
11: Sim, sim, claro, porque senão, até porque nem vou ter mais nada para dizer. Portanto, esperemos que sim, esperemos que já esteja pelo menos a chegar a bater no 1.1, 1.2, se calhar. Só aí é que já teria algum interesse em voltar, senão vou continuar a tentar melhorar os meus números. E pronto, vamos ver como é que a noite também vai desenrolar.
10: Eu posso dizer que o nosso António Plácido esteve aqui hoje de manhã, e é aliás um comentador conhecidíssimo do Universo Académica. Ele tinha estabelecido como objetivo tirar uma fotografia a dar um beijo na careca de Leandro. Eu nem sei se a parte da fotografia era real ou não, mas a verdade é que a fotografia existe ao dia de hoje e ele não estava embriagado. Portanto, eu peço-te que, no mínimo, se não estás embriagado, finge um bocadinho. Este é o standard. Sim, portanto,
11: agora
10: é o mínimo. É chegar
11: agora já não consigo. Agora já não consigo fingir. Portanto, se quiser chamar-me para mais tarde, e tiver de fingir, finjo. Mas agora já não consigo.
10: Muito bem. Guilherme Barreiro, eu almocei contigo. Sei que para o jogo tu foste bem regado. Depois não sei como é que foi a tua vida a seguir.
7: Exatamente. Para começar, antes do almoço, 3 finos. Durante o almoço, não sei, acho que foram 2 canecas, corrijo-me lá se estiver errado, porque almoçaste.
10: Não, eu vi 3. Se tu vês 2, foste atrasado.
7: Até eu acho que vi o mesmo que tu.
10: Então, portanto, fomos os 10 às 3.
7: Exatamente, antes de entrar do jogo, acho que foram 2 ou 3 finos.
10: Eu vi um, mas tu tinhas 3 na mão, que eu tenho uma fotografia.
7: Exatamente, eu levei 3 porque
10: tinha 3 na
7: mão, grandes, mas acho que dei um entretanto. E depois do jogo, foram 2 ou 3 canecas, porque entretanto o nosso grupo.
10: Essa parte é que é curta.
7: Exatamente, o nosso grupo perdeu-se entretanto, mas eu vim para aqui, para os Jardins do AC, acho que bebi 2 ou 3 canecas, por isso eu já não me lembro muito bem de quanto é que bebi, por isso...
10: Manel, aprende, é para aprenderes com isto.
11: Acho que também não foram muito mais do que eu, mas também, Gonçalo, ainda são 10h20. Isto em Portugal é
10: Manel,
11: cedo.
10: Manel,
11: em Portugal é cedo.
10: Eu vou dar aqui uma nota que eu acho que não estás a par. Mas a Académica subiu da divisão. 10 da noite, pelo amor de Deus. Podia ter sido às 11 da manhã o jogo como o Académico Viseu. Tu tinhas o dever.
11: Não, mas isso é diferente. Também há alguma preocupação em não querer ter uma noite como, por exemplo, um amigo nosso teve exatamente.
10: Um amigo
11: aqui,
10: nosso, coitadinho.
11: Coitadinho. Exatamente.
10: Ainda hoje está a recuperar mentalmente dessa noite.
11: Também acho que sim. Aliás, ainda viu há bocado.
10: Estava bastante transtornado a olhar para uma cerveja.
11: Exato, ele disse-me exatamente isso, que acho que nem conseguia ver da mesma forma. Mas acho que a noite é longa. E é preciso chegarmos. Quando os jogadores estiverem a chegar, temos nós também estar no nosso melhor. Não podemos já estar fora da corrida quando os jogadores
10: chegam. Razão.
11: Portanto, vamos. Estamos a chegar lá, ainda temos algum tempo. Ainda estamos no início da festa e também recomendamos a que não haja já grandes exageros. Exageros pode haver a partir, se calhar, das 6 da manhã, que aí a festa já
10: estará... Das 6 da manhã também me parece... Exageros começam-se às 3, para às 6, sem ter as consequências, sim, dos exageros.
11: Também,

0: Tenho algumas esperanças que os jogadores também depois se juntem à festa e que exagerem connosco também.
1: Concordo a 100%.
0: Isso
1: E
0: era importante.
1: pegando nessa tua fala, vou perguntar à trupe de Portimão: quantas cervejas estão a pensar oferecer a Daniel Candeias?
2: Opa, o que ele quiser.
1: O que ele
2: O que
1: quiser.
2: ele quiser. Ele que venha, que me paga.
3: Eu ofereço 10 cervejas, se vocês perguntarem aqui em emissão,
1: Dez
3: quantas vezes.
1: cervejas, 10 finos ou 10 canecas? É importante.
3: 10 finos. Tem de
1: O.
3: perguntar aqui em emissão ao Candeias diretamente a perguntar quantas vezes é que ele foi ao Solar esta semana.
1: Olha, se o Candeias aparecer aqui, eu pergunto sem qualquer
3: Eu
1: tipo de
3: faço questão
1: pudor.
3: do Candeias ir aqui. Eu vou buscar lá em baixo para ele buscar, para ele vir cá.
1: Pá, se pegares em Daniel Candeias e o meteres na emissão da RUC, aí eu prometo-te 100% de certeza que eu faço essa questão. E a seguir, tu é que vais ter
3: E
1: que
3: lança o
1: abrir
3: desafio
1: os
3: ainda.
1: cordéis à bolsa.
3: E lança o desafio. Se ele responder quantas vezes é que foi, vocês têm de ir com ele ao celular.
1: 100%, 100%. Lá estarei.
3: Tenho de fazer um mega vlog com o Candeias no celular. Mas tenho de fazer tipo um Get Ready With Me.
1: Get ready with me para publicar na conta dos Colates Rook.
3: Fantástico.
1: 100%.
3: Fantástico.
1: Mas aí ele tem que aceitar, aí já estás a colocar uma condição que não depende do nosso lado.
3: Então, e se ele não aceitar? Ele aceita, certeza.
1: Achas que ele aceita
3: Acho
1: de
3: que ele aceita,
1: certeza?
3: acho que ele aceita.
1: Em ir
3: Acho
1: ao
3: que ele é gajo.
1: solário connosco?
3: Ele vai ao solário ali ao pé daquilo açaí, ali no, na Fernando Namoro.
1: Ah, mas tu sabes?
3: Sei, de
1: Tu
3: certeza. Não, tenho 100%
1: és
3: de certeza.
1: um stalker, Daniel Candeias, pelo que estou a
3: Então
1: perceber. Não só gostas, como persegues Daniel Candeias pela rua.
3: não. Não,
1: Já
3: não
1: agora, onde é que vive Daniel Candeias?
3: Pá, não faço ideia, não faço. No outro dia vi-o no Alma, estava um bocadinho cagadinho para o jogo, por acaso reparei.
1: Tu estavas ou ele estava?
3: Ele estava, eu também, um bocadinho.
1: João Rocha, o teu irmão oferece 10 finos e tu?
4: Eu pago o que o Daniel Candeias quiser.
1: Ah, portanto, ele já vem com 10
4: Ele
1: finos.
4: proporcionou-me das melhores tardes no Estádio Municipal de Portimão, por isso.
1: Das melhores tardes? Foi uma tarde em concreto ou
4: Menos
1: foram várias?
4: menos na que descemos.
1: Ah, Daniel Candeias desceu da divisão portimonense. Portanto, uma história oposta àquela que se sente aqui em Coimbra. Ora bem, eu vou fazer uma pequena interrupção, porque eu acho que temos Rui Rodrigues em linha. Eu vou tentar aceitar. Não sei a 100% o que é que vai sair daqui. Vamos receber Rui Rodrigues. Já temos em direto. Eu não sei se ele nos consegue ouvir, mas Rui, se conseguires ouvir alguma coisa, por favor, responde. Ora, não temos Rui Rodrigues muito bem.
3: Está a fazer o que junto.
1: Eu vou fazer o compasso de espera a perceber se o nosso enviado especial do costume se nos vai acrescentar alguma coisa à emissão ou se, por outro lado, não vamos poder contar. E, entretanto, vou dar a palavra a Susana Veiga para dizer. Ora, agora sim acho que temos Rui Rodrigues. Rui, por favor, Rui, diz-me de tua justiça o que é que está a acontecer. Ainda não. É uma pena, eu penso que o Rui Rodrigues não me consegue ouvir a mim. Já ouvi aqui no auricular, como dizia o nosso Primeiro-Ministro, às vezes aos jornalistas há quem sopre perguntas ao ouvido. A mim foi o Rui Rodrigues
5: Pina.
1: a soprar ao ouvido um pina, mas não há para já qualquer tipo de contacto do lado do Rui que está na Câmara Municipal. Eu vou aguardando. Muito bem, então, Susana, vou-te perguntar a ti, enquanto aguardo pelo Rui que comece a falar. Susana, diz-me a quem é que tu vais pagar cerveja e quanta cerveja é que tu vais pagar?
6: Eu estou disposta a dar 93 finos a Benny.
1: A Benito?
6: Certo.
1: Quanto?
6: Quanto?
1: Quanta cerveja? Eu quero saber.
6: 93 finos.
1: 93 finos.
6: Claro.
1: Se finos ou canecas, mais uma
6: Não,
1: vez.
6: não, finos. Calma.
1: Fino.
6: Calma.
1: Aqui as pessoas são muito conservadoras.
6: Vai, 93 finos é pouco, é pouco.
1: Mas só a Benny. Benny é o único que te conquistou o coração para merecer cerveja. Ou se aparecer, digamos, António Barbosa. António Barbosa, ele que já se ouviu ali várias vezes, pela manhã café, à tarde briosa,
6: Leva-me à primeira.
1: leva-me à primeira,
6: Leva-me à primeira,
1: António
6: exato,
1: Barbosa.
6: exato, exato. Talvez também daria, mas Benny chama mais para mim. Benny chama mais. Aliás, eu tinha dito que se Benny tivesse feito um hat-trick hoje, eu tornaria-me sócia da Briosa. Acho que Benny não teve no seu melhor dia hoje, mas

0: Quiçá. Quiçá.
1: Quiçá?
0: Quiçá.
1: O que é que... Estou a sentir as reticências, mas não estou a
0: Ah,
1: conseguir
0: eu quero,
1: interpretar.
0: mas eu quero... Eu quero tornar-me sócia,
1: Queres que é uma
0: mas...
1: justificação
0: Sim,
1: maior do que
0: sim, sim.
1: subida da divisão? Achas que não é justificação suficiente? Guilherme Barreiros já é sócio.
2: Ainda
1: Ora,
2: não,
1: agora sim,
2: mas...
1: eu acho que agora há Rui
2: Queria que
1: Rodrigues.
2: voltei, vou falando. E vocês vão ouvindo. Quem nos está a ouvir, a festa é rija lá fora. Ouvem-se os adeptos em cantorias várias. E depois temos também aqui, como disse, nos espaços do concelho, todo o staff que pode. Está tudo de menino na mão. E o microfone não parece muito bem. Mas pronto. Aqui. Está tudo de garrafa na mão, põe o de microfone na mão. Tudo de garrafa na mão e o de microfone na mão. Não é justo. Não é justo. Não, não, já não tenho mais mãos. Já não
3: Quando o telefone.
2: tenho mais. Não, estou em direto. Estou em direto. Estou.
3: Quando não estás em direto.
2: É? Então.
3: Não, não. Ninguém fala, cara.
2: Ninguém fala, tudo se cala. Tão belo, tudo a andar. Ora bem, olha, estamos aqui rodeados dos jogadores da Académica. Vejo muitas binis, não tantas como as que teríamos aí, em princípio, na associação, mas há aqui jogadores ainda de calções, pá, estão cheios de calor, outros de meia cava. Não há dúvida nenhuma que a animação aqui é grande, mas está tudo mais a comer do que outra coisa qualquer. Portanto, vou aqui tentar aproximar-me do varandim, pedir aqui um bocado de licença.
1: Entretanto, perdemos a ligação ao Rui Rodrigues, que estava em direto da Câmara Municipal de Coimbra. Vamos aguardar que ele retorne aqui ao 107.9 FM ou RUC.pt, mas para já volto-me aqui para o estúdio. Guilherme Barreiro estava-me a dizer, a tentar dizer, que ainda não é sócio da Académica, porque há um bocadinho disse que a Susana devia seguir o exemplo. Estás à espera do quê? Eu acho que amanhã a primeira coisa que tens de fazer é, amanhã se calhar não que está fechada, mas segunda-feira é ir à loja da Académica.
4: Exatamente, apenas é uma questão temporária até eu me tornar sócio, porque depois
1: Mas
4: destas.
1: quanto tempo? É que imagina, se tu te fazes sócio para o mês que vem, já pagas um mês a menos. E eu não quero que te pagues um mês a menos, não podes ser caloteiro.
4: Exatamente,
1: A Académica subiu de
4: eu
1: divisão.
4: jamais serei caloteiro, porque não vou ser eu a pagar, jamais, mas pá, estarei sempre pronto para me tornar sócio da Académica, jogos em casa, cá estarei sempre para apoiar, por isso. Pá, para o ano uma coisa certa, serei sócio, estarei aqui sempre a gritar pela Académica, a gritar pela Nossa Briosa para voltarmos. Sempre fortíssimos, sempre prontos para ganhar tudo o que vier à nossa frente.
1: Rocha, tu vieste de propósito por Portimão, eu não percebo porque é que não és sócio.
5: Eu já devia ser sócio, por acaso já tinha ponderado ser pelo menos sócio correspondente e eu não consigo arranjar uma justificação porque é que ainda não sou. Portanto, eu acho que pronto. Sim, acho que me poderia fidelizar já hoje.
1: Ana, diz-me por favor que tu és sócia. Já me disseste, não sei o quê, eu não gosto muito, não gostava muito da AC. O que já disse também
0: Não, eu não disse que não gostava
1: é
0: da
1: proibido se
0: AC.
1: dizer aqui.
0: Eu não disse que não gostava da AC.
1: Então,
0: Eu só disse que.
1: apresenta-me as tuas justificações, as tuas desculpas farrapadas.
0: Opa, porque só tenho um amor por um clube, que é o
1: Que é a
0: Porto.
1: académica,
0: Não, que é
1: é
0: o
1: a
0: Porto, é o
1: académica, é a
0: Porto.
1: académica, é a
0: O
1: académica.
0: Porto foi o primeiro campeão.
1: Isto devia
0: A
1: estar
0: AC ainda não é campeão.
1: completamente censurado.
0: Mas já é bom que eles tenham subido de liga, não é? Por isso.
1: É bom, é como quem diz, é ótimo.
0: Então,
1: Hoje nós estamos aqui todos
0: agora só
1: devido
0: falta
1: à
0: eles serem
1: subida da
0: campeões,
1: divisão da
0: não é?
1: Académica. E isso
0: É o que vai
1: na
0: acontecer.
1: Liga 3 já não acontece. Infelizmente, o Amarante levou a taça para casa, mas para o ano na Liga 2.
0: Se calhar é assim que leva.
1: Se calhar estou a sonhar alto, mas eu.
0: Se calhar para o ano estamos aqui com a taça, no
1: Se
0: Jardim da
1: calhar para
0: Sé.
1: o ano estamos aqui com a taça nos Jardins da Sé, mais uma vez na emissão da Rádio Universidade de Coimbra, a
0: Exatamente.
1: falar de como foi bonito subir da divisão outra vez, duas vezes consecutivas, seria um conto de fadas. Eu vou voltar, Rodrigo. Tu foste lá fora, voltaste. Tu por acaso conseguiste ver como é que estão os jardins da Associação Académica? Estão a bombar.
6: Eu não consegui, só consegui ver o urinol ali da casa de banho da RUC. Que, pronto, está um bocadinho sujo, não é por mal, mas não consegui ver, mas a música está a bombar e consigo ouvir que está muita gente a puxar os cânticos. Por exemplo, Ale, Ale,
1: Canta, por
6: Ale,
1: favor, por
6: Briosa,
1: sério.
6: Ale, lolo, lolo, lolo, lolo, lolo, lolo, lolo, lolo, lolo.
1: Muito pronto, bem.
6: É o único cântico que eu ouço lá fora.
1: O único cântico. Os jogadores estavam na Câmara Municipal com o Rui Rodrigues, que entretanto sumiu do éter da Rádio Universidade de Coimbra. Infelizmente, eu não sei, o Rui às vezes tem destas de desaparecer, mas estou certo que daqui a um bocado, no momento mais inoportuno do mundo, o Rui vai chegar e dizer uma coisa daquelas que já nos habituou e que também ela será naturalmente inoportuna. Mas, entretanto, eu já soube que teremos mais duas pessoas aqui a entrar em estúdio a qualquer momento. Ainda não serão jogadores da Associação Académica de Coimbra. Eu gostava muito que fossem, mas serão dois elementos dos relatos RUC. Teremos Miguel Almeida e Tomé da Almeida. Curiosamente, dois Almeidas, não são irmãos, mas são dois devotos academistas. Sendo que Tomé da Almeida, eu estou muito curioso, até para saber o estado de embriaguez, porque é daqueles que pode dar cabo do alvarado da Rádio Universidade de Coimbra. tal seja a quantidade de disparates que venha preparado para dizer. Enquanto isso, volto aqui para o estúdio, para o meu painel, e eu gostava de saber, porque já estamos aqui a chegar ao fim da nossa meia hora, quem é que quer dizer umas palavras finais para quem nos ouve em casa? Ninguém quer dizer palavras finais. Ora, ninguém quer dizer palavras finais, temos, portanto, Miguel Almeida e Tomé da Almeida para tomar desse salto em emissão. Eles que estão ambos em festa, e Miguel, eu vou passar-te o microfone para as mãos.
7: Obrigado, Pino. Não sei se já estamos ou não, mas...
1: Já estamos, isto é tudo corridinho, não há qualquer tipo de interrupções.
7: Fantástico.
1: Portanto, é pegarem, Tomé, aqui tens, Miguel, senta-te, restantes, podem abandonar o estúdio, estão desta vez dispensados.
7: Adeus, restantes.
8: Eu tenho poucas palavras para dizer, mas é uma vergonha, é uma vergonha que Silvério Indunga não receba o prémio da subida de divisão pela Académica.
1: Mas não recebo.
8: Não, foi o jogador mais determinante da época na Académica, e eu acho vergonhoso que não apareça na fotografia, Silvério Indunga.
1: Mas eu posso dizer, Tomé, que Silvério Indunga é um jogador que... E isto é uma coisa que eu fiz a pensar em ti. A minha... Quando eu faço hotspot de internet, a internet que aparece, portanto o Wi-Fi que as pessoas podem ligar, é Silvério Indunga. Uau. Ainda hoje é. É uma homenagem que eu posso fazer ao jogador, como dizes, mais determinante desta subida.
7: Olha, Pina, a passe do meu Wi-Fi continua a ser Melvin 69.
1: É
7: Melvin 69.
1: Eu acho que Silvério Indunga e Melvin 69 fariam uma dupla perfeita, se calhar não nos relevados, mas uma dupla de sertanejo.
7: Ou aqui nos Jardins da AC, já que estamos preparados para receber os jogadores.
1: Eles
7: não é?
1: Que venham.
7: É isso, se nos estiverem a ouvir, Silvério Indunga, Melvin, força.
8: Podem aparecer, podem aparecer.
7: Aliás, eu vi um dos jogadores que esteve cá o ano passado emprestado do Santa Clara, mas não foi Melvin, foi Gabriel Moraes, Gabigol, que nunca marcou nenhum gol pela Académica, mas ficou com essa alcunha. Estava no estádio da cidade de Coimbra hoje à tarde. Espero que passe aí também para pagarmos os fins. E Chico Bala, não sei se já falaram sobre isso, mas
1: Chico Bala é um jogador. Eu, por acaso, eu até tenho medo de dizer isto em direto, porque ele nos pediu algum segredo. Vá, nós durante a semana enviamos uma mensagem a Chico Bala a oferecer uma jantarada ou uma almoçarada na Taberna Casa Costa, nossa patrocinadora, e Chico Bala não nos respondeu durante a semana toda, o que nós não achámos assim tão estranho. É um jogador profissional. Ele, para ganhar esta refeição, recordo, tinha de tirar pontos ao Bolonenses, coisa que infelizmente não aconteceu. Mas aquilo que aconteceu foi que Chico Bala nos respondeu hoje a dizer: opá, eu não respondi antes porque se calhar vocês publicavam e eu tinha aqui problemas em Mafra, mas nós vamos com tudo para cima deles. Eu espero que vocês chubam.
7: Muito bem.
8: Chico Bala, mais uma vez, não desapontar, eu não esperava outra coisa de Chico Bala. Eu acho que... Mas fica aqui o convite, se Melvin e se Silvério Indunga ainda aparecerem, eu próprio, que ainda tenho uma viagem de 100 km para fazer até São Pedro do Sul, fico e pago 20 finos a cada um.
7: 20 finos?
8: 20 finos a Melvin e 20 finos a
7: Silvério. É para isto que serve o fundo do Tomé Almeida.
8: E se o Fernando Rio Tinto também nos estiver a ouvir e vier, eu também lhe pago 20 finos.
1: Oh, Sr. Fernando.
8: Exatamente, do Núcleo de Adeptos Rio Tinto, que eu muito estimo. Portanto, fica muito aqui bem lançado o repto para os nossos ouvintes. E eu também terei que abandonar, exatamente por estas questões logísticas, mas se entretanto Melvin me mandar uma mensagem, ou para os relatos RU, que é mais fácil, porque ele certamente não saberá quem eu sou, eu pago-te 20 finos, Melvin.
7: Não sei, Tomé. Tu já és conhecido aqui no mundo. Acho que o guarda-redes mais conhecido aqui de Coimbra e arredores, sendo que tu nem és de Coimbra.
1: a seguir, naturalmente, a Carlos Alves, que hoje, eu por acaso ainda não contei isto aqui na emissão. Nós, Tomé, tu quando fores para baixo, por favor, chama mais gente. Nós precisamos de animação aqui no estúdio. Agora tu vais sair e eu vou ficar aqui sozinho numa conversa mais íntima com o Miguel. Pede às pessoas que chegarem, naturalmente, para também terem algum cuidado para não estragar o clima que se criar entretanto. Mas eu peço-te que, por favor, traga as pessoas para dentro do estúdio, que é para fazer a festa a sério e festa rija aqui
7: dentro.
1: Até
7: porque, pelo que sei, Pina, os discursos já acabaram na Câmara Municipal, portanto os jogadores já estarão a caminho aqui dos Jardins da AC. Sei que já há muita gente a fazer este caminho da Sá da Bandeira a caminho dos Jardins da AC, portanto espero que de facto haja mais gente aqui para colaborar connosco.
9: Quão calorosa foi a recepção de Ana Abrunhosa aos jogadores?
1: Eu infelizmente, eu tentei estabelecer aqui uma ligação ao Rui Rodrigues, que estava na Câmara Municipal, e o Rui, aquilo que me ia dizendo era: epá, estou aqui, estão os jogadores à minha volta, então Belo, tudo bem contigo? E depois desapareceu.
9: Bem, esperemos que a Ana Abrunhosa não tire confiança a nenhum dos jogadores da Academia.
1: Mas eu penso que vocês viram os dois, Ana Abrunhosa no estádio,
7: aos saltos,
1: e depois a fazer uma comunicação a toda a gente, uma comunicação que se calhar não correu tão bem porque foi muito vaiada pelos adeptos da Associação Académica de Coimbra.
7: É verdade, é verdade. Eu percebo até certo ponto, porque está tudo à espera para invadir o campo, não é? Mas acho que houve alguma sensibilidade, tanto de Joaquim Reis como de Ana Abrunhosa, das pessoas que falaram, fazer um discurso de cerca de um minuto, para nos deixar invadir o campo à vontade, e acho que correu tudo bem, como naturalmente teria de ser uma festa da Académica. A Académica é isto, né? Invasões pacíficas de campo, festa com os jogadores, e espero que se prolongue noite dentro. Há aqui muitos fins para pagar, não só do Tomé como toda a gente. Acho que estamos nós, elementos dos lados RUC, se os jogadores estiverem a ouvir, se alguém estiver a ouvir neste momento, que venham ter connosco. Nós não temos sangues para oferecer, mas temos fins para pagar. Não muitos, porque, mas alguns.
1: Miguel, entretanto, vou fazer um parênteses. Os nossos irmãos algarvios que estiveram aqui na primeira metade querem deixar ainda mais uma mensagem. Por favor, tomem o microfone.
5: Nós que queríamos aproveitar a mensagem que não tínhamos deixado é que nós vamos uns pequenos souvenirs do estado da cidade de Coimbra.
9: Mais pequeninos.
5: Pequeninos.
9: Alguns.
5: Vamos uma relva, alguma uma rede, um bocadinho de uma rede e três cadeiras.
1: Como é que. Três cadeiras?
5: Três cadeiras.
6: Duas azuis e uma laranja.
1: Mas vamos. Onde é que vocês trouxeram três cadeiras? Onde é que vocês meteram três cadeiras?
5: Elas estavam soltas e nós. Por que não?
1: Mas onde é que elas estão neste momento? Estão no carro ou assim?
5: Estão em casa.
1: Estão em casa, vocês estão... levaram três cadeiras até casa, deixaram-nas em casa. E Tomé de Almeida, agora de repente é o momento dos regressos. Tomé de Almeida também tem coisas para dizer. Mas já agora eu quero saber sobre a rede. Como é que vocês arrancaram a rede?
5: Pedimos um isqueiro emprestado a um senhor que estava lá também a resgatá-la.
6: Eu fiquei com o dedo todo queimado, que a puta da pedra do isqueiro ficou a escalar e queimou e pôs o dedo, mas conseguimos resgatar através do isqueiro.
1: Muito bem, Tomé de Almeida, por favor, toma a palavra. Eu percebi que tu tens coisas para dizer.
10: Eu tenho. Eu estive aqui nestes 10 minutos em que eu fui ao corredor da RUC a pensar naquilo que podia ser a política de contratações da Académica para o ano. E nós já falámos aqui de Melvin e também de Silvério Indunga, e eu apostava forte no regresso de um jogador que eu penso que todos nós nos lembramos pelos melhores motivos, que é Tobias Paulino, o internacional pelas Filipinas, que jogava no sub-17 da Académica, que há coisa de duas épocas. Penso que já estará num momento de maturidade suficiente para atingir a segunda divisão, e acho que é um jogador que pode ser determinante para atacar a subida na próxima época. Acho que um meio campo com Tobias Paulino, Elídio Moando e depois Pedro Pinho, que foi o melhor jogador da Académica para mim este ano, acho que seria um...
1: Pedro Pinho?
10: Pedro Pinho.
1: Quem é Pedro Pinho? O melhor jogador da Académica?
10: Exatamente.
1: Por favor, elucida-me.
10: Se calhar ele se chama Pedro Pinho, estou aqui a cometer uma gafe. O que diz muito sobre aquilo que eu sei sobre o número 8 da Académica. Pedro Jesus, não.
1: Pedro Jesus, exatamente.
10: Afinal é Pedro Jesus, ok. Pedro Jesus, que para mim foi o jogador que menos errou na Académica. Se calhar também foi o que menos jogou.
1: O jogador que menos errou foi João Pedro.
7: Exato.
1: Jogou 5 minutos.
10: João Pedro. E atenção, não sei se vocês já falaram daquilo que nós tínhamos apostado antes do jogo. Do gol de João Pedro, do 4-0, e isto teve quase a acontecer.
1: Pois esteve muito perto.
10: Quando João Pedro entra,
1: Miguel Campizzo.
10: Só faltou uma coisa, que foi João Pedro tocar na bola.
7: É verdade.
10: E eu não
7: Às
10: sei
7: vezes
10: se
7: é isso que faz a diferença entre marcar um gol e não marcar, não é?
10: E no caso de João Pedro, não sei se até não seria mais fácil ele marcar um gol sem tocar na bola. Mas isso também pode ser outra questão, porque eu acho que mais depressa a bola bateria em João Pedro entrava do que João Pedro marcava um gol. Mas isso lá está.
1: Mas olha que João Pedro tinha muito pinta de jogador. Não achaste?
10: Sim, o problema era da cintura para baixo. Portanto, pés de jogador, eu já tenho algumas dúvidas que ele tenha. Mas lá está, mas foi um jogador determinante. Todos os jogadores da Académica foram determinantes, tal como Nuno Macedo, guarda-redes menos batido. Não, na verdade, o terceiro guarda-redes da Académica foi menos batido, mas Nuno Macedo.
1: Não,
10: foi...
1: por aí, eu acho que Nuno Macedo jogou alguma vez para o campeonato. Eu acho
7: jogou.
1: Que
7: não. Depois já temos garantido a fase subida. Na derrota
10: das Caldas.
7: Sim, sim. Exatamente.
1: Ah, é verdade.
7: Portanto, não foi pouco batido, quer dizer, recebeu um gol em um jogo.
1: Digamos, tem uma média chata.
10: E nas Caldas são sempre jogos complicados, sabe-se lá porquê, mas. Nós já tivemos aqui na RUC, acho que esta hora já se pode dizer tudo na RUC. Portanto, Nuno Macedo...
1: É esta hora que são 11 menos 20, não?
10: Sim,
1: é assim tão tarde.
10: Mas, lá está, eu acho que Nuno Macedo não jogou grande caralho nesse dia nas Caldas. Portanto, acho que lá está, mas também se percebe. Eu acho que toda a gente quando vai às Caldas tem sempre alguns problemas nas exibições, mas é isso. Acho que eu gostei muito do Nuno Macedo, gostava de ter uma camisola do Nuno Macedo, não tive a oportunidade porque eu estava na bancada superior.
7: Nuno, se estiveres a ouvir?
10: Se estiveres a ouvir, exatamente. Eu vim de fim já não te pago porque já não tenho dinheiro para isso, portanto já pago ao Melvin e ao Silveira Mindunga. Mas pago-te 5 pela camisola.
1: 5 finos por uma camisola.
10: Que acho que são mais do que um fino por utilização da camisola.
7: Exato. De guarda-redes para guarda-redes.
10: Exatamente. Eu dou a minha do Raio, eu troco.
1: Mas, por acaso, aquilo que nós estávamos mesmo a precisar na Académica era de política de contratação pensada em 2 minutos no corredor da RUC.
10: Eu acho que sim. Sobretudo ao nível do treinador.
1: A nível do treinador? Sim. Queres trocar o treinador?
10: Eu não. Mas já percebi que há muitos adeptos da Académica que gostavam de mudar de treinador.
1: Então, conta-me mais.
10: E portanto, eu não sei. Eu acho que aqui na segunda liga... sendo que é um bocado difícil ir buscar o Vítor Oliveira.
1: Difícil também, acho que parece.
10: É complicado a Académica contratar esse senhor neste momento, na fase da carreira em que ele está, acho que é um bocado complexo. Mas não sei. Eu confesso que gostava de ver Tiago Moutinho outra vez na Académica, num outro contexto. Mas não sei se neste momento trocava António Barbosa. Tenho muitas dúvidas, mas também não sei se. Nuno Barbosa claramente não tem qualidade. Está a pensar nos Barbosas e esse claramente não tem qualidade nem para a Liga 3, nem para o Campeonato de Portugal. Eu acho que nem para a equipa da minha terra, para a União Desportiva de São Pedrense, o Nuno Barbosa jogava. Mas António Barbosa, lá está, não sei.
1: Quão bonito era termos Nuno Barbosa a entrar em estúdio.
7: Era excelente neste momento. Estou a olhar para trás, mas penso que ainda não. Ainda estarão a caminho.
10: Eu disse isto ao Rui também, ao Barata, que a melhor exibição que eu vi de Nuno Barbosa esta época foi no relato que eu fiz com o Varzim. Em que Nuno Barbosa estava na bancada de imprensa junto a nós e foi a melhor exibição que eu vi de Nuno Barbosa. Portanto, acho que foi...
1: Também, por acaso, não sei, eu nunca discuti isto contigo, mas eu não sei se tu viste o trabalho do Nuno Barbosa para o gol do Amarante, com o Amarante.
7: Acho que toda a gente viu.
10: Eu não só vi o trabalho, exatamente, como eu vi todo o trabalho, não sei se é a equipa de... conteúdos digitais do Nuno Barbosa fez à volta daquilo.
1: Um momento exemplar em que faz. No fundo, é meio golo a ação dele.
10: Epá, sim. O problema é que Nuno Barbosa depois deve ter ficado tão emocionado por ter contribuído daquela forma para o golo que ele tentou ser mesmo uma sombra nos outros jogos todos e de facto não apareceu.
7: Atenção, que disseram-me que ele entrou com muita vontade, é Mafra. Eu relatei o jogo, não é por ela, mas.
1: Não deste, eu por acaso também foi isso que eu ouvi de toda a gente. És a primeira pessoa que me está a dizer o contrário.
10: Eu, como atleta de alto nível na Liga Soca, eu também entro com muita vontade nos primeiros 3 minutos.
1: Nós e depois sofre um gol do meio campo.
10: Depois sofre normalmente 5, 6 golos, 7, 8, 10. Acho que mais que 10 nunca não aconteceu uma vez com os senhores que jogavam aí na Académica há uns anos.
7: Um Vila.
10: Exatamente. Mas pronto, mas eu também entro com muita vontade. Isso a vontade é.
1: Eu bem me lembro, por acaso, acho que não foi esse jogo que nós tivemos com a Aston Villa, foi outro, em que tu por acaso entras com imensa vontade, estás a berrar forte e feio com os árbitros, com os defesas, com toda a gente e depois recebes. Foi João Real. João Real marca um golo de meio campo.
10: Porque foi o seguinte,
1: e tu calas-te.
10: Não, na verdade, eu disse a João Real que ele, no torneio internacional da Passarela, no qual o Raio participou com muito orgulho, nunca marcaria um golo, porque ele já tinha marcado um golo. E a verdade é que ele depois marca um golo com o pé esquerdo atrás do meio campo. Diga-se, eu tenho 1,70m, portanto também não é muito difícil. Mas a minha teoria mantém-se, porque ele só marca aquele golo porque era uma baliza fault 7. No torneio internacional da Passarela, as balizas eram fault 5. Pois. E não havia espaço para eu estar tão adiantado pelo marcar um golo atrás do meio campo, portanto...
1: Até porque o meio campo não seria ali, onde exatamente. É, portanto...
10: Ele poderia marcar 57 golos num jogo, isso eu admito. Agora, um golo atrás do meio campo, continuo a achar estranho. E outra, e João Real nunca marcou um golo com o pé direito até hoje. Portanto,
7: e de cabeça já marcou?
10: Eu creio que foi de cabeça e de pé esquerdo, mas pé direito nunca marcou.
7: Pronto.
10: Portanto, isso quer dizer muito daquilo que é a minha qualidade enquanto guarda-redes. João Real nunca marcou um golo com o pé direito.
7: Bem, a mim também não, mas eu nunca sei contra o Real.
10: E Gonçalo Pina também acho que não.
1: Não, eu nunca sofri um golo de João Real. Nem com o pé direito, nem com o pé esquerdo, nem de cabeça.
10: E és guarda-redes do Raio.
1: E sou guarda-redes do Raio, é verdade.
10: Quer dizer, se calhar, é esse o motivo da minha ausência já há alguns meses.
7: E quantos finos vais pagar a João Real também?
10: A João Real não pago nenhum fino, porque aquele golo do meu campo.
7: E se ele te paga a ti?
10: Aí eu deixo-me marcar 30 golos atrás do meu campo. E ele está à vontade e.
7: Ouvi dizer que há jogo do Raio amanhã?
1: Amanhã haverá jogo do Raio e nós teremos, não sei, Tomé, se podemos contar contigo, se não, calhar não. Não. Tu, pois, tens este problema de ausência prolongada, nós já tentámos...
10: Não foi uma lesão.
1: Pois, uma lesão grave, em que zona do corpo é que foi, recorda-me?
10: É no crânio.
1: Uma lesão grave no crânio, e pronto, que te fez assim, não é? Tem um lado bom e tem um lado mau. O lado mau é não poder jogar no Raio, o lado bom é seres como és. E és um grande ser humano e, portanto, aí tiramos todos daí. Mas depois para o Raio acaba por ser prejudicial.
10: Mas lá está, da próxima vez que eu for jogar ao Raio, garanto que a minha noite começará na Adémia e só acabará em albergaria. E os verdadeiros adeptos do Raio saberão.
1: Pois é. Os verdadeiros saberão o que significa este caminho de Adémia Albergaria, uma rota muito feita e que, portanto, fica para os verdadeiros, para conhecerem também, venham connosco a ver um jogo à Adémia um domingo à noite e nós damos-vos a conhecer.
10: Eu vou lá para baixo que está muito quente aqui e eu duvido que não seja pela vossa presença.
1: Não, é mesmo pela nossa presença, é mesmo pela nossa presença.
10: E pronto, olha. O resto de boa noite e a todos os nossos ouvintes, em especial àqueles que nos acompanham do outro lado do Atlântico, que são vários, pelo que eu vejo nas caixas de comentários do Facebook, que celebrem. E atenção, nós daqui a um ano provavelmente estaremos a celebrar uma outra subida.
1: Sim.
10: Não, da secção de Bócia da Académica. mas estaremos cá, portanto, acho que vamos estar cá para celebrar mais uma vez.
7: Sim, senhor.
1: Muito bem, Miguel. Retorno de ti, quero saber como é que foi a tua experiência de invasão de campo?
7: Epá, foi engraçado. Um bocadinho anticlimático no início, não é? Porque tivemos tanta
1: horrível, horrível, protocolo péssimo.
7: Exato. Muita indicação do speaker foi constantemente vaiado. Filipe Concerto, até um gajo simpático, mandei aqui um abraço para ele. Foi constantemente vaiado porque tal era o entusiasmo do público para entrar em campo que não foram muito bem recebidas aquelas indicações de só poder entrar no campo depois da equipa ser apresentada e tudo mais. Foi um bocadinho anticlimático, houve alguma demora, houve discursos, ainda que curtos, de Joaquim Reis e da Ana Brunhosa. Mas foi uma experiência engraçada, de facto. Não estava à espera que fosse tão fácil, do nada a polícia desapareceu e pudemos entrar tranquilamente, não tive sequer de saltar uma grade. Os portões abriram-se, pelo menos ali onde eu estava, na nascente inferior. E foi muito engraçado. Encontrei meu pai no relvado, não estava a contar porque ele estava na Poente Superior, mas deu para tudo um pouco. Vi o Carlos Alves ser lançado no ar, que eu não pensei que fosse possível.
1: Tu viste Carlos Alves? Eu há um bocadinho estava a discutir. Sim. Isto, eu não sei se cheguei a comentar aqui em direto, mas agora comento contigo, portanto devia estar perto de mim. Tu viste o Carlos Alves, as cuecas?
7: Vi, cuecas vermelhas.
1: Mas tu viste o que é que tinha inscrito à frente? Ele fez questão de apontar várias vezes, a dizer,
7: só ouvi de costas.
1: Olhem. Dizia, eu acho que era Sara.
7: Sara, espero que seja a
1: tens
7: namorada.
1: Aqui o teu docinho de Natal. Era uma coisa assim no género. Bem no centro, não acho que as pessoas percebem. E Carlos Alves, deve ter jogado com aquilo. Eu acho que é fantástico.
7: Aí não sofreu nenhum golo, portanto. Carlos Alves claramente estava bem. Estava
1: sim,
7: bem protegido.
1: Sim. Devia jogar mais vezes com aquelas cuecas.
7: Devia. E por acaso, Carlos Alves, acho que é meritório dizê-lo. Acho que foi dos jogadores fulcrais desta fase de subida. Um guarda-redes, pronto, nem vamos comparar com o ano passado, porque não há comparação possível.
1: O ano passado acho que nós não tínhamos guarda-redes.
7: Exato, tínhamos o coitado do Bernardo, ficava no banco. Mas acho que Carlos Alves, sobretudo na fase de subida, foi decisivo em muitos jogos, inclusive em Mafra. Quer dizer, em Mafra, Carlos Alves evita a derrota no final com duas ou três defesas apertadas. E é um jogador que se calhar não tem o destaque que tem outros. Lembro, por exemplo, de Beni, de Cascavel, Leandro, que são jogadores que são constantemente mencionados. Eu acho que o Carlos Alves foi muitas vezes o herói silencioso da Académica, e quero mandar um abraço para ele, se não lhe puder dar um abraço presencialmente, espero que sim daqui a pouco, mas vamos ver. Um abraço para o Carlos Alves, que é um trabalho muito ingrato, como o Tomé, por exemplo, saberá. Um trabalho muito ingrato do guarda-redes. Mas o Carlos, pá, claramente um jogador que senta a Académica e um jogador que acrescenta muito à nossa equipa.
1: Eu não sei, estavas a dizer que se tiveres a oportunidade de abraçar o Carlos Alves, tiveste a oportunidade de abraçar algum dos jogadores?
7: Eu não
1: tive, pessoalmente.
7: Eu honestamente não tive. O mais perto que tive foi dar ali uma festinha na careca do Leandro. Eu que posso aproveitar para dizer que aos ouvintes da RUC, eu neste momento estou com um cabelo considerável, mas sei que em breve ele vai desaparecer, porque na altura, foi na altura na Covilhã, fomos passar o fim de semana na Covilhã, eu e mais três amigos, e fizemos a promessa que se a Académica subisse e visámos, íamos rapar o cabelo, e eu sei que isso está para breve. Creio que poderá acontecer, inclusive agora nos Jardins da AC, quando eu sair aqui do estúdio.
1: Ah, vão cortar o cabelo aqui, pois, juntos.
7: Sei que há uma máquina de barbear já preparada, portanto tenho algum medo do que é que poderá acontecer ao meu cabelo. Mas
1: este rapar o cabelo é uma homenagem a Leandro? É associado?
7: Pode ser, ou... é assim, nós combinámos fazer pente 2 pela subida à segunda liga. Okay. Não sei se para o ano será um pente 1, espero que sim, é bom sinal. E um pente 0 para a Champions, talvez. Mas vamos ver. A Leandro, claramente, que Leandro é a inspiração por trás de tudo o que acontece na Académica, é a inspiração por tudo o que acontece de positivo no nosso clube hoje em dia. Deu um grande discurso agora na Câmara, para quem pôde ouvir, eu ouvi ainda um bocadinho, e puxou sobretudo por um jogador chamado Daniel Candeias.
1: Puxou por Daniel Candeias.
7: Puxou
1: Daniel
7: muito Candeias, Candeias
1: foi, durante a primeira meia hora que estivemos aqui, foi o jogador mais elogiado, de alguma maneira, que eu não percebo, mas diz-me.
7: Leandro Silva diz que foi um jogador importantíssimo, que muitas vezes nos jogos não se reflete aquilo que os jogadores dão nos treinos e que Candeias terá treinado muito bem ao longo do ano.
1: Síndrome
7: todo.
1: Síndrome Fábio Viana.
7: Por exemplo, que era um excelente cruzador, segundo se diz nos treinos.
1: E batedor de livres, entravam todas.
7: Entravam, é incrível, é incrível. Mas sim, Candeias foi muito elogiado. Aliás, eu penso que Leandro fez isto até para defender um bocadinho o Candeias. Não é? Ele, no início, não se percebia muito bem o que se dizia lá na câmara, honestamente, o som estava muito baixo, mas pareceu-me que Leandro quis defender o colega da equipa. Dizer que teve uma excelente carreira, e de facto teve, isso é inegável. Daniel Candeias, provavelmente o jogador mais decorated do nosso plantel, não é? Que jogou Champions, jogou no Benfica, jogou em vários clubes da Primeira Liga. Mas elogiou muito o colega, pronto, teve as críticas que teve, eu acho que também se percebe o porquê. Quem viu o jogo em Mafra, acho que é um bom resumo daquilo que foi a passagem do Candeias pela Académica, vamos ver se continuará ou não. Mas é isso, eu acho que nesta fase não vamos estar a focar nisso, subimos, é o que importa. E certamente Candeias terá tido o seu peso no balneário como um jogador que já vivenciou muito no futebol.
1: Mas dizia-te, eu agora por acaso tenho duas linhas para guiar esta conversa, duas bastante distintas. Antes de mais, queria voltar à pergunta que te fiz inicialmente. Já percebi, não abraçaste nenhum jogador, estiveste perto do Leandro, é tiveste mais alguma interação?
7: Com os jogadores não, honestamente com os jogadores não. O que eu queria ali mais era tirar fotos com pessoas que eu conhecia que estavam longe de mim na bancada, portanto só nos encontrámos mesmo no relvado. Queria tirar a foto com o Fintas, foi impossível, tal era a solicitação à nossa mascote, neste caso ao João mascote, engraçado. Mas sim, com os jogadores acabei por não ter interação. Sei que o Edson também estava por lá com o Panamá e estava em grande forma. Reparei que o Ricardo Teixeira também estava, viu com uma bandeira da Mancha Negra, viu também com o megafone. Acho que foi um dos jogadores que esteve em destaque, foi ele também que esteve a fazer o direto da viagem do autocarro até à Câmara. Mas é isso, conto estar com eles daqui a pouco, espero que eles cheguem aqui aos Jardins da AC entretanto. E que possamos festejar todos juntos e depois seja o que a noite quiser, não sei.
1: Sim, eu também estou um bocadinho nessa onda
7: ainda,
1: eu por acaso vou dar o meu testemunho, ainda não o dei. Eu cruzei-me com alguns jogadores, primeiro cheguei e quando chego ali àquela zona ainda muito confusão e tal, e começo a ser empurrado para uma roda onde há uma tocha e mal está a gritar, e de repente estou abraçado a Marcos Paulo. Estou abraçado, dou-lhe um abraço, digo-lhe obrigado Marcos Paulo, e ele, ora é essa irmão. e estamos nisto durante um bocadinho, aos saltos, e foi mágico de alguma maneira. Depois aparece-me o Cascavel ao lado com o megafone na mão e a malta começa a gritar fica, fica, fica.
7: Ele não disse que não. Ficava?
1: Não disse que não.
7: Não disse que não.
1: Não disse que não, e depois deram-lhe o megafone e disseram puxa aí uma, puxa aí uma. E ele começou, ele queria fazer força ACLE, força ACLE, mas começou força briosa ALE, força briosa ALE. E depois a malta corrigiu quando começou a gritar.
7: Pronto, pronto.
1: Portanto, outro momento. Depois apanhei, o Nuno Barbosa andava com o Carlos, acho que era com o Carlos que o Nuno Barbosa andava. Mas a malta estava a dar mais destaque ao Carlos, naturalmente. Não sei porquê, mas
7: sei,
1: dá uma forma
7: sei.
1: Relativamente natural. O Carlos, lá está, atirado ao ar, tiram-lhe os calções, fica em cuecas, está lá na palhaçada com as cuecas, como é também natural do nosso guarda-redes. Aliás, disseram que ele foi entrevistado em direto durante o relato e que o grande medo dele era dar mais um reel para os relatos Hulk. Este era
7: é um bom medo.
1: O principal receio do nosso guarda-redes. E, portanto, pá, o principal receio do nosso guarda-redes for dar um reel para os relatos Hulk, eu estou bastante seguro. E depois apanhei mais quem? António Barbosa, tenho uma foto com António Barbosa. Estava na companhia dos nossos colegas, irmãos barra primos do Conversas de Bancada, e Henrique Carrilho abraçou António Barbosa a pedir muita desculpa, e António Barbosa disse: pois, foram muito injustos.
7: Uau! Foi assim que António Barbosa ouve Conversas de Bancada?
1: Provavelmente. Ele disse: pois, foram muito injustos, mas já está, agora subimos.
7: Eu tenho uma questão. António Barbosa confirmou a sua continuidade para o ano? Eu fiquei assim na dúvida.
1: Não confirmou, mas o discurso que ele faz no estádio dá a entender, exato, não dá? Para o ano há mais. É bastante indicativo de que teremos mais António Bimbosa.
7: Exato. Leandro Silva, pelo que eu percebi, assumiu a continuidade até à Académica ao querer, portanto...
1: Sim, disse: o dinheiro não me interessa. É fascinante isto. Um homem... Eu acho que tem uma doença qualquer, provavelmente é uma doença que nós também temos, mas Leandro Silva tem a um nível que não está ainda diagnosticado. É muito estranho a forma como Leandro, pá, quer sempre voltar aqui, pode-lhe dar o dinheiro de todo o mundo, mas ele não, quer é Académico.
7: Exato.
1: Um homem que não é de cá.
7: Um homem que não é de cá, ainda agora na Câmara falou um bocadinho sobre isso, que a Académica está um passo mais perto do patamar onde pertence, portanto eu quero acreditar que Leandro Silva só sairá da Académica, ou por motivos de idade, de saúde, o que seja, ou quando a Académica esteve na primeira, porque penso que o Leandro ficou muito marcado com aquela descida na altura, em 2016, da primeira para a segunda liga. Consegue colocar o clube na segunda liga e fez uma época extraordinária, já o ano passado fez, mas este ano ainda mais, e eu acredito que vai continuar a seguir esta viagem. Acho que a Académica também não vai mandar o Leandro embora, logicamente, seria um erro crasso por parte da direção da Académica. Portanto, temos um capitão de quem nos podemos orgulhar, temos um líder. Eu acho que já tivemos capitães marcantes noutros anos. Lembro-me, por exemplo, de Marinho, para não dizer outros. Mas um capitão que sente tanto o clube, acho que não tivemos. E ser alguém, como tu disseste, Pina, não é de Coimbra, não é de cá, mas está na sua quarta passagem pela Académica, muita passagem pela Académica. E sente este clube como ninguém. Eu acho que se nota... António Barbosa tem reforçado muito o papel dos capitães, isso inclui não só o Leandro, Montes, Marcos Paulo, Kaká, penso que também é capitão da equipa. E é isso. Pá,
1: pois
7: mim,
1: é, também me cruzei com o Montes.
7: Vitalício.
1: Não disse
7: força,
1: isso
7: força,
1: ainda.
7: conta.
1: Também me cruzei com o Montes. Eu estava na companhia do meu amigo José Pedro Correia e vimos Montes, estava a falar a CMTV.
7: Claro,
1: e
7: ele tem câmara só para ele, não é, António Montes?
1: Exatamente. E ao meu lado, José Pedro Correia começa a gritar: Cavaco, Cavaco. E o cameraman da CMTV começa a fazer: cala-te, cala-te. Mas de repente toda a gente começou a gritar Cavaco e já não havia forma de conter.
7: A questão é: Cavaco não esteve no jogo. Parece que...
1: Infelizmente, não é? A Hulk bem o chamou, o Rui Rodrigues foi à conferência de imprensa. É um momento hilariante, relatos Hulk, em que Rui Rodrigues vai à conferência de imprensa perguntar a António Barbosa se o Montes vai trazer os avós.
7: Acho que era um motivo válido. Aliás, no início, quando António Montes recebe a camisola dos 50 jogos pela Académica, estão lá os pais, pelo menos.
1: Os pais têm sido presença assídua.
7: É verdade.
1: Eu já vi várias vezes, nomeadamente em jogos em Lisboa, vi a mãe do Montes na minha frente na fila, os irmãos que são iguais a ele.
7: Exato.
1: Parece que há montes de Monteses a correr pelo estádio. Portanto, a família Montes está presente. Falta é o avô, exato, que eu gostava de ver a bater a bota na Académica.
7: Não, eu penso que se António Montes for chamado aqui para o estúdio, eu acho que ia ser dos primeiros jogadores a ser chamado, caso tenhamos essa oportunidade. Tenho de ser perguntado, já falou com o seu avô, onde é que ele está e o que é que achou do jogo? Porque eu estou muito intrigado para saber o que é que Aníbal Cavaco Silva achou deste jogo. E é engraçado. O próprio António Barbosa reconheceu, com essa pergunta do Rui, que o Montes... Pá, é um jogador diferente, teceu-lhes rasgados elogios, não tanto a nível futebolístico, mas também a nível pessoal. Diz que era um jogador bastante inteligente, bastante humilde. Portanto, é engraçado, temos essas histórias na Académica, obviamente.
1: Eu há um bocadinho falava dos meus amigos do Conversas de Bancada, que estavam, de facto, lá, presentes no relvado comigo.
7: Oh,
1: e agora vamos ter Conversas de Bancada Takeover, da Rádio Universidade de Coimbra.
7: Diretamente de Mykonos,
1: o homem mais falado do Instagram e do Facebook da Académica, António Sanches, bem-vindo.
11: Boa noite, Gonçalo.
1: Boa noite, António. Como é que tens estado a viver? Eu ainda não apanhei um verdadeiro alcoolatra nesta emissão. Estava muito desejoso de ter pessoas que tivessem com muito álcool no sangue. António, tu já és essa pessoa?
11: Ainda não. Acho que isso é uma característica
12: minha de sempre, não é de agora, mas não estou com mais do que normal.
1: Não estás com mais do que normal. Não, e quando tiraste aquela fotografia em Mykonos?
12: Ainda estou a fazer o meu pós de Mykonos, portanto ainda não fiquei propriamente sóbrio.
1: Ok.
12: Foi uma boa noite, deve ser assim, começou à tarde.
1: Foi uma boa noite, eu acho que não é a coisa ideal para tu dizeres em direto depois das pessoas que viram aquela fotografia. E para dar contexto, eu também te peço que descrevas a fotografia.
12: Pá, a fotografia...
1: O que é que consta desta fotografia? Porque os nossos ouvintes, se calhar, não sabem.
12: O que é que era a fotografia? O que é que te parece?
1: A mim?
7: Não sei se podemos...
1: Não, mas eu não quero dizer o que é a fotografia em concreto. Tipo, eu quero que tu descrevas, de facto, quais eram os elementos da fotografia.
12: Pá, era
1: Mykonos, já descrevemos.
12: Uma vista espetacular.
1: Uma vista espetacular, sem dúvida.
12: Isso, há que dar os prémios. A Grécia tirou-nos um europeu em 2004, mas... realmente, com aquelas vistas, percebe-se qualquer coisa.
1: Mas que vistas é que estamos a falar?
12: Epá, uma vista, imagina, mar Mediterrâneo.
1: Ah, estamos a falar da vista que está lá ao fundo, não é?
12: Lá ao fundo, ilhas, lindíssimas.
1: É que também é uma vista espetacular sentada, portanto, no perímetro da estrutura de que vamos falar, e que eu vou pedir que descrevas, mas que é, portanto, és tu, e que é uma vista perfeitíssima.
12: Sim, e ainda a falar da vista, nós estávamos a ver... A olhar para trás, estávamos a olhar para o mar Mediterrâneo, onde nos tínhamos embebedado essa tarde, por isso estávamos a fazer uma reflexão profunda do que é que tinha sido o nosso passado, os erros que tínhamos cometido nessa tarde, no nosso terraço aéreo, com uma piscina quadrada, aquecida, com fluxo de água bastante potente, o chamado jacuzzi.
1: O chamado jacuzzi, era aí que eu queria chegar.
12: Exatamente.
1: E quem é que estava nesse chamado jacuzzi?
12: Estavam algumas pessoas, não posso, isto aqui é proteção de dados, não me permite.
1: Mas três homens, duas mulheres, eu acho que até aqui isto é certo.
12: Não sei, não lhes perguntei com o que é que
1: as pessoas. Não lhes perguntaste?
12: Não sei.
7: Em que categoria se insere José Pedro Correia?
12: O José Pedro Correia estava lá, tens de perguntar a ele. Ele nessa altura já não se dizia.
1: Ele daqui um bocado estará aqui e há de dizer. Ele de manhã já falou um bocadinho dessa fotografia.
12: Ele poucas horas depois não se identificava com nada, porque estava a dar o jogo da Académica e ele adormeceu, e eu tentei acordá-lo várias vezes, sem sucesso. Por isso, sim, e a foto está aí para quem quiser ver. Vão lá e deixem umas legendas do que é que foi aquilo, ou se passou a seguir, é tudo muito bonito.
1: Muito bem, para além de António Sanches, temos também Henrique Rilhuni, que não está cá, é mesmo José Pedro Correia, haverá de estar daqui a algum tempo. Henrique, eu um bocadinho já te escrevi aqui no ar a troca de palavras que tu tiveste com António Barbosa, mas peço porque na primeira pessoa será sempre mais bonito.
13: Sim, sim, sim. Foi de facto um momento que eu estava à espera para hoje, para além da subida, tinha isso em mente de falar com o Ministério e de facto dizer-lhe que fomos bastante duros ao longo da época no nosso podcast. Com ele, algumas vezes mais merecidas, outras vezes menos, e o que o Ministério me confessou foi que sim, que de facto reconheceu que fomos duros, e muitas vezes injustamente, porque podia não ser muito fácil fazer melhor ao longo da época, mas de facto foi bom e fiquei aliviado de poder ter essa troca com o Ministério.
1: Ora, eu vou-vos convidar, António Sanches e Henrique Carrilho, a manterem-se aqui em estúdio. O João Barata, que vai tomar conta dos microfones, traz também a sua panóplia de amigos e que, portanto, vão fazer aqui uma roda de conversa. Portanto, teremos João Barata, Relatos RUC, três amigos do mundo academista e dois amigos do Conversas de Bancada. Portanto, acho que estão reunidos os elementos para uma belíssima conversa de que eu me vou ausentar, porque também já estou aqui há demasiado tempo. João. Aqui tens.
14: Então, muito obrigado.
15: Não chegou nenhum. Nenhum?
14: Nenhum.
15: Foda-se. Entrevistei 12 jogadores, meu. 12.
14: Caraca. Entrevistaste o Sinisterra? Conseguiste entrevistar o Sinisterra?
15: Não.
1: Eu vou pedir, porque agora estamos aqui um bocadinho fora dos microfones, mas Rui, eu vou-te pedir, por favor, que te sentes ao microfone e que descrevas a tua experiência na Câmara Municipal, porque efetivamente nada chegou à Rádio Universidade, que tu falaste um bocadinho e depois caíste da emissão, mas eu quero que digas com quem falaste, o que falaste e o que é que cada um dos jogadores disseram.
16: Opa, eu falei, deixa-me cá ver, aqui, fazer aqui um rewind para ver com quem é que eu falei. Falei primeiro com o Benny, em português, num português um bocado, não, até bastante aceitável. Depois acabei por falar com quem? Estava agora a ver. O último foi o nosso guarda-redes, Carlos Alves, que teve que tempos a falar, como é hábito. Aliás, ele tem ali uma coisa espetacular, que é o facto de ter um bons dotes oratórios, porque ele consegue ter ali um fio de conversa bastante interessante e, além do fio de conversa, acaba por ter muito ação certa. É um prazer ouvi-lo. Depois, o que é que ele disse? Pronto, a vários eu perguntei como é que ia ser o futuro próximo. Por exemplo, o Carlos Alves diz que não depende dele, que agora começam aquelas fases das, digamos, das conversas com quem tem que decidir essas coisas. Também perguntei a mesma coisa, creio que, ao Camilo Triano. Ele diz que a vontade dele é continuar em Coimbra, gostou muito de estar aqui e que quer continuar. Vamos ver o que é que também do outro lado virá, porque todos eles apontaram para o outro lado. Não perguntei ao Candeias se ele ficava, se não, acabei só por lhe dizer o que é que ele pensava do jogo. Toda a gente foi um bocadinho unânime a dizer que se preparou muito esta semana em termos de ansiedade e em termos daquilo que era a expectativa para o jogo, não ser demasiado, digamos, atrofiante depois para aquilo que eram os jogadores, e todos eles disseram que se libertaram mal, foram para o aquecimento e viram tanta gente no estádio. Portanto, aquele fator inibitório que às vezes se teme nas grandes multidões não aconteceu, aconteceu precisamente o contrário, foi um fator extra de motivação, e isso é sempre positivo e de realçar. Acabei por falar também com o Fausto, que diz que na verdade sofre menos a jogar do que sentado no banco. Isso já digamos, uma verdade quase de lapalice. Toda a gente prefere estar lá a jogar do que a sofrer por fora, e o caso dele, já não havia outra hipótese, tinha mesmo que sofrer por fora. Falei também, portanto, com o Beni, acabou ele por, num português, como eu disse, um pouco, não acho que seja demasiado mal, até pelo contrário, era bastante entendível. Eu perguntei-lhe se ele queria que eu falasse em francês, ele disse que não, e eu agradeci imenso, porque o meu francês é sim, é macarrónico, e portanto seria um pouco difícil estar a fazer uma pergunta ou manter uma conversa com a língua gaulesa como fundo, mas ele acabou por referir que estava muito divertido, gostou muito de estar aqui, mas não falou assim um pouco para a frente. Portanto, ele sabe que o futuro dele não depende nem só dele nem da Académica, e portanto acabou por dar conta disso mesmo. Portanto, os jogadores que fomos ali contactando estavam todos com um grande ar de alívio, todos com um ar de quem lhe tirou muitos quilos de cima, e isso acaba por ser normal, porque não há dúvida nenhuma que se nós adeptos, eles falavam muito nisso, se vocês sofreram, nós também sofremos dessa ansiedade, e felizmente o jogo correu bem, e todos disseram que correu bem porque o fizeram correr bem e porque conseguiram com isso, pronto, ir descansando as pessoas, não é? Porque os golos foram sucedendo e acabámos por não estar durante o jogo todo nenhuma vez devidamente preocupados que a coisa não fosse acontecer. Entretanto, eu estou aqui a falar e o dono do programa, pois embora. Ou és tu agora o dono do programa?
17: O dono do programa, o Gonçalo Pina, abandonou, passou o tempo dele. Estou aqui agora eu, João Barata, a tomar aqui conta desta meia horinha,
16: não sabia,
17: das 11 às 11h30, desta rádio livre dos relatos RUC. Okay. Tenho agora aqui novos convidados, não é? O Rui muito Rodrigues, bem, que já aqui comentou o que experienciou hoje aqui nos bastidores da Académica. Também tenho dois convidados aqui... Conversas de bancada, exatamente.
16: Olha, a equipa deve estar a chegar agora, porque já saíram lá de baixo, e o destino era depois vir aqui. Ele veio entre aspas. O João Belo estava sempre a meter comigo, diretor da comunicação, porque diz que eu estava a falar com gente a mais, mas sorrindo. E agora, se eu vou tentar falar com mais alguém, ele acaba por pensar que eu sou maluquinho, porque estou a falar outra vez com as mesmas pessoas. Mas a verdade é que muito do som não chegou, infelizmente, à emissão. Estou danado com isso mesmo, comigo mesmo. Não sei em que botão é que eu não carreguei ou em qual é que eu carreguei que deu coisa, mas isto, o material da RUC, como todas as vezes que pegamos nele, está diferente, acaba por ser complicado, ainda mais para eu, que já não tenho propriamente 20 anos e as coisas novas já me fazem uma certa confusão. Portanto, tudo bem.
17: Sim,
16: deixo aí então a emissão e vou pregar para outra freguesia.
17: Pronto, eu trouxe aqui três amigos que me acompanharam principalmente nos jogos fora em que a Académica jogou. Tenho aqui comigo o Henrique Cruz, o Leonardo Saraiva e o João André Monteiro. Três amigos que me acompanharam nesta jornada da Académica, numa jornada longa, em que a Académica batalhou muito. Não foi uma jornada fácil. Até estive agora com o Leonardo Saraiva, que se encontra aqui já no estúdio connosco, na Câmara Municipal, a receber os jogadores, em que, Leonardo, vimos vários jogadores a celebrarem de uma forma bastante eufórica.
18: É verdade, alguns efetivamente, apesar de serem profissionais, já estavam a consumir substâncias que não são recomendadas para este tipo de profissionais.
17: Exatamente, Sinisterra principalmente parecia bastante alegre nos festejos. O Beni parecia ali um pouco, digamos, retraído. O Beni não é um homem de muitas palavras, não sei se ele fala bem português agora, como o nosso Rui Rodrigues falou. ele que, pronto, acho que a língua principal dele é o francês, mas que um jogador que trouxe muito à nossa académica neste ano, foi um jogador muito importante, que no início da época nem começou a titular, mas que ao longo do tempo conseguiu agarrar a titularidade e trazer uma estabilidade importante à académica no ataque, principalmente com o seu controle de bola, com as suas fintas. E agora vou para ti, Henrique, para também poderes aqui participar no nosso programa, na nossa meia hora. Nós que já vemos uns valentes finos aqui nos Jardins
18: da
17: AC.
18: Sim, senhor.
17: Queria que tu descrevesses, para algumas palavras, o que é que o Benny trouxe à académica neste ano e de que maneira é que ele foi importante.
18: Epá, é um gajo desequilibrador lá na frente. Inverte para o meio e é caixa.
17: Olha, foram poucas palavras, mas descreveram bem o que é que o Benny traz. Infelizmente está emprestado pelo Benfica, não sabemos como é que vai ser o futuro dele. E agora, partindo para o outro lado, o que será de Cascavel, não é? Cascavel que foi expulso no jogo contra o Varzim cá em casa, em que a Académica ganhou por uma bola a zero. O jogo estava quase a acabar e, no entanto, faz uma falta em que leva cartão vermelho pelo VAR e que falha o jogo em Mafra. Pronto, e podemos agora ir a Mafra mais recentemente. João André, agora indo para ti também, para poderes participar aqui connosco na nossa conversa. Cascavel falhou esse jogo e impactou um bocado o jogo da Académica, certo?
19: Cascavel falha esse jogo, mas é importantíssimo.
17: Olha, e temos aqui o Daniel Candeias. Exatamente. Estamos aqui na nossa conversa, no entanto, recebemos uma visita de um jogador da Associação Académica de Coimbra.
9: Você está aqui?
17: Bem.
9: Força.
17: Antes de mais, muito bem-vindo.
9: Obrigado.
17: Ao nosso programa.
9: Obrigado.
17: Como é que te sentes com esta subida da Académica à 2ª Divisão?
9: Pá, sinto-me muito feliz. Acho que já vivi muito no futebol, mas hoje está a ser um dia incrível por este grupo, pela Académica. Às vezes as coisas não saem como nós queremos, mas o mais importante foi levarmos a Académica ao lugar que merece. Porque o grupo que tivemos, a gente estava ao nosso lado, foi incrível e estamos todos de parabéns.
17: Bem, não diria melhor, até porque tu és um jogador que já passaste por várias etapas no futebol, és um jogador bastante experiente, com passagens até no estrangeiro, mas é um jogador que consegue manter a calma perante momentos difíceis. E digamos que manter a calma é importante nestes momentos em que os adeptos estão todos com muito exalto, estão todos com o coração na mão, mas que ao fim e ao cabo a Académica conseguiu subir divisão, estamos todos em festa. E bem, não sei se os nossos ouvintes que não estão a ver o que é que estão a passar, temos aqui Kaká e Gui Silva aqui no estúdio.
9: Sim, é verdade, às vezes há coisas que se dizem que é por causa dos momentos. Estavam ansiosos, como nós grupo estávamos, porque queríamos levar a Académica ao lugar que merecia e sabíamos que tínhamos qualidade para isso. Às vezes há momentos que são difíceis, mas com a força deste grupo, com a união que nós tínhamos, sabíamos que podíamos fazer umas coisas fantásticas e fizemos. E este grupo merece. A união que tivemos ao longo da época foi incrível e estamos todos de parabéns. Eu estou muito feliz por pertencer a este grupo, que são fantásticos, e vou levar aqui amizades para a minha vida toda.
13: Puxa saco!
17: Bem,
9: o Ricardo é um grande puxa-saco.
13: Puxa-saco.
17: Este estúdio está cada vez a ficar mais completo.
9: Estamos aí ainda.
17: Temos aqui vários jogadores já da Académica aqui.
9: Caralho!
17: No nosso estúdio. Bem, Gui,
13: queres dizer este tipo de palavras? Não, é tranquilo.
17: Gui, queres dar algumas palavras aqui aos nossos ouvintes?
9: Pô, agradecer a todos aí, entendeu? Todos os ouvintes aí presentes nesse podcast. Um obrigado por esta época e a Académica de segunda, cara.
17: Bem, então nós todos estivemos na recepção à equipa na Câmara. Foi uma grande festa. Não sei se vocês estavam à espera que tantos adeptos estivessem lá à vossa espera. Foi também um recorde que a Académica conseguiu estabelecer, um recorde de assistências na terceira liga e tanto da Académica, em jogos da Académica, foi um recorde. Queria, não sei, Kaká, ainda não falaste, queria que descrevesses, assim por algumas palavras, como foi esta época da Académica, que teve alguns altos e principalmente alguns baixos, momentos emocionalmente difíceis nesta época.
20: Não, foi como o meu amigo aqui Candeias disse, foi acho que a palavra acreditar acho que foi essencial e no grupo de trabalho. Acreditámos sempre o que é que podíamos fazer aqui, nunca duvidámos uns dos outros. Conseguimos também puxar o público para o nosso lado, que não era fácil, também, nós também não queríamos, de certo modo, ter exibições menos conseguidas, não é? Dávamos sempre o nosso melhor, toda a gente, quando falo nos jogadores, falo equipa técnica, falo direção, falo toda a estrutura e acho que foi muito importante este tipo de envolvimento para nos catapultar para a segunda liga, não é? E também deixar aqui uma palavra também a vocês também por nos apoiar sempre, por nos dar-nos o feedback sempre positivo, e acho que esse é o caminho que a Académica deve levar a partir deste momento. Porque só todos juntos é que conseguimos realmente pôr a Académica realmente no patamar onde ela tem que estar. E basicamente é isso.
21: Para cá já chega, mano.
17: O Ricardo aqui está aqui a comentar. Não sei se queres falar alguma coisa.
22: Só vou dizer que o Ricardo está mortinho para falar ao microfone.
17: Está calado. Eles falam muito bem.
22: Eu vou sair porque chegou o Messi da nossa equipa.
17: O estúdio já quase não tem espaço para os jogadores da Académica.
20: Monsieur Beni.
23: Obrigado por estar cá, mano.
24: Queria só dizer aqui que o Guilherme Silva fez as suas declarações de cabeada, ok? Agora dá aqui um espacinho para sentar. Deixar aqui umas palavras. Queria agradecer aqui à malta da RUC.
20: Está um cheiro a sovaco. Eu não sou.
24: Queria agradecer aqui à malta da RUC. Nos apoiarem este ano não estou aqui há muito tempo na Académica, mas já percebi que é uma coisa que já vem de longa data. Acho muito importante. Ri muito com vocês este ano, aquelas montagens que às vezes vocês faziam. Achava muita piada. E pronto, queria deixar também aqui uma palavra acerca do nosso grupo. Não sei se vocês sabem, mas nós tivemos durante muito tempo uma frase que era a jornada do herói. Que basicamente consiste em ultrapassar os momentos difíceis, como na montagem que vocês fizeram, agora, não sei se foi esta semana ou se foi a passada, começámos a época muito mal com Maria Alves, ou seja, do inferno ao céu, acho que foi assim que vocês escreveram, e isso consiste também um bocado na jornada do herói, ou seja, conseguimos ultrapassar as nossas adversidades e acabou tudo bem. A Académica aos poucos está a chegar onde merece estar e acho que falo por todos na nossa equipa que estamos muito contentes por fazer parte deste capítulo. Quer querendo, quer não, estamos na história da Académica. E é isso.
20: Aliás, esta jornada do herói resulta muito no nosso Nuno Macedo, que infelizmente não pode estar aqui connosco, mas que está sempre nos nossos pensamentos. Teve a infelicidade de ter um familiar que faleceu.
24: Acho que o Edson, não sei se vocês estiveram ali na câmara, o Edson referenciou isso. A avó do Macedo faleceu.
20: Queremos deixar um grande abraço para ele.
17: Que um grande abraço.
20: Neste momento de festa, também estamos a pensar nele.
24: Claro.
20: E foi mesmo, o que eu estou a dizer, mesmo esta jornada do herói foi mesmo dele. Ele é que
24: impôs isso. Sim, foi ele que trouxe isso para a nossa equipa. Foram palavras que vieram dele. Já não me lembro, não recordo em que jogo, mas a partir daí
20: acho que foi no
24: Covilhã. Provavelmente no Covilhã, quando o jogo foi adiado e nós estávamos a perder, acho que foi aí que chegou essa expressão ao nosso grupo e a partir daí
20: ficou sempre.
24: Foi sempre. E pronto, sim.
20: No momento assim mais delicado, pronto.
24: Sim, temos aqui o nosso Benny que ia falar, mas vai fugir.
17: O nosso Benny chegou aqui, mas não teve a oportunidade de falar.
20: Benny!
17: Bem, Benny, desde já peço desculpa porque eu não sei falar francês.
21: Não, vou falar português.
24: Eu te apelo, Benito.
17: Queria que desses umas palavras aos nossos ouvintes em português, se conseguires.
21: Não, palavras simples, rápido.
24: Isto é melhor com fones.
21: Sério? Para de mentir,
24: Matheus. Agora
21: mete
24: aí.
21: Assim?
24: Agora não ouves muito melhor. Assim ouves as cenas que tu falas.
21: Ok.
20: Então fala aí alguma coisa. Descreve como é que foi a época.
21: Muito obrigado a todos, adeptos. Foi uma época grande. Sou muito feliz de vestir essa camisola do Académica. O objetivo foi de subir. que somos o segundo, então sou muito feliz.
24: Grande época, hein?
21: Ah? Não, no início foi difícil para mim, para a época também.
24: Para de mentir, mano.
21: Sim, verdade, mas no início foi difícil para mim, é verdade, mas com a confiança do jogador, do staff e de todos, consegui ajudar a equipa, e o mais importante, a brilhar para a equipa e para a cidade do Coimbra.
24: Ok, bem falado, este
21: é o nosso Benito. Sim. Cacá, melhor lateral do mundo, mano.
24: Para de mentir, mano.
20: Puxa saca.
21: Muito obrigado a todos. Merci beaucoup. E voilà, on est en Ligue 2.
17: Grande Benny.
24: Tá bom, acho que é isto, malta. Vamos agora
20: fechar todos juntos, que bem merecemos. Exatamente. Depois de uma época longa, acho que merecemos isso.
17: Exatamente.
20: Para descomprimir um bocadinho. Bora.
24: Muito obrigado aos que estiveram aqui, um grande
17: abraço para todos vocês e que seja uma grande festa esta noite, porque
20: exato,
17: merecemos, tanto vocês como nós,
20: é verdade, senhora,
17: aqui
20: nós,
17: nos Jardins da AC, e que seja uma grande noite.
20: Bora.
24: Quero uma rodada
17: paga
24: pela
17: Ruca,
24: atenção.
17: Dá umas palavras.
24: Calma.
17: E grande Fausto.
20: Exatamente.
24: Chegou aqui o meu parceiro António.
17: Fausto, umas palavras.
24: Vamos, vamos. Senta aqui.
17: Umas palavras também de António Monteiro.
20: E agora, a lenda Fausto também tem que falar.
24: Eu só falo se falar
20: com ele. Eu ouvi alguns podcasts, mas
17: Fausto.
24: Exatamente. Chegou aqui o meu parceiro António.
17: Fausto, umas palavras.
20: Vamos, vamos.
24: Eu junto ainda. Senta aqui.
17: Umas palavras também de António Monteiro.
20: E agora, a lenda Fausto também tem que falar.
24: Eu só falo se falar com
20: ele. Eu ouvi alguns podcasts, mas
24: não estou mais nada, mano. Não estou mais nada.

0: em Coimbra.
1: Exatamente.
2: Mas
3: falar
2: aqui
3: com
2: o Coimbra.
0: Bem, força.
2: Ah, isso tá bem, isso tá bem.
3: Olha, mas a vocês. Desculpa.
0: João, eu sou o João.
3: Henrique e João, qual o sentimento de vocês nesse momento?
4: Não posso falar.
3: Na academia.
2: Isso, boa, Gui. Mudamos os papéis.
5: A última vez que senti isto foi literalmente na vitória da Taça de Portugal.
0: E eras pequeno, tinha 6 anos.
2: 6 anos?
0: 6 anos, nós somos mais jovens, vocês também são jovens, mas...
2: E lembras, amor?
5: Lembro. E agora, com 20 anos, ver a Académica da sua divisão é um sentimento surreal.
2: Okay.
5: E graças a vocês, claro, estão aqui presentes.
2: É isso.
0: Exatamente.
6: Obrigado.
2: Epá, os ouvintes estão aqui.
3: Olha, mas
2: só para os ouvintes têm noção, o Gui está de cava.
6: Já disse.
0: Exatamente. Os ouvintes não veem, mas só ouvem.
2: É um problema.
3: Estou doidão. Estou doidão.
6: Já teve sem camisola,
2: portanto. Mano.
0: Bem, eu pedi aqui ao Fausto também, que aqui chegou, para dar umas palavras sobre como foi esta época e o que é que ele tem a dizer do que é que está a acontecer neste momento na Académica.
7: Falo para aqui?
0: Força.
6: Isto é novo, na tua altura não havia disto.
2: O quê?
0: Fausto que também...
2: Mano, sou do tempo, mano. Sou
6: jovem Fausto,
0: que também és
6: jovem
0: Miranda de Cor.
2: Tu és Miranda?
0: Sou Miranda de Cor.
2: Não.
0: Sou.
2: Tu és filho de quem?
0: Do Eduardo e da Marta. No outro dia fui comer à Parreirinha.
2: Aí, que é? Vou ao restaurante. Mas, não sei quem é, mas vou ao restaurante.
6: Não digas que é da melhor champanhe.
2: Vou ao melhor champanhe, mano. É verdade. Não, pá, este ano foi fantástico. O grupo é fantástico e tu podes ver por esta malta que aqui está dentro neste momento. Eu tive a felicidade de estar na última subida, ainda com vocês do outro lado. Lembro-me perfeitamente da rede ir abaixo, estávamos no meio da pista, os jogadores da Naval estar ali a trocar a bola, lembro-me disso tudo. Jogava na Académica na altura, era miúdo. E hoje é um sentimento fantástico. Estar deste lado, tenho um sentimento de não ter podido festejar assim como jogador, mas sendo o meu segundo ano como treinador adjunto e festejar uma subida destas num clube do meu coração, acho que é fantástico, ainda para mais com malta desta. O Montes foi o único que fez o 5 em 5 e está aqui o Gui e o Ricardo.
6: Vamos falar,
2: calma,
6: esse 5 em 5 não foi comigo, atenção,
2: explica o 5 em 5, explica o 5 em 5.
6: Malta lá em casa, Fausto, explica lá o que é o 5 em 5.
2: O 5 em 5 baseia-se nisto, há um treino de finalização em que há 5 ações de finalização. E em 2 anos que eu sou treinador, nunca ninguém tinha feito 5 golos nesse treino de finalização. São 5 ações.
6: Já houve
2: 4, já houve 3, já houve 2.
6: Já
3: houve nenhum.
2: Já houve nenhum, é verdade.
0: Quem terá sido?
2: Cada série há 5 ações de finalização.
3: Nós centrais não tem nada a ver com isso.
2: E o Montes foi o único, quer dizer, foi no fundo aquilo. São 12 equipas.
6: Em 5 ações fui eu que fiz 4 golos.
2: Fizeste 4 golos, portanto, com alguma ajuda, não vou dizer de quem, mas com alguma ajuda.
6: Não quis dizer quem, mas pronto, a bola entrou.
2: Mas ela batia, então ela estava doida. Ela estava doida, Montes.
3: Ela é uma questão, é verdade, fala aí.
6: Ou seja, quando acontece 5 em 5, que só aconteceu uma vez, o treino acaba. É verdade.
2: E que eu digo sempre, 5 em 5 acaba.
0: Então vocês estão a dizer que António Montes acabou o treino?
3: Acabou o treino.
0: António Montes marcou 5 em 5 e acabou o treino.
2: É verdade.
6: Mas a equipa técnica também é esperta.
3: Não, olha, ainda bem que ele fez isso porque eu estava morto nesse treino, mano.
6: Atenção, mas a equipa técnica é esperta que deixa este exercício para o último. Não mete este exercício no início do treino.
2: Este treino, atenção, isto é aquele treino como isto diz, malta. É só aquele treininho. Só para tipo meia horinha,
6: habituar.
2: Dás por ti 2 horas de treino. A perna está tá a chorar, a perna está a chorar.
6: Estás a chorar e estás mesmo
3: olha, esforço. Ouvintes, agora chegou o nosso atleta especial aqui. Ele vai dar uma palavra.
0: Exatamente.
2: Os nossos ouvintes em direto, Jorge.
0: Jorge Carcelazzi.
8: Pessoal, façam a festa, desfrutem e aproveitem.
2: Académica!
3: É para rasgar quem? Peraí. Cavaco,
0: malta. Temos aqui Leandro Silva a perguntar quem é que vamos rasgar.
8: Peraí, malta, agora.
9: Tanto formando.
6: Malta, agora fala.
2: Rasga lá,
8: Deixa-me falar. Eu ainda estou no início da minha carreira, tenho 21 anos, mas sem dúvida que vai ser muito difícil apanhar um grupo de trabalho como

0: Então caí.
1: Obrigado a todos. Obrigado a todos. Obrigado à Académica, obrigado ao staff, obrigado aos adeptos.
2: Viva a Académica, Praia, vamos embora, é para cima deles.
3: Só para ter uma noção, estão quantas pessoas a ouvir esta.
0: Está lá em direto? Está em direto. Eu vou vir em direto, hein, mano.
4: Está só mais uma coisa.
2: Viva a Geórgia, viva a Geórgia, pá!
3: Agora temos que ir para a varanda, temos que ir para a varanda, temos que ir para a
5: varanda, temos que ir para a varanda. Consigo dizer assim, cara. Os mirandeses, cara. Bem, António Montes, não sei.
3: Montes,
5: temos aqui o Montes. Montes que falou, mas. Montes, fizeste o 5 em 5.
3: Resolve esta merda.
0: O que é que queres que eu te diga, rei? Diz-me. Eu digo-te do fundo do coração.
5: Temos aqui o Leandro Silva a querer falar. Pá, tu estiveste agora aqui na Câmara Municipal, falaste aos adeptos, todos olharem para ti e disseste que apanhaste um grupo de trabalho incrível, uns adeptos incansáveis, sim, que iam a todos os jogos que conseguiam.
0: Não,
6: peraí, peraí, peraí, peraí, está aqui o timoneiro, cara.
0: Está aqui, está aqui,
5: PhD. Eu queria que tu deixasses aqui mais uma vez uma palavra a todos os adeptos, até aqueles que não conseguiram acompanhar a Académica, que neste momento nos ouve a partir do estrangeiro, de longe, acompanham os jogos da luz.
2: De manhã,
5: na Suíça, na França, sejam os melhores.
3: Agora está no lugar, António.
0: Malta, eu vou falar. Eu vou falar. Queres falar aqui, Rei? Malta, foi um percurso difícil. Começamos mal como ao caralho. E acho que o melhor que aconteceu à Académica, neste. Sem brincadeira, foi termos levado no corpo de Maria Alves.
3: Dura no estúdio.
0: Não é dura.
3: Estúdio,
0: malta, agora fora a brincadeira, já apanhei muitos grupos, já tenho alguns anos disto, mas o que encontramos aqui na Académica, e eu no ano passado acho que vim aqui falar, e estou-me a cagar, enganei-me perante o grupo que tínhamos. Este grupo, perante todas as dificuldades, levamos na pá do Maria Alves, estava tudo mal, estava tudo errado, mas grande grupo de homens, muita malta nova. E graças a Deus não preciso estar aqui a puxar saco a ninguém, mas podem dizer que o Leandro era um líder, era o capitão, pô caralho, com todo o respeito, pô caralho, está ali a pessoa mais importante, foi muita vez criticada e tudo certo, muita vez disse coisas que se calhar não sentia, para a crítica e só para ele, e para mim já apanhei muito treinador, muita malta. Foi a pessoa mais importante dos últimos anos da Académica, porque uma pessoa que consegue ter 90 e tal por cento do grupo na mão.
3: Quem é que não estava na mão, Leandro?
5: Isso não é.
0: Eu vou dizer, eram os guarda-redes, não tinham mãos mesmo. Ah. Não, mas uma pessoa que consegue ter isso tem muito mérito. E sei que no início disseram que eu não estava com ele, que a malta que não estava com ele. Mestre, quer que eu parte esta vidro com a cabeça? Parte já.
3: Não, eu quero deixar de falar ao dia da manhã.
0: Foi, sem dúvida, a pessoa mais importante da Académica dos últimos anos. Com a direção, com o CAIADO, com toda a gente que trabalha ali, com o presidente, com a comunicação, que teve um papel fundamental, que a comunicação da Académica teve.
3: Andava um lixo.
0: Ok.
3: Pontos no dedo.
0: E a Académica. E vou ser sincero. A Académica. É isto. Por muito que possam dizer que isto é dinheiro, que temos que investir o caralho. Mais importante que o dinheiro é aquilo que nós queremos dentro do balneário. E o que nós queremos neste balneário é. Vou ser sincero, eles sabem bem, o Ricardo, o Montes, a malta mais nova. Fui muita vez para cima deles para os ajudar. Eles sabem perfeitamente isso.
3: Vamos ter muita, mesmo muita.
0: Muita. Porque nós estamos. Porque nós estamos num clube, e digo isto mesmo de coração, nós à beira da Académica somos uns merda. E é isso que nós temos. Nós, toda a gente, quer seja jogador, quer seja adepto, quer seja. Eu não quero saber se houve chatice, se houve presidentes, se houve diretores que distanciaram isto, o clube da cidade, a cidade do clube. Eu não quero saber. O que me interessa é daqui para a frente. E a Académica é isto. É isto que nós vimos hoje no estádio. Muita gente a apoiar, e opá, no final da época, se tivermos que andar todos à lambada, como eu disse no Santarém, se tivermos que andar todos à champada, andámos, não há problema nenhum. Agora, a Académica é isto. Um clube como a Académica, numa cidade como Coimbra, precisa, a Académica precisa de Coimbra, como Coimbra precisa da Académica. E para mim, podem dizer o Léo, o Leandro, Hamilton, grande gajo mesmo. Amo-te mesmo.
5: Amuleto da sorte, Hamilton.
0: Aquela pessoa, vou-vos só dizer uma coisa, aquela pessoa que está ali, quanto tempo é que teve connosco?
4: Teve 9 pontos connosco.
0: Não, mas quanto tempo?
4: 12 pontos.
0: 12.
4: Não tem semanas, é pontos.
0: É isto que nós precisamos. E não estou a brincar, é energia positiva. Nós estamos aqui para servir à Académica, não estamos para nos servir à Académica. E a única coisa que eu posso prometer é, enquanto nós estivermos aqui, não falo enquanto capitão, falo enquanto grupo, treinador, direção, isto é para andar. Quem não quiser, amigos, salta fora. É, salta fora. A Académica é muito maior de qualquer um de nós. Muito maior de qualquer um de nós. E
5: já dizia um velho sábio, o que é que dizia?
0: Eu não quero ter razão, mas tenho. Verdade ou mentira, ao Ricardo?
5: Tem.
0: É, eu chamo-os a atenção para o bem deles. A minha maior alegria é que o Montes, ele não precisa de dinheiro porque o... Pronto. Mas fora brincadeira, a minha maior alegria é que eles tenham o maior sucesso do mundo, que ganhem dinheiro, que vão para outros patamares.
5: Falar que, e que tem um avô como o Montes, não
0: é? É verdade, malta. E já chega, é verdade. Não, agora fora, Tânia, já chega, malta. Já chega de malta que se aproveitou da Académica. Eu já apanhei muitos grupos que a malta chega aqui e se queixa de... Opa, claro que ganhando é mais fácil, mas nós só ganhamos por causa deste grupo. Não venham com tangas. Fomos muito criticados contra o Mario Alves. Nós éramos uns merda. E tudo certo. Mas sabem o que é que aconteceu nessas alturas? Olha, vou-vos ser sincero. Olha, estou a ver aquele lindão ali. Três primeiras jornadas eram merda. Central do Caralhão. Tem tudo ali. Eu estou-me a cagar, não preciso lhe puxar saco. Tem tudo. Agora precisamos todos. Nas alturas difíceis temos que dar todas as mãos. E na Académica, eu já apanhei outras alturas em que era cada um por si e está tudo certo, era cada um a safar-se. E a única coisa que eu posso prometer é, enquanto nós aqui estivermos todos, esta malta aqui estiver toda, porque quer muito, isto tem que andar. Quem não quiser andar, salta fora do barco e vai com o caralho. A Académica é muito grande à nossa ver.
5: É isso. Eu queria só... Aproveitar para fazer duas perguntas. Primeiro, pergunta ao Leandro. Leandro, tu, nos últimos jogos, principalmente, vinhas muitas vezes pedir cabeça aos adeptos.
0: Isso é porque eu tenho a cabeça grande, não?
5: Okay. Vinhas muitas vezes pedir cabeça. Okay. Eu vou-te perguntar se neste momento é o momento de perder a cabeça.
0: Oh, eu já é perdi. Difícil perdê-la. Eu vou ser sincero.
5: É muito difícil perdê-la.
0: Eu se perder a cabeça acho logo. Não, mas agora fora a brincadeira, eu tive essa conversa com o Montes, também tem uma cabeça para ele também da minha.
7: É verdade.
0: Malta, LCD. Nós nestas alturas era muito fácil irmos na onda. Malta, a Académica no Cova da Piedade com tanta gente. Ó, doutor. O Hospital da Luz vai explodir.
5: Ainda estou à espera para me tirar estas espinhas.
0: Mas
5: aqui.
0: Pronto, resumindo. A Académica, nestes últimos anos, foi na onda. Eu percebo a vossa euforia, estão há muito tempo a levar porrada, mas nós ali dentro temos que ser cerebrais. E temos que manter a consciência. Não era fácil. Toda a gente acha que, ok, o Trofense é fácil, estão em nem sei quantos pontos eles têm.
5: Não sei se ficaram em último.
0: Nem quero saber, mas com todo o respeito, é o Trofense. É o Trofense e nós temos que fazer o nosso trabalho. Nós se hoje tivéssemos não conseguido a subida direta, tínhamos falhado. E não há problema nenhum, tínhamos que assumir. Temos que ser homens nesse momento. E enquanto grupo, enquanto pessoas que lideram o grupo, como o nosso PhD, não sei se são vocês que chamam, são? Pronto, é o senhor treinador PhD.
5: Está disponível, mas já vai falar.
0: Sem dúvida nenhuma, e não preciso disso para jogar, porque eu jogo
7: isso
0: muito, não é?
7: Fóssil, tchau.
0: Não preciso disso?
5: Não, acho que não.
0: Diz a verdade.
7: Não jogo muito, cara.
0: foi sem dúvida a pessoa mais importante destes últimos tempos, e temos aqui malta que jogou muito, que não jogou o ano passado.
7: Jogou muito tempo.
0: Ok. Temos malta. Temos malta que. Temos malta que jogou, que deixou de jogar, mas que acima de tudo, e não é fácil. Eu agora já estou numa fase da minha carreira que ponho-me de lado treinador, e não é fácil. O que ele conseguiu não é fácil. Podem estar aqui, já disse isso mais que uma vez, e talvez por estar embriagado. Nós jogadores olhamos muito para nós. Eu quero ver o meu, e foi isso que aconteceu ano passado. E o ano passado dei aqui uma entrevista, e não tem problema nenhum em dizer enganei-me, porque quando ganhamos é tudo muito bonito, mas quando temos tempos difíceis, alturas difíceis em que perdemos com o Mário Alves, em que perdemos com o 1 de dezembro, aquela pessoa, para mim, incrível. Para mim e para todos. Como capitão, tenho a certeza que posso falar por todos.
5: Obrigado, Leandro.
8: E barato, não me querendo substituir a ti, Mr. PhD. Exatamente. Temos que ter um bocadinho também. Claro.
5: Ele está, ele está ali escondido, mas não diz nada. Mister, por favor.
0: Se lhe perguntar quem é o melhor.
5: Acho que o Leandro também já ficou sem palavra.
9: O Leandro já fala por todos nós.
8: Não é um pep rápido para o Mr. PhD? Assim, na última hora.
10: Há uma pergunta que é óbvia. O que é mais difícil, um doutoramento ou subir à académica?
0: Subir à académica.
8: Tem que chegar já a ver o microfone.
5: Exatamente, os nossos ouvintes têm que ouvir.
8: Não, o que achas que é mais difícil? Eu nunca diria um doutoramento.
0: Mais difícil para ele é um passo.
8: Mas eu acho que é subir à académica.
0: É um passo entre
10: subir. Nunca subiu. Ficava a dizer primeiro, subir à académica.
5: Ok, olha, também temos aqui Edson no estúdio. Ainda não disse absolutamente nada. Esteve calado a ouvir a Leandra falar. Por isso, agora...
9: Quero algumas palavras.
0: Se eu disser que eu te mato.
5: Olha, queria ouvir algumas palavras aqui do nosso Edson, um homem que deu muito à Académica também esta época. Portanto, Edson, algumas palavras após nesta subida à segunda liga.
11: Barata, deixa-me fazer um parênteses. Edson, não sei se sabes, tu tens dois momentos épicos nos relatos Hulk. Um deles é aquele golo do Varzim que tu marcas, que é um balote e que é um relato espetacular. Sim. João Barata é a voz desse relato.
9: É esse o do Badanetes com todos os.
11: Exatamente,
9: o corpo.
12: Foi aliviar o lance.
11: Fui eu.
9: Antes de fazer qualquer coisa, aquilo é emocionado ou embriagado? A verdade.
0: Ambas as duas, não?
11: Exatamente. É que o Leandro responde por nós. É que o Leandro responde por nós.
0: Olha. Sim, eu já vos conheço. Sim.
9: Olha, é gratidão. Gratidão por tudo. Eu acho que. Estava ali o Edson, mas como podia ser qualquer outro jogador, porque estávamos nesse espírito. Estávamos no espírito de, olha, defendemos com unhas e dentes. Estamos todos ali para o mesmo, estamos todos para defender. Seja eu, seja o Ricardo, seja o Gui, seja o Gabi, seja o Kaká, seja o Thiago, seja o Jorge, seja o que fosse que estivesse ali. Estávamos todos para o mesmo, estávamos todos para... Queremos isso, sabe? Metemos... É o que o Leandro disse bem. Metemos... A Académica à frente de tudo. Não temos orgulho. Entende? Não temos orgulho em nada. Tínhamos era trabalho, vontade de vencer e vontade de fazer melhor. O Mister falava muitas vezes isso. Nós falamos, o Leandro falou. Tínhamos a vontade de fazer melhor e fazer diferente. O que é que houve mal? Eu acho que um clube como a Académica, com uma massa adepta dessa, não pode passar. Não pode estar numa Liga 3, com todo o respeito à Liga 3, com todo o respeito a tudo que a Liga 3 dá, com todo o respeito aos clubes que estão na Liga 3, não pode. Esse clube é totalmente diferente e digo isso, já falei muitas vezes, digo, mano, com total leveza, é o clube mais perto de você. Não estou a falar que o Académica não é grande, que a Académica não é grande, de você jogar nos grandes, dos três grandes.
0: É grande, é.
9: Entende? Não estou a falar que. É o que eu estou falando. Não estou a falar que a Académica não é grande. Estou a falar dos três grandes. É o clube mais perto de você estar lá. Pela massa, pela cidade, pelos adeptos que querem isso. E o que o Leandro falou, e bem, não existe, não pode existir a Académica sem Coimbra, sem a cidade. É totalmente inadmissível.
0: Só mais uma coisa que eu vou me retirar, que eu estou com muita sede. Isto que o Edson está a falar é mesmo a verdade. Nós olhamos para a carreira do Candeias, que teve uma carreira incrível. Olhamos para a carreira do Marcos, do Etten, do quem quer que seja. E nós olhamos para nós, à beira da Académica, nós somos uns merda. E quem está na Académica neste momento é para ajudar o clube. Nós estamos aqui para...
9: Para servir.
0: Para servir o clube e não para nos servirmos do clube. Já chega, amigo. Com toda a sinceridade. E a única coisa que eu posso prometer é, enquanto estas pessoas aqui tiverem, é... Quem quer servir do clube, com o caralho. Quem quer servir o clube é muito bem-vinda. E estou a falar de toda a gente. Toda a gente. A Académica é muito maior do que qualquer um de nós. O Candeias, e foi uma pessoa incrível, que eu sei que foi muita vez criticado. E a mim, eu levei essas críticas como se fossem para mim.
9: Sim.
0: Porque eu vi-o a treinar.
9: Sim, sim.
0: Eu vi o quanto ele se dedicava. Eu vi o quanto ele dava a vida. E isso aconteceu comigo numa fase diferente da minha vida, quando eu fui para o Leiria. Eu saio do Arouca da Primeira Liga e vou para o Leiria, para a Liga 3, vou para Israel e vou para o Leiria. Eu achei que chegava lá e que era fácil. E passado 2 meses, eu olhei para mim e era complicado. E nós não podemos olhar para um jogador como vem resolver os problemas todos. Nós temos de olhar para uma equipa. E vocês podem estar aqui, as assistências do caralho, os golos de não sei quem, esqueçam isso. É o grupo. E enquanto nós não tivermos isso na cabeça, enquanto adeptos da Académica, jogadores da Académica, o clube vai andar sempre nisto, cima, baixo, cima, baixo. Somos todos. Quando o Edson falha, falho eu, falha o Gui, falha o Montes, falha o Ricardo. Temos de ser todos. Eu não quero saber se o Edson falha um corte, se o Montes...
9: É todos,
0: não,
9: é.
0: Amigos, é que no final... amigos, esqueçam. Esqueçam isso. E de uma vez por todas, um clube para a Académica que é grande, se calhar a seguir aos 3 grandes a nível de massa associativa, é dos maiores, chega disto. Porque nós temos primeiro ter noção que estávamos na Liga 3 e tínhamos jogadores de Liga 3, Liga 2. Agora vamos para a Liga 2. Não é fácil, não é fácil. E depois há outro ponto, que é, todos nós temos, para além de jogadores, temos o ponto pessoal. Não é fácil gerir isso tudo. Nós todos abdicamos. E eu falo, agora vou falar para mim, como poder falar para aí por 5, 6 jogadores. Eu abdiquei de estar com os meus filhos todos os dias. Os meus filhos acordavam no primeiro treino da semana às 5:40 da manhã para tomar um pequeno almoço comigo, porque eu vinha para Coimbra. E só os voltava a ver a seguir ao jogo. Não é fácil. Gerir estas emoções todas, abdicar das nossas famílias, foi isso que eu disse no jogo com o Maria Alves, não é fácil. Era muito mais confortável para mim estar numa equipa à beira de casa. Espera aí. Era muito mais fácil para mim e para muitos estar à beira de casa. Agora, a Académica merece isto. Merece o nosso respeito de todos. Quer quem está lá dentro, quer quem está por fora a apoiar. E de uma vez por todas, aquilo que eu peço a todos é, no indivíduo, individualizem um erro, porque os erros são é de toda a gente. Quando eu falho, imagina que hoje eu falhava um penalti, o que é que vocês iam dizer? E empatávamos o jogo.
10: Vai-te foder, Léo, vai-te foder.
0: Ok,
2: é verdade,
0: e não conseguimos, íamos ao playoff. Eu era um merda, e aquilo que eu fiz antes era apagado. Não pode. Num clube como a Académica, das duas ou meia, aquilo que eu vos disse no Mário Alas é: ou todos remamos para o mesmo sítio e sabemos que andar à cabeçada no final andamos sem problema nenhum, porque eu tenho a cabeça grande e é fodida mesmo. Ou a Académica, com muita pena minha, vai andar nisto, cima, baixo, e já chega. E para acabar, as pessoas, e já conheço este clube como a palma da minha mão, já tive 5 direções em 5 anos de clube, Primeira Liga, Segunda Liga, Terceira Liga, e não preciso estar aqui a puxar saco, graças a Deus. Agora, estas pessoas estão no sítio certo, na hora certa, para ajudar a Académica. Agora, precisamos de tudo. E a crítica é muito bem-vinda. É muito bem-vinda. É, eu não vou estar a cagar no campo e vocês dizerem, top, olha o Léo, incrível. Não, é, a crítica é bem-vinda. Agora, acho que há um bocadinho de limite, entende? No que eu quero dizer. Nós estamos na Liga 3 e há... Quantos podcasts no final de um jogo? Pai 7?
9: Se calhar sim.
0: O Montes é um bosta. Eu percebo. Porque vocês andam a levar porrada há muitos anos. Eu percebo isso. Agora, se nós queremos uma académica forte, é deixar essas coisas de lado. O que o outro presidente fez, o que
13: o Léo está com sede.
0: É verdade, vou ficar
14: beber,
10: com você. Também estás a falar,
0: mas estou a falar bem.
10: Assim,
5: Henrique, só uma coisa, já falou 10.
10: Só uma coisa para ir embora, já está a falar 10.
5: 10!
0: E a única coisa.
5: A última.
0: É mesmo a última que eu vou dizer.
5: A última das 10, Henrique.
0: Não, mesmo a última. Lembrem-se sempre de uma merda. A académica é muito maior do que qualquer jogador, qualquer adepto. Precisamos todos. É a única coisa que eu espero. Quando aquelas críticas da merda que não lembra a Jesus Cristo, malta, eu percebo, eu era adepto do Porto, eu joguei na formação do Porto e achava que eles eram uns merda. Eu cheguei lá e eu era 10 vezes pior que eles. E a única coisa que eu espero é continuem. Isto é para andar. O que aconteceu hoje foi incrível. Estamos um passo mais perto de colocar a académica no lugar que ela merece, mas isto não acaba por aqui. Ok?
5: Só mais uma, porque olha, quero responder.
10: Eu também estou a ver.
9: Sobre o que falaste sobre a narração dos dois momentos épicos, que eu agradeci e falei que o mais importante é o grupo. Mas já agora eu agradeço.
6: Aquele zarrão, o ritmo.
5: Se ele fez uma pergunta, eu não respondi por causa.
9: Eu agradeço de coração, porque aquilo, principalmente aquele lance. Então, ouvir? Aquele lance do Belém é de arrepiar. Eu acho que não só a mim, mas quem escuta aquilo e vê que é de emoção, é de coração, é de alguém que sente a Acadêmica de uma forma diferente, entende? Então, olha, agradeço desde já, agradeço a entrega, porque aquilo é entrega, assim como nós temos a nossa entrega, vocês têm a vossa aqui para fazer o vosso trabalho. Um abraço enorme. E olha, obrigado por caminharmos juntos. Eu sei que nem sempre das melhores formas, dos melhores jeitos. Queríamos sempre que fosse sempre só vitórias. Mas eu acho que aprendemos muito mais na derrota do que vitória. E precisamos perder para poder fazer com que a Acadêmica hoje subisse de divisão. Precisamos perder. Perdemos contra o Amarela, perdemos contra o 1º de dezembro, perdemos contra o Mafra. E precisamos ter essas derrotas para fazer assim, para crescer. Crescer como homens, crescer como grupo, crescer como pessoas daqui dentro. Entende? Então, olha, é um agradecimento para vocês que estiveram conosco. E olha, um abraço enorme, obrigado. E tamo junto. E olha, o careca tá aqui a chatear.
6: Bora!
10: Obrigado.
9: Vamos. Ele, o caiado. Olha, brigadão. Desculpa lá qualquer coisa.
5: Obrigado, Edson, pelas palavras.
9: Obrigadão.
5: Um grande abraço.
9: E é mesmo de verdade. Parabéns e olha.
5: Obrigado. Parabéns também a vocês pela subida e por darem o que vocês deram aos adeptos da Académica, que também já mereciam uma coisa destas.
9: Eu acho que o Léo disse bem. Eu acho que não existe Académica sem a Coimbra e não existe Coimbra sem a Académica. É uma caminhada que tem que ser junta, independente do que seja. Jogadores vão, vêm, diretores, treinadores, seja o que for, vão e vêm. Mas eu acho que o clube fica, a cidade fica. E quando a cidade meter na cabeça que, olha, não existe Acadêmica sem Coimbra, não existe Coimbra sem Acadêmica, eu acho que tem de tudo para crescer e se tornar uma potência aqui dentro de Portugal, não só em Portugal, porque o que fizemos no geral não foi só para Portugal. Eu acho que a Acadêmica foi vista por um mundo em geral. O mundo, Portugal, Espanha, Europa em geral. Entende? Então eu acho que é continuar e olha, não falo mais.
5: Um grande abraço.
9: Um grande abraço,
13: Edson. Vai à varanda,
5: tu mereces. Bem mereces, cara. Um grande obrigado, Edson. E desde já, terminou o meu tempo aqui na Rádio Livre.
10: Vai ter embora.
5: Um grande abraço, tanto ao Leonardo Saraiva que não, e ao Henrique Cruz e ao João André Monteiro, que não tiveram grande tempo para falar, mas desde já um grande abraço e um grande obrigado a eles por terem-me acompanhado e terem-me aqui participado aqui no estúdio da RUC. Vou passar a minha palavra ao Zé Pedro Correia, que está aqui cheio de vontade, e bem, eu despeço-me e até à próxima.
15: Amigo Barata, um abraço. És enorme.
5: O João Barata, que trocou o raio por uma equipa concorrente.
9: Mas isso é irrelevante para o tema de hoje.
15: É irrelevante, mas eu gosto sempre de deixar. Vai, amigo, um grande abraço. Olha, vai festejar, bem mereces.
16: Vai, period.
15: E agora sim vieram os especialistas. podes fechar, podes fechar. Agora vieram os especialistas, portanto deixámos o plantel da Académica e o capitão da Académica e veio, entrou...
13: A capitã.
15: Entrou a capitã e os capitães. Agora vamos a uma análise mais técnico-tática da época. Portanto, recebemos em estúdio Maria Gaspar. Olá, Maria.
14: Olá.
15: Olá. Olá. Mariana Massano. Olá, Mariana.
13: Boa noite.
15: E Tiago Calvinho. Olá, Tiago.
16: Olá.
15: Qual é que é a vossa reação a tudo isto? Como é que estão a sentir? Contem-me.
14: Eu estou muito feliz, sendo conimbricense de nascença. E sendo sempre da Académica, desde que me lembro, eu penso que isto é um período muito importante de celebrar. Desde 2002 que não havia uma subida da Académica, então hoje é mesmo um dia de festa e que faz todo o sentido de celebrar com a RUC, que esteve sempre ao lado da Académica. Ainda agora tivemos os seus jogadores e acho que faz todo o sentido.
15: É verdade. Maria, como é que tu te sentes?
17: Está a ser muito bonito e acho que se vê claramente nos nossos jardins que está muita gente.
15: É verdade.
16: Muito
17: há muita gente, é verdade.
15: É verdade.
17: Muita gente.
18: Muita coisa.
17: Muita coisa a acontecer. Muito bonito. Somos muitos mil.
15: Muitos, muitos mil, é verdade. Para continuar maio.
14: Eu quero também deixar aqui...
15: Tu estás com uma voz muito sensual, Mariana.
14: É porque... Eu estive no jogo...
17: charuto na mão.
15: Slay too hard.
14: Estive no jogo da Académica e confesso que falei um pouco mais alto do que devia.
15: Pois é.
14: Mas queria aqui deixar também um pequeno abraço para a Claque, os ursos.
15: É verdade, um abraço para os ursos.
14: Ursos!
15: Quem é que pertence aos ursos?
14: Então, o meu irmão, João Sá, pertence aos ursos e é
15: um
14: por isso
15: para
14: que,
15: João Sá.
14: Pronto, temos aqui um
15: especial carinho.
14: Um especial familiar, exatamente, e é por isso que eu quero deixar um abraço aos ursos. Acho que é muito bom ter também um sangue novo na Mancha Negra e é por isso que eu quero deixar aqui, dar destaque aos ursos e dar-lhes um abraço e esperar que continuem a apoiar a Académica em todos os jogos como têm feito até agora. E acho que é muito importante ter essa camada mais jovem na Académica.
15: Muito bem, é verdade. Tiago, a minha pergunta para ti é mais tática. Achas que a Académica sentiu uma diferença maior ao longo da época com a mudança do esquema tático para um 4-3-3 com a adoção de um duplo pivô?
14: I know that's right.
16: I know what the fuck is saying. Eu não sei. Opa, eu não sei. Opa, na minha opinião, pessoalmente, eu acho isto. Não sei, tipo, pessoalmente, tipo, na minha opinião, tipo...
17: É pá, muito bom.
16: Muito bom, olha, 2-4, no that's right. Tipo, eu curti.
17: 4-3-3 é muito fixe.
16: 2-4, dois números pares. 2 mais 2 é igual a 4. Então, tipo, mais pessoas, é mais fixe. Tipo, pessoas a defender,
17: exato,
16: pessoas a atacar. Tipo, é bem diferente. Imagina, tipo, eu não sou de cá perto, estás a ver? Tipo, eu sou do Algarve. Bitch, eu venho do Algarve, 20 graus estão em março, tu não vais aguentar. Vote que vindo para misturar. Mas pronto, enfim. Eu não venho nada perto, mas tipo a única cena que eu tinha é o Guia Futebol Clube e sabem podre. Então eu juntei-me à Briosa e olha, curti bué do jogo.
15: E tu foste ao estádio?
16: Eu fui ao estádio, tive 2€ o bilhete.
15: É verdade. E gostaste?
17: 2, uma foi 3.
15: É, tu foste ao estádio?
17: Olha, fui, é verdade.
16: Foi mal comprado.
15: Todos ao estádio,
17: fomos
15: então.
17: Todos ao estádio, é verdade.
16: Compraste na Vinted?
17: É. Não, tu é que compraste, foi mais barato.
16: Puta, tipo,
17: Pois,
15: quase segunda
17: mão.
15: Qual foi a vossa experiência no estádio? Porque vocês não são, tirando Mariana Massa.
14: Primeira ou a segunda divisão, porque tu és a Briosa, o orgulho do nosso coração.
15: Uau!
16: Period.
15: Mas qual é que foi a vossa reação no estádio? Gostaram da envolvência?
16: Olha, eu amei. Eu estava com uma camisola do Besiktas, mas tipo, baby, I don't matter. Tipo, eu estava ali.
15: É verdade. E vocês? A Mariana já teve algumas vezes.
14: Pronto, eu estive contigo, Zé Pedro. Sim. E segundo as palavras do coaceiro, do nosso speaker,
15: com o qual tu entraste em contacto.
14: Exato.
15: Durante
14: eu,
15: o jogo.
14: Eu vou aqui detalhar um pouco.
15: Detalha,
14: eu entrei
15: por favor.
14: Em contacto com o coaceiro porque eu senti que precisávamos de alguma divulgação da festa que organizámos em conjunto com a Direção-Geral da Associação Académica de Coimbra. Então eu decidi entrar em contacto com o Francisco Aceiro a partir do Instagram e disse-lhe que ia decorrer esta festa a partir das 7h30, que começou um pouco mais tarde, mas também acho que era algo expectável. Eu achei que o ambiente estava mesmo ótimo. Eu nunca tinha visto ninguém. Nunca tinha visto tantas pessoas. Nunca tinha visto tantas pessoas num jogo da Académica. Eu lembro-me de. A vez que vi o estádio mais cheio foi. Não foi no jogo da Académica, foi no Portugal-Luxemburgo em 2013.
15: Back in the days.
14: Sim. E nem sequer foi um jogo da Académica, mas pronto, agora falando em jogos da Académica mesmo, acho que foi este o jogo que eu vi mais pessoas presentes mesmo.
15: Foi o recorde, aliás.
14: Foi o recorde, exatamente. Eu não sei se a picagem foi assim tão rigorosa quanto isso, mas eu penso que contaram também o número de adeptos pela venda de bilhetes.
15: Pois.
14: E pelo que eu pude avaliar, acho que foi mesmo muita, muita, muita gente.
15: E tu, sim. Maria, gostaste da experiência? Tu costumas ir aos jogos?
18: Não, já fui algumas vezes, mas acho que gostava de ir mais do que as vezes que vou. Mas foi muito giro. Do lado em que eu estava calminho, mas de qualquer das maneiras acho que foi muito giro. E notava-se claramente que a malta estava empenhada naquilo e estava empenhada em dar força aos jogadores para fazer um bom trabalho, não é? Que têm feito ao longo
15: fizeram.
18: Desta época.
15: Fizeram? É verdade. Achas que fizeram?
18: E foi muito giro, e é verdade.
15: Muito bem. E vibraram com os golos?
14: Sim. Zé Pedro, eu estava ao teu lado. Vamos agora aqui introduzir o domínio pessoal na rádio.
15: O que é que tu vais dizer?
14: E tu viste-me a vibrar e eu vi-te a vibrar.
15: Ah, é verdade, é verdade, é verdade.
14: Não é, Zé Pedro? Então acho que podemos partilhar isto aqui para os nossos ouvintes. Acho que faz todo o sentido no dia de hoje. Eu vibrei muito com os golos. O primeiro foi o penalti
18: muito,
14: do
18: sim,
14: Leandro.
18: Muito, foi mesmo muito.
15: Ela vibrou muito.
14: Vibrei. O Zé Pedro também vibrou muito.
15: É verdade.
14: E acho que toda a gente no estádio vibrou. Foi um resultado ótimo que confesso que não estava à espera. Não sabia que ia ficar tão. Que ia ser um resultado tão.
15: Tão dilatado, não é?
14: Tão retificado, exatamente.
15: Tão retificado. Ok.
14: Mas. Sim, acho que todo o estádio vibrou e acho que também a força que a equipa teve deveu-se muito ao apoio dos adeptos.
15: Achas que a Académica seria melhor se tivesse esta gente toda, todos os jogos?
14: Eu penso que sim. Eu acho que um dos motores da equipa é mesmo a claque. E a claque da Académica é muito forte e perdeu um pouco a consistência nos últimos meses. Mas penso que com a esperança da subida de divisão aumentou um pouco e tornou-se mais consistente. E é algo que também ajudou muito à equipa e que ajudou a equipa a conseguir ter confiança e a conseguir ter mais, como é que eu ia dizer, mais pujança, vamos dizer assim.
15: Muito bem. E vocês, olha, tenho uma pergunta para fazer a cada um de vocês, porque vocês são adeptos que não acompanham a Académica há imenso tempo, e nós estamos mesmo no fim. Minha pergunta para vocês é se, porque eu acho que isto é muito importante para a Académica, a minha pergunta para vocês é se vão continuar a apoiar a Académica nos próximos jogos, depois de tudo o que aconteceu este ano.
14: Claro não. Que sim, porque... Pronto, o Tiago, aqui a opinião do Tiago difere da minha, porque o Tiago tem aqui uma grande afiliação ao futebol turco.
15: É verdade.
18: E... Não da Etiópia.
14: Sim. Porque é uma questão identitária. Mas sendo de Coimbra e tendo crescido sempre em Coimbra, sim, eu penso que aqui a claque da Académica desempenhou um papel fundamental no seu desempenho em jogo e penso que é essencial também para o desempenho dos jogadores. Os jogadores ao ouvirem os adeptos e ao ouvirem a mancha e os seus simpatizantes, penso que conseguem desempenhar um papel muito mais consistente e muito mais animado.
16: Mais empolgado. Mas é isso, eu acho que é esse o espírito da Académica este ano. Especialmente com a subida de divisão, acho que o ânimo em geral em Coimbra parece que voltou. Não sei, ao menos eu sinto que é o mesmo ambiente quase como quando o Coldplay vieram.
5: Achas?
16: Achas que o Coldplay é podre, mas tipo a academia não.
5: Gostaste mais da... O que é que disseste? A academia?
14: Académica. O Tiago tem aqui um... Enganou-se.
5: Muito bem. Mais alguém tem alguma coisa a dizer? Sobre tudo o que aconteceu esta noite e este ano.
16: Glória ao Kurdistão.
5: Diz?
16: Glória ao Kurdistão.
5: Muito bem. Pronto. Acho que vamos fechar aqui esta emissão bem longa deste dia. Começou bem cedo, às 10 da manhã. E vai terminar já depois da meia-noite. Portanto, já no domingo.
14: José Pedro, posso aqui dizer, é um prazer falar contigo minha amiga, e discutir minha amiga.
5: Se eu conseguisse definir por palavras o prazer que é falar contigo.
14: Fora da esfera pessoal e social que temos fora,
5: já fora sim,
14: da rádio e das emissões, é um prazer festejar esta vitória da Académica contigo.
5: Oh, minha amiga, estar aqui frente a frente
14: a celebrá-la e a preservá-la.
5: É verdade. Olha, eu abracei-te fortemente 3 vezes hoje.
14: Exatamente.
5: Porque foram os golos da Académica e voltaria a fazê-lo e espero fazer muito mais.
14: E vamos fazer muitas mais vezes, porque a nossa Académica vai continuar sempre.
5: Prometemos
14: subir.
5: Os quatro a dar um abraço bem forte no próximo golo da Académica. Fica
14: Sim.
5: aqui prometido.
14: Eu neste momento seguro um charuto de Leandro Silva e não está aceso. Vamos constar, porque aqui temos uma conduta muito rigorosa.
5: Aqui na
14: no
5: RUC não entra, no estúdio não entra nem álcool, nem tabaco, nem...
14: Exatamente.
19: Proibido fumar,
14: nem
19: comer vibes. E beber.
5: É verdade. Aqui a política é bem forte, bem rígida. Portanto, tirem da cabeça quem acha que pode fazer isso.
14: Sim, okay? Seguimos uma conduta rigorosa, mas é realmente um privilégio estar aqui a segurar
5: é verdade.
14: Este pertence do nosso capitão, que tanto fez pela equipa e que liderou a equipa. E que tem um carisma inigualável e que contribuiu muito também para a sua vitória, eu acredito. E acho que é algo também partilhado pelos restantes adeptos. E viva os relatos RUC!
5: É isso.
14: Viva a RUC! Viva a Académica!
5: Olha, eu não diria melhor. Eu não diria melhor e acho que é a melhor forma de acabar esta emissão que já vai longa, como eu disse. Voltaremos para o ano com mais Académica, com mais relatos RUC, com mais RUC. E com mais Académica e voltamos nós os quatro, fica aqui prometido e
14: sim,
5: portanto
14: sim.
5: Um grande abraço e um grande beijinho a todos os que ainda nos ouvem neste dia que foi bem longo, mas um dia bem feliz para todos um forte carinho para todos os que nos ouvem e voltaremos brevemente. Até à próxima.

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Boa tarde e bem-vindos ao Smoker de 29 de maio, hoje novamente conduzido pelo Loureiro, numa emissão dedicada ao Festival Comendatio Music Fest, que se realizará nos próximos dias 21 e 22 de junho. Na próxima hora vamos revelar entrevistas que fizemos com as bandas portuguesas presentes no cartaz no dia 22 de junho, os Lysergic, os Phase Transition e os Above.